0: ou seja, ele pulou da arquibancada, ultrapassando essa placa dupla e caiu no gramado. E aí teria fraturado a perna. A gente recebeu a informação de que o nome do torcedor, que é do Paraná, é Hudson Luiz Soares Peixoto. Ele foi imobilizado, colocado dentro de uma ambulância, levaram a um hospital aqui próximo do estádio. Há vários hospitais por aqui, por sinal, mas a informação é essa, que ele tentou pular diretamente da arquibancada no gramado por uma placa muito alta mesmo, caiu, fraturou a perna, o diagnóstico inicial, o torcedor Hudson Luiz Soares Peixoto, torcedor que veio do Paraná. Léo.
1: Boa recuperação e fique muito bem para a gente dar um monte de puxão de orelha em você, viu, seu Hudson? Obrigado a você que esteve conosco na transmissão deste sábado. Acompanhamos um empate, um para o Palmeiras, um para o Santos. Futebol Globo CBN volta amanhã. 4 horas tem São Paulo e Bahia, 8:30 tem Mirassol e Corinthians. E eu te encontro já pela manhã, às 9:30 da manhã, no CBN Esportes. Agora vem aí o repórter CBN, na sequência o CBN Noite Total, com a Tânia Morales. Obrigado pela companhia, um grande abraço e até amanhã. 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

0: Sábado, 2 de maio de 2026. Um barco com 4 pescadores afundou na Lagoa dos Patos, em Pelotas, no Rio Grande do Sul. Até o momento, o corpo de apenas um deles foi encontrado pelos bombeiros. As identidades das vítimas não foram divulgadas. O naufrágio acontece durante as chuvas que causaram estragos em pelo menos 19 municípios gaúchos. Na cidade de Canguçu, um agricultor morreu depois de ser atingido por uma descarga elétrica. Na quinta-feira, a Defesa Civil Estadual tinha emitido avisos para o risco de queda de granizo com pedras de grande diâmetro, chuva intensa, rajadas de vento de até 90 km por hora e tempestades com raios. Na Paraíba, o governo estadual decretou calamidade pública por causa das chuvas. 2 homens morreram eletrocutados em Guarabira, momentos antes de uma corrida em celebração ao Dia do Trabalhador. Testemunhas relataram que o acidente foi causado por um fio que estava em contato com a água. Municípios do estado registraram os maiores volumes dos últimos 30 anos. 1.800 famílias precisaram ser deslocadas para abrigos públicos, conforme o Ministério do Desenvolvimento Regional. E subiu para 6 o número de mortos em decorrência das chuvas do Grande Recife e na Zona da Mata. Os bombeiros encontraram o corpo de um homem que morreu afogado numa inundação em São Lourenço da Mata, na região metropolitana. A vítima estava desaparecida desde a noite de ontem. Um bebê de 6 meses, uma menina de 1 ano e um garoto de 6 estão entre as pessoas que morreram. No horário de Brasília, 9:05.
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2: Olá, muito boa noite. Bem-vindos ao CBN Noite Total deste sábado. Vamos acompanhar algumas das entrevistas recentes do programa.

0: ator, produtor musical. Ele inicia uma turnê nacional e internacional também, de shows com Almir Sater. É o show Pai e Filho. Gabriel Sater, bem-vindo, boa noite.
1: Olá, Tânia. Prazer falar com você. Obrigado pelo espaço. Um abraço a todos os ouvintes, telespectadores.
0: Muito bom, hein? Que maravilha. Você e seu pai juntos. Aliás, a gente está ouvindo aqui ao fundo Voa Vagalume, que está no seu álbum de 2022, Erva Doce, né? Em que vocês dois gravaram juntos essa música, né?
1: É a nossa primeira parceria. A gente compôs essa música juntos, ao lado do Bento. Primeira parceria que a gente fez e com a letra, né, do maravilhoso e lendário Luiz Carlos Sá, da dupla Sá e Guarabira.
0: Ele é bom, hein? Nossa, por isso que ficou tudo tão lindo. Vocês fizeram a melodia, botaram na viola e o Sá fez a letra. Você falou que foi... Daqui a pouco a gente fala do show, só que eu fiquei curiosa. Foi a primeira parceria sua com seu pai, vieram outras, é isso?
1: Essa é a primeira de algumas que estão sendo feitas ainda. Ah, essa é só a primeira, né? A primeira de todas, assim, da história. Então é muito especial, porque a gente gravou também o primeiro clipe juntos, né? Meu pai já tinha gravado um álbum meu em 2014, mas só uma viola. Eu brinco só uma viola porque a gente queria que ele cantasse naquele disco específico, né? Na música Boca do Mato, que é minha primeira parceria com o Sá, lá em 2014. Mas meu pai me enrolou, né? Falou, não, tá tão bonita na sua voz... E a gente nunca esqueceu isso, falou, não, eu quero uma gravação com meu pai cantando junto e nada como esperar o momento certo, né?
0: Nossa, e ficou bom, hein? Henrique, tem aí mais um pouco? Só pra gente ouvir aqui o encontro das vozes dos dois, do Gabriel e do Almir Sater. Aí depois a gente vai falar do show. Eles vão sair por aí fazendo show. Já fizeram ano passado. Boa,

0: E essa viola, quem é? Você, Gabriel.
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0: Aqui é seu pai.
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0: Vocês têm um timbre parecido de voz, né?
2: Muito, Tânia. Um doutor uma vez me falou, quando eu tava fazendo musical, ele falou pra mim, olha, é porque vocês são muito parecidos fisicamente.
0: Também.
2: E tem essa forma da cabeça, da ossatura interna do rosto, muito parecidos. Então, na hora de ressoar os timbres, vai parecer mesmo, assim. Eu falei, nossa, nunca tinha pensado nisso. E não é que eu imite meu pai, né? Que eu comecei na carreira já pensando que meu pai pensa, mas é uma lenda viva, que eu não poderia seguir o mesmo caminho, né? Assim, porque senão, né, você não consegue ter uma vida própria mesmo como artista. Comecei como violonista, tocando música instrumental. Minhas canções do começo de carreira também eram totalmente diferentes. E por sorte do destino, acabei fazendo Pantanal com meu pai, assim como ele fez lá em, né, no início dos anos 90, e eu fiz agora o remake com ele, se aproximou ainda mais profissionalmente, moramos juntos no Pantanal, né, que deu muita liga nessa novela, né, no remake de Pantanal, essa união, tocamos juntos, fizemos aquele duelo na novela, gravado ao vivo ali na cena, e aprendi muito com meu pai, que privilégio agora poder estar em turnê com ele, né.
0: Pô.
2: Tudo isso graças à Groove, desde já. Obrigado, Groove e Mark Chrysler, pela oportunidade.
0: Porque a Groove é que teve a... que fez a proposta para vocês? Como rolou?
2: Exatamente. Tânia, na verdade, dois anos atrás, fui convidado para fazer um show com meu pai de Dia dos Pais, lá no Vibra São Paulo, né? Ou melhor, na Vibra São Paulo, que é a maneira correta de dizer. Uma casa de shows maravilhosa. E daquele show, o Mark viu o cartaz do show. Super interessado. O Mark, um baita, né, produtor de shows, uma empresa mundial, né? E ele ficou super interessado e conseguimos fazer a turnê acontecer. Se não fosse o Mark e a Groove, talvez não aconteceria esse projeto, que é muito especial para mim, porque está com meu pai aprendendo, podendo fazer arte, música com ele. É inimaginável, assim, sabe? É um sonho maravilhoso.
0: Sim. E você toca viola também?
2: Então, não? comecei pelo violão. Em 2014, fiz fazer uma novela com o Luiz Fernando Carvalho na Rede Globo, uma novela de Benedito Rui Barbosa, chamada Meu Pedacinho de Chão, onde eu tive que aprender viola para o personagem e onde eu estreei em telenovelas, né? Na novela brasileira, na televisão, desculpa. E ali a minha paixão pela viola começou, né? Mas ali eu já tinha um tempasso tocando só violão, violão instrumental, canção, e me apaixonei pela viola, mas cantava viola de uma forma assim, sem muita responsabilidade. Quando surgiu o teste para Pantanal, lá em 2021, que foi quando realmente eu comecei a estudar como se não houvesse amanhã, porque eu tinha que fazer o papel de um violeiro virtuoso, né? Que recebia uma entidade e tocava ainda melhor. Então, assim, foi uma desculpa perfeita para eu seguir um caminho que eu queria seguir também, de aprender esse instrumento mágico, que meu pai é um grande mestre, e que, olha que ironia do destino, né? Duelar com meu pai na viola, que é o instrumento de origem dele, mais do que meu, né? Então, assim, foi muito bacana essa coincidência de vida e essa felicidade mesmo, né, de fazer esse duelo com ele em TV.
0: Que lindo, né? Quer dizer, você queria uma... Você foi pro violão, você foi para um outro estilo, mas olha o que é a potência das coisas, né? Aí você caiu na viola e você fez um duelo com seu pai na televisão, daí foi chamado para fazer uma turnê de shows com seu pai. Então, na verdade, a partir desse convite para a turnê, é que vocês começaram, então, a... profissionalmente, vamos dizer assim, cantar juntos e compor mais juntos?
2: Com certeza. Eu tinha feito alguns shows com meu pai no passado, algumas participações no show dele como artista, solo, né? Porque eu sempre quis seguir minha carreira de, assim, solo mesmo, né? Fazer minhas músicas, logicamente inspirado, né, no que meu pai me ensinou, né? Ele compondo com seus parceiros em casa, Paulo Simões, Renato Teixeira.
0: Nossa.
2: E outros grandes compositores, né, que eu via em casa. Então aquilo me motivou muito a seguir meu caminho e criar algo novo, que a composição tem uma felicidade quando você passa, sabe, horas, dias, compondo um motivo musical e no final você vê uma canção completa, aquilo dá uma felicidade na alma, é o que realmente me rejuvenesce, sabe, me anima. Dito isso, com meu pai em Pantanal, a gente começou a trabalhar junto, tocar mais, cantar mais das rodas de viola da novela, e com isso tudo foi ficando mais legal também, porque a gente convive mais, né, porque senão cada um tem uma agenda, você acaba não se vendo tanto quanto gostaria. Então a turnê está sendo maravilhosa, que ele está se unindo, tocando muito e saindo pra caramba. E agora fazendo realmente um show novo, diferente dos últimos quatro shows que a gente fez.
0: Ah, é diferente?
2: Agora mudou e está fazendo. É diferente, a gente fez um teste de 4 shows no passado, foram maravilhosos, só que agora a gente quis compor um outro show totalmente novo para a gente tocar mais junto ainda. Então, assim, então é um processo muito rico, muito inspirador e, assim, diário de muito trabalho, na verdade, né?
0: É, sim, claro. Conta pra gente então, Gabriel Satter, como é o show Pai e Filho que você e o Almir Satter fazem esse ano, passando por vários estados brasileiros. Depois a gente passa a agenda, tem várias cidades brasileiras e também nos Estados Unidos. Como é que é o show?
2: Olha, eu não posso contar, me pediram para não contar, não dar muitos
0: Tá, né?
2: spoilers aqui,
0: Verdade.
2: mas
0: Mas
2: assim, eu te
0: assim,
2: garanto,
0: dá um
2: vários
0: só aquela,
2: assim, da
0: sabe assim,
2: carreira.
0: aquela para deixar o pessoal com vontade de ir.
2: Olha, não pode faltar um dos maiores clássicos que meu pai canta no show dele, e eu amo cantar no meu show também. Pedi autorização em 3 vias autenticadas para cantar no meu show, e agora vamos cantar junto, que é o Tocando em Frente,
0: Tocando em
2: para mim é um
0: frente.
2: hino sagrado, né?
0: Esse
2: É. E Amor de Índio no meu repertório também. Começamos a
0: lindo.
2: ensaiar com meu pai tocando comigo. Ele ama essa música, ama a minha versão. Então, estamos tocando juntos esse arranjo que eu tive a honra de gravar com o João Carlos Martins. Curiosamente,
0: Veja o
2: entrou na trilha
0: show
2: de
0: de
2: Pantanal.
0: Ah, ficou lindo.
2: Então, assim,
0: Aqui é o
2: outros
0: fundo tocando em
2: clássicos, né?
0: frente.
2: De
0: Ah.
2: Brasil
0: Mais
2: Profundo.
0: forte, diga, diga.
2: Vários temas instrumentais. E, claro, eu estou incomodando ele já, assim, no bom sentido da palavra, para compor algumas coisas originais também, né? Como você comentou, a gente tem duas apresentações marcadas para Carnegie Hall, Nova York, em outubro, e Boston depois. Então, assim, também estamos com foco de temas específicos para a gente tentar gravar alguma coisa, quem sabe no Carnegie Hall. Estamos fazendo tudo assim com muito
0: Ah, é?
2: capricho, muita arte envolvida, Brasil profundo, mas assim, folk brasileiro. Sabe, aquele Brasil profundo, a fronteira do Pantanal, aquela latinidade presente. Então tem A gente criou um cardápio sonoro bem variado. Essa é a minha preocupação, né, de trazer nesse show também a versatilidade da obra do meu pai com a minha obra, que agora completou 25 anos de estrada, né? Ano passado eu completei, Tânia, de carreira profissional, 25 anos, né?
0: 25
2: Então,
0: anos.
2: assim, muitas músicas no meu repertório também, ele gosta, colocamos esse repertório e claro, resgatando algumas músicas maravilhosas dele, que ele às vezes não toca tanto, as pessoas pedem. Então agora temos um bom motivo para fazer um show também único.
0: Nossa.
2: E vale lembrar que é um show que tem data para começar e acabar, né? São 56 apresentações, acabou, depois disso aí não vai ter mais. Então, assim, quem perder a oportunidade de assistir o show, depois, por favor, não reclame com a gente, que a gente está
0: Ah,
2: fazendo de tudo
0: é o
2: para vocês não
0: pacotão
2: perderem.
0: que você. Ah, então, olha lá. Aí, bom, eu vou falar aqui algumas datas, mas imagino que essas datas estejam em algum lugar. Onde é que o pessoal procura, Gabriel?
2: Olha, hoje em dia é muito fácil, né? Você colocar no próprio, qualquer navegador, Turnê Pai e Filho, Gabriel Satter, Almir Satter, sai a primeira
0: Verdade.
2: lista de shows, mas, né, na bio do meu Instagram tem todas as datas. Para começar agora em abril, a gente já começa a aquecer esse show novo, dia 24 em Brasília, 25 em Goiânia, e a turnê não para, né? Quem tá em São Paulo também, 8 de agosto, Dia dos Pais, que é dia 9, né? A gente vai estar na Vibra São Paulo, essa casa de shows maravilhosa, com esse show novo. Então, assim, estamos super empolgados. Muitas outras datas, vale a pena conferir a agenda. Não percam, porque, como eu disse, é um projeto que começa e acaba, né?
0: É, olha lá, né? Daqui a pouco eu falo outras datas aqui. A gente tem Tocando em Frente, né? Vamos ouvir um pouquinho, porque já que você mencionou essa música maravilhosa do seu pai, do Almir
1: Ando
0: Sater.
1: devagar, porque já tive
0: É dele e do
1: pressa e
0: Renato, né,
1: levo esse
0: Teixeira?
1: sorriso,
0: É, essa
1: porque já
0: dupla.
1: chorei demais.
0: Isso é coisa linda demais.
1: Hoje me
0: Um
1: sinto
0: dos
1: mais forte,
0: clássicos
1: mais
0: que
1: feliz,
0: estarão
1: quem
0: no show
1: sabe
0: Pai e
1: só
0: Filho.
1: levo a
0: Do Gabriel
1: certeza
0: Satter, que
1: de
0: está aqui
1: que
0: com a
1: muito
0: gente,
1: pouco
0: e
1: eu
0: Almir
1: sei.
0: Satter, pai e filho, que lindo. No caso aqui, o Gabriel é
1: Tomara, eu
0: filho e pai, mas o
1: sei.
0: show é pai e filho. É o
1: Como
0: Almir e o Gabriel,
1: amanhecer
0: para
1: as
0: falar na ordem certa.
1: manhãs e as
0: Começa
1: manhãs,
0: agora,
1: o
0: então, ó, dia
1: sabor das
0: 24 de abril em Brasília, no Lice Centro de Convenções. Depois, no dia seguinte, vai para Goiânia, no Centro de Convenções da PUC de Goiás. Depois vocês vão para o Paraná, na cidade de Toledo. Depois Joinville, Santa Catarina, Curitiba, no Paraná, Porto Alegre, Rio Grande do Sul, São Paulo, véspera do Dia dos Pais. Que legal isso, hein? Ó, levar o pai
2: Muito.
0: para assistir, que coisa linda. Depois vocês vão para BH no dia 15. Eita, nós. E aí vão para os Estados Unidos. E aí você falou que lá no Carnegie Hall vocês devem gravar alguma coisa, é isso? Ah, então estão
2: Estou naquela
0: pensando.
2: fase de conquista do meu pai. Não, que eu quero demais,
0: Mas
2: né?
0: como
2: Porque
0: assim? Você
2: assim.
0: tem que convencer seu pai para fazer assim, pai, vamos, é, pôr uma pilha nele.
2: É, quem manda, consagrado, que manda muito mais do que o filho, né?
0: Só
2: se aquele respeito de honrar o pai. É. Mas é claro que, Tânia, estamos aqui já entre nós, que ninguém está ouvindo, né? Ninguém está vendo essa entrevista, né? Para saber que eu, João Gaspar, meu grande braço direito, também está nessa toada comigo, me ajudando na produção musical do show com meu pai e eu, lógico, fazemos direção, mas assim, Gaspar, meu braço direito, meu pai adora ele, chamou ele para ajudar a gente nessa produção musical do show, e a gente está assim, todo dia ensaiando e com um jeitinho sonhando com esse Carnegie Hall em registrar de alguma forma esse show único, porque olha, isso. Depois você ensaia durante um tempo desse, faz uma turnê, né? Eu lembro quando o Paco de Lucia, né, gravou o concerto de Aranjuez, ele fez uma turnê antes, né, com orquestra, de vários shows para aquecer. Então é um exemplo perfeito, sou muito fã do Paco e uso como inspiração a sua arte divina para a gente tentar fazer algo, né, do que a gente acredita, do que a gente vive, do que a gente quer falar para esse mundo tão infelizmente cheio de trevas que a gente vê todos os dias, né? Trazer um pouco de luz da nossa humilde maneira, mas como eu te disse, espero que as pessoas não percam esse show, porque a gente está fazendo com muito carinho, muito ensaio, muito trabalho, nossa, muita técnica e muito estudo, viu?
0: Porque,
2: e só deixar um spoiler aqui também, o pessoal falou para deixar o recado, que outros clássicos virão, tem alguns que eu não posso contar porque vai estragar a surpresa, mas a gente está arranjando algo muito especial que nunca foi feito no repertório dele. Então, assim, é que eu não posso contar tudo porque vai estragar a surpresa.
0: Mas o repertório está, né, bem bacana, com clássicos que vocês vão tocar juntos, os dois na viola, é isso?
2: Violão e viola. Eu toco violão, viola. E é bacana isso, tem essa versatilidade. Meu pai toca charango em algumas, né? Toca viola, toca violão, violão de 12, canta. Uma hora só canta, outra, os dois cantam juntos. E é gostoso porque tem essa versatilidade que eu te falei, de ritmos, estilos, temas instrumentais. Vamos para música clássica em alguns momentos. Então tá cada dia mais desafiador o repertório.
0: Que legal. E são vocês dois no palco?
2: E mais uma banda completa pela banda original do meu pai e João Gaspar, que vem da minha equipe, né? Assim como a equipe técnica de cada um. E viaja sempre com a gente.
0: Maravilha, hein? Showzaço, hein, gente? Pai e filho. Do pai, Gabriel Almir Sater, e o filho, Gabriel Sater. Gabriel, que está aqui conosco. Gabriel, como é o processo você e seu pai compondo juntos? Como é que funciona?
2: Olha, não tem uma receita pré-estabelecida. Mas muito geralmente a gente faz as melodias e alguém faz a letra. Meu pai, obviamente, é muito bom em analisar uma letra, ver o que ele gosta, o que ele sente, sabe? Ele fez isso a vida inteira com o Renato e com o Paulo Simões. Isso ficou dias, semanas, anos, décadas, às vezes, numa composição, para chegar numa letra perfeita. Aprendi muito isso com ele, né? Sorte que trabalho com grandes letristas, né? E não deixei também de, em alguns momentos, né, pedir licença pro meu pai e compor uma música com o Renato Teixeira, que é meu grande ídolo musical, Paulo Simões, né? Curiosamente, a primeira parceria que eu fiz com o Paulo Simões, né, no meu disco 2024... foi indicada a lançamento do ano em Canção Popular no Prêmio da Música Brasileira, né? O antigo Prêmio Sharp, hoje em dia o Prêmio BTG de Música, o Prêmio da Música, né? Esse prêmio maravilhoso aí que eu tenho muito orgulho de ter participado, indicado, até ganhei uma edição, assim, mas amo muito o prêmio, meu pai ganhou lá atrás, a gente sempre fala disso, né? E é muito curioso as coincidências que a gente vem obtendo aí ao longo da carreira dos dois, né?
0: Que lindo! Muito bom! Então...
2: Tânia, a minha última novidade, só para encerrar,
0: ai,
2: pra
0: que bom,
2: te falar, queria mandar um beijo também para uma grande lenda que eu falei mais cedo aqui, que é o maestro João Carlos Martins e sua equipe, sem mudar o tópico, porque o tópico aqui é turnê pai e filho. Sim. Mas além de todas essas boas notícias, né, tô tendo a honra de gravar um disco com o grande maestro, que iniciou até antes da turnê com meu pai, curiosamente, e a gente deve lançar até no começo do ano que vem, acredito. E antes disso, agora no primeiro semestre, veio um disco meu solo. É, agora, em maio de 2026, chega o meu sétimo disco de carreira, um disco solo, né? Com banda, claro, mas digo solo de carreira. Está muito especial, que vai comemorar os 25 anos que comemorei ano passado de carreira profissional, musical e artística.
0: Muito bom. Então, esse ano, então, você lança esse álbum seu de carreira e depois um com o maestro, João Carlos Martins.
2: O do Maestro pode ser que seja começo do ano que vem ou final desse ano ainda.
0: Tá, tem que dar um tempo também pra gente digerir, né? E curtir cada um dos trabalhos. Muito legal, hein, Gabriel? Esse ano, então, tem muita coisa acontecendo. Que lindo, parabéns. E boa turnê de shows aí pra você e seu pai.
2: Te espero no show, você é nossa convidada. Obrigada. Espero que você possa um dia prestigiar a gente, conhecer pessoalmente. Obrigada a CBN pelo espaço, todos os ouvintes, toda a equipe da Groove também, toda carinho com a gente.
0: Valeu, muito obrigada. Que coisa, hein? Pai e Filho é o nome do show, que reúne Almir Sater e Gabriel Sater. E a gente conversou com o Gabriel, cantor, compositor, instrumentista, ator também. É, ambos saem aí em turnê de shows. Começa agora em abril. Começa em Brasília, no dia 24 de abril. Aí depois vai para Goiânia, no dia 25. Depois, vou falar aqui, ó, tem um minutinho, vou falar tudo. Toledo, no Paraná, no dia 16 de maio. Joinville, Santa Catarina, 26 de junho. Curitiba, no Paraná, 27 de junho. Porto Alegre, no Rio Grande do Sul, no dia 1º de agosto, mês 8, agosto. E São Paulo, dia 8 de agosto, véspera do Dia dos Pais, se ocorrer aqui, BH, 15 do 8. E aí depois eles vão para os Estados Unidos. E depois acabou. Então, o que o Gabriel Sater está dizendo, essa turnê são só essas datas. Então fiquem de olho, hein?

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0: rock, Tina Turner. Nós estamos aqui com a Ana Lu Pimenta. Ela é atriz, cantora, dubladora, fonoaudióloga. E ela interpreta a Tina Turner no Tina Turner, o musical, que está em cartaz em São Paulo, no Teatro Santander. Ana Lu, bem-vinda, boa noite.
1: Boa noite, é um prazer estar aqui com vocês.
0: Ah, que maravilha, o prazer é nosso. Nossa, só para situar, é um espetáculo que é internacional, inclusive premiado, né, lá fora.
1: Sim, exatamente, é um espetáculo que começou em Londres, foi para Broadway e já viajou ali alguns lugares, né? E aí agora a gente está fazendo aqui no Brasil essa mesma montagem que a gente chama de réplica, né? Do mesmo jeito que foi feito em todos os outros países, agora a gente está fazendo aqui no Brasil.
0: É a versão brasileira desse musical sobre a Tina Turner. Sim. Ana Lu, e aí, como que é, né? Como foi a sua preparação para viver Tina Turner, né, nos palcos, assim, tanto como atriz, mas também como cantora, né? Você que é fonoaudióloga, especialista em voz, como foi chegar na voz da Tina?
1: Tal, rouca. Quando ela tinha 20 anos, ela não tinha voz exatamente daquele jeito. E eu faço ela na peça dos 16 aos 48 anos.
0: Então, nossa, você faz a mudança do canto. Que difícil,
1: né? Antes de mim, tem uma atriz criança que faz o início do espetáculo. Mas aí, aos 16, logo assim, nos primeiros 5 minutos do espetáculo, já troca para mim. E aí, eu vou até o final da peça. E é isso, então a gente teve que fazer uma construção da voz dela ali dos 16 aos 48.
0: Nossa, então eu quero falar um pouco mais sobre isso, aí depois a gente vai falar mais sobre o musical e sobre a trajetória, né, da Tina Turner, que é uma trajetória fortíssima, né, que é contada no musical. Mas só para entender, a voz dela foi mudando, a gente vai mudando a voz mesmo ao longo do tempo, mas para além das questões da idade, né, do tempo e tal... Também a Tina Turner, ela foi aprimorando a técnica do canto, é isso?
1: Exatamente, a cantora que a Tina era aos 16 não é a mesma que ela é aos 48, né? Ela primeiro, todo cantor, né, tem um processo de amadurecimento vocal e para além disso tem um processo de personalidade, de identidade, né? Então assim, no início da carreira dela, ela cantava... o que o marido queria, né? O que o Ike queria, o que aparecia para eles cantarem. A partir do momento que ela sai dessa relação, ela começa a ditar o que ela quer cantar, né? E aí vem outras personalidades, para além dos anos de estrada cantando, a voz já modifica, e é isso, ela vai começando a botar a personalidade dela na maneira de cantar,
0: que
1: né?
0: Que interessante, quer dizer, ela, depois que ela se livra, né, eu falo se livra porque esse marido, ele era abusivo, ele agredia ela, né?
1: Exatamente.
0: Depois que ela se separa, aí ela desabrocha como cantora?
1: Sim.

0: É, e ela começa a cantar o que ela quer cantar, né? A gente tem um momento da peça que ela fala, agora eu quero cantar o que eu quero cantar. E o que que ela queria cantar? Ela queria cantar rock and roll. Então, é aí que começa
1: E aí
0: realmente
1: ela
0: um lugar de identidade. Ela tinha, sempre teve muita personalidade, né? Mas ela ele era muito tolhida, né? Ela fazia
1: sim.
0: muito o que ele queria.
1: Que loucura. E antes dela se, né, encontrar na música a partir do que ela queria, ela cantava o quê? Pop? O
0: Ela
1: que que...
0: cantava blues, ela cantava
1: Blues.
0: blues com ele, né? Cantava soul,
1: Ah, tá.
0: R&B, né? As músicas que na verdade eram as músicas possíveis de pessoas pretas cantarem naquela época, né?
1: Isso.
0: Quem cantava rock and roll e ficava famoso não eram os pretos, né? Eram os brancos. Então aí veio um caminho também de liberdade, de personalidade, de empoderamento, né? De poder se apropriar de coisas que não eram de mulheres. É como ela, né?
1: Aliás, né, Ana Lu, a Tina Turner realmente, ela quebra muitos tabus, né?
0: Muito.
1: De raça, de gênero e
0: De
1: também de
0: idade, né?
1: idade, né? Porque ela ficou longeva na música.
0: Exatamente. Ela, na verdade, só virou a Tina que a gente conhece depois dos 40
1: Olha
0: anos, né?
1: isso.
0: Que é o momento que a gente chega ali na peça, o final da peça. Ela tem 48 anos e é o maior show da história da vida dela, que é o show do Maracanã, que é o show do Brasil, né? Então, ela fez, se eu não me engano, um no Pacaembu, em São Paulo, e aí fez o do Rio, que é a mesma turnê, e no Rio deu 180 mil pagantes dentro do Maracanã, né? Então, isso aos 48 anos, isso foi o auge da carreira
1: Que
0: dela.
1: coisa
0: Hoje em dia,
1: incrível.
0: antigamente já era, né, impressionante esse marco, assim, a pessoa realmente conseguir ficar famosa depois dos 40 anos é, né, um marco. E aí dali ela só subiu.
1: Nossa, que bom, hein? Que bom que ela teve essa força. E bom, e ela já
0: Sim.
1: vem, vamos falar da trajetória da Tina Turner, a trajetória que é contada no musical Tina Turner, o musical, que está em cartaz em São Paulo, no Teatro Santander. A Ana Lu Pimenta aqui conosco, ela interpreta a Tina Turner, né? Depois dos 16. Antes dos 16 é é a Carol Roberto, né?
0: Não, não, na verdade a Carol Roberto, ela faz o espetáculo quando eu não faço.
1: Ah,
0: A Carol é a
1: entendi.
0: linha alternante.
1: Então, desculpa.
0: E aí a gente tem um elenco infantil que tem três crianças que alternam o papel de Tina pequenininha.
1: Ah, meu Deus do céu. Mas
0: Que
1: são.
0: é a Alice, a Maria Clara e a Lorena.
1: Ah, então tá. Desculpa, Carol Roberto, fiz essa confusão
0: Imagina!
1: aqui. Bom, e aí a Ana Lu interpreta. Ana Lu, que é atriz, cantora, dubladora, fonoaudióloga, está aqui conosco falando sobre o espetáculo. Bom, falamos aqui sobre a sua preparação para cantar, né? Da forma como Tina Turner cantava e também todo o processo de amadurecimento do canto dela. E a história dela, hein, Ana Lu? Já desde a infância, né? É de superação.
0: É uma história de muita superação, né? De muita resiliência, assim. Na casa dela era uma casa que já tinha violência doméstica, né? O pai agredia a mãe, já era uma relação conturbada. Num determinado momento, esses pais resolvem se separar, a mãe vai embora e o pai entrega ela para a avó. Então, é uma infância já de muita tristeza, de abandono, né? E aí depois essa avó falece e ela volta a morar com a mãe numa relação muito difícil, né? Que ela cria com essa mãe, porque a mãe não, ela não foi uma filha desejada, então a relação dessa mãe com ela não é uma boa relação. Então tem uma relação difícil ali de mãe e filha. E aí, dali ela conhece o Ike e vai para a estrada com ele. Num determinado momento, ele propõe casamento e para ela viver ali na estrada fazendo os shows era tudo que ela sempre sonhou. Então fazia parte do caminho que ela estava ali. Ela não se via em outra escolha, então ela acaba casando com ele. E aí são 16 longos anos de muita violência, né? E muita agressão psicológica e física.
1: É, terrível, né? Ele tinha problemas com drogas, né? Com cocaína,
0: Tinha.
1: com álcool,
0: Tinha.
1: né?
0: Sim.
1: A
0: Ele
1: Tina não,
0: realmente
1: né?
0: é. A Tina não. A Tina, inclusive no livro, nos filmes, tudo, em todos os depoimentos dela, ela diz que ela não usava drogas e que tiveram alguns momentos que ele obrigou ela a usar. Mas enfim, para realmente violentar ela, enfim, estuprar, mas que ela não usava, né? O único momento da vida dela que ela realmente usou algo foi para realmente tentar se suicidar. Foi quando ela tentou a primeira vez largar ele, e aí ela tomou mais de 50 Valiums, né? E para tentar tirar a própria vida.
1: Trágico, hein? Ainda bem que não deu certo. E ainda bem que aí ela ela criou coragem, força
0: para largar ele.
1: Mas aí ela larga ele.
0: Ela diz.
1: Conta.
0: Ela diz isso, que quando ela viu que ela não tinha conseguido morrer, e ela entendeu que ela tinha algum propósito de vida, então, ainda para ser cumprido. E que aí ela seguiu e alguns anos depois ela conseguiu largar ele.
1: Ela já era conhecida, já ganhava dinheiro?
0: Ela já era conhecida como partner dele, né? Era Ike and Tina Turner.
1: Tinha uma dependência, né? De trabalho.
0: Tinha, exatamente. E aí, quando ela resolve se separar, ela larga tudo, né? Assim, quando ela abandona ele, depois de ter apanhado muito, ela consegue fugir. Ela entra num hotel e fala: eu preciso de um quarto para ficar. E ela larga tudo mesmo para trás, assim. Ela tinha 36 centavos na conta dela, no nome dela. Ela não tinha um real, porque ele não dava dinheiro para ela. Ela fazia... Há 16 anos ela trabalhava com ele e ela não ganhava dinheiro. Entendeu? Isso é muito, né, pra gente, na nossa cabeça, assim, entender.
1: Sim, abusivo mesmo, né? Em todos os sentidos, inclusive financeiro.
0: Se ela precisasse comprar uma roupa, ela pedia e ele dava dinheiro na mão. Então, assim, ela não tinha nada. Ela não tinha nada. E aí, quando ela foi se separar, ele proibiu ela de usar o nome Tina Turner, porque foi ele que deu esse nome para ela.
1: Nossa.
0: E aí, ela falou: essa é a única coisa que eu quero. A única coisa que eu quero é o meu nome, porque foi o nome artístico que eu construí.
1: Sim.
0: Né? Anos na estrada e tal. E aí, ela deixou todo o dinheiro para trás. Ela saiu sem imóveis, sem bens, sem nada, mas conseguiu o nome. E aí, com o nome, ela reconstruiu a carreira.
1: Que história de luta, né, Ana Lu? Interpretar essa mulher, né? A gente falou do canto, mas interpretar essa figura, imagina a força que tem essa figura, né, da Tina Turner.
0: Pois é, eu digo que uma coisa vem acabando atrelada à outra, assim, né? Contar essa história é muito forte, né? Porque principalmente... num momento que a gente vive de tanta violência, né, e feminicídio, e escancarado, assim, isso sempre aconteceu, mas a gente está num momento escancarado, então viver essa história todos os dias é muito forte, e acaba que a gente transmite tudo isso que vem acontecendo, né, durante a cronologia da história, nas canções, né, e aí com isso a voz também vai mudando, porque você vai acumulando ali as dores que ela está sentindo e ao mesmo tempo, depois que ela larga ele, a ascensão da carreira dela, sabe? Então é muito forte realmente. A gente tem muitas sessões na semana, por isso que a gente tem a Carol também alternando nesse papel, porque são 3 horas de cenas muito pesadas, 26 músicas para cantar, muitas coreografias e uma energia que a gente precisa tentar fazer algo para chegar perto, porque não tem como ser a Tina, né? Ali a gente faz realmente uma homenagem. Então, mas para a gente chegar realmente é um trabalho, assim.
1: Nossa, o artista de musical realmente tem que ser muito completo, né? Porque tem que saber cantar, interpretar e dançar. Né, Ana Lu?
0: Sim, a gente diz que é um atletismo, né? É um atletismo. Então, realmente, tem que estar em dia com as 3 habilidades.
1: Sim, imagino. E aí realmente é uma demanda. E ainda mais que tem, em geral, os musicais também, como tem muito público, né? Ficam muitos dias em cartaz, às vezes mais de uma sessão por dia, não é isso?
0: Sim, exatamente. Por isso que a gente tem... aos sábados e domingos são 2 sessões, né? Por isso que a gente precisa de alternantes, subs e um elenco realmente e uma estrutura muito grande porque é um espetáculo de uma demanda enorme para todo mundo. Não só para quem está no palco, não só para a protagonista e para o elenco, mas para a equipe técnica toda que está atrás, né? A gente tem uma equipe grande de camareiros, peruqueiros, uma equipe técnica de contrarregras, e todo mundo fica sobrecarregado também. Então, é isso, a gente tem que ter uma galera bem afiada para dar conta.
1: Ana Lu, e o figurino da Tina Turner?
0: Ah, eles são lindos.
1: E o cabelo, como é que é? Nossa, que maravilhosa, Tina Turner.
0: É maravilhoso, assim, a gente realmente passa por vários momentos da carreira dela, né? E a Tina tinha uma coisa que era... ela tinha muito cuidado com o cabelo e com as perucas, né? Ela mesma fazia as perucas dela e as perucas das iCats, que eram as backings, né? Então...
1: Ela fazia? Ela confeccionava?
0: Ela confeccionava.
1: Ela?
0: Ela mesma. Ela comprava cabelos... E ela confeccionava os cabelos, as perucas. E ela conta que até ficar velha, os cabelos que ela botava eram todos feitos por ela. Todos ela comprava. Quando era peruca, era ela que fazia.
1: Que maravilhosa!
0: E a gente, assim, eu só fui saber isso estudando, né? Porque tem uma fase, assim, obviamente, ali que a gente retrata no início da peça... que dá para ver que são perucas, né? Mas tinha um momento dela que a gente já achava que era o cabelo dela, né? E na verdade era
1: sempre
0: ela
1: foi peruca.
0: As próprias perucas com cabelo humano, né?
1: Com cabelo humano.
0: Eram cabelos sintéticos.
1: Por isso fica tão natural, né, Tina Turner?
0: Fica tão natural.
1: Exatamente.
0: Então, assim, ela sempre foi muito preocupada com a moda, sempre muito antenada. Muito vaidosa, né, assim, com o corpo, tanto que, assim, a imagem dela, essa coisa das pernas, era uma marca, né, então, assim, a Tina tinha, sei lá, 60 e poucos, 70 e poucos anos, fazendo shows, correndo, dançando, como uma menina de 20.
1: Fenômeno, né?
0: Exatamente, eu acho que é isso também, depois que ela conseguiu sair dessa relação, acho que ela ganhou 20 anos de vida, sabe? De liberdade, e aí você vê ela como um furacão.
1: Maravilhosa, o espetáculo sobre Tina Turner, hein, gente? Essa história toda, todo esse figurino, a interpretação da Ana Lu Pimenta, né? E também da Carol Roberto, elas vão, né, revezando ali na interpretação. Tem a Tina Turner criança. Nossa, gente, que fofura, né?
0: É muito lindo,
1: né? Aí você falou de um elenco criança, porque não é só a Tina, não é só a menina que interpreta a Tina.
0: Isso, são três meninas
1: que se revezam
0: fazendo a Tina.
1: Uhum.
0: E tem outras três meninas que se revezam fazendo a irmã da Tina, que é a Aline. E essas mesmas meninas fazem o filho mais velho da Tina.
1: Tá.
0: Então, são seis meninas ao total, seis crianças. Né, que
1: Sim.
0: fazem parte do nosso elenco.
1: E aí tem, aí tem a Tina, óbvio, né? Que a Ana Lu interpreta.
0: Isso.
1: E tem o Ike também.
0: Tem o Ike, que é feito pelo maravilhoso César Mello.
1: E aí é o marido, né? Da Tina Turner.
0: É o primeiro marido, né? É o marido que realmente começou essa carreira dela. E aí depois a gente tem o segundo marido dela, que é realmente com quem ela viveu até morrer. Né, que é o Irving, que ele era 16 anos mais novo que ela, trabalhava no marketing dos shows dela, e os dois dizem que foi amor à primeira vista, assim, e ela disse, né, antes de morrer, que foi realmente o único amor que ela viveu de verdade, né, na vida, que curou todas as feridas dela, que viveu com ela até a morte, né.
1: Ela foi até os 80 e poucos, né, Tina?
0: Isso, exatamente, 83.
1: 83. Bom, mas no musical vocês param com 48 de idade, que é o auge da Tina Turner.
0: Isso, a gente para em 1988. No show do Maracanã.
1: No show do Maracanã, maravilhosa, com aquelas pernas todas, aquela disposição, aqueles cabelos, aquela voz.
0: Exatamente.
1: Muito legal, Ana Lu. Então fica o convite para o pessoal assistir ao espetáculo sobre Tina Turner e vai até... É curta temporada,
0: vai,
1: né?
0: Vai até 12 de julho. A gente fica de quinta a domingo no Teatro Santander. Quintas, sextas, às 8 horas. Sábado a gente tem sessão às 4 e às 8 e meia. E depois a gente tem no domingo às 3 e 7 e meia.
1: De Ana Lu Pimenta, atriz, cantora, dubladora, fonoaudióloga, especialista em voz, ela interpreta Tina Turner no Tina Turner, o musical. Está em cartaz no Teatro Santander, em São Paulo.

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1: Vamos agora falar sobre o valor das relações humanas e das relações entre as gerações. Nós estamos com a professora da Universidade Federal do Rio de Janeiro, psicóloga clínica, Adina Frutuoso, ela que é uma estudiosa do tema envelhecimento ativo e das relações intergeracionais. E ela está lançando o livro Memórias Afetivas, reflexões sobre amor, resiliência e espiritualidade no relacionamento entre gerações. Professora Adina, bem-vinda, boa noite.
2: Tânia, boa noite. Estou aqui para responder as suas perguntas, para falar sobre esse livro. Estou com 86 anos e estou gostando muito de dar entrevista.
1: O livro que você chama a atenção para a importância das relações humanas, das relações na família, das relações entre gerações, né? Você traz reflexões e provocações importantes. Eu queria que você... posso te chamar de você? Como que você prefere, Dina?
2: Com certeza.
1: Com certeza. Muito bem. Ai, ótimo. O livro parte de questionamentos que surgiram para você durante a pandemia, né? A sua experiência com 80 anos ali durante a pandemia. Como surgem esses questionamentos que depois desembocaram no livro, professora?
2: Os questionamentos, você fez uma pergunta ótima. Porque os questionamentos, eles vêm ao longo...

0: E você já disse que eu sou professora doutora da Universidade Federal do Rio de Janeiro, e o meu doutorado foi a primeira tese do Brasil sobre as universidades abertas da terceira idade. Então, desde 1985, que eu estudo envelhecimento, porque foi o ano em que saiu um livro do Skinner falando sobre o envelhecimento dele, que ele tinha nascido em 1900, então estava com 85 anos. E aí me chamou a atenção, eu como professora de psicologia evolutiva, me chamou a atenção, porque eu sou de uma família longeva, quer dizer, eu tinha experiência já com pessoas idosas da minha família. Quando eu tinha 7 anos de idade, o meu avô espanhol faleceu e nós morávamos numa casa ao lado da outra, né? Quer dizer, eu vi uma pessoa muito idosa, imagina isso, há 80 anos atrás quase. Realmente foi uma vivência, uma experiência com pessoas idosas. E daí eu comecei a estudar isso, estudando como na Europa havia sido criadas as universidades abertas, eu me interessei e entrei para o doutorado em 90 já com esse tema e defendi a tese em 96. Então, eu vou contando isso no livro, porque saiu, então, o livro da minha tese, foi o primeiro livro em que eu escrevi sobre envelhecimento. E o subtítulo já era Relacionamento entre Gerações no Terceiro Milênio, quer dizer, você veja,
1: Olha,
0: o meu
1: visionária,
0: interesse, pois
1: né?
0: é.
1: Já era essa questão. Aliás, esse é o seu sétimo livro, né? Essa
0: Esse
1: questão
0: já
1: já
0: é o
1: vem
0: meu.
1: te acompanhando.
0: É
1: Mas, né?
0: verdade.
1: Mas aí na pandemia, a experiência da pandemia te despertou a
0: Sim.
1: origem, a semente para esse novo livro?
0: Sim, porque eu tinha lançado um livro chamado Flanar 8.0, dos meus 80 anos, que eu faria, quer dizer, em abril de 2020, quer dizer, em plena pandemia. Minha sorte foi que esse livro foi lançado na Bienal Internacional do Livro no final do ano anterior. Então,
1: Ótimo.
0: foi uma festa, aquela coisa toda. Quando chegou no meu aniversário, eu estava sozinha, isolada em casa. Eu conto isso no livro, Memórias Afetivas. E aí, durante a pandemia, aí criaram um canal YouTube para mim, criaram uma série de coisas, e eu comecei a usar a internet. Ainda bem que naquele tempo não, eu não tive esses problemas como eu estou tendo hoje, da falta do vídeo.
1: Você é uma
0: Mas
1: youtuber, né, Dina? Ó, o canal é Ações e Emoções aqui, um parênteses, tá?
0: verdade,
1: Né?
0: ações e emoções.
1: Boa.
0: E isso, eu tenho Instagram, tá? Porque como eu sou barca, Dina Frutuoso, né? O meu nome está em tudo. Eu escrevo no LinkedIn. Então, esse assunto, ele está muito na moda agora. Mas o que eu faço questão de dizer para os seus ouvintes é que justamente nós estamos estudando isso há décadas.
1: Que bom.
0: E a minha própria vivência.
1: E você chama atenção no livro, Dina, você fala do risco de desenraizamento familiar, né? Da importância das
0: Isso.
1: relações dentro da família, dos vínculos, da relação com os mais velhos, né? Os mais novos sendo acolhidos pelos mais velhos e vice-versa. Mas hoje a gente vive uma tendência de desenraizamento, por quê?
0: É verdade. Olha, há vários motivos. Alguns motivos são do próprio envelhecimento, que as pessoas no Brasil ainda pensam que nós somos um país jovem quando nós estamos acelerados no envelhecimento. Os dados estatísticos mostram isso. Eu não vou nem me alongar aí, eu também falo alguma coisa disso no meu livro, mas em qualquer lugar você vai vendo o que é que acontece. Eu, por exemplo, eu lancei um livro em 2015 chamado Centenário, porque eu já me interessei pelos centenários que eram identificados no censo. 2000 foi a primeira vez que o Brasil
1: Legal.
0: mediu seus centenários. Então, quer dizer, esse assunto do desenraizamento, ele está muito ligado ao próprio indivíduo, o ser que está envelhecendo, não admitir. As pessoas dizem, doutora, não diga a sua idade. Quando eu digo, eu tenho 86 anos, não parece, a senhora é jovem. Não, eu tenho jovialidade. Juventude é uma etapa da vida. Então, a palavra precisa ser bem usada.

0: usada. Nós usamos muitas palavras com conotações que trazem preconceito. Aliás, eu queria apontar que no dia 16 de abril, agora, foi apresentado ao Brasil chama-se manual, é o pequeno manual anti-idadista. Porque isso que você está me perguntando tem a ver com essa violência. Porque se a própria pessoa idosa nega, que não é pintar o cabelo. Eu, por exemplo, pinto meu cabelo. Eu sou a mais velha, eu sou a filha mais velha, a irmã mais velha da família. E eu pinto porque eu quero. Duas irmãs que eu tenho não pinto. Então, não é isso. É atitude frente à vida, a própria pessoa. E as pessoas mais jovens pensam que nós já nascemos velhos, sabe, Tânia?
1: Sei, sei.
0: E aí fica uma coisa assim muito complicada, um problema de culpa, um problema. Muitas pessoas querem que o seu filho seja sempre feliz, e isso não existe. Pessoas, por exemplo, que sofrem algum tipo de violência, que nós temos muitos, que é assim, eles fazem doação da própria casa e depois eles são banidos da casa. Tem esses casos, olha, são
1: Sim.
0: muitos os casos, nós não vamos
1: Sim.
0: ficar alongando nessa parte, mas são vários os tipos de violência.
1: É, porque há
0: Aliás, vem
1: essa
0: aí o 15 de
1: desconexão, né,
0: junho.
1: Dina? Essa desconexão entre as gerações e uma desconsideração das pessoas mais velhas. Nossa, a gente tem 3 minutos de. Ai, meu Deus, porque.
0: Pois
1: É,
0: é,
1: eu
0: olha,
1: queria. Dina,
0: esse livro
1: conta,
0: é.
1: conta.
0: Esse livro, ele está na Amazon, ele está em e-book e está em livro físico e ele está também nas livrarias, não é? E eu
1: Bom.
0: quero deixar com você, se você fizer a gentileza depois colocar, é o nosso Instagram, em que
1: Fala.
0: nós sempre estamos falando dessa temática,
1: Qual que é?
0: levando para as pessoas essa temática. Mas nós precisamos demais da imprensa, de vocês, né, para a gente conseguir divulgar e mostrar. Esse livro foi lançado pela editora Labrador, que é uma boa editora de São Paulo.
1: Boa.
0: Então, nós temos muitos assuntos, mas infelizmente hoje eu tive esse problema.
1: É, o tempo ficou curto. Ô, professora, no Instagram é seu nome, Dina Frutuoso.
0: Isso em todos
1: Ah.
0: os lugares. Dina Frutuoso no Instagram, no LinkedIn,
1: Boa.
0: Ações e Emoções com Dina Frutuoso
1: Lá no
0: no YouTube.
1: YouTube. É. E o livro Memórias Afetivas, Reflexões sobre Amor, Resiliência e Espiritualidade no Relacionamento entre Gerações. A professora Dina estuda esse tema, como ela disse, há muito tempo, há décadas, né? Ela é professora da Universidade Federal do Rio de Janeiro, psicóloga, e ela faz essas reflexões sobre as relações e a importância, né? Rapidamente aqui, professora Dina, quais algumas dicas, mas assim, rapidamente mesmo, um minutinho, as dicas
0: Nós
1: principais
0: temos.
1: de relação.
0: Você perguntou muito bem. As pessoas perguntam muito quais são os nossos segredos, nós que envelhecemos bem, não é? Então, eu digo, o bom psicólogo não dá conselho para ninguém, mas nós podemos dar algumas dicas, que é justamente isso, é a prevenção, é a preparação. Nós envelhecemos sempre, nós estamos sempre envelhecendo. Então, ter essa noção de que nós estamos envelhecendo e de que nós podemos caminhar. Eu gosto muito de usar o mote. Vamos estabelecer pontes em vez de muros entre as gerações. Ande o seu pedaço e também permita que o outro ande, que a outra pessoa ande. Seja mais cordial, seja mais. Tenha a sua autoestima e autoimagem, que é para você poder passar adiante. Olhar nos olhos, porque as pessoas hoje em dia estão olhando para as máquinas, não estão. Nós temos muita
1: Verdade.
0: oratória, nós não temos escutatória. A escutatória é muito necessária. Nós
1: Muito bem.
0: precisamos nos fazer ouvir e os idosos também, e ouvir também as pessoas jovens. Eu gosto muito de entrevistar jovens.
1: Ah, muito bom. Olha, você é maravilhosa, Dina. Da próxima vez a gente vai conversar com mais tempo. Parabéns pelo livro e muito obrigada, viu, pela entrevista. Um beijo.
0: Igual, um beijo.
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1: A dor de cabeça, que, não sei se você sabe, mas, entre outros fatores, ela também pode ter origem na coluna vertebral. É a cefaleia cervicogênica. Vamos entender. Nós estamos com o ortopedista Luciano Miller. Ele é cirurgião de coluna do Hospital Israelita Albert Einstein. Doutor Luciano, bem-vindo.
2: Obrigado pelo convite.
1: Bom, então só para entendermos aqui a incidência, né? Quando a gente fala assim de dor de cabeça crônica, aquela dor de cabeça frequente, que porcentagem representa a causa na coluna, doutor?
2: A dor na coluna, a dor de cabeça tem origem na coluna, é uma porcentagem cada dia, cada vez maior, mas não tem uma porcentagem estatística, mas o que a gente nota é que tem aumentado, porque a região tensional, né? Vem tensionando a musculatura do pescoço, trapézio, e isso aí vai refletindo na região da cabeça e das cefaleias.
1: Então, mas não é a mesma coisa que a dor de cabeça tensional, ou é?
2: Não, é diferente. A tensional é uma dor de cabeça que se origina mesmo na região da cabeça. A cefaleia cervicogênica, que tem origem na cervical, geralmente ela tem origem em alguma alteração na coluna cervical. Geralmente pode ser tanto na articulação da coluna, as articulações têm artrose, edemas ósseos e pode causar uma dor, discos, ou mesmo a postura da coluna cervical. Tudo isso pode influenciar na tensão dessa musculatura da cervical e estender até a região da cabeça.
1: Quando a gente fala cervical, é o quê? Pescoço?
2: Região do pescoço. Exatamente. A região do pescoço.
1: Tá. Aí o que você falou da trapézio. Trapézio inclui ombros também, não?
2: Inclui toda essa musculatura que sai aqui da cervical, ela vai até perto do ombro. A região do trapézio, que é uma musculatura bem importante aqui da coluna cervical. O que eu gosto de notar é que é um diagnóstico diferencial a dor de cabeça de origem da cervical. Ela é um dos diagnósticos diferenciais. Tem a cefaleia mais comum e quando tem uma origem na cervical, geralmente ela está associada com uma rigidez na coluna cervical. A gente nota que uma rigidez de movimentação, geralmente o paciente, ele nota que uma rotação para um lado, para o outro, uma flexão e extensão da cervical, ele tem uma dor importante que piora. Geralmente essa dor, quando é da cervical, ela é unilateral, geralmente dói na região cervical, sobe até a região occipital e vai para uma ou outra região da coluna da nossa cabeça, a região temporal. Geralmente essas são as características da dor de origem cervical.
1: Ah, é como se ela irradiasse?
2: É como se ela irradiasse. E ela não tem, que nem a cefaleia comum, que tem a pulsátil, ela não é pulsátil, ela só irradia na região temporal e isso tem uma diferenciação da dor da cefaleia clássica, que é uma região pulsátil, tem áureas, tem outras características.
1: Que é enxaqueca, né? Ela não pulsa, então, quando é quando a origem é cervical, na coluna, no pescoço, ela não pulsa, mas ela fica...
2: Não pulsa.
1: E ela fica em algum ponto específico da cabeça? Fica sempre
2: exatamente
1: de um lado?
2: Ela pode ficar do lado esquerdo, à direita, geralmente não é global a dor. É mais característica que dói um lado, dói mais o outro, porque é mais ou menos a característica da articulação. A articulação, quando é mais da esquerda, que inflama essa articulação da coluna, ela acaba tensionando mais uma região da esquerda ou da direita. Geralmente, na cefaleia, que tem origem da cervical, há uma tensão da musculatura cervical, há uma rigidez da musculatura cervical, do pescoço, durante a movimentação, e essa dor daí irradia. Mas no exame físico, a gente palpa a região cervical, e a região cervical ela é bem tensa, dói quando aberta a cervical. Então, isso vai diferenciando quando ela tem origem na cervical e quando ela tem origem propriamente na região da cabeça mesmo.
1: Quer dizer, se a pessoa sente dor no pescoço de um lado ou de outro, ela já vai matar a charada. Ah, essa minha dor de cabeça é reflexo dessa minha dor no pescoço.
2: Exatamente. Tem uma grande chance de ela ter que, com isso, procurar um profissional, um especialista em coluna, para pedir alguns exames, a ressonância que faz o diagnóstico mais preciso e ver se tem alguma alteração dessa coluna que justifique essa dor, né? Isso que é importante. Geralmente, o que eu noto mais, quando tem origem na cervical, a gente nota artroses ou que são perda da cartilagem da articulação, na ressonância tem edema ósseo e essa inflamação da região da articulação geralmente é a origem, na maioria dos casos, da dor de cabeça com origem na cervical.
1: A inflamação pode ser por essas razões que você falou, da cartilagem.
2: Sim, pode ser. O mais comum são a perda da cartilagem, que inflama essa articulação, dando essas artrites, inflamações na articulação. Agora, também pode ser hérnias de disco ou compressões dos nervos da cervical mais alta, hérnias mais altas ou compressões por osteófito mais altas também, que podem tensionar essa musculatura da cervical e daí irradiando para a região da cabeça, dando essa cefaleia que tem origem na cervical.
1: A Isaura Ferreira pergunta se também pode ter relação com o uso do celular, com a posição do pescoço, a postura, né? Porque agora com o celular, então, todo mundo fica meio curvado, né?
2: Sim, exatamente. A gente tem que pensar que nossa cabeça, olha que interessante, ela pesa 3 a 5 quilos. Quando a gente flete, quando a gente está no celular, geralmente a gente flete a cabeça para frente. Então, a sensação da nossa cervical, da musculatura, suportar o peso, ela aumenta muito. Cada 10, 15 graus para frente que a gente dobra a cabeça para ver o celular, essa pressão, essa sensação da cabeça segurando a musculatura cervical, ela aumenta muito. Ela pode aumentar até 5 a 10 vezes o peso da nossa cabeça, a sensação da musculatura segurar por esse braço de alavanca. Então, quer dizer, quando você fica muito tempo no celular, a força que a musculatura cervical precisa para suportar essa flexão por muito tempo na nossa cabeça é muito grande. Isso tensiona a musculatura, isso vai dando as dores de cabeça, vai tensionar a musculatura que sobe até a região occipital, dando essas tensões e dando cefaleia também.
1: Mas aí é exclusivamente esse problema de postura que dá também dor de cabeça, pode levar a um quadro como inflamação, como desgaste ali, na hérnia, da cartilagem, essas coisas todas? Pode levar a um quadro mais sério?
2: Pode levar, mas isso requer bastante tempo. Mas as lesões, as pressões nas articulações, nos discos, no começo é pouco. Quando você vai ao longo do tempo, pode pressionar bastante o disco, pode causar lacerações do disco, protrusões, pode também pressionar as articulações, causando também um desgaste maior dessas articulações com o tempo.
1: Bom, então atenção à postura, hein, gente? Né? Porque além de dores no pescoço, né, a gente também pode ter dor de cabeça em função disso. Agora, esses problemas na cervical, doutor Luciano, que o senhor explicou aí, eles se dão pelo tempo, né, com o passar do tempo, com a idade, ou as pessoas já têm uma predisposição genética a terem mais dor na cervical ou em outros pontos da coluna?
2: Eu gosto de falar para todos os pacientes na vida, tudo que a gente vai ter, as diferentes doenças, os diferentes problemas da nossa vida, vai ser determinado por dois fatores. Uma parte é a genética, né? E a outra parte é como a gente cuida nosso corpo, né? Não só a coluna, mas qualquer doença é determinada por esses dois fatores. Lógico, a gente não sabe ao certo em muitos casos qual que realmente tem o peso maior, se é a genética ou se é o estilo de vida. Quando a gente fala especificamente da coluna, quando a gente tem uma hérnia de disco, um problema na coluna com 20 anos de idade, por exemplo, é muito mais uma carga genética, menos o estilo de vida, porque a vida não agiu tanto naquela coluna vertebral.
1: Sim.
2: No meio, eu sempre gosto de falar, entre 30 e 50 anos, é uma mistura genética e estilo de vida. Agora, quando a gente tem os problemas depois de 60, 60 anos, eu brinco muito com os pacientes, a gente não pode culpar nossos pais por tudo, né? Tá com 70 anos, mas meu pai que teve isso lá quando eu era genético. Não, daí é muito mais estilo de vida. Então tem essa mistura, assim, de fatores.
1: E para a gente prevenir problemas na coluna, seja na parte do pescoço, né, cervical, ou no conjunto, né, das partes da coluna, doutor Luciano, o que é importante termos em mente?
2: Olha, o que é importante, acho que todos sabem um pouquinho assim, o que é importante, né? Primeiro, ter uma boa ergonomia no trabalho ou em casa, controlar o peso, mais na região lombar, ter hábitos saudáveis, alimentação para controlar o peso. Com isso, é importante também, eu acho que tem um fator que a gente passa muito despercebido, mas tem uma carga muito importante das dores na coluna, é nosso dia a dia, as tensões, né? E hoje em dia, a gente vive nas grandes cidades, a tensão é muito grande. É uma tensão contra a violência, tensão se realmente nosso salário dá até o final do mês. Sim. Todos esses fatores vão tensionando a musculatura E isso representa uma carga muito grande e um fator muito grande de dores nas costas, pelas tensões musculares. Porque se você pensar, tira os braços da perna, nossa, só fica basicamente o tronco e a cervical. A maior área do corpo é essa região. Então, a maior musculatura que tem toda essa região. Então, essa região é uma região de muita tensão muscular. Mas a nossa postura, isso vai dando dor. Então, sim, tente dormir melhor, tente relaxar, eu acho que é importante, porque a gente não pode, muitas vezes, mudar nossos problemas, mas a gente pode conviver com eles da melhor forma possível.
1: E é interessante, né? Eu noto em mim isso. Eu tenho um ponto que eu tensiono. Acho que cada pessoa tem um ponto em que ela tensiona mais.
2: Não, exatamente. Eu acho que cada pessoa tem um ponto de tensão, uma região mais frágil, que a gente pode falar, alguma alteração, uma musculatura, tudo. E basicamente, se a gente notar, quando a gente não está bem consigo mesmo, quando está um problema difícil, alguma coisa difícil, três regiões, realmente, nosso corpo vai dar um sinal. Ou são as dores nas costas, dores cervicais, dores lombares, dores tensionais, ou problemas psíquicos, como ansiedade, depressão, que tem crescido muito, né? Hoje em dia é muito frequente as pessoas tomarem várias medicações. E a terceira, problemas estomacais, prisão de ventre, intestino irritável. Sim. Então, são os três problemas maiores quando o nosso corpo não está bem. Nosso corpo, a gente tem que observar, porque ele vai mostrar sinais quando alguma coisa está desequilibrada conosco.
1: Olha que interessante. É verdade, o intestino também é um termômetro, né? Da cabeça, como é que nós estamos. E a tensão no corpo. O alongamento pode aliviar essas tensões que provocam dor na coluna?
2: O alongamento é muito importante. Quando vai tensionando, a gente vai diminuindo a musculatura, vai tensionando, e quando a gente alongar, a gente solta essa musculatura e dá um alívio. Mas o mais importante que o alongamento, eu sempre falo para os pacientes, é o fortalecimento. A gente tem que manter nosso fortalecimento do nosso corpo. Olha que coisa interessante. Se você pensar, nossa coluna não foi projetada para ficar de pé. A gente, toda a coluna era quadrúpede, né? A gente era, então, dividia a carga entre os discos. Só que a gente virou bípede. O bípede, a coluna nossa, ela alterou as curvaturas. Apareceram curvaturas que são normais. A lordose, a cifose são curvas normais para a coluna se equilibrar com uma mola. Mas com isso aumentou a pressão de cima para baixo da sua coluna, sobrecarregando os discos, as articulações. Mas qual que é a diferença do passado para hoje em dia? Antes, a gente trabalhava no campo, tinha uma boa musculatura, tinha uma boa postura, uma proteção da nossa coluna vertebral. O que se tornou com as grandes cidades? E a gente trabalhando 8, 10 horas sentado, mais sedentário, mais pressão na coluna, perdemos musculatura. Então, se a gente estuda a evolução, a gente sabe como a gente tem que voltar atrás para prevenir as dores.
1: Muito bom. E a pessoa que tem uma dor de cabeça decorrente justamente de problemas na coluna cervical, ela precisa tratar a coluna.
2: Exatamente, precisa tratar a coluna, descobrir a causa. E a causa, sendo da coluna, tratar da maneira adequada. Você pode tratar inicialmente com medicações, fisioterapia. Na maioria dos casos, mudança do estilo de vida, você melhora. Em alguns casos bem pontuais, você pode fazer, hoje em dia, que a gente tem feito bastante, os bloqueios de dor, tudo, mas em casos bem específicos. Agora, eu queria fazer um alerta para a população que a gente tem que seguir passo a passo na escala dos tratamentos. Por exemplo, não fazer um bloqueio de dor se você ainda não fez uma fisioterapia, não tomou uma medicação. Vai passo a passo, se não vai melhorando, você vai fazendo algum tratamento adicional.
1: Bloqueio de dor é um analgésico?
2: Não. É uma infiltração. A gente faz o paciente com infiltração com agulha nas articulações, tudo, guiada por tomografia ou radioscopia.
1: A infiltração, ela é com corticoide, né?
2: É corticoide anestésico. Quando está inflamada a articulação, ela ajuda. Mas tem que ter critério nas indicações dos procedimentos. Eu acho que tudo com critério vai muito bem. Quando você perde o critério, você faz procedimentos desnecessários para o paciente.
1: É, e ficar colocando cortisona no corpo, não é? Não.
2: Exatamente.
1: É bom. Aí é para casos mais em que a dor está muito aguda, é isso?
2: Mas é para casos não com a dor aguda. É para casos que você tentou algumas medicações e não melhorou. Tentou fazer uma fisioterapia, tentou fazer uma reeducação postural e você está sofrendo bastante. E você, na imagem, tem uma alteração compatível com o sintoma, que eu sempre falo. Ressonância, se você fizer uma ressonância da população, todo mundo vai ter alteração. Depois dos 30, 40 anos, todo mundo vai ter uma artrose, uma protusão, um abaulamento, Vai ter várias coisas que dá ressonância, mas a ressonância é uma descrição, não é um diagnóstico. Por exemplo, você fala biópsia, tem um diagnóstico daquela doença, não. É uma descrição. E muitas das coisas que estão escritas na ressonância é apenas o envelhecimento do corpo. E envelhecer não é doença. Envelhecer faz parte da vida. Agora, para você tratar adequadamente um paciente, tem que ter o casamento entre o sintoma e a imagem. Tem que ter esse casamento, é importante. Quando você casa a imagem alterada com um sintoma que bate com aquela imagem, aí sim você vai tratar adequadamente o paciente. Quando você trata a ressonância, ou você trata um sintoma que não tem relação com a imagem, aí você vai tratando o paciente não na maneira adequada, que tem muita chance de sucesso no seu tratamento.
1: Quer dizer, se deu uma alteração na ressonância, apareceu ali, ó, sua coluna tem um problema tal, mas se você não sente dor, tudo bem, é isso? Se não te
2: Exatamente.
1: atrapalha, tá tudo certo.
2: Exatamente. Tem um trabalho, não sou eu que estou falando, mas tem um trabalho muito clássico que fizeram 100 exames de ressonância em pacientes que nunca tiveram dor nas costas. Achou uma porcentagem de quase 20% de protrusão e hérnia de disco pequena nesses pacientes. E o paciente nunca teve nenhum sintoma. Então, quer dizer, a ressonância, ela não é mais importante que o sintoma do paciente, e também não é mais importante que esse casamento de sintoma e imagem. É isso que tem que ser tratado.
1: Sim, tem que casar, o sintoma tem que corresponder ali ao problema da imagem, aí dá para fechar o diagnóstico. Essa dor é
2: Exatamente.
1: decorrente disso. Certo.
2: Exatamente, porque eu vejo muito, muito paciente que chega no consultório assim, assustado com o que veio na ressonância dele, veio protusão, abaulamento, artrose. Eu falo, isso é envelhecimento, envelhecer faz parte da vida, não é doença. Se começar a envelhecer e virar doença, daí tá todo mundo
1: Ai,
2: perdido, né?
1: lascou, é. Entendi. E aí, não vai dar tempo de eu perguntar, mas eu vou fazer então rapidinho a pergunta. Mas algumas pessoas sentem dor e outras não com o mesmo quadro. Tem explicação para isso? Aí já vai uma sensibilidade maior para dor?
2: Tem uns, assim, porque com o mesmo quadro da imagem, uma tem dor, não tem dor. Porque agora eu vou ter que entrar num negócio muito mais específico. Assim, a parte inflamatória, a sinalização química do disco, das articulações, mudam de paciente para paciente. Não tem uma relação. Às vezes pode ter um nervinho, pinçou um disco, alterou um
1: Entendi.
2: vasinho.
1: Então é muito individualizado mesmo, né? Muito bom, muito esclarecedora a conversa, hein, doutor? Muito obrigada, hein? Boa noite.
2: Boa noite.
1: Doutor Luciano Miller, ele é ortopedista, ele é cirurgião da coluna no Hospital Israelita Albert Einstein, conversando conosco.
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1: Nós estamos com a doutora Ana Letícia Moraes. Ela é neurologista com especialização em distúrbios do movimento. Ela tem especialização pela USP. Ela atua no acompanhamento de pacientes com doença de Parkinson e é médica do Hospital Samaritano Higienópolis, em São Paulo. Então nós vamos entender quais os sinais de instalação da doença de Parkinson. Doutora Ana Letícia, bem-vinda. Boa noite.
2: Olá, boa noite.
1: Tudo bom? Bom, então, antes de mais nada, né? Só para nos situar, o que é exatamente o Parkinson?
2: É uma doença neurológica que é bem complexa. Então, que as pessoas costumam reconhecer a parte do tremor que incapacita, mas ela é uma doença que acomete os movimentos espontâneos do corpo e também tem um comprometimento mais sistêmico. Então, a gente pode ter sintomas gastrointestinais, ansiedade, depressão, dificuldade de raciocínio ao longo da doença, mas que ela é muito heterogênea. Então, o que isso quer dizer? Varia muito da gravidade, varia muito de pessoa para pessoa.
1: Porque realmente, o Parkinson a gente associa imediatamente ao tremor, mas nem todo mundo que tem Parkinson tem tremor.
2: Exatamente. Os tremulantes, eles são um pouco mais de 30% dos pacientes com Parkinson. O que realmente todos os pacientes com Parkinson têm em comum é a lentidão dos movimentos, que essa é a grande dificuldade, a velocidade, a agilidade, a destreza dos movimentos que é perdida lentamente, gradualmente ao longo da doença.
1: E por isso também tem distúrbios nos órgãos digestivos.
2: Exatamente.
1: Porque também
2: tudo
1: os órgãos vão perdendo.
2: Tudo fica lento. Então o intestino fica lento, o raciocínio pode ficar lento, o sono muda, vários outros aspectos da vida de quem tem Parkinson também muda de ritmo, literalmente.
1: Porque é um processo neurológico que vai degenerando o corpo.
2: Isso. O cerne, até hoje, dentro do que a medicina entende como doença de Parkinson, é que tem um lugar do cérebro em que nós produzimos uma substância que ficou bem moda, ficou bem citada nos últimos anos, que é a dopamina.
1: Uhum.
2: E ela é envolvida no nosso prazer, na nossa recompensa, e também ela é muito envolvida nos nossos movimentos automáticos. Então, para a gente ter a caminhada fluida, a fala, o movimento, nós precisamos de dopamina. E tem uma área do cérebro que é essa que é acometida pela doença de Parkinson, que se chama substância negra. Ela fica no mesencéfalo, que é uma parte bem pequena do nosso cérebro, mas muito importante. E há uma degeneração, há uma perda de neurônios progressiva, lenta, ao longo dos anos, e isso provoca os sintomas.
1: Que são progressivos e lentos. Quando a gente já tem algo mais evidente, é porque já está evoluído? Tem sinais bem iniciais?
2: Esses sinais bem iniciais, eles não envolvem os movimentos em si. Nós temos alguns que a gente, sintomas que chamamos de prodrômicos, ou seja, eles surgem antes dos sintomas principais da doença de Parkinson, que é a lentidão, como eu mencionei, pode ser o tremor, alteração na caminhada, e esses sintomas iniciais é um transtorno de sono, que chamamos de transtorno comportamental do sono REM. Então, pessoas que têm esse distúrbio do sono, que é sonhos muito vívidos, quem se mexe muito na cama, tem pacientes que caem da cama, porque o sono profundo, que é o sono REM, que é o sono que há o relaxamento total da musculatura, ele se perde. Então, há um movimento nessa parte do sono. E esse transtorno do sono, ele é muito característico e pode acontecer 10, 20 anos antes da doença de Parkinson. A prisão de ventre, a depressão, a perda do olfato, todos esses sintomas podem aparecer 10, 15, 20 anos antes da manifestação do tremor.
1: Nossa,
2: então,
1: bom.
2: É uma doença realmente lenta. Ela começa bem devagarzinho, sem acometer os movimentos, sem tremer, e depois, quando essa parte do cérebro, que é o mesencéfalo, que é a substância negra, onde é produzida a dopamina, quando há uma perda desses neurônios em torno de 60% a 80%, é que os sintomas motores, o tremor, a lentidão aparecem.
1: Quer dizer, dá para diagnosticar o Parkinson antes de... Quer dizer, ele já estaria instalado, é isso?
2: Essa é a dificuldade. O Parkinson a gente só consegue diagnosticar quando o paciente começa os sintomas motores.
1: Tá.
2: Porque alguém que tem esse transtorno do sono e tem uma depressão 10 anos antes...
1: Pode ser qualquer outra coisa.
2: O diagnóstico dela é depressão e um transtorno do sono.
1: Sim.
2: Mas um neurologista que vê esse paciente e ele olha para ele e fala assim: vamos ficar de olho, porque isso pode evoluir para uma doença de Parkinson. Mas o diagnóstico é só quando começa o tremor, ou quando começa a lentidão, quando começa a alteração da caminhada e desses movimentos automáticos.
1: E só para esclarecer aqui, então, esse transtorno do sono, ele é bem específico, né? Porque transtorno do sono, acho que estamos meio que todos, né? De alguma forma, com essa sociedade ansiosa que a gente vive. É um bem específico, que a pessoa, ela tem os sonhos como se estivessem vivenciando de fato aquilo, é isso?
2: Exato. Eu acho que o transtorno do sono que a gente mais conhece é insônia, talvez a apneia do sono, acho que são os mais comuns e os mais famosos mesmo. Esse é bem específico mesmo. Eu vou te falar um número só para vocês terem uma noção de proporção. 80% das pessoas jovens de 30, 40, 50 anos que são diagnosticadas com transtorno comportamental do sono REM, elas vão ter doença de Parkinson. Elas mudam o diagnóstico para doença de Parkinson cerca de alguns anos depois.
1: Só para você dar uma repetida para a gente, é o quê? A pessoa dormir
2: isso.
1: E sonhar
2: e
1: o corpo dela manifestar o que ela está fazendo no sonho? Mas não é um assim, sonambulismo também?
2: Ela não chega a ser um sonambulismo, porque a fase do sono do sonambulismo é diferente. A gente tem um sono leve, que é a fase 1, fase 2 do sono, que é onde acontece o sonambulismo. E nós temos o sono profundo, que é o sono REM, onde nós sonhamos. Então, os nossos sonhos acontecem nesse sono profundo. Esse transtorno do sono, ele não nos deixa relaxar. Então, permanece os movimentos, permanece a capacidade de mexer o corpo. Era para nós estarmos totalmente relaxados nessa fase do sono. E isso não acontece.
1: Entendi. Se você sonha que está chutando uma bola, você chuta a pessoa que está do seu lado.
2: E você chuta a bola, exatamente.
1: Entendi.
2: Então,
1: isso pode ser um sinal.
2: Tem paciente que sonha que está conversando com alguém, gesticula e fala e chuta. Frequentemente a gente pergunta, tanto aos cônjuges, né, a esposa... Será que você já leva um chute? Você alguma vez foi atacado no meio do sono? E isso é muito frequente.
1: Isso pode
2: isso
1: ser uma chance
2: mesmo.
1: Grande de ser já um sinal inicial para um
2: Exato.
1: Desenvolvimento lá na frente do Parkinson.
2: Isso. E quando tem um paciente, por exemplo, que treme e chega no consultório com aquela dúvida, será que tem um Parkinson? Perguntar e descobrir se ele tem essa característica no sono é algo peça do quebra-cabeça do diagnóstico. É algo que nos faz acender a suspeita mais forte para a doença de Parkinson.
1: Então, o diagnóstico de Parkinson não vai a partir de um exame, por exemplo. É a observação
2: clínico. Os exames, eles complementam, eles dão suporte. Então, eles nos ajudam a excluir outras causas que podem, às vezes, outras doenças podem se parecer com doença de Parkinson. Então, muito mais para excluir outras doenças do que necessariamente comprovar a doença de Parkinson, um diagnóstico clínico.
1: Clínico, né? A partir dos sintomas, né? Do relato do paciente.
2: Isso, do exame, exatamente.
1: Doutora Ana Letícia Moraes, bom, o Parkinson, qual é a causa? É possível evitar o Parkinson? Por que leva o Parkinson?
2: Hoje, nós temos uma visão que a doença de Parkinson, ela é multifatorial. Ou seja, um pouco de fator de ambiente, onde você mora, se você tem contato com agrotóxico, com poluição, são fatores de risco. Estamos em São
1: Aí
2: Paulo. Exato. Mas o fator ambiental é algo que conta. Temos como fator de risco também o histórico familiar. A genética, ela pode influenciar, mas não necessariamente determinar. Então, o pai Alguém tem um pai com doença de Parkinson, você não está
1: Fadada.
2: certamente, você não é fadado a ter doença de Parkinson, mas você tem um risco maior do que o resto da população que não tem esse antecedente familiar. Também como fator de risco tem o sedentarismo, tem a diabetes, alguns tipos de câncer, pode como melanoma, são fatores de risco para doença de Parkinson. O que realmente é modificável, o que a gente pode fazer na nossa vida para prevenir e minimizar o nosso risco de doença de Parkinson, primeiro, cuidar bem do estilo de vida, porque hipertensão, diabetes, colesterol alto e sedentarismo torna o nosso corpo propenso à inflamação e à neurodegeneração. Então, tanto para a doença de Alzheimer quanto para a doença de Parkinson, ter um estilo de vida ativo e prevenir outras doenças, principalmente as metabólicas, como pressão alta, colesterol alto, diabetes, faz diferença. Então, exercício físico é tratamento e também prevenção de doenças de Parkinson e tentar viver uma vida sem agrotóxico. Então, isso é algo de mais robusto que nós temos de informação da ciência até agora. A causa, a gente ainda não tem a
1: Não
2: resposta. O que a
1: tem.
2: gente tem é a resposta é que existem muitos mecanismos juntos causando a doença. Então, não temos a pílula ou o fator único em que mudando isso a gente previne de 100% de
1: E
2: Parkinson. Isso.
1: nem uma cura, vamos chamar assim, né, pro Parkinson.
2: Exatamente por isso, porque é uma doença complexa. Nós temos neuroinflamação, nós temos acúmulo de uma substância que se chama alfa-sinucleína, que nós temos, todo mundo saudável tem essa proteína dentro do cérebro, no resto do corpo, mas ela muda de conformação no cérebro a partir do início da doença. Existe essa parte também, junto com a inflamação, junto com problemas de metabolizar dentro do cérebro. Então, são uma série de coisas que se juntam para causar a doença. É por isso que não tem uma cura única, pelo menos
1: Sim,
2: até agora. Estamos
1: sim.
2: batalhando por isso.
1: Caramba,
2: As
1: complexo.
2: pesquisas
1: Então não existe
2: são incessantes nesse
1: não
2: sentido.
1: existe uma doença, assim, uma manifestação de doença de Parkinson. Existem manifestações variáveis, né? Uma pessoa pode
2: Isso,
1: ter uma
2: isso.
1: manifestação, outra.
2: Então, alguém pode ter doença de Parkinson com o mesmo tempo de doença, duas pessoas com os mesmos 65 anos, e uma, o grande problema dela é o tremor. E a outra, o problema dela é a depressão e a dificuldade para caminhar, por
1: Pronto.
2: exemplo.
1: E
2: Entende?
1: mais e o ritmo de evolução dessa degeneração varia também de pessoa para pessoa?
2: Vai. A média é que os pacientes têm uma qualidade de vida, ou seja, com o uso das medicações, com o uso dos remédios, ele tem uma qualidade de vida para continuar funcional, claro, com adaptações, nos primeiros 10 anos de doença. Alguns pacientes vão ter um pouco mais rápido, então com 6 anos já vão ter dificuldade, com 7 anos de doença já vão ter dificuldades, e tem pacientes que vivem 20 anos muito bem. Nós temos uma curva de Gauss. Os extremos da curva evoluem muito bem e outros mais rápido, e a maioria tem essa média de 10, 12 anos, até realmente ter dificuldade na rotina, precisar de ajuda para atividades mais simples do dia a dia, como se vestir, para caminhar, para ter alimentação. Então, esse é o ritmo da doença.
1: Para deglutir, meu tio teve Parkinson e aí chegou um momento que ele não conseguia mais deglutir, conseguia se alimentar mais, né, por via oral.
2: Fica tão lento, tão travado, que até para engolir, que é, utiliza músculos, fica difícil.
1: E aí o corpo vai enfraquecendo.
2: Isso, porque a neurodegeneração, então a morte dos neurônios, no início é só na substância negra, é só nesses neurônios que produzem dopamina. Ao longo dos anos, ele vai espalhando para outras áreas do cérebro. Então, esse comprometimento lentamente vai chegando a outras capacidades, até que acontecem problemas de memória, dificuldade de reconhecer pessoas, alucinações, a depressão pode ficar mais grave, ter dificuldade de fazer tarefas simples, não só porque a mão tá lenta, mas porque desaprende. E aí chega a fase da demência, que costuma ser após os primeiros 10 anos de doença.
1: Após os
2: E
1: primeiros 10
2: também
1: anos.
2: isso.
1: É,
2: Então,
1: mas é rápido, né? A evolução.
2: é variável, mas espera-se que pelo menos 10 anos bem, depois desses anos, gradualmente há um comprometimento cognitivo.
1: Ah, tá, entendi. Os 10 primeiros
2: Entendeu? Então,
1: anos bem, depois dos 10 primeiros anos, aí mais.
2: Isso, então alguém começa a ter doença com 60. Tem a dificuldade, vai contornando com as medicações, toca a vida, até que chega um ponto que começa gradualmente a ter dificuldade de se concentrar. Antes conseguia ligar a TV, usar o celular de forma independente, começa a não conseguir mais, precisa de ajuda para escolher as roupas, porque confunde. Então, essas coisas vão gradualmente, principalmente após os primeiros 10 anos.
1: Até os 10 anos dá para mais ou menos administrando, depois começa a ficar mais dependente. É.
2: Isso.
1: E
2: Eu
1: tem a
2: vou fazer um
1: fatoridade também, né?
2: parênteses. Isso,
1: É, imagino, porque a
2: exatamente.
1: gente já vai
2: Pelo amor
1: degenerando
2: de
1: naturalmente, né?
2: Deus. Isso. Então, os pacientes que começam doença de Parkinson mais tarde, eles evoluem mais rápido. Então,
1: Claro.
2: quem começa aos 60 ou 70 anos, evolui mais rápido que quem começa com 40. Existem pacientes que têm 30 anos e começam a doença de Parkinson. E esses pacientes costumam ser mais lentos. Eles
1: Entendi.
2: têm uma qualidade de vida por mais tempo. Também pelo fator idade e também pela causa. As causas genéticas costumam ser mais frequentes nos pacientes mais jovens.
1: E aí, quanto antes fizer o diagnóstico do Parkinson, melhor, porque vai tomar o medicamento vai retardar o ritmo. É
2: Ele
1: isso?
2: não retarda o
1: Não?
2: ritmo, mas ele te dá qualidade de vida para viver enquanto você está convivendo com a doença. Então, é como alguém que tem uma dor no, na mão, uma dor no ombro, que também pode ser sintoma de doença de Parkinson, dores. E você fica tolerando aquela dor em vez de tomar uma medicação que vai trazer alívio para a dor.
1: Sim.
2: Então, tratar a doença de Parkinson cedo é chance de começar o exercício cedo, começar a fisioterapia mais cedo, começar o remédio e voltar às suas atividades, retornar para o seu dia a dia com qualidade.
1: Bom.
2: Com voltar para o seu exercício, voltar para a sua caminhada,
1: Sim.
2: voltar para o trabalho.
1: Sem dor, que provoca dor também.
2: Sim.
1: É. Bom, doutora Ana Letícia, o nosso ouvinte, cadê? O Cláudio André, quer saber se o Parkinson tem maior incidência no homem ou na mulher?
2: Os homens, eles têm uma predisposição maior a ter doença de Parkinson do que as mulheres. É em torno de 50% a mais. Então, para cada uma mulher com Parkinson, tem 1,5 homens com Parkinson.
1: A Isaura Ferreira, qual o ambiente doméstico adequado a uma pessoa com Parkinson? Se adaptar à casa?
2: Precisa, principalmente quando começam os sintomas de dificuldade para caminhar. O ideal é que sejam ambientes um pouco mais amplos, então mesa de centro, muita decoração, tapete em que o pé pode tropeçar, tapetes em que o paciente tem dificuldade de ver, de se antecipar, tá? Então, um lugar mais amplo e sem obstáculos é o ideal. Cadeira com apoio, com braço, para ajudar na hora de levantar.
1: Para apoiar.
2: Exato, barra no banheiro, isso tudo ajuda.
1: Que são os cuidados numa casa com pessoas idosas, por exemplo, né, que
2: Sim,
1: também
2: de uma
1: vão
2: forma
1: perdendo os
2: geral.
1: movimentos, né? O
2: Isso.
1: Cláudio pergunta se tem casos de Parkinson em que é indicado cirurgia no cérebro. É?
2: É um tratamento que se chama estimulação cerebral profunda. Não são todos os pacientes com doença de Parkinson que são candidatos à cirurgia. Quando a gente indica, quando os sintomas, eles não são 100% controlados com as medicações. Apesar do uso dos remédios, o controle ele não dura mais o dia todo. A mão não para de tremer o dia todo. Então, a cirurgia ela é uma forma de levar a dopamina para o cérebro, além dos comprimidos. É colocado um eletrodo numa área específica em que a gente estimula com a corrente elétrica bem leve. Isso faz com que haja liberação de dopamina nesses neurônios que restam. E é uma forma de tratar o sintoma como as medicações, mas dá qualidade de vida por mais 5, 10 anos aos pacientes.
1: Entendi.
2: É uma opção de tratamento, sim.
1: Mas o processo de o ritmo da degeneração não tem como
2: Não
1: reverter,
2: muda.
1: nem como
2: Ele
1: diminuir.
2: não é revertido. Ele não é revertido. O que todos os remédios fazem até hoje é dar controle dos sintomas e
1: Sim.
2: tentar retornar a qualidade de vida, a
1: Sim.
2: capacidade das pessoas de fazerem suas
1: Claro.
2: atividades do dia a dia,
1: Claro.
2: de voltar a escrever melhor, de digitar, de conseguir caminhar com uma velocidade melhor, de não andar tão lento, conseguir ir na
1: Sim.
2: padaria, conseguir conviver com a família, usar o talher. Então,
1: Sim.
2: são movimentos muito básicos.
1: É
2: Então, todos os
1: importante.
2: tratamentos, a proposta é trazer qualidade de vida.
1: Importante. Muito bom, muito esclarecedora a nossa conversa aqui sobre Parkinson. Doutora, muito obrigada, viu? Bom fim de semana.
2: Bem, eu que agradeço. Boa
1: Bom
2: noite.
1: dia.
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1: A entrevista com o médico infectologista Eduardo Toffoli Pandini, especialista pelo Instituto Emílio Ribas, lançando o livro De Miasmas a Vacinas, uma história das doenças infecciosas. E aí ele conta, como ele estava dizendo aqui, né, a história da humanidade a partir da perspectiva das grandes epidemias, né, dos avanços científicos que vieram para descobrir, né, as causas dessas doenças todas, até que se descobrisse que eram micro-organismos, até que se chegasse às vacinas, né, e o quanto todas essas infecções, esses vírus e essas bactérias influenciaram a história da humanidade e também o nosso sistema imunológico, né? Porque a gente vai também se fortalecendo, se adaptando ao convívio com esses seres, esses patógenos. O livro é uma história, o que você estava falando? Uma história da humanidade, mas a partir dessa perspectiva, né? Das doenças infecciosas.
2: Isso. Quando a gente vai estudar a história da humanidade, a gente muitas vezes não presta atenção, mas teve vários momentos em que grandes epidemias e doenças, de forma geral, mudaram a nossa trajetória, né? Desde lá para a história, no Império Romano, provavelmente o declínio do Império Romano começou com uma grande epidemia de varíola. Teve a própria peste negra, que é o carro-chefe desse primeiro livro. Quando aconteceram as descobertas das Américas, né, grandes navegações, então vários micro-organismos foram trazidos para o continente americano. Sim. E levaram uma mortandade enorme de pessoas aqui. Isso colaborou para a conquista das Américas pelos europeus, né? Depois, a gente teve também, o livro não fala só de epidemias. Nessa mesma época, a gente teve grandes descobertas sobre medicina, né? Inclusive a primeira vez que os micro-organismos foram observados, foram descritos, né? Então, esse primeiro volume pega essa parte pré-industrial, mas lançando aí as bases para o que viria depois, né?
1: São três volumes,
2: nessa época,
1: né?
2: Ainda não se sabia que esses micro-organismos eram causadores de doenças, né? Foram os primeiros microscópios e tal. Ainda assim, foram uma descoberta muito importante.
1: Bom, só para situar o ouvinte, são três volumes, né, que estão saindo contando a história da humanidade pela perspectiva aí desses patógenos, né, desses micro-organismos que causam infecções. E está saindo o primeiro volume. Esse primeiro volume compreende qual período, doutor?
2: Até do início da história, né, até a era napoleônica, mais ou menos. Então, antes da industrialização, porque aí depois vem outras várias epidemias. Então, até o final do século XVIII, mais ou menos.
1: No século XVIII, quando já era possível observar os micro-organismos?
2: Isso. Só não se sabia que eles eram causadores de doenças, mas já se sabia que eles existiam.
1: O que que o pessoal achava que era o causador das doenças?
2: Eles achavam justamente os miasmas, né, que eram gases tóxicos que emanavam da matéria em decomposição, da podridão e tal, que as coisas que cheiravam mal causavam doença, né? E existia uma teoria que também andava junto, que era dos humores, que o corpo tinha quatro humores, né, sangue, bile amarela, bile negra e fleuma, que quando eles estavam desregulados, muitas vezes pelos próprios miasmas, isso causava doença, né? Então, eram teorias que tentavam explicar. Caramba. Por que as pessoas adoeciam, mas isso era...
1: Mas não fazia o menor sentido hoje. A ciência de hoje não fazia o menor sentido essa explicação?
2: Isso já foi desbancado pelas descobertas que viriam aí no século XIX e século XX.
1: E aí depois, no século XIX,

0: Que aí já é o segundo livro, que aí é mais para frente,
1: Isso.
0: mas só para a gente entender na linha. É interessante isso, né? E aí entender a lógica. Bom, as vacinas, então, vem quando?
1: É mais ou menos nessa virada. No finalzinho do século XVIII, o Edward Jenner foi o primeiro, né, a testar vacinas, e aí a primeira vacina contra a varíola, né, e depois elas vieram, depois o Louis Pasteur também, do século, final do século XIX, desenvolveu várias outras, contra a raiva, contra diversas outras doenças.
0: Ainda hoje tem gente que deve achar que são os miasmas que causam as infecções, né? Porque tem gente que não acredita em vacina até hoje, né?
1: Justamente, justamente. Inclusive, você falou de brincadeira, mas tem gente que está voltando com essa teoria miasmática, que
0: Ah,
1: não faz
0: não.
1: sentido nenhum.
0: Sério, doutor? Peraí, vamos
1: É igual
0: fazer um
1: terra plana,
0: parênteses
1: assim.
0: aqui. Sério, as redes sociais já têm isso?
1: Já, já. Tudo que mais bizarro for pensar, tem alguém defendendo,
0: Tem
1: sabe?
0: alguém defendendo, né, gente? Cuidado com o que vocês veem nas redes sociais, porque a ciência avança, demora séculos para avançar. Aí depois vem uma pessoa idiota e posta uma bobagem e faz com que você retroceda a sua mentalidade, né, séculos para trás e coloque em risco a sua própria saúde. Bom, então nesse primeiro volume do livro de Miasmas a Vacinas, uma história das doenças infecciosas. A gente remonta lá à antiguidade. Na antiguidade, a gente tem. Quais são as grandes epidemias, assim, os grandes acontecimentos infecciosos que marcaram a humanidade?
1: A primeira epidemia descrita na história da humanidade foi durante a guerra durante uma guerra entre Atenas e Esparta, né, lá no mundo grego. E, inclusive, aconteceu em Atenas durante a guerra, e aí um monte de gente morreu, né? O que se acredita que tenha sido causada por algum tipo de febre tifoide. Depois, a gente teve uma grande epidemia em Roma, que provavelmente foi de varíola. Que aí era o período que Roma estava no auge, e depois dali a coisa desandou, assim, foi final do 180, 190 depois de Cristo. Foi ali que o Império Romano começou a entrar em declínio, provavelmente depois dessa grande epidemia. Depois a gente teve uma epidemia de peste, 540, e começou ali o que era o Império Bizantino, né? E depois teve a grande epidemia de peste, que foi a peste negra, no final aí do século XIV. Daí pegou mais ou menos aí um terço ou 40% da população da Europa, né? Então foi uma catástrofe.
0: Imagina o pavor, né? Porque você não sabe o que é. O que está provocando isso? Devia ter também explicações religiosas.
1: Tinha gente dizendo que era culpa de judeu, porque tinha judeus na Europa e tal, e aí teve muitas histórias, isso está descrito no livro, teve gente que pregava linchamento de judeu em praça
0: Olha
1: pública,
0: isso. Mas já aproveita e junta o preconceito, o ódio, né? Com um fato objetivo que é uma doença.
1: você direciona o seu ódio, o seu medo para o indivíduo que é diferente de você, né? E é uma coisa que infelizmente acontece com regularidade na nossa história.
0: Exato.
1: E aí teve outras, né, outras medidas que as pessoas tentavam, que todas elas inúteis, infelizmente, mas a gente vê esse padrão, né? E aí um tipo de fake news, né? Ah, as pessoas, a
0: Claro.
1: culpa é dos judeus e vão matar eles, sabe? É uma coisa que
0: Sempre
1: é um
0: se
1: padrão que se
0: encontra um
1: repete depois.
0: inimigo, né? Uma pessoa, algum grupo para responsabilizar. E isso
1: Sim,
0: acontecia.
1: sim.
0: Agora, as epidemias, elas, por exemplo, a Covid. A Covid, ela foi causada também por uma questão de algum desequilíbrio ambiental. Também isso. Porque
1: A
0: lá
1: gente
0: atrás
1: ainda
0: tem
1: está.
0: explicações para as outras epidemias?
1: A minha trilogia, né, ela aborda bastante essa questão dessa interação entre as doenças, o ser humano e o meio ambiente, né? No caso da Covid, a gente ainda, como é uma coisa muito recente, ainda está começando a entender. Mas o que provavelmente aconteceu foi que veio a partir de algum morcego. Que deve ter sido, o vírus pode ter passado do morcego para algum outro animal, ou pode ter passado do morcego diretamente para uma pessoa, mas em algum daqueles mercados que existem, né, na China.

0: em que se vende carne de tudo quanto é bicho. Então, em 2002 teve uma epidemia de coronavírus também, foi a SARS, um vírus parente próximo da Covid, que aconteceu desse jeito. Provavelmente a Covid aconteceu mais ou menos na mesmo esquema. Tem gente que acredita que o vírus passou do morcego para um pangolim, para algum outro animal, e a partir daí, em algum desses mercados, nesse mercado lá em Wuhan, né, foi onde tudo começou, esse vírus passou para os seres humanos pela primeira vez. Então tem sim, o contato entre os seres humanos, entre animais, né, botar um monte de animal junto, é uma receita para o desastre.
1: E quando a gente fala de infecção, é sempre vírus ou bactéria?
0: Não necessariamente.
1: Ah.
0: Tem alguns fungos também que podem causar, mas aí é um pouco mais raro, né? Existem parasitas, existem animais, né? Parasitas, do caso, por exemplo, a lombriga, a tênia, né? A solitária, são animais, são parasitas maiores. Mas a maior parte são vírus e bactérias, isso sem dúvida, mas tem
1: Sim.
0: um pouco de tudo.
1: E aí as vacinas, se prestam a combater as doenças infecciosas, tanto virais quanto bacterianas?
0: Sim.
1: Sim.
0: A gente não tem vacina contra esses outros, né? Vacina contra parasitas, contra criaturas maiores. Mas a maior parte das vacinas, na verdade, todas, a maior parte é contra vírus e existem algumas vacinas contra bactérias também, sim, várias também. Basicamente, é contra vírus e bactérias. São os principais patógenos nossos, né?
1: É.
0: Não são os únicos, mas são os principais.
1: E ao longo do tempo, doutor, o tratamento? Porque a gente chegou ao antibiótico. O antibiótico é para bactéria exclusivamente, ou não?
0: Sim.
1: Sim.
0: Aí também está no segundo livro, mas
1: Mas
0: a
1: já estamos.
0: descoberta dos primeiros antibióticos, né? Quando os antibióticos surgiram, foi logo depois da gripe espanhola. Então as pessoas não sabiam o que era um vírus, né? Os vírus foram descobertos aí alguns anos depois, década de 30. E se descobriu que os antibióticos não tinham efeito nenhum contra vírus. Aí até, né, se descobrir os vírus, se pesquisar, foi descoberto depois uma série de substâncias antivirais, então medicamentos capazes de inibir a replicação de um vírus. O vírus ele é diferente da bactéria. A bactéria ela consegue viver em vida livre. O vírus ele precisa das nossas células para se reproduzir. Então uma maneira de você barrar é barrar essa replicação, de combater ele, né? Apesar de que a grande maioria dos vírus não tem tratamento específico. Só de pensar na dengue, por exemplo, não tem remédio contra a dengue, né? Algumas doenças virais que são mais crônicas, tipo o HIV, a gente tem medicamentos. Hepatite, né? Hepatite B, hepatite C, a gente tem medicamento, mas doenças agudas, dificilmente.
1: Muito bom, hein? Então é isso. Vamos acompanhar livro por livro. É bom que dá tempo de ler, enquanto só, ó, tem muita coisa, né? Muito
0: Sim.
1: conteúdo essa pesquisa do Dr. Eduardo. Dr. Eduardo, muito obrigada, viu? Parabéns pela sua pesquisa. Muito bacana esse tema. Importante.
0: Obrigado, obrigado. As pessoas que se interessarem por história da medicina, eu acho que vão gostar bastante.
1: É, muito bom. Eduardo Toffoli Pandini, ele é médico infectologista. Se especializou pelo Instituto Emílio Ribas, lançando o livro De Miasmas a Vacinas, uma história das doenças infecciosas. Sai o primeiro volume agora e depois, mais para frente, saem outros dois.
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1: Está saindo a biografia do professor José Vicente, que é reitor da Universidade Zumbi dos Palmares. É o livro O Sol Brilhou à Noite, a trajetória do líder afro-brasileiro José Vicente. É o livro escrito pelo Ricardo Viveiros, jornalista. E vamos lá, estamos aqui com o Ricardo Viveiros. Oi, Ricardo, bem-vindo.
2: Muito obrigado pela oportunidade, a você, aos ouvintes da CBN.
1: Ah, que maravilha, hein? Vamos lá, daqui a pouco a gente espera que o José Vicente também fale com a gente. Muito bacana, muito inspiradora, né, a trajetória dele, a importância dele para a inclusão racial. Antes de falarmos do livro propriamente dito, Ricardo, conta pra gente, situa o nosso ouvinte sobre a importância do José Vicente.
2: Então, Tânia, o José Vicente tem uma trajetória como líder que ele não pretendeu ter. O curioso é que foi natural, foi espontâneo. Ele é um menino pobre, nascido no Morro do Querosene, em Marília, e que perdeu o pai muito cedo, a mãe trabalhava fora, ele ficava sozinho, pobre, preto, na rua, enfim. E ele sonhou alto, ele pretendeu não cair na criminalidade, não cair na vida marginal e queria ser alguém. E ele era muito inspirado, ele gostava de música, gostava de poesia, gostava de teatro e tal. E fez aquela trajetória de menino pobre, negro, num Brasil difícil, com racismo estrutural e etc. Só que ele nunca prestou atenção nessa coisa do racismo. Ele queria viver, ele queria sonhar, ele queria crescer. E aí ele foi graxate, ele foi boia fria, ele foi pintor de parede, e até que, de repente, ele prestou concurso para a Polícia Militar, se transformou em soldado. Foi para as ruas. E aí ele viu o quanto era agressiva a rua, o quanto a própria polícia era, às vezes, injusta com as pessoas, e notadamente com o pessoal pobre e negro. E ele foi corregedor, foi escriturário da corregedoria da Polícia Militar, e ali ele quis ser advogado. Então prestou, entrou e tomou um susto. Uma turma de 100 alunos tinha 2 pretos, ele e o outro. E ele disse, olha, deve ter alguma coisa errada. Agora, o bonito dele é que sempre foi motivado pela esperança, não pelo rancor. Ele sempre foi motivado por querer entender o que era aquilo. Se as pessoas são iguais, se as pessoas lutam pelos seus sonhos, se as pessoas precisam de oportunidade, por que que elas são discriminadas, né? E aí depois ele, já delegado de polícia, prestou concurso, passou, já formado advogado, claro, ele foi fazer sociologia e política. E você imagina o delegado chegar no carro da polícia, na faculdade de sociologia e política, naquela época pós-ditadura, né? Então era aquele climão. E de novo, muito mais branco do que negro e tal. E aí ele começou a se preocupar com as questões raciais no sentido de resgate, no sentido de justiça, de buscar oportunidade. E aí foi para os Estados Unidos, visitou as universidades negras, fez contato com as famílias dos líderes negros importantes e tal, e voltou com o sonho de fazer uma faculdade que não fosse aberta, obviamente, mas que preferencialmente atendesse o povo preto. E criou a Universidade Zumbi dos Palmares. E aí vem um fenômeno interessante. Ele forma administradores de empresa, forma advogados e tal, e esse pessoal não arruma emprego na profissão. Porque aí vem a questão da herança cruel da escravidão, vem a questão do racismo estrutural. Nós melhoramos, nós avançamos, nós progredimos, mas ele ainda existe, né? Às vezes as pessoas falam para mim, eu não sou racista. Aí eu digo assim, você fez um churrasco na sua casa recentemente, uma festa e tal? Ah, fiz. Quantos amigos pretos seus estavam lá? A nenhum. Ué, você não é racista? Não é verdade?
1: É um contexto que segrega, né?
2: Não, Tânia, aí tem outro negócio, né? Você vê o menino de origem simples, a menina de origem simples, né? Ela negra e tal, ela cresce, ela estuda, mas às vezes não tem etiqueta, não tem comunicação. E aí vai disputar o emprego, será que ela vai com a roupa certa, com o penteado certo? Será que ela se comporta bem e tal? E aí ele fez uma coisa fabulosa. Ele pegou e viu que não estava adiantando e fez convênio com grandes empresas, Petrobras, Johnson Johnson, Nestlé, Coca-Cola, Volkswagen, Magazine Luiza. Agricultura, indústria, comércio, serviço, e aí 95% dos formandos saem empregados e na profissão. E
1: Olha aí.
2: além disso, ele criou o Troféu Raça Negra, ele criou a Fobras, ele tem sido realmente uma pessoa simples, uma pessoa simpática, uma pessoa, como eu disse, zero rancor, muita esperança, né? E ele é o símbolo, no meu entender, eu já fiz 28 biografias, gente famosa, gente desconhecida e tal, mas ele foi uma biografia que me emocionou. Eu conheço ele há muitos anos, como repórter, acompanhei a carreira dele e tudo, mas essa coisa dele acreditar na irmandade das pessoas, né? E tá todo mundo bem, tanto é que o lançamento do livro tinha mais de 600 pessoas, tinha japonês, chinês, branco, negro, azul, amarelo, vermelho, todo mundo, ele é uma unanimidade.
1: O Ricardo Viveiros, mas aí como é que surgiu a ideia de escrever a biografia? Você já tinha a dimensão do tamanho da importância do José Vicente?
2: Eu tinha ideia disso, tanto é que fiquei na orelha dele, né? Jornalista, você sabe, a gente fica garimpando, né? E acho uma boa história aqui, acho uma boa história ali e tal, como eu disse, já fiz várias biografias e tal. E, de repente, eu comecei a persegui-lo no sentido, vamos fazer a sua biografia, vamos fazer. Não, eu não sou ninguém, eu não sou nada. Então, não, claro,
1: Olha.
2: rapaz, no mínimo você é um mega exemplo. E atenção, para os brancos, os meninos e meninas brancas, para a educação de respeito ao próximo que a gente precisa desenvolver, né? Que mais ou menos o racismo tem esse foco, como é a perseguição LGBT, a perseguição, o feminicídio e tal. A gente precisa educar desde pequeno para entender que o mundo não é desse jeito, o mundo é diferente, né? E aí eu acabei conseguindo convencê-lo e foram 2 anos e meio de trabalho. E aí eu me surpreendi muito porque na pesquisa eu fui descobrindo coisa que eu não imaginava. Eu tinha uma ideia de que ele era uma personagem interessante, mas ele é, na verdade, uma série, um filme.
1: É, né?
2: É muito
1: Só por esse
2: rica.
1: resuminho que você fez aqui, a gente tem a dimensão da importância do José Vicente. E ele mesmo nem achava que era, que seria digno de uma biografia, né? É
2: Não, não, não, não.
1: interessante
2: Desse
1: isso, né?
2: jeito, desse.
1: É.
2: Aliás, as grandes pessoas são as pessoas simples, são as pessoas
1: Sim.
2: humildes.
1: É. E tem gente que se dá muita importância e não fez nada de
2: Bom,
1: importante.
2: aí é
1: Aí,
2: duro.
1: né?
2: Agora vem a época deles, né, Tânia?
1: Agora é a política,
2: Campanha, eleição,
1: campanha, o
2: vem a
1: pessoal
2: época desse povo.
1: que vai só floreando e você vai ver, mesmo não tem muita coisa para apresentar. Bom, mas voltemos aqui então, Ricardo Viveiros. E aí você, para fazer a biografia, como foi? Fez entrevista com o Zé Vicente, foi atrás daquele trabalho de biógrafo, né? Como é que é?
2: Então, isso é uma luta grande, porque quando o personagem é vivo, você faz uma série de entrevistas com ele, e ele conta, né, desde do que ele lembra da infância, juventude, maturidade, etc. E aí depois você pesquisa arquivo de jornal, de revista, de governo, de faculdade, de escola, de emprego, de trabalho e tal, isso e aquilo. E depois você entrevista todo mundo que tem ter a ver com ele, as pessoas mais velhas da família, os amigos, os colegas de trabalho, superiores, subordinados, colegas de faculdade e tal, tal, tal. Então, esse trabalho é um trabalho sofrido, porque você grava, depois decupa, você checa dados, porque o repórter que eu fui a vida toda acabou me ensinando a ser o escritor que eu me tornei. Né? E aí você tem que aprender que não dá para ser só o repórter, você precisa ser historiador também. Então você precisa buscar dados, conferir dados, checar dados. Né? Eu entrevistei um monte de gente, desde o presidente da República até o pessoal do Morro do Querosene. Então isso dá um trabalho danado, mas é emocionante, é rico, é vivo, né? É tão bonito você se deixar envolver com a história de uma pessoa. Eu brinco, né? O pessoal fala assim, esse é um trabalho interessante. Eu digo, eu faço um BBB elegante, né? Eu sou um fofoqueiro educado, né? A gente Sim. vai fuçar a vida da pessoa ao máximo, né? E olha, eu tenho dado muita sorte porque o povo conta, o povo fala. O Zé Vicente mesmo falou coisas que eu fiquei até preocupado de pôr no livro ou não pôr no livro, né?
1: Como assim?
2: Coisas que ele viveu como policial, coisas que ele viveu como delegado. Eu disse, olha, você vai tomar um tiro aí depois, né? E a gente fica preocupado.
1: Mas o quê? De situações extremas,
2: situações extremas onde ele se viu encurralado entre fazer um jogo ruim, um jogo discriminatório, ou cumprir a missão dele, né, e tal. E sendo ele quem foi com a história que foi, ele não podia abrir mão da verdade, do compromisso dele com a verdade, com respeito ao próximo e tal, né? Então é muito bonito.
1: Quer dizer,
2: esse trabalho.
1: Ele tentava pelo menos combater o racismo dentro da polícia?
2: Sim, não, claro.
1: Ah,
2: e como difícil. PM, que era mais difícil ainda do que como delegado, porque como PM ele estava na máquina de moer carne, né? E como delegado ele já tinha uma condição superior, onde ele podia impor a vontade dele.
1: Muito bom, Ricardo Viveiro, sempre bom falar com você, viu? Beijo, obrigada.
2: Obrigado, Tânia, um beijo. Você sabe que eu fui âncora da CBN,
1: eu sei,
2: né?
1: Eu fui sua assistente de produção. E, aliás, não vai dar tempo, mas eu tenho uma história muito boa com do Didi, lembra do Didi? Eu tenho 30 segundos. Lembra do Didi Mocó? Na Copa,
2: Sim.
1: que eu botei o Didi, você achava que era o goleiro e era o Didi Mocó? Era eu, quase fui demitida. Mas depois, outro dia, a gente conversa sobre isso. Beijo, meu lindo. Obrigada, viu?
2: Beijo, obrigado, minha flor. Saúde. Obrigado a vocês, ouvintes dessa rádio que toca notícia.
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1: Vamos falar sobre o autismo, o transtorno que vem sendo cada vez mais diagnosticado, inclusive entre pessoas adultas, né? O diagnóstico tardio. Nós estamos com a Anita Brito, doutora em neurociências, coordenadora do Centro de Neurodesenvolvimento e Reabilitação do IJC, que é o Instituto Jô Clemente. Doutora Anita, muito bem-vinda.
2: É um prazer estar aqui com vocês.
1: Bom, vamos entender, né, o transtorno do espectro autista, né, que como o próprio nome diz, é um espectro, se manifesta em graus diferentes. O que é o transtorno, né? O que é o autismo? Qual a causa do autismo? Como é que a gente define?
2: A causa é uma pergunta de US$1 milhão, né?
1: Não sabemos ainda.
2: São causas, né, correlações, são várias questões envolvidas. É um contínuo entre a genética da pessoa juntamente com o ambiente, tanto o ambiente intrauterino quanto pós-parto. Então, não existe uma única causa, mas várias causas para diferentes autismos. Então, até chama espectro, porque além de ter os níveis de suporte, né, também tem essa questão dessa heterogeneidade muito grande no espectro, porque você não tem uma homogeneidade, não é uma coisa só, né? Então, não é uma doença, é realmente um transtorno do neurodesenvolvimento. Lembrando que a palavra transtorno é para o autismo, não para a pessoa, né? E ela é um contínuo entre ambiente e genética. Então, você tem que ter uma predisposição genética ou uma variação genética que acontece intraútero, e isso vai se juntar às questões intraútero, como se o pai, por exemplo, é mais velho, também isso conta bastante, espermatozoides mais velhos, se a mãe tem alguma infecção na gravidez, por exemplo, tem uma série de questões que vão contar para que você tenha um desfecho final, para que essa pessoa possa nascer ou autista, ou com TDAH, ou com TOD, ou com outras questões, porque eles também compartilham de mesmos genes. Muitas vezes, né?
1: São fatores, então, que vão da genética até questões intrauterinas, mas não entram em, por exemplo, questões de estímulo na primeira infância.
2: Os estímulos, eles podem facilitar o desenvolvimento por causa da nossa plasticidade cerebral. Então, todos nós, o nosso cérebro é plástico, não é feito de plástico, ele é plástico, ele tem plasticidade. Então, quanto mais cedo a gente conseguir fazer o diagnóstico, melhor, porque aí você entra com os estímulos e aí você vai dar uma trajetória diferente para essa pessoa. Os estímulos, eles contam muito por causa dessa plasticidade. Mas não chega a ser uma questão de, por exemplo, de cura. Dependendo do tipo de autismo que você tem, você vai melhorar a trajetória dessa pessoa, e muito.
1: E, então, mas não seria a causa também, né? Falta de estímulo levaria ao espectro autista.
2: Não leva ao espectro autista. O que leva é, a pessoa já é autista, não é estimulada, ela tem um desfecho pior, né?
1: Entendi.
2: Ou tem algumas coisas hoje que mimetizam o autismo, mas não causam autismo. O autismo necessariamente tem a ver com o nascimento da pessoa. Ela já nasce autista, ela não se torna autista.
1: Tá, interessante. Porque isso é uma mudança de concepção, né? Tem uma concepção mais antiga que dizia que era falta de estímulo.
2: Sim, isso caiu por terra já, né, porque o Bruno Bettelheim, em 1968, ele lançou um estudo chamado Mãe Geladeira, né, chamava The Empty Fortress, que era a fortaleza vazia, que dizia que a mãe, negando aquele filho, ele decidia, em sua primeira infância, virar autista para atenuar o sofrimento. Então, antes de um ano de idade, ele já seria capaz de tomar essa decisão, porque a gente sabe que é uma falácia, não existe nenhuma evidência de que isso possa acontecer. E hoje, com a tecnologia, nós vemos, né, em laboratório a gente vê os genes mutados, a gente vê a epigenética agindo também, então isso tudo é falácia e já foi derrubado.
1: Ah, que bom, né? Porque para as mães é um peso, imagina.
2: Muito, né? Isso causou inclusive muitas tragédias, né?
1: Eu posso imaginar, então a gente já consegue identificar que há uma questão genética aí no autismo. Bom, então a questão genética é um dos fatores para o diagnóstico do autismo? Mesmo em casos leves?
2: Não chega a ser uma questão de diagnóstico, mas uma questão que ajuda no diagnóstico, tá? Então, só para você entender, de repente, assim, você tem você, o pai da criança e a criança de vocês. Você tem uma mutação genética, o seu marido tem uma outra mutação genética e o seu filho nasce autista. Quando a gente faz o exame genético nos três, a gente vê que você tem a mesma mutação que o seu filho, só que a sua está silenciada. Então, só o exame genético não é uma garantia. Ele vem para apoiar um exame clínico, né? O fenótipo que a gente consegue ver.
1: Entendi. Mas então tem pessoas que têm essa genética e
2: Sim,
1: outras não.
2: exatamente.
1: E o que faz
2: Exatamente.
1: manifestar aí
2: Aí a questão
1: não sabemos.
2: epigenética e toda a genética da pessoa também. Porque o que que acontece? Ah, muitas pessoas, por exemplo, passam a vida inteira com o gene de um, por exemplo, de um câncer de mama, mas não vai, ter o câncer de mama, né? O que é ótimo, graças a Deus. Só que
1: Sim.
2: assim, tem pessoas que têm gene para alguma coisa. O meu filho, por exemplo, ele tem uma deficiência em vários genes e um deles é o SIGN1. Esse gene especificamente, a coisa mais rara do mundo é ele se manifestar como autismo. Só que ele se manifesta muito como epilepsia, como ataxia espinocerebelar, doenças que meu filho nunca apresentou. Entendeu? É, pode ser que ele apresente epilepsia, porque epilepsia pode se apresentar em qualquer momento da vida. Só que assim, até agora a epilepsia está silenciada, mas o autismo foi o primeiro a se manifestar desde a primeira infância. Então, a genética da gente ela é complexa, né? Não é algo fácil de ser entendido ou explicado, mas essas questões elas estão claras para a gente, que às vezes uma mutação genética ela pode sim estar silenciada. Eu consigo fazer o seu exame, ver que está ali faltando um pedacinho ou sobrando um pedacinho, só que em você não fez nada, né? E no seu filho ele herdou,
1: Sim.
2: ou de você ou do pai da criança, e nele manifestou com autismo mais severo ou com altas habilidades, assim por diante.
1: Entendi. Então, o exame genético não vai ser o exame que vai dar o diagnóstico do transtorno do
2: Não, ele só
1: espectro
2: apoia.
1: autista. Só
2: Ele
1: apoia.
2: apoia o
1: E
2: clínico,
1: ali
2: só
1: é uma
2: apoia.
1: questão mesmo clínica, né? De
2: Clínica.
1: observação do comportamento.
2: Exato.
1: Agora, como é um espectro, eu imagino que, obviamente, casos mais graves, né, mais severos, sejam mais evidentes de serem diagnosticados. Mas e aquele nível mais leve do espectro autista, né? Por exemplo, não pode ser confundido com uma timidez, né, uma introspecção, uma dificuldade social por outros aspectos. Como distinguir e fechar esse diagnóstico?
2: É uma pergunta de extrema importância, porque não se fecha o diagnóstico de nada por um único ponto, né? Você precisa ter algumas questões que vão montar o quebra-cabeça. Então, no caso do autismo, nós temos, no Brasil, a gente segue o DSM-5, que é dos Estados Unidos, a gente não tem o nosso próprio DSM, né? Mas a gente segue ali no DSM-5-TR. Tem a letra A, B, C, D e E para poder dizer. Então, você precisa estar enquadrado naquelas cinco letras. Em cada letra daquela tem uma série de aspectos para você poder seguir. Então, se você for uma pessoa mais introvertida, aí eu preciso ver se você tem outros aspectos. Você sustenta o olhar quando você fala? Você tem algum hiperfoco desde a infância que você segue? Você tem dificuldade de fazer amizade? Você tem. Então, assim, tem uma série de coisas que eu vou começar a olhar para poder dizer, olha, realmente, né, essa pessoa ela fecha para autismo de nível 1 de suporte. E tanto que fechar diagnóstico de adultos é muito mais difícil do que fechar diagnóstico de criança. Porque para a gente fechar o diagnóstico de um adulto, a gente tem que necessariamente ter a história prévia. Não adianta você só me contar alguma coisa e eu vou lá e fecho o seu diagnóstico. Eu preciso da sua história prévia. Porque se você não era assim quando criança, muito provavelmente você desenvolveu uma depressão e alguns pontos de toque, por exemplo, que é o transtorno obsessivo compulsivo. Então você cismou que agora tem que ser sempre do lado direito da cama, aí vai falar, ah, isso é comportamento restritivo e repetitivo. Não é, tá associado a um toque que você tem, junto com uma depressão, isolamento social, relacionado a algum trauma ou alguma característica genética, né? Que você já teria chances de ter uma depressão, e a gente pode diagnosticar errado se a gente não tem a sua história prévia.
1: Ah, então é na infância que é mais fácil de identificar.
2: Muito mais
1: Essa
2: fácil.
1: questão da repetição, que pode ser confundida com o toque, é o quê? São manias? A pessoa que está no espectro autista tem
2: Não,
1: todos
2: ela
1: precisa ser
2: tem.
1: repetidos, é isso?
2: Não, ela, na verdade, ela se difere bastante do toque. No toque, te causa angústia, né? Então, assim, se você não virar a chave da porta três vezes, ou se você não der três pulinhos, ou se você não bater em algum lugar, você vai sentindo uma angústia muito grande. No autismo, são comportamentos restritos e repetitivos que dão prazer e não angústia. Então, muito focado em dinossauros, aí você sabe tudo de dinossauro, mas você não sabe nada de algum programa de TV, ou que a CBN existe, ou qualquer outra coisa, que só se foca em dinossauro, entendeu?
1: Tá,
2: ou você sabe tudo sobre planetas. Então, são hiperfocos que eles perduram por muito tempo, que é diferente de toque. O toque são manias que você tem e que te causam angústia. E o hiperfoco, ele te causa prazer.
1: Entendi. E isso pode levar o hiperfoco a pessoa ser muito boa naquilo, né?
2: Com certeza. Então, tem muitas pessoas hiperfoco em línguas. Aí você fala 5, 6, 7, 8 línguas, muito bem. Você tem hiperfoco em dinossauros, você sabe tudo de dinossauros. Você tem hiperfoco em fotografia, você vai tirar fotografia muito bem, você sabe todas as técnicas. Então, é uma das coisas que a gente, durante o tratamento, a gente procura identificar o hiperfoco, que é para o tratamento ir melhor. Porque se eu sei que o seu filho autista, ele gosta muito de, sei lá, ele gosta muito de dinossauro, eu vou planejar atividades para ele, para ter interesse. Então, se eu quero ensinar matemática para ele, eu não vou colocar o valor, encontro o valor de X, eu vou falar com encontro o valor de dinossauro. É só eu substituir o X pelo dinossauro, que aí sim ele vai querer fazer aquela lição, por exemplo, entendeu?
1: E aí pode mudar o hiperfoco?
2: Pode mudar, mas no autismo os hiperfocos, eles são mais, como eu posso dizer, eles são mais
1: permanentes,
2: duradouros, tá? Eles não chegam a ser perenes, em alguns casos são perenes, você gosta de colecionar moedas, você pode colecionar moeda para a vida inteira. Mas eles são mais duradouros. Já no TDAH, que é o transtorno de atenção com hiperatividade, eles são focos evanescentes. Então, durante 3 meses agora, eu gosto de moedas. Aí eu desisto daquilo que 3 meses só gosto de falar de paraquedas. Aí depois só gosto de falar da CBN. Então, no TDAH muda muito. Então, uma pessoa autista com a comorbidade de TDAH, que é assim, 90%, 80% das vezes acontece essa comorbidade, geralmente a pessoa autista, ela tem um hiperfoco que ela vai levando para a vida inteira e alguns hiperfocos que ela vai mudando por causa do TDAH, por exemplo.
1: Entendi. E outros temas que não estejam dentro do hiperfoco não despertam interesse?
2: Não despertam interesse. Você pode falar com a pessoa, e isso que causa bastante também problema em sociabilização, porque eu quero falar com você sobre a minha coleção de moedas, e você quer falar do que está passando na TV, você quer falar da dupla sertaneja, você quer falar daquele show de rock, eu só quero falar das moedas. Então você acaba não fazendo muitos amigos, porque aí você tem interesses restritos.
1: Claro.
2: E as outras coisas não te causam prazer.
1: E fica uma pessoa repetitiva, né?
2: Sim, exatamente.
1: É.
2: Isso a gente trabalha também no tratamento, principalmente de jovens e adultos, mas a gente vai trabalhando desde criança a ampliar o repertório, não para tirar dela a capacidade que ela tem, mas para que ela tenha mais dignidade, autonomia, independência, né? Para que ela não fique sendo a criança chata da escola, não sofra bullying, e ao mesmo tempo a gente leva também para a escola o trabalho de não fazer bullying e entender a diferença do outro. Então a gente vai trabalhando dos dois lados, com a pessoa autista e com as pessoas chamadas de típicas, que na verdade não tem ninguém típico, né?
1: Típico mesmo não tem, né?
2: Não, ninguém.
1: Claro. Doutora Anitta, foi ótimo, hein? Muito obrigada pela entrevista.
2: Eu que agradeço, um prazer enorme.
1: Prazer foi nossa, Anitta Brito, doutora em neurociências, coordenadora do Centro de Neurodesenvolvimento e Reabilitação do IJC. O IJC é o Instituto Jô Clemente, conversando conosco sobre o espectro autista.
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1: Vamos falar sobre o filme muito sensível, um filme sobre envelhecimento, sobre realização de desejos. É Tempo de Amoras, o filme que está em cartaz nos cinemas, da diretora Anaí Borges, que está aqui conosco. E Anaí, bem-vinda, boa noite.
2: Boa noite, Tânia. Boa noite. É uma honra estar aqui.
1: Ah, é uma honra nossa. Nossa, que filme sensível. E você reuniu um elenco maravilhoso, né? Por exemplo, Rosa Maria Murtinho, Antônio Pitanga, Zezé Mota, Bárbara Bruno. É um bocado de gente boa. Ô, Anaí, vamos começar pelo básico, né? Conta pra gente qual é o enredo da história, daí a gente desenvolve.
2: Então, o enredo fala da Pascoalina, interpretada por Rosa Maria Murtinho, uma senhora que vive numa casa de repouso e não possui mais parentes vivos. Um dia ela decide fugir para ir atrás do grande amor da vida dela e conhece essa garotinha chamada Petrolina, Pet para os amigos. E surge que é uma garotinha que sente falta de ter uma avó, e aí surge uma amizade belíssima entre as duas que vai transformar a vida de ambas.
1: Que linda, né? Ela que é uma avó e a Rosa Maria Murtinho, que é
2: a Pascoalina.
1: Ela quer encontrar o amor dela, né? Que linda. E aí elas vão nessa história, atrás deste amor.
2: É um amor muito genuíno de avó e neta, né? A Petrolina é interpretada pela Ana Lu Reis. Então o filme fala de memória, fala de afetos que nós criamos, escolhemos criar ao longo da vida. Fala de um mundo possível, né? Um mundo mais bonito e afetuoso.
1: Sim, sim. Bom, aliás, já que falamos aqui da Pet, da Petrolina, essa menina de 8 anos, a Ana Lu Reis, né, que interpreta, ela já é um personagem seu, de outros trabalhos que você fez, né? Fala um pouquinho sobre a Pet, aí depois a gente volta pro filme A Tempo de Amoras.
2: Tá, a Pet, ela é meu alter ego infantil. Então, eu desenvolvo ela desde 2012. Ela já teve um curta-metragem chamado Pet Pode Tudo, em 2012, para a grade de programação da TV Brasil. Depois, em 2015, no Tempo das Formigas. E todo esse universo da Pet vira animação em 2019 com As Aventuras de Pet, que é um curta-metragem também. E é uma menina que usa botas galochas, uma menina negra, muito sonhadora, com cabelo black power, assim, e que faz poções mágicas.
1: Que é o seu alter ego. O filme é Tempo de Amoras, parte também de uma memória afetiva sua, é isso? Eu li isso na sinopse.
2: Parte sim, porque eu já fiz trabalho voluntário em casa de repouso, onde eu consegui me inspirar e colher muitas personagens. E a própria região onde o filme é ambientado, que é o bairro do Tremembé, é a região onde eu resido até hoje e onde eu fiz muitas trajetórias pelo bairro, né? Horto Florestal, Tremembé, na zona norte de São Paulo. Mas o filme tem esse caráter também bastante biográfico, mas também ele é fruto de livros que eu li, filmes que eu assisti, né? Eu citaria na representação desse universo, dessa criança com corpo no mundo, que cria relações, jogos, brincadeiras. Eu citaria o Mutum, que é um filme brasileiro de 2007, da Sandra Kogut. E esse universo idoso, muito cheio de vida, de esperança, de bom humor, ainda que haja melancolia, Eu também tenho uma forte inspiração num filme chamado Almoço de Agosto. É um filme italiano, do Gianni Di Gregori, que é um filme de 2008.
1: Que também é sobre envelhecimento.
2: Nesse filme tem as personagens são idosas e como elas são representadas, sempre me chamou muita atenção, assim, porque são representadas com muita vitalidade, com muito bom humor,
1: Que lindo.
2: e ainda sendo em língua italiana, com aqueles gestos e
1: Sim,
2: tudo mais.
1: sim. E a sua protagonista, Rosa Maria Murtinho, faz o papel da Pasqualina, que tem quantos anos? 90, né? 91?
2: Exatamente. No filme, ela tem 91
1: 91
2: anos.
1: anos. E sai e foge da casa de repouso. Ainda bem que tem uma criança, né, com a sua vitalidade física, porque ela sai ali com dificuldade para andar, né, com as limitações da velhice. Porque ir atrás de um sonho e tal, na velhice, é muito mais desafiador, né? E é isso que você mostra. E ainda assim ela vai, né?
2: Sim, é muito linda essa interação também da Pasqualina com as crianças, porque no filme eles caminham, né? Justamente quando a Pasqualina foge, ela termina por conhecer a Pet com o melhor amigo dela, o Zezinho, interpretado pelo Rafael Pereira. E eles passam uma jornada juntos, assim, né? Sempre em movimento, nesses cenários do Horto Florestal e tudo mais. Então, a Rosa Maria Murtinho, especialmente, ela dá um show de interpretação, assim, ela criou uma personagem muito vivaz, uma personagem. Irônica, uma personagem que ao mesmo tempo tem uma ingenuidade, né? Esse desejo de voltar ao passado, de recuperar uma escolha que não foi feita, né? Desse amor do passado, e termina por ganhar esse presente da vida, que é essa menina, a Petrolina, e elas são um espelho da outra, né? São personagens especulares.
1: E esse amor do passado da nossa protagonista é interpretado pelo Pitanga?
2: Isso.
1: Antônio Pitanga, olha que luxo. Coisa
2: Sim.
1: maravilhosa. Que elenco, hein? Não, e é muito legal porque até muito recentemente, atores, depois de uma certa idade, não tinham o menor espaço para eles. Nenhum papel, né? A velhice não era um tema retratado. Pelo menos com atores efetivamente velhos, né? Idosos nas telas, né? E aí no seu filme você mostra, não, sim, estão bem, estão atuando, estão decorando os papéis, estão super firmes, né?
2: Sim, sabe, Tânia, eu acho que uma grande questão quando a gente fala de etarismo, né, também dentro do audiovisual, parte da iniciativa de nós, autores, roteiristas, diretores, escrevermos histórias que contemplem o personagem idoso. Porque assim a gente consegue ter essa representação na tela, né? O último censo do IBGE mostrou que o país, o Brasil envelheceu, né? Nós temos
1: Sim.
2: 17% da nossa população de idosos, assim, a sexta maior população do mundo idosa. Então, é muito importante, assim, a representatividade, né? E valorizar mesmo esses atores veteranos que estão aí, que abriram caminho, que formaram imaginário, né? Que a minha
1: Exato.
2: formação enquanto cineasta está toda ligada a esse imaginário.
1: É. Bom, não precisa muito, né? Temos uma Fernanda Montenegro, né? Esse monstro da interpretação que tá aí. Me disseram que quem apareceu foi a Bárbara Bruno, que tá aqui com a gente. Bárbara Bruno, atriz, também tá no elenco. Faz a Teresa, que é amiga da Pasqualina. Bárbara, você tá me ouvindo?
2: Oi, querida, eu tô te
1: Oi,
2: ouvindo.
1: tudo bem? Que bom que você apareceu também. A Anaí já contou toda a história, uma história linda, né? Da Pasqualina, que é a Rosa Maria Murtinho, que sai da casa de repouso e vai atrás de um grande amor. Aí encontra essa menina de 8 anos, a Pet, que é interpretada pela Ana Lu Reis. E aí desse encontro, né, nasce toda uma relação afetuosa. E o seu personagem, Bárbara, que é a Tereza?
3: Delícia, um presente, porque eu faço a Tereza. A Tereza é a companheira da Pasqualina na casa de repouso onde elas moram. E a Tereza é uma mulher muito bem resolvida, uma mulher muito bem humorada. Então, acaba dando esse tom mais leve, não é? Ao filme. E contracenar com a Rosa Maria Murtinho é um grande presente. Não foi a primeira vez que nós nos encontramos em cena. Nós já tínhamos feito uma temporada de teatro, que foi um grande sucesso. Então foi um reencontro muito bonito e muito emocionante. E repito, a Tereza, sem dúvida nenhuma, foi um grande presente que a Anaí me deu.
1: É, né? E aí a sua personagem, ela tem, inclusive, ela não escuta direito, né? Ela tem uma carga, ela dá uma leveza, né?
3: Então, ela usa essa deficiência a seu favor, não é? Isso eu acho muito bonito na personagem, que todas as coisas que poderiam ser um problema, ela transforma, ela transmuta.
1: Como ela consegue?
3: Numa visão de vida com sabedoria. Então, eu acho que durante a vida ela aprendeu a enfrentar todas as adversidades e trabalhar sempre a favor dela. Então, isso cria uma sensação de prazer pela vida.
1: Sim.
3: E eu acho que é isso que essa personagem acaba passando no filme, e em contraponto com a Pasqualina, faz com que a Pasqualina também se anime a seguir os objetivos dela.
1: Ela põe
3: e os
1: pilha,
3: sonhos,
1: né?
3: Dela. É importante nesse filme. Sonho não tem idade. Sonho é para ser sonhado eternamente.
1: Lindo, lindo. Olha, o filme é Tempo de Amoras, que está em cartaz nos cinemas. Nossa, ganhou muitos prêmios, né? Tem uma carreira de festivais aí muito bem sucedida. Bom, tenho 2 minutinhos, então vou pedir para a Anaí dar uma resumida aqui, contar pra gente os festivais, né, que vocês ganharam, e fazer o convite aí, vocês duas, pro pessoal assistir. Vai lá, Anaí, conta pra gente os festivais.
2: Nós ganhamos prêmios em festivais ligados à realização feminina, né? Então, assim, em Los Angeles foi o La Femme, Film Festival. Depois, em Istambul, The Woman Film Festival. E na Áustria, também, The Woman International Film Festival. E aí eu vou deixar a Bárbara fazer o convite para a turma.
1: Faz, Bárbara. Então, mas antes de você fazer o convite, só para dizer que é uma equipe majoritariamente feminina, né? Do filme.
2: Sim,
1: por isso
2: sim.
1: Vocês, né? Nessa categoria. Vai,
2: na
1: Bárbara.
2: Frente e atrás das telas.
1: Vai lá, Bárbara. Um minuto para você fazer o convite.
3: Majoritária feminina. É um filme com a sensibilidade feminina, mas tenha certeza que o convite é válido para todos, porque é um filme que fala de amor. E o amor é a essência do ser humano, não é? Isso é que é importante. A gente vai sempre se reconhecer num filme que é feito com amor, por amor e para amar cada vez mais. Então eu convido a todos, sem exceção, a se deixar emocionar, a se deixar viver e conviver com essas personagens tão lindas do É Tempo de Amoras. Portanto, é tempo de amar e é tempo de amor.
1: Linda, linda, linda. Gente, muito obrigada, parabéns pelo filme, pela sensibilidade, por tudo. Um beijo, viu? Obrigada.
3: Beijo, obrigada.
1: Valeu, obrigada. Né, gente? Ó, o filme está nos cinemas. É Tempo de Amoras, da diretora Anaí Borges, né, que conversou conosco. Tem um elenco riquíssimo, que inclui a Bárbara Bruno, que participou agora no finalzinho da nossa conversa. Tem também no elenco a Rosa Maria Murtinho, Antônio Pitanga, Zezé Mota. Lindo, lindo. É a história da Pascoalina, que é a Rosa Maria Murtinho, que foge de uma casa de repouso para ir atrás do grande amor da vida dela.
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1: O documentário Hora do Recreio fala de educação pública a partir da perspectiva dos alunos. E nós estamos aqui com a Lúcia Murat. Ela escreveu, produziu e dirigiu o documentário. Oi, Lúcia, bem-vinda. Boa noite.
2: Boa noite, tudo bem?
1: Tudo bem. Bom, você dirigiu, escreveu, produziu e idealizou, imagino, também, né?
2: Sim.
1: Partiu de você. Conta então a proposta, daí a gente entra no formato do documentário, que foi bem interessante, bem criativo. Mas vamos lá, como é que surgiu essa ideia?
2: Não, eu trabalho com adolescentes há muito tempo, né? Eu já fiz 15 longa-metragens e fiz vários filmes documentários, fiz vários filmes de ficção. Então, são dois gêneros que eu transito de um para o outro e muitas vezes misturo os dois, né? E é uma coisa muito legal de fazer, né? Sim. E surge a cada momento diferente também. Quer dizer, meu primeiro longa-metragem foi o Que Bom Te Ver Vivo, eu já misturava ficção e documentário. Mas isso aí é uma coisa que vai se fazendo de uma maneira diferente no decorrer dos tempos. Eu acho que, assim, Uma Longa Viagem é outra história. Ana Sem Título é outra história. Então, é mais ou menos que você vai descobrindo outras fórmulas, outras formas, né, de trabalhar. Né?
1: E aqui no também, caso, né? Você mistura.
2: Aqui também. E no caso, quer dizer, eu acho que teve uma coisa assim, porque como eu sempre trabalhei particularmente com alguns teatros de comunidade, particularmente com o Nós do Morro, com quem eu trabalho há muitos anos. E, na verdade, nesses grandes filmes de ficção, esses adolescentes acabam sempre fazendo papel de traficante, de bandido. E eu ao mesmo tempo, eu conheci esses meninos, são pessoas muito incríveis, com uma capacidade de articulação muito grande. E eu pensei, de repente, que a gente podia tentar fazer um documentário que desse voz para eles. Ao mesmo tempo, a comunidade é uma coisa que você tem muito preconceito com aquela história, né? Com aquele ambiente. Eu pensei, então vamos jogar na escola. Quer dizer, como é que esses meninos se comportam na escola, como é que eles discutem essas questões. E comecei lá, porque o cinema demora muito, então comecei lá por 2018.
1: Uau!
2: Entrevistando professores e tentando chegar. Aí vem pandemia, vem aquele processo de cinema que é uma loucura, muitos editais, um monte de não, até que finalmente a gente recomeça com apoio do projeto, né? E aí eu comecei a frequentar umas escolas e ter contato, assim, ficava sentada, né? Só mais de observadora, né? Do como é que o processo se dava. Mas a ideia original era uma coisa assim, mais padrão mesmo, entendeu? De eu ir na escola e registrar uma aula em que eles pudessem falar e que eles estariam falando, estimulados por um professor.
1: Falando...
2: Em termos...

0: falados por um professor. Em
1: Falando
0: temas.
1: sobre questões
0: Sim, em
1: deles.
0: temas, em temas difíceis da realidade brasileira, como racismo, feminicídio, abuso sexual. Então, o que que acontece? Quer dizer, eu enfrentei algumas dificuldades que são típicas também da realidade brasileira, e diferentemente, quer dizer, o filme se modificou, entendeu? O filme se modificou e essas dificuldades foram integradas no filme. Então, por exemplo, a
1: Por
0: primeira
1: exemplo.
0: escola, que era uma escola de ensino médio, eu não tive liberação para filmar dentro da escola. Eu estava trabalhando na escola, já tinha 2 anos. Aí a professora falou: ah, não, porque então você vai ter que fazer só com Fundamental 2. Falei: não, mas eu quero fazer com o ensino médio, porque os meninos são mais velhos, eles são mais capazes de articular e tudo, eu não vou deixar de fazer isso. Como eu faço também filme de ficção, eu falei: ó, não tem menor problema, vamos fazer como se fosse um filme de ficção. A gente coloca umas vans lá, pega os meninos, aluga uma escola e levamos para lá e fazemos a filmagem. Ao mesmo tempo, quer dizer, eu achava importante falar para o espectador que isso estava se dando, entendeu? E o filme acaba entrando, a gente entra, a equipe entra, a professora, que na verdade é uma atriz, entendeu? Ninguém
1: Mas quem
0: vê esse
1: autorizou a
0: filme.
1: Secretaria de Educação?
0: Não. A Secretaria de Educação do Governo do Estado, que é quem controla o ensino médio.
1: Sim.
0: Ah, o Fundamental 2 é da prefeitura, não teve problema porque a gente tinha apoio do Rio Filme.
1: Ah, tá. Então foi o governo do
0: Entendeu?
1: Rio
0: Sim,
1: que não achou
0: governo do
1: conveniente que
0: Estado.
1: vocês ouvissem os estudantes.
0: É, não queria.
1: Não queria.
0: Nunca, nunca alegou por quê. Foi enrolando, enrolando, passou um ano e pouco. Isso está no filme.
1: Tá. Então vocês pegam de fora.
0: Não, não.
1: Como? Não entendi
0: Sim.
1: a
0: Aí a gente
1: solução.
0: fez como se fosse um filme de ficção. Anteontem, a gente está fazendo várias sessões para a rede pública, né, que faz parte desse projeto, que é muito legal. E uma dessas meninas que tinham trabalhado no filme estava lá. E eu fiquei tão emocionada que ela falou assim: e fomos muito bem tratados, porque puseram van e deram comida.
1: Que
0: Que é o que você
1: graça.
0: faz no filme de ficção: você trata o ator, né?
1: Sim.
0: E a gente tratou os meninos como se fossem atores mesmo. Tudo bem, vamos, né?
1: E esses
0: A van,
1: meninos eram
0: direitinho.
1: estudantes.
0: Estudante. Não, e
1: Sim.
0: aí, quer dizer, foi feito, as pessoas ficam muito espantadas, porque realmente é muito impactante essa primeira parte dessa escola, é muito impactante, é muito duro de ouvir, a ponto de que, por exemplo, a equipe chorou o tempo todo. Teve um momento que eu falei: meu Deus, a gente não vai conseguir filmar, porque está todo mundo tão emocionado, entendeu? E é uma coisa que acontece com a plateia também, a plateia fica muito impactada, entendeu?
1: E você também recorre à performance da peça do livro, do texto, claro, dos Anjos, né? Do Lima Barreto. Como é essa? Como entra no seu documentário a peça?
0: Teve várias coisas, quer dizer, teve
1: É.
0: também uma performance que a gente chama Grupo de Máscaras, que é uma performance muito bonita, feita, porque eu trabalhei com 3 grupos, não sei se eu já falei isso. É o Nós do Morro, do Vidigal, o Vozes, que é do Pavão Pavãozinho Cantagalo, e o Instituto Arteiro da Cidade de Deus. Foram 3 grupos que a gente foi trabalhando, selecionando e tal. No caso do Lima Barreto, isso realmente, independente dos problemas que a gente viveu, era uma ideia que eu tinha desde o início. Porque, claro, Dos Anjos é um livro feito em 1922, que é no início do século XX, e que trata do racismo e do abuso sexual, que são dois temas muito contemporâneos, entende? Agora, eu pensei isso inicialmente de uma maneira um pouco academicista, eu pensei de uma maneira sociológica, entendeu? Vamos discutir passado e presente, tá, né? E aí, quando eu fui fazer, quer dizer, porque eu tinha feito um roteiro em que eu adaptei o texto, mas mantendo a linguagem original, mantendo o texto original. E na primeira leitura, que eu fiz como se fosse um filme de ficção, que a gente faz uma roda, né? E cada ator lê a sua parte. Eu, de repente, falei: cara, isso não vai dar certo, porque a gente na Inglaterra, isso aqui não é Shakespeare, entendeu? Essa linguagem não cabe na boca, né? Nem na minha, muito menos na deles. E estava um certo desastre. Na segunda leitura, que eu já não sabia bem o que fazer, eles começaram a brincar com o texto. Eles têm muito humor, né? Tem um humor maravilhoso. Eles começaram a brincar com o texto, ironizar, pegar palavras. Eu falei: cara, é a saída, é a maneira da
1: Que
0: gente trazer esse texto
1: ótimo.
0: para uma realidade contemporânea. E aí
1: Sim.
0: desenvolvemos isso. E aí a gente filmou 3 momentos. Quer dizer, o primeiro momento, que foi os ensaios, que foi lá no casarão do Nós do Morro. Um segundo momento, que era a peça, quer dizer, o texto, né? Um teatrinho, que a gente fez a peça mesmo para a família deles, para as famílias dos atores e pessoas lá do Vidigal. e pastor.

0: equipe também. E em terceiro, o que seria a discussão dessa relação entre quem foi Clara dos Anjos e quem é Clara dos Anjos hoje, entendeu? Mas só que a essas alturas, depois de 2 meses de ensaio, eles estavam com o controle total do livro. Aí a discussão se fez de uma maneira muito bonita,
1: É,
0: né?
1: eles já se
0: E foi
1: apropriaram e
0: também
1: já
0: documental.
1: entenderam.
0: A gente jogou duas câmaras ali e eles foram no.
1: É, porque
0: Entendeu?
1: racismo e abuso sexual é um tema que, infelizmente, está presente na vida desses meninos e
0: Sim,
1: meninas, né?
0: particularmente nas mulheres, né? As
1: É,
0: meninas realmente
1: meninas.
0: são muito, elas são muito ativas, muito questionadoras.
1: Sim.
0: É muito bonito de ver, muito bonito de ver mesmo.
1: Nossa, e é muito bom. E olha que você trabalha com nós do Morro, né? Você tem convívio com esses jovens das comunidades. É, mas seja como for, é sempre uma descoberta, né, Lúcia? Porque é um mundo muito diferente do seu, assim como do meu também, né? É, eu imagino que a cada montagem que você faça, a cada experiência como essa do documentário Hora do Recreio, seja um novo choque, que é o que você está revelando para gente, né? Que você pensou de um jeito, aí depois você descobriu, falou, não, isso aqui não é Inglaterra, esses jovens têm uma outra dinâmica, e eles se apropriaram da sua proposta e fizeram do jeito deles, né? E isso que deu o brilho para o
0: É,
1: documentário, não
0: exatamente.
1: é?
0: Sim. Eu acho que você, ao invés de se submeter à realidade, entendeu? Você, da mesma forma como eu levei os meninos para um local alugado, entendeu? Você tem que admitir que você tem que criar em cima dessa realidade, entendeu? E eles são muito. Você aí tem que pensar que eles vão te dar alguma coisa, entendeu? Eu sempre trabalhei com improviso, com atores mesmo, atores. Sempre trabalhei, eu acho muito bom isso, acho muito bom essa relação, entendeu? E aí, no caso, foi incrível, porque realmente quebrou o que eu tinha pensado e colocou uma situação que além do que é engraçada, né? É divertido, né?
1: Autêntico, né?
0: Sim.
1: É. Bom, e teve uma carreira já de festivais muito bem sucedida, né? O Hora do Recreio, né? Fala um
0: Sim. A
1: pouquinho
0: gente
1: pra gente.
0: abriu no Festival de Berlim e a gente foi premiado lá, né? Foi
1: Que
0: Menção Rosa de
1: lindo.
0: melhor filme do Júri Jovem, que foi muito bom, porque foi o Júri Jovem que deu, né, o prêmio.
1: Ah, ótimo. E aí a gente está falando de jovem que é o jovem retratado no documentário, um jovem de ensino médio, dos seus
0: Não, tem
1: 18.
0: ensino médio, mas tem
1: E
0: Fundamental
1: tem
0: 2 também.
1: fundamental. Então a gente tem o
0: Tem
1: quê? Uma
0: a
1: faixa
0: escola Luiz
1: etária ali
0: Camões, que é a terceira
1: de.
0: escola, é Fundamental 2. E é muito bonito você ver, porque são meninos muito jovens, e eles têm um papo sobre racismo que é muito interessante.
1: Que aí
0: Sobre o
1: vai o quê? Só para eu
0: cabelo,
1: entender,
0: sobre.
1: de o quê? Uns 14 até uns 18, 19?
0: É, quer dizer, esses meninos do Fundamental 2, eles estavam no nono ano, né?
1: Nono ano,
0: Em torno de 14
1: uns
0: anos,
1: 14
0: 13, 14.
1: anos.
0: É 14
1: E
0: anos.
1: aí até
0: Então
1: o.
0: vai do nono até o terceiro ano de ensino médio, que é 18,
1: Que
0: né?
1: é 18. Nossa, uma faixa etária questionadora, né?
0: Adolescente, né?
1: Adolescente, já por si só. Muito bom. E aí vai para o cinema.
0: E é uma coisa assim que eu acho que é muito bom, que a gente devia fazer sempre, quer dizer, isso devia ser política pública, né? A gente está fazendo que a gente separou um dinheiro da distribuição para isso, né? E a ideia não é colocar o filme numa televisãozinha, numa, entendeu? É levar os estudantes no cinema. Então eles veem em tela grande, com bom som. E a maior parte deles nunca tinha ido ao cinema. É impressionante.
1: No,
0: É
1: e,
0: impressionante
1: e
0: isso.
1: esses que participaram? Imagina como eles
0: Ah,
1: devem estar
0: esses que
1: felizes.
0: participaram já têm, quer dizer, depende, né?
1: É.
0: Mas já tem uma relação maior,
1: Já
0: né?
1: tem uma
0: Eles
1: relação.
0: viram o filme desde antes de Berlim, que eu achei importante fazer uma sessão especial para eles quando a gente foi chamado para Berlim. Então a gente fez uma sessão privada só para a equipe elenco.
1: E agora, quando vocês apresentam nas escolas do Rio?
0: Não, não são nas escolas, a gente leva as escolas nos cinemas.
1: Ah, tá. É, mas entendi. E aí, pela reação no Rio? Não,
0: No Rio.
1: no Rio.
0: Basicamente no Rio, porque a gente filmou aqui, a gente é daqui e tal.
1: É a
0: Mas a
1: realidade.
0: ideia é conseguir fazer isso em outros lugares também.
1: Boa, boa. E aí, você percebe pela reação que surge uma discussão? Instiga, o documentário instiga esses jovens?
0: Ah, sim, é
1: Lúcia?
0: muito bom. Primeiro que tem uma empatia muito grande, né? Com o que está na tela, né?
1: É.
0: Eu normalmente levanto, falo, eu também vivi isso. E aí começa a discussão sobre como é que tem que ser a educação. Né? Que é outra coisa também, assim, que eu também fiquei muito espantada nesse processo é o fato de que você tem professores que ganham muito mal, com muito pouco recurso, mas mesmo assim você tem professores incríveis que batalham muito pelos alunos e que saem, levam para museu, entendeu? Que batalham mesmo. Então, isso também é uma coisa que é uma dádiva, assim, eu acho que a gente tem que dar parabéns para
1: Verdade.
0: essa existência, é uma esperança, entendeu? Ao lado dos
1: É.
0: estudantes, que são uma esperança, esses professores também são outra esperança.
1: Que leva essa
0: Aí agora
1: bandeira, né?
0: é realmente conseguir recursos para a educação, para isso se fazer de uma outra maneira, né?
1: É. É isso. Muito bom, muito bom. Lúcia, muito obrigada, hein? Parabéns à Lúcia Murat, que escreveu, que idealizou, que produziu e dirigiu o documentário. É, gente, o tema fundamental, ainda mais ali, né, nas próximas, no pessoal das comunidades. E eu não assisti, mas eu fiquei instigada para assistir, porque pela dinâmica de como a coisa aconteceu, que a Lúcia contou para gente, e pelos relatos reais trazidos por esses estudantes. E o CBN Noite Total chega ao fim com a produção de Karina Almeida e os trabalhos técnicos de Cláudio Antônio.
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1: Um ótimo domingo para todo mundo.
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3: Muito bom dia, você que está conosco aqui na CBN, em todo o Brasil, em diversas partes do mundo. Começa aqui o CBN Madrugada, hoje é domingo, dia 3 de maio de 2026. Muito bem, aqui no CBN Madrugada, espaço para a gente falar sobre um assunto dos mais importantes e cada vez mais importante, que é a influência da inteligência artificial na nossa vida. E o nosso convidado é o Eduardo Felipe Matias, que é autor do livro A Humanidade e o Poder Digital: Impactos da IA sobre Nosso Futuro. Eduardo, que é sócio do escritório Elias Matias Advogados, autor, e está conosco aqui no CBN Madrugada. Eduardo, muito bom dia, um prazer tê-lo por aqui na CBN.
4: Bom dia, Galvão, prazer falar com você.
3: Bom, queria que você falasse um pouco, é claro, né, sobre essa obra. Qual que é, na sua opinião, o impacto mais significativo que a inteligência artificial tem ou vai ter sobre o nosso futuro? Isso que a gente está sentindo já agora, pode-se dizer que é apenas uma pontinha ali do iceberg? O que você pode falar sobre isso, Eduardo?
4: Olha, são questões muito importantes. Eu acho que elas se relacionam principalmente às decisões que a gente toma, né? A automatização das decisões. Isso levanta também questões éticas muito importantes, de como lidar com essa nova tecnologia, né? A forma como ela pode, inclusive, nos substituir em alguns casos. E também impactos econômicos, porque dessa substituição também pode haver um grande impacto aí sobre o emprego. Então, acho que a inteligência artificial vem de alguma forma, para mudar a forma como a gente convive, da forma como a gente se relaciona, da forma como a gente pensa até economicamente. Ela afeta o trabalho, ela vai remodelar a esfera pública, ela pode até testar a nossa democracia, né? A partir do momento que você tem, por exemplo, nas eleições hoje, fenômenos como os deepfakes. Então, existem muitos aspectos, claro que eu analiso esses diversos aspectos no livro, ele não se limita aí, inclusive, à questão da inteligência artificial, mas fala um pouco sobre as plataformas digitais também, que são esse grande ator da era digital. E procura exatamente pensar esses maiores problemas e algumas soluções e essa discussão toda que a sociedade tem que ter para poder entender, para poder saber lidar com os problemas, e tem que entender primeiro os problemas, né? E a própria inteligência artificial já é em si um desafio em relação à compreensão dela. Ela é vista como uma caixa preta muitas vezes, de fato, falta transparência, então é importante a gente entender até como essa tecnologia funciona para poder aprender a lidar com ela.
3: Se a gente pensar na atividade econômica, dá para destacar alguns setores que estão sendo ou serão mais atingidos aí pela IA?
4: É, acho que são muitos setores e hoje existe um fenômeno diferente de outros momentos, né, de automação do passado, em que você tinha uma automatização provavelmente da produção e mais, né, do chão de fábrica e de talvez atividades que são menos ligadas ao aspecto cognitivo, mas hoje não, né, graças à IA generativa, que é essa IA que a gente veio a conhecer aí, principalmente com o advento do ChatGPT no final de 2022, que se espalhou rapidamente e se popularizou, essa IA generativa ela vai ocupar aspectos mais cognitivos, ela vai acabar substituindo algumas funções, né, algumas tarefas, que são tarefas cognitivas e com isso afetando uma classe também diferente de trabalhadores. Então a gente começa a perceber que não existe ninguém que fique fora dessa influência da automação, né, seja pela automação mais tradicional, já que tem um tempo dos robôs, etc., nas fábricas, e hoje também essa automação do trabalho intelectual. Então é relevante entender porque isso começa também a afetar algumas classes que a gente até acharia no começo que não seriam afetadas, os próprios desenvolvedores de software, né, os programadores, têm sido uma das classes mais afetadas, principalmente nos Estados Unidos, porque as IAs generativas, essas que hoje em dia ganharam grande capacidade de produzir código, né, de programar, essas IAs generativas começam sim a afetar o emprego, principalmente dessas gerações mais jovens, né, no começo de carreira, elas são mais notadas. Então é um sinal realmente amarelo para começar a pensar o que fazer a respeito desse problema.
3: Certo. Bom, se ninguém vai ficar fora dessa influência da IA, se é um sinal amarelo, qual a habilidade, quais são as competências, então, que serão mais demandadas aí a partir de agora para que o profissional possa se manter atualizado, hein, Eduardo?
4: Você colocou uma questão muito importante aí no final, que é a atualização, né? Então, o primeiro ponto é que a IA ela vai exigir uma requalificação contínua de todos nós. Pense que em outras revoluções do passado, você teve, por exemplo, passando da era agrícola para a era industrial, você teve quase 100 anos de transição. E agora essa transição está se dando de uma forma muito mais veloz, muito mais rápida. E a partir do momento em que essa transição acontece tão rapidamente, você tem que se qualificar muito rápido e tem que existir políticas públicas de requalificação e muitas vezes elas não vão ser nem suficientes no sentido de que elas não vão acompanhar com a necessária rapidez. Então você vai ter que requalificar alguém que já foi requalificado para poder de novo encontrar uma tarefa, um emprego que seja executado por um humano de uma forma mais eficiente, né, ou de uma forma superior à inteligência artificial. E aí o ponto, né, de que tipo de trabalho, no fim são os trabalhos mais humanos, são os trabalhos que envolvem exatamente a empatia, trabalho em grupo, a capacidade de se relacionar uns com os outros, acho que é isso que vai acabar predominando e salvando aí principalmente os empregos. E quando nada disso der certo, se nada disso der certo, né, Galvão, acho que tem que ter políticas públicas, inclusive, relacionadas a você poder garantir uma renda básica para essas pessoas, enquanto elas não se requalificam pelo menos. Existe uma questão aí muito discutida de uma renda básica universal e outras compensações possíveis para evitar um caos, né, e um cenário um pouco mais perturbador da sociedade. Isso é importante. E outro aspecto que é necessário também, não é só trabalho, mas é também renda. Então, também é a questão da concentração de riqueza, porque, claro, que numa situação dessa, aqueles que detêm as máquinas, aqueles que detêm a inteligência, que dominam a inteligência artificial, tendem a se beneficiar muito mais do que os trabalhadores que acabam perdendo, né, seu trabalho, tendo parte das suas tarefas ocupadas ou substituídas pela inteligência artificial. Então, também políticas de distribuição de renda nesse sentido, né?
3: Bom, a gente vai precisar também de uma reformulação aí dos métodos de ensino, eu acredito, né? Porque quando as pessoas começaram a utilizar a internet, Google, você colocava lá no Google, ou coloca ainda, né? E vai direto para uma notícia, para uma informação, de certa forma, isso já, vamos dizer, trazia muita informação que no passado, eu quando estava lá no pré-primário, no jardim, no ginásio, na década de 70 e tal, a gente não tinha isso. Então, havia uma dificuldade muito maior para você obter informações. Para fazer uma pesquisa, tinha que ir lá no centro cultural, tinha que buscar as bibliotecas. E hoje tudo muito mais fácil. Com a IA, isso eu acredito que facilita ainda mais. Você faz lá uma pergunta pergunta para a IA, vem um monte de informação. Então, imagino que a escola vai ter que se reestruturar para isso, com aquela ideia, né, de que os alunos, estudantes, vão ter que, aprender a perguntar, né? Eu queria que você falasse um pouco sobre esse aspecto, como que os estudantes podem ser capacitados para poder tirar da IA o melhor proveito, hein, Eduardo?
4: Acho que você vai ter que se preocupar cada vez menos em decorar dados, né, em decorar informações. Claro que isso vai ser obtido, como você colocou, de uma forma muito mais fácil hoje, e mais com raciocínio, mais com saber fazer as perguntas corretas, mais com toda essa... esse aprendizado, que é um pouco aprender a aprender, né? Ser capaz de cada vez mais aprender de uma forma mais crítica, né? Aprender de uma forma que permita você olhar esse cenário todo com uma capacidade realmente de até de distinguir o certo do errado. E mais do que isso, você falou de muita informação, né, Galvão? Mas tem muita desinformação também. Não vamos esquecer que uma das partes importantes desse letramento digital, das pessoas serem alfabetizadas nessas tecnologias, é também saber distinguir o que é uma informação correta do que é uma informação que pode ser manipulada. A gente vive dentro de um cenário hoje, que também isso pode afetar até a democracia, em que você tem grande quantidade de desinformação lá. E essa desinformação, ela tende, inclusive, a se espalhar até por uma característica das redes sociais, que valorizam o engajamento, e muitas vezes o engajamento se dá com esses conteúdos que são mais radicais, né, emocionalmente mais carregados, e acaba isso levando também a desinformação a se proliferar. Então, é um perigo realmente que se corre de um letramento digital que pode impedir isso se espalhar de uma forma muito rápida e das pessoas terem senso crítico suficiente para saber separar o que é verdade, né, do que é uma fake news ou de que é uma desinformação pura e simples na rede, né? Então, sim, eu acho que são cidadãos mais críticos que têm que servir... que nós temos que hoje procurar formar, né? E de fato o livro procura um pouco isso, como eu falei, entender esse cenário todo, para também formar cidadãos mais críticos, formar pessoas e líderes que sejam capazes de navegar por esse cenário com a capacidade também de tomar decisões corretas.
3: A gente está conversando aqui no CBN Madrugada com o advogado Eduardo Felipe Matias, que é autor do livro A Humanidade, o Poder Digital, Impactos da IA sobre o nosso futuro. Eduardo, que tipo de orientação você poderia dar para o nosso ouvinte que está acompanhando agora a nossa conversa e que tem percebido que a inteligência artificial está cada vez mais presente na sua área de atuação profissional, hein?
4: Eu acho que primeiro é entender como funciona, né? Acho que você tem que entender como essas ferramentas funcionam para poder torná-las sua aliada, né? Acho que é importante se aprofundar sobre o funcionamento e entender que o funcionamento das ferramentas, ele não traz só benefícios. Ele tem benefícios, sem dúvida, ele pode ser uma ferramenta, inclusive, de produtividade muito útil, etc. Mas também tem que entender o lado negativo e os possíveis problemas, né? São ferramentas que podem apresentar, por exemplo, viés. Ao apresentarem vieses, e você tem uma ferramenta que traga aí baseia seu treinamento numa base de dados que é enviesada, ela provavelmente vai produzir resultados igualmente enviesados, né? Isso pode ser um grande problema. Pode ter problema para pegar numa empresa, né, no setor de RH, que vai fazer um processo de contratação, um processo seletivo, com base em uma inteligência artificial, utilizando uma inteligência artificial, nem que seja para uma triagem inicial. Tem que saber que, às vezes, pode existir algum viés embutido naquela inteligência artificial que vai afastar bons profissionais por uma questão, talvez, de um preconceito que já está pré-estabelecido, né, naquelas bases de dados, e afastar um profissional muito bom. Um banco que vai oferecer um empréstimo para alguém tem que levar em conta também se os viéses não estão presentes lá. E tudo isso se torna cada vez mais difícil quando a gente sabe que é uma tecnologia que funciona como uma caixa preta. Muito pouca gente entende como ela funciona, né, o que você tem como um input, que você tem como uma entrada nela, e por que gerou aquele resultado determinado. Então, me parece que o conselho é esse: tornar essa ferramenta sua aliada, mas desconfiar. Né? Desconfiar um pouco que na utilização ela pode também estar te traindo.
3: Para a gente fechar, Eduardo, queria saber a sua opinião. Estou lembrando agora aqui que algumas semanas a gente deu a notícia, né, foi bastante divulgada em vários veículos, de uma plataforma que estava sendo utilizada em que perfis de inteligência artificial estavam interagindo entre eles. Então, é claro, uma pessoa ia lá, criava um perfil de inteligência artificial e, a partir daí, quem interagia era a máquina. Uma máquina interagindo com a outra, conversando, tal, uma coisa meio maluca, né? Eu queria saber a sua opinião sobre isso, se esse tipo de experimento, se é que eu posso chamar assim, pode trazer, que tipo de, vamos dizer, de resultado prático pode trazer esse tipo de experimento e aonde que a gente vai parar, né, com esse tipo de exemplo, hein?
4: É um mundo novo, né, Galvão? Porque, de fato, o que você está narrando, esse experimento, ele levou esses agentes, né, que a gente chama de agentes de IA, né, que são, na verdade, ferramentas de IA que têm lá uma certa autonomia. E a partir do momento em que elas são autônomas, você não sabe, elas são imprevisíveis, você não sabe onde elas vão parar, né? E nesse caso específico, o que aconteceu foi isso. Os próprios agentes, entre eles, começaram a conversar e começaram a produzir até teoria de conspiração e tantas outras coisas que a gente vê os seres humanos fazendo, né, e repetindo o comportamento de alguns seres humanos. Essa autonomia, ela é uma questão muito crítica, que tem que ser muito, para a qual a gente tem que prestar muita atenção. Porque essa autonomia, ela não vem acompanhada de responsabilidade, né? Então, se existir algum problema relacionado a um agente autônomo, quem responde? É algo que o direito, né, não acompanhou ainda, não tem uma resposta para isso. Existe um problema na regulação da inteligência artificial, que é o problema de ritmo, que a gente diz. Que basicamente é o seguinte: o direito, ele tem o seu ritmo, ele tem um ritmo mais lento, um ritmo inclusive democrático, de formulação das leis e etc. E a tecnologia avança muito rápido, né? Então, nós temos tecnologias hoje que começam a ser autônomas, que são esses agentes, né, de IA generativa principalmente, e essas tecnologias autônomas, elas podem gerar prejuízos para terceiros, né? Elas podem gerar problemas. E a partir daí, você não tem como lidar com esses problemas. Você pode ter a pessoa que produziu a ferramenta, aquela que utilizou a ferramenta, você começa a ter uma diluição da responsabilidade e não ter uma responsabilidade clara. Então, são questões assim, fascinantes, ao mesmo tempo preocupantes, né? Porque o direito e a regulação em geral vai ter dificuldade, sim, de acompanhar isso. Fora a questão da própria imprevisibilidade. Então, você não consegue regular muito bem algo que é imprevisível. Então, na prática, o que tem acontecido agora com a proliferação desses agentes, e as big techs têm apostado nesses agentes, porque, veja, eles são economicamente, ter um impacto enorme, né, em termos de produtividade, de uma mesma pessoa conseguir colocar vários agentes para trabalhar e em tarefas diferentes, e com isso tem um resultado muito bom, mas é um cuidado que tem que se tomar. E para se tomar esse cuidado, mais uma vez, tem que se entender como funciona essa IA e não confiar totalmente nela, porque a IA generativa, ela às vezes alucina, né, como a gente sabe, ela inventa respostas, inventa coisas quando precisa responder para o seu usuário. Então, tudo isso tem que ser visto aí com um grande sal, para tomar cuidado e, principalmente, cuidado com essa questão da responsabilização, que hoje é algo mal resolvido ainda.
3: Muito bem, Eduardo Felipe Matias, autor de A Humanidade, o Poder Digital, Impactos da Inteligência Artificial sobre o Nosso Futuro. Eduardo, muito obrigado pela gentileza aqui com a CBN, parabéns pelo seu trabalho e até uma próxima oportunidade.
4: Eu que agradeço, Calvão. Um abraço.
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1: Conosco a Petra Chaves, ela recebeu o psicólogo e escritor Alexandre Coimbra Amaral para falar sobre o lançamento do livro Cuidar da Solidão até Virar Encontro.
2: Ele já abordou ansiedade, ele já abordou esperança, ele aborda tanta coisa. Tem as cartas para um terapeuta também. E agora ele fala da solidão de uma forma profunda, contundente, que nos afeta, que nos toca e traz para o centro do debate essa questão tão importante de uma forma muito afetuosa. Quem está comigo aqui agora? Alexandre Coimbra Amaral, psicólogo, escritor, palestrante, podcaster, de tudo um pouco. E agora ele está lançando Cuidar da Solidão até Virar Encontro, agora pela editora Vestígio.
3: Ah, Petra, dá um beijo aqui.
2: Querido, amado.
3: Muito obrigado. Obrigado por esse convite. Um beijo para todo mundo que está nos escutando aqui. Um abraço para quem é de abraço, um beijo para quem é de beijo.
2: É.
3: Uma alegria estar aqui. Vou estar na Fripostos amanhã e vou ter uma honra para a qual ainda não tenho roupa, mas até amanhã eu acho que eu vou arrumar.
2: É.
3: Que é palestrar sobre cuidado.
2: Sim.
3: Com a Ana Cláudia Quintana Arantes. Eu não sei se eu tenho roupa para isso.
2: Tem, porque é um privilégio para você e para ela. Duas joias que a gente tem nesse país, que eu tenho a alegria de poder conversar com vocês. Vai ser lindo. Que horas que vai ser?
3: Vai ser, acho que 7 da noite.
2: Sete da noite. Para quem tá na Fripostos, então,
3: isso.
2: Curtam por mim. Xande, solidão. Eu queria entrar um pouco no livro. É o livro que você tá lançando. Você vai contar pra gente também quando é que lança em São Paulo na próxima terça-feira, né?
3: Isso.
2: Mas, por que falar da solidão agora? Qual que é a importância da gente tocar nesse tema?
3: Bom, porque ela deixou de ser uma característica individual há muito tempo. Quando um fenômeno ele começa a ganhar capilaridade na cultura, ele se transforma numa parte do chão dos nossos dias. A solidão é uma espécie de céu que nos desprotege. Está aí, está em todos os lugares e ela está na nossa forma de vida. Em novembro de 2023, a Organização Mundial de Saúde decretou uma epidemia planetária de solidão, né? Ela nomeia isso para a gente cuidar. Por isso é que o livro começa com esse verbo, né? Porque eu acho que a solidão, entendida como uma cultura, né? Que uma cultura que produz solidão,
2: isso.
3: Como efeito de uma cultura, faz com que a gente deixe de lado os julgamentos, as culpas, e se aninhe para lidar com esse medo coletivo.
2: Quando você fala dessa questão da cultura, ela tem muito a ver com essa cultura do indivíduo, né? Da individualidade, de uma individualização que vai ter a ver com consumo, vai piorar com rede social. A gente, enquanto produto, porque hoje nós somos corpos produto, né, Xande? E uma desigualdade social também imensa que vai talvez deixar ainda mais forte essa questão do individualismo. E como é que você... O que é? Conta mais para mim como você vê essa cultura. O que ela produz em nós que vai descambar na solidão?
3: Eu acho que tem uma coisa importante no que você disse. Já começa respondendo a partir da sua linda pergunta. Que é o seguinte. A partir do momento em que a gente deixou de ser nós e passou a ser um monte de ilhas de eus, a gente começou a construir essa solidão pandêmica. Né? E o que, que significa isso? Significa a gente ter menos disponibilidade para o outro. Né? Isso não é uma questão cultural, minha gente. Olha, eu quero deixar isso bem, bem nítido aqui. Em qualquer cultura, em qualquer tempo histórico, isso é da condição humana. Nós não fomos talhados para sermos solitários.
2: Uhum.
3: A solidão é um desvão da condição humana em qualquer tempo histórico, né? E todos os piores quadros de saúde mental incluem a solidão. Quando a gente adoece pior,
2: tá,
3: e fica pior da cabeça, a solidão está ali também, né? Ou por estigma, ou por medo de causar prejuízo para si ou para o outro. Né? Mas a solidão está sempre ali. Mas essa cultura pétrea que começou a dizer que o eu é muito mais importante que o nós, e que o nós passa a ser quase uma perda de tempo e de energia quando o seu real interesse, aspas, nesse real interesse, deveria ser o desenvolvimento do eu, a vitória do eu, o sucesso do eu, né? A primazia do desejo individualista sobre a construção coletiva.
2: A comunidade, né?
3: A comunidade. Eu falo muito disso aí no livro.
2: Falo.
3: Né? Então, isso é um prejuízo para a nossa vida. Né? É um prejuízo. Então, eu dou muitos exemplos cotidianos, assim, de por exemplo, entra no transporte coletivo, né? A gente não vê mais ninguém conversando.
2: Não.
3: Tá cada um no seu ou smartphone ou no seu fone, né? Mas tem como se a gente fosse encapsulado, claro, assim, e dissesse sempre pro outro: não me interrompa, não olhe para mim, não me procure, não me invada, não me atrapalhe, né? Então, a gente tem uma construção cotidiana da vida em que esses encontros, eles vão ficando mais rarefeitos. E quando eles acontecem, eles têm uma certa capa de solidão e também muito recheio. A gente, às vezes, se encontra com a pessoa, mas sai sem que essa nutrição do encontro tenha feito a sua real função.
2: Exatamente. E Xande, quando a gente fala solidão, quando você fala solidão, o que, que é essa solidão? É estar completamente sozinho? É ter poucos contatos? É não se relacionar afetivamente com outro? O que, que você quer dizer quando a gente está falando aqui dessa solidão desses nossos tempos?
3: Ó, eu vou fazer a diferenciação de três palavras, tá? Solidão, solitude e isolamento social. Eu falo disso no livro.
2: Fala.
3: Vou colocar primeiramente a mais simples. Solitude é uma palavra até certo ponto polêmica, porque nem todo mundo na psicologia concorda com ela. Eu coloquei porque é uma palavra que está muito presente na rede social. Então, solitude é a solidão desejada. A hora que eu quero ficar sozinho, que eu quero me dissolver dos barulhos do mundo, me aquietar, me escutar, contemplar a natureza, contemplar a vida, brincar quietinho ali no meu canto. Isso é a solitude. O isolamento social, ele é uma consequência de algum tipo de estranhamento do grupo comigo. O bullying produz isolamento social. Então, eu gostaria de pertencer, mas eu não sinto que eu tô dentro. Isolamento social também pode ser eu fazer parte de um coletivo, mas eu não me sentir com função dentro dele. Eu posso estar numa equipe de trabalho, numa empresa, e me sentir isolado socialmente ali, porque eu não coloco o melhor de mim, não me reconhecem, não me aproveitam, né? Ou constroem algum tipo de preconceito sobre mim, porque eu tenho uma determinada característica que não cabe naquele grupo. Então, isso é isolamento social. E a solidão, eu vou usar uma palavra bem mineira, já que a gente começou com Minas, né? A solidão é um trem. É uma sensação ruim no peito. Quando o peito pede gente e a gente não chega. E essa gente que eu quero por perto não aparece, né? E eu não sinto que eu tenho recursos para fazer com que essa pessoa chegue perto ou que eu me aproxime dessa pessoa. Ou porque eu tô constrangido, porque as pessoas da minha vida estão sempre muito ocupadas, né? Dou um exemplo também no livro. Quando a gente tinha falta de gente na, sei lá, 30 anos atrás, a gente pegava o telefone e ligava.
2: Totalmente. E alguém atendia.
3: Né? Hoje a gente tem que mandar uma mensagem antes, falar assim: oi, eu posso falar? E aí você fica aguardando essa mensagem de forma não sincrônica, assíncrona, chegar com a resposta. Na hora que a resposta chega, às vezes você não pode falar de volta. Então, a quantidade de desencontros, né, que tem nos acontecido fazem com que o nosso cotidiano fique mais solitário. Então, a gente tem menos rituais familiares, a gente se encontra menos em casa para jantar, para almoçar, para tomar café, né? Recentemente um garoto de uma família que eu atendi me disse, eu coloco isso no livro também, ele fala assim: a gente só se encontra aqui em casa, na fila do micro-ondas. Cada um esquenta a sua comida e vai para o seu quarto.
2: Gente.
3: Né? Então, veja que é um funcionamento da vida que vai construindo isso. E nós não nos apercebemos. De repente, a gente adoece. E a solidão está no meio desse caos.
2: Você sabe que lendo o livro, em determinado momento, eu vou fazer aqui uma sessão de terapia com o Xande.
3: Ah, sempre.
2: Eu que morro de vontade de ir lá comer um bolo na casa dele.
3: Nossa,
2: mas
3: tô te devendo,
2: só.
3: É, sem Pétria.
2: Eu falei pra ele que ia cobrar no ar.
3: Então, então Dani.
2: vamos lá.
3: Vamos
2: olha,
3: juntos,
2: me recebam,
3: Dani,
2: me recebam. Lindos. Xande, eu tava lendo o livro e aí eu pensei, eu lembrei de um momento da minha vida. Sempre trabalhei muito, sempre fui muito workaholic, né? Em determinado momento, eu lembro de ter sentido um pouco disso que você fala dessa solidão, essa uma dor no peito, um vazio, que você fala, gente, é um sozinho total.
3: Isso.
2: Né? Foi um período da vida e eu lembro que, para mim, foi muito claro, assim, eu nunca tinha tido desejo ou idealizado família, por exemplo. E eu falei, cara, eu entendi que eu queria ter família. Eu queria construir família. Não por causa da solidão, foi tudo um pouco acontecendo junto. E aí, lendo o livro, eu fui pensando, nossa, mas hoje eu gosto muito de ficar sozinha. Eu gosto muito de silêncio. Escrevi um livro sobre silêncio. Mas eu tenho todo um cercado de criança acontecendo, de demandas o dia inteiro. Hoje tenho dois filhos, um marido. Então, é uma escolha pelo silêncio, né? Então, em determinado momento, senti um vazio. Aquele vazio foi preenchido, talvez, por uma família, por escolhas, por sorte, por um monte de coisa. E hoje tem esse silêncio que ele é uma escolha. Eu senti muito ele como um privilégio nos dias de hoje, esse silêncio que a gente escolhe.
3: Sim.
2: Como é que a gente pode olhar para isso? Porque eu vejo que muitas vezes a pessoa vai ler e não vai nem entender tamanho barulho que ela está vivendo
3: isso,
2: também.
3: Isso.
2: Me fala um pouco disso.
3: Bom, então aí agora vamos juntar o meu livro com o seu, que é uma lindeza. Que eu tive a oportunidade de vir aqui te entrevistar, nós trocamos de lugar.
2: Foi muito lindo.
3: Foi, eu fui feliz aqui. Chamei repórter CBN,
2: gente,
3: lembra?
2: Vamos fazer de novo. Vamos fazer de novo isso.
3: Mas olha, quando a gente tem essa clareza, né, de que a gente precisa estar sozinho, e a gente consegue promover esse momento, que pode ser um momento curto, mas que ele seja bem vivido, né? Quando a gente tem essa clareza, isso dá uma sensação de bem-estar tremenda.
2: É.
3: Né? Porque é como se você estivesse convidando a vida a desacelerar.
2: É.
3: Né? Agora, é importante que... eu estou sustentando nesse livro, Petri, uma coisa de que nessa cultura contemporânea, nós somos feitos de solidão, de solitude e de encontro.
2: Sim.
3: Certo? Então, a pessoa que pode se sentir muito solitária pode, no mesmo dia, ter o desejo de ficar sozinha. E naquele momento em que ela quis ficar sozinha, ela fala assim, essa solidão aqui eu gosto.
2: Entendi.
3: Eu não gosto daquela outra que rolou comigo às 2 da tarde. Aquela hora que o peito apertou. Aquela hora ali eu precisava de gente perto de mim. Naquele momento que eu estava passando aquele aperreio, naquele momento em que eu estava conectado com uma dor minha, desistir, aquele momento eu precisava conversar com alguém, aquele momento eu precisava de alguém que me reconhecesse, que me testemunhasse naquela condição, né? Então, eu acho bonito a gente pensar que a gente pode ser feito de tudo. O Winnicott dizia uma coisa...
2: Você cita bastante ele no livro, né?
3: Hã?
2: Você cita bastante o Winnicott no livro.
3: Cito, porque é uma das referências incontornáveis do campo psi, né?
2: Uhum.
3: O Winnicott dizia que maturidade é você conviver com a própria solidão,
2: tá,
3: né? Então, você ter condição de estar só é um dos sinais que você fez um trabalho psíquico aprofundado com você. Isso não quer dizer que você vira uma pessoa autossuficiente.
2: Perfeito.
3: Isso quer dizer que você consegue estar só consigo, né? Em outros momentos... pode ser insuportável e tá tudo bem. Nesses momentos é legítimo, é genuíno, é belo. A gente tá com gente que a gente ama e que nos ama e que nos celebra.
2: Mas o que você coloca é isso, até o que você falou, né? A gente tá numa construção de um encapsulamento que esses, a gente não está sabendo, tendo mais recurso de buscar o outro, até quando a gente precisa. Está ensimesmado. Então, tem questões acontecendo. Como é que eu busco esse outro? Como é que eu construo comunidade? Porque isso é um cultivo.
3: É um cultivo.
2: É um cultivo.
3: Bom, primeiro, eu coloco
2: não
3: alguns
2: também
3: fenômenos.
2: Responsabilizar quem está na solidão,
3: isso.
2: Mas é uma troca,
3: é claro.
2: Né?
3: Veja, como a cultura produziu a solidão, eu acho que Chico Buarque, né, no... apesar de você amanhã de ser outro dia, né?
2: É.
3: Então, assim, a gente pode fazer acontecer um outro tempo dentro deste tempo. Esse amanhã já está florescendo aqui, dentro da gente, entre a gente. Como que ele pode florescer? Esse amanhã menos solitário, né?
2: Isso.
3: Como é que ele pode florescer? Primeiro, a gente precisa cuidar do medo de gente. Esse medo de gente, ele está tão epidêmico quanto a solidão. Esse medo de gente, ele acontece de jeitos muito pulverizados hoje. A quantidade de vezes, por exemplo, que você recebe no WhatsApp notícias de golpe. Cuidado com esse golpe, com esse assalto,
2: nossa,
3: com esse jeito
2: mal,
3: com esse jeito de se acercar do outro, né? De se aproximar do outro. Então, as notícias vão dizendo desse outro que é sempre um perigo,
2: uma
3: que
2: ameaça.
3: É sempre uma ameaça, que pode te invadir, te destruir, né? Então, a gente vai ficando, sem perceber, evitativo desse outro, evitativo desse encontro. Então, a gente pode ir, sem perceber, e desertificando a própria vida dos encontros que são nutrientes para ela. Então, a primeira coisa é cuidar desse medo. E a segunda que eu coloco também, cuidar do ressentimento.
2: Uhum.
3: Né? Porque o ressentimento é uma condição bastante presente no nosso tempo. Né? Porque se nós estamos mais individualistas, o ressentimento é filho do individualismo. Eu vou explicar como funciona.
2: Uhum.
3: O ressentimento, ele nasce na gente quando a gente precisou de cuidado e a gente não recebeu. Geralmente quando a gente sente medo de alguma coisa e a gente merece ser cuidado. Ou a gente não sabe pedir, ou a gente pediu e não recebeu cuidado. Isso não é só a criança.
2: Sim.
3: Nós, em qualquer idade, nós precisamos de amparo nos momentos das nossas angústias. E a gente pode ficar profundamente ressentido por essa ausência diante da nossa dor, né? Então, o ressentimento, ele pode construir uma certa generalização, sabe? Vou usar todo mundo é perverso, todo uhum. mundo, ninguém presta.
2: Sim.
3: Né? Sabe, essas generalizações, assim, ninguém está interessado em ninguém.
2: Sim.
3: Tá todo mundo só lutando pelo seu.
2: Sim,
3: né?
2: Sim.
3: Porque é o tamanho dessa ferida em
2: mim. E como que cria, e como que isso faz eco nos dias de hoje, né?
3: Nossa, muito, muito. Bom, é fato que a gente tem recebido notícias que
2: horrorosas.
3: Desalentam sobre o outro.
2: É
3: fato, né? Mas olha só, aqui do lado tem gente que vale. Aqui do lado, sabe? A gente só tem que ter olhos de ver. Sabe? A gente só tem que educar esse olhar, essa percepção da alma, de sentir que a gente preciosa do nosso lado. E que também pode estar vivendo a mesma solidão, e que também pode estar vivendo o mesmo desamparo, e que também pode estar vivendo o mesmo medo de encontrar o outro. Sabe? Então eu acho que... Você me conhece, né, Petra? Eu não sou muito favorável a essa ideia de que você tem que dar conta sozinho da sua vida. Acho que a gente sai desse buraco da solidão de mãos dadas com outras pessoas, sabe?
2: Acho.
3: Então que a gente possa também chegar por uma pessoa e falar assim, olha, eu tô me sentindo meio sozinho. Eu acabei de mudar para essa cidade, né? Essa cidade, né, São Paulo, me parece tão grande. Eu não sei como fazer. Como é que faz amizade aqui? Como é que... Me leva um dia para sua casa, chama algumas pessoas. Eu estou precisando conversar. né, a gente poder falar isso para alguém no trabalho, sabe? Ali no cafezinho, poder abordar. Ou então chegar para alguém que a gente tem mais confiança e falar assim, olha, você que é mais extrovertido, ou tem mais cara de pau, eu tô precisando muito, tô muito sozinho, eu tô passando as noites assim, scrollando na tela do celular e eu tô percebendo que eu tô perdendo um pedaço do sentido da vida, eu preciso de ajuda. Me ajuda? Então, eu só acredito na vida assim. Eu acredito que a colaboração, ela é inerente ao humano. Essa skin competitiva, destrutiva, ela é um pedaço de quem nós somos, mas ela não nos representa totalmente.
2: Mas muito hegemônica até hoje,
3: muito,
2: né?
3: Muito hegemônica.
2: Doída.
3: Mas assim, eu posso dizer, assim, esse livro tem muito de mim. Eu sempre fui um cara que acreditei inevitavelmente no humano. Eu tenho uma esperança no ser humano que não se dissolve por nenhuma guerra, por nenhum desmando, por nenhum, sabe, por nada, sabe? Ok, isso existe, não estou romantizando a vida, mas ela não se resume a isso.
2: Não mesmo. Eu estou conversando aqui no Revista CBN com ele, sim, meu caro ouvinte, minha cara ouvinte, Alexandre Coimbra Amaral, o Xande, que está lançando Cuidar da Solidão até Virar Encontro, esse pela editora Vestígio.
3: A capa ficou linda, né?
2: Linda.
3: Somos eu e a Dani conversando.
2: Mas quem faz as tuas capas é o mesmo artista?
3: Não.
2: Porque
3: não.
2: Elas conversam,
3: elas,
2: né?
3: Elas conversam.
2: Elas super conversam.
3: Super conversam.
2: Todas elas, assim. Inclusive, eu entrei na Amazon esses dias para ver e tava lá esse novo com os outros. Aí tem o verdinho, o amarelinho. Roxinho. Esse é o vinho.
3: Isso.
2: Né? Cuidar da solidão até virar encontro. Inclusive o prefácio do Alessandro Marin Pietri, que já esteve aqui lançando o livro também.
3: Aqui.
2: Amigo, né, Xande?
3: Isso, eu fiz o prefácio dele e ele fez o meu.
2: Um livro lindo também, o dele tá lá na minha estante, lá na minha biblioteca. E aqui você diz numa passagem, Xande, esse livro não é somente para quem se sente no mar de solidão. É para todos nós, tentantes em compreender relacionamentos erguidos em fundações que se esfarelam muito antes de ganharem solidez. A solidão e o encontro são partes de nós, seres humanos, e desse século específico em que estamos construindo as biografias possíveis entre o sonho e o tempo. E é muito importante a gente olhar para isso, porque a gente falava no bloco anterior sobre essa sociedade do desempenho individualista. De um sucesso qual eu não consigo entender, né? E a gente não percebe o quão frágeis nós somos e quão impermanente é a vida. E isso pode acontecer com a gente a qualquer momento. Há momentos de felicidade, plenitude, há momentos de tristeza e solidão, mas agora a gente vive num tempo em que a solidão é muito mais palpável, como a epidemia de solidão que você trouxe pra gente no começo da conversa. Como é que é olhar pra gente, pra nós mesmos, com essa sinceridade que traz fortaleza diante da nossa fragilidade?
3: Exige coragem, né?
2: Muita.
3: Mas a coragem não é vencer o medo. Eu coloco no Cartas de um Terapeuta para Seus Momentos de Crise, o medo escreve uma carta em que ele diz assim: o avesso de mim não é a coragem. O contrário do medo não é a coragem. O contrário do medo é o nós. A gente atravessa os medos de mãos dadas com gente que a gente sente que tem potência de amparo. Que pode pegar na mão. Não precisa de ter resposta. Basta fazer companhia. Quando a gente se lembra de colo de vó, de abraço de vó, a gente não lembra necessariamente de uma pessoa que resolveu o nosso medo da prova de física que ia acontecer no dia seguinte. Ela não era professora particular de física.
2: Só tava
3: mas
2: lá.
3: Ela tinha uma potência de amparo. Tinha alguma coisa naquela pele fina, naquele cheiro de coração.
2: Aquele cheiro de amor,
3: naquele
2: eu ia falar.
3: Cheiro de amor que fazia com que alguma coisa na alma deixasse de dialogar somente com o medo. Então, esse nós, que, por exemplo, era composto por esse abraço de avó, fazia com que a gente fosse para a prova de física com medo e com o nós, amparando a gente.
2: É tipo um saber para onde voltar, né?
3: Isso.
2: Tipo isso, esse colo que a gente sabe que pode voltar.
3: E quando ele não existe mais com as pessoas que fizeram parte da nossa vida, ele pode ser reinventado.
2: Ai, que
3: bom. O que a vida não nos oferta, a gente tem a potência de inventar.
2: Como?
3: Primeiro, entendendo que o novo não necessariamente é algo para se desconfiar. O novo, que pode ser uma nova amizade, uma nova pessoa que aparece na sua vida, né? Um novo jeito de estar no mundo, é apenas uma casquinha nova, assim, é uma skin nova, da sua, falar aí como os jovens, né? É uma skin nova que você começa...
2: Armando aura.
3: Hã?
2: Agora eu só
3: tô
2: ouço essa.
3: Tô armando aura aqui,
2: Eu ouvi essa ontem o dia inteiro em casa.
3: Mas tem coisa nova acontecendo. Pra gente sair do labirinto da solidão, a gente tem que ter algum tipo de sensação ou dentro, ou a partir desse abraço que a gente recebe, de que o novo pode acontecer com a gente.
2: É uma permissão, né? Você falou da coragem aqui em algum momento, mas é uma permissão também, eu tô pensando aqui, porque muitas vezes a gente não permite também que o outro seja esse colo.
3: Sim, claro, claro.
2: Enriquecido.
3: E assim... Essa falta de permissão, ela pode ser muito legítima, porque a pessoa pode estar muito machucada por dores que lhe aconteceram, né? Mas a coisa mais impactante do nosso tempo em relação à solidão é como o fato da gente, por exemplo, eu faço uma metáfora com a selfie, né?
2: Sim.
3: A selfie na rede social significa o quê? Todo mundo está querendo falar e pouca gente está querendo escutar. Uhum. Essa conta não está fechando. Isso, cronicamente, vai dando a sensação de desesperança de ser escutado. Certo? Só que isso não fica nítido na cabeça. Isso é apenas uma sensação que me faz me afastar dessa possibilidade, né? A gente começa a ver discursos como, por exemplo, eu não preciso de pessoas, eu sou muito feliz sem pessoas, eu não confio em humanos, eu confio em samambaias e gatos, né?
2: Esses
3: discursos começam a proliferar e eles são uma forma da gente lidar com essa solidão e esse desamparo, mas sobretudo com essa desesperança de que a gente possa ser reconhecido, percebido, escutado, valorizado, acompanhado, nos momentos em que a gente não está performando bem, nos momentos em que a gente não está, aspas, detesto essa expressão, na nossa melhor versão.
2: Sim.
3: Eu acho que a gente tem que ter espaço de existência na pior versão, na versão 70%, sabe? Na versão 5% do que eu tenho para dar para o mundo, né? Do que eu deveria dar para o mundo, né? Essa ideia de que a gente só tem que estar perto de gente positiva, ela é uma ideia individualista,
2: sim,
3: estigmatizante, que exclui as pessoas, né?
2: É só da experiência interessada, né? A gente está num lugar de só experiências interessadas. Quando você fala disso do colo, eu vejo muito essa... de se permitir que a gente está falando sobre isso aqui como antídoto para a solidão, é também viver o tempo de uma outra forma. Essa necessidade de qualquer um tem que me dar alguma coisa, é só estar, é o colo da avó.
3: Não, olha, tem uma parte do livro que eu conto uma história de uma diretora de uma grande empresa que eu fiz um trabalho e que ela chega para mim e fala assim: sabe que eu tenho a sensação de que eu não converso com ninguém, ninguém conversa comigo. As pessoas conversam com o meu cargo.
2: Claro.
3: As pessoas conversam com a minha função.
2: O personagem.
3: Elas fazem networking comigo, mas elas não me encontram. Essa fala é profundamente honesta. Eu acredito muito nessa mulher, né? E essa vida produtora de solidão é uma vida que faz a gente acreditar que networking é encontro. né? Só que o networking, ele
2: me incomoda tanto, Xande.
3: Porque o networking, ele é uma conversa utilitária.
2: Ele é uma conversa utilitária.
3: Eu vou conversar com você para saber como você pode me apoiar no meu objetivo de vida.
2: Como você conseguiu o que você conseguiu. Então, uma troca é um toma lá da cá.
3: Nem sei se tem troca. Eu acho que é um uso do outro.
2: É,
3: né?
2: É isso
3: para o meu benefício. É, encontrar é outra coisa. Encontrar é outra coisa, é se interessar pelo outro, é ter curiosidade pelo outro, é se deixar afetar.
2: A gente pode ser um rebelde, querer só esses encontros?
3: A gente pode.
2: Construir?
3: Claro que pode. Claro que pode. A gente, e veja, eu não falo essas coisas, minha gente, para criminalizar essa cultura como uma coisa sórdida que está acabando com a nossa vida. Mas que a gente tem que tomar cuidado. Freud. O Freud é que me ensinou a fazer isso. Quando ele dizia no Mal-Estar da Civilização, ele dizia assim: toda sociedade, em qualquer momento histórico, ela tem um jeito de provocar sofrimento. Então, se você está em uma determinada sociedade, num tempo histórico, você precisa entender qual é o tipo de sofrimento que acontece em você só por você viver nesse tempo, nesse lugar. Então, eu falo isso para a gente ficar atento, para a gente cuidar disso. Cuidar da solidão até virar encontro.
2: Lindo! Alexandre Coimbra Amaral. E Xande, é uma última questão que eu acho que dá tempo da gente abordar. E você abre o livro falando de um caso de você criança,
3: sim,
2: né? E aí eu queria te perguntar um pouco das infâncias.

0: né? E aí eu queria te perguntar um pouco das infâncias, porque é na infância que a gente aprende muito os traquejos, a gente sofre muito, muito entroniza e vai trabalhar lá na frente o que a gente percebeu, se desenvolver dores, solidões. Muito bom. Como é que a gente olha para a infância? Quem está ouvindo aqui essa conversa especial, a gente não vai transformar o mundo, a gente não transforma o mundo. Aliás, até transforma, né? Uma vida transformada já é muita coisa. Mas como é que a gente olha para essa questão da solidão desde a infância? Olhar para as nossas crianças. Como é que você vê isso e a importância disso?
1: Nossa, a solidão já chegou na infância como cultura, tá? Então a gente tem preocupações de saúde pública nesse aspecto. Na contemporaneidade, né? Crianças que sentem que a vida não tem sentido. Isso é uma tragédia cultural. A gente precisava parar o mundo, né? Quando uma criança chega e fala assim, a vida não tem sentido, o mundo devia parar, Petra. Uma criança que diga isso merece ser escutada pelo mundo inteiro. Como se a gente falasse assim, calma, olha só, isso está muito errado. Nós vamos fazer aqui um monte de olhares de amor para você começar a contar a sua história, amparado na ideia de que você merece ser escutado e visto. Então, a sensação de solidão na infância, ela parte dessa invisibilidade. Então, uma infância solitária é uma infância invisibilizada, por qualquer razão.
0: Uhum.
1: Né? Então, é uma responsabilidade nossa. A infância solitária é responsabilidade dos adultos. A gente que lute para voltar a perceber a criança na sua necessidade, né? Para voltar a brincar com estado de presença, sabe? Com qualidade de presença. Não é brincar mexendo no celular ao mesmo tempo, sabe? Não é brincar fazendo uma reunião no notebook, sabe? É brincar. Brincar para a gente também relaxar, para a gente... Tem uma cena com o Gael, meu filho mais novo, que hoje está com 12 anos. Isso foi no meio da pandemia. Eu estava atendendo, né? Daquele jeito que psicólogo viveu na pandemia. Né, tudo online, etc. E aí terminou o dia e ele bateu na porta do quarto em que eu atendia. E realmente eu tinha lidado com histórias horrorosas de luto, de pandemia, aquela coisa toda. Então eu estava o pó da rabiola. Ele olhou para mim e falou assim, nossa pai, sua cara tá péssima.
0: Lindo.
1: Eu disse, tá filho, deve tá. Ele falou, eu vou te levar pra brincar.
0: Ai meu Deus.
1: E quando ele me levou pra brincar, ele escolheu um brinquedo que era da minha infância. Que é senha. Você lembra desse brinquedo? Um brinquedo que tinha da Grow.
0: Uhum.
1: Que você tinha que... Você escondia uma sequência de pininhos coloridos e você tinha
0: sei,
1: que...
0: Ah, sei, sei.
1: E ele falou, vamos brincar desse que você brincava quando você era criança. Então veja, essa cena é uma cena em que ele me convida para brincar de mim mesmo.
0: Nossa, que forte.
1: Sabe? Então a criança muitas vezes nos faz esse convite. E nós estamos ali no meio desse mundo que não nos permite que nós... disponibilizemos o olhar, a energia, né, o corpo voltado para essa criança para dizer assim, tô aqui para brincar com você, tô aqui para escutar as suas histórias, para ver o seu desenho, para, né, para sonhar junto, para ler uma história. E nós que vivemos assim, às vezes não perdemos a oportunidade desse resgate que as infâncias fazem conosco. Né? Não precisa ter filho, viu gente? Mas eu acho que um pedaço da saúde mental dos adultos, a gente poderia facilmente trocar um monte de Rivotril, um monte de, sabe, de antidepressivo, se a gente tivesse mais criança do lado da gente, ajudando a gente a viver.
0: E a brincar de verdade.
1: E a brincar de
0: to
1: viver.
0: To play.
2: Tânia Morales conversou com a doutora Ana Letícia Moraes, neurologista com especialização em distúrbios do movimento, sobre a doença de Parkinson.
0: Nós estamos com a doutora Ana Letícia Moraes. Ela é neurologista com especialização em distúrbios do movimento. Ela tem especialização pela USP. Ela atua no acompanhamento de pacientes com doença de Parkinson e é médica do Hospital Samaritano Higienópolis, em São Paulo. Então nós vamos entender quais os sinais de instalação,

0: da doença de Parkinson. Doutora Ana Letícia, bem-vinda, boa noite.
1: Olá, boa noite, Ica. Tudo bem?
0: Tudo bom? Bom, então, antes de mais nada, né, só para nos situar, o que é exatamente o Parkinson?
1: É uma doença neurológica que é bem complexa, então, que as pessoas costumam reconhecer a parte do tremor que incapacita, mas ela é uma doença que acomete os movimentos espontâneos do corpo e também tem um comprometimento mais sistêmico. Então, a gente pode ter sintomas gastrointestinais, ansiedade, depressão, dificuldade de raciocínio ao longo da doença, mas que ela é muito heterogênea. Então, o que isso quer dizer? Varia muito da gravidade, varia muito de pessoa para pessoa,
0: É,
1: a
0: porque
1: expressão para
0: realmente
1: doença
0: o
1: de
0: Parkinson a
1: Parkinson.
0: gente associa imediatamente ao tremor, mas nem todo mundo que tem
1: Isso.
0: Parkinson tem tremor.
1: Exatamente. Os tremulantes, eles são um pouco mais de 30% dos pacientes com Parkinson. O que realmente todos os pacientes com Parkinson têm em comum é a lentidão dos movimentos, que essa é a grande dificuldade, a velocidade, a agilidade, a destreza dos movimentos que é perdida lentamente, gradualmente ao longo da doença.
0: E por isso também tem distúrbios, nos órgãos digestivos e tal, porque
1: Exatamente.
0: também
1: Tudo
0: os
1: fica
0: órgãos vão
1: lento.
0: perdendo.
1: Tudo fica lento. Então, o intestino fica lento, o raciocínio pode ficar lento, o sono muda, vários outros aspectos da vida de quem tem Parkinson também muda de ritmo, literalmente.
0: Porque é um processo neurológico que vai degenerando o corpo.
1: Isso. O cerne, até hoje, dentro do que a medicina entende como doença de Parkinson, é que tem um lugar do cérebro em que nós produzimos uma substância que ficou bem moda, ficou bem citada nos últimos anos, que é a dopamina. E ela é envolvida no nosso prazer, na nossa recompensa, e também ela é muito envolvida nos nossos movimentos automáticos. Então, para a gente ter a caminhada fluida, a fala, o movimento, nós precisamos de dopamina. E tem uma área do cérebro que é essa que é acometida pela doença de Parkinson, que se chama substância negra. Ela fica no mesencéfalo, que é uma parte bem pequena do nosso cérebro, mas muito importante. E há uma degeneração, há uma perda de neurônios progressiva, lenta, ao longo dos anos, e isso provoca os sintomas.
0: Que são progressivos e lentos. Quando a gente já tem algo mais evidente, é porque já está evoluído. Tem sinais bem iniciais?
1: E esses sinais bem iniciais, eles não envolvem os movimentos em si. Nós temos alguns que a gente, sintomas que chamamos de prodrômicos, ou seja, eles surgem antes dos sintomas principais da doença de Parkinson, que é a lentidão, como eu mencionei, pode ser o tremor, a alteração na caminhada. E esses sintomas iniciais é um transtorno de sono, que chamamos de transtorno comportamental do sono REM. Então, pessoas que têm esse distúrbio do sono, que é sonhos muito vívidos, quem se mexe muito na cama, tem pacientes que caem da cama. Porque o sono profundo, que é o sono REM, que é o sono que há o relaxamento total da musculatura, ele se perde. Então, há um movimento nessa parte do sono. E esse transtorno do sono, ele é muito característico e pode acontecer 10, 20 anos antes da doença de Parkinson. A prisão de ventre, a depressão, a perda do olfato, todos esses sintomas podem aparecer 10, 15, 20 anos antes da manifestação do tremor.
0: Nossa,
1: Então,
0: bom.
1: é uma doença realmente lenta. Ela começa bem devagarzinho, sem acometer os movimentos, sem tremer. E depois, quando essa parte do cérebro, que é o mesencéfalo, que é a substância negra, onde é produzida a dopamina, quando há uma perda desses neurônios em torno de 60 a 80%, é que os sintomas motores, o tremor, a lentidão aparecem.
0: Quer dizer, dá para diagnosticar o Parkinson antes de.
1: Antes.
0: Quer dizer, ele já estaria instalado, é isso? Nesses
1: Então,
0: sintomas iniciais ou ainda não?
1: essa é a dificuldade. O Parkinson a gente só consegue diagnosticar quando o paciente começa os sintomas motores. Porque alguém que tem esse transtorno do sono e tem uma depressão 10 anos antes,
0: Pode ser qualquer outra
1: o
0: coisa.
1: diagnóstico dela é depressão e um transtorno do sono.
0: Sim.
1: Mas o neurologista que vê esse paciente e ele olha para ele e fala assim: vamos ficar de olho, porque isso pode evoluir para uma doença de Parkinson. Mas o diagnóstico é só quando começa o tremor, ou quando começa a lentidão, quando começa a alteração da caminhada e desses movimentos automáticos.
0: E só para esclarecer aqui, então, esse transtorno do sono, ele é bem específico, né? Porque transtorno do
1: É
0: sono, acho
1: bem
0: que estamos
1: específico.
0: meio que todos, né? De alguma forma, com essa sociedade ansiosa que a gente vive. É um bem
1: Exato.
0: específico, que a pessoa, ela tem uns sonhos como se estivessem vivenciando de fato aquilo, é isso?
1: Exato. É, eu acho que o transtorno do sono que a gente mais conhece é insônia, talvez apneia do sono. Acho que são os mais comuns e os mais famosos mesmo. Esse é bem específico mesmo. Eu vou te falar um número só para vocês terem uma noção de proporção. 80% das pessoas jovens de 30, 40, 50 anos que são diagnosticadas com transtorno comportamental do sono REM, elas vão ter doença de Parkinson. Elas mudam o diagnóstico para doença de Parkinson cerca de alguns anos depois. Então, é realmente muito específico.
0: Mas então, só para você dar uma repetida para a gente, é o quê? A pessoa dormir e
1: Isso.
0: sonhar
1: Ela.
0: e ela e o corpo dela manifestar o que ela está fazendo no sonho? Mas não é
1: É
0: um
1: assim.
0: sonambulismo também? Não.
1: Ela não chega a ser um sonambulismo, porque a fase do sono do sonambulismo é diferente. A gente tem um sono leve, que é a fase 1, fase 2 do sono, que é onde acontece o sonambulismo. E nós temos o sono profundo, que é o sono REM, onde nós sonhamos. Então, os nossos sonhos acontecem nesse sono profundo. E esse transtorno do sono, ele não nos deixa relaxar. Então, permanece os movimentos, permanece a capacidade de mexer o corpo. Era para nós estarmos totalmente relaxados nessa fase do sono. E isso não acontece.
0: Entendi. Se você sonha que está chutando uma bola, você chuta a pessoa que está do
1: E
0: seu
1: você
0: lado.
1: chuta a bola, exatamente.
0: Entendi.
1: Então,
0: Isso pode ser um
1: tem
0: sinal.
1: paciente que sonha que está conversando com alguém, gesticula e fala e chuta. Frequentemente a gente pergunta, tanto aos cônjuges, né, a esposa, será que você já leva um chute? Você alguma vez foi atacado no meio do sono? E isso é muito frequente.
0: Isso pode
1: Isso
0: ser uma
1: acontece
0: chance grande
1: mesmo.
0: de ser já um sinal inicial para um
1: Exato.
0: desenvolvimento lá na frente do Parkinson.
1: Isso. E quando tem um paciente, por exemplo, que treme e chega no consultório com aquela dúvida, será que tem um Parkinson? Perguntar e descobrir se ele tem essa característica no sono é algo peça do quebra-cabeça do diagnóstico. É algo que nos faz acender a suspeita mais forte para a doença de
0: Então, o
1: Parkinson.
0: diagnóstico de Parkinson não vai a partir de um exame, por exemplo. É a observação
1: É
0: do
1: clínico.
0: clínico, dos
1: É clínico.
0: relatos.
1: Os exames, eles complementam, eles dão suporte. Então, eles nos ajudam a excluir outras causas que podem, às vezes, outras doenças podem se parecer com doença de Parkinson. Então, muito mais para excluir outras doenças do que necessariamente comprovar a doença de Parkinson, um diagnóstico clínico.
0: Clínico, né? A partir dos sintomas, né? Do relato do
1: Isso, do
0: paciente.
1: exame,
0: É.
1: exatamente.
0: Doutora Ana Letícia Moraes. Bom, o Parkinson, qual é a causa? É possível evitar o Parkinson? Se a pessoa já tem uma predisposição, por exemplo, dependendo dos hábitos de vida, ela consegue evitar? Por que
1: Sim.
0: que leva ao Parkinson?
1: Hoje, nós temos uma visão que a doença de Parkinson, ela é multifatorial, ou seja, um pouco de fator de ambiente, onde você mora, se você tem contato com agrotóxico, com poluição, são fatores de risco. Então,
0: Nossa,
1: estamos em São
0: aí
1: Paulo.
0: complicou, né?
1: Exato. Mas o fator ambiental é algo que conta. Temos como fator de risco também o histórico familiar. Então, a genética, ela pode influenciar, mas não necessariamente determinar. Então, o pai, alguém tem um pai com doença de Parkinson. Você não está
0: Fadado.
1: Certamente você não é fadado a ter doença de Parkinson, mas você tem um risco maior do que o resto da população que não tem esse antecedente familiar. Também como fator de risco tem o sedentarismo, tem a diabetes, alguns tipos de câncer, pode como melanoma, são fatores de risco para doença de Parkinson. O que realmente é modificável, o que a gente pode fazer na nossa vida para prevenir e minimizar o nosso risco de doença de Parkinson, primeiro, cuidar bem do estilo de vida, porque hipertensão, diabetes, colesterol alto e sedentarismo tornam o nosso corpo propenso à inflamação e à neurodegeneração. Então, tanto para a doença de Alzheimer quanto para a doença de Parkinson, ter um estilo de vida ativo e prevenir outras doenças, principalmente as metabólicas, como pressão alta, colesterol alto, diabetes, faz diferença. Então, exercício físico é tratamento e também prevenção de doenças de Parkinson. E tentar viver uma vida sem agrotóxico. Então, isso é algo de mais robusto que nós temos de informação da ciência até agora. A causa, a gente ainda não tem a
0: Não
1: resposta. O que a
0: tem.
1: gente tem a resposta é que existem muitos mecanismos juntos causando a doença. Então, não temos a pílula ou o fator único em que mudando isso a gente previne 100% de
0: E
1: Parkinson. Isso.
0: nem uma cura, vamos chamar assim, né? Uma
1: Não.
0: solução para o Parkinson.
1: Exatamente por isso, porque é uma doença complexa. Nós temos neuroinflamação, nós temos acúmulo de uma substância que se chama alfa-sinucleína, que nós temos, todo mundo saudável tem essa proteína dentro do cérebro, no resto do corpo, mas ela muda de conformação no cérebro a partir do início da doença. E existe essa parte também, junto com a inflamação, junto com problemas de metabolizar dentro do cérebro. Então, são uma série de coisas que se juntam para causar a doença. É por isso que não tem uma cura única, pelo menos até agora. Estamos
0: Sim.
1: batalhando por isso.
0: Caramba,
1: As
0: complexo.
1: pesquisas
0: Então não existe
1: são incessantes nesse sentido.
0: não existe uma doença, assim, uma manifestação de doença de Parkinson. Existem manifestações variáveis, né? Uma pessoa pode
1: Isso,
0: ter uma manifestação, outra outra, né? Um
1: isso. Isso.
0: tremor, um problema digestivo.
1: Então, alguém pode ter doença de Parkinson com o mesmo tempo de doença, duas pessoas com os mesmos 65 anos, e uma, o grande problema dela é o tremor. E a outra, o problema dela é a depressão e a dificuldade para caminhar, por
0: Pronto.
1: exemplo.
0: E
1: Entende?
0: mais e o ritmo de evolução dessa degeneração varia também de pessoa para pessoa?
1: Varia. A média é que os pacientes têm uma qualidade de vida, ou seja, com o uso das medicações, com o uso dos remédios, ele tem uma qualidade de vida para continuar funcional, claro, com adaptações, os primeiros 10 anos de doença. Alguns pacientes vão ter um pouco mais rápido, então com 6 anos já vão ter dificuldade, com 7 anos de doença já vão ter dificuldades. E tem pacientes que vivem 20 anos muito bem. Nós temos uma curva de Gauss. Os extremos da curva evoluem muito bem e outros mais rápido, e a maioria tem essa média de 10, 12 anos até realmente ter dificuldade na rotina, precisar de ajuda para atividades mais simples do dia a dia, como se vestir, para caminhar, para ter alimentação. Então, esse é o ritmo da doença.
0: É, para deglutir, meu tio teve Parkinson e aí chegou um momento que ele não conseguia mais deglutir, conseguia se alimentar mais, né, por via oral.
1: Fica tão lento, tão travado, que até para engolir, que é, utiliza músculos, fica difícil.
0: E aí o corpo vai enfraquecendo.
1: Isso, porque a neurodegeneração, então a morte dos neurônios, no início é só na substância negra, é só nesses neurônios que produzem dopamina. Ao longo dos anos, ele vai espalhando para outras áreas do cérebro. Então, esse comprometimento lentamente vai chegando a outras capacidades, até que acontecem problemas de memória, dificuldade de reconhecer pessoas, uhum, alucinações, a depressão pode ficar mais grave, ter dificuldade de fazer tarefas simples, não só porque a mão tá lenta, mas porque desaprende. E aí chega a fase da demência, que costuma ser após os primeiros 10 anos de doença.
0: Após os primeiros 10 anos.
1: Isso. Então,
0: mas é rápido, né? A evolução.
1: É variável, mas espera-se que pelo menos 10 anos bem, depois desses anos, gradualmente, há um comprometimento cognitivo.
0: Uhum. Ah, tá, entendi. Os 10 primeiros
1: Entendeu?
0: Anos
1: então,
0: bem,
1: alguém,
0: depois dos 10 primeiros anos, aí mais...
1: Isso, então alguém começa a ter doença com 60. Tem a dificuldade, vai contornando com as medicações, toca a vida, até que chega um ponto que começa gradualmente a ter dificuldade de se concentrar. Antes conseguia ligar a TV, usar o celular de forma independente, começa a não conseguir mais, precisa de ajuda para escolher as roupas, porque confunde. Então, essas coisas vão gradualmente, principalmente após os primeiros 10 anos.
0: Até os 10 anos dá para mais ou menos administrando, depois começa a ficar mais dependente.
1: Isso.
0: E tem a fator idade também, né?
1: Isso, exatamente.
0: Imagino, porque a gente já vai degenerando naturalmente, né?
1: Isso. Então, os pacientes que começam doença de Parkinson mais tarde, eles evoluem mais rápido.
0: Claro.
1: Então, quem começa aos 60 ou 70 anos, evolui mais rápido que quem começa com 40. Existem pacientes que têm 30 anos e começam a doença de Parkinson. E esses pacientes costumam ser mais lentos. Eles têm uma qualidade de vida por mais tempo. Também pelo fator idade e também pela causa. As causas genéticas costumam ser mais frequentes nos pacientes mais jovens.
0: E aí, quanto antes fizer o diagnóstico do Parkinson, melhor, porque vai tomar o medicamento e o medicamento vai retardar o ritmo. É isso.
1: Ele não retarda o ritmo, mas ele te dá qualidade de vida para viver enquanto você está convivendo com a doença. Então, é como alguém que tem uma dor na mão, uma dor no ombro, que também pode ser sintoma de doença de Parkinson, dores. E você fica tolerando aquela dor em vez de tomar uma medicação que vai trazer alívio para a dor.
0: Sim.
1: Então, tratar a doença de Parkinson cedo é chance de começar o exercício cedo, começar a fisioterapia mais cedo, começar o remédio e voltar às suas atividades, retornar para o seu dia a dia com qualidade. Voltar para o seu exercício, voltar para a sua caminhada, voltar para o trabalho.
0: Sem dor, que provoca dor também.
1: Sim.
0: Bom, doutora Ana Letícia, o nosso ouvinte, cadê? O Cláudio André, quer saber se o Parkinson tem maior incidência no homem ou na mulher. Tem isso?
1: Tem diferença entre sexos. Os homens, eles têm uma predisposição maior a ter doença de Parkinson do que as mulheres. É em torno de 50% a mais. Então, para cada uma mulher com Parkinson, tem 1,5 homens com Parkinson. É mais comum.
0: Mais comum nos homens. A Isaura Ferreira, qual o ambiente doméstico adequado a uma pessoa com Parkinson? Se adaptar à casa?
1: Precisa. Principalmente quando tem... Começam os sintomas de dificuldade para caminhar. O ideal é que sejam ambientes um pouco mais amplos. Então, mesa de centro, muita decoração, tapete em que o pé pode tropeçar. Tapetes em que o paciente tem dificuldade de ver, de se antecipar. Tá? Então, um lugar mais amplo e sem obstáculos é o ideal.
0: Muito bom.
1: Cadeira com apoio, com braço, para ajudar na hora de levantar.
0: Para apoiar.
1: Exato, barra no banheiro, isso tudo ajuda.
0: Que são os cuidados numa casa com pessoas idosas, por exemplo, né? Que
1: Sim,
0: também
1: de uma
0: vão
1: forma
0: perdendo
1: geral.
0: Os movimentos, né? O
1: isso.
0: Cláudio pergunta se tem casos de Parkinson em que é indicado cirurgia no cérebro.
1: Sim.
0: É?
1: É um tratamento que se chama estimulação cerebral profunda. Não são todos os pacientes com doença de Parkinson que são candidatos à cirurgia. Quando a gente indica? quando os sintomas, eles não são 100% controlados com as medicações. Então, apesar do uso dos remédios, o controle ele não dura mais o dia todo. A mão não para de tremer o dia todo. Então, a cirurgia ela é uma forma de levar a dopamina para o cérebro, além dos comprimidos. Então, colocado um eletrodo numa área específica em que a gente estimula com a corrente elétrica bem leve. E isso faz com que haja liberação de dopamina nesses neurônios que restam. E é uma forma de tratar o sintoma como as medicações. Mas dá qualidade de vida por mais 5, 10 anos aos pacientes.
0: Entendi.
1: É uma opção de tratamento, sim.
0: Mas o processo, o ritmo da degeneração não tem como reverter.
1: Não muda.
0: Nem como diminuir.
1: Ele não é revertido. O que a cirurgia, o que todos os remédios fazem até hoje é dar controle dos sintomas e tentar retornar a qualidade de vida, a capacidade das pessoas de fazerem suas atividades do dia a dia.
0: Claro.
1: De voltar a escrever melhor, de digitar, de conseguir caminhar com uma velocidade melhor, de não andar tão lento, conseguir ir na padaria, conseguir conviver com a família, usar o talher. Então, são movimentos muito básicos. Sim, então, todos os tratamentos, a proposta é trazer qualidade de vida.
0: Importante. Muito bom, muito esclarecedora a nossa conversa aqui sobre Parkinson. Doutora, muito obrigada, viu? Bom fim de semana.
1: Bem, eu que agradeço. Boa noite.
0: Doutora Ana Letícia Moraes, ela é neurologista, ela tem especialização em distúrbios do movimento pela USP e atua no acompanhamento de pacientes com doença de Parkinson. Ela é médica do Hospital Samaritano Higienópolis e ela nos esclareceu bastante, hein, sobre os sintomas iniciais, olha só, antes mesmo da instalação do Parkinson, há ali alguns sinais que olhando isoladamente pode ser qualquer outra coisa. Né? Imagina, perder o olfato, isso pode ser inclusive sequela da Covid, por exemplo, né? Então realmente mais esses sintomas iniciais já podem dar um alerta para observação de uma futura instalação da doença de Parkinson.
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3: E agora o papo sempre muito interessante do Álvaro Machado Dias com Fernando Andrade e a Tatiana Vasconcelos. Ele fala sobre uma pesquisa da Unifesp com a USP que mostrou que o número de adolescentes brasileiros sem religião cresceu quase 42% em pouco mais de 10 anos.
4: O que pode indicar ou pode nos levar a pensar que estamos caminhando para uma sociedade menos religiosa. Porém, alguns historiadores argumentam que a gente continua profundamente cristão, ainda que a gente não perceba, e é isso que organiza boa parte das nossas ideias sobre o mundo. Eu quero te ouvir sobre essa, essa tese que relaciona o cristianismo e o mundo contemporâneo, Álvaro?
5: Pois é, olha que interessante. Especificamente, tem um historiador que eu ando gostando muito, chamado Tom Holland. Não pode confundir com Tom Holland do Homem-Aranha, que é outra figura. E ele publicou em 2019 um livro que eu estou lendo agora, chamado Dominion, que é muito bom. E ele diz basicamente o seguinte, que nós somos como peixinhos nadando no aquário cristão. Qual que é a ideia? A ideia é que mesmo alguém que se diz ateu, como eu, ou que nunca pisou numa igreja, pensa o mundo com categorias que vieram do cristianismo. Então vou dar uns exemplos. Dignidade humana, igualdade entre as pessoas, compaixão diante do sofrimento, a indignação quando, por exemplo, alguém mais forte humilha alguém mais fraco. Todas essas coisas parecem naturais, eu diria até universais, né? E quando a gente vai tratar historicamente, é natural pensar, já que elas são tão naturais assim, que se tratam de ideais iluministas, sempre alguma coisa criada recentemente. Mas não, o endereço histórico é outro, essa é a tradição cristã. E o paradoxo é o seguinte, quanto mais clara a vitória do cristianismo, mais o cristianismo dispensa as vitórias numéricas. Ou seja, existe um avanço do chamado secularismo. A gente tem cada vez mais gente sem religião e que se deriva, sobretudo, do abandono do cristianismo no Ocidente. Mas isso não quer dizer que o Ocidente esteja menos cristão. A tese do Tom Holland, que eu acho que é correta, e é muito interessante para o Brasil, para a gente pensar o que acontece no Brasil e no mundo, é que, na verdade, o cristianismo vai se diluindo e formando a própria base moral da sociedade. Então, é mais ou menos essa relação entre cristianismo e mundo contemporâneo. Quanto mais o mundo contemporâneo se seculariza, o que na prática quer dizer separa a religião do Estado e da maneira de pensar a vida, mas a gente incorpora de maneira não perceptível, mas ainda assim muito presente, os ideais, que são sobretudo cristãos nesse sentido, porque a história marca isso, não é por nenhuma predileção pelo cristianismo, muito pelo contrário, aqui a leitura é totalmente neutra.
6: Álvaro, o cristianismo começou com uma religião revolucionária, não conservadora. O que que havia de tão disruptivo no núcleo original dessa tradição?
5: Então, acho que vale a pena começar comentando a pergunta. É uma bela pergunta, Fernando. E é o seguinte, hoje em dia a gente associa muito fortemente cristianismo ou todos os papos ligados às diferentes denominações a uma postura mais conservadora em relação aos costumes, à moralidade, à vida. Mas quando a gente vai na base da religião, o que o Tom Holland e outros falam, de maneira muito precisa, muito profunda, é que essa religião tem uma estrutura revolucionária. O que tem de tão revolucionário aí? É o seguinte, vamos pensar o mundo antigo, especificamente o mundo greco-romano, tá? Vamos começar com os gregos. Será que entre os gregos havia uma ideia de pessoas que tem assim, uma legitimidade existencial própria e que precisam ser respeitadas na sua essência? Não, não era assim que funcionava. Naquela sociedade, a hierarquia era uma espécie de realidade cosmológica, quer dizer, uma realidade que era como se ela fizesse parte de como o mundo tem que ser. É isso que quer dizer cosmológico. Então, por exemplo, o escravo era escravo. Ninguém questionava a existência de escravos. A mulher era subordinada, ponto final. Estrangeiro era inferior. Esse sempre foi o papo. E se a gente pegar, por exemplo, o apóstolo Paulo, né, escrevendo na carta aos Gálatas, eu acho que muita gente que já leu a Bíblia conhece isso. Ele diz que não há judeu nem grego, escravo nem livre, homem nem mulher, porque todos são um em Cristo. Isso hoje em dia parece quase uma proposta de marketing, né? Ele está dizendo, todo mundo precisa ser cristão, então venham a mim. Mas na verdade, na sua essência, é o oposto. É uma afirmação subversiva, é uma afirmação revolucionária, porque está dizendo que nessa nova maneira de organizar a vida social e espiritual, todo mundo é igual. Um outro ponto que é muito forte, ele é tratado por muita gente inteligente ao longo da história, é a ideia de Deus morrendo pregado numa cruz. Por quê? Porque essa era a execução relegada aos escravos. Então tem algo de profundamente humilhante naquele momento histórico. Não é qualquer coisa. Inclusive, as cruzes ficavam dispostas como se elas fossem murais, como se elas fossem cartazes do poder imperial romano. E elas tinham algo de humilhante, portanto. Inclusive, nos primeiros séculos do cristianismo, lidar com essa figura de Deus que teria morrido na cruz era muito difícil. Não era nada que assim foi imediatamente absorvido e tornado símbolo da religião. Pelo contrário, isso demorou 1000 anos para se consolidar como tal. As primeiras imagens de Cristo sofrendo na cruz têm 1000 anos. Entende o tempo que isso tomou para ganhar a forma atual? Então, tem algo aí. Por que demora 1000 anos? Porque existe um incômodo profundo de admitir que a forma mais dolorosa e humilhante de morte pode ser justamente aquela de Deus. Então está aí o princípio que mudou a lógica das religiões até aquele momento.
4: Agora, quando a gente fala em direitos humanos, mesmo quando a gente olha para os artigos da Declaração dos Direitos Humanos, sei lá, dignidade da pessoa, compaixão com o mais fraco, tudo isso soa universal, né? Porque a gente está falando da Declaração Universal dos Direitos Humanos. Mas há quem diga que são ideias cristãs e que elas foram transformadas em ideias universais. É assim mesmo, Álvaro?
5: Eu gostei muito da formulação, Tati. Eu acho que é assim mesmo. O Tom Holland, mais uma vez, eu acho que é uma boa referência para isso. Eu diria que essa é uma das grandes chaves aqui para o debate, né? Então, a ideia de que todo ser humano tem dignidade igual, independentemente da sua origem, posição social, utilidade, poder, essas coisas todas, não existia entre os gregos, que são tão adorados hoje em dia pelos nossos intelectuais racionais, incluindo eu mesmo. Ela não existia em Roma. Aliás, a gente sempre joga para o Oriente, né? Vai ver que lá no Oriente tinha muito mais isso que a gente entende hoje em dia como sabedoria. Mas não existia, por exemplo, no confucionismo clássico, não tinha lugar nenhum. Essa é uma invenção cristã que se naturalizou a tal ponto que parece que é parte da verdade existencial do mundo. As pessoas são iguais. Tem um cara que eu já mencionei aqui uma vez, chamado Joseph Heinrich. Ele estuda como os ocidentais são, no fundo, do ponto de vista de todas as tradições existentes, estranhos. E ele mostrou que a psicologia moral, quer dizer, aquilo que a gente acredita e como aquilo que distingue a nossa visão de mundo em relação aos chamados não ocidentais, é diretamente reflexo da consolidação dessas coisas, não lá no surgimento do cristianismo, mas durante a Idade Média. Então, acho que esse é o ponto que a gente tem que pensar. Quando a gente fala que esses valores ditos universais, eles no fundo, não são tão universais, eles são específicos e eles têm uma história, a gente tem que pensar que essa história não surge com Paulo, com a divulgação do cristianismo, a adoção do cristianismo como religião do Império Romano, não. Esses são processos de 1000 anos, às vezes 1500 anos, mas em algum momento isso tudo se consolida, e aí os iluministas, os racionalistas vão lá descobrir essas coisas como verdades existenciais e universais em cima de uma base que não tem mais o que descobrir, ela já está estabelecida. Quem falou isso muito bem foi o Nietzsche. Esse é um filósofo muito importante que, basicamente, no meu ponto de vista, teve o entendimento mais profundo do cristianismo, justamente se colocando de fora. Ele é um forte crítico do cristianismo por uma razão que, curiosamente, é oposta daquela que leva a maior parte das pessoas a adorar o cristianismo. Que ele dizia o seguinte: essa é uma religião de escravos, de fracos, é uma religião que aceita que as pessoas são iguais, e não que existe um melhor do que o outro. Não é por acaso que a visão do Nietzsche acabou sendo de maneira torta, imprópria, de uma forma que ele jamais aceitaria, mas enfim, acabou sendo adotada em parte pelos nazistas, que diziam que existia sim, né, um povo superior e assim por diante. O que, aliás, a gente vê hoje em dia. Toda vez que tem alguém achando que existe um povo que é melhor por definição do que outro, ou pessoas que por definição têm mais direito que as outras, e a gente sente algo sendo tensionado, né, uma coisa dentro da gente que dá um nozinho na barriga, é porque a gente incorporou esses ideais cristãos que dizem não, não, isso não existe.
6: Álvaro, uma participação aqui da Cecília, ele fala assim, olha, o cristianismo se apoderou do bem, e o bem é algo universal. Esse é o erro, comenta aqui nosso ouvinte. Faz sentido?
5: Eu não acho que esse seja o erro, eu acho que essa é a marca da religião. E só que eu acho que essa marca precisa ser compreendida a partir de uma inversão radical. Olha que papo chique, né? O que quer dizer uma inversão radical? Não é que o cristianismo se apoderou do bem, é que o sentido de bem que a gente tem hoje em dia é porque esses ideais cristãos foram plenamente absorvidos. O Nietzsche justamente dizia que o bem, o belo e o forte convergem. Quer dizer, o que, que é o bem? O bem é você pegar alguém que é mais forte, mais inteligente, mais bonito, o que quer que seja, e diretamente dar mais direitos a essa pessoa. Esse é o bem. O bem é você não querer salvar o fraco. Nasceu com defeito? Morra. Nasceu para ser fraco? Seja. É escravo? Continue. E assim por diante. Então, o bem, hoje em dia, é uma categoria cristã. Agora, eu entendo o ponto, tá? Tem alguma coisa aqui nessa crítica que é poderosa. Qual que é? Depois de estabelecido o sentido de bem, historicamente, né, ao longo de séculos, numa base cristã, de fato, hoje em dia, as igrejas querem se posicionar como se elas fossem o único espaço de produção de virtude. É como se você se tornasse naturalmente imoral se você não tivesse uma crença, ou se você simplesmente rechaçasse a ideia de que Deus existe, essa representação.
4: E o contrário também, né?
5: E o contrário também. Então, mas esse é outro papo, tá? Eu acho que esse é um assunto muito delicado e eu demorei muitos anos para trazer esse assunto aqui. Esperei muito a gente amadurecer o quadro e a relação com os nossos ouvintes, porque ele exige a maturidade da gente separar o que é essa tradição histórica da espiritualidade, da moralidade, da socialização das igrejas, que podem ter os seus interesses e eventualmente podem subverter isso tudo, mas a gente não pode misturar as duas coisas. Então, resumindo, o bem, ele é definido hoje em dia a partir de categorias prévias que são cristãs. Era outro bem em outras épocas, em outras culturas. Mas a apropriação da virtude, ela é sim um processo de, enfim, defesa de ordens de poder, legal, competição entre instituições e assim por diante.
4: É um assunto árido, complexo, cheio de caminhos que a gente pode pegar para discussão. Tem ouvintes aqui muito engajados, te ouvindo com muita atenção,
5: é lindo, né?
4: E é muito interessante mesmo, né? É bom, pensar é bom, né? Quem que falava? Pensar faz bem? Era o Cortella?
6: Cortella
4: que falava aqui na CBN. Pensar faz bem e tal. Pra gente se despedir, porque enfim, como eu disse, é um assunto sem fim, infelizmente o estúdio CBN não. Do ponto de vista psicológico, Álvaro, como é que a gente reconhece esse fundo cristão nas reações cotidianas? E aí já coloco um pitaco aqui de ouvinte, por exemplo, culpa católica pode ser um desses ingredientes?
5: A gente reconhece a partir, na minha visão, de um sofrimento desproporcional diante daquilo que a gente entende como erro ou falha moral. Esse é o negócio. Não necessariamente no passado era assim, não necessariamente é assim em outras culturas. Então tem um lastro cristão nessa história, tá? Então se a gente vai lá e humilha uma pessoa e depois a gente fala, nossa, mandei mal. A gente está incorporando isso, tá bom? A gente está incorporando a tese de que há um erro porque você ultrapassou os limites do aceitável no domínio da simetria entre as pessoas. Tem um lastro cristão nesse papo. E a ideia mesma de que a culpa deve ser interiorizada, né, não, e não, por exemplo, expiada, ou seja, aliviada num ritual, também é cristã. Tem um ponto importante que marca todo o movimento social existente, que é a indignação pública, a indignação que ganha muita força com a ideia do Cristo humilhado, tá? Então, em sociedades não cristianizadas, a intensidade desse tipo de coisa é menor. Então, aqui a gente tem essa tendência maior a se revoltar publicamente contra uma injustiça. Tanto é assim que, justamente entre os romanos, colocar cruzes no caminho era a coisa mais natural do mundo. E já que a gente está se despedindo, eu queria só fazer um comentário final, né, para fechar. Os ateus ocidentais, que são cada vez mais numerosos, no fundo, eles expressam a vitória do cristianismo, porque, como eu falei, eles são essa transformação dos ideais cristãos em regras da sociedade. Mas se isso é assim, a gente não pode mais ficar considerando que eles são menos morais, são menos corretos e éticos. Acho que a gente tem que entender que essas coisas deixaram esse domínio em que você precisava aceitar oficialmente uma religião. O Ocidente, Tati, Fernando, ele pode estar menos religioso, mas ele não está menos cristão. E se é assim, para fechar, eu queria pedir uma música que eu acho que ilustra isso de um jeito raro, importante, que é Monte Castelo, do Legião Urbana. O Renato Russo musicou literalmente a primeira carta de Paulo aos Coríntios. Sim. É uma coisa assim única, um dos maiores ícones do rock brasileiro, que, aliás, ó, notem bem, nunca se declarou cristão, cantando Paulo palavra por palavra. Eu acho que o tal do aquário cristão tá todo aí.
4: Muito bom.
5: Obrigado e até semana que vem.
4: Obrigada, Álvaro. Um beijão pra você.

0: Um caso recente de remissão do HIV num homem de 63 anos após transplante de medula óssea do próprio irmão reacendeu o debate sobre os avanços científicos no tratamento da doença. Em entrevista ao Show da Notícia com Guilherme Muniz, o infectologista Ricardo Dias, da Universidade Federal de São Paulo, comentou que o episódio representa um marco importante, mas ainda não significa que a cura em larga escala esteja próxima.
1: Bom, para entender o que isso representa no avanço científico, na saúde, na medicina, eu converso agora com o infectologista Ricardo Dias, da Universidade Federal de São Paulo, a Unifesp. Professor, muito obrigado pela sua participação.
2: Obrigado, Guilherme.
1: Bom, professor, afinal, o que significa, vamos acho que começar aí da base dessa conversa toda, o que significa esse termo remissão do HIV? É o mesmo que chamar de cura ou não está correto comparar essas duas palavras? O que a remissão significa?
2: Remissão é um termo que a gente inventou para ser um pouco mais conservador. Então a gente falava sobre cura do HIV, de fato, conseguimos curar o HIV, só que a gente resolveu usar uma terminologia que é um pouco mais ampla. Ela chama remissão sustentada do HIV sem antirretrovirais. Sabe o que isso quer dizer? Que você para o tratamento do coquetel e você não enxerga mais o vírus e a pessoa passa a ter uma vida como se o vírus não existisse. De fato, ele pode existir nessa pessoa em alguns casos. E, de fato, como esse do transplante de medula, nós temos ótimas evidências para dizer que ele foi totalmente erradicado, que a pessoa foi curada. Mas a gente usa esse termo que a gente inventou para deixar tudo de forma mais uniforme e para deixar tudo de forma mais conservadora.
1: Com uma certa cautela, né, doutor? Porque a gente tem tantas décadas de luta para se tentar chegar, de fato, a uma solução definitiva para o HIV e não se chega. Então, eu imagino que essa cautela explique um pouco. Agora, me explica uma coisa, ainda sobre essa questão da remissão. Esse termo, essa cautela, ela depende de um prazo? Ou seja, esse paciente, ele fica sob análise, depois que a remissão é identificada, por algum período, e se confirmado a partir deste período que a remissão foi mantida, aí se passa a falar em cura, ou mesmo que a longo prazo, o termo que se usa definitivamente por enquanto é remissão mesmo?
2: O termo é remissão mesmo. É muito interessante, só para te contextualizar, bom, você começou falando, nós temos 45 anos de identificação da AIDS, né? Já é bastante tempo. E muita coisa mudou, a coisa vem mudando dinamicamente, a gente vem aprendendo. A gente aprende, por exemplo, olha, o HIV entra no corpo da pessoa e persiste. E nunca mais vai embora, certo? Errado. A gente aprendeu, por exemplo, que pelo menos duas mulheres eliminaram o vírus espontaneamente. Então, isso é uma coisa que foi fruto de uma observação depois de 45 anos. São aquelas pessoas que... É interessante, porque quando você cura de fato uma pessoa com HIV, aquele teste que a gente faz para saber se ela tem o vírus, sabe aquele do banco de sangue, que detecta os anticorpos? Eles ficam negativos. Então, essas pessoas curadas, elas poderiam doar sangue que ninguém ia perceber que elas tiveram HIV. Né? Essa é uma peculiaridade da cura do HIV. Mesmo assim, chamaremos todos os casos de remissão. É importante a gente notar que existe diferença, porque aquelas pessoas que passam a controlar naturalmente, sem eliminar o vírus, elas não funcionam da mesma forma como essas pessoas que eliminam o vírus legitimamente, como essas duas mulheres que eliminaram espontaneamente, como, por exemplo, essas pessoas que receberam esse tal de transplante de medula e que eliminaram o HIV também de forma definitiva.
1: Explica pra gente, então, doutor, esse procedimento específico que foi conquistado a partir do transplante de uma medula, o que a gente já sabe sobre o quanto que isso representa, de fato, um avanço para não ser apenas um tratamento deste paciente, mas para isso se tornar uma prática frequente. Qual a importância disso para esse combate ao HIV como um todo? Como é que o senhor entende essa divulgação aí que a gente teve nos últimos dias?
2: A primeira vantagem, a primeira novidade é a gente entender que a cura é possível. Então, o transplante de medula, ele provou um conceito. A gente consegue curar as pessoas. Você sabe que antes da gente ter o primeiro transplante de medula, a gente já teve vários, a gente imaginava que podia curar as pessoas, porque nenhuma parte do nosso corpo que é definitiva, tem HIV. Esse vírus ele não entra em nenhuma célula, em nenhum tecido definitivo do corpo, só aquilo que a gente pode renovar. Então a gente já imaginava que a gente poderia curar essa infecção. E a gente provou esse conceito com o transplante de medula. O transplante de medula é mais ou menos assim: a pessoa vive com HIV e ela tem um segundo azar na vida dela, que é ter um câncer hematológico, ter um câncer do sangue. E aí ela precisa tratar esse câncer do sangue e ela acaba tratando, precisando também trocar aquilo que faz nas células dela, que é a medula. E as pessoas usam uma medula que é resistente ao HIV. Tem gente que é resistente ao HIV. Nem todo mundo que tem contato com o vírus pega o HIV. Agora tem gente que não vai pegar nunca, porque não tem uma porta de entrada para o vírus. E é justamente essa medula que foi usada. Então, na hora que a gente pega essa pessoa que teve esses dois azares, o que a gente faz é, primeiro, trata o câncer dela, dando um remédio que mata todas as células, inclusive aquelas que têm HIV. Depois, a gente fecha a porta para a entrada do vírus, dando uma medula resistente, que é o transplante de medula. Aí, se sobrar algum, não vai entrar. E depois a gente conta com uma sorte, que é um evento colateral, um efeito colateral do transplante de medula, que é uma doença do enxerto contra o hospedeiro. Aquela medula que você deu, às vezes, pode te atacar, é uma coisa ruim. Nesse caso é bom, sabe por quê? Porque na hora que ela te ataca, ela acaba eliminando o restinho de célula de HIV que você teria. Então, é assim que as pessoas foram curadas. Nem todo mundo que recebeu o transplante de medula conseguiu se curar. E esses casos continuam sendo raros, né? Mas eles serviram para provar, primeiro, para provar que a gente consegue curar. Segundo, para a gente entender que agora, na hora que a gente quiser curar as pessoas, a gente vai ter que inventar métodos para matar a célula que tem o HIV, né? Que é o que foi feito no transplante de medula. Então, não adianta mais você tratar só o vírus, matar o vírus. A gente ficou muito bom em matar o vírus. Não, agora a gente tem que fazer como faz o médico que cuida do câncer, o oncologista. A gente tem que matar as células que têm HIV.
1: Então, agora só para ver se ficou claro, doutor, quer dizer que esse episódio especificamente, esse exemplo, ele é positivo, evidentemente, por ter se conquistado esse resultado, mas não necessariamente a gente vai rumar para um cenário em que o tratamento vai consistir no transplante de medula, afinal de contas não é um procedimento tão simples assim. O importante desse feito que a gente está falando aqui é que a ciência consiga entender como funciona essa questão da recepção, dos receptores do corpo da pessoa e como tentar inibir o receptor para que o vírus não consiga ter uma aderência no corpo ou para se conseguir outros tratamentos que eliminem o vírus sem necessariamente o transplante. Está correto isso?
2: Exato. A gente se aproveitou de uma doença auxiliar que essa pessoa teve para curar o HIV. Não faremos isso para as pessoas que vivem com HIV, tomam os seus medicamentos do coquetel, estão estáveis, têm uma expectativa de vida garantida. Não seria ético colocar essas pessoas a um risco adicional que vem de um transplante de medula. Você sabe que às vezes o transplante de medula tem mortalidade de 30%. Então, não quero dizer que as pessoas mais saudáveis teriam 30% de mortalidade, porque quem faz transplante de medula já está doente, né? Mas, de qualquer forma, não é um procedimento isento de risco que permitiria, eticamente, que a gente usasse para curar o HIV das pessoas. Nós vamos curar o HIV das pessoas, mas não com transplante de medula. A gente vai achar outros caminhos parecidos e com uma quantidade de risco menor.
1: Eu até queria te ouvir sobre isso e retomar um ponto que o senhor mencionou lá atrás, né? O fato de que os especialistas como o senhor, pelo mundo afora, eles vão se deparando com essas situações em que, às vezes, cada paciente reage de um jeito a um tratamento ou ao outro, ou ao próprio vírus. Essa é a dificuldade, essa é a principal dificuldade que a gente tem no avanço do combate ao HIV. Daqui a pouco eu vou até querer falar com o senhor dos avanços, porque tem até ouvinte mencionando aqui o fato de que a gente já avançou e muito, e a gente precisa destacar isso. Eu concordo com essa posição aqui do nosso ouvinte, mas É a principal dificuldade para a gente estar aí há 45 anos nessas pesquisas todas, professor, consiste exatamente nisso, em a gente ainda não conseguir entender exatamente como que o vírus vai se comportar de pessoa para pessoa, ou não é necessariamente esse o ponto que traz mais dificuldade no combate ao HIV hoje em dia?
2: O ponto mais importante, Guilherme, é que o HIV persiste. Isso é um termo técnico. Persistir significa que uma vez que ele entra em contato com você, você não consegue de forma espontânea eliminá-lo. É um vírus que entrou em contato e ele vai ficar lá dentro, né? Ele persiste. Ele persiste e, de uma certa forma, ele bloqueia a sua resposta natural de eliminar esse vírus, né? Ele causa algumas, tudo tem nome e sobrenome em medicina, sabe? Ele causa tolerância, e essa tolerância faz com que você não consiga eliminar o HIV. E ele persiste, e a cada dia que passa, ele vai aumentando a quantidade de células do teu corpo que tem o vírus. É como se fosse um balão que vai sendo inflado ao longo do tempo. A gente consegue paralisar esse balão na hora que trata. Mas o tamanho desse balão, que são os vírus que estão lá no corpo persistindo, é que pode fazer com que você tenha um problema com a sua saúde. Porque nessa quantidade de vírus que está lá dentro, que a gente não consegue eliminar de forma natural, a gente tem uma produção de pedacinhos que o vírus pode fazer, que são proteínas, que vão deixar o teu corpo inflamado e vão fazer com que você perca a tua saúde, com que você envelheça mais rápido, né? Então, esse que é o grande desafio, é você eliminar essa persistência. Você sabe que o vírus fica dormindo, né? Então você tem uma quantidade grande de vírus dormindo nesse balão. Só que ele acorda. Por isso que na hora que a gente interrompe o tratamento, ele volta. Porque algum vírus acordou. E ele vai acordando sistematicamente. Sabe o que acontece quando ele acorda e você está tratando, dando os remédios de coquetel? Ele morre. E a célula que está com ele também morre. Então esse balão vai diminuindo naturalmente com o tempo de tratamento. Uhum. O que é uma coisa boa. E a gente já fez até modelos matemáticos para falar quanto tempo demoraria para uma pessoa se curar. E a gente já sabe. É em torno de 80 anos. Uhum. É muito tempo. Então, o nosso desafio é fazer com que esse balão diminua muito rápido e transformar 80 anos em um, em dois, para poder curar essas pessoas. É isso que a gente está fazendo. E na hora que você trata a pessoa com um balão pequenininho, no momento que ela pega o HIV, ou logo depois que ela pega, é mais fácil de você diminuir o tamanho desse balão. Quanto mais tempo você demora para tratar, mais ele cresceu e é maior a quantidade de células que está no corpo da pessoa. Então, esse é um dos desafios. A gente já sabe por que a gente não cura o HIV. A gente já sabe por que ele não vai embora naturalmente. Agora estamos à procura de alternativas para mitigar todos esses danos que eles causam no nosso corpo e que a gente pode fazer para poder interromper essa persistência do vírus.
1: E por isso a importância de que a gente consiga e estimule a população a se testar e a, se tiver tido o contato com o vírus, que descubra isso antes, né? Porque quanto mais tempo se passa, tem essa dificuldade que o senhor trouxe. Eu estava me lembrando aqui de um episódio

0: aqui de um episódio que aconteceu aqui no estado de São Paulo, eu não vou me lembrar se na capital ou no interior. Uma pessoa que virou notícia esse caso porque ela foi fazer o exame e o sigilo sobre esse exame ele foi rompido. E até agora abriu-se uma investigação sobre isso, enfim. Isso serve de desestímulo, né, professor? Isso vai na contramão disso que o senhor está mencionando. Então, eu estou só falando isso tudo para reforçar essa importância da gente conseguir. Como é básico, né, a gente conseguir avançar. Enquanto a medicina vai avançando numa forma de conseguir diminuir esse balão mais rápido, como o senhor está dizendo, por outro lado, a gente consegue no dia a dia avançar um pouco nisso, tendo uma política pública que estimule testes e um diagnóstico precoce, se for o caso. Se isso tudo andar em paralelo, a gente avança ainda mais, né?
1: Você resumiu muitos pontos interessantes, né? Primeiro, esse ponto da confidencialidade das pessoas, né? Que é óbvio que não é ético você expor qualquer pessoa, e existem até leis para isso daí. E o segundo ponto é que, deixa eu resumir de uma forma melhor. Um dia a cura vai chegar, tá? E ela vai chegar para um número menor de pessoas, depois a gente vai aumentar essa escala, porque a gente vai aprender. E o mais importante que a gente pode passar a falar para as pessoas é: esteja vivo para a hora que a cura chegar. E elas não estarão vivas, sabe? Quando? Quando elas não se testam, quando elas demoram muito. Hoje tem gente que morre de AIDS, não deveria ter mais ninguém morrendo de AIDS. Mas tem gente que morre de AIDS por um ou outro motivo. Um deles é porque elas não se testaram no tempo certo, e na hora que você descobre que elas vivem com HIV, você pode não ter mais tempo para tratar a doença que elas atentam. E elas acabam morrendo. Então, e a gente tem um monte de motivos para não se testar, né? Medo, discriminação, preconceito, e isso a gente tem que entender e tentar diminuir isso tudo, né? E é claro que, se ela descobre o vírus no momento que ela pegou esse vírus, ela vai estar muito mais próxima da cura na hora que ela começar a tratar. Então, a gente está num ótimo momento para descobrir se tem o vírus, porque os testes são bons. A gente está num ótimo lugar, o melhor lugar do mundo, para poder tratar essas pessoas, porque aqui a gente tem acesso, todo mundo pode receber o tratamento. Você sabe que nos Estados Unidos, só 50% das pessoas que precisam do tratamento recebem o tratamento. O acesso lá é 50%. Aqui é 100%. Né? Isso é uma lei, né? Isso é a nossa conquista, né? É o que o ativismo fez. Então, a gente está no melhor lugar para tratar também. Então, mas reconhecemos que não é muito fácil a pessoa ter contato com essa realidade, ter a coragem de se testar, né, ou mesmo de começar o tratamento.
0: Teve um ouvinte que mandou aqui, o Lucas mandou mensagem aqui pra gente enquanto a gente conversava, e ele basicamente exalta o fato de que, se a gente olhar lá para trás, como era o tratamento para hoje em dia, já se evoluiu muito até nisso, né? Antigamente existia a necessidade de tomar um coquetel com um monte de medicamentos para ter um determinado resultado, e hoje em dia a gente alcança resultados certamente melhores do que de décadas atrás, com eventualmente até um remédio só por pessoa por dia. Queria te ouvir então, doutor. Qual é a situação atual, né? Se a gente ainda não tem, infelizmente, a cura, mas a gente já avançou tanto, qual é, o conforto, o bem-estar, a qualidade de vida que é possível dar para a pessoa após esse diagnóstico que a gente está falando que tem que ser precoce? Hoje em dia, quanto que a gente já conseguiu avançar nisso?
1: Deixa eu tentar resumir para você uma coisa. No começo, quando apareceu o HIV, nós éramos espectadores da catástrofe. A gente não podia fazer nada. A gente viu o que estava acontecendo, e a AIDS é um filme que a gente viu de trás para frente. A gente viu o final do filme, as pessoas morrendo, com uma diminuição grande da imunidade. Aí a gente começou a entender, descobriu que era um vírus, começou a entender o que que o vírus faz na célula da gente, e começou a inventar medicamentos para interromper o ciclo de vida do HIV, que é o coquetel. E no começo, os medicamentos, eles eram muito fortes, eles tinham que ser dados com muita frequência, eles tinham muito efeito colateral, e não era muito fácil. E a expectativa de vida, o tempo que a pessoa ia viver, no começo, quando apareceram os primeiros medicamentos, era muito mais baixa do que as pessoas que não tinham HIV. Conforme a gente foi melhorando no tratamento, essa expectativa de vida foi aumentando. E hoje em dia, se você trata uma pessoa e ela recupera a imunidade, a expectativa de vida dela é maior do que quem não tem HIV. Dá para a gente falar que o HIV protege. protege porque a pessoa vai no médico, descobre todas as doenças que ele pode ter, quem faz exame a cada 6 meses. Então, essa a resposta à sua pergunta. O momento atual é o seguinte: se você vive com HIV e você tratou e você recuperou a sua imunidade, que é a regra,

0: você vai viver mais do que a pessoa que não tem HIV, né? Os estudos mostram isso daí, né? E é claro que a gente tem a obrigação de tentar fazer com que esse HIV vá embora, né? 45 anos, né? Eu vivi esses 45 anos, né? Eu vi desde o começo, né? E talvez eu seja uma dessas pessoas, né, que viu esse vírus aparecer, né, que é uma zoonose, ele veio do macaquinho, viu o dano que ele causou nas pessoas, e nitidamente eu posso ser de uma geração que vai ver esse vírus sumir. Porque a gente está conseguindo fazer isso aí. Se a gente diminui a transmissão, se a gente avança na vacina e se a gente cura as pessoas, esse vírus vai desaparecer. Então a gente pode ter a oportunidade de ver isso acontecer.
1: Tomara, é muito bom ouvir uma visão positiva dessa de alguém gabaritado como o senhor para poder falar sobre esse assunto. E eu acho também importante da gente tratar aqui, nesse aspecto, né, de enquanto a cura que a gente tanto espera não chega, teve avanços não só nos medicamentos para o combate, para quem já está diagnosticado, né, combater o vírus já identificado no corpo, mas também para a pessoa que acaba tendo uma exposição ali, e identifica que está sobre o risco naquele momento, mas também a pessoa que quer se prevenir a isso. São os medicamentos pré-exposição e pós-exposição. Queria que o senhor explicasse qual é a recomendação para esse tipo de medicamento. O que que eles de fato conseguem, como que eles contribuem com a saúde da população em geral, mas também para quais, pessoas que eles são de fato recomendados hoje em dia aqui no Brasil.
0: É, se eu for prolixo, você me avisa.
1: Tá bom.
0: Mas assim, a gente errou muito na prevenção do HIV. É, a gente fez muitos erros, né? E mesmo no, para você ter uma ideia, a gente tentou mudar o comportamento das pessoas. Isso não dá certo. E eu nem sei se isso é certo. E a gente fez coisas muito ruins, como, por exemplo, a gente criminalizou o HIV em alguns lugares do mundo para tentar prevenir. Isso é tudo errado. E o que a gente aprendeu é que o que mais dá certo na prevenção do HIV é aquilo que a gente chama, tudo tem nome e sobrenome, estratégias biomédicas para prevenção do HIV. Sabe o que é uma estratégia biomédica? É vacina. Não temos uma vacina. Mas a gente tem medicamentos que podem prevenir o HIV. Os mesmos medicamentos que tratam, eles podem curar e eles podem prevenir. Então, o que a gente faz? A gente usa uma parte do coquetel que as pessoas tomam e oferece para as pessoas, e essas pessoas vão tomar todo dia e não vão adquirir o HIV. É como se isso aí fosse uma pílula anticoncepcional para a gravidez. Você toma uma pílula anticoncepcional, você engana seu corpo e não engravida. Isso daí é a PrEP, a profilaxia pré-exposição. Você toma todo dia um comprimido, ou toma uma injeção a cada 2 meses, uma injeção a cada 6 meses, e não pega o HIV. E tem mais. Se você não está tomando medicamento e você tem uma exposição de risco, você pode, até 72 horas, começar a tomar o coquetel, aí é o coquetel inteiro, por 1 mês, e também não pega o HIV. É a pílula do dia seguinte. Você é exposto, você toma a pílula do dia seguinte e você não engravida. Então, nós temos nesses recursos, em todos os lugares que a PrEP entrou, a profilaxia pré-exposição entrou, diminuiu a incidência do HIV. Diminuiu o HIV, isso aconteceu em São Francisco, nos Estados Unidos, em Londres, na Nova Gales do Sul, na Austrália, e aconteceu em São Paulo. Está acontecendo em São Paulo agora. Quando entrou a profilaxia pré-exposição, começou a diminuir a incidência do HIV, a quantidade de pessoas que pegam o HIV, de forma não democrática, porque diminui para homem branco. Não diminui para as pessoas que são mais vulneráveis, que é, por exemplo, o homem preto que faz sexo com homem.
1: Por quê?
0: Porque essas pessoas são pobres. Porque essas pessoas têm menos acesso. Porque essas pessoas têm menos conhecimento.
1: Ainda que o tratamento seja gratuito, né? Que esses medicamentos
0: Ainda que
1: sejam
0: o tratamento.
1: gratuitos.
0: Exatamente, mas se você perguntar para a população o que que é a profilaxia pré-exposição para o HIV, tem gente que não sabe, tem médico que não sabe. E essas pessoas têm mais dificuldade para saber. Então, também a nossa intenção e a nossa obrigação é prover acesso para essas pessoas que mais precisam, né? Porque não tem sido democrático em São Paulo, por exemplo, né? É um ganho, mas ele precisa ser melhor, precisamos melhorar.
1: Até porque
0: tem que
1: também
0: ser para todos.
1: Um outro erro, né, que desses que o senhor listou do combate até aqui, certamente foi o de estereotipar quem seriam as pessoas que poderiam ser diagnosticadas com o vírus. Claro, estou falando do público homossexual, pessoas trans, pessoas travestis, que foram estigmatizadas. Acho que a palavra que eu estava procurando, na verdade, era essa. Não só porque isso estigmatiza essas pessoas, mas também porque isso diminui a consciência de quem não faz parte desses grupos, de que essas outras pessoas também estavam sob risco, certo, professor? Esse certamente foi um dos nossos erros aqui enquanto sociedade, né?
0: Isso foi um dos nossos erros enquanto sociedade. O HIV, ele começou por uma coisa chamada efeito fundador, tudo tem nome e sobrenome. Ele entrou em homens que fazem sexo com homens e depois começou a ser transmitido pelo sangue para quem usava droga injetável. Então você veja o estigma, né? Duas minorias. Gente que usa droga injetável e gente que é homem que faz sexo com homem. Isso estigmatizou muito. Mas você sabe o que aconteceu no Brasil? Olha só. Primeiro, isso estava muito concentrado na cidade de São Paulo. Era uma distribuição epicêntrica das pessoas que tinham HIV. E a primeira coisa que aconteceu é que o HIV se interiorizou. Hoje o Brasil inteiro tem HIV. Segundo, ele entrou nas pessoas ricas da cidade de São Paulo. E depois a epidemia se pauperizou, ou seja, está mais nos pobres. E depois ele entrou em homens e agora a gente tem bastante mulher que tem o HIV também. No começo era uma mulher para cada 28 homens e hoje é um para cada três. Uma para cada três. Então a epidemia se feminilizou. Você sabe o que isso quer dizer? Isso quer dizer que quem tem preconceito somos nós. O vírus não tem preconceito. Ele vai pegar qualquer um. Sim. Né? E a gente tem que entender isso daí.
1: Infelizmente ele é democrático, mais democrático do que a gente gostaria, né? Não que eu gostasse, não que eu preferisse que ficasse restrito a um grupo ou outro, mas ficou claro aqui o que eu estou querendo dizer, o fato de que ele não vê barreiras e simplesmente vai aí sem limites. Para a gente fechar a nossa conversa, estou falando aqui hoje com o infectologista Ricardo Dias, da Unifesp, Universidade Federal de São Paulo. A gente explicou bem como esse avanço da remissão no homem que teve o transplante de medula, e isso pode trazer benefícios a longo prazo, e também a gente acabou falando aí de aspectos mais práticos do nosso dia a dia. Qual a orientação para a pessoa que está nos ouvindo? Porque o senhor disse, né, trazer mais informação sobre o vírus, sobre o HIV, tem um ponto positivo, que é as pessoas se conscientizarem, buscarem testes e buscarem medicação se for o caso. Qual a orientação que a gente dá para o nosso ouvinte? Para quem é recomendado teste? Com qual frequência? Que tipo de acesso buscar no SUS de orientação para fazer um teste ou para ter acesso a PrEP ou PEP? Qual a orientação geral que a gente pode dar para os nossos ouvintes?
0: É a melhor forma de você lidar com qualquer doença é você prevenir, né? A prevenção, né? E para você prevenir o HIV, você tem que primeiro se identificar com uma pessoa, por exemplo, que precise tomar um medicamento para essa prevenção. Isso realmente é a única coisa que mudou a epidemia do HIV. E a segunda coisa é a gente entender que, entendo o HIV, a gente tem que se preparar para esse momento que vai ser da cura do HIV. Então é muito, muito importante que a gente detecte o quanto antes para paralisar o crescimento desse vírus no nosso corpo e para deixar a gente mais perto da cura, de fato. Então é muito importante que as pessoas se testem, é muito importante que, se testando, que elas entrem em tratamento. Não é uma coisa simples e fácil, né? Nem de se testar, nem de assumir que tem que começar o tratamento, né? Porque a gente ainda tem uma doença estigmatizada, com preconceito, com discriminação. Mas a gente não pode tirar o HIV da agenda. O HIV sai muito facilmente da agenda. Toda vez que a gente tem alguma coisinha diferente, aquecimento global, COVID, vírus da hepatite, ele sai da agenda. Não podemos deixar o HIV sair da agenda, porque ele ainda é uma coisa importante. A gente pode tentar controlar tudo isso que ele pode fazer de ruim para as pessoas, para as famílias, para o corpo das pessoas, né? Não existe, por exemplo, nenhum motivo hoje em dia para uma mãe passar o HIV para o filho. Mas isso significa que ela tem que se testar. E significa que ela tem que se testar várias vezes durante a gestação, porque às vezes ela adquire o HIV durante a gestação, né? E aí a gente consegue colocar mais uma pedrinha nesse nosso quebra-cabeças, que é de diminuir a transmissão de mãe para filho para não ter, para ter, para poder viver no mundo sem HIV no futuro.
1: Perfeito. Bom, por isso que a gente traz esse assunto aqui também, para a gente não tirar ele do nosso radar. Hoje eu conversei com o infectologista Ricardo Dias, da Universidade Federal de São Paulo, Unifesp, que trouxe esse olhar importante aí sobre o avanço no combate ao HIV no nosso país e também tudo que a gente ainda precisa fazer. Doutor, muito obrigado pela sua participação por aqui.
0: Até mais, muito obrigado pela oportunidade.
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3: Comentarista Rafael Lopes, do Grupo Globo, fala com Carlos Eduardo Éboli sobre as novas mudanças de regras da Fórmula 1.
4: O pessoal gritou, os pilotos gritaram, todo mundo reclamou e deu certo, né? Surtiu um efeito. Tivemos as mudanças das mudanças, né? E assim a Fórmula 1 vai tentando se entender com os pilotos. Agora é o seguinte, será que é um divisor de águas? Será que teremos a partir de agora, já da próxima etapa, em Miami, um novo campeonato? Quem vai explicar tudo isso? Ele que você está vendo aí, ó. Mais uma vez, com a gente, vê a imagem de Rafael Lopes, comentarista do Grupo Globo. Rafa!
5: Cara, para você entender a temporada desse ano da Fórmula 1, essa parte técnica, praticamente você precisa de um diploma de física, tá? Com o tempo a gente explica.
4: É, todas as mudanças, agora as mudanças das mudanças, ou os acertos, a gente pode dizer assim, né? São os acertos. A maioria, assim, é voltada para a questão da potência elétrica dos carros, né? A administração da potência elétrica dos carros, que passou a fazer parte do planejamento de corrida. E para algumas situações, cada equipe tem o seu ajuste, tem o seu planejamento. Mas havia um desconforto muito grande dos pilotos no que respeito à queda de potência dos carros. Né? Chegaram a falar que era Mario Kart, né? Que a Fórmula 1 virou Mario Kart. As críticas, algumas, foram pesadas. Né? E aí a FIA resolveu ouvir os pilotos e as equipes. E houve assim, uma unanimidade, né? Pelas novas mudanças, né, Rafa?
5: É, o que é muito raro na Fórmula 1. É. A gente teve com a concordância da FIA, a Federação Internacional de Automobilismo, a própria Fórmula 1, as equipes e os fornecedores de motores. Então, todo mundo concordou. E as mudanças são basicamente essas aqui. Vou tentar explicar para ver se o público consegue entender, porque é difícil até para a gente que está trabalhando com isso. As mudanças na classificação. Vai reduzir a recarga máxima de 8 megajoules para 7 megajoules. E isso depende de pista para pista. Pode ser menos do que isso, inclusive. Basicamente é a quantidade de energia disponível para ser recarregada em uma volta. Quanto menos isso, quanto menos energia é recarregada, mais a bateria dura, entendeu? É basicamente esse tipo de situação. E o super clipping, que é aquele momento em que o piloto está acelerando ao fundo e o motor começa a desacelerar porque está recuperando energia, ele aumenta de 250 kW para 350 kW, isso também nas corridas. Isso também parece meio contrassenso, né, explicando isso, mas é basicamente para diminuir o tempo de recarga. Quanto mais energia ele puxar ali do motor elétrico, menos tempo ele gasta recarregando e menos super clipping vai ter, menos desaceleração vai ter, e os pilotos vão poder andar mais no limite nas voltas de classificação, como faziam até o ano passado.
4: Esse ponto aí, Rafa, que eu acho que foi um ponto muito discutido, né? No momento de recarga, o carro perde potência. E tem uma perda grande de velocidade, tá vendo aqui que chega, pode perder até 50 km por hora de velocidade, né?
5: Basicamente porque você está acelerando ao fundo, é como basicamente como você, os carros elétricos hoje em dia recuperam energia. Quando você está desacelerando, ou quando você tem uma... Você basta tirar o pé do acelerador que o carro dá um tranco, né? Então é mais ou menos a mesma coisa, só que no caso da Fórmula 1 é muito mais crítico, porque você quer ver velocidade máxima, né? Você não quer ver o carro desacelerando com o piloto com o pé no fundo. E na corrida, né? Na corrida, para evitar aquele problema que a gente teve no acidente entre o Colapinto e o Berman, lá em Suzuka, o boost, né, que é o botão que dá uma potência extra, ele vai ser reduzido de 250 kW para 150 kW, ou seja, o piloto só vai ter 150 kW a mais para tentar uma ultrapassagem. Isso deve diminuir aquela diferença brusca de até 50 km por hora nas disputas de posição, que poderia provocar acidentes. E o MGUK, que é justamente esse motor elétrico, ele segue com a potência máxima a 350 kW, mas em alguns trechos da pista, e a direção de prova vai determinar isso, ele cai para 250, o que deve também facilitar com que a bateria dure mais ao longo de uma volta. Isso em termos de tempo de volta, isso deve aumentar em um segundo, no máximo um segundo e meio, o tempo de volta em relação ao que a gente teria nas previsões para Miami, por exemplo. É pouco, não dá para notar a olho nu, você vai ver depois, obviamente, na tabela de tempos, mas a experiência para o piloto, para quem está assistindo, deve melhorar, pelo menos é a promessa da FIA e de todo mundo que aprovou isso. Largada, vai ter um sistema novo que vai identificar os carros com aceleração baixa e isso, com isso, o motor elétrico vai poder entrar para evitar a possibilidade de um acidente muito forte. São os piores acidentes da Fórmula 1 quando um carro fica parado na largada. E os carros não vão ter mais aquele problema de chegar ao grid sem energia disponível para a largada, né? Eles vão redefinir essa energia no início da volta de apresentação. E por último, em pista molhada, aumenta a temperatura dos cobertores térmicos dos pneus para que os pilotos já entrem com uma temperatura melhor dos pneus na pista. Redução da energia elétrica dos motores, da energia disponível justamente por segurança, porque o torque do motor elétrico entra de uma vez, né? O carro começa a girar muito rápido a roda, isso pode causar um problema de segurança. E por último, vão simplificar aquele sistema de luzes traseiras do carro em caso de chuva, justamente para facilitar a visualização dos outros pilotos em caso de algum problema com algum carro que está à frente.
4: Ou seja, são novas mudanças com um olhar voltado para a segurança, mas também para respeitar uma característica da Fórmula 1, que é o limite, né? Aquela coisa da adrenalina, de você poder utilizar o máximo do seu carro e às vezes até e deixar muitas vezes a diferença para o braço dos pilotos, né? Você gostou desse pacote de novas mudanças?
5: Olha, eu vou te falar, Eblin, que sim. Eu acho que eles tomaram a decisão correta. Esse regulamento era claro desde o início. A gente até comentou aqui no início da temporada, né, antes de começar a temporada, que era um regulamento muito revolucionário, 50% do motor a combustão, 50% do motor elétrico, né? Primeira vez que a gente ia ter isso. E as baterias claramente não aguentaram o tranco. Inclusive, as montadoras que entraram na Fórmula 1, a Audi, a Honda que ficou, a GM que vai entrar em 2028 como fornecedora de motor, um dos objetivos delas com a Fórmula 1 e com esse regulamento é desenvolver justamente a questão das baterias, né? Então, qual é a briga hoje em dia na indústria automotiva? É você ter mais baterias que durem mais, pesando menos e ocupando menos espaço. E é isso que a Fórmula 1 vai fazer para o mercado automotivo. Passar essa tecnologia para os carros, a ideia é justamente desenvolver esse tipo de bateria para que os carros, inclusive vai melhorar os carros da Fórmula 1, que eles vão ficar mais leves, né, em um futuro próximo. Mas eles chamam de solid state batteries, né, que hoje você tem baterias de íons de lítio, né, de níquel, e por exemplo, a Toyota já está desenvolvendo uma bateria de íons de alumínio, né, que é muito mais leve e dura muito mais do que essas atuais. É um trabalho que eles estão fazendo, isso é uma evolução, e isso vai passar para os carros de rua. Eu acho uma medida acertada pensando na parte esportiva, porque não dava para continuar do jeito que está, e o fato de que a FIA fez um regulamento que permitia esse tipo de mudança, né? Não é aquele regulamento engessado que a gente tem numa condição normal, já se sabia que poderiam ter esse tipo de problema, e aí a FIA fez um regulamento que permitiu esses ajustes ainda ao longo da temporada. Vai melhorar ainda mais para 2027, quando eles vão poder projetar um motor novo, né, mudar algumas coisas no motor, aumentar, por exemplo, o tanque de combustível para que você tenha, num primeiro momento, a importância do motor a combustão aumentada, né, e aí você diminui a carga nessas baterias que não estão comportando esse tipo de esforço, mas eu acho que pensando na competição vai melhorar. A minha única dúvida é quanto a essa questão do boost, porque a diferença de velocidade era muito grande, né? Só que agora vai ser reduzido para 150, quase 50% de redução, e aí eu quero ver como é que vai funcionar isso nas disputas, mas mesmo assim eu estou otimista, eu acho que vai funcionar. Não sei se em Miami a gente já vai ver esse tipo de corrida, porque Miami é uma pista que não é tão atrativa assim para o público, mas eu acho que vai funcionar sim, foi uma medida acertada, e esperem novos ajustes ao longo do ano.
4: Agora, Rafa, a gente tem aí então um campeonato até agora dominado pelas Mercedes, né? Você tem o Kimi Antonelli na liderança, o Russell em segundo, aí depois você tem a Ferrari, né, se posicionando com seus dois pilotos abaixo da Mercedes, e a McLaren também posicionando seus dois pilotos ali, completando as seis primeiras colocações. Na tua opinião, essas mudanças podem mudar o cenário? A gente pode ter um outro campeonato a partir de Miami?
5: Eu acho que mudar não. Eu acho que a Mercedes vai continuar na frente, mas talvez a distância seja diminuída com esse tipo de situação. E a gente tem também algumas mudanças programadas aí para frente. Por exemplo, no Grande Prêmio de Mônaco, seria a sexta corrida do ano, depois da sexta corrida do ano, que seria o Canadá, as fornecedoras de motor que tiverem um desempenho abaixo de 2% em relação à melhor fornecedora, que no caso é a Mercedes, elas vão poder atualizar os motores, né? Isso, a cada seis corridas você vai ter uma revisão do desempenho dos motores das fornecedoras que estão mais atrás. A Ferrari se enquadra nisso. Hoje, junto com a Audi, o motor a combustão é o motor que entrega menos potência. O sistema elétrico da Ferrari é muito bom, o sistema elétrico da Audi também é muito bom. Então, isso pode mudar o jogo, não agora imediatamente, mas daqui a algumas corridas. Mas eu acho que a Mercedes vai continuar na frente, mas talvez não com uma vantagem tão grande quanto o que a gente viu nas três primeiras corridas. Fato é que a gente já tem algumas mudanças programadas para Miami. Por exemplo, a Ferrari está indo com um carro totalmente novo ali, desenhado aerodinamicamente, tem difusor novo, tem aquela asa Macarena, né, que gira 180 graus, que eles desenvolveram e trouxeram uma segunda versão, vão levar uma segunda versão para Miami mais eficiente, e outras novidades no carro. A Red Bull está com um carro quase completamente novo. A McLaren disse, né, o André Stella, chefe de equipe, disse que está levando um carro praticamente uma versão B do carro que estreou na temporada. Quer dizer, a gente vai ter outras mudanças também. E a Mercedes, claro, não ficou quieta, não parou, não ficou parada ali e, obviamente, trabalhou para desenvolver também o carro dela. É uma corrida de gato e rato, pensando nessa disputa das equipes. A Mercedes vai tentar, obviamente, aumentar a vantagem dela, só que para quem está no topo, a margem de desenvolvimento é sempre menor do que quem está atrás, né? Então, a gente deve ter ali pelo menos uma aproximação, e eu acredito que a Ferrari, assim que esse motor a combustão puder estrear, e eu acho que eles vão estrear esse motor em Barcelona, porque Mônaco não faz grande diferença, a questão do motor, né? É mais Barcelona mesmo, que é uma pista que todo mundo usa para teste, inclusive foi a primeira pista em que esses carros entraram para serem usados nessa temporada, um teste fechado lá em fevereiro. Acho que em Barcelona a gente vai começar a ver uma realidade pelo menos melhor aí nessa parte da temporada, e talvez uma McLaren chegando para a briga, uma Ferrari chegando para a briga, é o que a gente torce, mas nesse momento eu continuo vendo a Mercedes na frente.
4: Exclusivamente sobre o Gabriel Bortoleto, né, para a gente fechar. O balanço que você faz até agora dessas três primeiras provas, dois pontos conquistados, e também projeção que você faz para a Audi e para o Gabriel Bortoleto.
5: Aliás, a gente férias para a Fórmula 1 só para o público, né? Que não pôde assistir corrida, porque todo mundo trabalhou e teve muita notícia ao longo dessas quatro semanas sem corridas, né? Uma delas foi na Audi, importantíssima. A gente teve a saída do Jonathan Whitley, que era o chefe de equipe, o Matias Binotto lá no CGP do Japão, que é o chefe do projeto, né, acumulou essa função também, e agora, nessa semana, foi anunciado a efetivação do Alan McNish, esse piloto escocês, correu pela Toyota na Fórmula 1, foi 3 vezes campeão das 24 horas de Le Mans, pela Audi, inclusive, e foi chefe da Audi na Fórmula E. Eu cheguei a mencionar o nome dele lá nos treinos do Japão, lá em Suzuka. Me surpreendeu, inclusive, a demora para a Audi anunciar o nome do McNish. Era uma solução caseira, uma solução que tem identificação com a marca e que era muito fácil você colocar ele na função. Ele era o chefe do programa de desenvolvimento de pilotos da Audi. Então, o Alan McNish vai ser o novo chefe de equipe a partir já do Grande Prêmio de Miami. E isso, para o Gabriel, é muito bom, porque é um profissional que tem uma afinidade muito grande com o Gabriel Bortoleto. Eles se dão muito bem. O Gabriel mesmo fez muitos elogios ao Alan McNish. Acha que, para a mentalidade da equipe, é um cara que conhece a marca, é um cara que conhece como funcionam os processos da Audi. Então, vai agregar bastante ali nessa equipe que está se formando a partir dessa temporada. E o McNish tem essa experiência de ter sido chefe de equipe na Fórmula E durante 5 anos, né? De 5 temporadas, de 2017 a 2021. O Gabriel faz uma boa temporada, foi o piloto que marcou pontos pela Audi, né? O único piloto que marcou pontos pela Audi até agora. Está numa temporada que, diante do que a gente esperava, até melhor, né? Porque já marcou ponto. A gente não esperava que a Audi fosse marcar pontos nesse início de temporada. A Audi ali, dependendo da corrida, briga para ser a quinta força. O grande problema da Audi é a questão do motor, né, que eles também vão poder atualizar, como eu disse, da Ferrari, é outra equipe que vai poder atualizar lá para a sexta corrida. Ele tem um turbo compressor muito grande, né, foi desenvolvido pensando num conceito de regulamento e acabou não se revelando efetivo na pista, principalmente nas largadas. Foi até o Binotto falou depois do GP do Japão que não adianta nada a gente conseguir uma vaga no Q3, a equipe conseguir uma vaga no Q3, e perder todas essas posições na largada. Foi o que aconteceu com o Gabriel Bortoleto lá no Japão, aconteceu com o Nico Hülkenberg em várias corridas. Então eles estão trabalhando muito nessa parte técnica, mas eu vejo a Audi num patamar superior do que eu esperava nesse momento da temporada. Eu esperava ela estar mais atrás, estar brigando lá, de repente, com Cadillac e Aston Martin nas últimas posições. Não, está andando ali na frente. Em algumas corridas chega a ser a quinta força, depois das 4 grandes. Às vezes terceira, dependendo do desempenho da Red Bull, que está com uma temporada até agora de altos e baixos, mas eu vejo uma temporada muito positiva do Gabriel até agora e vejo um futuro muito promissor do Gabriel com esse projeto da Audi, que já evoluiu muito, muito mais rápido do que a gente esperava em apenas 5 meses. Né? A gente está terminando abril agora, está indo para maio, esse projeto começou ali efetivamente a funcionar em dezembro do ano passado e tem 4 meses desse ano. Eu vejo com um futuro muito bom para o Gabriel, para a Audi na Fórmula 1. O projeto começou bem, com o pé direito, bem nascido, e agora é trabalhar, mas não esperem grandes resultados regularmente da equipe nessa temporada. Vai conseguir um resultado ou outro, vai marcar pontos ali em algumas corridas. É isso que a gente tem que esperar, e esperar que o Gabriel faça bons desempenhos.
4: Beleza, Rafa. Só lembrando que a gente teve essa pausa forçada, né, de 4 semanas na Fórmula 1, porque 2 GPs foram cancelados por causa da guerra dos Estados Unidos e Israel com o Irã. Então, os GPs de Bahrein e Arábia Saudita foram cancelados. A Fórmula 1 volta agora, nesse próximo final de semana, em Miami, nos Estados Unidos. Rafa Lopes, meu amigo querido, obrigado, tá? Mais uma vez.
5: Boli, eu que agradeço. Deixa eu só passar o servicinho da semana que vem.
4: Vamos lá.
5: 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Então, obrigado, Éboli, mais uma vez pelo convite e bom programa.
4: Valeu, Rafa. Bom domingo para você.
3: No episódio desta semana do Futuramente, as apresentadoras Marta Gabriel e Caroline Tamassia conversam com a Isabela Piratininga, que é diretora de inovação e tecnologia do iFood.
6: Olá, está começando o Futuramente, um podcast da CBN sobre como as novas tecnologias estão impactando a nossa vida. Esse podcast é apresentado por Marta Gabriel, futurista, especialista em inovação e tecnologia, e por mim, Carol Tamassia, jornalista aqui da Rádio CBN. Tudo bem, Marta?
7: Tudo ótimo, Carol. E você? Mais um, né?
6: Mais um. Bora lá. Tô animada hoje. Hoje a gente vai falar sobre como a nossa experiência como consumidor está mudando a cada dia, né? Com a adoção cada vez mais da inteligência artificial nos processos, né? Então, por exemplo, no mercado de delivery, se eu quero pedir uma comida, eu entro no aplicativo, em segundos eu tenho ali uma sugestão personalizada para o meu gosto, feito de forma simplificada, ou então se eu entro numa plataforma de streaming para assistir um filme, né? A minha plataforma é diferente da sua, porque é super personalizado. Então, eu queria que você falasse um pouco, Marta, para a gente começar, dessa vivência hoje, como cliente que a gente está tendo, como consumidor, dessa hiperpersonalização que a gente fala, né? Quais são os ganhos disso? Ou se a gente está perdendo alguma coisa com isso?
7: É bom, a gente sempre ganha e perde, né? Quais são as três principais coisas que acontecem quando a gente tem a hiperpersonalização? Primeiro, muda como que a gente decide. Porque a gente começa a receber informação específica para a gente está exposto a informações direcionadas.
6: Que já foram selecionadas de alguma forma.
7: Para você.
6: Né?
7: E você não está olhando outras coisas que eventualmente você iria olhar no processo, né? Até se a gente fizer uma comparação disso com a pandemia, quando você começa. Na pandemia, a gente parou de estar nos lugares aleatórios, né? Nos escritórios ou na rua. E aí a gente não é mais impactado por informações aleatórias. E fica específico, a gente pode até dizer que a gente estava num estado de fazer só aquilo que era na nossa agenda colocada. Tem ganho, obviamente, porque você aumenta em algum grau a produtividade, mas em outros sentidos você perde aquela coisa que acontece de maneira espontânea, que você não tinha visto, etc. Né? Então, é como a gente decide, o que a gente vê, então a gente vê uma versão diferente, cada um de nós, inclusive isso é usado de uma maneira bastante específica em eleições, já há muito tempo, desde lá de trás, 2014, 2013, já tinha tecnologia para isso. Então, eu posso direcionar o que cada eleitor vê de acordo com as características dessa pessoa. E isso vale para produtos e serviços em geral. E como a gente consome? Vamos ver o que tem de ganho para o consumidor? Já falei da conveniência extrema, porque chega na sua mão aquilo que você precisa e antecipa, você perde menos tempo. Você falou o exemplo do Netflix, né? Ou de qualquer streaming, ou antes até a Amazon, que também tinha seus dados, foi uma das primeiras a fazer recomendação.
6: Essa coisa do streaming eu acho muito engraçado. Quando você abre o streaming de alguém, você fala, nossa, é o mesmo aplicativo isso. Que eu tenho, né?
7: Você fica assim. Você estranha e é bem engraçado, porque. Se você não quiser contaminar o streaming, eu adoro muito. Bom, quem trabalha com inovação gosta dos estímulos de coisas que acontecem, que você, né? Eu acabo tendo perfis diferentes para poder sair do vício do streaming. A mesma coisa com mídias sociais, né? Mídias sociais também entram num grau que se você clicar em alguma coisa, tanto que tem coisas engraçadas, né? Que meu marido gosta de umas coisas engraçadas, algumas coisas de futebol, eu falo para ele. Não me manda, eu vejo no seu Instagram, porque se você mandar pro meu, você vai desviar daquilo que eu faço.
6: Vai contaminar meu algoritmo.
7: Eu não clico em nada que ninguém me manda, porque eu quero ver, a menos que seja business. Meu Instagram é ótimo, os meus feeds são ótimos. Por quê? Eu conscientemente deixo ele hiperpersonalizado naquilo que interessa para mim. O resto, eu não clico, porque ele vai realmente afetar, né? Então tem essa questão. A experiência é mais relevante em termos de ser feito para você, e isso realmente é legal. Descoberta otimizada. O que é legal da descoberta otimizada? Ela expande o seu repertório. A gente já falou quanto que na era da IA o repertório é importante. E quando você tem, um exemplo disso é Spotify. Quando o Spotify começou com IA para colocar sugestões no meio da minha playlist, eu falei assim, não sei. Aí ele começa a trazer realmente no mesmo estilo das músicas, dos compositores que eu tenho. E olha que eu sou bastante eclética, né? Acho que só não gosto de fã. Bom, não posso falar isso.
6: Vai ser cancelada.
7: Bom, mas todo mundo tem o direito de não gostar de alguma coisa, né? E só eu, vocês podem gostar, gente, à vontade, tá? Gostem do que vocês quiserem. E aí, o que acontece? Vêm sugestões de músicas que eu nunca tinha ouvido, de gente que eu nunca vi. E é incrível, e passa a fazer parte. Então você amplia o seu repertório, uma coisa que você não faria eventualmente, né? Então, ao mesmo tempo que limita as suas opções, amplia se você tiver essa, né, possibilidade. Personalização de serviços críticos, então tratamentos mais precisos. A gente falou aqui, por exemplo, na área da saúde, como que a hiperpersonalização pode ser incrível para que as pessoas curem coisas que, né, eventualmente só elas têm, então aumenta a qualidade de vida. Agora, os cuidados, né? Que a gente falou que tudo traz coisa boa, mas tudo traz também riscos que a gente tem que prestar atenção. As bolhas de informação, que a gente fala há muito tempo, começou lá atrás com os buscadores, você acabar ficando só naquilo que é mostrado para você, aquilo não era hiperpersonalização ainda, mas com os anos, né, sei lá, em 20 anos, os buscadores foram de alguns sinais daquilo que você estava fazendo e hoje pega 500 sinais, né, de onde você está e etc, e vai personalizando para você. Então a gente começa a ficar nas bolhas, a gente começou com o IA, você pega as redes sociais, você pega os streamings, você acaba ficando naquele mundinho, né. Meu irmão mora na Itália e é muito engraçado porque, imagina, o Netflix dele é totalmente diferente, além do que, não só o Netflix, mas todos os outros streamings. Além do que, já tem diferença de catálogo por causa de direitos, né, em cada país. Então, às vezes, ele me fala de uma série e eu falo, nossa, mas eu nunca vi isso. Então, se realmente tem essas bolhas de informação. Ele com a bolha dele lá, eu com a minha bolha aqui, a gente tem essas limitações, né? Manipulação invisível. Você pode ser manipulado por causa desse feed de informação que vai específico para você e aí mostra só o que quer. Até tem um experimento do Facebook que foi feito por alguns pesquisadores no Facebook há uns 15 anos atrás, bastante tempo atrás, não lembro exatamente a data, que eles fizeram o seguinte, eles pegaram para um grupo de pessoas e naquele dia só mandaram feed positivo, coisas positivas, para ver quanto contaminava. Você tem o poder de fazer isso, né? E para um outro grupo de pessoas, só feed negativo. O que acontece? As pessoas que só recebiam coisa negativa começaram a compartilhar e falar coisas mais negativas o dia todo. E quem recebeu positivo começou a compartilhar e falar mais coisas positivas. Então, tem uma influência bastante grande naquilo que você é impactado. Então, pode ter manipulação, perda de privacidade, que a gente já falou, né? Quanto mais conectado e quanto mais você tem, então, histórico de localização, etc. Tem até hoje, tem que ter limitação do que você consegue pegar do celular que está fazendo uma chamada para um aplicativo de qualquer coisa, pode ser de transporte. Porque, por exemplo, se você está com a bateria e ele tem acesso a isso, você está com a bateria mais baixa, você está com mais urgência, porque você precisa pegar logo aquele que pode acabar a bateria. Eu posso manipular, por exemplo, e te colocar uma tarifa mais alta. Aliás, uma vez a gente fez isso num teste na minha casa e realmente aconteceu isso. Já faz uns 10, 12 anos, né? Então a gente tem visto a privacidade também, a questão da privacidade ser mais forte, até por causa disso. Quanto mais informação eu tenho sobre você, né, mais eu consigo manipular. Dependência cognitiva, de você não conseguir mais fazer as coisas se você não tiver essa personalização. E discriminação algorítmica, que a gente já falou aqui em várias situações, como que o uso da IA, na realidade ela tem vários graus de vieses, mas os dados, o algoritmo, a programação, etc., isso está sendo usado para fazer a escolha para você, ou para direcionar os dados para você. Então a gente sempre está sob esses cuidados, né? Então, se a gente for resumir, ganhos, mais rapidez, mais relevância, mais conforto, e perdas, a gente pode ter menos diversidade de visão, porque a gente não enxerga, né, mais, só aquele, né, menos controle real e menos privacidade. Então esse é um overview do que a hiperpersonalização pode fazer, pode trazer muita riqueza para as nossas experiências, mas a gente tem que tomar cuidado, tem que garantir que quem está do lado de lá realmente está usando com ética e a coisa fica bem bacana.
6: Vamos entender então como funciona isso dentro de uma empresa. A gente vai receber agora, aqui no Futuramente, Isabela Piratininga, diretora de Tecnologia e Inovação do iFood. Oi, Isabela, seja bem-vinda.
8: Olá, meninas, tudo bem? Muito prazer estar aqui, muito obrigada pelo convite. Estou super feliz de discutir um tema que eu sou completamente apaixonada. Eu acho que para quem trabalha com inovação, para quem gosta de tecnologia, a inteligência artificial é quase que uma fábrica de doce para quem gosta de açúcar, né? Então, assim, tem muita coisa legal que a gente pode explorar dentro do que esse tema está trazendo para um tema ainda mais amplo, que é a inovação em si. Então, acho que vai ter bastante coisa legal para a gente poder conversar hoje.
6: Muito bem. Vocês são considerados, no iFood, né, uma empresa que prioriza essas tecnologias de inteligência artificial como estratégia mesmo nos negócios, né? São as empresas conhecidas como AI First, que a gente chama. Se eu abrir agora, por exemplo, o aplicativo do iFood, em que momentos diferentes eu encontro a inteligência artificial atuando ali sem que eu perceba, por exemplo?
8: Eu acho que hoje, de forma transacional, não é tão perceptível, né? Porque é um pouco até do que a Marta estava comentando, assim. Ela vai surgindo nos momentos em que a experiência vai acontecendo dentro do app. Então, o iFood como um todo, ele está cada vez mais se personalizando para poder facilitar esse processo de uso em diferentes situações, porque é muito fácil você pensar na aplicação do iFood quando a gente só tinha categoria de comida, de food delivery. Quando você começa a ter uma amplitude do tamanho que é o marketplace hoje, a complexidade também do uso da ferramenta é maior. Então, a tecnologia hoje ela vem para poder facilitar essa dinâmica de discovery dentro do app. Então, desde uma busca até como que você consegue encontrar os restaurantes, a oferta, a gestão, a personalização, para poder achar esse equilíbrio correto ali dentro, é tudo feito com muita tecnologia por trás. Então, existe uma dinâmica de como que você consegue trabalhar esse conteúdo, né, de uma forma cada vez mais personalizada para os nossos usuários, para poder facilitar também o processo de discovery dele. Então, de ponta a ponta hoje, a gente pode dizer que no aplicativo para consumidor, ele é completamente suportado por esse tipo de inteligência. E, além disso, tem todas as outras pontas também que a gente entra, como para o próprio restaurante, o entregador e assim por diante.
6: Vocês criaram a própria IA de vocês, inclusive, né? Que aprende com os dados. Eu estava vendo, vocês têm 60 milhões de usuários cadastrados, né? Então, eles usam, a IA de vocês usa esses dados. O que vocês conseguem fazer com essa IA própria que não seria possível, por exemplo, com outros modelos que as empresas usam e tal?
8: A gente lançou no final do ano passado, eu fiz parte desse projeto e foi muito legal ver isso acontecendo e crescendo, que é o LCM, né? Que é o Large Commerce Model do iFood. Ele é basicamente um modelo que foi treinado e desenvolvido em parceria com a Prosus dentro do iFood. E a parte legal dele é que ele consegue gerar valor baseado no histórico comportamental dos usuários no Brasil. Então, a dinâmica do Brasil ela é muito complexa. É muito difícil você chegar e encontrar um prato hoje que, vamos falar de food, né? Da parte de alimentação, que ele é o mesmo perfil do que você tem em São Paulo versus o que você tem no Rio versus o que você tem na Bahia versus o que você tem em Recife. O Brasil é muito peculiar, né? E ele é muito regionalizado. Então, o LCM, ele trouxe a capacidade da gente conseguir identificar esses padrões para poder conseguir promover a melhor oferta para esses usuários. Então, desde o momento em que você está no aplicativo para poder executar uma busca, para a gente conseguir te ajudar a achar a melhor oferta para você, até no desenvolvimento de novas aplicações, como, por exemplo, uma das frentes que eu estou trabalhando agora é o Ailo, né? Que é o nosso agente autônomo, que ele é construído em cima também da tecnologia do LCM. E por ser um modelo que a gente criou e a gente conseguiu treinar, ele também é muito mais barato e escalável. Eu acho que esse é o grande diferencial quando você pega um modelo generalista, como, por exemplo, um GPT, né, um Cloud, alguma coisa nesse sentido. Ele não vai conseguir te dar o detalhamento e a personalização que hoje o LCM consegue entregar.
6: Você acha que as empresas, Marta, vão começar a ir por esse caminho de criar essas próprias...
7: Com certeza, mas você precisa... É bem legal ouvir a fala da Isabela, porque você precisa se estruturar. Que nem ela já começou falando que eles são uma empresa de tecnologia, né? Então, eles já vêm com toda essa bagagem para vencer a complexidade. Porque quando você vai para nível, a gente já discutiu isso também algumas vezes aqui, para nível de agentes, para níveis onde você precisa desenvolver soluções em casa, você precisa de uma maturidade digital... bem maior e já está utilizando isso. Então, a gente tem as empresas que já tem no Brasil, o setor financeiro é um dos setores mais maduros, né? Então, eles que acabam colhendo mais desse retorno, porque eles conseguem rapidamente implementar esses tipos de tecnologia de maneira adequada. Onde você não tem, tem uma lição de casa antes, né? Eu preciso antes fazer toda a minha, né, estruturação de dados, de sistemas, de fluxos, de processos, para depois eu conseguir colocar essa camada de inteligência.
6: Muito bom. Eu vi outro dia o CEO da empresa de vocês falando que em 2019, ainda não tinha, né, esse boom de IA, mas vocês usavam máquinas de machine learning. E aí, com essa tecnologia, vocês observavam que quando tinha jogo de futebol, por exemplo, o número de entregadores diminuía. Então, as pessoas pediam e não tinha entregador. Por quê? Os entregadores iam para os bares e para os restaurantes assistir o jogo e paravam de entregar naquele momento. Aí vocês criaram uma solução em cima desse diagnóstico que fizeram, né? Aí eu fiquei pensando, qual o insight, depois que veio a IA, mais inesperado vocês tiveram, olhando esse comportamento, por exemplo, para usuários, dos usuários?
8: É muito interessante esse processo de discovery. Para mim, eu acho que é uma das agendas mais legais que a gente tem hoje de trabalho, porque quando você olha para um perfil do usuário em si, o processo de discovery, de busca, hoje, ele é muito particular e, de fato, muito personalizado. Então, quando a gente vai aprendendo, até conversando com os próprios usuários, a gente faz muito teste, muita conversa real, assim. A gente chama os usuários, liga para eles. A gente tem grupo no WhatsApp com alguns usuários. Quando a gente lança produto, fala como que vocês estão usando, o que que vocês estão aprendendo. É literalmente a gente conseguir, com a inteligência artificial agora, nesses modelos, a gente consegue identificar padrões que antes a gente não conseguia. De forma regional mesmo. Eu acho que essa que é a diferença, é você conseguir cada vez mais no detalhe. Então, por exemplo, quando a pessoa pede um prato favorito dela, esse prato, se é uma pessoa que está no Nordeste, ele tem uma característica diferente passando pelo alimento, que é a macaxeira para o aipim. E antes a gente não conseguia entrar ou identificar isso de uma forma tão propositiva, vamos assim dizer. Hoje no Ailo eu consigo, eu uso o Ailo muito, assim, tipo, 90% das vezes eu realmente faço pedido por ele. E normalmente até pelo WhatsApp, que é um canal diferente, a forma de fazer pedido também é completamente diferente. Na loucura do dia a dia, às vezes eu mando um áudio e falo, eu quero a minha salada favorita, e manda aí. E eu peço muito de um restaurante X padronizado. Cara, a identificação desse momento para me ajudar a identificar o prato, o processo de pedido, ele foi muito mais rápido do que eu conseguiria caracterizar hoje num fluxo padrão do app. Então, a inteligência, eu acho que ela tira um pouco do que a Marta estava trazendo, que é, e aí para bom ou para ruim, talvez eu coma muito mais salada do que talvez eu gostaria, ou pudesse experimentar outros pratos.
7: Salada é bom.
8: É que a gente começa a afunilar muito essa dinâmica, né? Então, assim, eu já sei qual que é o prato, a salada da Isa, né? Então, facilita e diminui o paradoxo da escolha. Mas, ao mesmo tempo, a gente dá uma fechada. Uma das coisas que a gente está descobrindo muito é como ajudar também no processo de discovery. Então, coisas mais abertas, que é difícil você conseguir identificar sem a inteligência artificial, que é, hoje eu quero comer um macarrão. Eu não falei qual que é o macarrão, não falei se é um carbonara, não falei se é um bolonhesa, não falei da onde, né? Então, quando a gente começa a identificar esses padrões e ver que a inteligência artificial efetivamente começa a ajudar nesse processo e diminuir esse time to order, vamos assim dizer, dos nossos usuários, é quando a gente começa realmente a pescar o valor do que ela consegue trazer como benefício. E aí tem um processo também que é o comportamento que está sendo criado. Eu falo que, e a gente conversa muito com o time, né? Porque é um processo de frustração quando você está criando um produto novo em si. É como se fosse naquela época em que a gente estava com e-commerce, né? Com a venda online. Todo mundo sabe o que acontece, todo mundo está olhando e prestando atenção, mas tem uma dinâmica de não conhecer exatamente o que é, de ter ainda um pouco de medo do uso e tudo mais. Então, ao mesmo tempo que tudo isso está acontecendo e a gente está percebendo essa mudança de comportamento dos nossos usuários e como que eles estão descobrindo como que usa também essa tecnologia para benefício próprio, existe essa escala do comportamento que está mudando e leva um tempo, né? Isso não necessariamente acompanha a tecnologia. Eu vi uma vez um artigo falando sobre isso. O bloqueio que a gente tem hoje não é mais sobre a tecnologia, é sobre o humano. Como que ele se comporta frente a essa nova tecnologia?
7: É, porque a tecnologia, ela sempre vem mais rápido. A cultura vem depois, para acompanhar. E a cultura depende muito de confiança. Ninguém usa coisas que não confia. Eu lembro no começo de e-commerce, as pessoas tinham medo de algumas coisas, que seu cartão com quem ia estar, segurança na transação, etc. Depois saiu dessa dimensão, todo mundo aprendeu o básico, né? E aí, ok. Aí você começa a ir para coisas mais técnicas, né? Experiência, aí começa a competir no outro patamar. No caso do uso com IA, tem algumas coisas incríveis que podem acontecer para descoberta que nem acontece com filme. Por exemplo, eu adoro gazpacho. E é muito difícil ter gazpacho, especialmente no inverno, porque gazpacho é sopa fria, etc. E aí, quando eu acho um lugar que tem gazpacho, o que seria legal? E aquele lugar parou de oferecer porque está no inverno, o aplicativo me indicar, eu sei que você gosta de gazpacho, você compra sei lá quantas vezes por semana, essa sua loja não está vendendo, esse restaurante não tem agora, mas tem outro. Tem um que eu adoro aqui perto da Paulista, mas ele deve ser pequenininho o restaurante, nunca fui pessoalmente. Então ele não tem entregador, por exemplo, quando tem feriado, não tem algumas coisas. Então poderia ter isso, olha, eu sei, a sua loja preferida de gazpacho não está entregando agora, mas eu tenho essa. Então esse tipo de evolução, eu acredito que as pessoas vão começar a esperar, porque elas têm já um pouco de comportamento disso nas outras plataformas, e conforme elas veem que tem resultado, porque também uma das duas coisas, a confiança e o resultado.
6: Consistência, né?
7: Consistência, você tem que ter resultados bons, voltar. Por que a gente já aprendeu que se você compra alguma coisa que tem nota 4.9, 4.8, 5, provavelmente vai ser bom? Porque a gente passou tantas vezes por isso, de comprar coisa que você, ah não, achei que aqui tá legal, tá um pouco mais barato, compra lá com nota menor e dá ruim. E você compra com a pessoa que tem nota 4.9 e dá certo. Quando você aprende como lidar com essas tecnologias, você acaba utilizando mais também, né? Então,
6: total.
7: Depende.
6: E aí, Marta, só acho que até sobre esse ponto que você trouxe, uma coisa legal que aconteceu comigo, uma vez eu tava em casa e fui pedir a minha salada. E por alguma razão, acho que na hora o restaurante estava fechado. E ele me sugeriu outras saladas muito parecidas e eu pedi. E aí, na hora de escolher o complemento, eu adicionei um creme de milho. Eu pedi e tal, chegou na embalagem em casa, eu falei, uai, mas esse daí não é do restaurante que eu peço. Aí já peguei o app e falei, deu alguma coisa errada, já estava ligando para o time. Falei, gente, parou, temos um problema. E aí, quando eu fui ver, eu falei, não, cara, ele me recomendou, realmente. Ele resolveu o meu problema sem eu perceber. Eu fiz o pedido. Ele chegou na minha casa muito rápido e eu nem percebi o que tinha acontecido por trás. E eu descobri um novo restaurante, sem querer, eu não estava procurando, né? Mas ele deu o jeito dele, ele falou, ah, cara, esse aqui não está disponível, então tem esse aqui que é no mesmo padrão, tem mais ou menos ali os mesmos itens, classificação e tudo mais, então toma. E eu pedi. E isso foi, e deu certo.
7: E você vai para mais um outro patamar, né? Com relação ao público, isso é espetacular, porque você... amplia o repertório, aquilo que a gente falou lá atrás, né? Você não teria escolhido
6: exato, e veio. Exato, né? Exato.
9: Ô Isabela, eu vi que 70% dos restaurantes de vocês ali na plataforma são pequenos, né? Então, alguns funcionando assim com 4 pessoas e tal. Esses pequenos, eles conseguem competir dentro do algoritmo? Ou a IA tende a favorecer quem já vende mais, quem aparece mais?
6: Não tem essa regra. O objetivo da inteligência artificial que a gente usa hoje não é com esse benefício de ranqueamento em relação aos nossos parceiros, tá? Inclusive, a gente tem, até aproveitando, a gente tem um agente que hoje, que é a Cris, são muitos nomes, né? Tem o Alho, tem a Cris, tem o John, tem o Thiago, é muita gente. Mas a Cris, ela é o nosso agente para restaurante, né? E o principal objetivo dela é justamente ajudar o restaurante nessa, como que ele consegue melhorar a oferta dele dentro do nosso aplicativo. Então, a gente faz um trabalho muito massivo, inclusive com todos esses parceiros e ambas as frentes, porque a gente sabe que a nossa plataforma ela é muito grande e muito complexa, né? Então, também faz parte, acho que é nossa responsabilidade também aumentar esse dinamismo lá dentro. Quando a gente fala de inteligência artificial em si, é muito mais para que esses dados eles consigam repercutir de uma forma positiva para esses parceiros. Então, por exemplo, no caso da Cris, ajudar a identificar aonde que ele pode melhorar em relação à oferta, à precificação, atualização de catálogo, entre outras coisas, porque a gente tem também as plataformas onde você consegue inserir todos esses dados, e ajudar nesse processo dele da melhor forma, né? E aí, por outro lado, você entendendo como que isso está sendo disposto no app, você conseguir identificar como que os usuários estão navegando, procurando essas ofertas para ajudar nessa qualificação. O iFood tem muitas páginas, são muitas seções, assim, absurdo. Então, você tem na home uma intenção, você tem na home de restaurantes outra intenção, você tem na parte de pet outra intenção, e tudo isso varia muito fortemente. Então, o objetivo não é nada direcionado, vamos assim dizer, né? É muito mais em gerar essa consistência, esse aprendizado de dados para que isso possa ser distribuído e ajudar também com que tantos parceiros em si dentro da plataforma consigam melhorar, obviamente, trabalhar a sua oferta de uma forma cada vez mais qualificada e para que os nossos usuários naveguem de uma forma cada vez mais dinâmica, né? E assertiva também.
7: Se a gente for pensar, Carol, que é uma lógica diferente, né? Quando a gente pensa, por exemplo, nos buscadores, que você entra lá com uma pesquisa e vem os resultados. Antigamente era muito mais igual para todo mundo. E conforme você vai ficando mais personalizado, cada um tem uma resposta diferente. E isso também influencia a forma como aparece para um ou para outro. Então você acaba não tendo aqueles só os grandes ranqueados. Por quê? Porque as pessoas têm gostos diferentes. Talvez eu seja uma das poucas que gosta de tomar gazpacho no inverno em São Paulo. Então isso talvez não apareça para ninguém absolutamente, né? Mas para mim e para outras pessoas, então você dá chance para quem consegue entender essa lógica, se é os restaurantes, consegue entender a lógica da região, que é inclusive a parte da inovação. Eles também podem usar, né, para inovar. Os grandes ganhos hoje de usar a IA é para você, muito mais para inovar do que para automatizar, né? A produtividade ali no limite, mas a inovação ela agrega valor, né? Não é só você ficar ali competindo pela mais um ganho de produtividade. Então, essa descoberta feita junto com uma IA do lado de trás, teoricamente daria chance para todos. Se você tiver um bom serviço, se tiver uma avaliação boa para quem gosta do seu produto, a sua chance de aparecer para quem está procurando aquilo também aumenta, né? E lembrando também, só última coisa.

0: Hoje, a plataforma ela consegue identificar desde a oferta que está sendo disponibilizada até o momento do pedido do usuário, o tempo de preparo, a locação do entregador no momento em que ele deveria estar lá, para que esse tempo de espera seja o menor possível para ele, já calculando também, obviamente, o tempo de entrega dentro do que foi prometido para o usuário. Porque hoje, a experiência que a gente entrega também é a experiência que reverbera de alguma forma nos nossos parceiros, né? Então, poxa, se a gente também causar um conflito de entrega, que o entregador vai chegar atrasado ou não vai conseguir pegar o pedido por alguma razão, porque a gente calculou esse tempo mal versus o tempo de preparo, versus a comida chegar fria para o usuário, obviamente ela fica frustrada com o iFood e também com o restaurante, né? Vamos assim dizer, então é ruim para todo mundo.
1: Deixa eu te perguntar uma coisa, porque o restaurante tem uma influência muito grande nesse processo, não tem? Independente do.
0: Sim.
1: Porque o que que eu mapeei, né? Bom, eu sou neurótica por processos e eu não peço de restaurante que eu tive experiência ruim. Eu dou a chance sempre, porque acho que todo mundo tem a chance de errar uma vez, mas tem restaurante que sempre erra e sempre demora mais do que o prazo que era para entregar. E tem alguns que são os que eu sou super fiel. Que eles entregam naquele, assim, falou que é 20 minutos, é 20 minutos, não importa se hoje é sábado, sexta-feira, é o dia que for. Então eu fico pensando que deve ter uma contaminação, inclusive restaurantes que são muito bons no presencial, aí tem um paradoxo aqui, que tem alguns lugares aqui em São Paulo que no presencial eles atendem, são enormes e são super famosos, etc. Mas no iFood a experiência é ruim, e que acho que eles priorizam o atendimento no presencial ao invés da entrega, e aí toda vez que você pede é aquela experiência ruim. Aí eu fiquei pensando que tem uma contaminação, né? Dependendo do que o restaurante consegue fazer a gestão ali, afeta também os processos para vocês,
0: É,
1: não?
0: não tem como dizer que não, né? Principalmente os restaurantes que têm salão, né? Vamos assim dizer, e o atendimento presencial é uma dinâmica completamente diferente da que eles fazem só delivery. O que a gente tenta garantir hoje, e eu também já participei dessa dinâmica, é dar visibilidade desses pedidos e garantir essa dinâmica com o restaurante da forma mais clara e transparente possível, para poder facilitar essa administração operacional deles, que a gente sabe que é muito complexa também. Então a gente está ali meio que tentando equilibrar os três pratinhos, né? A expectativa do usuário, a garantia do operacional do restaurante e a locação também do entregador da melhor forma possível, no melhor tempo possível, para poder garantir a entrega. Então, óbvio que tem fatores que influenciam.
1: Mas a percepção que eu tenho é que quando você faz o pedido pela primeira vez, você fica com bronca do aplicativo, porque você acha que o aplicativo não funcionou, que deu errado. Quando você fez mais de uma vez e deu errado, você entende que a dinâmica é do restaurante. E aí você acaba. Só que é uma experiência ruim, tá? Então, vou dar um exemplo pra você. Eu tenho um filho que mora em outro estado. E quando ele vem, e ele adora a parte de gastronomia, nasceu em São Paulo, viveu em São Paulo, etc. E aí quer pedir de alguma coisa diferente. E eu sempre falo: cuidado, hoje é sábado à noite, vamos pedir nos meus. Então, todas as vezes que ele pede, e só pensando no que ele, né, nos restaurantes que ele já ia, frequentava presencialmente, é uma experiência difícil. E quando pede nos meus lá, que são os que eu já sei que o processo sempre funciona. Então, por isso que eu falo que do lado da percepção aqui, como consumidora, tá?
0: Claro.
1: A gente tem essa percepção de que tem uma contaminação de processo. E talvez, eventualmente, restaurante que não consegue dar conta da experiência, que é a experiência que a gente espera, talvez não devesse fazer a parte do processo, né? Porque ele acaba contaminando a experiência de maneira ruim, de forma geral.
0: Eu vou depois deixar com vocês o número do Ailo também, para você fazer um teste, porque a ideia é que justamente, por exemplo, quando seu filho vier, ter essa identificação do padrão de consumo que você já tem, para poder identificar outras ofertas que talvez sejam mais adequadas a essa expectativa. Eu acho que parte também do nosso trabalho é tentar adaptar. Obviamente, quando você fala de uma operação no offline, tudo pode acontecer.
1: Ah, sim, lógico,
0: É
1: você
0: uma
1: não tem.
0: grandíssima loucura.
1: Lógico.
0: E aí eu acho que parte do nosso objetivo é tentar equilibrar essas pontas. E é difícil mesmo, né? A operação de um
1: Sim.
0: restaurante é muito complexa. Ainda mais em dias em uma cidade como São Paulo, a gente sabe que ainda tem um trânsito para atrapalhar, que você às vezes funciona tudo lá. A gente acha que foi algum problema, às vezes, que talvez fosse no restaurante, mas às vezes não é, na saída, na entrega, no trânsito e tudo mais. Então, muita coisa pode acontecer. E aí eu acho que parte do nosso desafio é tentar equilibrar, obviamente, todos esses pontos, dando transparência, e não é um trabalho fácil no
1: Assim,
0: final do dia.
1: complexo.
0: Mas ajudar a tirar um pouco dessa complexidade, para que, por exemplo, num momento como esse, em que você não se sinta segura, falar, eu quero achar uma outra oferta, né? Mas eu estou sempre nesse, porque eu estou apegada ao nível de serviço, vamos assim dizer, que é um ponto importante para você no qualificador, para outras pessoas vai ser preço, né? Para outras pessoas vai ser a
1: Isso,
0: comida.
1: exato.
0: Então, a gente ter essa inteligência ali.

0: no meio é o que eu acho que abre um pouco a oportunidade de.
1: E o Ailo faz isso
0: O
1: já.
0: Ailo hoje, exatamente.
1: Ah, e ele consegue, por exemplo, nos horários que são horário de pico, ou fazer análise de quais os horários são mais adequados, para o quê, para poder recomendar quem não performa tão bem em determinados horários.
0: Ele não é tão atrelado ao restaurante em si, uma questão operacional. Ele é muito mais atrelado ao seu perfil e aí, obviamente, ao histórico desse restaurante ou tipo de comida que ele vende, qualificação, né? Então, são vários fatores que a gente tenta equilibrar para aquele momento ali tentar chegar na oferta mais aderente à expectativa do usuário.
1: É
0: Então,
1: porque se ele tem todos os dados, muito mais dados do que eu, né? Ele consegue ser mais inteligente. Porque eu vou lá com a minha inteligênciazinha e fico tentando achar qual é o restaurante que sempre entregou, etc. Agora ele sabe muito mais do que eu, né? Então, muito bom.
2: Vocês estão fazendo também uma experiência de entrega com drones, né? Vocês têm um caso em
0: Isso.
2: Aracaju. Conta pra gente, que eu achei muito curioso.
0: Eu tava no iFood outro dia e eu vi um voo ao vivo acontecendo. Eu nunca tinha visto um ao vivo, né? E é a coisa mais legal do mundo, assim, na verdade. Eu tenho drone, aí eu até levei o meu, que é um negocinho desse tamanhozinho assim, e o nosso é um bicho desse tamanho, né? A gente hoje está operando em duas cidades, a Campinas e Aracaju. Drone é um projeto muito antigo do iFood, a gente já está falando sobre isso há bastante tempo, né? Obviamente, por ser algo novo, tem toda uma parte de regulação que a gente está entrando e abrindo rota, e mais do que isso, assim, os drones, eles são projetados, inclusive em questões de segurança, porque eles estão sobrevoando, né, áreas em que às vezes podem ter
1: Era até legal
0: pessoas.
1: você explicar, porque eu acho que as pessoas não têm ideia de que o drone, ele tem várias restrições, riscos. Era até legal ela falar um pouquinho para as pessoas entenderem, como funciona.
0: Não, 100%. E isso é uma parte que eu também fui descobrindo conforme fui me aproximando do projeto. Não é qualquer drone que voa, é um drone que, né, ele passou por vários testes, vários processos, várias adaptações. Ele tem várias questões de segurança, né? A Speedbird, que é a empresa parceira que faz esses voos junto com a gente, é quem desenvolveu toda essa parte, né? Vamos assim dizer, técnica do produto, para poder garantir a eficiência dele. Eu vi um voo que ele sai de um ponto e para no outro, então tem uma questão de segurança também. Ele faz a parte mais longa, mas o last mile tem ali um entregador que pega e faz a rota já está muito mais
2: O
0: curta.
2: drone deixa num ponto e esse entregador passa lá
0: Exato,
2: e distribui. Tá.
0: exato, exato. Mas, por exemplo, a gente consegue hoje aumentar, inclusive, a nossa possibilidade de entrega. Essa rota que eu vi especificamente, ela saía de 35 para 5 minutos. É muita coisa, né? Quando você vê isso em termos de eficiência, e a gente também aumenta a oferta para aquele usuário, porque um restaurante está a 35 minutos da casa dele, para cruzar uma ponte de carro, não vai pedir várias vezes, né? Ou o custo vai ser muito alto. Então, a gente hoje consegue qualificar por conta do drone. O desafio hoje é, obviamente, a evolução dele como ferramental, vamos assim dizer. E a abertura de novas rotas também, que é o trabalho que a gente está fazendo, e inclusive para poder chegar a grandes cidades como São Paulo, né?
1: E por que que foi Aracaju e Campinas? Quais as características que escolheram para ser piloto lá?
0: Foi uma questão da rota em si, então tem um trabalho de a gente conseguir garantir isso de uma forma segura, obviamente. E aí, quando você vê a opção de instalação, aonde que é mais seguro voar, onde você tem essa questão da oferta, da demanda. E, obviamente, você colocar um drone para fazer uma rota curta em São Paulo, onde você já resolve com bike, talvez não tenha uma
2: Eu vi
0: grande
2: que em Aracaju, por
0: necessidade.
2: exemplo, tem um rio, né?
0: Mas passar por cima do rio é muito massa. E a rota que eu vi foi exatamente essa. Ele passava por. Ele
2: O
0: cruzava o
2: entregador
0: rio.
2: tinha que dar a volta, ele levava meia
0: Exato.
2: hora e agora ele cruza o rio em 5 minutos, o
0: Exato.
2: drone, né?
0: Como em Manaus a gente tem barco, né? Então,
1: Isso que
0: assim.
1: também é difícil, né? Mas tem uma coisa interessante, em fevereiro, acho que março, a gente estava em Miami, eles têm os robôs, não são drones, os robôs entregadores. E eles têm que atravessar a rua, e eles veem o semáforo, eles vão andando lá junto com a gente. E foi muito engraçado, porque um semáforo estava quebrado, e aí aquele robozinho quadradinho, né, de entrega, ficou parado o resto da vida. Os humanos sacam que não, tudo bem, tá, o negócio aqui, ele não desrespeita, entendeu? Foi muito engraçado, até filmei, esqueci de postar na época, mas ele não sai enquanto não tiver, porque ele vai seguir todas as regras.
2: Aqui em São Paulo, vocês têm já uma entrega com robô, né? Vocês estão
0: A
2: fazendo
0: gente
2: alguma
0: tem
2: coisa?
0: a ADA. A gente tem a ADA.
2: Em alguma parte do processo, o robô.
0: É, a gente está fazendo alguns testes com ela. Hoje a Ada, ela já roda o nosso escritório, então você consegue fazer os pedidos e tudo mais. A Ada ainda, por uma questão, acho que até cultural também, né? E quando você olha a logística da cidade, ainda não é permissivo a gente colocá-la no meio da rua. Então ela funciona muito melhor em ambientes controlados. Uhum. Porque esse que é o grande ponto.
2: E você estava conversando aqui antes de começar o programa, você voltou da China agora, né?
0: Isso.
2: E lá, por exemplo, entrega com drone, até assim para hospital, por exemplo, você põe ali um equipamento médico de emergência, o drone manda e tal. O que mais você viu lá que te chamou a atenção, assim? Porque a China é muita inovação, né?
0: Cara, a China foi uma massa no cérebro, assim, sabe? Eu não sei como especificar isso melhor. Eu passei quase 10 dias lá, foi a primeira vez que eu fui para a China. Eu já tinha ido para a Ásia, para outros países ali, mas eu nunca tinha ido para a China. Então era muita coisa para absorver. Eu acho que a China, o principal diferencial deles é que eles já estão, tudo que a gente está falando hoje, né, como novidade, eles já estão fazendo há muito tempo. Então quando você vê robô há 10 anos atrás e a evolução, inclusive no evento que a gente estava, a abertura foram os robôs dançando assim, muito melhor do que eu, inclusive, só para deixar isso muito claro aqui, que era surreal, assim, o quão de fato está evoluído essa dinâmica. A gente visitou também, eu fui na GoBot lá, e a gente viu que a ideia dele já é outro nível, já é ser um robô generalista, ou seja, ele tem capacidade de interpretar e de aprender, que é quando o negócio começa a ficar realmente muito bacana, né? Que é o que a gente fala, pô, eu queria ter um robô na minha casa, me ajudando com as tarefas básicas, vamos assim dizer. Mas o processo hoje de articular, de ensinar, ainda é um pouco demorado e complexo. Então, conforme ele vai evoluindo e ficando mais rápido, e tem essa dinâmica dele, né, de rigidez ainda, que eles estão trabalhando, eu vi um que ele ficava girando as bolinhas, assim, com os dedos. Tipo, como? Eu não consigo fazer isso, né? Tipo, e ele já tem essa
1: dinâmica. Eles fazem parkour desde 2018... O robô faz parkour, gente. Não precisa falar mais nada.
0: É muito interessante. E além disso, toda a tecnologia e inteligência que está por trás, assim, que vem evoluindo muito com AI também. Então, acho que o que mais me chamou a atenção é a praticidade que se impõe versus a evolução da tecnologia. E eles fazem. Eu acho que esse é o principal diferencial. Quando você olha para a parte de produtização, você fala, eles têm um senhor agente que já está resolvendo a vida de todo mundo? Não, está todo mundo quebrando pedrinha. Mas eles têm muita coisa na rua, eles estão testando muita coisa ao mesmo tempo, sem medo. Eu acho que esse é o principal diferencial, que eu acho que é de fato uma inspiração para a gente, principalmente para as empresas de tecnologia, que não tem um momento perfeito, né? A gente está evoluindo, a gente está aprendendo e a gente tem que fazer. E eu vejo que lá as empresas, elas fazem. Ninguém tem ainda um produto matador. Eu testei, né? A gente baixa o WeChat, a gente tem que baixar o Alipay, sabe? É, pra gente não funciona tão bem. É. Por conta de internet. Pra eles é ótimo. Eles usam o chat GPT deles, entre aspas, assim, na vida, o tempo inteiro. Eles só usam isso. Pra mim ainda era difícil usar, demorava pra carregar, não sei o quê. Mas funciona. Ou seja, eles estão colocando à prova e testando, aprendendo e evoluindo numa velocidade muito diferente da gente. Então, eu acho que, e a gente, eu falo mundo, tá? Eu não tô falando restringindo ao Brasil. Sim. Eu acho que isso é um ponto importante. Para mim, um grande diferencial é a velocidade que eles impõem essas coisas. Isso é algo que realmente é inspirador, assim.
1: Então, eu tenho mixed feelings com relação a isso, porque, na realidade, a China, eu lembro que em 2017, eu acho, 2017 ou 2018, 2017, uma imersão em Israel, para falar sobre inovação de empresas, etc. Já tinha IA, né? IA que o pessoal conhece agora começou em 2023, mas já, o pessoal já utilizava lá. E aí, algumas startups que eu visitei falava isso, né? Que queria muito ter a velocidade da China. Mas por que que não tem? Porque a gente no Ocidente tem regulações, tem outro tipo de formação de leis, de cultura, de democracia, de lá, tanto que o cara brincava dessa startup, ele falava assim, não, lá se o governo falar, põe um capacete na cabeça para medir as ondas cerebrais, o cara começa a fazer isso no dia seguinte, aqui a gente vai ficar discutindo se eu posso colocar o capacete ou não, se eu quero ou não quero, etc. Então, essa diferença de velocidade, ela tem muito a ver também com a diferença, se você pegar na Europa é super, hiper, mega blaster, cuidadosa, né, com esse tipo de coisa. E aí, ao mesmo tempo que quando a gente pensa na inovação, é sensacional quando você pode entrar nessa velocidade, mas por outro lado, quando a gente pensa na aplicação na sociedade, é bacana ter alguns tipos de freios para você ver. Será que é isso mesmo que a gente quer? Será que isso está ok para a gente continuar com aquilo? E a gente já teve algumas, alguns episódios aqui, por exemplo, na área da saúde. Qual era o maior impeditivo na área da saúde? É que você trabalha com dados sensíveis. Qualquer coisa que você faça tem um impacto maior. Então, você tem muito mais travas do que uma área que não mexe tanto com isso, né? Então, a gente tem diferenças grandes, que inclusive é um dos problemas que a gente está tendo hoje, de corrida da IA entre Ocidente e Oriente para tentar aqui acompanhar o ritmo de lá, mas não perder a parte ética, social. Então é, a gente tem discutido isso, né, ao longo dos episódios.
2: Sim. Isa, para finalizar, você pode dar para a gente uma dica de um filme, uma série, um livro que você tenha gostado? Você falou que gosta muito de ouvir livros.
0: Gosto muito de ouvir. Estou um pouco viciada em audiobook, mas hoje eu trouxe um filme, na verdade. Chama The Thinking Game. Eu acho que ele é um filme sobre AI. Ele conta a história da aquisição da DeepMind. Então é um tema super interessante. Mas ele é uma AI propositiva, né? Ele conta como que a evolução da tecnologia em si, ela está acelerando processos que são importantes para a gente, que antes eram muito demorados, muito morosos. Então, ele mostra um outro lado, né, da tecnologia, e o quanto que isso facilitou. Basicamente, eles contam como que o Demis, né, eles conseguiram desenvolver um algoritmo que ele consegue basicamente ser preditivo em relação à estrutura da proteína. Mais ou menos isso. Depois vocês deem uma lida. Ele é complexo, é meio que voltado para a área da saúde, obviamente não é a minha área, mas é um filme muito inspiracional, assim, sabe? De você ver aonde que eles chegaram, o quanto que eles estão quebrando de barreira. E eu li que recentemente já evoluiu e já está conseguindo trabalhar com DNA e outras coisas que antes a gente nem imaginava. E quando você fala, tá, mas pra que isso serve, né? Meu, sei lá, pra fazer remédio, sabe? Isso. Pra fazer remédio mais rápido. É coisas que a gente nem imagina e que tá ajudando e acelerando esse processo. É um filme muito legal, dá pra encontrar no YouTube. Eu posso deixar o link com vocês também depois pra poder divulgar, mas vale muito a pena.
2: Boa, muito bom. Marta, vamos pra aquele quadro agora que você embala a nossa conversa pra viagem?
1: Takeaway. Hoje a gente falou sobre hiperpersonalização, né, e os impactos que tem na sociedade de maneira geral, ganhos e riscos que pode ter. Então, hiperpersonalização é o processo de você ter produtos, serviços, tudo feito especificamente para aquela pessoa, para melhorar a experiência dela, baseado em IA e dados e tempo real, né, em cada situação que ela está. Então, isso muda como a gente decide, o que a gente vê, como a gente consome, que foi o que a gente falou aqui. A gente pode ter ganhos de rapidez, relevância e conforto, mas tem riscos de diversidade de visão, né, que diminui, menor controle e privacidade também, que tem riscos. A gente bateu um papo muito incrível, legal, com a Isabela Piratininga, que é do iFood, trazendo o iFood hoje, é uma das empresas que usa a hiperpersonalização com IA num grau bastante profissional, está no nosso dia a dia. Então, uma das coisas que ela trouxe para começar é que a complexidade do iFood requer muito mais cuidado, né? Tem muito mais produtos, então a hiperpersonalização ajuda. Eles têm vários agentes, inclusive eles usam um modelo que é o Large Commerce Model deles, para que eles possam ter mais escala e ser mais barato, que esse é um dos gargalos, né? Até vi uma chargezinha do CFOs com aquela cara assim, quando eles descobrem quanto que eles estão gastando de token usando IA, né? Que legal, tá tudo mais pra hoje, a conta do token. Ok, então o Brasil tem uma diversidade gigantesca de perfis. Então, a descoberta utilizando esses modelos ajuda bastante para fazer os padrões, analisar os padrões de cada região do Brasil. A gente discutiu também como a maturidade das organizações importa, uma pergunta que a Carol fez, de como está sendo usado. Depende da empresa, se ela já tem uma maturidade digital, é mais fácil para ela chegar nesse grau de aplicar a IA e a hiperpersonalização. A descoberta de padrões é uma coisa que a gente já faz há algum tempo, mas as decisões autônomas por IA elas começam a acontecer agora, né? Conforme a gente tem os agentes. No caso do iFood, tem vários agentes, inclusive tem um agente que é para os restaurantes, para ajudar na experiência do cliente, porque o restaurante é cliente do iFood, né? Então, o sucesso do cliente é o sucesso do aplicativo, então ele ajuda os restaurantes. Os drones já estão começando as experiências em Aracaju e Campinas, com alguns cuidados, lembrando que drone é um robô que voa, né? Então, ele tem que ter permissão para fazer isso e vários cuidados de segurança. Mas tem um caminho promissor pela frente de diminuir o tempo de entrega, de ter, né, N benefícios, inclusive de descoberta, para você conseguir pegar uma área um pouquinho maior do que aquela que hoje é possível de ser atendida. Robô de entrega é ADA, não é? O nome é ADA, o robô de entrega, que está aí em experiência. E para a gente encerrar, algumas dicas. Ela deu dica de... É um filme, né?
0: Isso.
1: The Sinking
0: Game. The Sinking Game.
1: Game. E, então, assistam. Eu também não assisti. Fiquei curiosa para assistir. E eu vou falar de dois aqui, que é o Designer Baby. A gente está falando aqui de hiperpersonalização de maneira geral, mas no DNA, e aí também a Isabela falou sobre o DNA, né? O filme fala sobre como descobre proteínas e usa o DNA para isso. Em Designer Babies, eles falam do uso de CRISPR, que a gente já discutiu em algum episódio aqui também, para fazer edição genética, e você começar a poder escolher características cada vez mais específicas, e aí também tem toda a discussão ética lá de até que ponto isso é legal, até que ponto isso não é. E um outro que, gente, todo mundo tem que assistir, agora entrou na Netflix, não estava no Brasil antes, que é Pessoa de Interesse. Pessoa de Interesse, se você quiser saber o que é predição de IA, e olha que Pessoa de Interesse foi feita em 2012, a hashtag fica a dica, 2012, assiste lá o que eles pensam sobre tecnologia, é de uma IA que tem dados de Nova York em tudo quanto é grau, e eles conseguem fazer predição para crime, na realidade, essa IA faz predição para crime, né? E aí vai evoluindo ao longo dos episódios, então se você quiser entender a importância dos dados e como que isso pode ser usado para fazer predição e quais são os riscos, inclusive... Lembrando que a tecnologia de 2012, você vai achar que é a tecnologia de agora, tá? Hashtag fica a dica. É muito interessante assistir Pessoa de Interesse.
2: Muito bem. Isabela, obrigada pela sua presença. Foi um prazer ter você aqui hoje. Foi muito legal a nossa conversa, porque a gente tá falando de algo que tá no nosso dia a dia e a gente conseguiu entender um pouco mais como funciona, né?
1: Parece invisível, né? A gente não tá vendo. É invisível, mas na realidade tá afetando nossas vidas de maneira bem legal.
2: Pois é.
0: Em tudo. Gente, muito obrigada, viu? Foi um prazer, eu adoro discutir esses temas e espero que a gente tenha outras oportunidades de conversar de novo. Obrigada pelo convite.
2: Obrigada. O Futuramente vai ficando por aqui. A gente se encontra na próxima terça-feira com mais um episódio. Você pode encontrar a Marta Gabriel no Instagram, @MartaGabriel. Mandar um e-mail para o nosso programa futuramente@cbn.com.br. Esse podcast teve apresentação de Marta Gabriel e Carol Tamassia. Produção de Carlos Greco e Ellen Menezes. Edição de Priscila Gubiotti e Isabel Gomes. Coordenação do Thiago Barbosa. E a direção é do Pedro Dias Leite. Até mais. Tchau, tchau.
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4: E agora o papo da Bruna Barbosa com a Cecília Mendonça, que fala da importância de desligar o celular.
5: Hoje vim trazer um questionamento que até eu fiquei me perguntando aqui. Qual foi a última vez que você desligou seu celular?
6: Olha, eu sei que eu vou tomar bronca, talvez, viu, Cecília? Sua, a gente pode até perguntar aqui para os nossos ouvintes. Eu não faço ideia de qual foi a última vez que eu desliguei o celular. E você sabe que quando a gente descobriu que esse era o seu tema hoje, ficamos aqui conversando na redação. Porque vira e mexe, a gente precisa também o nosso celular aqui que recebe o WhatsApp dos ouvintes. Imagina, o volume de mensagens. Às vezes para, do nada. E a gente fica, o que deve ser feito? Peraí, vamos só tentar desligar e ligar de novo? E não é que funciona. Às vezes é só isso, é só uma reiniciada no sistema. Mas olha, não sei te dizer a última vez que eu desliguei o meu. E você?
5: Pois é, eu também fui pega de surpresa, olha só. Até a gente que trabalha com tecnologia deixa passar, mas aí não tem problema. A gente está aqui para justamente fazer essa lembrança e te explicar o porquê que é tão importante, né? Pode parecer normal, até porque o smartphone ele virou um pouco da extensão do nosso corpo, né? Mas do mesmo jeito que a gente precisa também recarregar as energias, né? O celular também precisa. Mas calma, gente, que diferente de um ser humano que precisa dormir todos os dias, com o celular não é bem assim. Sim. Se a gente desligar uma vez por semana, uma vez a cada 15 dias, já é suficiente. E por que isso, né? Os sistemas operacionais, tanto Android e iOS, né, que são os mais famosos, pelo menos aqui no Brasil, eles foram projetados para funcionar de forma contínua. Então, eles gerenciam sozinhos a memória, eles controlam os aplicativos que estão em segundo plano, eles economizam bateria, conseguem ali reduzir o desempenho quando o aparelho esquenta demais. E assim, ficar com o celular ligado o tempo todo por si só, até não é um problema. Às vezes não é por isso que o seu celular tá travando, tá com algum problema. Mas na prática, com o passar dos dias, esse sistema ele pode acumular processos que quando eles não são completamente encerrados, ao desligar ou reiniciar, eles começam a pesar. Então, como você mesmo citou, né, Bruna? Às vezes o celular da redação recebe muitas mensagens e ele começa a ficar travando e basta reiniciar que resolve. Então, às vezes, um pessoal aí que tá me ouvindo no trânsito, tá me ouvindo em casa, pode estar passando pelo mesmo problema e às vezes basta dar uma reiniciada que o celular já volta ali um pouco melhor. E uma coisa muito interessante também é a gente associar isso com temperatura. Porque é claro, né, deixar o celular ligado direto não vai estragar o seu aparelho sozinho. São questões multifatoriais. O principal vilão que a gente tem que ter cuidado é o calor, pessoal. Quando a gente coloca o celular para carregar, percebe que ele está muito quente, vale a pena desligar. Tanto para sua segurança, né, física, né, que pode acontecer de superaquecer e causar aquelas explosões que a gente já viu no noticiário. É, quando está com muitos aplicativos rodando, pesados, assim, jogos, câmera de celular, tudo isso, né, vídeo, geralmente esquenta muito, vale a pena desligar também, mas isso pensando no desgaste, né? Agora, se o seu celular está normal, não está aquecido, mesmo assim, recomendo essa atenção importante para reiniciar o celular pelo menos uma vez por semana, que já vai dar uma limpada ali naquela memória temporária. E é isso, pessoal. Vamos ficar ligados aí. E eu recomendo muito não só reiniciar. Se for possível desligar por um momento, é ainda mais indicado em alguns casos. Por exemplo, recentemente, já tem alguns meses, na verdade, eu atualizei o meu iPhone para um iOS novo. E aí, nessa nova atualização de sistema, meu celular ficou travando. Foi eu desligar por algumas horas, ele voltou parecendo um aparelho novo. Então, essa pode ser uma solução interessante. E quando a gente está numa estrada, aqueles lugares sem sinal, é muito interessante também fazer o desligamento ali do telefone celular, porque ele vai ficar procurando rede o tempo todo. Isso vai causar um uso intenso. E é isso, pessoal. Fica aí a dica. O celular também precisa descansar um pouquinho, né?
6: É o que mais trabalha, né? É o nosso eterno estagiário, acho, o celular. Fica ali o tempo todo pesquisando tudo. Agora, Cecília, você fala em horas. Então, eu estava aqui pensando que eu ia só dar uma desligadinha no celular e ligar um minuto depois. Não é muito bem assim. O ideal é deixar o celular descansando, vamos dizer assim, por um tempo. De repente, à noite, não sei. Acho que hoje as pessoas usam muito o celular para trabalhar, às vezes num horário de almoço, tentar deixar uma meia horinha. Isso já é suficiente?
5: Olha, você pode só reiniciar, a gente usa muito o celular, o smartphone foi feito para aguentar sim esse tranco, gente, fiquem tranquilos. Então, se você reiniciar uma vez por semana, reiniciar uma vez a cada 15 dias, tá ok. Mas nesses cenários que eu aponto, onde teve uma atualização de sistema, ou então viagens longas que você fica em locais sem sinal, ou até mesmo precisar uma pausa térmica, seu celular está muito quente, você está numa praia, ele está super aquecido, o calor é o principal, assim, aí vale a pena você desligar por meia hora, se for 10 minutos que você consegue, seja os 10 minutos, mas de daí para mais, assim, meia hora, uma hora, porque nesses casos de locais sem sinal e de também a atualização do sistema vai ajudar a melhorar, né, o desempenho do celular. E no caso de fazer essa pausa térmica quando ele está muito quente, é para sua segurança até física, gente. A gente já viu no noticiário vários casos de celulares que derreteram a bateria, explodiram, então é super perigoso. Nesses casos, pode deixar até uma hora desligado que vai ser bom para dar uma resfriada.
6: Sabe que às vezes eu percebo, eu sou repórter aqui na CBN, né, passo grande parte do meu dia na rua. E vivo com power bank, né? Eu sou a pessoa, eu tenho 3 carregadores portáteis na mochila, porque, sei lá, vai, algo pode acontecer, a gente fica na rua. E os carregadores portáteis, eles carregam o celular mais rápido. E por isso, o superaquecimento está muito ligado. Eu percebo que várias vezes eu conecto o celular no power bank e o celular fica pegando fogo. Então, aí, às vezes você fica naquela situação, né, Cecília? O que, que eu faço? Deixo o celular superaquecer, mas fico com um pouco de bateria ou tiro, desligo e fico incomunicável. É difícil, acho que a gente tem que sempre tentar encontrar um meio termo, dar preferência para a tomada, né, para o carregador ali comum e não usar esses portáteis que superaquecem mesmo. E são receitinhas de bolo que a gente fica fazendo para tentar aumentar a vida útil de um aparelho, seja ele o Android ou o iPhone, né?
5: Com certeza, você citou os power banks, né? E assim, a gente, eu super recomendo todo mundo que está nos escutando acessar o site do TecTudo. A gente sempre está ligado nessas questões, né? A gente publicou essa matéria sobre desligar o celular. A gente tem também recomendações de power banks que são interessantes para o usuário comprar. E também sobre segurança, né? Porque você não deixar o seu celular quente é o melhor favor que você pode fazer para a durabilidade do seu celular. Então, se for possível deixar ele desligado enquanto está carregando para evitar superaquecimento, é ótimo. Mas é como você disse, né? No dia a dia, ainda mais a gente que é jornalista, né? Pode ser um super desafio mesmo.
6: E uma hora de celular desligado é uma hora desconectado das notícias, né? Não sei se a gente aguenta não, Cecília. Obrigada, viu, pelas informações. Tectudo.com.br, ali você encontra... Não só essa informação aqui, essa notícia que a gente conversou agora, mas também todos esses outros destaques que a Cecília Mendonça, que é editora do Tec Tudo, traz aqui.
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4: Com Fernando Andrade e Tatiana Vasconcelos, professor Pasquale detalha a origem da expressão na bacia das almas.
7: Professor, hoje dúvida de João Carlos Fonseca, diz o seguinte: dias atrás, assistindo uma partida de futebol, o narrador disse que tal equipe havia se classificado na bacia das almas. Qual é a origem dessa expressão, professor?
8: Pois é, vocês conhecem, né? Já ouviram muito isso, né?
7: Sim.
8: Então, agora, no sentido original, né? Lá para trás, né? No sentido eclesiástico, assim, você tá com o dicionário aberto aí?
7: Tô abrindo aqui, tô abrindo.
8: Então escreva bacia, né? No glorioso Uais, né?
7: Sim.
8: Bacia, vá para o número 9, que aparece com a rubrica, atenção, é rubrica, não é rúbrica, com a rubrica Eclés, né? Se você puser, sim, o cursor lá em cima, vai aparecer âmbito de uso, eclesiástico, não é isso?
7: Isso.
8: Igreja.
7: Isso.
8: Leia a definição, por
7: favor.
8: Prato
7: com o que se recolhem esmolas nas igrejas.
8: Eu nunca tinha ouvido falar disso.
7: Também não.
6: Ô, louco.
8: No meu tempo de lá da Moca, de frequentar a igreja para o batizado, né? Na igreja São Rafael, com o padre Valentim, início, comecinho dos anos 60, né? Eu não me lembro disso, não, de falarem dessa bacia ser classificada como prato com que se recolhem esmolas nas igrejas. E aí, Fernando, se você lá em cima, em bacia, lá no começo mesmo, em vez de principal, clique em lock.
7: Lock, sim.
8: E desça. Desça, vá lá para baixo, é a última, vá lá para baixo.
7: Tá aqui, na bacia das almas.
8: Tá, e aí tá figurado, tem esse B que quer dizer brasileirismo, depois tem informal. Aí leia para mim a definição, por favor.
7: A custo extremamente baixo. Tem um exemplo. As dívidas forçaram-no a vender o barco na bacia das almas. Ou seja, um valor baixo, um custo baixo.
8: É, pois é. O nosso querido Aulete, né? Em bacia das almas, ele diz que é prato ou recipiente em que são depositadas as esmolas, mas na segunda definição que ele dá como figurada, ele dá uma definição completamente diferente, que corresponde àquilo que efetivamente tem acontecido com essa expressão na bacia das almas, exatamente como está no exemplo do nosso ouvinte, tirado da narração de um jogo de futebol. O time se classificou na bacia das almas, também uma expressão popularmente conhecida como equivalente a com as calças na mão, né? O nosso Aulete diz que é situação dramática, desesperadora, crítica. Então veja só como são os dicionários, né? O Ais dá uma definição de na bacia das almas que ele não tirou do nada, ele tirou da realidade de determinado uso, sabe Deus de quando, porque hoje em dia a gente não ouve na bacia das almas com esse sentido de pouco valor, né? Valor baixo e tal. Já o Aulete pula, ignora isso e vai para o sentido que efetivamente se usa hoje. Eu fiz uma pesquisa vasta, como sempre faço, em todos os dicionários que tenho aqui, e a maioria dá essa definição que está no AIS, né? Ignora essa definição que está no Aulete e que é muito bem dada, porque corresponde ao que tem acontecido, que é o caso aí do nosso narrador, que o ouvinte não cita, mas é isso mesmo. O time se classificou na bacia das almas, em situação crítica. Agora, qual é a relação disso com a igreja? Ué, a bacia, que é o recipiente em que se põem as esmolas são dadas para os necessitados, aqueles que não estão numa situação tranquila, estão em situação delicada, em situação de quase desespero, muitas vezes, né? E aí, essa coisa na bacia das almas, essa relação com essa ideia de desespero, de drama, situação dramática que o Aulete menciona. Eu tenho um auxílio. É uma canção muito bonita, chamada justamente Bacia das Almas, composta por Mauro Aguiar e Luiz Felipe Gama. Quem canta é a Ana Luísa, uma cantora de muita inspiração, com uma voz bonita, um repertório muito bonito. O disco em que está essa música se chama Linha d'Água e tem 20 anos de vida, é de 2006. Vamos ver a primeira parte que eu separei. Prestem atenção na letra. Vamos lá.

0: E aí, professor?
1: Então, o sentido que há nessa letra foi na bacia das almas, né? Que é logo no começo, não é o de vender barato, né? É de quem está realmente em situação delicada, tá ali em situação de desespero, né? Como define o Aulete, e eu diria que a definição do Aulete é boa, condiz com a realidade, mas deveria também aparecer a outra definição, assim como no Ai só aparece uma, deveria aparecer a outra, né? Tem mais um trechinho, vamos ouvir. Sim.

0: E essa Bacia das Almas, professor?
1: De novo, né? Você vê que foi na Bacia das Almas que encomendei meus arados e tal, que é figurado tudo isso, né? Foi mesmo em situação crítica, em situação difícil, né? E não a preço baixo. Mas, em suma, as duas expressões, os dois valores existem, como define o AIS a custo extremamente baixo, isso aparece em outros dicionários, mas é uma das partes, um dos lados da moeda. O outro lado é o que está no aulete, situação dramática, desesperadora, crítica e por aí vai. Eu só não entendo por que não há. Porque não se contemplam os sentidos todos, né? Um vai para um lado, o outro vai para o outro. O dicionário Aurélio faz a mesma coisa, dá só essa ideia do custo baixo, e outros que eu pesquisei também, né? É uma coisa estranha, não deveria ser assim. É isso, querido ouvinte, cujo nome é João Carlos Fonseca. Pode ter certeza de que, na expressão do narrador, na Bacia das Almas, o time se classificou na Bacia das Almas, foi com as calças na mão, em situação crítica, e que faz todo o sentido do mundo a partir da ideia de que essa Bacia das Almas é a bacia que corre na igreja, o prato que corre na igreja, ou corria, né, para as pessoas colocarem as suas esmolas, as suas doações, que certamente vão ajudar pessoas que não estão em situação tranquila. É isso.
2: Muito bem. Se você tem dúvidas sobre a língua portuguesa, quer mandar o seu e-mail para o professor Pasquale, anote aí. anossalingua@cbn.com.br, língua sem acento, claro. anossalingua, tudo junto, @cbn.com.br. Beijo, professor. Até amanhã.
1: Meus caros, beijo para vocês, até amanhã.
0: Um beijo, até amanhã.
3: Conosco agora a Leni Quirilos, com Carlos Alberto Sardenberg e a Cássia Godoy. Ela analisa o uso de inteligência artificial na tomada de decisões da empresa.
4: Leni Quirilos, bom, seguindo a nossa regra aqui, né, de responder perguntas dos ouvintes. O ouvinte, no caso, é o Sérgio, que ele é de São Paulo.
5: Isso.
4: Ele é líder numa empresa e disse que eles têm utilizado muito a inteligência artificial para identificar cenários e tomar decisões. E ele pergunta a você, que trata de comunicação e liderança, se deve ter algum cuidado especial nesse uso da inteligência artificial que eles estão utilizando com bastante intensidade.
5: Sim, e tem que ter muito cuidado, minha gente. Primeiro assim, claro, nossa gente, a inteligência artificial traz uma série de benefícios. A gente sabe que é algo que tem ajudado muito para uma série de eventos e de processos dentro das empresas. E quando a gente olha a pergunta do Sérgio, ela tem duas partes, né? Ele fala que usa a IA para identificar melhor o cenário e também para tomar decisões. E o nosso alerta aqui é bastante claro. Na história de entender o cenário, a IA é uma ferramenta maravilhosa. Ela permite que a gente rapidamente consiga fazer um levantamento bastante assertivo de coisas que acontecem, de possibilidades e etc. Então, para isso, nossa, a IA, Sardenberg, elimina um trabalho braçal que seria uma pesquisa ampla, que levaria tempo, que ocuparia realmente o trabalho de muitas pessoas dentro da instituição. Agora, para essa segunda parte da história e da pergunta do Sérgio, que é a tomada de decisão, aqui merece um cuidado maior. É a parte que realmente a gente tem que mostrar o diferencial do ser humano, do líder humano de carne e osso, que vai conseguir olhar e tomar decisões muito mais apropriadas. Então, para levantar os dados, maravilhoso. Para tomar as decisões, exige aqui a necessidade de alguns cuidados que a pessoa deve ter. Gente, levantando dados para a gente discutir a pergunta, para a gente embasar a nossa resposta, eu acabei chegando numa feliz coincidência, que foi o lançamento de um livro chamado Liderança Adaptativa, pela editora Lisboa, um livro organizado e coordenado pela Bianca Peixoto. E eu fiz um capítulo desse livro, um capítulo que fala justamente sobre o papel do líder nesse cenário de tecnologia tão abrangente, tão importante. Bom, o livro, ele traz questões sobre como que a liderança é capaz de lidar e de sustentar organizações que hoje são inovadoras, tomando decisões que vão ser determinantes dos resultados que eles vão obter. E eles mostram, numa conclusão geral, só para a gente fazer um resumo aqui, um suprassumo, que a qualidade do pensamento do líder na tomada de decisão vai ser o diferencial mais relevante, principalmente nesse mundo de contexto complexo, onde o cuidado com o desenvolvimento das equipes, com a segurança emocional das pessoas e etc., tem que estar no foco e tem que receber a atenção. Bom, meu capítulo, Cássia, fala, o nome do capítulo é Quando a Tecnologia Acelera, a Liderança Humana Dá Sentido. E a gente traz aqui o conceito da liderança cognitiva, que é a capacidade do líder interpretar, julgar, conectar e sustentar decisões num cenário e num contexto tão complexo como o contexto que a gente vive hoje. É um contexto complexo e, ao mesmo tempo, ambíguo. Então, hoje, o líder não dá mais conta, gente, de ter uma execução automática da sua liderança.
4: Pois não.
5: Desculpa. Ele precisa ter outras características, ele precisa ter um olhar, um diferencial humano. Para que isso aconteça da melhor maneira. Então, assim, a IA, claro, ela consegue nos fornecer dados, trazer as informações. Mas a IA, gente, ela não vai vivenciar o impacto que aquela decisão gera no grupo de pessoas, no grupo de colaboradores que estão lá ao redor. Ela não vai trazer, por exemplo, os dilemas morais que um líder tem quando vai pesar os fatores para tomar uma decisão. A IA não vai acompanhar e ver como que isso está se mostrando em relação à forma como as pessoas vão reagir. Isso a IA não consegue. E esse é o papel do Sérgio, é o papel do líder que vai ter que lidar com isso de uma forma melhor. Então, na tomada de decisões, o que a gente tem que ter? A gente tem que buscar ainda, apesar desta facilidade toda, a capacidade de sustentar dúvidas. Porque quando a gente olha para a IA e para as soluções que a IA propõe, gente, parece tudo tão cartesiano, não é, Sardenberg? Você olha assim e fala, puxa, se você vai por esse caminho, acontece isso, se você vai por esse outro caminho, acontece tal outra coisa. Claro, baseada em dados e informações. Mas a vida, como ela é, não é bem assim. Então, a gente precisa considerar a sustentação da dúvida. A coisa da gente olhar para as coisas e pensar, peraí, a IA está ampliando o meu raciocínio humano. Mas ela não vai substituir o meu pensamento profundo, a minha dúvida, o criar sentido para aquela circunstância, a integração da tecnologia com a humanidade, a eficiência, a ética. Ou seja, eu preciso juntar velocidade, sim, que é essencial e é um diferencial, mas eu também tenho que levar em conta a reflexão, a importância de eu olhar para um cenário desse tipo, me basear numa proposta, eventualmente, da IA, mas analisar como que aquilo vai atingir e chegar para as pessoas.
6: E acho que tem uma outra questão também, Lenin, interessante aqui, né? Porque ele colocou dois momentos em que eles estão utilizando bastante inteligência artificial. Identificar cenários e tomar decisões. Isso. Na identificação de cenário também, acho que tem um componente que às vezes as pessoas se esquecem, que é de checar, de fato, o que aparece como resultado de determinadas consultas. Porque acontece também de inteligência artificial errar. Sim. Ou tem até um termo mais preciso, né? Eles dizem alucinar, de ter ali a alucinação da inteligência artificial, que às vezes é expor um resultado que não é fidedigno em relação à realidade a qual se pergunta. Então também tem essa questão de checar ali o que aparece em muitas pesquisas que são realizadas, né?
4: Eu próprio, já trabalhando com inteligência artificial, já tive um conjunto assim de informações em que eu simplesmente disse que não, isso aqui está errado.
5: Oh, Olha.
4: Né? E imediatamente ela é puxa-saco, né?
6: É
4: inteligente artificial. Aí imediatamente você fala assim, não, você tem razão. Preciso refazer este ponto e tal. Blá, blá, blá, blá.
5: Ótimo, mas que bom, você teve, Sardenberg, o discernimento de olhar para aquilo e entender que tinha uma falha, tinha um furo. Maravilhoso, certo? Então você, com a sua história, com a sua trajetória, com a sua bagagem, com o seu repertório, você é capaz de olhar e fazer essa avaliação. Nem sempre as pessoas são, e mais do que isso, pessoal, tá rolando uma acomodação
4: por causa
5: bastante
4: disso,
5: grande por conta disso, onde nós estamos deixando de questionar. E aqui sim existe um grave problema. Primeiro, assim, quando você coloca uma provocação para a inteligência artificial ou você faz um pedido, você tem que ter um pensamento crítico, sistêmico, para ser capaz de fazer as perguntas corretas. As respostas que a inteligência artificial nos traz têm relação direta com a qualidade das perguntas. E eu já experimentei, inclusive, já fiz esse teste, questionar sobre o mesmo tema a partir de várias perguntas diferentes. E é assustador, assim, como muda o perfil, como muda o encaminhamento que a inteligência artificial traz. Então, uma característica, gente, que é essencial no ser humano é o pensamento crítico. E isso tem que estar a nosso serviço. Primeiro, para redigir, ou melhor, para propor as melhores perguntas. Se a pergunta é meia boca, a resposta vai ser meia boca também. Então eu tenho que ter essa habilidade. E segundo, Sardenberg, para fazer, para ter a capacidade de fazer o que você fez, que é olhar criticamente. Então, peraí, eu estou tendo essa resposta. Aonde isso parece me atender? O que que está faltando? Será que tem outra forma de olhar para essa condição? Será que tem outros fatores aqui que interferem? Gente, isso é humano e fica aqui, em primeiro lugar, o nosso alerta para que o líder tenha essa disposição de fazer e de buscar com coerência, certo, com bom embasamento. Segundo, que ele duvide bravamente. E terceiro, que ele avalie com muita clareza os impactos que as decisões dele vão ter sobre o grupo que ele lidera. Na prática, tem a ver com comunicar com intenção, tanto com a máquina como com os liderados humanos que tem dentro da empresa. Segundo, escutar com presença, que é para você identificar realmente o que é necessário buscar. E terceiro, decidir com responsabilidade, entendendo que muito além da máquina, o líder humano é capaz de observar as relações que se estabelecem. Aí o Sérgio pode ficar tranquilo e usar bem essa ferramenta.
4: Tá certo.
5: É isso.
4: Leni, queridos, obrigado, Leni. E
5: obrigada.
4: Até a semana.
5: Ai, gente, hoje é Dia Mundial do Livro, tá?
6: Ah,
5: só pra gente reforçar a importância, a leitura é a melhor forma da gente ter o repertório e conseguir questionar a inteligência artificial. Então vamos ler, pessoal. Vale a pena.
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3: Tatiana Vasconcelos e Fernando Andrade conversam com Gaia Passarelli sobre o lançamento do livro Deslumbre, Histórias de Obsessão Musical.
2: Estamos recebendo a escritora, repórter, curadora de conteúdo, ex-VJ da MTV, autora dos livros Mas Você Vai Sozinha, sobre mulheres que viajam sozinhas, e tá todo mundo tentando. Gaia Passarelli, bem-vinda.
8: Olá, obrigada, gente.
2: Tudo bem?
8: Acho que legal falar com você no rádio. Tudo super bem, fazer parte com vocês.
2: Gaia tá lançando Deslumbre pela editora Terreno Estranho, que é uma mistura de relatos das memórias da Gaia, da vivência dela, da música. Tem jornalismo, tem crônica cultural. Quero começar do começo, Gaia, te perguntar como é que o livro nasceu, como é que ele virou essa mistura.
8: Cara, eu teria que ir muito lá atrás, fazer uma longa história, mas o jeito mais curto de contar é que foi um convite da editora, da Terreno Estranho, que é uma editora muito legal de livros sobre música, livros que tenham música como temática principal, e o convite veio a partir do Fábio Massari, que foi meu colega de MTV e é diretor artístico da editora. Ele me procurou querendo saber se eu tinha histórias legais, histórias engraçadas no meu período como jornalista musical, que eu pudesse contar, que desse um livro legal de ler, assim. E eu tenho histórias legais, mas talvez eu não tenha tantas histórias tão legais para fazer um livro só sobre isso. Então acabou virando um livro de memórias, assim, um olhar para diferentes fases em que a música teve muito presente na minha vida, que eu acho que é uma coisa com quem muita gente consegue se identificar.
0: Bom, e você passa por momentos-chave da sua formação musical ao falar da sua experiência pessoal, que não é uma adolescente que ama música, vive em São Paulo e também traz um contexto histórico dessas épocas. Que épocas são essas, Gaia?
8: Eu fechei em quatro momentos, né? Então tem uma pré-adolescência, barra adolescência ali na virada dos anos 80 para os anos 90, muito envolvida com punk, pós-punk, com aquele cenário de tribos urbanas de São Paulo, que era uma realidade, assim, briga de gangue, essas coisas, mas muito ligada em The Cure, Susan Banshees, Clash, esse som que é mais dos anos 80, mas que a gente ainda estava ouvindo muito aqui no Brasil. Na sequência tem um outro momento que eu tenho uma ligação muito forte com o cenário da música eletrônica de São Paulo. Então ali, Hell's Club, Raves, outros clubes e festas da época ali, de meados dos anos 90. Aí, depois, lá na frente, tem um período em que eu fui trabalhar na MTV. Em 2010, eu fui convidada pela MTV para criar e apresentar um programa de novas tendências musicais. Fiquei com a MTV 3 anos. E esse é um momento, além de, claro, né, tem essa ligação com a MTV, que é muito importante, mas um momento musicalmente também muito rico, porque estava rolando um cenário muito interessante de novas bandas, de bandas experimentais, que foi o que eu tentei levar para a TV. E daí tem um outro momento mais na frente ainda, eu já adulta, visitando a casa barra estúdio do John Peel, radialista inglês, que foi uma figura super importante em todos esses cenários que eu

0: forma, e essa contar a visita do estúdio do John Peel também foi uma forma um pouco de lembrar que eu fui repórter de viagem durante muito tempo, então além de música, viagem é um outro aspecto importante da minha carreira.
1: Você pode falar um pouquinho mais sobre o John Peel? Porque sem ele a gente não saberia muita coisa que a gente ouve hoje, né?
0: Cara, sim, você sabe que eu penso direto, Fernando, como seria se o Peel tivesse vivo ainda? Como ele estaria vendo todas as transformações que a internet trouxe, né? A forma da gente ouvir música. Mas para quem é mais jovenzinho, é importante lembrar a importância que a rádio sempre teve na difusão musical, isso no mundo todo. O Peel foi um radialista essencial da BBC, né, na Inglaterra. Do final dos anos 60 até meados dos anos 90, ele morreu durante uma viagem com a esposa visitando Machu Picchu, no Peru. Teve um ataque do coração, ele já era velhinho. E ele foi responsável por levar para a rádio o Pink Floyd, o Bowie, o Clash. Ele foi muito importante durante o período do punk inglês, no sentido de abraçar aquelas bandas que estavam aparecendo e colocar elas na rádio com alcance nacional. Ele foi um dos primeiros radialistas a abraçar a história da música eletrônica também, o drum and bass, principalmente drum and bass, mas techno e outras coisas também. Ele colocou o Underworld no rádio. E isso, assim, ele estava. Quando o Peel morreu, ele estava num momento deixando de ser só radialista de rádio, para ser também radialista de eventos, tocando em festivais. Enfim, eu lembro quando ele morreu, eu fico pensar isso, tipo, nossa, ele não vai pegar tanta coisa legal que ainda vai ter para acontecer.
2: É muito legal começar o livro da Gaia, porque como ela está falando ali dos anos 80, 90, era paleolítica, né? Antes da internet, ouvir música e ampliar o repertório musical exigia muito mais recursos do que dois ou três cliques no Spotify com os quais a gente está acostumado hoje, né? E eu me lembro, Gaia, de um site que entrou no ar ali por 2000 e pouco, meio na época do MySpace, com todas as rádios do mundo. Você podia ouvir todas as rádios do mundo. Imagina, eu fiquei alucinada. Eu passava horas, noites, madrugadas, ouvindo música em rádio de todos os lugares, sei lá, da Rússia. Eu adorava. Eu quero entender que meios, antes da revolução tecnológica, você usava para conhecer músicas, bandas e artistas novos, e de que maneira a internet impactou a sua relação com a música?
0: Bom, vamos lá. Começando pela segunda pergunta, a internet impactou totalmente, mudou tudo, assim, até daria para escrever livros sobre como a internet mudou a nossa relação com as coisas, né, como um todo. Mas como era antes? Putz, tinha que ir para rua para descobrir onde estavam as pessoas que gostavam das coisas que você também gostava. Eu sempre ouvi muita rádio. A gente ouvia rádio em casa, depois quando eu era jovem adulta e usava muito carro, o rádio sempre fez muito parte da minha vida, assim, então, sei lá, São Paulo tinha Brasil 2000, tinha uma coisa de tocar novas tendências
2: Eu amava.
0: musicais, que acompanhava muito, foi super importante para mim, assim, no sentido de descobrir bandas, mas também revistas, tinha aquela coisa meio mítica, né, do amigo que ia para a Europa, voltava com um monte de revistas importadas, aí
2: E
0: você ficava.
2: discos.
0: E discos, você ficava vendo a mesma revista repetidas vezes, decorando tudo que estava ali. E a internet, assim, dando uma romantizada, né? Claro que tinha os seus problemas também, a gente demorava muito para chegar nas coisas. E tinha o ambiente da loja de disco também, que para mim, por exemplo, eu tenho muitos. O John Peel fazia uma série que chamava The Peel Sessions, em que ele gravava as bandas no estúdio dele, por isso para mim foi super legal visitar o estúdio dele, porque tem vários Peel Sessions, e esses Peel Sessions eu encontrava nas lojas de disco, nas galerias do centro, em outras. Então você tinha que, de fato, ir a campo para descobrir as coisas. Elas não iam chegar até você. A primeira grande mudança para mim nesse sentido foi quando começou a MTV Brasil, ali em 1990, que eu tinha 13 anos. Daí eu podia começar a ver coisas que eu gostava na TV. Uau! Ficava com a TV ligada o tempo inteiro, esperando passar alguma banda que eu fosse gostar. Foi muito influente mesmo para mim. E a internet, eu fiz muito parte da primeira geração da internet no Brasil, me conectei à internet ali em meados dos anos 90, criei meu primeiro website em 1997, com a intenção de divulgar a música que eu gostava para outras pessoas, porque a gente queria saber se tinha mais gente que também gostava daquela música no Brasil e onde essas pessoas estavam. Então, a internet era muito uma forma de conexão.

0: Eu queria te ouvir agora sobre curadoria, porque antes da internet tinha uma baita dificuldade para fazer curadoria. Agora, nos anos 2020, tem uma dificuldade que é pelo contrário, né? Porque tem muito acesso, tem muita coisa. E também por isso talvez seja mais necessário a gente ter um norte. Como é que é seu trabalho de curadora? Imagino que o repertório que você acumulou, claro, te ajuda nessa tarefa também. Mas como é que você, o que, que você pensa na hora de fazer isso?
1: Olha, aliás, primeiro, eu adorei que vocês tocaram o Underworld, que é uma banda que eu ouvi muito enquanto eu estava escrevendo o Deslumbre, que foi uma delícia redescobrir essas músicas, e eu continuo achando tão atual, assim,
2: gente.
0: Fico imaginando quantas músicas você ouviu escrevendo esse livro.
2: Sim.
1: Rapaz, muito, e depois a gente pode falar sobre isso, porque eu acabei fazendo uns capítulos só com listas de músicas, que eu achei que eu queria dar uma saída para isso também. O que é uma forma de curadoria, sabe?
0: Sim, o livro tem isso, é o backstage.
1: É o backstage, exatamente. Para quem ainda não conheceu o livro, só para explicar, depois de cada capítulo tem esse segmento que eu chamo de backstage, que não estava programado inicialmente, mas eu acabei fazendo para poder apresentar, tipo, olha, dentro disso que eu estou falando aqui, eis o que eu acho que é interessante você escutar. Mas é claro que é um ponto de partida, né? Porque a partir dali as pessoas vão ser levadas para outras coisas. A gente nunca sabe onde a pessoa vai parar. Mas é uma forma de curadoria também, porque, cara, quando eu fui convidada para trabalhar no MTV em 2010, a gente tinha muito essa conversa do... Mas que ter um programa de música dando dica de banda na TV hoje, sendo que a gente tem absolutamente tudo espalhado no YouTube ou no Facebook ou em outro lugar, ainda não tinha Spotify. E a gente voltava para esse ponto, porque é preciso ter filtro. É muita coisa, é um universo virtualmente infinito de opções que estão ali. A gente tem esses filtros agora na forma de playlists automáticas que estão nas plataformas. Mas assim, pelo menos para mim, quando eu vou ler uma newsletter de música, por exemplo, ou vou ouvir um podcast de música que eu gosto, eu estou indo atrás das pessoas que eu sei que têm opiniões e repertório que vão me acrescentar algo, que eu vou gostar. Então meio tá aí o filtro, assim. Acho que não tem uma resposta muito objetiva, mas eu creio que o filtro ainda é muito importante. Senão a gente fica meio perdido e a gente corre o risco de ficar preso só no que o algoritmo entrega pra gente.
2: Queria falar um pouco de escrita, Gaia, porque a música te levou para a escrita, você conta isso no livro. Sim. E você continua escrevendo, inclusive, e talvez principalmente sobre música, até hoje, né? A gente recebeu aqui, foi o ano passado, foi a Ana Lima Cecílio? Foi, por conta da curadoria da Flip, e ela tem uma newsletter muito legal chamada A Lábia. E você tem uma newsletter muito legal também, e é considerada já longeva, né? Tem 5 anos, ou tá todo mundo tentando, e é uma entusiasta desse formato. Eu queria um pouco te ouvir, como é que você atua nessa plataforma das newsletters e como é que você entende esse espaço de escrita? Porque tem gente que veja, acho que mais romanticamente, uma volta aos blogs. Tem quem pense para frente, queira formar uma comunidade e monetizar isso de algum jeito. Eu sei que tudo pode nessa plataforma, mas queria entender o seu jeito de olhar. Como é que você atua ali e como você entende esse espaço de escrita?
1: Primeiro, a Lábia da Ana Lima Cecília, uma das minhas newsletters preferidas, ela sai toda segunda-feira de manhã, eu sempre leio, eu assino centenas de newsletters, literalmente, e a da Ana é uma que eu leio sempre. Eu acho que tem tudo a ver a comparação que você fez com blogs, tem um pouco essa energia rolando mesmo. E é um espaço muito da palavra escrita. Por mais que tenha funcionalidades de vídeo, de áudio, que são interessantes para, né, dependendo do projeto que você tiver, o que eu sinto, pelo menos na minha experiência com newsletter nos últimos 5 anos, é que é um formato, um espaço para pessoas que gostam de escrever e para pessoas que gostam de ler. Não à toa, algumas newsletters são longuíssimas. Porque o que acontece? Você recebeu a newsletter no seu e-mail ou no seu aplicativo e você não precisa ler na hora, você pode ler depois, no seu tempo, a hora que você quiser. Então ela não tem uma urgência que aquilo vai desaparecer no seu feed, que você precisa ver numa fração de segundo. Aquilo está lá, é para você. Além disso, para a criação de audiência, eu acho que é muito importante, porque você, né, a pessoa assina a newsletter se ela quiser. A pessoa que está assinando a minha newsletter, ela está assinando porque ela quis, ela está abrindo para ler porque ela quer. Não é uma coisa que está sendo empurrada por uma tecnologia misteriosa que está funcionando ali atrás. Então, acho que isso vem formando um cenário de newsletters brasileiras na literatura, no jornalismo, também na música, também na gastronomia, também falando de cultura e vários outros aspectos, vem formando um cenário muito, muito rico, muito interessante.

0: Bom, e aí em determinado momento você vai para Londres e conta isso no livro. Vou ler um trecho aqui. Cheguei em Londres esperando a cidade das fotografias, dos encartes de discos, das revistas que tinha colecionado, garotos bonitos usando sobretudo, o próximo The Cure tocando num bar escuro, a chuva como trilha sonora. Não foi bem assim?
1: Não.
0: Conta aí.
1: Tem uma quebra, né? Que hoje em dia não tem mais. Mas, assim, pensa que na época, ali no final dos... começo dos anos 90, a ideia de Londres que eu tinha era a ideia que eu tinha ainda numa Londres no começo dos anos 80, que chegava até mim através de revistas, de filmes. Então era uma ideia muito romantizada e muito longe da realidade. Quando eu cheguei em Londres, uma jovem... o que eu encontrei foi completamente diferente. Londres estava vivendo um tipo de verão do amor, estava todo mundo ouvindo house, techno, usando roupas super coloridas e tomando outras drogas. E eu entendi isso de imediato, assim, na primeira vez que eu saí da rua, eu falei, putz, não é o que eu estava esperando, mas legal, porque eu me sentia desconectada, assim, o que eu estou gostando hoje não é para minha geração. E daí quando eu cheguei em Londres, eu falei, ah, tá bom, a minha geração tá vivendo isso aqui. E eu entrei com os dois pés, os dois braços, a cabeça, o corpo inteiro, abracei. Assim que eu voltei pro Brasil, a primeira coisa que eu fiz foi ligar para minha amiga e falar, onde isso está rolando aqui? Foi assim que eu caí no Hell's Club, que é um clube mítico que existiu na Augusta com os Estados Unidos durante uns anos, onde se tocava. Era uma experiência de música eletrônica, inclusive, muito radical, assim. Hoje em dia, às vezes, eu encontro vídeos do Hells no YouTube e é tipo lugar escuro com um estrobo e uma música eletrônica muito mecânica, muito, muito radical até hoje, muito moderna.
0: É, quando você fala do Hells Club, você fala que o excesso era a regra, mas também tem um preço, né? Teve um preço para você?
1: Teve, eu falo sobre essas questões, acho que com muito conforto e muita tranquilidade no livro, assim, porque são... experiência de juventude, acho que são experiências válidas, porque afinal de contas me trouxeram aqui onde eu estou. E também acho que não existe outra forma de falar sobre alguns assuntos que podem ser espinhosos, e não com a maior sinceridade possível, assim. Então, acho que... Assim, você vai falar de noite, é muito difícil falar de noite, tentar mentir, sabe? Ah, não, mas todo mundo ali estava super sadio e de boa. Não. Tinham coisas escuras acontecendo, isso faz parte, mas isso também ficou no passado. Mas eu, o Hells em específico é um período da minha juventude que eu olho com muita, uma nostalgia muito boa, assim, porque também foi um período de muita descoberta e existia um afeto muito grande entre as pessoas. A gente está ali, todo mundo descobrindo essa nova música, esse novo jeito de se vestir, esse novo comportamento, e está todo mundo junto. Afinal de contas, era todo mundo muito jovem.
2: E era todo mundo na rua, né? Era todo mundo junto na rua. Isso me chama muita atenção, assim, porque são tempos muito diferentes dos tempos atuais. Não que não haja isso hoje em alguns centros, e eu acho que há mesmo. Mas eu queria... terminar, Gaia, para você te perguntando sobre a relação, a sua relação... com a rua, numa época em que todo mundo faz música do quarto, né? Você não precisa mais encontrar ninguém, você precisa ali de um equipamento mínimo e criatividade só. Qual era o papel da rua, de estar na rua, do encontro presencial, da ocupação dos espaços públicos, seja em São Paulo, na esquina da Estados Unidos com Augusta, seja na Londres desidealizada que você encontrou quando foi para lá?
1: É engraçado que os quatro momentos que eu trago ali no livro, eu trato como quatro ensaios, né? Quatro ensaios, cada um com um anexo. Os quatro são sobre lugares. Tem o centro de São Paulo, tem o Hells, depois tem MTV, porque muito da ação acontece ali no prédio clássico da MTV Brasil, na Sumaré, que era a antiga sede da Tupi, e depois na Inglaterra, no estúdio do John Peel. Essas são experiências que só foram possíveis porque elas estavam acontecendo fora de casa, sabe? Isso, agora, acho que passamos os últimos 10 anos, 15 anos, não sei, muito, muito digitalizados, muito achando que o futuro estava ali, você não precisa sair de casa, porque você tem tudo no seu computador ou no seu celular. Agora, eu moro no centro de São Paulo, eu saio muito de casa. Toda vez que eu saio de casa, tem gente na rua, uhum. Os bares estão sempre cheios, as pessoas... Estou falando de lazer, né? Claro que está todo mundo também sempre circulando, indo e voltando do trabalho, que é uma outra questão. Mas eu vejo, principalmente, gente muito jovem, eu vejo as pessoas na rua o tempo todo. Assim. Isso, talvez as plataformas de tecnologia tenham tentado matar esse aspecto, mas não conseguiram. E eu também sou mãe de um jovem de 20 anos, e tudo que ele faz com os amigos dele, ele faz na rua.
2: Uhum.
1: Ainda bem.
2: É. Gaia Passarelli, escritora, repórter, curadora de conteúdo, ex-DJ da MTV, amante de música, autora de Deslumbre, Histórias de Obsessão Musical, uma publicação da editora Terreno Estranho, livro sobre o qual ela conversa hoje aqui conosco no Estúdio CBN. Adorei te receber aqui, Gaia, parabéns pelo livro e venha sempre.
1: Venho sempre que vocês me chamarem. Obrigada, Tatiana. Obrigado. Obrigada, Fernando.
2: Um beijão.
1: Feliz semana pra você. Mua. Beijo. Tchau, tchau.
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0: podcast CBN Auto Esporte, o Guilherme Muniz lista tudo o que você precisa saber antes de contratar o seguro do carro.
1: O CBN Auto Esporte de hoje fala sobre um assunto que interessa a todos os motoristas brasileiros, o seguro do carro. É um item que é muito importante no dia a dia, que também representa um custo significativo, então é preciso fazer um cálculo acertado para poder fazer uma boa escolha. Também entender qual é a cobertura que faz parte do seu seguro ou o que pode ficar de fora. Tem muita variável, então tem muito assunto para a gente abordar por aqui, para tirar as dúvidas. E também tem novas regras. Em 2025, no finalzinho de 2025, passou a valer aqui no Brasil o novo marco legal dos seguros, trazendo algumas mudanças. Então hoje é o dia para a gente explicar tudo isso e tirar todas as dúvidas sobre esse assunto tão importante para os motoristas brasileiros. Eu sou o Guilherme Muniz e hoje eu estou aqui com o André Paixão, da revista Auto Esporte. E aí, André, tudo bem?
2: Olá, Muniz, a todos que nos acompanham. Seguro é um assunto tão interessante que a gente estava, né, tirando as nossas dúvidas aqui fora do ar, e acho que vai ser muito bom para a gente esclarecer também para quem nos acompanha.
1: É isso, porque o seguro é aquele tipo de item que a gente não quer precisar usar, mas quando precisa que a gente entende a diferença, né, de ter feito uma boa contratação, uma contratação que não foi tão boa assim. Então é importante a gente poder antecipar todos os principais pontos antes da pessoa passar por alguma dor de cabeça. E para esclarecer essas dúvidas, a gente chamou alguém que entende muito desse assunto e vai poder explicar todos os pontos pra gente. A gente conversa hoje com o Michel Tanan, ele que é gerente da Creditas Seguros. Michel, obrigado pela sua participação aqui no CBN Auto Esporte.
3: Eu que agradeço, Muniz, pela participação e por esclarecer essas dúvidas aqui para o nosso consumidor. O seguro ainda continua sendo algo que gera muitas dúvidas, né, no brasileiro. Acho que é importante dessa conversa para que eles possam ter entendimento claro como que funcionam as regras.
1: É isso. Começa explicando pra gente, então, Michel, o que é considerado pro cálculo do seguro? Quais são os itens ali que impactam na definição do preço de um seguro?
3: Assim, é importante começar falando que o cálculo de seguro possui um monte de variáveis, uhum, certo? Vamos começar primeiro, eu vou falar um pouco de um relatório que eu estava pesquisando do IBGE, né? Estava dando uma olhada nesse relatório, que a inflação, o índice de inflação nos últimos 12 meses está na casa de 4%, mais ou menos, né? Aí o consumidor pode pensar, opa, então meu seguro pode seguir a mesma dinâmica. Na verdade, não é bem assim que funciona esse cálculo. O conserto, nesse mesmo relatório, o conserto de peças, né, o conserto do automóvel está na casa de 5,38, ou seja, né, a mão de obra está mais cara. Além disso, você ainda tem tecnologia. Hoje a maioria dos carros está vindo com uma tecnologia embarcada muito grande. Então, um para-brisa, um para-choque, tem vários componentes elétricos que acaba encarecendo um pouco mais o custo do seguro. Você também tem, dentro desse cálculo, o que acontece em eventos climáticos, né? Então, por exemplo, no início do ano nós tivemos uma série de eventos climáticos no norte e no centro-oeste. O seguro encareceu bastante porque foi algo atípico, deixou muito atípico, e as seguradoras acabam tendo que repassar esse custo nas apólices dos segurados. Também temos agora o grande desafio, carros elétricos, né? Temos a penetração de carros elétricos muito, muito grande. Com isso, o seguro também precisa ser recalculado. O custo de peças, de mão de obra especializada, aumenta também. Então, tudo isso entra na conta no fechamento do seguro. Ainda temos também um índice alto de roubo, de furto, principalmente Rio de Janeiro e São Paulo, que acaba encarecendo bastante as apólices. Então, isso compõe uma série de fatores, né? Uma série de dados que a seguradora acaba precificando, deixando o seguro um pouco mais alto.
2: Você comentou dos carros híbridos e elétricos, né? Hoje já são 10% das vendas de carros novos no Brasil. Como isso afeta na cotação do seguro e o que muda na cobertura, na hora de precificar o seguro de um carro híbrido ou de um carro elétrico?
3: Primeiro, existe vou falar de um mito muito grande de carros elétricos, né? Que assim, seguradoras não aceitam carros elétricos. Isso é uma mentira, né? Na Acredita Seguros lá, nós estamos fazendo dezenas de apólices todo dia de carros elétricos. Outro mito é que o carro elétrico, o seguro é mais caro porque pega fogo mais facilmente. Isso também é um mito. Estatisticamente, carros a combustão pegam muito mais fogo do que os carros elétricos. O que acontece é a tecnologia embarcada, né? Então, hoje, a reposição de uma bateria de um carro elétrico, hoje ele custa quase 60% do valor total do carro. Então, geralmente, quando acontece algum sinistro e é necessário fazer essa reposição, para a seguradora é mais fácil da perda total, porque fica um custo muito elevado. Então, com toda essa tecnologia embarcada, o custo vai ficar mais elevado. Também tem mão de obra especializada. A mão de obra hoje especializada é um grande desafio, né? Tanto para as seguradoras como para as oficinas. Se eu não me engano, eu estava vendo um estudo que hoje as oficinas, elas quase não têm nenhuma mão de obra especializada. É muito difícil você achar esses profissionais. Então, isso torna um desafio muito grande e também mantém o custo, né, de reparo desses carros bem alto, porque você não tem muitas opções para poder pesquisar. E também tem a questão de peças, né? Hoje, a maioria das peças, elas são importadas, então essa dificuldade de trazer as peças aqui pro nosso país, essa logística é muito difícil. Nós já tivemos casos que clientes ficaram até 6 meses aguardando uma peça. Então, tudo isso aqui a seguradora coloca no custo final do seguro do carro elétrico. Então, você tem o custo do carro na oficina parado, o custo de um carro reserva, uma mão de obra mais caro, tudo isso vai agregando e vai deixando o seguro do carro elétrico mais caro.
4: E é possível projetar uma redução nesse custo de seguro nos próximos anos para esse tipo de veículo ou ainda é cedo para estimar que
3: eu diria que é cedo, mas aqui vai depender muito, né? Assim, tendo mão de obra especializada, peças de fácil acesso, tudo isso acaba colaborando e ajudando bastante. Acho que ainda é cedo porque o carro elétrico é uma novidade para todo mundo, né? Como você falou, 10%, né, da nossa frota, mais ou menos. Quando a gente tiver um volume maior desses veículos, peças de reposição com mais facilidade, aí tende, uma tendência do seguro ficar um pouco mais barato.
1: Uhum. Bom, muito do que você está falando aqui diz respeito ao próprio veículo, né? Então, a escolha do carro pode acabar contribuindo com uma apólice mais cara ou uma apólice mais barata, de acordo com esses fatores que você trouxe. Tem alguma coisa a mais que o motorista pode fazer que contribua para reduzir o custo dessa apólice? A forma como a pessoa dirige pode contribuir para isso? O que está nas mãos do consumidor para conseguir reduzir o preço do seguro?
3: Aqui eu vou chamar a atenção, aqui tem que tomar muito cuidado, né? Porque às vezes as pessoas, elas querem baratear o seguro e pode tomar decisões que negam o risco, né? Acho que a primeira coisa, antes de adquirir um carro, é fazer uma cotação, né? Você pesquisar. Lá na Creditas, a gente lança mensalmente uma pesquisa dos 10 veículos mais vendidos no país e com uma comparação de preço entre gêneros, né? Então, acho que o primeiro ponto é: faça uma pesquisa, verifique o carro que você vai adquirir, se ele está acessível no seu orçamento. A condução também, né, é importante você ter uma boa condução, acumular bônus também, verificar o histórico, a particularidade daquele carro. Por exemplo, nós estamos falando de carros elétricos, ele tem um seguro mais alto porque você tem uma dificuldade maior de ter peças, mão de obras especializada. Avaliar também a questão do que você precisa ter nessa apólice. Por exemplo, se você já tem um carro na residência, talvez você não precisa colocar mais um carro reserva na sua apólice, né? Não faz sentido. Se você não viaja com carro, talvez não é necessário você contratar um guincho sem limite de quilometragem. Você pode reduzir um pouco a quilometragem. Então, avaliar essas coberturas também é muito importante. Por isso que é importante você ter um corretor para te dar esse apoio, te dar esse suporte, essa orientação. E, por fim, avaliar o pagamento à vista e solicitar descontos. Acho que tudo isso são boas práticas que vai contribuir para baratear o custo do seguro, mas sempre com informações verídicas.
4: Um dos termos mais comuns no glossário dos seguros é classe de bônus. Você comentou agora na resposta anterior. Eu queria que você falasse um pouquinho sobre como funciona, como o cliente pode se aproveitar melhor dessa classe de bônus.
3: Boa. Tentando simplificar, a classe de bônus é como se fosse um programa de milhas, um desconto de fidelidade, né? A classe de bônus, ele vai de 0 a 10, essa classe de bônus. Conforme vai passando os anos, você vai acumulando. Você não utiliza o seguro para uma colisão, um evento muito grande para o seu carro, você adquire uma classe de bônus. Então, no momento da sua renovação, você vai acumulando essa bonificação e no final ela pode te dar até 30% de desconto. Aí eu vou dar uma dica aqui, né? Muita gente acha que, se eu usar meu seguro para qualquer coisa, eu vou perder meu bônus? Na verdade, não. Quando você utiliza para assistência 24 horas, você não perde bônus. Quando você utiliza para vidros, retrovisores, também não. Geralmente, a classe de bônus, você vai ter algum prejuízo se você tiver uma colisão, uma batida muito forte. Senão, você vai acumulando e, ao longo do tempo, esse bônus vai te dando um desconto. E também é legal destacar, né? O bônus é do CPF do segurado, não é da seguradora e não é a placa do carro. Fica atrelado àquela pessoa, né? Então, com o passar do tempo, você vai acumulando e no final você vai tendo um desconto na sua renovação.
4: Ou seja, se eu trocar de carro ou trocar de seguradora de um ano para o outro, o bônus ele pode se manter desde que eu faça o seguro.
3: Exato.
4: No mesmo nome, no mesmo CPF.
3: No mesmo nome, no mesmo CPF, você vai mantendo a classe de bônus. Então, pode trocar de carro, pode trocar de seguradora sem problema nenhum.
1: Agora, você falou de alguns ajustes na apólice para tentar diminuir o custo, né? E de uns anos para cá ficou mais frequente a oferta de coberturas parciais. Então você pode escolher ali, olha, eu quero essa cobertura, mas eu não quero essa outra, e você pode ir customizando. Você até mencionou algumas que podem ser interessantes da pessoa abrir mão em alguns casos, mas tem alguma que pode ser uma cilada de abrir mão, que ainda que ofereçam, geralmente não vale a pena abrir mão disso para reduzir o custo, e é uma dica que a gente pode trazer também para o ouvinte?
3: Na minha opinião, acho que a dica que eu dou aqui é assim, é importante você contratar cobertura compreensiva. Aí, traduzindo por português, né? O que é cobertura compreensiva? Colisão, incêndio, roubo e desastres naturais, né? Acho que hoje em dia nós estamos convivendo com bastante casos, né, de alagamentos, chuvas muito fortes. Então, você tem que tomar esse cuidado. Às vezes, para baratear o seguro, você acaba abrindo mão de alguma dessas coberturas. Reduzir também cobertura de terceiros, acho que não vale a pena. Hoje, qualquer carro popular, ele está na faixa de 100 mil reais. Então, eu vou reduzir uma cobertura para 100 mil, para 50 mil. Vale a pena? De repente, você bate em um, dois carros, aí você tem um prejuízo gigante, você vai ter que arcar com esse custo. Então, assim, minha recomendação sempre é fazer a comparação entre essas coberturas, dando esse exemplo. Essa cobertura de terceiros, né, que é quando você bate e vai indenizar o outro carro. De 50 mil para 100 mil, às vezes dá uma diferença de 30 reais no valor da parcela. É quase nada, né? E você está muito mais garantido. Então, aqui você tem que tomar muito cuidado com essas letras miúdas, né? De repente, você acha que está pagando mais em conta, só que no final você vai ter um prejuízo muito grande num eventual sinistro, né? Que é uma batida.
4: Uhum. Agora, uma questão polêmica que a gente ouvia até algum tempo atrás, de que seguro para mulheres era muito mais barato, porque mulheres eram mais prudentes no trânsito. Isso ainda se mantém? Isso é uma lenda? Qual é o quadro hoje entre custo de seguros para homens e para mulheres?
3: Essa é uma pergunta difícil e muito boa, né? Acho que eu vou destacar primeiro como que é feita a nossa pesquisa lá, quando a gente faz essa pesquisa entre gêneros, né? É feito um recorte exato, né, de um determinado perfil. Então, a nossa pesquisa é um condutor homem-mulher, de 35 anos, casado, um CEP pontual de 11 capitais, e a gente acaba pegando o seguro de mais barato de cada seguradora, né? Então, é essa forma que a gente faz a nossa pesquisa. E todo mês a gente vê um salto muito grande no seguro para o público feminino. Isso, na verdade, assim, não quer dizer que todos os perfis, né, de todas as capitais é o mesmo cenário. Não é uma verdade absoluta. Para esse perfil, sim. Esse perfil aqui é uma seguradora, deve estar provavelmente colocando uma margem de segurança devido a uma alta sinistralidade, que pode ser roubo, furto, colisão também, para não ter nenhum tipo de prejuízo com esse perfil. O que a gente percebe é que, massivamente, o público feminino está mais no trânsito, né? Em horários de pico. O público feminino está mais exposto, né, hoje em dia, né, no trânsito. E com isso, a frequência de sinistros, de batidas, de roubos, vem aumentando bastante e se equiparando, né, ao público masculino. Outra coisa também que eu estava pesquisando esses dias, eu estava vendo, acho que é uma pesquisa até da Webmotors, né, que eu estava vendo, que o público feminino vem optando bastante por carros SUVs, né, que são carros pesados, que são carros com peças de reposição mais cara, e isso também encarece o seguro. Então, aqui nós temos recortes de um determinado perfil que deixa o seguro mais caro, o veículo também que acaba colaborando, né, para, dependendo do qual é o carro que esse público está adquirindo, deixa também o seguro um pouco mais alto devido peças, devido o custo de manutenção. E também, assim, a mulher está mais no trânsito, né? Então, com isso, a sinistralidade vem aumentando bastante. Então, existem determinados perfis, respondendo no final, determinados perfis que sim, o seguro fica mais caro, enquanto outros não. Ainda, quando a gente olha no geral mesmo, o público masculino ainda tem um seguro mais alto do que o feminino. Mas isso vem mudando com o passar do tempo.
1: Você mencionou os desastres naturais, e eu acho que esse é um ponto também que vira e mexe surgem dúvidas. O que, que costuma ser coberto, o que, que não costuma ser? Porque tem alagamento, tem queda de granizo, mas pode ter queda de árvore. O que, que costuma estar coberto e o que, que eventualmente pode não estar?
3: Acho que isso é um desafio muito grande para as seguradoras, né? Assim, as seguradoras vêm se adaptando, ela vem incluindo novas coberturas também nas apólices. Hoje o seguro, com a cobertura compreensiva, como eu falei, ela tem a cobertura de colisão, incêndio, roubo, desastres naturais, que é queda de árvores, enchentes, alagamentos. Então, o seguro, que é o tradicional, que a gente contrata no dia a dia, já tem toda essa cobertura. Aqui o cuidado que precisa tomar, que o consumidor precisa tomar é, de repente você está passando por uma rua alagada. Ah, eu vou tentar passar por essa rua. Entra água no motor do carro. Isso a seguradora não paga, certo? Então, se você se deparar num cenário onde você tem um alagamento, deixa o carro, sai. O que acontecer, ele vai ter cobertura. Então, hoje, na cobertura compreensiva do seguro, ele já tem essa cobertura. E tem outras coberturas que é acessório também, como higienização. Às vezes, você passou por um local e entrou água no carpete. Você pode contratar uma cobertura que também faz toda essa parte de higienização e ajuda também na voltar à normalidade do carro.
2: Uhum. Existe algum cenário em que não compensa fazer o seguro do carro? Às vezes algum modelo mais antigo que tem um custo tem um valor mais baixo, é mais difícil de encontrar peças, isso existe?
3: Olha, assim, vai depender muito do bolso do consumidor, mas hoje as seguradoras, elas se adaptaram a oferecer coberturas para todo modelo de carro, desde apenas uma assistência 24 horas, um carro com 25 anos, 30 anos, você vai ter uma assistência, de repente é um carro que você só pega para andar no final de semana, para fazer uma viagem curta, como outras coberturas também. Então, acho que, minha recomendação, acho que se você tem um carro, procure o corretor e verifique se dentro da opção do seu carro, se você tem alguma cobertura que pode proporcionar, né? Uma assistência 24 horas, uma cobertura só de roubo e furto, ou uma cobertura compreensiva. Então, eu, na verdade, não recomendo ficar sem seguro, mesmo também uma cobertura de terceiros. Às vezes você tem um carro, você fala assim, ah, não quero fazer seguro para nada, mas se você sai com um carro e bate em outro, é importante você estar amparado. Então, eu diria que qualquer cenário seria importante você colocar a cobertura.
1: Lá no começo da conversa eu mencionei o marco legal dos seguros, né? Uma mudança que teve aí nas regras no final de 2025. Explica para o nosso ouvinte, em linhas gerais, o que mudou, até para a gente também entender quais benefícios isso pode trazer para o consumidor, ou eventualmente também alguma mudança de regra que possa ficar como um sinal de alerta para ele. O que mudou, em linhas gerais, nesse novo marco dos seguros?
3: Esse novo marco do seguro, a lei 15.040 de 2024, acho que é uma grande vitória para o consumidor, né? Acho que ela traz mais transparência nos contratos de seguro, dá uma proteção maior para o consumidor. Então, acho que ela entra num momento muito importante, né, para dar mais segurança para o consumidor na hora da contratação. Eu vou dar alguns exemplos aqui que acho que é relevante. Hoje, uma seguradora não pode cancelar uma proposta de forma unilateral, certo? Ela precisa realmente comunicar, ser bem clara, bem específica com o consumidor. O perfil, ele precisa ser mais transparente, o perfil, no momento que você está preenchendo, quem utiliza o carro, como que utiliza também, para não causar dúvidas para o consumidor. O tempo para análise de uma proposta, para verificar se vai ter validade ou não no seguro, mudou de 15 para 25 dias. E se houver uma eventual recusa, a seguradora precisa ser muito clara no motivo dessa recusa. Então, acho que esse novo marco, ele acaba com as letras miúdas, né? Acho que, assim, traz muita transparência pro consumidor e também acho que é uma segurança maior para a categoria, né? Acho que isso pode atrair mais clientes, mais pessoas de forma mais segura no nosso dia a dia. Então, acho que ainda é muito novo, né? Está todo mundo estudando bastante, entendendo o que está acontecendo. Isso não é apenas para o automóvel, existe também outros tipos de seguro que isso foi beneficiado, mas acho que é uma grande vitória aqui para o nosso consumidor.
2: E vale só para as novas apólices ou as apólices vigentes também já passam a aplicar essas novas regras?
3: Vale para todas as apólices, entendeu? Então, geralmente o seguro ele tem 12 meses, né? Então, quase todo mundo já vai ser garantido por esse novo marco legal.
1: Pensando um pouco, Michel, no futuro, a gente fala tanto no dia a dia aqui na programação da CBN, a revista Autosport também, inteligência artificial, é algo que pode mudar de alguma forma também os seguros? Eu fico pensando, por exemplo, se pode ser uma forma deles, das seguradoras estarem mais atentas às informações que o consumidor fornece, evitar fraudes, enfim, tem novos usos, novas aplicações que a inteligência artificial pode acabar mudando também o mercado de seguros daqui para frente?
3: Espero que minha memória não me traia, né? Mas assim, tem um estudo da CNSEG que 80% das empresas que trabalham com seguro já estão aplicando inteligência artificial. O investimento na categoria é na casa de 20 bilhões no avanço dessa tecnologia. Para o setor de seguros, se eu não me engano, é 2,8 bilhões em 2026, sendo 2 bilhões a mais comparado ao ano passado, né? Então, todas as empresas de seguros estão falando sobre inteligência artificial e vem aplicando em vários processos. Por exemplo, em análise de sinistro, né? Hoje, a inteligência artificial te ajuda numa análise de sinistro, na solicitação de um guincho muito mais rápido, com muito mais eficiência. Então, as seguradoras vêm aplicando para poder ganhar tempo, para poder agilizar esses processos. Na conferência de documentos também, né? Hoje eles estão usando RPA e inteligência também para fazer essas verificações de documento. Então hoje você pega seu celular, manda a foto do documento do carro, manda a sua CNH, manda o BO também que foi feito. Em poucos minutos você já tem lá o laudo, o que aconteceu e talvez até a liberação também de um sinistro. Então as seguradoras vêm aplicando bastante inteligência artificial nos seus processos. E com isso, nós estamos colocando inteligência artificial em vários processos na etapa, na jornada do cliente. Então, esclarecimento de dúvidas, o cliente ele tem o apoio para verificar qual que é a melhor proposta para ele. Então, isso aqui é uma realidade. Acho que todo mundo fala isso para melhorar processos, para tirar gargalos e para ganhar velocidade em todo esse processo.
1: Muito bem, ou seja, não é nem só uma coisa para o futuro, é algo que já está acontecendo e a gente vai ver só isso acelerando, né, daqui para frente.
3: Está acontecendo e está bem acelerado, né? Em todos os fóruns que eu participo de seguradoras, todo mundo só fala nisso, né? Como que pode otimizar o processo, como que pode colocar na jornada do cliente, como que ele vai ser bem atendido. Então, assim, daqui a pouco você vai estar falando com a IA, você não está nem percebendo, você achando que é um ser humano.
1: Muito bem, que isso nos ajude, né? E tendo essas novidades, o Michel volta aqui para contar para a gente o que mais está mudando no mercado de seguros. A gente conversou com o Michel Tanan, gerente da Acredita Seguros. Obrigado, viu, Michel? Até uma próxima.
3: Obrigado a vocês.
1: O CBN Auto Esporte segue agora falando sobre outros assuntos, inclusive a partir de hoje. A gente tem novos quadros por aqui. A cada programa você vai conhecer cada uma dessas novidades. São oportunidades da gente falar sobre mais assuntos, assuntos variados aqui no CBN Auto Esporte. E hoje é dia da gente falar sobre segredos, os carros que ainda estão por vir.
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1: E haja carro que ainda está por vir, porque a gente costuma falar sobre novas marcas que estão desembarcando por aqui. Você já ouviu várias entrevistas com os executivos dessas marcas, mas não param de chegar. E hoje o André Paixão, da revista Autosport, que continua aqui comigo, vai falar sobre outras marcas que também já estão chegando por aqui. Que marcas são essas, André? Que novidades são essas para os nossos ouvintes?
2: E no plural, né? A gente está falando de marcas chegando por atacado.
1: Impressionante.
2: E eu te dou uma chance de adivinhar qual é o país de origem dessas novas marcas que vão chegar no Brasil.
1: Para acertar, eu tenho que falar que é China, né?
2: É isso, claro. Aí. Não estava difícil.
1: Não.
2: São três novas marcas e todas ou são chinesas ou têm alguma ligação com chineses. Eu vou começar com, talvez, a que seja a mais famosa delas, que é a Lotus.
1: Uhum.
2: Emblemática fabricante britânica, história nas pistas, Fórmula 1, Emerson Fittipaldi, Ayrton Senna. A Lotus desembarca no Brasil, só que a Lotus hoje ela é uma marca britânica, mas com dinheiro chinês. Ela faz parte do grupo Geely, que também já atua no Brasil, dona da Volvo, dona da Zeekr. Só que a Lotus chega no Brasil com uma operação independente, não é diretamente com a Geely, é uma empresa que se formou, é uma empresa que já tem experiência no mercado brasileiro, importa. Tem concessionárias da Porsche, tem concessionárias de outras marcas de luxo e chega aqui com o direito de representar a Lotus no Brasil. A operação começa ainda em 2026.
4: é uma marca de nicho, é uma marca que chega para competir com a Porsche, com modelos mais caros esportivos de Mercedes, BMW. Então a gente espera carros bem mais de custos, né, de valores bem mais elevados. A Lotus hoje ela tem uma linha bem, bem curiosa. Eles têm o Emira, que é basicamente o único carro a combustão deles atualmente. É um coupé de duas portas, dois lugares. E esse esportivo tem versões com motor 2.0 turbo e com motor V6. E a gente consegue ali nessas duas versões, na casa de 400 cavalos e 0 a 100 na casa de 4 segundos. Ou seja, um rival do Porsche 911, que provavelmente vai custar menos do que o 911. Além disso, eles têm outros elétricos. Eles têm o Eletre e o E-Meia. Todos têm um nome iniciado com a letra E. Precisei aqui recorrer à colinha, porque são nomes bastante parecidos e pouco conhecidos ainda. Mas é um sedã elétrico que concorreria com o Porsche Taycan e um SUV elétrico que concorreria com a nova geração do Cayenne. Todos esses com versões de 600 a 900 cavalos. Então, são de fato carros esportivos com um excelente desempenho. E aí a Lotus deve ter uma operação mais enxuta no Brasil, né? Poucas concessionárias, mas aí assim, mais uma marca chegando aqui no Brasil para competir nesse segmento de luxo.
1: Que é um segmento até mais difícil de se disputar, né? Sim, conseguir credenciais para de fato conquistar esse consumidor não é dos jogos mais fáceis, mas vai ser interessante de ver.
4: Sim, a segunda marca é uma velha conhecida dos chineses. É uma das fabricantes mais antigas de lá, que é a Dongfeng. Ela existe desde o final dos anos 60 na China. E tem parceria com a Nissan, por exemplo, a nova Frontier, que deve chegar aqui no Brasil, foi desenvolvida junto com a Dongfeng. E eles confirmaram recentemente em posts e em redes sociais que estrearão no Brasil. É, a gente ainda não tem essa clareza de quando, mas tudo indica que vai ser ainda esse ano. E a Dongfeng, ela tem, assim como várias outras marcas chinesas, uma série de submarcas. Então eles têm alguns modelos que são voltados, tem um apelo bem militar mesmo, linhas SUVs grandões, linhas quadradonas, aquela coisa mais robusta, mais parruda. Essa é uma das opções que eles podem trazer aqui para o mercado brasileiro, mas eles também têm outra submarca chamada Nami. E a Nami tem um hatch elétrico compacto, que seria basicamente mais um rival para o BYD Dolphin, para o Geely EX2, IONT que vai chegar pela GAC, uma série de outros modelos hatches compactos, e a Dongfeng pode também apostar nesse filão para fazer sucesso aqui no Brasil, fazer um volume um pouco maior. A operação deles ainda não tem muita clareza, a gente está investigando isso, aproveitando a época do Salão de Pequim para investigar isso, e em breve a gente vai ter novidades. E para fechar a nossa lista, só uma rápida pincelada, essa a gente tinha cantado a bola 3 meses atrás. A Lepas, que é mais uma marca do grupo Chery, ela também criou perfis nas redes sociais, então logo a gente vai ter mais notícias também sobre mais uma marca do grupo Chery. A Chery ela tem tido uma estratégia bem curiosa aqui no mercado brasileiro. Eles mantêm a parceria com a Caoa Chery. Então tudo que é vendido na China com a marca Chery, a Caoa tem acesso e pode trazer para o Brasil. Tanto que trouxe aí o Tiggo 5X atualizado, deve trazer o Tiggo 9 nos próximos meses. Mas as outras marcas do grupo Chery, quem está trazendo é a própria Chery. Isso já aconteceu com a Moda Jayco, que foi criada para mercados de exportação, com a Getour, que acaba de chegar também no Brasil, e com a Lepas vai ser a mesma coisa. E o curioso é que entre elas, Getour, Moda Jayco e Lepas, tudo é independente, elas são concorrentes dentro de um mesmo grupo.
1: É um modelo chinês, né, de atuar, que é bastante curioso da gente entender como é que vai ser a consolidação de cada uma delas. Mas as marcas, então, agora confirmadas, Lotus, Dongfeng e também Lepas, cada uma com a sua estratégia, cada uma com o seu modo de chegar aqui no nosso mercado, mas reforçando a importância do Brasil para essa expansão chinesa. Eles claramente não podem ficar de fora do nosso mercado e estão agora anunciando esse início de operação por aqui. Vamos ficar de olho, tendo novidades a gente atualiza aqui para os ouvintes, combinado?
4: É o nosso bolo do mercado brasileiro cada vez com mais fatias e fatias menores, né?
1: É isso, vamos ver o saldo disso tudo. André Paixão, obrigado por hoje, até a próxima.
4: Obrigado, até a próxima.
1: CBN Auto Esporte fica por aqui, a gente teve os trabalhos técnicos do Juliano Fonseca, do Bruno Carvalho e da Isabel Gomes, e também a edição do Rafael Furugem. Você pode acompanhar sempre o CBN Auto Esporte em vídeo no YouTube da CBN, também no Spotify. Se preferir, temos a versão em podcast em todos os aplicativos de podcast, além do site do aplicativo da CBN. E você já sabe que no rádio a gente volta todo domingo às 9 horas da manhã na programação da CBN. Obrigado pela sua companhia e até mais.
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6: Freud, ainda faz sentido nos dias de hoje? Quais são algumas das lacunas do seu pensamento que precisam ou que podem ser revistas justamente por conta do tempo e do que a gente realizou, entendeu, o que precisa ser diferente? Claro que não é de forma alguma, e jamais você vai ver aqui no Revista CBN sobre qualquer teoria ou qualquer pensador, a destruição de um pensador. A gente quer entender melhor para avançar, né? Se a gente tem uma tese, uma antítese, a gente quer aqui no Revista a síntese. Isso é preciso de muita inteligência, paciência e escuta. Hoje eu converso aqui com o psicólogo clínico e filósofo Rafael Trindade, que eu adoro seguir nas redes sociais, com razão inadequada. Ele vai falar comigo hoje um pouquinho sobre psicanálise e os caminhos de estudo do comportamento humano. Essa semana eu vi um vídeo do Rafael junto com Razão Inadequada, que eu gostei demais, ele contando a respeito do caso Dora, de Freud. Ele vai contar esse caso pra gente e me chamou muito a atenção sobre como casos como esse precisam sim ser revistos, precisam talvez ser analisados de uma outra forma, à luz de tudo que a gente já vivenciou e sabe sobre comportamento humano, sobre machismo, sobre a questão, enfim, N questões. E o Rafael vai falar sobre tudo isso com a gente hoje, o Rafael Trindade, que está aqui ao meu lado.
7: Nossa, que prazer estar aqui, muito obrigado pelo convite. Queria dizer um oi para todo mundo que está assistindo, e eu acho essa pergunta simplesmente maravilhosa. A Freud é um autor gigante, é impossível, né? Não tem como passar, contornar ele na psicologia. A gente precisa ler, a gente precisa entender. Só que, quando você abre os livros do Freud, você encontra algumas coisas estranhas. Você encontra alguns pensamentos que hoje eu acho que já não fazem mais tanto sentido. E, no meu caso, a minha maior dificuldade foram com os casos clínicos. Inclusive, eu estou com um projeto de aulas agora exatamente sobre isso. Chama Descasos Clínicos, onde a gente está reanalisando os casos do Freud à luz de outras ideias, outros pensadores, principalmente Deleuze e Guattari, que são dois pensadores franceses. E aí, a minha ideia é muito simples, é ler os casos, os principais casos clínicos, né? A gente tem o caso Dora, que eu queria falar um pouquinho aqui, rapidinho. Claro. A gente tem o pequeno Hans, tem o Homem dos Lobos e tem o caso do presidente Schreber. E eu queria fazer um elogio enorme à teoria freudiana, mas eu não posso deixar de ler esses casos com o pé atrás e de achar muito estranho quando a psicanálise é colocada na prática de uma maneira que eu vou dizer um tanto apressada, um tanto irresponsável. E a gente pode até desculpar o Freud, porque ele é um homem do seu tempo que está desenvolvendo uma teoria praticamente do zero.
6: Claro.
7: Mas a gente não pode hoje repetir os erros que ele estava cometendo na época dele. Então eu acho que quando eu penso que a gente precisa fazer um acerto de contas com Freud, eu gostei muito do jeito que você falou, eu concordo muito com isso. isso precisa ser feito com muito respeito e com muito cuidado. Não é simplesmente pegar um autor e jogar fora e dizer que o que ele disse é absurdo e não merece mais ser lido, né?
8: Que é muito típico dos tempos de hoje. Eu olho...
7: Um cancelamento,
8: né? Um cancelamento, e eu acho tão pobre esse nível de diálogo que a gente... Ou de não diálogo que a gente está estabelecendo, inclusive com pensadores que já morreram e têm o seu pensamento consolidado. Conta pra gente, antes de mais nada, antes da gente falar do caso Dora, esses descasos clínicos, como é que eles estão acontecendo?
7: Eu tenho um projeto chamado Seminários de Formação. E esse projeto, que é do Razão Inadequada, né? Você inclusive que apresentou o site, que é um site que já tem há 13 anos, a gente fala de filosofia, psicologia, várias outras coisas. Dentro do site tem esse projeto. Nesse projeto, o meu objetivo é estudar a formação da subjetividade através de vários autores. O que nós somos hoje? O que força a gente a pensar da maneira que a gente pensa? E aí eu faço uso de vários autores para tentar entender quem somos nós. Formação da subjetividade contemporânea. Não tem como estudar a nossa subjetividade sem passar por Freud. Eu insisto nisso. Então, é um autor que a gente precisa olhar. Só que quando eu fui sentar para... Né, eu sou psicólogo de formação, eu estava um pouco mais afastado da psicanálise. Quando eu fui retomar os meus estudos, eu achei um tanto estranho. E aí, o meu objetivo foi... Eu vou falar dos casos clínicos, mas eu não posso falar como se ele fosse um totem inquestionável do qual a gente sempre precisa, né, aceitar tudo que ele diz. Então, esse é um cuidado que eu tô tomando.
8: Então, para quem quiser, vai lá. E é um deleite. Eu, inclusive, falei aqui pro Rafael, inclusive na pesquisa do meu segundo livro, eu caí várias vezes. Eu caía no site de vocês, o Razão Inadequada, porque ali tem um repertório de filosofia muito delicado, uma curadoria de autores muito profunda e uma compilação de textos precisa e que eu acho uma delícia de seguir e acompanhar. Razão Inadequada chama. Vamos falar dos descasos?
7: Bora.
8: Comenta esse da Dora em especial e aí depois o repórter, a gente vai comentando e depois o repórter CBN a gente continua.
7: Bora, vou resumir um pouquinho, mas queria falar com calma de alguns aspectos. Caso Dora, é pseudônimo da Ida Bauer, foi um dos primeiros casos grandes que o Freud resolveu mostrar a eficácia da psicanálise. Na época, o Freud atendeu ela em 1901, ele só publicou em 1905. Quando ele estava atendendo ela, a psicanálise tinha se consolidado com a interpretação dos sonhos. Então ele queria usar o caso Dora, ele usou dois sonhos dela, para mostrar, primeiro, o funcionamento da histeria, que era o que ele estava estudando naquele momento. A psicanálise tem mais 4 décadas de desenvolvimento depois, então tem muita coisa que vai acontecer. Mas naquele momento é o funcionamento da histeria e a interpretação dos sonhos. Então, a Dora vai ser atendida com alguns sintomas. Ela estava com asma, ela estava com depressão, ela estava com... ela tinha alguns problemas alguns problemas na libido, alguns problemas sexuais que estavam ali acontecendo. E o Freud vai atender ela para tentar mostrar que os sintomas fisiológicos que ela tinha, na verdade, eram sintomas de pensamentos reprimidos que não estavam se manifestando. E eu acho essa uma das grandes genialidades, na verdade, da psicanálise. Você perceber que certos sintomas que você tem, eles são uma conversão, eles são psicossomáticos. Eles parecem um sintoma puramente fisiológico, mas quando você vai ver, não tem grandes motivos para você estar com aquilo. Então, o Freud, ele entende que certos pensamentos que foram reprimidos se manifestam na forma de sintomas físicos e que a psicanálise é capaz de descobrir quais são esses sintomas. Até aí, maravilha. Ótimo, Interpretação dos Sonhos, um livro muito importante. Todos os livros de formação do inconsciente, onde ele fala dos xistes, psicopatologia da vida cotidiana, são livros muito importantes, são fundamentais para a psicanálise. Onde eu acho que começam os problemas. A Dora tem dois sonhos. Num dos sonhos, eu vou passar um pouco mais rápido, mas a gente vai poder falar com calma. Num dos sonhos, ela tá numa casa que tá pegando fogo. O pai acorda ela e fala, a gente precisa sair de casa agora, né? Precisamos correr. Quando ela tá saindo de casa, a mãe da Dora fala, não, a gente precisa salvar a caixa de joias. E aí o pai fala, não, não vou salvar a caixa de joias, coisa nenhuma, a gente tem que ir embora. E aí sai da casa. Esse é um dos sonhos. E o outro dos sonhos é que ela vai para casa dela e ela chega em casa e a mãe fala, olha, como você saiu de casa sem me avisar e o seu pai morreu, agora a gente foi... Tem uma carta, né? Agora que ele morreu, a gente foi enterrar ele e você vai, tenta encontrar a gente lá no cemitério. Então, você percebe que são sonhos que todo mundo sonha toda noite, coisas que num primeiro momento são parecem banais... E que o Freud, com a perspicácia dele, ele olha e fala, não, peraí, vamos olhar elemento por elemento pra gente entender o que que tá acontecendo, o que que tem por baixo desse sonho, né? Ele fala do trabalho do sonho, então tem um conteúdo manifesto, um conteúdo latente. Até aí eu acho tudo maravilhoso, eu acho que vários outros pensadores, aliás, neuropsicólogos foram estudar depois... E confirmaram várias ideias freudianas. Você pega o Siddhartha Ribeiro, por exemplo, né? O Oráculo da Noite é um livro que defende Freud como alguém que chegou antes do seu tempo, né? E falou várias coisas. O meu problema é, Freud é um autor muito preso à sua cultura e a interpretação dele, na minha opinião, e eu não estou sozinho nisso, com certeza... A interpretação dele é, primeiro, muito apressada e, segundo, muito reducionista. Por que é apressada? Freud, ele tem objetivos bem claros com os casos clínicos. Ele quer provar a psicanálise. E esse viés de confirmação, essa vontade, esse ímpeto de chegar logo na resposta, eu acho que isso deturpa todo um movimento da análise que é calmo. Que tem seu tempo, que o paciente precisa, né, chegar nessas verdades com... A pessoa tem o tempo de descobrir a sua verdade, né? A gente vê isso na clínica. E a interpretação freudiana, ela corre muito para uma resposta, que é a Dora estava apaixonada pelo Sr. K, e aí eu posso explicar um pouco quem é essa personagem, que é uma personagem bem importante para o que a gente está conversando, e ela não consegue dar vazão a esses sentimentos, ela não consegue dar vazão a esse ímpeto em direção a esse homem que o Freud diz que ela tem sentimentos secretos. E aí, nesse movimento de apressar uma interpretação, isso, os próprios psicanalistas, depois de Freud, olharam para isso com calma. Nessa vontade de provar a psicanálise, você reduz ela a uma interpretação que também é muito presa ao seu tempo.
8: Tá apaixonada por ele, não consegue falar e é muito mais complexo que isso.
7: Tem muito mais coisa acontecendo.
8: Estamos falando dos primórdios da psicanálise, estamos desconstruindo. Que delícia poder aprender aqui com o Rafael Trindade hoje. Eu vou fazer uma breve pausa. Na volta do rebote, você vai falar quem é o Sr. K.
7: Boa.
8: E como que a gente pode, pegando gancho num caso como esse, como é que a gente pode usar Freud

0: quais são as problemáticas, né, da análise de Freud pegando esse caso específico?
1: A problemática que depois a própria psicanálise, o próprio Freud percebe o erro dele, anos depois. A psicanálise precisa olhar para isso e o feminismo depois cai matando em cima disso, que é essa interpretação muito fechada em cima da ideia de que a Dora estava apaixonada pelo Sr. K. Ela tinha sido meio que deixada pro Sr. K, só que ela era uma criança, convenhamos. Ela tinha 14 anos. O pai, ele tinha um caso com a senhora K do casal e o senhor K começou a dar em cima da Dora. E ele, lendo o caso, o senhor K era meio cafajeste assim. Ele tenta beijar ela quando ela tem 14 anos, ele fica mandando flores para ela. Ele, como ele é próximo do, né, ele é um casal próximo da família, ele tá o tempo todo ali perto. E aí, a Dora, ela ao mesmo tempo, eu fico imaginando uma menina de 15, 16 anos, ao mesmo tempo ela olha para esse homem tentando entender quem é ele, se ela tem interesse nele ou não, e ao mesmo tempo tem um certo asco, diz, né, sai daqui, não te desejo. Tanto que os sintomas dela pioram depois que o senhor K pede ela em casamento, sendo que ele é casado. Ele fala: não, eu não tenho mais nada com a minha mulher, eu quero ficar com você e tal. Ela tem 16 anos, tem um contexto cultural da época, mas eu acho que é toda uma situação meio estranha. E o que o Freud descobre bem depois é, na verdade, o grande interesse da Dora, ela era pela senhora K.
0: Nossa.
1: Ou no sentido de um modelo, né? Uma pergunta de, nossa, como é ser mulher? Como é ser adulta? Como que eu faço? E esse olhar de, ah, então você talvez possa me ensinar o que que é isso. Ou no sentido de desejos homossexuais mesmo, que eram dirigidas na direção dessa mulher. E o Freud, naquele momento, simplesmente não tinha a capacidade de ver
0: Ignora
1: isso.
0: a complexidade da coisa. Meu Deus, como é complexo, né, Rafael? Como a mente humana, a psique é complexa. E o tempo inteiro que dá a entender são esses estímulos. E essa questão da sexualidade para o Freud como um eixo central, mas também mal acabada nesse sentido, né?
1: Concordo
0: Essas
1: plenamente.
0: são as arestas.
1: Eu falei que uma das genialidades do Freud era perceber os atos do inconsciente, que eram pequenas coisas que você não percebe, mas que numa análise se tornam bem transparentes. Essa é uma coisa. Freud merece muito respeito por isso. A segunda coisa é o olhar para a sexualidade. Só que o olhar para a sexualidade em Freud, eu acho que ele começa de um jeito muito mais aberto. As teorias, as primeiras teorias freudianas são aquelas teorias da bissexualidade, do perverso polimorfo, que se abre para o mundo, que experimenta o mundo. E ao longo da obra do Freud, alguns autores dizem, e eu concordo, isso vai se fechando naquela ideia do complexo de Édipo, naquela ideia da estruturação da subjetividade pela família. Então, o desejo de ficar com a mãe, a hostilidade em relação ao pai e como isso vai se espelhando e se refletindo em todas as relações externas. Para mim, isso é um problema. Porque quando você fecha a sexualidade num percurso determinado, você corre o risco que o Freud mesmo correu ao fazer a interpretação dele, que perdeu a singularidade da subjetividade da Dora, que era uma menina de 16 anos que estava aberta para o mundo, que estava experimentando coisas, que tinha uma abertura para um meio social, econômico, filosófico, de experimentação, que se perdeu numa interpretação muito fechada. Você deseja o senhor K e você não vai parar de ter esses sintomas enquanto você não ficar com ele. A Dora interrompe a terapia, ela sai no meio. O nome é uma análise fragmentária de uma histeria, porque a Dora vira e fala: beleza, legal, obrigado, até mais. E não volta mais, ela não quer mais saber. E é uma pena que a psicanálise ela acabe caindo nesses feudos esses ecos, né? Vai uma caixa de ressonância onde você só vai conversando entre si e perde esse sopro de vida que tem ao você conversar com outras áreas do conhecimento e buscar outras maneiras de tentar entender o que que é um caso clínico. Porque uma pessoa sentada, eu atendo há 10 anos, uma pessoa sentada na sua frente contando a sua história, É algo sempre muito

0: singular. Você não pode esquecer que você está ouvindo aquela pessoa e não... E eu acuso o Freud disso, né? Você não pode esquecer que você está ouvindo aquela pessoa, senão você corre o risco de pegar aquela pessoa para encaixar ela na sua teoria. E aí, essa pessoa passa a ser um número do qual você vai se utilizar de um protocolo, de uma técnica, e a própria relação ali, que é muito viva, começa a se perder.
1: Ou aquilo que a gente falou também de comprovar sua própria tese. Tem outros casos que você pode comentar aqui com a gente, que eu quero que você comente, com certeza que você citou no começo da entrevista. Mas eu queria muito te perguntar, porque eu vi isso na tua... Nas tuas páginas e no contexto também do curso que você falou, que é a questão da esquizoanálise. Uhum, e eu queria saber o que é isso, Rafael.
0: Tiveram muitas reações a Freud, porque todo grande autor gera uma grande comoção em torno dele. Eu acho que a principal questão foi o Freud-marxismo. A psicanálise, ela teve um sopro de vida quando ela se uniu ao marxismo e vários pensadores foram adiante com o pensamento freudiano. Agora, teve uma reação pós-maio de 68, lá na França, com dois autores muito importantes. O Gilles Deleuze, que é um filósofo francês, muito respeitado, e o Félix Guattari, que ele se disse psicanalista até o fim da vida, apesar de ter arranjado treta com todos os psicanalistas que ele encontrou. Mas esses dois autores escreveram um livro chamado Antiédipo. Tá. E esse livro é exatamente uma reação a um modo de interpretação da psicanálise que começa a se fechar muito na ideia do complexo de Édipo. O título do livro é pensando, essas interpretações, elas são muito reducionistas, a gente precisa fazer alguma outra coisa para mostrar que o inconsciente ele está aberto para um mundo, gerando conexões o tempo todo, buscando novas maneiras de viver e experimentando novas maneiras de viver, que com um olhar muito fechado nessa teoria, a gente não vai conseguir ver. A gente vai matar isso antes disso ter chance de começar a existir. Então, a esquizoanálise é... Tem dois livros principais, o Antiédipo e o Mil Platôs, onde Deleuze e Guattari tentam quebrar com uma interpretação que começa a ficar cada vez mais exagerada, cada vez mais calcificada, e tentam trazer um sopro de... Eles falam assim, eles querem unir a clínica, a política e a arte. Esse é o objetivo deles com esse livro. Se você une a arte, que é todo um processo criativo, se você une a política, que é todo um contexto social e econômico, junto com a clínica, você começa realmente a promover saúde. Não mais aquela saúde de eu elimino os sintomas e jogo a pessoa de volta na sociedade que deixou ela doente. Eu preciso criar uma pessoa potente bastante para ir para a sociedade e tentar mudar essa sociedade. Eu preciso desenvolver uma maneira de modificar o mundo que deixa as pessoas doentes. Então eles falam que é uma psicanálise muito mais... Na verdade, eles nem falam que é psicanálise, mas eu diria com um cuidado que é uma maneira de pensar a psicanálise que é muito mais revolucionária, que é muito mais até agressiva, daria para dizer, né? Agressivo com aquilo que é agressivo com a gente.
1: Agora, uma pergunta muito minha. É engraçado porque, assim, você falou da clínica, política e arte. E eles ainda não colocam a questão da espiritualidade nesse balaio, né? Ainda, assim, é um ranço que vem principalmente do Freud, um medo.
0: Muito, muito. Freud bem próximo do positivismo, às vezes, né?
1: Exato.
0: Futuro de uma ilusão, se afasta muito.
1: E ainda não acrescenta essa dinâmica que hoje vem, e que seja a natureza de Spinoza, a espiritualidade. Mas, assim, não, ainda não engloba isso, é uma questão.
0: É. Talvez aí a gente caísse mais no Jung, né? O Jung, eu acho que ele tem um respeito muito maior a isso e ele se sente muito mais tocado por isso. É. Eu acho que a psicanálise, ela tem aquele viés bem ateu. Ciência e a gente não vai falar disso aqui,
1: isso,
0: né?
1: Mesmo.
0: Então, talvez seja um dos aspectos que ficaram de fora. Agora, eu acho que a filosofia, até a ciência às vezes, tem cientistas que chegam muito nesse lugar. Conforme você vai compreendendo que... A sua individualidade, na verdade, ela não é tão individual assim. Né? A nossa individualidade, na verdade, ela é uma subjetividade que está em conexão com todas as coisas à nossa volta, né? Eu tô aqui, eu tô vendo você, eu tô vendo o estúdio, eu tenho coisas que eu vou fazer depois, coisas que eu fiz antes, toda uma história. E essa história, quando a gente começa a entender todas as conexões que fazem, eu sinto que vai se desenvolvendo uma... Acho que a gente pode usar essa palavra, uma espiritualidade, mas talvez uma espiritualidade imanente, que não precisa pensar numa pós-vida.
1: Sim.
0: Pode pensar nessa vida de uma maneira... Muito mais conectada, muito mais bonita,
1: sim,
0: né?
1: Sim, e eu acho que isso é muito mais sensível do que só uma coisa materialista grossa.
0: É.
1: E aí me fala mais da esquizoanálise, como que ela acontece nessa contra, né, nessa contrapartida, vamos colocar assim, então, a esse fechamento do Freud, né, com as suas próprias teorias, nos dias de hoje, porque eu venho acompanhando muito o tema da esquizoanálise crescendo, ganhando corpo e ganhando vozes aí que estão seguindo por esse caminho. Qual é a relevância disso, Rafael?
0: Olha, dois pontos muito importantes que aparecem no Antiédipo é eles se colocam uma tarefa positiva e uma tarefa negativa. Então a primeira é a tarefa negativa, que eles falam. Primeiro a gente precisa... Sabe quando você chega numa casa e tá tudo fora do lugar? A pessoa é uma acumuladora e tem um monte de coisa. A primeira tarefa é negativa, que é preciso desmontar. É preciso quebrar. Tem uma certa agressividade nesse primeiro momento, que é de dizer... Que é de, até de desmerecer esses raciocínios fáceis que vão sendo feitos. E isso é tão fácil de ver. Porque a pessoa chega na clínica... Já com o discurso da psicanálise que circula por aí, né? A gente fala de psicanálise, como a gente usa isso no nosso dia a dia como se a gente tivesse super apropriado. Não leu um livro do Freud, mas fala como se tivesse super apropriado. A pessoa chega na clínica já com uma teoria feita. Ela não leu nada de Freud, mas essa teoria, essa fantasia que ela criou na cabeça dela é uma fantasia muito... edípica e muito estruturada, que é a maneira que ela encontrou para explicar o que está acontecendo com ela. E ela chega na clínica e fala, esse é o meu sintoma, tira esse sintoma de mim. E aí, com muita calma, a gente fala, não, a primeira coisa que a gente tem que fazer é desmontar essa fantasia que faz esse sintoma aparecer. A primeira coisa é um trabalho de tem uma outra abordagem que chama de desesperança criativa. Eu gosto desse termo, eu acho muito bom. Não é da psicanálise, mas é algo do tipo... Você está vendo que essa maneira de explicar e essa maneira de viver alimentam um sintoma e não levam para nenhum lugar? Ok. Quando você desmonta isso, vem a segunda tarefa da esquizoanálise, que é experimentação. E aí... A esquizoanálise, ela é muito teimosa nesse ponto. Ela fala, a gente não quer interpretar, porque a interpretação já está viciada. A gente quer experimentar.
1: Verdade.
0: A partir do momento que você experimenta uma coisa nova que você não sabia, que você não sabe o que vai acontecer, a partir desse momento, alguma ponte pode ser criada, algum caminho novo pode aparecer, algum novo afeto pode surgir. E essas pontes que aparecem, elas... A esquizoanálise, ela tem muito carinho para essas primeiras manifestações da diferença, porque a diferença ela é muito frágil. A gente né, o indivíduo, ele se sente muito, né, diferente, é todo mundo igual. Todo mundo, na clínica a gente vê, a pessoa fala, vou te contar um segredo, nunca contei para ninguém. E você ouve esse segredo na sessão anterior, porque tem todo mundo foi subjetivado da mesma maneira. Então tá todo mundo muito igual, a diferença é frágil. A gente precisa cuidar da diferença para ela crescer e se tornar mais forte. Então, essas experimentações, elas são feitas com, ao mesmo tempo, uma ousadia de se desfazer do seu eu, o seu pequeno eu, né? Esse eu que está preso nesses seus problemas. Sim. Se desfazer desse eu, mas não para ir pro nada, não de qualquer maneira. Tem muita prudência para fazer isso acontecer. Você tira um tijolinho... coloca em outro lugar, você tira mais uma coisinha, muda e vê onde vai dar. Essas experimentações têm o objetivo de desfazer o eu, mas para constituir uma maneira de viver que é muito mais potente, que é muito mais aberta para as experimentações, que é muito mais aberta para o mundo.
1: E aí eu fico pensando aqui, te ouvindo, né, Rafael, como, pensando em tudo isso que você está trazendo para a gente, né? E aí, até juntando aqui com quem está acompanhando essa conversa comigo, com você aqui no rádio, ou enfim, na internet, de alguma forma aqui no Revista CBN, é tanta coisa para a gente garimpar sobre quem nós somos. E aí, se a gente olhar para a vida real do que está acontecendo, é tão pouco que é conhecido sobre si mesmo, sobre essa consciência no sentido de inteligência, né? Sobre nós mesmos, sobre os nossos, sobre o que ficou debaixo do tapete, sobre quanta coisa a gente foi ensinado e não se deu conta e vai reproduzindo padrões. Você acha que é possível, à luz de tudo isso que você estuda, dessas revisitações que você faz aos casos, que a gente alcance com esse empenho, com esse desejo, com essa busca, com esse estudo, com essa análise, que a gente consiga algum tipo de liberdade de tantas amarras que a gente tem, e amarras que vêm, inclusive, de pensadores, de autoridades, como a gente está trazendo aqui, desconstruindo um pouquinho, sem desmerecer, honrando, respeitando, mas desconstruindo o próprio Freud. É possível ter algum tipo de liberdade?
0: Olha, eu acredito que sim, apesar dos pesares, porque eu acho que o mundo trabalha muito para que a gente não seja livre. Né? E aí, você estava até comentando em off sobre o Spinoza, que é um autor muito maravilhoso. Muito, né? Maravilhoso. Baruch de Spinoza é um filósofo holandês que falava português, inclusive, né? Ele é descendente de portugueses. E ele tem uma definição de liberdade que é muito bonito, que é a possibilidade de ser autor da sua alegria. A possibilidade de agir de maneira tal que os encontros que você faz sempre sejam encontros que geram mais potência, mais alegria, mais amor, mais conexões. Então, a gente se sente muito levado pelo mundo. A definição de servidão para Spinoza é exatamente essa, né? Ser carregado como uma folha ao vento. E aí, Deleuze e Guattari, como filósofos que estão muito próximos da filosofia do Spinoza, dizem, a nossa procura é uma procura por liberdade. Só que, e aí eles trazem um problema lá do Reich, também psicanalista, né? Eles falam, o problema é, hoje a gente busca a nossa liberdade sem perceber que os atos que a gente faz, achando que está indo nessa direção, estão gerando mais servidão.
1: É.
0: Então, tem todo um trabalho de repensar quais são os afetos que passam pelo nosso corpo para a gente encontrar uma liberdade possível, né?
1: E aí eu não posso deixar de te... Talvez seja uma das últimas coisas que a gente vai refletir aqui nesse sentido. Seja em relação ao que a gente começou a conversa do Freud, de olhar e reolhar para esses casos, revisitar o que você está trazendo para mim aqui sobre essa questão da liberdade, questão crucial.
0: Sim.
1: Sem tempo, a gente não consegue olhar para isso. Sem respiro e sem silêncio. Sem botar o pé no freio. Vivendo essa vida doida que a gente vive, sem respiro, não tem condição para a construção dessa liberdade, ou dessa consciência do que é a liberdade para a gente. Com quem que eu vou me conectar para ser pulso? Se não tem pausa, não tem isso.
0: E eu colocaria mais um tijolinho nisso, que é, ao mesmo tempo, a gente precisa de tempo, porque basicamente a gente está sendo, né, não existe mais ócio na nossa vida, né, não existe mais tempo para não fazer nada, só para estar sentado, né, na beira do mar com uma água de coco, a gente já se sente culpado, parece que não pode fazer isso. Então a gente precisa de tempo, mas esse tempo, eu diria mais uma coisa, é coletivo isso. Então esse tempo, ele exige um encontro mais qualificado com o outro. Eu acho que a nossa sociedade, ela coloca a gente numa situação de competição, onde o tempo todo o outro aparece como ameaçador. Se eu tô competindo com você, eu quero me dar bem, e para eu me dar bem, você tem que se dar mal. Se é uma competição, um vai ganhar, um vai perder. Agora, quem disse que o jogo precisa ser uma competição? A gente estruturou um jogo que é uma competição. Mas quem disse? Quem joga jogo de tabuleiro? Sabe
1: você
0: que tem
1: tá
0: jogo de competição e jogo de cooperação.
1: Maravilhoso!
0: É ótimo, todo mundo ganha junto. Então, como é que a gente pensa a liberdade? Eu diria, é impossível pensar a liberdade de um jeito individual. Toda liberdade passa pelo coletivo. Passa por olhar o outro, lógico. Passa por considerar o outro.
1: Passa pelo tabuleiro.
0: É.
1: Porque é no tabuleiro que a gente tá jogando, que é liberdade ou servidão, ou inveja ou competição.
0: Daí um ótimo jogo, a gente podia fazer um jogo sobre Spinoza.
1: Vamos!
0: Ia ser muito legal.
1: O que eu quero mesmo é que o Rafael volte mais. Eu aqui a minha mente maquiavélica só pensando aqui. Quando é que ele vai voltar mais vezes para falar de mais pensadores aqui com a gente no Revista CBN? Porque o que eu tô recebendo aqui é lindo. E o que eu quero aqui, Rafael, é só agradar meus ouvintes. Eu tô aqui só pra agradar os ouvintes. Eu não quero nem saber o que Juliano Fonseca quer. Eu não quero saber o que Ellen Menezes está afim.
0: Eles parecem estar gostando.
1: A Ellen tá assim, ó, gente, assim, ó. Ela fica assim, eletrizada. Cadê aqui o ouvinte? O Manuel Décio. Parabéns, Pétria. Fechando esse domingo com chave de ouro. Tudo de bom e por aí vai. A Lúcia, os nossos ouvintes, a Lúcia Maria Messina, maravilhosos. Ela ainda falou assim: Pétria, você assistiu a última sessão de Freud, filme e peça de teatro? Eu vi que tá com a peça em cartaz, Lúcia Maria. Vou tentar buscar assistir. Querido, muito obrigada.
0: Eu que agradeço. É um prazer enorme estar conversando com você.
1: Vamos convidar o pessoal para ir lá visitar o portal?
0: Sim, com certeza, com certeza. O site tem 13 anos de existência, as pessoas só ficam no Instagram, que é também Razão Inadequada, mas entrem lá no site, chama razãoinadequada.com. Lá tem um monte de texto, tem curso.
1: Eu citei vocês no meu último livro.
0: Eu fiquei sabendo.
1: Conteúdo maravilhoso, eu citei vocês falando sobre Spinoza.
0: Tem os seminários de formação para estudar a subjetividade, tem oficina de escrita. Então, se você entrar lá e vir um assinante, ajuda muito o nosso trabalho a continuar. É um trabalho que a gente gosta muito, a gente sente que tem um valor muito grande.
1: É esse tipo de trabalho que a gente tem que incentivar, sim. Razão Inadequada, é o Rafael Trindade aqui comigo sobre psicanálise, caminhos de estudo para o comportamento humano. Pra gente respirar, é falar sobre silêncio, é falar sobre pausa, é falar sobre inteligência. A gente precisa repensar nosso tabuleiro. Beijo,
0: muito
1: querido.
0: Obrigado.
1: Até uma próxima.
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3: Suzana Parelli indica marcas de vinhos italianos a Cássia Godoy e Sardenberg.
4: É uma consultoria, a Ideal fez uma pesquisa, é o seguinte: qual a marca de vinho italiano que mais vende no Brasil? Tem algum palpite, Cássia?
5: Olha, marca, eu confesso que eu não tenho um palpite. Se a gente fosse pensar no tipo de vinho, no tipo de uva...
4: Você ia falar Chianti.
5: Eu ia falar Chianti. Ia falar Chianti, porque tem assim... Aliás, a Suzana até pode me confirmar isso. Tem uma história que Chianti harmoniza com pizza. Como a gente é apaixonado por pizza, eu falo, então deve ser Chianti. É isso ou não? Pelo menos em relação ao tipo, será?
6: Acho que pode ser as duas coisas. Ah. Primeiro, a marca mais vendida faz Chianti.
5: Ah,
6: né? E a Itália, ela tem uma característica, os bons vinhos italianos, eles têm uma acidez que é muito interessante, não é pejorativo, a acidez é uma coisa positiva, e que combina muito bem com molho de tomate. Então, Chianti é uma boa pedida para comer com pizza, menos lá, acho que a calabresa, que não tem muito molho de tomate, né? Não gosto de calabresa, então não sei, mas uma mussarela vai muito bem com Chianti. E uma vez até tive uma degustação, uma experiência testando pizza, pizza e o vinho que foi melhor foi um Barbera, que é uma outra boa pedida. Barbera aí não é que, né, na região de Chianti, da Toscana, é mais no Piemonte, no norte da Itália, mas que para mim foi das melhores harmonizações com pizza. Então você tá de parabéns, dona Cássia.
5: Oba!
6: De mais nada. Mas o que eu ia falar, assim, a Itália está crescendo muito no Brasil, está investindo muito no Brasil, tem um interesse grande aqui, ela aposta como um mercado, principalmente apostando nesse acordo Brasil-Mercosul, acordo Mercosul-União Europeia, quando ele sair do papel, e está se posicionando para conquistar uma fatia maior no mercado, o que deve acontecer, eu imagino. E a Ideal fez esse estudo falando das marcas mais vendidas. E o que me chamou a atenção nesse estudo, assim, em primeiro lugar está a Villa Antinori, que é um vinho, é uma vinícola que faz Chianti, faz vinho branco, faz rosso e faz Chianti, que é o diferencial dela. E em primeiro lugar são esses vinhos, né, conta com primeiro lugar em faturamento todos os vinhos dessa vinícola, que é a Villa Antinori. E em terceiro lugar está um vinho que é muito mais caro, que chama Tignanello, é um dos grandes vinhos da Itália, da Toscana. E esses dois vinhos, eles são importados eles são produzidos e pela mesma vinícola, que é a Marquesa Antinori, que é uma vinícola que foi fundada em 1385, ou seja, bem antes do hotel dos portugueses chegarem aqui, está na sua 26ª geração, né? E que consegue, assim, tem toda essa tradição e que consegue ter uma participação grande de mercado. E os dois vinhos, quem representa a Villa Antinori aqui no Brasil é a Berkman, que é uma importadora de origem inglesa, eles têm a sede na Inglaterra e tem uma filial aqui no Brasil. E está dando a maior revolução na Berkman atualmente, o CEO saiu essa semana, o mercado de vinho todo em polvorosa, vamos dizer assim, para saber quem vai ser o novo CEO. E o que falam é que exatamente uma das mudanças aí do CEO é porque essa Villa Antinori estaria querendo mudar de importadora. Eu não consegui confirmar se é verdade ou não, mas assim, é uma importadora que está fazendo um bom trabalho, ao menos com essa marca, que é a marca da Itália mais vendida. E se os ouvintes quiserem saber quais são os outros vinhos no ranking que a Ideal fez, a gente tem em primeiro lugar o Villa Antinori, que eu falei, e em segundo lugar me chamou a atenção porque é a Freixenet na Itália. A Freixenet é grande nos Cavas, é uma vinícola espanhola que tem atividade também na Itália, e segundo o vinho do ranking mais vendido é um Pinot Grigio, que é uma uva branca bem levinha, bem delicada, está em segundo lugar. Em terceiro, Tignanello. Em terceiro, uma que chama Dal 1947, que ela é conhecida por fazer vinhos de, principalmente com a uva Primitivo, lá na Puglia, que é uma uva que o brasileiro gosta muito. Em terceiro lugar, uma vinícola também grande que chama Corbelli, que faz Montepulciano, tem Primitivo, tem vinícolas ao longo da Itália. Mas o mais interessante é essa Antinori, que é uma potência e está na sua, né, 26ª geração, é muito tempo fazendo vinho, tem que ter uma participação de mercado boa mesmo.
4: A Villa Antinori, tem um vinho que chama Villa Antinori, né?
6: A vinícola, o grupo todo chama Marquesa Antinori. Eles têm vários, Marquês Antinori, que foi fundado pelo Marquês Antinori, que eu não vou saber o nome. Hoje em dia, quem preside é o Pietro Antinori, se eu não estou enganada. Mas assim, o fundador foi um Marquês Antinori em 1385. E ela segue familiar passando de geração em geração, né? E ela tem algumas vinícolas na Toscana, são 8 vinícolas, se eu não estou enganado, ou 9, ou seja, é um grupo grande na Toscana, que é a grande região produtora da Itália, tá. E ela tem a Villa Antinori, que é essa linha que é a entrada nos Chiantes, né, que em geral são vinhos bem gostosos, são vinhos que o vinho branco dele está a 100 e poucos reais, o rosso está quase 200, o Chianti um pouquinho mais de 200, para o ouvinte ter uma ideia da faixa de preço, e vai subindo em complexidade, em qualidade de vinhos. E tem a Tignanello, que é a vinícola premium dela, que faz o vinho Tignanello, faz um outro que chama Solaia também.
4: É, o Villa Antinori tinto é 190, né?
6: Isso. Está nessa faixa de preço, a gente olhar no mercado.
4: A gente chama de vinho de entrada, né?
6: Tá certo. No caso dessa linha, né, dessa vinho de 190, não é exatamente um preço leve, é um tanto salgado. Mas a gente está falando de um vinho italiano de qualidade que veio para o Brasil. Mas o preço vale a pena o ouvinte que quiser comprar. A Berkman é uma importadora que não vende direto para o consumidor final. Então, o preço que está no site dela, em geral, é mais caro do que o preço que a gente encontra no mercado. Então, vale a pena pesquisar para encontrar um preço melhor desse vinho.
4: Tá certo. E esse Tignanello que a Suzana falou custa 1980.
6: Opa! É. Podemos arredondar para R$2.000.
4: Ah, não, 1980.
6: É.
4: Vintão é de caixinha para o manobrista.
6: Por aí, por aí.
4: Então tá bom. Suzana Varelli, obrigado, Suzana. Até a semana.
6: Até a semana, bom final de semana.
5: Até mais, Suzana.
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3: No Jornal da CBN com Milton Jung e Cássia Godoy, Marcelo D'Agosto, do CBN Dinheiro, fala sobre investimentos no Tesouro Prefixado.
8: A Mari tem uma aplicação no Tesouro Direto Prefixado que vence em janeiro de 2028, quando se espera reaver o valor de acordo com a taxa combinada. O que tem me deixado preocupada, diz a Mari, é que existe a marcação a mercado, o que deixa o valor estagnado. E ela quer saber o que significa isso. Ela foi ler, mas diz que tem certos termos financeiros que não são fáceis de entender. E aí o Marcelo explica.
9: Bom, vamos lá, Mari. O Tesouro Prefixado, de certa forma, é a aplicação mais segura que existe no Tesouro Direto, porque você investe e sabe exatamente quanto vai receber de volta. No Tesouro Selic, o valor que você vai receber depende da taxa Selic, que é fixada pelo Banco Central e muda frequentemente. No Tesouro IPCA, o ganho vai depender do índice da inflação. Já no Tesouro Prefixado, o valor que você vai resgatar é definido na hora que você investe e não muda. A marcação a mercado é o valor atualizado diariamente da sua aplicação, caso você queira sair do investimento naquele dia antes do vencimento lá em 2028. Todo investimento no Tesouro Direto tem liquidez diária. Ninguém precisa esperar até o vencimento para resgatar o título. Só que se resolver resgatar antes, não vai ter o rendimento que teria se esperasse até o vencimento. Então, a marcação a mercado é um cálculo que serve para dizer o valor da sua aplicação hoje. E tem essa variação toda porque as condições de mercado mudam. Então, resumo, marcação a mercado do Tesouro Prefixado e dos demais títulos do Tesouro, ela muda diariamente o valor do investimento que você tem. Mas, quanto mais tempo você ficar com a aplicação, mais perto o valor da marcação a mercado vai ser daquele que você vai resgatar lá no vencimento. Então, você pode encarar a marcação a mercado sem tanta preocupação, porque se você ficar até o vencimento, você vai receber aquele valor combinado.
7: Muito obrigado, Marcelo D'Agosto, e um bom dia.
9: Bom dia, um abraço e até amanhã.
5: Até amanhã.
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0: Em Amores Possíveis, a Carol Tilquian fala sobre a ética de crescer junto. O papo sempre com Fernando Andrade e Tatiana Vasconcelos.
1: Hoje a gente vai falar de competição versus coexpansão. Partindo de onde, Carol?
2: Exatamente. Olha, partindo de um atravessamento que eu tive esse sábado, eu fui no Dominguinho, que é um show do João Gomes, o Mestrinho JP. E eu fiquei muito atravessada sobre a forma como eles compartilharam essa trajetória e esse disco que estava lá comemorando um ano com mais de 50 mil pessoas assistindo eles, transmissão ao vivo. E o quanto ao longo de todo o show eles foram pontuando a importância de um puxar o outro para cima. Como muitas vezes a gente se sente inseguro e eles falavam, essa música eu ia jogar fora. E aí o outro fala, não, isso é bom. Não, não desiste. Agradecer os pares, os pais. E ouvir tudo aquilo me fez ter vontade de começar a semana incentivando a gente a voltar a exercitar essa ética do crescer junto. A gente vem falando sobre como as lógicas bélicas invadiram as relações, né? Então, numa guerra, sou eu contra o outro. E eu vejo que muitas vezes a gente acaba competindo, mesmo que inconscientemente, seja com os nossos parceiros ou parceiras, com os nossos amigos, com os nossos colegas de trabalho. Então, já queria abrir a coluna perguntando para os ouvintes e para vocês também, quantas vezes você já sentiu que seu parceiro ou parceira estavam competindo com você ou você com eles? E pelo que vocês estavam competindo? E nas amizades, quando você sente que tem essa competição velada e quais são temas que levam a essa competição? Acho que a gente ainda vive muito atravessado por umas frases de lugar comum, tipo, ah, o sucesso vai subir a cabeça, agora que fulano enriqueceu, tá mudado, ou senão não conta antes de realizar, porque tem muita gente colocando zica, e aí a gente vai achando que a sua felicidade pode incomodar o outro, e que você tem que chegar lá sozinho, porque afinal de contas, tudo só depende de você, você não pode pedir ajuda. Pedir ajuda significa que você não conseguiu sozinho, logo você é insuficiente. E ali no show, e eu acho que muitas vezes a gente vive isso na vida, por exemplo, queria agradecer publicamente, porque acho que a Tati é uma amiga que faz isso comigo. Oh. É uma relação de sustentação mútua. De eu vou lançar, vou até me emocionar, mas é, vou lançar um livro, quero que você escreva aqui sobre ele. Ela poderia chamar mil psicanalistas. Pô, vou chamar minha amiga. É a gente poder se oferecer, falar, olha, eu quero estar nesse programa que você está fazendo. Me leva para conhecer essas pessoas. Me apresenta esse curso que você está fazendo. Eu acho que esse agradecimento aqui ao vivo, essa cena que eu vi no show, ela é bonita porque ela devolve para a gente a possibilidade da gente acreditar numa genealogia afetiva. Eu fui para esse show com uma amiga e a gente estava conversando no táxi exatamente sobre como, às vezes, dentro da família isso acontece. Então, um dos irmãos muda muito de status social, enriquece muito, e aí, automaticamente, cria-se um abismo. Ele não agradece a ajuda que os outros deram, ou os próprios irmãos que têm condições financeiras menores já se afastam, porque pensam, bom, agora também não dá para chamar ele aqui em casa, vou fazer aqui meu rocambole, na casa dele é tudo servido com um jogo americano, 500 pratos, e a gente vai se ressentindo dessas diferenças. Aí eu queria trazer o Winnicott, que ele fala que o gesto criativo não nasce no vazio, ele precisa de um ambiente suficientemente bom, de uma sustentação que permita brincar, experimentar, falhar, insistir, E a gente fica aqui se cobrando a ter ideias incríveis, a escrever o livro sozinho, a mudar de trabalho, aplicando sozinho em 800 mil vagas no LinkedIn, ou a passar pelo processo de divórcio só levando a questão para terapia. A gente precisa de vínculos que não invadem, não competem, não engolem. E muitas vezes esse ambiente não apareceu em casa, mas pode ser construído pelos amigos, pode ser construído dentro da reconstrução de uma dinâmica de casal. Acho que quando a gente fala de casal, é muito importante trazer dados. Tem uma das colunas que eu fiz, acho que no nosso primeiro ano juntos, que era sobre se mulher independente assusta homem. Que é esse clichêzão. E que, infelizmente, a gente tem pesquisas que mostram, né? Tem um estudo da Joana Sidra que mostra que quando a mulher contribui com mais de 40% da renda familiar, o homem tende a ficar incomodado. Então, ele não quer mais ser o único provedor, mas se essa mulher ganha o mesmo que ele ou mais, ele tende a se sentir inseguro porque se sente menos homem. Necessário.
1: É.
2: Necessário, como se o... Né? Porque nunca é sobre o dinheiro, é sobre poder. Poder, segurança, virilidade, medo de depender. Então, se ela cresce, o que acontece? Ao invés de eu falar sobre os meus medos, eu ataco o outro. Eu vejo isso muito na clínica. Mulheres que vêm e que estão dispostas a compartilhar esse sucesso. É um sucesso familiar. E que ouvem. Bom, mas agora que você está com esse cargo que você viaja mais internacionalmente, as crianças estão indo pior na escola, você está largada, engordou, está ficando velha, todos esses clichês que ferem.
1: Que horror, né?
2: Mas que tem a ver com competição, né?
1: Sim.
2: É o medo do outro crescer e me abandonar. E aí a gente vai se puxando para baixo. Eu acho que nas amizades, isso acaba acontecendo também, porque a gente constrói muitas das amizades um pouco num lugar de simetria, né? Então, a gente tinha os mesmos gostos, estudou na mesma escola, morava no mesmo bairro. E aí parece que o crescimento de um faz com que, primeiro, escancare a sua impotência e o seu fracasso, o que não é verdade, porque as pessoas têm condições diferentes, elas têm sonhos diferentes, talvez você nem queira este crescimento profissional, este casamento com 4 filhos. Mas vem aqui uma negação dessa simetria e também uma impossibilidade da gente falar sobre inveja. Tem uma outra pesquisa que mostra que a gente tem mais ciúmes em relação a experiências extraordinárias de amigos próximos do que de pessoas no geral. Porque é quase como se na nossa cabeça ficasse, como é que ele conseguiu fazer essa viagem para o Japão e eu não consigo juntar R$200 no final do mês? Como é que ele conseguiu comprar uma casa e eu estou aqui pagando aluguel e me separei, estou dividindo apartamento com um amigo? É como se o sucesso do outro...
1: Falasse sobre o seu fracasso.
2: Exatamente, e a sua frustração, e a gente pode falar da nossa frustração, talvez a gente tenha que falar, nossa, eu queria muito, eu gostaria de poder viajar para o Japão, ou eu quero ter filhos, ainda não tive, eu não preciso punir o outro, ou alfinetar o outro, né, porque eu acho que a gente começa a lidar com esse lugar de, se ele cresceu muito, eu não vou ter lugar. Então, antes que eu não tenha lugar, a gente disfarça isso como uma superioridade moral. Ah, tá vendo? Ficou metida. Ah, mudou. Agora que casou, só se relaciona com os casados. Tá vendo? Tem a cabeça muito mais quadrada.
1: E aí o caminho, Carol, não pode ser... Eu tô aqui pensando, né? Te acompanhando e pensando. Não pode ser... procurar querer saber do caminho que o outro fez para chegar nesse lugar, para saber se de repente você pode fazer também, se você topa, se você pode, se você quer.
2: Exatamente, e que não negue a sua ambição e a frustração, porque eu acho que isso parte, né, do quando você fala, poder perguntar qual foi o caminho, é entender que o perguntar não é, é reproduzir a fala que eu trouxe no começo da coluna, que é, ah, tá vendo, tem alguém que tá aí colocando zica no seu sucesso. Não é eu quero o seu lugar, eu quero crescer também. Eu quero aprender a juntar dinheiro também. Uhum. Eu quero ter uma vida menos estressada também. É, eu acho que muitas vezes essa potência do outro incomoda porque ela lembra de desejos que a gente abandonou. Ela faz com que a gente revise as nossas escolhas. Eu quero mesmo isso? Eu não quero? Faz com que a gente divida com o outro a nossa dúvida. É, eu estava hoje de manhã atendendo e uma das minhas analisandas estava falando, eu aprendi a não precisar das minhas amigas, dos meus irmãos, dos meus pais, sou eu que resolvo, então eu só conto as coisas quando já aconteceu. Mas às vezes, para crescer, a gente vai precisar pedir essa ajuda, né? Tem um documentário, tem um Globo Repórter que tem uma entrevista muito bonita com o João Gomes, e ele conta o quanto, quando ele explodiu, ele entrou num quadro de alcoolismo, de depressão, porque naturalmente ele também se sentiu afastado dos vínculos, e que foram esses vínculos que resgataram ele. É, a gente tem que parar de achar que o outro vai ter inveja, ou que porque agora a gente tem mais sucesso, mais dinheiro, mais conquistas, a gente não pode falhar. Eu trouxe uma imagem para essa minha analisanda, que eu acho bonito trazer aqui, que é, parece que a gente abre uma porta, esse castelo interno da vida, né? Então, ah, tá bom, agora eu sou a pessoa que aprendeu a ser financeiramente responsável. E parece que se você fizer algo por impulso, você vai fechar aquela porta e não vai voltar para aquele lugar nunca mais. Aquele lugar é seu também. Você fez sucesso e pode fracassar. Você tem certezas e pode ter dúvidas. Está tudo bem. É, o seu crescimento, a sua prosperidade também não é, é uma imposição de uma expectativa de que a sua família seja a família que deu certo, porque os seus pais separaram, sua irmã mais velha se separou, o seu irmão nunca namorou. Então, você precisa manter aquele casamento a qualquer custo. Não. Talvez você se separe também e mostre que ter coragem de se separar de um jeito menos bélico que os seus pais é dar certo, ainda que você também tenha se separado. É, eu acho que isso faz com que a gente possa ampliar os nossos espaços, ampliar as nossas possibilidades e sair desse lugar de escassez, de por que que o outro chegou e eu não, por que que a pessoa casou e eu não, é poder voltar a desejar, pedir ajuda, perguntar e trazer junto as pessoas que estavam com a gente quando a gente começou, né? Eu sou...
1: Conclui, Carol, estou aqui só concordando.
2: Não, queria saber se as pessoas, se os ouvintes falaram sobre competições, sobre casos de competições.
3: Hoje não.
1: O pessoal está pouco... Tá... Mas, Carol, eu quero te dizer um negócio que é... Para mim, sucesso só tem sentido se for compartilhado. Então, assim, já que você fez um agradecimento público, obrigada por aceitar... escrever a orelha do meu primeiro livro. É especial e importante demais para mim. Então, muito obrigada.
2: Obrigada a você, obrigada aos ouvintes. Que a gente não tenha vergonha de falar sobre as competições. Acho que isso é simbólico.
1: E eu acho que entre nós mulheres, ainda mais, né? Porque a gente é ensinada a concorrer e a competir. Desde, sei lá, quando a gente é adolescente.
2: Cinderela.
1: Do namorado. Exato, né? É só um sapatinho. Então, para além dos contos de fadas, que a gente olhe de maneira mais amorosa também para as outras mulheres que nos cercam. Menos competição e mais cooperação. Só assim faz sentido para mim.
2: Exatamente. E elogie essas mulheres, seus amigos, irmãos, familiares. Muitas vezes, um elogio é o que faz a pessoa não desistir. é o que faz ela questionar esse superego que ainda está tão identificado com as falas dos pais opressores, do ex-marido ou da ex-mulher, que a gente possa mostrar novos caminhos a partir do que eles já são.
1: Muito bom. Carol Tchoukian está com a gente toda segunda-feira para começarmos a semana falando de amor, de vários tipos de amor, dos amores que a gente faz, que são os amores possíveis. Beijo, Carol. Boa semana pra gente.
3: Um beijo.
2: Beijo. Boa semana. Até semana que vem.
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0: No Páginas da Infância, com a Marcela Marcos, a Janaína Barros comentou que a literatura voltada às crianças deve ser tratada como expressão artística e não apenas como ferramenta pedagógica.
5: Hora da gente falar, então, com a Janaína Barros, nossa colunista produtora também deste programa, do Revista CBN. E a gente vai falar hoje, então, sobre escritores consagrados na literatura feita para adultos que também escreveram para crianças, né? Sugestões para que adultos pensem a literatura para as infâncias como arte. A gente estava batendo um papo aqui no intervalo, a Jana estava me contando que, deixa eu ver até se eu entendi para a gente introduzir aqui essa conversa, que a literatura infantil passa, né? É intermediada ali, obviamente, por adultos, os pais acabam comprando ali os livros, têm contato com isso, e que tudo isso está sendo usado de uma forma ali utilitária, né, Jana? Tem, de alguma forma, os pais querendo que haja um moral ali para as crianças aprenderem algo a partir das histórias, enfim, quero então que você introduza pra gente esse papo, explicando melhor essa relação, essa parte toda utilitária, o que é que você vai trazer aqui pra gente.
6: É exatamente isso. Eu tenho pensado muito nesse diálogo necessário com os adultos, Marcela, para a gente falar sobre a literatura feita para as infâncias. E como você bem disse, passa por eles o tempo todo. São os escritores, são adultos, os ilustradores são adultos, editores, livreiros, os pais, os professores, são todos adultos que têm esse poder, esse múltiplo poder, né? De decisão social, econômico. São eles que levam as crianças a comprar o livro, ou até mesmo que escolhem os livros para as crianças, né? Que decidem quais livros serão lidos, serão apresentados na escola. E não é raro, nos dias de hoje ainda, a gente notar que há um pensamento muito levado para o utilitário. O que a minha criança precisa aprender? O que esse livro ensina? Qual é a função pedagógica dele? Qual é a moral dessa história? O que o meu filho vai ter de proveito se ler esse livro? E nas escolas sendo usados mesmo para fazer tarefas numa sala de aula. Encontrar acentos, substantivos, adjetivos, fazer um resumo, uma função ortográfica. Isso tira, Marcela, a fruição. Isso tira a oportunidade de construir os significados múltiplos. Cada criança vai ter uma percepção diferente dessa história. Não é apenas um significado, mas são muitos. E isso é tão rico quando a gente está numa roda com as crianças, dividindo essas leituras, como elas podem simbolizar aquela história e trazer um pouco para o entendimento da vida delas, para a construção de visão de mundo, para um pensamento crítico. E há também uma apreciação estética. É muito importante isso na literatura para as infâncias. As ilustrações não estão ali só para enfeitar ou para reproduzir exatamente o que o texto está dizendo. Há uma tensão, muitas vezes, entre o texto e a ilustração. Às vezes, um está dizendo uma coisa, mas o outro está levando para um outro caminho que a gente tem que pensar. Ou, muitas vezes, a ilustração está contando um pouquinho a mais do que tem no texto. Então, esse estético é muito, muito importante. Pensando nessa semana em que a gente teve o Dia Mundial do Livro, eu fiquei muito interessada em trazer essa conversa aqui para o rádio, porque é uma troca, Marcela, de saberes horizontal. Que tal esse pai, essa mãe, esse professor, esse educador ler um livro de um autor, uma autora que ele admira, que ela admira, com as crianças? Aí eu pergunto para esse adulto, você vai ler José Saramago querendo aprender o quê? Você vai ler Stephen King querendo saber que moral? Você vai ler Clarice Lispector tentando tirar o quê desse texto?
1: Qual é a quando construção... vai pro outro lado, fica difícil, né?
6: Qual é a construção verbal que você quer tirar desse texto? O que você quer aprender com ele? Para as crianças é a mesma coisa. A literatura, ela transcende isso. E é importante que nós, adultos, tenhamos essa relação com a literatura para as infâncias, para que isso seja passado para as crianças desse modo, Marcela. Muitas vezes também há esse entendimento utilitário e aí a criança cresce afastada da função literária, dessa apreciação que a gente está falando aqui. E isso cria uma barreira, porque a criança enxerga a literatura como um trabalho a dar. E se eu não for capaz de fazer esse trabalho, de entregar o significado que estão esperando de mim, de ter essa leitura que eu não tive, a minha leitura é outra.
1: Aí virão sentimentos de frustração, que é justamente o oposto do que a gente quer. E aí tem um esvaziamento, então, do sentido da arte, né, Jana?
6: Exatamente, e tem um afastamento daquela criança que vai entender a literatura como chata.
1: Com certeza.
6: Como um trabalho. Como talvez uma função que ela não se sinta capaz de entregar.
1: Até aqui eu tenho que aprender, até aqui eu tenho que render, né?
6: Sim. E se eu não conseguir render, então é melhor eu nem chegar perto disso.
1: Uhum.
6: Você entende? Então vamos lá, Marcela. Vamos. Eu trouxe aqui alguns livros que eu acho que certamente os pais, mães, professores, cuidadores conhecem, já devem ter lido e talvez até apreciem bastante. E esses autores escreveram também para as crianças. Eu quero chamar a atenção aqui do rigor estético. Quanto isso é importante e está aqui nesses livros, independentemente do tema. Vamos olhar também para a forma, uhum. né? O amor tátil, como diz o Caetano Veloso.
1: Uhum.
6: Isso nos livros para as infâncias é o começo.
1: Muito bem.
6: Então, Ursula K. Le Guin. Estou segurando aqui para quem está nas nossas transmissões,
1: uhum.
6: quatro livros que estão num box Gatos Alados, ela que é uma escritora estadunidense, conhecida pelas obras de ficção científica, também pela fantasia, essa série clássica que ela é ilustrada pelo S.D. Schindler, chegou ao Brasil pela Glida, que é o selo infantil da editora Aleph, que publica muitos dos livros dela, e a série acompanha exatamente isso, quatro gatinhos com asas, que nasceram perto de uma caçamba de lixo e que a mãe, muito preocupada, os mandou procurar um lugar seguro para viver, porque estava muito preocupada com a relação deles com os humanos. Imagina esses gatos com asas. Como é que eles iam viver na cidade? Essa é a primeira aventura. Depois, na segunda, eles vão retornar para essa cidade, agora vivendo no campo, para visitar a mãe.
1: É uma saga dos gatinhos, então.
6: É uma saga dos gatinhos.
1: Muito bom.
6: Na terceira, eles vão fazer amizade com outro gato, que não é da família. E na última, eles vão acompanhar a gatinha, a irmã mais nova, numa aventura desbravando o mundo aí. Eu tô segurando aqui todos de capa dura. E lindas ilustrações. O texto que leva pra fantasia e que não tá preocupado em mostrar nada pra ninguém, além de cutucar essa imaginação e deixá-la voar o mais alto possível. Segundo, José Saramago, escritor português, prêmio Nobel de Literatura. E aqui ele vem com Um Azul para Marte. É uma publicação da Companhia das Letrinhas, com ilustrações da Cláudia Linazzi. E é um conto, Marcela. Uma viagem para um planeta Marte utópico. Nesse planeta, só há duas cores, o preto e o branco, e as nuances ao redor delas. Eles não conhecem o colorido, mas, por outro lado, eles não têm guerra. Eles têm escolas e hospitais onde precisa ter, independentemente se for uma escola com 8 professores para uma criança só. Cada professor dá uma matéria final. Então, ele leva a gente nessa leitura a pensar, e se os marcianos concordassem, de repente, em trocar? A gente leva a cor e eles nos dão pistas sobre esse modo de viver. Será que a gente encararia viver dessa forma? Será que eles encarariam viver com cores, mas com todos os desafios que nós temos aqui na Terra? Qual é esse paralelo que a gente pode fazer entre esse Marte utópico e a nossa Terra, o planeta onde a gente vive, e da forma como humanos vivemos e da forma como eles, extraterrestres, vivem?
5: Vou me denunciar. Sabe por quê?
6: Porque
5: olha o que eu acabei de pensar. Eu fui péssima agora, porque eu pensei assim, em tempos de

0: Pois, eles podem aprender. Não, não, eles não podem. Eles têm que ler despretensiosamente.
1: Eles não podem aprender assim nesse pensamento rigoroso, mas eles aprendem. Porque eles viram na televisão a Artemis 2 e eles vão sacar aqui que é uma
0: Eles vão
1: viagem
0: correlacionar,
1: espacial, eles vão relacionar, vão simbolizar e vão tirar significados disso. Afinal, o que eu penso de uma viagem para fora do meu planeta, lendo num livro e traçando um paralelo com uma viagem que aconteceu de verdade? Stephen King, mestre do terror, escritor norte-americano. Ficção sobrenatural, suspense, fantasia. Certamente você, adulto, o conhece. É que ele vem com João e Maria, com um texto para ilustrações de um dos mestres da literatura para as infâncias, que é o Maurício Sendak, que você pode se lembrar se eu disser que ele é autor de Onde Vivem os Monstros. Muito celebrado para as infâncias. O King foi convidado a reescrever esse conto a partir das ilustrações que o Sendak fez para uma ópera, João e Maria, e ele foi tocado, diz King aqui, num texto, no prefácio desse livro, por duas ilustrações. Uma da casa de doces que se transforma num lugar muito sombrio e assustador, e a outra de uma bruxa levando crianças na vassoura. A partir daí ele foi tocado e falou: topo, vou reescrever essa história. E é uma história que vai se aproximar do conto original, Marcela. Aqui não tem uma invenção. Tá? A gente vai chegar perto ali de 1800, quando os irmãos Grimm publicaram essa e outras histórias, outros contos que foram recolhidos da tradição oral. E que ao longo dos anos foram adocicados para ficarem mais palatáveis para as crianças. Mas por que não, eu digo aqui, King vai na fonte, e por que não apresentar essa história, esse conto tradicional, na forma como ele foi publicado para as crianças? Por que
0: Porque a gente
1: não?
0: subestima, né, os pequenos. Como assim, gente? É um entendimento, às vezes, muito além do nosso. O nosso pensamento que é assim,
1: Às
0: poxa,
1: vezes não, na maioria das vezes,
0: opa!
1: Marcela, eles vão longe no entendimento.
0: Sim.
1: E por último, Clarice Lispector aqui, que eu já comentei, já trouxe para o quadro, aqui na editora Rocco, os cinco contos dela reunidos para as crianças, em uma edição com a mesma profundidade dos textos para adultos, diálogo horizontal, crença na inteligência da criança, Marcela.
0: Muito bem. Vamos fazer um resumo, então, do que a gente trouxe?
1: Vamos fazer um resumo do que a gente trouxe hoje. Nosso tema foi alcançar os livros aqui. Nosso tema, então, como enxergar a literatura para as infâncias como arte. E uma proposta, leia com a sua criança autores de que você gosta. Primeiro,
0: Perfeito.
1: Box Gatos Alados, da Ursula K. Le Guin, aqui pela Glida, no Brasil, selo da editora Aleph, com ilustrações do S.D. Schindler. Depois, José Saramago, em Um Azul para Marte, saiu pela Companhia das Letrinhas. Aqui nessa edição, ilustrações da Cláudia Lenasi. Depois, Stephen King. Vamos apresentar o conto original, João e Maria, para as crianças e ler
0: Vamos se
1: junto?
0: vamos.
1: Ilustrações de Maurício Sendak. E por último, Clarice Lispector, reforçando cinco contos para crianças, acreditando no potencial delas pela editora Rocco. É para ler junto e é para não aprender nada, Marcela. É só para sentir.
0: Eu vou ler também, mesmo sem criança, eu vou aproveitar essas dicas que você trouxe. Porque é isso, né? Sou adulta, mas eu quero tentar ter esse pensamento despretensioso. Já não consegui, pensei na Artemis 2, pensei em aprender, mas vamos ver se lendo eu faço essa tarefa. Obrigada, Janaína Barros. Vai seguir conosco aqui na produção, nossa colunista Janaína Barros, nessas páginas da infância aqui.
2: Com Milton Jung, Cássia Godoy, Dr. Luiz Fernando Correia fala sobre uma novidade no combate à gripe aviária.
3: Pesquisadores na Inglaterra começaram a testar uma vacina experimental contra o vírus H5N1, a chamada gripe aviária, em voluntários humanos. O objetivo não é responder a uma pandemia que já começou. É exatamente o contrário. Dessa vez, a gente tentar se antecipar a uma pandemia. Afinal de contas, o H5N1, esse vírus da influenza, ele circula há décadas entre as aves, especialmente aves silvestres e criações comerciais. Em humanos, os casos continuam raros, mas continuam também acontecendo de maneira regular, quando acontecem os surtos nas aves. E, nos últimos anos, alguma coisa preocupou mais os pesquisadores. O vírus começou a

0: detectar mamíferos com mais frequências. Começou com leões marinhos, se passou por raposas, fazendas de visons, aqueles bichinhos para fazer casaco, né? E recentemente, rebanhos leiteiros nos Estados Unidos foram afetados de maneira muito importante no ano passado. Então, o vírus está ampliando a capacidade de adaptação biológica. Então, quando um vírus começa a cruzar a barreira das espécies, ou seja, ele é um vírus de ave, começa a infectar mamíferos, já infectou gato doméstico, por exemplo, uma pergunta começa a aparecer. Ele está aprendendo a infectar humano também de maneira mais eficiente? Por enquanto, a gente não tem essa resposta, porque não aconteceu, ainda bem, transmissão sustentada entre pessoas. Mas a gente teve, sim, casos muito graves, casos de morte nos Estados Unidos, internações em terapia intensiva no Canadá e nos Estados Unidos. Então, esse é um ponto importante. Existe um risco, sim. Esse risco ainda é baixo, porque, como eu falei, não se documentou a transmissão do vírus entre as pessoas, mas a experiência que a gente passou há 6 anos atrás, né, Milton, com a Covid surpreendendo e pegando o mundo de calça curta, leva agora alguns governos e alguns pesquisadores a pensar como é que a gente pode lidar melhor com isso. Então não vamos esperar o vírus explodir para começar a agir. No Brasil, o monitoramento é bastante intenso, o Ministério da Saúde, junto com o Ministério da Agricultura, inclusive, tem uma plataforma de inteligência que você pode acompanhar os casos de surtos em animais silvestres, animais domésticos, eventualmente. O país já registrou esses episódios, né? Isso é importante. Não temos casos humanos registrados no Brasil ainda. Então a ideia é essa, Milton: preparar uma vacina antes que a coisa aconteça, né? Por ver se pelo menos às vezes a gente tem aprendido alguma coisa com a pandemia, talvez seja isso.
1: Ponto final na edição deste domingo aqui do CBN Madrugada, produção da Karina Almeida, trabalhos técnicos de Cláudio Antônio, Claudinho.
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1: Mais uma vez, muito obrigado pela sua companhia, que você tenha um excelente domingo e a gente volta a se encontrar meia-noite com mais uma edição do CBN Madrugada. Tchau.
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0: Domingo, 3 de maio de 2026. A Justiça do Distrito Federal negou um pedido para retirar do ar uma publicação do deputado federal Nicolas Ferreira, em que ele cita o presidente Lula e a primeira-dama Janja. Na postagem, o parlamentar ironizou a reação da mulher do presidente ao vê-lo tirando uma foto com um apoiador e sugeriu que Janja tem medo de perder as viagens de luxo. Mesmo com a rejeição da solicitação de retirada do conteúdo do ar, a ação continua tramitando. Uma audiência de conciliação está marcada para o dia 25 de maio. Ninguém acertou os 6 números do sorteio da Mega Sena realizado neste sábado. O prêmio acumulou em 8 milhões de reais. Os números sorteados foram 8, 24, 27, 37, 47 e 55. 17 apostas tiveram 5 acertos e cada uma vai render mais de 61 mil reais. O próximo sorteio vai ocorrer na terça-feira. O Minas e o Praia Clube se enfrentam hoje pela final da Superliga Feminina de Vôlei. A equipe campeã será definida em jogo único no ginásio do Ibirapuera, em São Paulo, a partir das 10 horas da manhã. Pela primeira vez na história da competição, 2 treinadores estrangeiros disputam o título. O italiano Lorenzo Pintos comanda o Minas e o português Rui Moreira, o Praia Clube. No horário de Brasília, 6 horas 5 minutos.
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1: Olá, muito bom dia. Seja bem-vinda, seja bem-vindo ao Jornal da CBN deste domingo, 3 de maio de 2026. Acompanhe a partir de agora os principais destaques de hoje. Subiu para 10 o número de pessoas mortas por causa das fortes chuvas que atingiram diferentes regiões do Brasil desde a última sexta-feira. Pelo menos outras 3 estão desaparecidas. 6 mortes aconteceram no Grande Recife, em Pernambuco. A mais recente, confirmada neste sábado, foi a de uma criança de 1 ano e 6 meses. A mãe dela e o irmão também morreram após o desmoronamento de uma barreira sobre a casa da família na capital pernambucana. O pai ficou ferido. Em entrevista à TV Globo, a vizinha Antônia Maria da Conceição lamentou o caso.
2: Agora acontecer isso de ela falecer, a novinha, eu nem esperava, porque a novinha ia dar força a ele, né, para ele sobreviver. A gente quer família, tá, não é família, é vizinho, tá sofrendo.
1: Os temporais no estado já deixaram quase 2 mil desabrigados. Em Jaboatão dos Guararapes, bombeiros chegaram com botes infláveis para tirar de casa as pessoas afetadas. Segundo o subtenente da corporação, Aldir Aquino, no entanto, muitos têm se recusado a deixar os locais atingidos por enchentes.
3: Muita gente não quer sair, se negam a sair, mesmo com a maré que estava subindo, mas nós estamos acolhendo da melhor maneira possível e resgatando todos que desejam sair. E quem não quer sair, nós estamos tentando convencê-los a sair.
1: Na Paraíba, as chuvas já deixaram pelo menos 1.300 pessoas fora de casa e causaram 2 mortes na cidade de Guarabira. O Rio Paraíba, o maior do estado, subiu 7 metros e causou alagamentos em parte da cidade de Santa Rita, na região metropolitana de João Pessoa. Na capital paraibana, a principal estação de tratamento de água foi inundada e o abastecimento em diversos bairros foi interrompido. O problema afetou outros municípios e 500.000 de moradores ficaram sem água. Temporais também têm causado estragos no Rio Grande do Sul, onde outras 2 pessoas morreram. Uma delas foi vítima de um naufrágio na Lagoa dos Patos, em Pelotas, no sul do estado. O corpo foi encontrado neste sábado. Outros 3 pescadores também estavam na embarcação e ainda não foram localizados. A outra morte aconteceu em Cangaçu, também no sul do estado. A vítima era um homem que foi atingido por uma descarga elétrica. Ao todo, 22 cidades gaúchas foram afetadas pelas chuvas. 6h09 agora. Advogados de condenados por envolvimento nos atos golpistas de 8 de janeiro de 2023 já começaram a acionar o Supremo Tribunal Federal para pedir a redução das penas. A movimentação ocorre após a derrubada do veto do presidente Lula ao projeto da dosimetria na última quinta-feira. A lei ainda não foi promulgada. Uma das defesas que já procurou o STF foi a de Débora Rodrigues dos Santos, que ficou conhecida como Débora do Batom, e foi condenada por pichar a frase "perdeu mané" na estátua da Justiça, na Praça dos Três Poderes. Ela recebeu uma sentença de 14 anos de prisão e cumpre a pena em regime domiciliar. A lei da dosimetria deve beneficiar pelo menos 190 condenados. Entre eles está o ex-presidente Jair Bolsonaro. A expectativa é de que a lei seja promulgada pelo presidente do Congresso Nacional, Davi Alcolumbre, já que o presidente Lula tinha barrado a proposta. No cenário internacional, o presidente dos Estados Unidos, Donald Trump, afirmou que vai analisar a proposta de paz mais recente feita pelo Irã, mas disse não conseguir imaginar que seja um plano aceitável. Em publicação na própria rede social neste sábado, o republicano declarou que Teerã ainda não pagou um preço alto o suficiente pelo que fez à humanidade e ao mundo nos últimos 47 anos. Trump também alertou que existe a possibilidade de retomada dos ataques caso o país do Oriente Médio faça o que ele chamou de se comportar mal. Ainda neste sábado, a Alemanha pediu aos demais países da Europa que assumam maior responsabilidade na área da defesa, sem depender dos Estados Unidos. A manifestação foi uma reação à decisão de Donald Trump de retirar soldados americanos do território alemão em meio à crise entre o republicano e a OTAN. A tensão aumentou depois do desentendimento entre Trump e o primeiro-ministro da Alemanha, Friedrich Merz, sobre a guerra entre Estados Unidos e Irã. O premier disse que a liderança iraniana está humilhando Washington. Já o presidente americano disse que Merz deve se concentrar em assuntos internos em vez de interferir no conflito. Nesta semana, Donald Trump afirmou que também pode retirar soldados da Espanha e da Itália.

0: A cantora colombiana Shakira fez um show histórico na praia de Copacabana, no Rio de Janeiro, entre a noite deste sábado e a madrugada deste domingo. A apresentação reuniu 2 milhões de pessoas, segundo a prefeitura da capital fluminense. Apesar do atraso de mais de uma hora para o início, que a equipe atribuiu a um problema pessoal da cantora, o mega show não deixou a desejar. Foram mais de 2 horas em que Shakira cantou os maiores sucessos da carreira. Após um espetáculo de drones, ela começou o show com canções como La Fuerte e Girl Like Me. Entre uma música e outra, a cantora falou em português, exaltou o Brasil e expressou o amor pelo país.
1: Eu não posso acreditar que estou aqui com vocês. E pensar que eu cheguei aqui quando eu tinha 18 anos. Sonhando com cantar para vocês. E me apaixonei por vocês. E agora olha isso.
0: Shakira também destacou a superação e a resiliência das mulheres e disse que o show foi dedicado a elas.
1: E o que eu sim sei é que nós, as mulheres, nós, cada vez que caímos, nos levantamos um pouco mais sábias, um pouco mais fortes, um pouco mais resilientes. Porque as mulheres já não choram. E por isso, esse show vai ser dedicado para todas nós.
0: Depois de cantar diversos hits e fazer uma homenagem às mães solo, a cantora começou a receber convidados no palco. Shakira cantou Choca Choca com Anitta, Leãozinho com Caetano Veloso e País Tropical com Ivete Sangalo. Maria Bethânia também fez uma participação especial. Ela, Shakira e a bateria da Unidos da Tijuca apresentaram O Que É de Gonzaguinha.

A apresentação fez parte da terceira edição do evento Todo Mundo no Rio. Nos anos anteriores, a cidade já tinha recebido Madonna, com um público de 1 milhão e 600 mil pessoas, e Lady Gaga, com 2 milhões e 100 mil. E você que está nos acompanhando, foi ao show de Shakira? Conta pra gente como foi a sua experiência, o que, você achou do show, como foi a chegada, como foi a saída, como foi a emoção de ver Shakira no palco com os convidados, Anitta, Caetano Veloso, Maria Bethânia. Manda mensagem aqui para o nosso WhatsApp, 11 99 11 99 81. 6h16.

0: Palmeiras e Santos empataram em 1-1 no Allianz Parque pela 14ª rodada do Campeonato Brasileiro. Um gol nos acréscimos que daria vitória ao time da casa foi anulado por causa de um toque da bola no braço do colombiano John Arias. Os jogadores do Palmeiras queriam que o tempo acrescido fosse maior em razão do período de análise do lance no VAR e reclamaram após o apito final. O Palmeiras continua na liderança do Brasileirão. Ainda neste sábado, o Botafogo perdeu para o Remo por 2-1 no estádio Nilton Santos. O Vitória goleou o Coritiba por 4-1 no Barradão. Atlético Paranaense e Grêmio empataram em 0-0 na Arena da Baixada. Já o Atlético Mineiro venceu o Cruzeiro por 3-1 no Mineirão. Hoje, às 4 horas da tarde, o Flamengo enfrenta o Vasco no Maracanã. E o São Paulo joga contra o Bahia no estádio Cícero de Souza Marques, em Bragança Paulista. Às 18h30 da noite, o Internacional recebe o Fluminense no Beira-Rio e o Bragantino visita a Chapecoense na Arena Condá. Mirassol e Corinthians fecham a rodada às 20h30 no Maion. A largada do Grande Prêmio de Miami foi antecipada para as 2 horas da tarde no horário de Brasília. A decisão foi tomada pela direção de prova por causa do alto risco de tempestades com raios na região da Flórida, nos Estados Unidos, durante o fim de tarde. Originalmente, a corrida estava marcada para as 5 da tarde. A etapa de Miami marca a retomada da categoria após o hiato forçado pelo cancelamento das pernas iniciais no Oriente Médio. Das provas iniciais no Oriente Médio devido às tensões geopolíticas na região. Na pista, os carros de 2026 seguem testando um novo regulamento de motores, com foco no gerenciamento de energia híbrida, que tem sido o grande desafio técnico da temporada. O jovem italiano Kimi Antonelli, que estreou este ano pela Mercedes, larga na pole position. O holandês Max Verstappen, da Red Bull, larga em segundo, seguido de Charles Leclerc, da Ferrari. O brasileiro Gabriel Bortoleto, na recém-chegada Audi, teve problemas mecânicos no treino e larga na última posição, em 22º. Esses são alguns dos assuntos que você acompanha hoje aqui no Jornal da CBN. Vou repetir o nosso WhatsApp para que você possa participar com a gente. Manda mensagem para o 11 99911 9981. Pode mandar também para o meu e-mail, debora.freitas@cbn.com.br. Tem link Fale com o Âncora. Tá no site da CBN e também no nosso aplicativo. 6h19, fique com as notícias da sua região.
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4: CBN 6h22, muito bom dia para você que está chegando na programação da CBN Belo Horizonte. Eu, Débora Costa, te acompanho ao longo desta manhã com as principais informações de BH e de Minas Gerais neste domingo 3 de maio de 2026. Termômetros batendo agora 16 graus em Belo Horizonte. A máxima prevista para hoje, segundo a Defesa Civil, é de 30 graus, com umidade relativa do ar mínima em torno de 30% à tarde. Ou seja, dia de céu claro, a parcialmente nublado, com temperatura diurna elevada e tempo seco no período da tarde. Eu trago para você também, ouvinte, a previsão do tempo para demais regiões aqui de Minas. Neste domingo, a aproximação de uma frente fria sobre o oceano favorece a formação de áreas de instabilidade no sul, sudoeste, zona da mata e campo das vertentes. Nessas áreas, pode ocorrer chuva fraca a moderada, acompanhada de raios no final do dia. O aquecimento pré-frontal, impulsionado pela massa de ar quente que antecede a frente fria, eleva as temperaturas, podendo alcançar 34 graus em algumas regiões. Os ventos atuam com intensidade moderada, forte na porção sudeste do estado, principalmente na zona da mata, sul, sudoeste, campo das vertentes, oeste de Minas, na região metropolitana de Belo Horizonte e ainda no Vale do Rio Doce. Neste momento aqui no alto da Raja Gabalha, na região do Estoril, vejo o sol nascendo sobre a Serra do Curral, na região leste aqui de Belo Horizonte. Imagem bem bonita para começar este domingo aqui na capital mineira. E até o próximo dia 4 de maio, uma unidade móvel de exames do Ministério da Saúde vai atender a população de São José da Lapa, na região metropolitana de Belo Horizonte. O serviço do programa Agora Tem Especialistas tem como objetivo a oferta de exames, diagnósticos e ações de prevenção, com ênfase na detecção precoce do câncer e de outras doenças.
0: 6h23.
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0: O acordo Mercosul-União Europeia entrou em vigor nesta sexta-feira, 1º de maio. A parceria pode gerar uma das maiores zonas de livre comércio do mundo. Para os europeus, o acerto é bom, porque cria menos dependência. Já para os sul-americanos, significa abertura para um dos principais mercados consumidores do planeta. Ouça a reportagem de Maria Cecília Dalau e Fernando Andrade.
2: O acordo tem números superlativos. Juntos, Mercosul e União Europeia reúnem mais de 720 milhões de pessoas. O PIB dos dois blocos chega a mais de 22 trilhões de dólares. Mas para um acordo que demorou duas décadas para ser firmado, nenhuma mudança será rápida. O acordo começa agora de forma provisória e a redução das tarifas vai variar. Produtos agrícolas, frutas, por exemplo, já começa agora. Para carros híbridos, a diminuição será gradativa em 18 anos. Por que começar de forma provisória? O embaixador José Alfredo Graça Lima, vice-presidente do Conselho Curador do Centro Brasileiro de Relações Internacionais e que participou de parte das negociações, esclarece que ainda há receio por parte dos europeus, principalmente da França.
5: Eu diria para testar, não é? A disposição das partes em cumprir o acordo efetivamente. Creio que ainda existe por parte da França e de seus aliados, digamos assim, uma expectativa de que possa revelar, enfim, descumprimentos inaceitáveis por parte europeia, o que no médio prazo inviabilizaria a sua entrada em vigor definitiva. Mas estamos entrando justamente numa espécie de estágio probatório, né? A provisória, a expectativa, de qualquer maneira, é de que ele possa produzir resultados, não imediatos, mas no médio prazo.
2: A parte comercial do acordo foi separada do chamado acordo de parceria, que envolve questões políticas e de cooperação. Os trâmites nos países sul-americanos já estão praticamente resolvidos. No entanto, o acordo de parceria, a parte institucional, ainda precisa de aprovação dos parlamentares europeus. Esse acordo só avançou depois de muita pressão dos setores agrícolas europeus para o estabelecimento de salvaguardas. Há um gatilho automático específico para exportações Mercosul-União Europeia. Se ultrapassarem 5% da cota acertada, por exemplo, inicia-se um processo de contestação. Para o Mercosul é mais complicado, mas para a União Europeia é mais fácil. Para Bruno Capuzzi, pesquisador do Insper Agro Global, esse instrumento atende prioritariamente a lógica de segurança política interna da União Europeia e não o Mercosul.
6: Digamos que em qualquer acordo comercial que a União Europeia tem, existe essa possibilidade de salvaguarda, porém a indústria que, entre aspas, sofre esse dano, ela tem que fazer um pedido formal para as autoridades da União Europeia para iniciar um processo de investigação, levantar os dados de surto de importação e de dano para que isso possa ser investigado e eventualmente aplicado. No caso do Mercosul, existe um gatilho automático que, assim determinados níveis de preço e de volume ocorram na União Europeia, essa investigação começa automaticamente, garantindo para os europeus uma proteção maior do que o normal em casos desse tipo.
2: Em contrapartida, o governo brasileiro correu e também aprovou um sistema de contrapartida. O agronegócio é, sem dúvida, quem mais sai ganhando com o acordo. No Mercosul, ganham produtores de carne, açúcar, arroz, soja e mel. O Brasil, especificamente, avança nas exportações de café, suco de laranja, milho, algodão, celulose, frutas, minério de ferro, etanol e biodiesel. Da Europa para cá, veremos mais automóveis, máquinas, bebidas alcoólicas, chocolate, azeite e queijos. Isso significa também que veremos opções diferentes nas prateleiras dos supermercados. Sim, mas vai demorar. Chocolates suíço ou belga, por exemplo, que hoje pagam 20% de taxa, isso vai ser zerado daqui a 10 anos. Queijos, que hoje pagam taxa de 16%, também. Vinhos e espumantes, com taxas de 20% a 27%, também serão zeradas essas taxas em cerca de 12 anos. Por falar em vinhos, as vinícolas da América do Sul já se preparam para fazer frente ao mercado europeu, como explica o consultor e CEO da Ideal BI, Felipe Galtarossa.
7: Enquanto os produtores europeus veem no acordo uma oportunidade estratégica para nivelar os seus preços em relação às vinícolas sul-americanas, os países como Chile, Argentina, Uruguai e o próprio Brasil antecipam um forte acirramento da concorrência, impulsionado também pelo forte poder de investimento que tem a União Europeia. Agora, para o Brasil poder compensar essa falta de competitividade em preço ou esse acirramento da concorrência, o país terá o desafio de fortalecer sua reputação como marca e também como origem junto aos consumidores brasileiros.
2: Mesmo entrando em vigor de forma provisória, com salvaguardas mais favoráveis aos europeus, com previsão de mais uns 15 anos para que todas as tarifas sejam zeradas, o acordo União Europeia-Mercosul é um aceno ao multilateralismo e deve criar vínculos mais estreitos entre empresas dos dois blocos com maior segurança jurídica, como ressalta o embaixador José Alfredo Graça Lima.
5: É um acordo que traz expectativas para investidores de ambos os lados, traz maior segurança jurídica num momento em que o comércio está, em termos jurídicos, né? Não em termos reais, mas em termos jurídicos, está passando por uma espécie de desordem. Então, não de um caos, é uma constatação de que o comércio está sendo duramente testado pelas tensões geopolíticas, mas que tem meios, que tem recursos para continuar crescendo.
2: A próxima etapa do acordo é aguardar a decisão de uma ação do Parlamento Europeu no Tribunal de Justiça do Bloco. Esse tipo de julgamento costuma durar cerca de 2 anos. Com a produção e colaboração de Maria Cecília Dalau, de São Paulo, Fernando Andrade.
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0: Domingo, 3 de maio de 2026. O deputado federal Marcel Van Hatten, do Novo, informou que vai pedir a abertura de um processo disciplinar contra o chefe da assessoria parlamentar do Exército, general Emílio Vanderlei Ribeiro, por intimidação. Segundo o deputado, o militar tentou convencê-lo a não levar adiante a convocação do comandante da Força, general Tomás Paiva, para prestar esclarecimentos à Comissão de Relações Exteriores e Defesa Nacional da Câmara. O Exército Brasileiro ainda não se manifestou sobre o caso. O ministro Flávio Dino, do Supremo Tribunal Federal, manteve o afastamento do vice-prefeito de Macapá, Mário Neto, por tempo indeterminado. A decisão foi tomada em caráter monocrático, sem depender de outros magistrados. O vice-prefeito é investigado por suspeita de fraude em licitações e desvio de recursos da saúde. Flávio Dino entendeu que o retorno de Mário Neto ao cargo poderia comprometer o andamento do inquérito. A organização da Fórmula 1 antecipou o horário do Grande Prêmio de Miami, nos Estados Unidos. A largada vai ocorrer às 2 horas da tarde, no horário de Brasília. Inicialmente, a corrida estava marcada para começar às 5 da tarde. A categoria, no entanto, fez a mudança em razão do alto risco de tempestades com raios que poderiam causar a interrupção das atividades, conforme regulamentações locais. O italiano Kimi Antonelli, líder do campeonato, vai largar na primeira posição, seguido pelo holandês tetracampeão mundial Max Verstappen. O britânico Lando Norris, atual campeão da Fórmula 1 e vencedor da corrida sprint neste sábado, será o quarto no início da prova. O brasileiro Gabriel Bortoleto vai largar em último. O carro dele teve problemas durante a classificação e o sistema de freios chegou a pegar fogo. No horário de Brasília, 6 horas 32 minutos.
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0: 6h34, eu falava há pouco sobre um serviço importante para a população de São José da Lapa e do entorno. Até esta segunda-feira, dia 4, uma unidade móvel de exames do Ministério da Saúde vai atender a população de São José da Lapa, na região metropolitana de Belo Horizonte, serviço que faz parte do programa Agora Tem Especialistas. A unidade móvel está lá em São José da Lapa, oferta diagnóstico através das tomografias. Os pacientes são agendados e encaminhados pela Secretaria Municipal de Saúde, garantindo a organização do fluxo assistencial e a continuidade do cuidado na rede pública. Estruturada com equipes e insumos, as unidades móveis também contam com a equipe de saúde multiprofissional, formada por médico, enfermeiro e técnico de enfermagem, e é preparada para realizar atendimentos resolutivos e dar mais agilidade aos diagnósticos. Ali é possível que o paciente realize desde a consulta ao diagnóstico em poucos dias. Diariamente, a carreta pode fazer mais de 60 exames e vai atender os pacientes do município e também de outras cidades do entorno, ofertando mais de 1.200 procedimentos. E as audiências dos processos criminais referentes ao rompimento da barragem da Vale em Brumadinho, na Grande Belo Horizonte, vão recomeçar nesta segunda-feira, dia 4. A partir de 9h15 da manhã, será ouvido por videoconferência o engenheiro Paulo César Abrão. Já na sexta, dia 8, à 1 da tarde, prestam depoimentos a engenheira Andréa Leal Loureiro Dornas, de forma presencial, e Camila Moreira Queiroz Laureano. As oitivas são realizadas no plenário do Tribunal Regional Federal da 6ª Região, em Belo Horizonte, e conduzidas pela juíza Raquel Vasconcelos Alves, da 2ª Vara Federal Criminal de Belo Horizonte. Para acesso ao plenário, foram reservados 50 assentos para familiares das vítimas e 10 vagas para o público em geral. Lembrando que esta fase do processo, são ouvidas testemunhas de acusação e defesa e também serão ouvidos os 16 réus do processo criminal de responsabilização pelas 270 mortes em decorrência do rompimento da barragem de Brumadinho, ocorrido em 25 de janeiro de 2019. Essa é a fase pré-julgamento em que são ouvidas as testemunhas e realizadas aí a coleta de prova para a justiça decidir se os réus vão à júri popular.
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2: Vamos saber como é que fica a previsão do tempo para todo o Brasil?
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3: E neste domingo, uma frente fria avança do sul para o sudeste do Brasil. A massa de ar frio de origem polar desta frente fria tem forte intensidade, mas, por enquanto, esse ar polar não consegue se espalhar pelo Brasil. Então, vai fazer muito frio neste domingo na região sul. O dia deve amanhecer aí com menos de 10 graus em grande parte da região, com condições para geada ao amanhecer nas áreas de fronteira com o Uruguai e também nas serras gaúcha e catarinense. O Paraná também terá frio, mas ainda há previsão de pancadas de chuva, que podem ser até moderadas a fortes. Na região sudeste do Brasil, grande parte da região terá bastante sol e até calor neste domingo. Mas a passagem da frente fria vai provocar muita chuva ao longo do dia no litoral de São Paulo, na Grande São Paulo, nos vales do Paraíba e do Ribeira, no Grande Rio, na região de Angra dos Reis, de Paraty, em todo o centro-sul fluminense. A chuva pode ser volumosa também na região serrana e na Baixada Fluminense. E aí, durante a tarde, na noite do domingo, essa frente fria vai continuar se deslocando, leva pancadas de chuva para a zona da Mata Mineira, no norte do Rio, no centro-sul do Espírito Santo. Algumas áreas do Vale do Rio Doce também poderão ter algumas pancadas de chuva. E neste domingo vai chover um pouquinho também no sul de Minas Gerais. Na maioria das áreas da região centro-oeste do Brasil, este domingo será com muito sol, calor e baixa umidade no ar. No extremo sul do Mato Grosso do Sul, ainda pode chover um pouquinho por causa da passagem da frente fria. No norte e no nordeste do Brasil, ainda há preocupação com chuvas volumosas no centro-norte do Amazonas, em Roraima, no norte do Pará, no Amapá. Muita chuva ainda deve acontecer ao longo do dia em toda a faixa litorânea, desde o Amapá até o Rio Grande do Norte. As capitais, Macapá, Belém, São Luís, Fortaleza e também a região de Natal, são candidatas a terem chuvas de forte intensidade. No interior do Nordeste, o sol até vai predominar, mas ainda pode chover com moderada a forte intensidade em alguns pontos da faixa litorânea, desde o sul da Bahia até a região de João Pessoa. José de Pegorim, da Climatempo, para a CBN.
2: E a gente lembra que 10 pessoas morreram em decorrência dessas fortes chuvas que atingiram diferentes regiões do país desde o dia 1º, Dia do Trabalhador. Ao menos 3 estão desaparecidas. A maior parte dos casos se concentra em Pernambuco. As outras ocorrências foram registradas na Paraíba e no Rio Grande do Sul. Já já a gente traz mais detalhes sobre essas mortes e esses desaparecimentos. São 6 horas 39 minutos agora, 5 anos após a morte de Paulo Gustavo, o legado do humorista continua vivo na memória do público. Personagens como Dona Hermínia, Senhora dos Absurdos e Valdomiro ainda são populares e mostram a força de uma obra que marcou o país. A carreira dele, interrompida pela Covid-19, será lembrada no teatro, onde há 20 anos ele estreava Minha Mãe é uma Peça. A CBN ouviu o viúvo, amigos e fãs, que destacaram como o trabalho do ator ainda influencia o humor brasileiro. Acompanhe a reportagem de Júlia Viana.
4: Você deve se lembrar de alguma dessas cenas.
5: Ah, tadinha.
6: Tadinha, que barra.
7: Cadê a tampa do meu pote?
8: Ih, voltou nesse assunto.
7: Cadê a tampa desta merda deste pote?
8: Não sei, perdi a merda da tampa, não sei.
7: Sai daqui.
9: Eu, hein?
7: Palhaça, colorida.
9: Ridícula.
8: Tá carregada?
9: Passei, gente. Entrei nessa merda.
10: Tô achando você muito borocochô.
11: Tô borocochocinha.
7: Aruana, vem pra cá! Aruana é bom não, gente. Marcelina! Marcelina é excelente. Eu vim toda certa. Eu vim branca, hétero e rica. Eu tô no topo.
4: O ator e humorista Paulo Gustavo partiu há 5 anos vítima da Covid, mas os projetos que ele criou seguem vivos. Seja pelos personagens marcantes, seja pelos diálogos que até hoje rendem memes de internet. Viúvo de Paulo Gustavo, Thales Bretas faz questão de honrar o trabalho e a memória do parceiro.
12: Para além do meu consultório, da minha vida em casa com meus filhos e do meu trabalho também, eu tenho sempre essa preocupação de acompanhar, de estar de perto, de estar curioso para ver o que querem falar, o que querem fazer sobre o Paulo, sobre a vida do Paulo e de que forma vão retratar isso, né? E as obras dele e tudo. Exige um cuidado, né? Da família, meu, dos meus filhos, até porque eles têm nesse cara, nesse artista emblemático que foi o pai deles, né? Muita admiração.
4: Um dos projetos para celebrar o artista vai chegar em breve no teatro. Meu Filho é um Musical estreia no dia 28 de maio no Rio de Janeiro. A peça será lançada 20 anos depois da estreia do monólogo Minha Mãe é uma Peça, um marco na carreira de Paulo Gustavo. Idealizado pela mãe e pela irmã do humorista, o novo espetáculo acompanha a vida dele desde a infância até os feitos históricos, como ter conquistado 11 milhões de espectadores com o filme Minha Mãe é uma Peça 3, a maior bilheteria do cinema nacional. Quem lembra bem das peças que deram vida à Dona Hermínia é a atriz e humorista Flávia Reis, amiga de Paulo Gustavo. A dupla passou anos na estrada quando ela abria os espetáculos dele pelo Brasil.
13: Assim como ele, eu gosto muito de trabalhar com personagens tipos, que são essas pessoas que a gente identifica no nosso dia a dia, né? Que assim que eu subo no palco, as pessoas falam, ah, igual minha tia, igual minha mãe. O Paulo pegou um símbolo muito forte, né? Que é a mãe, porque quem não tem filho tem uma mãe, e fez essa personagem que todo mundo se identifica virar um símbolo de uma mãe nacional, né? Então eu tenho uma influência direta, assim, eu gosto muito desse trabalho de recolher figuras e situações do cotidiano.
14: Se gritar, pega ladrão.
4: Não foi só a Dona Hermínia que conquistou os brasileiros. Paulo Gustavo também soube debochar de figuras controversas, como o trambiqueiro Valdomiro da série Vai Que Cola, que resolveu fugir para o subúrbio do Rio para correr da polícia.
7: Onde é que é isso aqui? Onde é que é isso aqui?
15: O senhor não é do Rio?
6: Eu sou do Rio, mas eu moro no Leblon.
11: Sim.
6: Tá? E aí, deu uma confusão comigo lá numa empresa. Eu peguei um táxi e passei ali pelo Túnel Rebouças. Sabe onde é?
11: Sim.
6: Ali onde acaba o Rio. Então, e vim parar aqui. Aqui é o quê? Aqui.
11: Aqui é o Meier. Conhece?
6: Meier. Não, conheço. Não, nunca vi na história da minha vida, eu nunca vi no Meia.
4: Amigo de infância de Paulo Gustavo e roteirista de diversos trabalhos do artista, Phil Braz afirma que o estilo do ator influencia até hoje o humor feito no Brasil.
15: Eu acho que existe uma escola de humor Paulo Gustavo. Eu vejo ecos do Paulo Gustavo por aqui, por ali. De vez em quando aparece alguém que fala parecido, alguém que tem uma embocadura parecida. Eu acho que está pulverizado, que está espalhado. O Paulo Gustavo realmente ele foi uma chuva que caiu e molhou muitos campos, muitos terrenos, muitos lugares e germinou aí muita flor.
4: Para o viúvo Thales Bretas, a principal fórmula criativa do marido era fazer rir, mas com muita sensibilidade.
12: Ele é o cara que mais levou público para o cinema brasileiro, até hoje, recorde de bilheteria, e com um trabalho que é muito autoral, que é o amor, que é a comédia, que é a vida como ela é na sensibilidade dele. Então, assim, eu, de novo, fico muito orgulhoso e vou fazer de tudo para que esse trabalho seja sempre lembrado, com todo esse carinho, com todo o esforço que ele teve, com todo o impacto que isso tem também para nossa sociedade e para nossa cultura.
4: Em dezembro de 2020, Paulo Gustavo fez a última aparição na TV, no especial de fim de ano do programa 220 Volts, outro grande sucesso da carreira dele. O mundo vivia o isolamento por causa da pandemia e ele fez uma defesa enfática dos protocolos de saúde então adotados. A última mensagem do humorista foi a favor da união entre o amor e o riso.
6: Eu faço palhaçada, você ri, eu fico com o coração preenchido aqui. Eu me sinto assim, realizado de estar conseguindo te fazer feliz. Rir é um ato de resistência. A gente agora está precisando dessa máscara chata para proteger o rosto desse vírus e, infelizmente, essa máscara ela esconde algo muito precioso para nós brasileiros, o sorriso. Ele está tapado, tem que ficar tapado, mas ele existe. E ele não vai deixar de existir.
4: Do Rio de Janeiro, Júlia Viana.
2: Rir é um ato de resistência. Essa frase dita por Paulo Gustavo se tornou uma espécie de mantra, né? E a gente lembra que o Brasil registrou mais de 700 mil mortes causadas pela Covid-19 desde o início da pandemia até pelo menos março de 2025. Você fica agora com notícias da sua região.
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0: 6h47. Minas Gerais registrou 38.845 empregos formais gerados em março de 2026, segundo dados do novo CAGED, divulgados pelo Ministério do Trabalho e Emprego. Segundo o levantamento, todos os 5 grandes grupos de atividades econômicas pesquisadas registraram saldo positivo no estado no mês. O setor de serviços foi o que mais gerou empregos formais, tendo aberto 17.865 vagas. Em seguida, aparecem a agropecuária, com mais de 9.700 postos gerados, a construção civil, com 4.176 empregos, o comércio, com mais de 3.500 postos, e a indústria, com 3.331 vagas. Belo Horizonte foi o município com maior saldo de empregos formais em março, com mais de 6.300 novos postos de trabalho. Em seguida, aparecem as cidades de Paracatu, no Alto Paranaíba, Contagem e Rio Paranaíba. No recorte por gênero, a maior parte dos empregos com carteira assinada gerados aqui em Minas em março foi ocupada por homens, mais de 22 mil. Já as mulheres ocuparam 16.400 novos postos de trabalho formais. Em relação à faixa etária, a maior parte das vagas ocupadas em Minas no período foi por jovens de 18 a 24 anos, cerca de 16.300 postos. Na análise sobre grau de instrução, a maioria dos vínculos no estado em março foi ocupada por pessoas com ensino médio completo, que preencheram mais de 25 mil vagas geradas no período. E a Polícia Militar de Minas atingiu no dia 1º de maio, última sexta-feira, a marca de 2 mil órgãos transportados por meio do Comando de Aviação do Estado de Minas Gerais, em apoio ao MG Transplantes e à Secretaria de Estado de Saúde. Segundo o governo de Minas, a operação que atingiu o recorde ocorreu nas primeiras horas da última sexta. A aeronave Pegasus 17, avião modelo King Air 300, decolou de Belo Horizonte com destino a Governador Valadares, no Vale do Rio Doce, onde pousou após 30 minutos. Essa missão transportou uma equipe médica especializada para captação de fígado e rins.
2: 6h49.
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2: Depois de o Congresso derrubar o veto do presidente Lula ao projeto de lei da dosimetria, advogados de condenados pelos ataques de 8 de janeiro de 2023 já estão acionando o STF para reduzir as penas dos clientes.
18: Antes mesmo da promulgação da lei da dosimetria, as defesas dos condenados pelos ataques de 8 de janeiro de 2023 já começaram a procurar o Supremo Tribunal Federal para a redução das penas. O projeto, que teve o veto do presidente Lula derrubado na última quinta-feira, na prática, impede a soma de penas impostas pelo STF por crimes como tentativa de golpe de Estado e abolição violenta do Estado Democrático de Direito. Uma das defesas que já acionou o Supremo foi a da mulher que ficou conhecida como Débora do Batom, pois, de acordo com as investigações, pichou a frase "perdeu mané" na Estátua da Justiça, que fica na Praça dos Três Poderes. A defesa da cabeleireira Débora Rodrigues dos Santos alegou que, ainda que dependa de vigência formal, a aprovação da lei já revela orientação normativa inequívoca que deverá impactar diretamente o cálculo da pena. Débora foi condenada a 14 anos de prisão e já cumpre em regime domiciliar. A lei da dosimetria deve impactar nas penas de ao menos 190 condenados pelos atos antidemocráticos, dentre eles o ex-presidente Jair Bolsonaro. O especialista em direito criminal Henrique Atushi explica que, apesar de aprovada agora, a lei tem efeito retroativo.
19: Toda lei penal mais benéfica ao acusado ou condenado possui, por força da Constituição Federal e do Código Penal, efeitos retroativos. Daí que, a partir do momento que a lei entra em vigor, poderão sim as defesas de condenados pelos atos do 8 de janeiro vir a postular, no caso de cada qual, uma redução da sanção que já foi aplicada pelo Supremo Tribunal Federal nos diversos casos que julgou.
18: Como o presidente Lula não deve promulgar a lei que havia barrado anteriormente, o presidente do Congresso Nacional, senador Davi Alcolumbre, deve fazer isso. A base do governo ainda fala em judicializar a matéria, o que preocupa algumas defesas de condenados que dizem que isso pode atrasar o processo de redução de pena dos clientes. De Brasília, Larissa Lopes.
2: 6h51 agora. Após defender que crianças trabalhem, o pré-candidato à presidência da República pelo Novo, Romeu Zema, voltou a abordar o tema neste sábado. Em vídeo publicado em redes sociais, o ex-governador mineiro lembrou que a atividade remunerada é permitida acima dos 14 anos e disse que o emprego afasta os jovens da criminalidade.
20: Um dia depois de defender o trabalho infanto-juvenil em uma entrevista nesta sexta-feira, o ex-governador de Minas Gerais e pré-candidato à presidência da República, Romeu Zema, do Novo, publicou um vídeo nas redes sociais em que voltou a falar sobre o assunto. Segundo ele, o Brasil trata o tema com hipocrisia e, com isso, deixa crianças e adolescentes desprotegidos. Zema afirmou que os maiores de 14 anos precisam trabalhar para não serem atraídos para o crime.
21: Vamos parar com essa hipocrisia.
3: Eu defendo, sim, dar oportunidades de trabalho para adolescentes, porque educação e trabalho digno é o que forma caráter, disciplina e futuro. Quando um adolescente não encontra o caminho da educação e do trabalho, sabe quem é que oferece oportunidade para ele? O crime. As facções já têm um plano de carreira prontinho para recrutar os adolescentes.
20: Romeu Zema participou do podcast Inteligência Limitada no Dia do Trabalho e contou que teve a carteira assinada com 14 anos, quando trabalhava com o pai na empresa da família. Na ocasião, ele disse que as crianças brasileiras não trabalham por culpa da esquerda e que, se eleito, pretende mudar a regra.
21: Infelizmente, no Brasil se criou essa ideia de que jovem não pode trabalhar. Eu sei que o estudo é prioritário, mas toda criança pode estar ajudando com questões simples, com questões que estão ao alcance dela. Igual falei, eu acompanhava meu pai o dia todo, contava parafuso, porca, e ajudava. Ele embrulhava em jornal. Hoje é Dia do Trabalho e aqui no Brasil parece que a esquerda criou essa noção de que trabalhar prejudica a criança.
20: A Constituição Federal de 1988 proíbe que crianças menores de 14 anos trabalhem no Brasil. Entre 14 e 16 anos, os adolescentes podem ser empregados como jovens aprendizes, desde que o trabalho não os impeça de estudar. Ainda assim, dados do IBGE mostram aumento na exploração da mão de obra infanto-juvenil, incluindo situações de trabalho análogo à de escravo. O Brasil fechou o ano de 2024 com 1.560.000 crianças e adolescentes entre 5 e 17 anos em situação de trabalho infantil. Os dados revelam 34 mil crianças a mais nessa situação do que no ano anterior. O levantamento também mostrou que 66% das crianças e adolescentes em situação de trabalho infantil são pretos ou pardos, mais do que o dobro do percentual registrado entre brancos. O IBGE apontou ainda que há mais de 500.000 de crianças e adolescentes brasileiros submetidos a atividades perigosas e degradantes. Reportagem Desirê Miranda.
2: Fique agora com notícias da sua região.
0: O Ministério Público de Minas denunciou um guarda municipal de 33 anos pelo feminicídio contra sua companheira, a também guarda municipal Taciana Rodrigues, de 36 anos, em Uberaba, no Triângulo Mineiro. O agente Luiz Arthur Lemos Gomes é acusado de matar a tiros a companheira na presença da filha do casal, de apenas 8 anos de idade. O crime ocorreu no dia 8 de março deste ano, data em que é celebrado o Dia Internacional da Mulher. Segundo o MP, a denúncia pede que o acusado, que já se encontra preso preventivamente, perca o cargo público e tenha o poder familiar em relação à filha destituído. Além disso, a promotoria solicita à justiça a fixação de indenização por danos morais e materiais à criança que testemunhou o assassinato da mãe. De acordo com a promotoria de justiça, no dia do crime, o guarda municipal teria se irritado com a companheira pelo fato dela, momentos antes, ter decidido pintar as unhas, o que ele interpretou de forma infundada

seu veículo e a levando a um hospital municipal sob a falsa alegação de suicídio. Consta ainda na denúncia que ele teria ameaçado a própria filha para que ela não revelasse o ocorrido aos familiares ou à polícia. A promotoria considerou que o crime foi praticado por motivo torpe com recurso que dificultou a defesa da vítima, com emprego de arma de fogo de uso restrito na presença de descendente e contra uma vítima mãe irresponsável pela criança. A justiça ainda vai analisar o caso e decidir se torna o guarda réu pelo crime. A CBN não conseguiu contato com a defesa do acusado para um posicionamento. Na época do crime, a Prefeitura de Uberaba informou que adota as medidas administrativas cabíveis em relação ao servidor da Guarda Civil Municipal. A prefeita Elisa Araújo também se pronunciou em nota dizendo que nenhuma função pública protege quem comete um crime e completou afirmando que o responsável responderá com o rigor da lei. Apenas nos dois primeiros meses de 2026, 32 mulheres foram vítimas de feminicídio em Minas Gerais. Segundo dados do Ministério da Justiça, o número representa uma alta de mais de 33% em relação ao mesmo período do ano passado. Reportagem Débora Costa.

0: Domingo, 3 de maio de 2026. Subiu para 10 o número de pessoas mortas por causa das fortes chuvas que atingiram diferentes regiões do Brasil desde a última sexta-feira. Pelo menos outras 3 estão desaparecidas. 6 mortes aconteceram no Grande Recife, em Pernambuco. 2 foram registradas em Guarabira, na Paraíba, e outras 2 em Pelotas e Cangaçu, no Rio Grande do Sul. Os desaparecimentos também aconteceram no território gaúcho. O presidente dos Estados Unidos, Donald Trump, afirmou que vai analisar a proposta de paz mais recente feita pelo Irã, mas disse não conseguir imaginar que seja um plano aceitável. Em publicação na própria rede social, neste sábado, o republicano declarou que Teherã ainda não pagou um preço alto o suficiente pelo que fez à humanidade e ao mundo nos últimos 47 anos. Trump também alertou que existe a possibilidade de retomada dos ataques caso o país do Oriente Médio faça o que ele chamou de se comportar mal. O Flamengo enfrenta o Vasco hoje, às 4 horas da tarde, no Maracanã. O jogo é válido pela 14ª rodada do Campeonato Brasileiro. No mesmo horário, São Paulo joga contra o Bahia, no estádio Cícero de Souza Marques, em Bragança Paulista. Às 18h30 da noite, o Internacional recebe o Fluminense no Beira-Rio e o Bragantino visita a Chapecoense na Arena Condá. Mirassol e Corinthians fecham a rodada às 20h30 no Maião. Ontem, Palmeiras e Santos empataram em 1-1 no Allianz Parque. O Botafogo perdeu para o Remo por 2-1 no estádio Nilton Santos. O Vitória goleou o Coritiba por 4-1 no Barradão. Atlético Paranaense e Grêmio empataram em 0-0 na Arena da Baixada. Já o Atlético Mineiro venceu o Cruzeiro por 3-1 no Mineirão. No horário de Brasília, 7 horas 1 minuto.
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1: Seja bem-vinda, seja bem-vindo você que chegou agora. Nós já estamos na segunda hora do Jornal da CBN deste domingo, 3 de maio de 2026. Subiu para 10 o número de pessoas mortas por causa das fortes chuvas que atingiram diferentes regiões do Brasil desde a última sexta-feira. Pelo menos outras 3 pessoas estão desaparecidas. 6 mortes aconteceram no Grande Recife, em Pernambuco. A mais recente, confirmada neste sábado, foi a de uma criança de 1 ano e 6 meses. A mãe dela e o irmão também morreram após o desmoronamento de uma barreira sobre a casa da família na capital pernambucana. O pai ficou ferido. Em entrevista à TV Globo, a vizinha Antônia Maria da Conceição lamentou o caso.
2: Agora acontecer isso de ela falecer, a novinha, eu nem esperava, porque a novinha ia dar força a ele, né, para ele sobreviver. A gente quer família, tá, não é família, é vizinho, tá sofrendo.
1: Os temporais no estado já deixaram quase 2 mil desabrigados. Em Jaboatão dos Guararapes, bombeiros chegaram com botes infláveis para tirar de casa as pessoas afetadas. Segundo o subtenente da corporação, Aldir Aquino, no entanto, muitos têm se recusado a deixar os locais atingidos por enchentes.
3: Muita gente não quer sair, se negam a sair, mesmo com a maré que estava subindo, mas nós estamos acolhendo da melhor maneira possível e resgatando todos que desejam sair. E quem não quer sair, nós estamos tentando convencê-los a sair.
1: Na Paraíba, as chuvas já deixaram pelo menos 1.300 pessoas fora de casa e causaram 2 mortes na cidade de Guarabira. O rio Paraíba, o maior do estado, subiu 7 metros e causou alagamentos em parte da cidade de Santa Rita, na região metropolitana de João Pessoa. Na capital paraibana, a principal estação de tratamento de água foi inundada e o abastecimento em diversos bairros foi interrompido. O problema afetou outros municípios e 500.000 de moradores ficaram sem água. Temporais também têm causado estragos no Rio Grande do Sul, onde outras 2 pessoas morreram. Uma delas foi vítima de um naufrágio na Lagoa dos Patos, em Pelotas, no sul do estado. O corpo foi encontrado neste sábado. Outros 3 pescadores também estavam na embarcação e ainda não foram localizados. A outra morte aconteceu em Cangaçu, também no sul do estado. A vítima era um homem que foi atingido por uma descarga elétrica. Ao todo, 22 cidades gaúchas foram afetadas pelas chuvas. 7h04 agora. Advogados de condenados por envolvimento nos atos golpistas de 8 de janeiro de 2023 já começaram a acionar o Supremo Tribunal Federal para pedir a redução das penas. A movimentação ocorre após a derrubada do veto do presidente Lula ao projeto da dosimetria na última quinta-feira. A lei ainda não foi promulgada. Uma das defesas, que já procurou o STF, foi a de Débora Rodrigues dos Santos, que ficou conhecida como Débora do Batom, e foi condenada por pichar a frase "perdeu mané" na estátua da Justiça na Praça dos Três Poderes. Ela recebeu uma sentença de 14 anos de prisão e cumpre a pena em regime domiciliar. A lei da dosimetria deve beneficiar pelo menos 190 condenados. Entre eles está o ex-presidente Jair Bolsonaro. A expectativa é de que a lei seja promulgada pelo presidente do Congresso Nacional, Davi Alcolumbre, já que o presidente Lula tinha barrado a proposta. 7h05 agora. O presidente dos Estados Unidos, Donald Trump, afirmou que vai analisar a proposta de paz mais recente feita pelo Irã, mas disse não conseguir imaginar que seja um plano aceitável. Em publicação na própria rede social neste sábado, o republicano declarou que Teherã ainda não pagou um preço alto o suficiente pelo que fez à humanidade e ao mundo nos últimos 47 anos. Trump também alertou que existe a possibilidade de retomada dos ataques caso o país do Oriente Médio faça o que ele chamou de se comportar mal. Ainda neste sábado, a Alemanha pediu aos demais países da Europa que assumam maior responsabilidade na área da defesa, sem depender dos Estados Unidos. A manifestação foi uma reação à decisão de Donald Trump de retirar soldados americanos do território alemão em meio à crise entre o republicano e a OTAN. A tensão aumentou depois do desentendimento entre Trump e o primeiro-ministro da Alemanha, Friedrich Merz, sobre a guerra entre Estados Unidos e Irã. O premier disse que a liderança iraniana está humilhando Washington. Já o presidente americano disse que Merz deve se concentrar em assuntos internos em vez de interferir no conflito. Nesta semana, Donald Trump afirmou que também pode retirar soldados da Espanha e da Itália. 7h07 agora. Vamos ao Rio de Janeiro?

0: A cantora colombiana Shakira fez um show histórico na praia de Copacabana, no Rio de Janeiro, entre a noite deste sábado e a madrugada deste domingo. A apresentação reuniu 2 milhões de pessoas, segundo a prefeitura da capital fluminense. Apesar do atraso de mais de uma hora para o início, que a equipe atribuiu a um problema pessoal da cantora, o mega show não deixou a desejar. Foram mais de 2 horas em que Shakira cantou os maiores sucessos da carreira. Após um espetáculo de drones, ela começou o show com canções como La Fuerte e Girl Like Me. Entre uma música e outra, a cantora falou em português, exaltou o Brasil e expressou amor pelo país.
1: Eu não posso acreditar que estou aqui com vocês. E pensar que eu cheguei aqui quando eu tinha 18 anos. Sonhando com cantar para vocês. E me apaixonei por vocês. E agora olha isso.
0: Shakira também destacou a superação e a resiliência das mulheres e disse que o show foi dedicado a elas.
1: E o que eu sim sei é que nós, as mulheres, nós, cada vez que caímos, nos levantamos um pouco mais sábias, um pouco mais fortes, um pouco mais resilientes. Porque as mulheres já não choram. E por isso, esse show vai ser dedicado para todas nós.
0: Depois de cantar hits como Hips Don't Lie e La Bicicleta e fazer uma homenagem às mães solo, a cantora começou a receber convidados no palco. Shakira cantou Choca Choca com Anitta, Leãozinho com Caetano Veloso e País Tropical com Ivete Sangalo. Maria Bethânia também fez uma participação especial. Ela, Shakira e a bateria da Unidos da Tijuca apresentaram O Que É O Que É, de Gonzaguinha. Ser feliz.

0: apresentação fez parte da terceira edição do evento Todo Mundo no Rio. Nos anos anteriores, a cidade já tinha recebido Madonna, com público de 1 milhão e 600 mil pessoas, e Lady Gaga, com 2 milhões e 100 mil. 7:11.
1: Termina o jogo do Allianz Parque.
2: Palmeiras
1: 1-1. Todo time amarelo do Palmeiras vai pra cima do juiz.
0: Palmeiras e Santos empataram em 1-1 no Allianz Parque pela 14ª rodada do Campeonato Brasileiro. Um gol nos acréscimos que daria vitória ao time da casa foi anulado por causa de um toque da bola no braço do colombiano John Arias. Os jogadores do Palmeiras queriam que o tempo acrescido fosse maior em razão do período de análise do lance no VAR e reclamaram após o apito final. O Palmeiras continua na liderança do Brasileirão. Ainda neste sábado, o Botafogo perdeu para o Remo por 2-1 no estádio Nilton Santos. O Vitória goleou o Coritiba por 4-1 no Barradão. Atlético Paranaense e Grêmio empataram em 0-0 na Arena da Baixada. Já o Atlético Mineiro venceu o Cruzeiro por 3-1 no Mineirão. Hoje, às 4 horas da tarde, o Flamengo enfrenta o Vasco no Maracanã e o São Paulo joga contra o Bahia no estádio Cícero de Souza Marques, em Bragança Paulista. Às 18h30 da tarde, o Internacional recebe o Fluminense no Beira-Rio e o Bragantino visita a Chapecoense na Arena Condá. Mirassol e Corinthians fecham a rodada às 20h30 no Maião. A largada do Grande Prêmio de Fórmula 1 de Miami foi antecipada para as 14h da tarde no horário de Brasília. A decisão foi tomada pela direção de prova por causa do alto risco de tempestades com raios na região da Flórida, nos Estados Unidos, durante o fim de tarde. Originalmente, a corrida estava marcada para as 5 da tarde. A etapa de Miami marca a retomada da categoria após o hiato forçado pelo cancelamento das provas iniciais do Oriente Médio, devido às tensões geopolíticas na região. Na pista, os carros de 2026 seguem testando o novo regulamento de motores, com foco no gerenciamento de energia híbrida, que tem sido o grande desafio técnico da temporada. O jovem italiano Kimi Antonelli, que estreou este ano pela Mercedes, larga na pole position. O holandês Max Verstappen, da Red Bull, larga em segundo, seguido de Charles Leclerc, da Ferrari. O brasileiro Gabriel Bortoleto, na recém-chegada Audi, teve problemas mecânicos no treino e larga na última posição, em 22º. Esses e outros assuntos você acompanha no Jornal da CBN deste domingo. Fique agora com notícias da sua região.
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7: 7h16, bom dia para você que está chegando na programação da CBN Belo Horizonte. Eu, Débora Costa, te acompanho ao longo desta manhã com as principais informações de BH e de Minas Gerais neste domingo, dia 3 de maio de 2026. Capital Mineira agora registrando 18 graus. A máxima prevista para hoje é de 30 graus, dia de céu claro a parcialmente nublado, mas de muito calor na parte da tarde, com umidade relativa do ar baixa, em torno de 30%, segundo a Defesa Civil de Belo Horizonte. E termina na próxima terça-feira, dia 5, o prazo para que pessoas que não têm o nome do pai ou da mãe na certidão de nascimento ou que desejam formalizar o vínculo afetivo se inscrevam no mutirão de reconhecimento de paternidade organizado pelo Tribunal de Justiça de Minas Gerais em Belo Horizonte. Interessados devem preencher o formulário disponível no portal do TJ, que é o tjmg.jus.br. O preenchimento prévio é obrigatório e aberto para todas as regiões da capital. O evento será realizado no próximo dia 8. Durante o mutirão, serão ofertados serviços como exame de DNA e reconhecimento biológico. No caso de reconhecimento socioafetivo, o filho ou a filha precisa ter mais de 12 anos. Entre os documentos necessários está certidão de nascimento, comprovante de residência da mãe ou do suposto pai, carteira de identidade e CPF da criança ou do adolescente. A edição ocorre no CRAS, Centro de Referência de Assistência Social do bairro Alto Veracruz, na rua Padre Júlio Maria, número 1550, na região leste de Belo Horizonte. No dia do evento, não haverá atendimento para casos em que o suposto pai seja falecido. Nesses casos, os interessados devem procurar o Centro de Reconhecimento de Paternidade posteriormente. E a Polícia Civil de Minas prendeu em flagrante dois homens de 22 e 31 anos e uma mulher de 48 anos suspeitos de integrar um esquema criminoso de comercialização ilegal de anabolizantes, canetas emagrecedoras e outros medicamentos irregulares em Belo Horizonte.
0: Sete horas e 17 minutos agora.
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0: Estamos de volta para falar sobre as chuvas que atingiram parte do país. Agora nós vamos à região sul. O Ramon Nunes está em Porto Alegre. Tem mais informações sobre os impactos da chuva por lá. Oi, Ramon, bom dia.
2: Bom dia, Débora. Bom dia a todos. A Defesa Civil aqui do Estado divulgou ainda no início da noite de ontem o último balanço dos estragos causados pelo temporal que atingiu o Rio Grande do Sul nos últimos dois dias. O temporal começou na sexta-feira, dia 1º de maio. 22 municípios gaúchos registraram estragos provocados pela chuva e pelo vento forte. As áreas mais atingidas estão na região central do Rio Grande do Sul e na fronteira oeste aqui do estado, fronteira com a Argentina. Em três cidades, moradores tiveram que sair de casa. Uma delas, na fronteira oeste, teve 512 pessoas desalojadas. Segundo a Defesa Civil, as ocorrências na maioria das cidades foram de alagamentos pontuais e casas destelhadas. Em duas delas, riachos acabaram subindo, a água invadiu moradias, mas mais de 500 pessoas, portanto, estão fora de casa. Em uma das cidades, por exemplo, Débora, o acumulado de chuva foi de 251 milímetros em um dia, três vezes mais do que o esperado para todo o mês. E as buscas por três pescadores desaparecidos seguem na Lagoa dos Patos, lá no sul gaúcho. O Corpo de Bombeiros confirmou uma morte após o acidente com o barco em que quatro pescadores estavam na noite de sexta-feira. Eles estavam na embarcação quando o barco acabou virando e, conforme o Corpo de Bombeiros, perto das 11 horas da manhã de ontem, foi localizada uma vítima desse afogamento entre Pelotas e Rio Grande. O naufrágio aconteceu por volta das 8 horas da noite de sexta, próximo à Ilha Marechal Deodoro, em Pelotas. A suspeita é que o incidente tenha sido causado justamente pelo vento forte e pela chuva que atingiu a região. O nome dos quatro não foi divulgado. A Defesa Civil e os bombeiros utilizam drones, inclusive, passaram a madrugada inteira com drones nas buscas por estes três pescadores. Débora.
0: Muito obrigada pelas informações, Ramon Nunes, em Porto Alegre. Ramon, você sabe dizer qual é a previsão de chuva para as próximas horas, para hoje, para esse domingo?
2: Débora, este domingo será de muito frio aqui no Rio Grande do Sul. A temperatura agora em Porto Alegre, por exemplo, é de 9 graus nesse momento, uma temperatura que consideramos até amena para esse período do ano, mas a previsão é de tempo seco e temperaturas baixas.
0: Obrigada, Ramon, pelas informações. Assim que tiver novidades sobre essas buscas pelos pescadores desaparecidos na Lagoa dos Patos, a reportagem de Porto Alegre retorna aqui com mais detalhes. São 7 horas e 20 minutos agora. Uma técnica de enfermagem afirmou que foi agredida pelo senador Magno Malta enquanto tentava fazer um exame no parlamentar. Magno Malta nega a acusação.
4: O senador Magno Malta, do PL do Espírito Santo, foi acusado de agredir uma técnica de enfermagem durante a realização de um exame no Hospital DF Star, na Asa Sul. A técnica registrou um boletim de ocorrência na delegacia da região na noite de quinta-feira para relatar o ocorrido. Segundo ela, o parlamentar deu um tapa no seu rosto e a xingou de imunda e incompetente. Ela diz na ocorrência que tudo aconteceu na hora da aplicação do contraste para a realização do exame. O procedimento teve que ser interrompido porque foi identificada uma oclusão. Ela teria informado que iria fazer pressão no braço do parlamentar, momento em que ele teria feito as agressões. Ainda segundo a ocorrência, sem realizar o procedimento, o próprio senador deixou a sala de exame sozinho. Magno Malta foi internado na manhã de quinta-feira após se sentir mal, relatando pressão baixa ao chegar no Congresso para a votação da derrubada do veto da dosimetria. Em um vídeo publicado nas redes sociais, o senador nega a agressão e diz que está sendo vítima de falsa comunicação de crime.
8: Vocês me conhecem. Eu nunca toquei a mão nem nas minhas filhas, em ninguém, em nenhuma mulher, em ninguém. Isso é falsa comunicação de crime.
4: Em nota, o Hospital DF Star afirma que abriu uma apuração administrativa sobre o fato ocorrido e que vem dando todo o suporte à colaboradora que relatou ter sido vítima de agressão. A unidade também reforçou que está à disposição para prestar todos os esclarecimentos necessários às autoridades envolvidas na investigação do episódio. O presidente do Conselho Regional de Enfermagem no Distrito Federal, Elissandro Noronha, repudiou o caso.
9: Coloco o Corém DF, assim como o seu corpo jurídico, à disposição dessa técnica para poder orientá-la nos próximos passos e assim fazer justiça. Qualquer violência contra profissionais de saúde é um agravo público e vamos requerer nosso direito. Tem que ser feito justiça.
4: O Sindicato dos Auxiliares e Técnicos em Enfermagem do Distrito Federal afirmou que acompanha o caso e que tenta contato com a vítima. Com colaboração de Bruno Melo, de Brasília, Marina Dantas.
0: São 7 horas e 23 minutos agora. Ainda sobre as chuvas, a região Nordeste também foi bastante impactada. O governo da Paraíba calcula os prejuízos causados pelas chuvas. Pelo menos 2 homens morreram em decorrência dos temporais. Municípios do estado tiveram os maiores volumes dos últimos 30 anos.
10: O governo da Paraíba decretou situação de emergência em todo o estado por 180 dias. Entre as medidas que o decreto estabelece para responder aos transtornos, o governo autorizou obras emergenciais para contenção de erosão e estabilização das áreas, mobilização de recursos para equipes técnicas, operacionais e recursos materiais de órgãos estaduais, além de assistência às famílias afetadas. Em João Pessoa, 11 famílias ficaram desabrigadas na comunidade em Engenho Velho e foram levadas para uma escola em Gramame. Em apenas 24 horas, choveu mais de 134 milímetros na capital paraibana, segundo dados da Agência Executiva de Gestão das Águas da Paraíba, divulgados pela Prefeitura da cidade. A Defesa Civil do município segue monitorando essas áreas de risco. Aqui na região, as fortes chuvas provocaram a inundação da estação elevatória de água bruta do rio Gramame, que abastece a área metropolitana da capital paraibana. Situação que tem afetado o abastecimento de água em bairros de João Pessoa, de Cabedelo e de Conde, na região metropolitana. Segundo a Companhia de Água e Esgotos da Paraíba, o fornecimento, que sofreu alterações ainda ontem, continuará interrompido neste fim de semana. A situação mais sensível, segundo o governo aqui da Paraíba, está concentrada no interior do estado, nos municípios de Ingá, Itabaiana, Mojeiro, Pilar e Salgado de São Félix. Mais de 60 bombeiros militares atuam nessas localidades em um posto de comando que foi instalado em Itabaiana para gerenciar as operações. Vários trechos do município de Santa Rita, na Grande João Pessoa, ficaram alagados após as fortes chuvas na cidade. cidade. De acordo com a Defesa Civil, o Rio Paraíba, que fica próximo ao município, subiu aproximadamente 4 metros. E aí, por isso, o centro da cidade ficou totalmente alagado e famílias tiveram que deixar as casas. A Prefeitura de Santa Rita ainda não informou um balanço de quantas casas foram alagadas. Na comunidade lá na cidade, conhecida como Canaã, os moradores chegaram a ficar ilhados e precisaram ser resgatados em motocicletas aquáticas. Na cidade de Guarabira, no Brejo, aqui da Paraíba, dois homens morreram eletrocutados na manhã de ontem quando encostaram em uma grade enquanto participavam de uma corrida de rua. Chovia muito quando tudo aconteceu e um fio de energia elétrica encostava na água, passando corrente para uma grade. De João Pessoa, Maiara Medeiros.
0: E a governadora de Pernambuco, Raquel Lira, anunciou que vai declarar situação de emergência no estado por causa das fortes chuvas que atingiram o Grande Recife e a Zona da Mata. Chuvas que começaram ainda na sexta-feira. Esse decreto será publicado numa edição extra do Diário Oficial. Pelo menos 6 pessoas morreram no estado de Pernambuco e mais de 1.600 estão desabrigadas em 10 cidades. As mortes foram registradas no Recife, em Olinda e em São Lourenço da Mata, na região metropolitana. Essa decisão de decretar emergência foi tomada depois de uma reunião com prefeitos das cidades que foram atingidas. Isso aconteceu neste sábado. O decreto ainda precisa ser validado pela Defesa Civil Nacional. As informações são do Portal G1, que perguntou ao governo do estado quantos municípios serão contemplados no decreto. Mas até a última atualização da reportagem, não havia resposta. Segundo Raquel Lira, as primeiras ações tomadas pelo governo se deram no sentido de garantir o resgate das vítimas e agora o estado busca reconstruir os locais atingidos, além da ajuda humanitária com entrega de colchões, roupas e suprimentos. A governadora afirmou ainda que a decretação de situação de emergência também permite contratações emergenciais com maquinários para reforçar o atendimento à população. As fortes chuvas que atingiram o Grande Recife e a Zona da Mata entre a sexta-feira e o sábado, como já dissemos, deixaram mais de 1.600 desabrigados. Esse foi o balanço mais recente divulgado pela Defesa Civil do Estado. Segundo o governo, 525 pessoas foram resgatadas em ocorrências causadas pelo temporal que deixou moradores ilhados. Ao todo, 27 abrigos foram ativados para ajudar as famílias que perderam suas casas. 5 pessoas morreram em deslizamentos na região metropolitana. Em Olinda, uma jovem de 20 anos e o filho dela, um bebê de 6 meses, morreram após serem soterrados num deslizamento de terra no bairro do Passarinho. Fique agora com notícias da sua região.

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1: 7h29, voltamos com informações aqui em Belo Horizonte, dentro do Jornal da CBN. O destaque que chega com João Vitor Rangel.
2: O Departamento Estadual de Trânsito de Minas Gerais promove, ao longo do mês de maio, leilões de veículos que somam mais de 2 mil lotes distribuídos em pátios credenciados de 28 cidades do interior do estado. A iniciativa contempla automóveis e motocicletas removidos para os pátios e não declarados dentro do prazo legal. Todos os certames são realizados de forma eletrônica por meio do site www.detran.mg.gov.br. Os editais com datas locais e a lista completa de veículos disponíveis são divulgados previamente no calendário de leilões, disponível na aba Veículos do site. Também é permitido que os interessados realizem visitação para inspeção visual dos lotes antes da abertura dos lances, conforme cronograma específico de cada cidade. Os leilões seguem critérios estabelecidos em legislação nacional vigente, que permite a venda de veículos removidos e mantidos em pátios por mais de 60 dias, sem regularização por parte dos proprietários. Podem participar pessoas físicas e jurídicas cadastradas no sistema de leilão de veículos, que está disponível no site do Detran MG. Os arrematantes não podem estar incluídos nas restrições legais disponíveis no edital, como servidores de determinados órgãos públicos envolvidos no processo. Após o registro e a validação da conta, o usuário poderá acessar os editais disponíveis, consultar os lotes e ofertar lances, conforme o cronograma, diretamente na plataforma online. Cada edital traz as regras específicas, incluindo valores mínimos, condições dos veículos, se conservados ou sucatas, e prazos para pagamento do lote arrematado. O Detran Minas fez um alerta para os interessados que devem redobrar a atenção para evitar cair em fraudes. Criminosos costumam criar sites falsos que simulam leilões oficiais, oferecendo veículos com preços muito abaixo do mercado e solicitando pagamentos antecipados. A recomendação é acessar exclusivamente os canais oficiais do órgão, como o sistema de leilões hospedados no portal do Detran MG, e desconfiar de links recebidos por redes sociais ou aplicativos de mensagens.

0: Domingo, 3 de maio de 2026. Cerca de 2 milhões de pessoas acompanharam o mega show da cantora Shakira na Praia de Copacabana, na zona sul do Rio de Janeiro. O levantamento é da Prefeitura da capital fluminense. Em pouco mais de 2 horas de apresentação, a colombiana cantou os principais sucessos da carreira. Shakira ainda dividiu o palco com artistas brasileiros. Ela cantou Choca Choca com a Anitta, Leãozinho com Caetano Veloso e País Tropical com Ivete Sangalo. Maria Bethânia também fez uma participação especial no show. Ela, a colombiana e a bateria da Unidos da Tijuca apresentaram o que é de Gonzaguinha. A governadora de Pernambuco, Raquel Lira, anunciou que vai declarar situação de emergência no estado por causa das fortes chuvas que atingem o Grande Recife e a Zona da Mata desde sexta-feira. O decreto será publicado em edição extra do Diário Oficial. Em 48 horas, o temporal deixou ao menos 6 mortos e mais de 1.600 pessoas desabrigadas em 10 cidades. A 7ª rodada da Série B do Campeonato Brasileiro continua com mais 6 jogos. Às 16h, o São Bernardo enfrenta a Ponte Preta no 1º de maio, enquanto o Operário recebe o Londrina no Germano Krüger. Às 18h, o Ceará visita o Sport na Ilha do Retiro. Meia hora depois, Atlético Goianiense e Juventude duelam no Antônio Ascioli. As últimas partidas estão marcadas para as 20h30. América e CRB no Independência e Avaí e Novo Horizontino na Ressacada. No horário de Brasília, 7h33.
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2: 7h34.
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2: O governo federal vai lançar essa semana oficialmente o novo Desenrola Brasil, programa de renegociação de dívidas. Essa é uma preocupação do governo federal num ano de eleição. Alguns detalhes já foram divulgados, mas teremos outros no lançamento oficial. De qualquer forma, para tratar desse tema, nós convidamos para participar conosco o professor de economia do IBMEC no Rio de Janeiro, Gilberto Braga. Bom dia, professor. Seja bem-vindo.
3: Bom dia, Débora. Bom dia a todos que estão com a gente aqui na Rádio CBN.
2: Professor, obrigada por participar conosco. Vamos tentar analisar esse programa, esse novo Desenrola, e tentar tirar as dúvidas que os nossos ouvintes têm, claro, com as informações que temos até agora, né? Convido você que nos acompanha a mandar mensagem aqui para o nosso WhatsApp, que é o 11 99911 9981. Primeiro, professor, qual é a lógica que está por trás desse pacote do governo para dividir o endividamento? É uma questão relacionada à eleição?
3: Eu acho que tem várias facetas, né? A primeira delas são as pesquisas que efetivamente comprovam que a família brasileira está bastante endividada, né? Saiu agora, essa semana que passou, um levantamento do Banco Central mostrando que quase 30%, para ser preciso, 29,7% das famílias têm algum tipo de dívida, e essas dívidas em atraso, ou seja, são pagamentos que as famílias não conseguem manter em ordem com seus orçamentos mensais. Por outro lado, como você já pontuou na abertura, temos um ano de eleição, a percepção é de que existe uma piora na qualidade de vida da população brasileira. O eleitor, de uma certa maneira, que vai às urnas em outubro, não percebe uma atuação na área econômica de que a sua vida tenha melhorado, ao contrário, piorou. Isso se dá muito porque nós tivemos, ou estamos tendo, um período muito prolongado de juros muito alto, e num país que tem desigualdade de renda, boa parte do consumo, ou seja, do acesso das pessoas a bens e serviços, se dá com base no crediário, ou seja, no parcelamento, nas compras divididas. Isso leva a um desequilíbrio, juros muito altos por um período muito longo, e isso, de alguma maneira, se reflete numa percepção ruim. Então, o governo lança esse novo Desenrola Brasil, praticamente 2 anos depois do primeiro Desenrola, que foi um programa, do ponto de vista financeiro, bem concebido, mas que, do ponto de vista da sua efetividade para resolver a questão financeira das famílias, ele se mostrou até agora inócuo, na medida em que boa parte delas voltou a se endividar. Então, acho que esse é o cenário que nós temos inicialmente, Débora.
2: Bom, então a gente tem uma questão estrutural, né, para resolver, que é a falta de poder aquisitivo da população para a população média, não de toda, mas de parte da população brasileira, para atingir, para comprar os bens de consumo que necessita ou que deseja. Eu não sei se os estudos mostram, professor, se as pessoas que estão endividadas hoje, um percentual que participou do primeiro Desenrola há 2 anos. Não sei se tem algum dado em relação a isso.
3: Nós não temos esse dado, né? Muito provavelmente agora, quando houver a abertura do novo Desenrola, nós poderemos verificar pelos CPFs das pessoas que aderirem ao novo programa se eles participaram do primeiro ou não. O que se sabe é que existe um grande número de endividados boa parte dessas pessoas que foi uma das falhas do Desenrola 1, que liberaram o seu CPF, portanto ficaram sem restrições de crédito, logo em seguida a liberação dos seus nomes, se endividaram novamente. Então, isso mostra essa questão estrutural que você aponta, uma falta de educação financeira, uma falta de condições econômicas, uma combinação de fatores que faz com que, de alguma maneira, as pessoas não, já tenham o hábito de viver sempre com algum tipo de consignado, algum tipo de empréstimo, algum tipo de dívida, como se isso fosse o modus operandi regular da família, sobretudo daqueles de menor renda no país.
2: Esse tipo de renegociação, de alguma forma, não pode incentivar que as pessoas façam dívidas, deixem de pagar, justamente esperando um programa como esse, porque, pelo que a gente tem de informação, os descontos podem chegar até 90%, né?
3: É, na verdade, isso, entre aspas, premia, né, o mau pagador, né, de uma certa forma. Porém, a gente precisa entender que, com juros muito altos na economia brasileira, e quando a gente diz juros muito altos, a gente lembra que a taxa básica ela veio agora nos últimos mais de um ano em um patamar próximo de 15%, né, 15% agora começou a baixar, estamos atualmente com 14,5%, e essa taxa, que é a taxa cobrada pelo governo nos títulos públicos federais, ela é considerada uma taxa básica, uma taxa de partida. Portanto, todas as taxas que são praticadas no setor privado, para o cidadão comum e que, portanto, tem maior risco, porque, em tese, o governo não tem risco, porque ele é um bom pagador, então você repassa um custo muito mais caro para a sociedade, para aqueles que tomam empréstimo. Então, quando a gente diz que existe o mau pagador que estaria sendo beneficiado, isso tem uma certa relatividade na medida em que esse custo de endividamento, tanto no principal produto, que é o cartão de crédito, seguido do cheque especial e dos empréstimos pessoais, e o governo está incluindo nesse novo desenrola também as dívidas estudantis, as dívidas do FIES, tá? Então, nós podemos dizer que elas ficam escorchantes, praticamente, que são impagáveis para o cidadão comum que não tem uma renda extra, que eventualmente não melhora a sua remuneração de uma hora para outra. Em condições normais, a pessoa ou a família que perde o controle do seu orçamento, começa a atrasar as dívidas, ela entra naquele sistema de crescente que a gente chama de bola de neve. Então, a dívida só aumenta por mais que você pague os juros. Então, o pesado nisso não é necessariamente o endividamento, porque historicamente a sociedade brasileira ela sempre teve o seu consumo baseado no parcelamento, no endividamento. A dificuldade é o tamanho dos juros, ou seja, o peso que isso tem no reequilíbrio ou na manutenção do equilíbrio mensal das contas.
2: Tem uma pergunta aqui, professor Marcelo. Qual a vantagem de permitir a retirada do FGTS para pagar essa dívida?
3: É, o governo ele anunciou que vai permitir que o endividado utilize até 20% do saldo que ele tiver no fundo de garantia, preservando o restante para situações já normais de utilização do fundo. Então, essa autorização extraordinária, 20%, é, né, do ponto de vista financeiro, uma excelente medida. Por quê? Porque é um fundo que rende pouco, é um dinheiro que pertence ao trabalhador, vem sendo administrado pelo governo através da Caixa Econômica e tem uma remuneração muito menor do que aquela que o trabalhador paga em juros de qualquer dívida que ele tenha. Portanto, é mais vantagem você utilizar essa reserva que pertence ao próprio trabalhador para eliminar ou reduzir o tamanho do endividamento.
2: A Marilene pergunta se esse próximo desenrola vai resolver também dívidas do FIES. Sim, né? O senhor já disse que sim, vai ser incluído nesse pacote. Tem mais uma pergunta aqui de um ouvinte. Ele quer saber se a negociação vai poder ser feita, vai ser feita diretamente com os credores. Eu já acho aqui o nome dele. Já temos essa informação?
3: Ainda não temos, o pacote vai ser anunciado amanhã. A gente pode lembrar que no primeiro desenrola foi feito uma espécie de um link para que as pessoas acessassem através de um aplicativo, onde elas deveriam se identificar através do gov.br ou através dos bancos, quando a dívida era com um dos grandes bancos que aderiram ao programa. Então, existiam essas duas possibilidades. Especula-se que será algo semelhante nesse desenrola 2, mas para evitar golpes que são muito comuns nessa época, sobretudo esses golpes eletrônicos de links falsos, etc., que o governo vai fazer, digamos assim, um container, né, um aplicativo especial para dar uma certa credibilidade e evitar que as pessoas, no afã de querer resolver a sua situação financeira, caiam nos golpes dos inescrupulosos.
2: Quem perguntou aqui foi o Moacir. A dívida era de R$ 8.000, agora está em 25 mil. A dívida que ele tinha, os juros aí aplicados, né, dificultam muito para que a pessoa consiga realmente quitar essa dívida. Professor, para a gente concluir aqui, para evitar novos endividamentos, a gente sabe que nesse grupo de pessoas endividadas, tem muita gente que acabou se endividando por causa das bets, por causa das apostas online. E a princípio vai ter um dispositivo para que essas pessoas não voltem a apostar, né? O senhor falou em educação financeira, juros mais baixos, acho que também é uma necessidade. O que mais o senhor traria aqui de dica? Ou que outros dispositivos o senhor acha que seriam interessantes de constar nesse novo programa para que as pessoas não voltem a ficar endividadas, a terem suas rendas comprometidas?
3: Eu acho que o primeiro é a gente incentivar bastante a educação financeira, né? Nós temos um currículo escolar hoje enciclopédico, muito rico, mas que pouco enfatiza as pessoas chegarem na idade adulta com informações básicas de matemática, de juros, de operações mesmo simples, que permitam lidar melhor com essas questões financeiras. Esse é um lado. O outro é criar o hábito de fazer um pequeno orçamento, seja ele o nome que se queira dar isso, listar todos os recebimentos, todos os pagamentos, criar uma espécie de calendário de vencimentos e tentar se estruturar, selecionando o que é mais importante pagar, o que tem maior taxa de juros, se atrasar, não pagar na data que vence o boleto, e tentar administrar isso de uma maneira bastante salutar, né? Normalmente, o endividamento ele se dá através de uma necessidade de gasto que mistura impulso com recurso facilitado de alguma instituição bancária. Toma aqui, pague depois, olha aqui, tem um crédito liberado fácil para você. Então, de alguma maneira, tentar, antes de resolver uma situação impulsiva de necessidade financeira, tentar se organizar para não cair nessas arapucas.
2: Olha, professor, eu já fui uma endividada contumaz. Felizmente, a planilhinha foi que salvou minha vida e hoje me ajuda muito a me organizar financeiramente para não me endividar novamente. Agradeço ao senhor pelas informações. Bom, tem várias dúvidas chegando aqui, mas são pontos que ainda não estão claros, porque o governo ainda não lançou oficialmente o programa. Então, a partir de amanhã, a gente vai saber com mais detalhes, né? E convido então o nosso ouvinte a ficar ligadinho aqui na programação da CBN para tirar todas as dúvidas sobre o novo desenrola. Professor, obrigada. Bom dia ao senhor. Bom domingo.
3: Bom domingo a todos.
2: Nós conversamos com o professor de economia do IBMEC, Rio de Janeiro, Gilberto Braga. Você fica agora com notícias da sua região.

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3: Agora, faltando 10 minutos para as 8 horas da manhã, a pesquisa Expectativa de Vendas Dia das Mães 2026, realizada pelo Núcleo de Pesquisa e Inteligência da Fecomércio Minas, aponta que 98,5% dos estabelecimentos comerciais do estado são impactados pela data comercial, a segunda mais importante do ano, perdendo apenas para o Natal. A pesquisa mostra que para 56% dos empresários do comércio, as vendas deste ano devem superar as do Dia das Mães de 2025. Otimismo, valor afetivo da data e aquecimento do comércio foram os principais motivos apontados para a boa expectativa de faturamento. Para 24% das empresas, as vendas serão iguais às do ano passado e para 18% serão piores. Os principais motivos apontados para a baixa expectativa de alguns empresários são a redução nas vendas do primeiro semestre, consumidor mais cauteloso, crise econômica e endividamento do consumidor. Propaganda, promoções e divulgação online lideram as ações de venda que serão adotadas pelos comerciantes. A contratação de mão de obra temporária para vendas de Dia das Mães será feita por 5,2% das empresas, percentual abaixo do ano passado, quando 5,5% dos empresários fizeram as contratações para o período. O pico de vendas para a data deve ocorrer, segundo o levantamento, na própria semana do Dia das Mães, conforme 72% dos entrevistados.

0: 7h51.
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0: Ó, várias mensagens de ouvintes chegando aqui ainda sobre, com dúvidas sobre o novo Desenrola, que é um programa do governo para endividados que vai ser lançado amanhã. Então, muitos detalhes serão conhecidos amanhã. Tem um ouvinte aqui, deixa eu ver o nome dele. É o Roberto. Ele diz o seguinte, ele diz, a planilhinha te salvou das dívidas, que eu disse que, né, que eu me organizo hoje financeiramente por meio de uma planilha, onde eu coloco todos os meus gastos. Ele diz que no caso dele, foi gastar somente 2/3 do que ele ganha. Então, isso ajudou, ter isso em mente, o ajudou a não ficar, a diminuir endividamento ou não ficar endividado. Tem um outro ouvinte aqui que pergunta sobre prescrição de dívidas, que ele fez dívidas há mais de 10 anos, ele continua sendo cobrado. O que fazer se elas prescreveram? Na verdade, as dívidas não prescrevem. O que prescreve é a negativação do nome. Depois de 5 anos, seu nome volta a ficar limpo, mas a dívida continua, né? Você fez a dívida, não pagou, então o credor, ele vai continuar te cobrando. Então, pode ser uma possibilidade também de quem tem dívidas há muito tempo de conseguir quitá-las a partir desse novo Desenrola. Então, amanhã nós teremos mais detalhes sobre isso. Fica ligadinho aqui na CBN para você tirar suas dúvidas, combinado? São 7h53 agora. Nós vamos a Brasília. O Felipe Igreja tem mais informações sobre a internação do ex-presidente Jair Bolsonaro. Oi, Felipe, bom dia.
2: Bom dia, Débora. Bom dia a todos que nos acompanham. O ex-presidente Jair Bolsonaro segue internado em um hospital particular aqui em Brasília, depois de passar por uma cirurgia no ombro. Hoje não houve ainda um novo boletim médico, mas a última informação do hospital indica que ele apresentou uma boa evolução e o bom controle álgico. No momento, Bolsonaro segue internado para analgesia, medidas de prevenção de trombose e também vai iniciar o protocolo de reabilitação motora e funcional. Ontem pela manhã, a ex-primeira-dama Michelle Bolsonaro informou pelas redes sociais que as coisas estão sob controle e a previsão de alta segue a mesma para amanhã, segunda-feira. Essa cirurgia no ombro, realizada ainda na sexta-feira, durou no total 5 horas, ocorreu sem intercorrências. Michelle também informou que Bolsonaro já não utiliza oxigênio nasal e voltou a movimentar os dedos da mão direita, o que é considerado esperado após o uso de um anestésico. De acordo com a defesa de Jair Bolsonaro, o ex-presidente apresentava dores persistentes na região do ombro, limitação de movimentos e uso contínuo de analgésicos. Laudos médicos indicaram lesões de alto grau no ombro direito, incluindo comprometimento de tendões, subluxação e de subluxação do bíceps. Esse procedimento foi autorizado pelo ministro Alexandre de Moraes, do Supremo Tribunal Federal. Ele autorizou também que a ex-primeira-dama Michelle Bolsonaro acompanhe o marido durante a internação, mas foram vetadas visitas de familiares e de advogados. Quando sair do hospital, Bolsonaro volta para casa, onde está cumprindo por 90 dias a prisão domiciliar por razões de saúde, já que ele foi condenado na trama golpista, já está cumprindo a pena nesse caso. O ex-presidente, então, tem 90 dias de prisão domiciliar. 1/3 desse prazo concedido por Moraes já foi cumprido. Após os 3 meses, o ministro, então, vai analisar a manutenção do regime domiciliar e, dependendo, o ex-presidente pode voltar, então, a cumprir regime fechado na papudinha, dependendo da avaliação que será feita pelo ministro do Supremo após esse prazo. Débora.
0: Ô Felipe, a derrubada do veto do PL da dosimetria beneficia também o ex-presidente Jair Bolsonaro. Temos alguma informação se os advogados já fizeram algum novo pedido?
2: Por enquanto não, Débora. De fato, alguns condenados já na trama golpista estão preparando recursos, acionando o Supremo Tribunal Federal, mas não houve ainda, de fato, movimentação por parte da defesa do ex-presidente Jair Bolsonaro. De qualquer forma, a expectativa, pelo que se tem após a aprovação da lei pelo Congresso Nacional, na verdade a derrubada do veto e a promulgação dessa lei, o ex-presidente, pelo tempo de pena dele, teria algum tipo de benefício a partir de 2028. Mesmo, portanto, agora nesse momento ele não teria ainda acesso a nenhum benefício, mas a partir de 2028 poderia pleitear uma mudança de regime. Ele está no regime fechado, poderia solicitar o regime semiaberto. Essa avaliação, claro, é feita pelo ministro do Supremo Tribunal Federal, Alexandre de Moraes, que analisa se há ou não requisitos conforme determina a lei, mas isso deve demorar de fato um pouco ainda, não seria algo para esse momento agora. Débora.
0: Obrigada pelas informações, Felipe Igreja, em Brasília. Você fica agora com notícias da sua região.

0: Agora, faltando 2 minutos para as 8 horas da manhã, a gente volta no noticiário aqui em Belo Horizonte para falar sobre um crime. A polícia militar prendeu um homem e apreendeu uma adolescente de São Paulo que furtaram apartamentos em um condomínio de um bairro nobre de Belo Horizonte. Eles são suspeitos de integrarem a Gangue dos Enzos, especializada em roubo a condomínios. Com os dois, a PM encontrou joias e dinheiro levados das moradias.
1: Um homem de 19 anos foi preso e uma adolescente de 17 apreendida depois de assaltarem 2 apartamentos de um condomínio no bairro Carmo, na região centro-sul de Belo Horizonte, no início da noite desta sexta-feira. Segundo informações da Polícia Militar, os dois conseguiram entrar no edifício utilizando o sistema de reconhecimento facial. Eles arrombaram 2 apartamentos, um no quarto andar, de onde levaram um relógio e uma bolsa, e outro no quinto, de onde pegaram joias e dinheiro. Eles foram abordados pelos policiais no hall de elevadores do prédio quando tentavam fugir. Ao serem interrogados, inicialmente disseram que estavam no local para visitar um parente, mas ao serem flagrados com material roubado, contaram que são de São Paulo e vieram para Belo Horizonte para cometer os furtos. A adolescente disse que recebeu a proposta ainda em São Paulo para praticar o crime e que receberia uma recompensa. Ela afirmou também que o casal estava hospedado em um hotel da capital mineira. Conforme a PM, os dois são suspeitos de integrarem uma organização criminosa conhecida como Gangue dos Enzos, formada por jovens especializados em roubos a condomínios. Por terem boa aparência, eles não despertam a suspeita de porteiros e moradores dos prédios e, com isso, encontram facilidade para cometer os crimes. Os dois foram levados para a delegacia da Polícia Civil, que vai investigar os roubos. Os celulares deles foram apreendidos. Em nota, a Polícia Civil informou que os dois suspeitos foram conduzidos e ouvidos pela autoridade policial, que ratificou a prisão em flagrante do homem, de 19 anos, pelos crimes de furto qualificado com concurso de 2 ou mais pessoas e corrupção de menores. Ele foi encaminhado ao sistema prisional. Em relação ao adolescente, de 17 anos, foi lavrado auto de apreensão em flagrante por ato infracional análogo ao crime de furto qualificado. Após os procedimentos de polícia judiciária, a adolescente ficou à disposição do Ministério Público Estadual para as providências cabíveis. No momento, nenhuma linha investigativa é descartada e as demais informações serão prestadas com o avanço da investigação. Reportagem Desirê Miranda.

Domingo, 3 de maio de 2026. Os bombeiros mantêm as buscas por três pescadores que desapareceram após um naufrágio na Lagoa dos Patos, em Pelotas, no Rio Grande do Sul. Eles contam com o auxílio de drones. O acidente aconteceu na noite de sexta-feira e pode estar relacionado com o vento e a chuva que atingiu a região. Uma vítima do naufrágio já foi localizada. Os cartórios eleitorais de todo o Brasil estarão de plantão hoje para atender os eleitores que precisam regularizar o título. O prazo para deixar o documento em dia termina na quarta-feira e a Justiça Eleitoral informou que não deve ser prorrogado. No ano passado, mais de 5 milhões de títulos foram cancelados. A maioria envolveu eleitores que não votaram e não justificaram a ausência. O deputado federal Max Lemos, do União Brasil, foi alvo de um ataque a tiros na madrugada de ontem na BR-116 em Duque de Caxias, na Baixada Fluminense. Ele estava num carro blindado, que foi alvejado duas vezes. Segundo o parlamentar, o ataque partiu de um veículo com pelo menos duas pessoas. A polícia investiga o caso como tentativa de roubo. Já o deputado classificou o episódio como um atentado e disse que atua contra o crime organizado. O Conselho Nacional Eleitoral do Peru anunciou que o primeiro turno das eleições presidenciais do país será submetido a uma auditoria. A previsão é que os resultados sejam entregues em 15 de maio. O esquerdista Roberto Sanches e

0: O ultraconservador Rafael Lopes Aliaga disputa uma vaga para o segundo turno contra a direitista Keiko Fujimori. No horário de Brasília, 8 horas 2 minutos.
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2: Oito e três.
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2: Já estamos na última hora do Jornal da CBN deste domingo, 3 de maio de 2026. Seja bem-vinda, seja bem-vindo. Você chegou agora. Muito obrigada a todo mundo que mandou mensagem aqui pra gente. E agora eu quero conversar com uma pessoa que estava em loco, lá na praia de Copacabana. Gabriel Freitas, no Rio de Janeiro, traz mais informações sobre esse show histórico da colombiana Shakira em Copacabana. Tudo bem, Gabriel? Bom dia.
3: Oi, Débora. Bom dia para você, para o nosso ouvinte também. Pois é, estive por lá, né, em Copacabana. Inclusive, dormi pouquinho, viu, para estar aqui hoje trabalhando às 6 horas
2: da manhã. Ia perguntar isso. Como é que você deu conta de acordar cedo de entrar cedo hoje?
3: Minha filha, nem sei, viu? Sei que eu cochilei um pouquinho, já tô aqui, né? Café ajuda, obviamente, mas deu pra curtir bastante esse show. Não fui trabalhar, tivemos uma equipe da CBN lá trabalhando, conversando com os fãs, sabendo das histórias, né, de muita gente que veio de longe pra curtir esse show histórico da Shakira. Ana Paula Jalme esteve por lá. E daqui a pouco a gente vai até ouvir pessoas com quem ela conversou lá na praia de Copacabana. 2 milhões de pessoas, viu, Débora? E tava muito cheio mesmo. A gente conseguiu perceber lá que o esquema de policiamento estava bem reforçado, algo que aconteceu também nos anos anteriores. Tivemos esse esquema continuado, né? Considerando os últimos anos também. Muita segurança reforçada ali, mas obviamente que a gente também teve algumas ações criminosas que puderam ser vistas, né? Algo que entristece o coração de todo fã que esteve por ali, mas a Polícia Militar aparentemente deu conta do recado e trouxe um pouco mais de segurança para tantos fãs reunidos ali para o show da Shakira. Foi o maior da carreira dela. A apresentação começou com um atraso por volta ali de 11h05 da noite, cerca de 1 hora e 20 minutos de atraso depois do horário previsto, né? E de acordo com informações que a própria equipe da cantora passou para a imprensa, ela tinha pedido um tempo antes aí de subir para o palco, depois que ela foi avisada de um mal-estar que o pai dela sofreu durante a transmissão oficial da TV Globo. Inclusive, a explicação foi dada, né, de que a cantora estava enfrentando um problema pessoal, e logo ali nas areias a gente já ficou sabendo também da situação pelas redes sociais. Mas mesmo com essa espera, a gente teve um show de drones ali muito legal. Um lobo foi formado pelos drones, algo que chamou a atenção de todo mundo. Todas as pessoas que estavam ali na areia começaram a aplaudir, porque realmente é um show marcante. De luzes, de drones ali, a gente fica pensando como eles se coordenam, né, para trazer essas imagens. Mas aí Shakira entrou no palco, cantou vários sucessos, uma mensagem da força feminina, né, se apresentou também com Anitta, com Caetano Veloso, com Maria Bethânia, Ivete Sangalo, momentos muito importantes também para o público brasileiro, que se viu representado ali através de músicas muito conhecidas como O Que É O Que É, de Gonzaguinha, com a Maria Bethânia, Leãozinho, que ela cantou com Caetano Veloso, ela que já tinha dito em shows anteriores que cantava Leãozinho com os filhos pequenos, música de Niná para eles. Então foi um momento emblemático para ela também cantar com um dos ídolos dela, Caetano Veloso, que teve ali no palco. Com a Anitta, ela cantou Choca Choca, né, que é uma das músicas mais recentes das duas, tá no álbum da Anitta, um dueto com a Shakira, também levantou muito o público, muita gente em Copacabana. Inclusive hoje é um dia importante para esse retorno das pessoas, dos turistas que vieram para assistir Shakira ao vivo em Copacabana. E como eu disse, a Ana Paula Jalme esteve por lá durante toda a noite de ontem, início da madrugada também, e ela conversou com a mineira Regiane Prates. Ela estava lá desde as 5 horas da manhã de sábado, de domingo, esteve lá para pegar um espaço reservado ali na praia de Copacabana, mais pertinho do palco, e ela contou para Ana Paula que passou para a filha o amor pela artista e por pouco a filha dela não ganhou o nome da ídola.
4: A gente chegou, era 5 horas da manhã. Mas não, que eu escutei ela a primeira vez, eu já fiquei apaixonada. E minha filha, desde a barriga, eu já ponho a música da Shakira pra ela escutar e hoje ela é fanática.
5: É geracional, geracional. Foi assim, eu cresci ouvindo, minha mãe arrumando casa, tava tocando Shakira.
4: Ela era pra chamar Shakira, só que aí eu fui de última hora, mudei o nome dela. Mas ia ser, a próxima que eu tivesse ia ser Shakira, mas bem menino não pode ser.
2: Já pensou? Podia... Shakiro?
3: Eu podia se chamar Shakiro, pois é. Teve um fã, inclusive, que viralizou nas redes sociais mostrando o RG dele. O nome dele é Shakiro. Ele mudou o nome dele, né? Ao longo do tempo, ele, muito fã da Shakira, mudou pra Shakiro. Olha só, podia ser Shakiro, né? Mas não foi o caso dessa vez, né? Agora, tem uma outra pessoa que a Ana Paula conversou, a Graciele Vaz. Ela é de Paraty, aqui na Costa Verde do Rio. E ela tatuou uma loba nas costas, justamente para homenagear a cantora. E estava ali esperando o show da Shakira começar.
6: No início da carreira dela, aprendi a amar ela. Tinha quase adolescente e tô por hoje em dia. Sua avó e minha neta tem 7 anos e ama também a Shakira.
7: E essa tatuagem aí, conta pra gente.
6: Eu fiz a loba, tem 2 anos, e em homenagem à Shakira, pelo amor que eu sinto por ela.
7: Shakira, pra você, em uma frase.
6: Pra mim, ela é tudo. Ela é o ar que eu respiro. Eu amo essa mulher.
2: Que legal.
3: Eu sou muito apaixonado.
2: E a imagem dos drones, na verdade, foi de uma loba, né? Que é como Shakira foi conhecida.
3: É, foi de uma loba ali, uivando até. Muito impressionante, né? A gente fica se pensando como é que eles conseguem ficar ali no céu e chamou muito a atenção de todo mundo. Depois também teve show de drones, viu? Até pra prender o pessoal lá em Copacabana, Débora, porque nos anos anteriores a gente teve um planejamento ali meio frustrado do transporte público, muita gente entrando no metrô ao mesmo tempo, nas estações, nas 3 estações de Copacabana, e aí a prefeitura montou um outro show de drones para depois do show da Shakira, para as pessoas ficarem ali admirando e para que nem todo mundo fosse para as estações de metrô logo depois do show. Teve show também do Papatinho com MC Melody ali depois do show da Shakira. Como eu disse, teve todo um planejamento de segurança. O balanço oficial ainda não foi divulgado, as forças de segurança estão montando aí todo esse balanço para apresentar para a imprensa no mais tardar amanhã, mas algumas informações já estão sendo até divulgadas, inclusive a Polícia Militar divulgou agora há pouco nas redes sociais que um foragido da Justiça foi preso ali na Avenida Atlântica pelo sistema, né? Depois dele ter sido reconhecido pelo vídeo monitoramento durante o show da cantora Shakira, foi inclusive levado à delegacia e outras ações criminosas que claramente, certamente foram coibidas durante esse show. Agora toda a expectativa, né, para o retorno desses fãs aos seus locais de origem. Rodoviária do Rio está estimando a passagem de 216 mil pessoas pelo terminal até segunda-feira. Muita gente ainda vai ficar aqui ao longo desse domingo, se bem que o tempo amanheceu bem chuvoso aqui no Rio, bem diferente de sábado, não é? De ontem, que tivemos bastante sol e calor. Agora não vai dar para o turista curtir a praia, não. Chuva ao longo de todo o dia de hoje, então a movimentação tende a ser mais intensa nesse domingo e segunda-feira. E agora a gente faz já o nosso bolão, né? Quem será a atração do Todo Mundo no Rio 2027? Já vão pingando nas redes sociais aí alguns nomes cotados, quem sabe? Vamos ver o que a Prefeitura do Rio vai trazer, quem vai trazer, né? Quem que a Prefeitura vai trazer para repetir o sucesso desse ano com Shakira, 2 milhões de pessoas e a estimativa de 800 milhões de reais na economia aqui da cidade, Débora.
2: Tem algum palpite?
3: Olha, eu acho que a prefeitura deveria investir em divas pop mesmo, viu? Por exemplo, trazer, quem sabe, Rihanna, que tá afastada do palco há tanto tempo, vai atrair muita gente de fora do Brasil também, porque não é sempre que ela faz um show. Beyoncé, quem sabe, né?
2: Nossa.
3: É pensar demais? É sonhar demais?
2: Ué, podemos. Que, sempre é, podemos. Né?
3: Sempre podemos. E é, sem dúvida, um acerto da prefeitura se trouxer um desses nomes para atrair muitos fãs aqui para a cidade. Débora.
2: Gabriel Freitas, muito obrigada pela participação. Bom descanso para você depois do término do plantão. Até.
3: Obrigado, Débora. Tchau, tchau.
2: E o nosso ouvinte aqui, o Carlos de Piracicaba, está dizendo: a Shakira tem que vir para São Paulo também, todo mundo em Sampa. Pois é, Carlos, a prefeitura da capital está correndo contra o tempo, porque a prefeitura pretende fazer um mega show nos moldes do Todo Mundo no Rio, um Todo Mundo em São Paulo, em setembro, na Avenida Paulista. A expectativa é que seja na Avenida Paulista, mas o Ministério Público ainda não liberou a via para a realização desse show. A Prefeitura trabalha com uma data aí de 5 de setembro, não tem confirmação de quem é a atração, mas entre os nomes cogitados estão U2, Foo Fighters, Rolling Stones e Mariah Carey. Vamos ver aí quem é que, se a Prefeitura consegue essa liberação para fazer o show na Paulista e quem será o artista. Eu também já vim trabalhar virada no último show dos Rolling Stones aqui no Brasil. Eu fui ao show e vim dormir praticamente uma hora só e vim trabalhar. Entrei de madrugada, entrei cedinho aqui na CBN. A gente faz tudo pelo ídolo, né? Dei conta de trabalhar, ó. Ali a base de energético, tal, um pouquinho de Guaraná. Deu tudo certo. Vamos para um break? Você fica com as notícias da sua região. E na volta tem Rosana Jatobá com CBN Sustentabilidade.

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4: Agora 8h15, a Justiça Mineira deu prazo de até 72 horas para a Prefeitura de Belo Horizonte esclarecer a redução de equipes do SAMU. A partir da última sexta-feira, o sistema passou a operar com corte de 33 técnicos de enfermagem depois que os contratos desses profissionais foram encerrados. A notificação judicial pede explicações ao município sobre as razões técnicas e jurídicas que justificam os cortes e também o detalhamento do impacto ao tempo-resposta do serviço e à cobertura territorial do SAMU em Belo Horizonte. A cobrança de explicações pela Justiça ocorre após uma ação movida pelo Ministério Público de Minas, que pediu a suspensão dos cortes. O órgão alega contradição entre a medida e a situação de emergência em saúde pública decretada em Belo Horizonte em 10 de abril, por causa do crescimento expressivo de casos graves de síndromes respiratórias. Antes de dar uma decisão, a juíza do caso, Bárbara Eliodora Quaresma, da 2ª Vara de Feitos da Fazenda Pública, optou por ouvir o Executivo Municipal e demais partes envolvidas no processo. A Procuradoria-Geral do município informou que vai apresentar resposta no prazo legal, esclarecendo que a decisão administrativa foi devidamente fundamentada. Com os cortes, as equipes de 13 das 22 unidades de suporte básico do SAMU em Belo Horizonte tiveram a diminuição de 2 para 1 técnico de enfermagem. A Prefeitura, por outro lado, alega que o serviço não será piorado e afirma que o número de profissionais e de ambulâncias do SAMU seguem os parâmetros estabelecidos pelo Ministério da Saúde. Ainda segundo o município, os profissionais desligados foram contratados em caráter temporário e emergencial durante a pandemia de Covid-19 em 2020 e o encerramento do contrato estava previsto desde o início. Na última sexta-feira, os profissionais que foram desligados, inclusive, fizeram uma vigília durante toda a madrugada em frente à Prefeitura de Belo Horizonte, marcando também o Dia do Trabalhador.

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1: Oi, pessoal, tudo bem? O CBN Sustentabilidade de hoje aborda a agenda ESG no setor de telecomunicações. Eu converso com a Marina Dainese. Ela é vice-presidente de comunicação e sustentabilidade da Vivo. A Vivo é referência em sustentabilidade no Brasil, a empresa mais sustentável do país e reconhecida no Fórum Mundial Econômico de Davos como uma das empresas mais sustentáveis do mundo. Marina, que prazer te receber aqui no CBN Sustentabilidade. Tudo bem com você?
2: Tudo ótimo, um prazer estar aqui também. Obrigada pelo convite.
1: Quando eu digo empresa mais sustentável do país, não é apenas o setor de telecom, não, né? A gente está falando do cenário como um todo.
2: Exato. A Vivo tem trabalhado numa jornada aí de mais de uma década com suas práticas sustentáveis, adotando, né, todos os programas. E a gente, felizmente, tem conseguido construir uma reputação e um reconhecimento já do mercado sobre isso. Então, há 2 anos, somos a empresa mais sustentável do Brasil e temos reconhecimentos internacionais também, como sermos uma das telecoms mais sustentáveis do mundo, na 5ª posição pelo Dow Jones.
1: Maravilha! Marina, vamos falar de descarbonização, porque eu trago um dado aqui que impressiona. Vocês reduziram em 91% as emissões próprias de carbono num prazo de 8 anos. Mas a gente sabe que o maior desafio da cadeia reside na cadeia de fornecedores, né, no chamado escopo 3, perfeito, que é a mais difícil sempre.
2: Sim.
1: Quais são os planos, quais são as metas, o que é que vocês estão fazendo para conseguir alcançar, atingir ali o que vocês estão planejando de redução drástica das emissões?
2: Perfeito. Nos últimos 10 anos, desde o Acordo de Paris, a Vivo passou a estabelecer essas metas de descarbonização. Então, é importante para olhar essa jornada, né? E já em 2023, a gente conseguiu alcançar essa meta de redução de 90% da emissão dos gases de efeito estufa no nosso escopo, né? Que é o escopo das operações. No escopo 1 e 2. E agora a gente mira para 2035 ter como meta alcançar também ser uma empresa net zero no escopo 3, que envolve toda a cadeia de valor, que é esse desafio enorme que se tem. No caso da Vivo, a gente tem mais de 1000 fornecedores e a gente faz um trabalho com o que a gente chama dos intensivos em carbono, que são aproximadamente 125 fornecedores. A gente presta uma consultoria a cada um deles para ajudar a estabelecer inventário, a criar os próprios programas de sustentabilidade e a estabelecer metas. E a gente já tem nesse programa um número surpreendente, que é 90% desses fornecedores já tem metas voluntárias baseadas na ciência estabelecidas e em linha com a Vivo também.
1: Maravilha, está todo mundo na mesma página.
2: Exatamente.
1: Né?
2: É um trabalho de longo prazo, né? Então é um trabalho que você tem que colocar todo mundo na mesma página, mas também colocar meta, colocar programa e incentivar de uma forma muito acompanhar, né, com governança.
1: Marina, vocês têm o Vivo Recicle, que é uma iniciativa que já coletou mais de 5 milhões de itens eletrônicos. Então a gente sabe que a economia circular é muito importante. Para a Vivo, ela já é um vetor real de negócio? Ou seja, vocês lucram com isso ou não? Está mais no campo da responsabilidade socioambiental ainda?
2: O Vivo Recicle é um programa que ele já existe há 20 anos. Ele foi pioneiro e é hoje ainda o maior do setor em logística reversa. E ele existe não para gerar receita, ele existe como um compromisso com o meio ambiente, com a circularidade, que é outro pilar fundamental quando a gente pensa nos programas de sustentabilidade. E aí a gente coloca à disposição nas nossas 1.800 lojas, urnas de coleta, pensando nessa capilaridade imensa que a Vivo tem, né, de estar presente no Brasil inteiro, e possibilitar que com isso os clientes possam levar os seus resíduos eletrônicos, porque todo mundo tem aí numa gaveta em casa, provavelmente, né, cabos, fones de ouvido, celulares antigos, qualquer tipo de equipamento eletrônico. Então, sendo cliente ou não da Vivo, né, as lojas estão abertas para essa coleta e a gente faz esse processo de reciclagem sem nenhum custo, E a gente enxerga isso como uma responsabilidade social, não só de fazer, mas também de levar essa comunicação ao cliente. A Vivo também investe em comunicação. A gente tem uma plataforma que se chama Futuro Vivo, onde a gente busca levar informação sobre as práticas ESG para todos os nossos clientes, né? Como parte da nossa comunicação e da nossa relação com o cliente, considerando que a gente tem aí 70 milhões de clientes no Brasil, então uma marca que ela pode ser vocal e que ela pode também contribuir para essa conscientização.
1: Gente, essa não é a primeira vez que eu e Marina nos encontramos. Aqui nos bastidores ela comentou que enquanto eu era apresentadora na TV Globo, ela era estagiária de um setor lá dentro, me via passar pelos corredores. Só que a Marina depois foi para Vivo, começou como trainee lá aos 23 anos de idade, isso em 2004. E aí vou te perguntar, Marina, nesse período todo, qual foi o maior desafio que você encontrou, considerando que esse ainda é um ambiente majoritariamente masculino e no Brasil carrega, né, muitas características de um machismo estrutural. Como é que tem sido a sua jornada lá nesse sentido?
2: Te conto. Eu entrei como trainee, e acho que é sempre interessante falar, na minha turma, nós éramos um pouco, acho que 22 trainees, e tinham apenas 4 mulheres naquela época, né? Então era difícil a gente já envisionar, enxergar uma alta liderança feminina. Mas eu tive a sorte, assim, de, ao longo dessa minha trajetória na Vivo, também foi uma trajetória da própria companhia que se fortaleceu muito com essa visão de diversidade. Então, a minha história acompanhou um próprio amadurecimento da companhia nesse sentido. Então, eu fui tendo oportunidades de trabalhar, de crescer e de aprender. E o meu primeiro cargo diretivo, né, como diretora, eu assumi na volta de uma licença maternidade. O que foi muito simbólico para mim,
1: né?
2: Emblemático para mim, para toda a equipe, já era uma equipe bastante grande à época, porque significava muito uma aposta da companhia, né, numa empresa que tem, né, a diretoria de comunicação, uma importância, né, em termos de gestão, de uma equipe numerosa. Então essa aposta numa volta de licença maternidade me deu muita energia e muita certeza de que eu estava no lugar certo. E foi em meados ali de 2017, 2018, que a Vivo fortaleceu os programas de diversidade também nos 4 pilares, né, de gênero, de raça, LGBTI+, e de pessoas com deficiência. Aí com programas muito sólidos, com metas, com formação de comitês nesses subgrupos. E eu pude fazer parte também como sponsor do grupo de gênero. Uhum. Então, dividir um pouco da minha experiência e trocar muito com outras líderes da empresa, com as equipes. E ter um processo de letramento que foi super importante e que me fortaleceu demais na minha carreira, que era falar sobre síndrome da impostora, entender o que é isso, poder ter rodas de conversa dentro da companhia sobre isso, falar sobre desafios na volta da licença maternidade, discutir o que, que era importante também para a gente preparar gestores para a volta da licença maternidade, tirar os vieses machistas que existem, né, que são estruturais, como você fala, porque fazem parte da cultura brasileira e num setor de tecnologia isso é super presente também. Então, eu pude também fazer parte dessa desconstrução e da construção de uma nova cultura muito forte, muito focada em diversidade, que me dá muito orgulho, porque foi daí um processo muito natural também de me fortalecer dentro da companhia e mais recentemente, no ano passado, de assumir esse novo desafio como vice-presidente de comunicação e sustentabilidade, cuidando também de toda a frente de sustentabilidade, impacto ambiental e social através da Fundação Telefônica Vivo, da comunicação corporativa, e poder assim contribuir para esse propósito de digitalizar para aproximar real, que eu acredito muito no lado pessoal, que é a conexão, ela pode ser muito positiva para a gente, colocar energia, colocar investimento, porque no caso da Via a gente coloca investimento nisso para fazer com que o mundo seja melhor e que esse futuro vivo que a gente fala, ele possa se concretizar de verdade.
1: Minha entrevistada do CBN Sustentabilidade foi Marina Dainese, vice-presidente de comunicação e sustentabilidade da Vivo. 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Lembrando que tem reprise no domingo aqui na Rádio CBN às 10h30 da noite.
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1: 8h27, o pré-candidato à presidência Romeu Zema do Novo voltou a defender o trabalho de adolescentes no Brasil depois de falar em um podcast que crianças só não trabalham no país por culpa da esquerda. Em vídeo publicado nas redes, o político lembrou que a atividade remunerada é permitida acima dos 14 anos.
2: O ex-governador de Minas Gerais e pré-candidato à presidência da República, Romeu Zema, do Novo, disse nesta sexta-feira que não vê os bolsonaristas criticando o Supremo Tribunal Federal como ele vem fazendo. Zema participou do podcast Inteligência Limitada. Questionado se o partido é subserviente ao bolsonarismo, Zema disse que tem afinidades com o grupo, mas afirmou que, ao contrário de grandes legendas, a dele não tem frutos podres.
3: O pessoal do Novo está batendo no Supremo. Eu não estou vendo o bolsonarista batendo no Supremo, não. Está aí uma diferença muito atual. O pessoal do Novo coloca para fora, eu já falei isso, o Novo é um partido coerente, queremos quem tem voto, mas se quem tem voto está envolvido em escândalo, não fica no Partido Novo. E nós sabemos que os grandes partidos do Brasil hoje têm muita gente boa, mas também tem muita fruta podre aí.
2: Romeu Zema subiu o tom das críticas ao Supremo ao entrar em pré-campanha eleitoral à presidência da República. Por causa disso, o ministro Gilmar Mendes pediu a Alexandre de Moraes que o inclua no inquérito das fake news. Mendes também rebateu o ex-governador mineiro e disse que ele só conseguiu administrar o Estado graças às liminares concedidas pelo Supremo para suspender o pagamento das parcelas da dívida de Minas com a União, que hoje ultrapassa os 170 bilhões de reais. O político então afirmou que o STF seguiu o que diz a lei e que, por isso, não deve nada à corte.
3: Quando você ganhou a ação, você ficou em dívida com o juiz que foi favorável a você?
4: É óbvio que não.
3: Ele acha que eu estou em dívida com ele. Ele deu uma decisão favorável a Minas Gerais, baseada na legislação, na Constituição, e ele julga que, por ele ter dado essa decisão, eu tenho dívida submissão a ele. Eu também julgo que não tenho, da mesma maneira que você.
2: Além disso, Zema disse também que a série de vídeos que fez com fantoches representando Gilmar Mendes, Alexandre de Moraes e Dias Toffoli são uma sátira às notícias de suposto envolvimento com o empresário Daniel Vorcaro, do Banco Master. Nos vídeos, os ministros são chamados de os intocáveis. O pré-candidato afirmou que, durante a gestão à frente de Minas Gerais, também foi alvo de charges e piadas. Ainda durante o podcast, Romeu Zema disse que vai manter a candidatura até o fim e que a direita vai se unir no segundo turno, qualquer que seja o candidato. Reportagem Desirê Miranda.
1: 8h30, essa foi a reportagem sobre a entrevista do Zema ao podcast Inteligência. Daqui a pouquinho você escuta a reportagem da Desirê sobre as declarações de Zema em relação ao trabalho infantil.
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6: Domingo, 3 de maio de 2026, a ex-primeira-dama Michele Bolsonaro afirmou que o ex-presidente Jair Bolsonaro passou a noite bem e que a situação está sob controle. Ele passou por uma cirurgia no ombro direito na sexta-feira e continua internado no hospital particular em Brasília. A previsão é que Jair Bolsonaro receba alta na segunda. O governo federal deve enviar uma equipe técnica à Paraíba para auxiliar os municípios atingidos pelas chuvas. Em mensagem numa rede social, o ministro do Desenvolvimento e Assistência Social, Wellington Dias, afirmou que a pasta está mobilizada para o atendimento imediato e suporte às famílias, além de atuar junto às prefeituras nos decretos de emergência para agilizar o acesso a recursos. A Defesa Civil do Estado contabilizou 2 mortes e mais de 16 mil pessoas fora de casa por causa das precipitações. Praia Clube e Minas decidem hoje o título da Superliga Feminina de Vôlei. A decisão será realizada no ginásio do Ibirapuera, na Zona Sul de São Paulo, a partir das 10 horas da manhã. É a primeira vez na história da competição que as duas equipes finalistas são comandadas por treinadores estrangeiros. O Praia Clube é treinado pelo português Rui Moreira e o Minas pelo italiano Lorenzo Pintos. O piloto e o copiloto de um avião militar que se envolveu num acidente em fevereiro na Bolívia são investigados por homicídio culposo. Na ocasião, a aeronave da Força Aérea Boliviana saiu da pista do aeroporto de El Alto e chegou a uma avenida, onde atropelou civis. Mais de 20 pessoas morreram. No horário de Brasília, 8 horas 32 minutos.
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1: Um destaque internacional, o Exército de Israel emitiu hoje um alerta urgente para moradores de 11 cidades e vilarejos do sul do Líbano, pedindo que deixem as casas e se afastem ao menos 1.000 metros em direção a áreas abertas. Segundo os militares, as operações têm como alvo Hezbollah, após o que Israel descreveu como uma violação do acordo de cessar-fogo. O Exército afirmou que qualquer pessoa próxima a combatentes ou instalações do grupo pode estar em risco. O grupo extremista Hezbollah, apoiado pelo Irã, mantém ataques com drones e foguetes contra tropas israelenses no Líbano e contra o norte de Israel em meio a um cessar-fogo que segue oficialmente em vigor entre Israel e Líbano. Israel, por sua vez, continua realizando ataques no sul do território libanês. Segundo ainda informações do portal G1, tropas israelenses também ocupam uma faixa da região e têm destruído casas que dizem ser usadas pelo Hezbollah como infraestrutura militar. São 8h34 agora, nós vamos ao Recife. Marcele Reis tem mais detalhes sobre os impactos da chuva no estado. Oi, Marcele, bom dia.
2: Oi, Débora, bom dia para você e para todos que nos acompanham. Olha, subiu para 6 o número de mortes ligadas às ocorrências causadas pelas chuvas em Pernambuco. O Corpo de Bombeiros resgatou o corpo de um homem de 34 anos que morreu afogado durante uma inundação em São Lourenço da Mata, na região metropolitana do Recife. Ele estava desaparecido desde a noite da sexta, no dia 1º, e foi encontrado num local conhecido como Córrego do Azedinho, no bairro de Capibaribe. Este é o 6º óbito confirmado após as fortes chuvas que atingem o estado desde a última quinta-feira, dia 30. No Recife, uma barreira caiu sobre a casa de uma família que morreu, né? No caso, a mãe e os filhos, um menino de 6 anos e uma menina de 1 ano e 6 meses, que até chegou a ser socorrida, mas infelizmente morreu no hospital. Em Olinda, uma família também, uma jovem de 20 anos e o filho, um bebê de 6 meses, morreram soterrados no deslizamento de terra e, lamentavelmente, né, são famílias que foram perdidas. O Corpo de Bombeiros informou ainda que foi acionado para resgatar um idoso que teria se afogado em Beberibe, na zona norte do Recife. As equipes constataram que as fortes chuvas elevaram o nível do rio e intensificaram a correnteza, inviabilizando buscas imediatas por risco elevado, e ele ainda não foi achado. Em Pernambuco, segundo a Defesa Civil, 1.096 pessoas estão desabrigadas e 1.094 desalojadas. O Estado decretou situação de emergência em 27 municípios em um documento publicado em edição extra do Diário Oficial e que será analisado pela Defesa Civil Nacional. Volto com você no estúdio.
1: Muito obrigada pelas informações, Marcele Reis, da CBN Recife. O estado de Pernambuco foi o mais atingido pelas chuvas. O número de mortos chega a 6, como nos contou aqui a Marcele. Mãe e filhos estão entre esses mortos. Também foram registradas chuvas muito fortes na Paraíba. O governo federal deve enviar uma equipe técnica ao estado para ajudar os municípios que foram mais atingidos. Essa informação foi trazida pelo ministro do Desenvolvimento e Assistência Social, Wellington Dias, numa rede social. No caso da Paraíba, o que a gente tem de informação até esse momento é que o número de mortes, o balanço que foi divulgado, né, pela Defesa Civil, dá conta de que aproximadamente 16 mil pessoas foram afetadas pela chuva, são 624 desalojadas, 703 desabrigadas e 2 mortes. Os maiores impactos concentram-se nos municípios de Baiex, Rio Tinto, Mamanguape, Sapé, Ingá, João Pessoa e também Cabedelo. Lembramos que no Rio Grande do Sul, os bombeiros procuram por 3 pessoas que estão desaparecidas por causa de um naufrágio. 3 pescadores que desapareceram durante um naufrágio. Fique agora com notícias da sua região.
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6: 8h40, a gente fala agora sobre programação cultural, porque neste domingo ocorre mais uma edição do programa Rua é Nossa, promovido pela Prefeitura de Belo Horizonte. A iniciativa tem como objetivo transformar as vias públicas da cidade em espaços de convivência, lazer e prática de atividades físicas. Duas ações se destacam na programação. Na Savassi, o público pode conferir o encontro de carros antigos, promovido pelo Portal do Fusca, com a exposição de veículos clássicos. Já no Barreiro, os participantes também terão a oportunidade de acompanhar uma mostra de carros antigos, desta vez organizada pelo Encontro Velhos Tempos. A ação incentiva a ocupação democrática dos espaços públicos, promovendo qualidade de vida, bem-estar, integração social aos moradores. E durante o evento, as ruas são parcialmente interditadas para veículos, permitindo que a população aproveite o local com segurança. É importante reforçar o acesso da população às atividades com o programa Catraca Livre, que também foi implantado pela Prefeitura e permite aos cidadãos a tarifa zero aos domingos e feriados. A gente fala sobre essa programação completa, que está disponível no site prefeitura.pbh.gov.br, mas o evento, por exemplo, começa daqui a pouquinho e vai até 1h em diversos pontos da cidade. Lá no Barreiro, o evento ocorre na Avenida Deputado Álvaro Antônio, na esquina com a Olinto Meirelles, no bairro das Indústrias.

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1: O acordo Mercosul-União Europeia entrou em vigor nesta sexta-feira, 1º de maio. A parceria pode gerar uma das maiores zonas de livre comércio do mundo. Para os europeus, o acerto é bom, porque cria menos dependência. Já para os sul-americanos, significa abertura para um dos principais mercados consumidores do planeta. Ouça a reportagem de Maria Cecília Dalau e Fernando Andrade.
2: O acordo tem números superlativos. Juntos, Mercosul e União Europeia reúnem mais de 720 milhões de pessoas. O PIB dos dois blocos chega a mais de 22 trilhões de dólares. Mas para um acordo que demorou duas décadas para ser firmado, nenhuma mudança será rápida. O acordo começa agora de forma provisória e a redução das tarifas vai variar. Produtos agrícolas, frutas, por exemplo, já começa agora. Para carros híbridos, a diminuição será gradativa em 18 anos. Por que começar de forma provisória? O embaixador José Alfredo Graça Lima, vice-presidente do Conselho Curador do Centro Brasileiro de Relações Internacionais e que participou de parte das negociações, esclarece que ainda há receio por parte dos europeus, principalmente da França.
3: Eu diria para testar, né, a disposição das partes em cumprir o acordo efetivamente. Creio que ainda existe por parte da França e de seus aliados, digamos assim, uma expectativa de que possa revelar, enfim, descumprimentos inaceitáveis por parte europeia, o que, no médio prazo, inviabilizaria a sua entrada em vigor definitiva. Mas estamos entrando justamente numa espécie de estágio probatório, né? A provisória, a expectativa, de qualquer maneira, é de que ele possa produzir resultados, não imediatos, mas no médio prazo.
2: A parte comercial do acordo foi separada do chamado acordo de parceria, que envolve questões políticas e de cooperação. Os trâmites nos países sul-americanos já estão praticamente resolvidos. No entanto, o acordo de parceria, a parte institucional, ainda precisa de aprovação dos parlamentares europeus. Esse acordo só avançou depois de muita pressão dos setores agrícolas europeus para o estabelecimento de salvaguardas. Há um gatilho automático específico para exportações Mercosul-União Europeia. Se ultrapassarem 5% da cota acertada, por exemplo, inicia-se um processo de contestação. Para o Mercosul é mais complicado, mas para a União Europeia é mais fácil. Para Bruno Capuzzi, pesquisador do Insper Agro Global, esse instrumento atende prioritariamente à lógica de segurança política interna da União Europeia e não o Mercosul.
4: Digamos que em qualquer acordo comercial que a União Europeia tem, existe essa possibilidade de salvaguarda, porém a indústria que, entre aspas, sofre esse dano, ela tem que fazer um pedido formal para as autoridades da União Europeia para iniciar um processo de investigação, levantar os dados de surto de importação e de dano para que isso possa ser investigado e eventualmente aplicado. No caso do Mercosul, existe um gatilho automático que, assim determinados níveis de preço e de volume ocorram na União Europeia, essa investigação começa automaticamente, garantindo para os europeus uma proteção maior do que o normal em casos desse tipo.
2: Em contrapartida, o governo brasileiro correu e também aprovou um sistema de contrapartida. O agronegócio é, sem dúvida, quem mais sai ganhando com o acordo. No Mercosul, ganham produtores de carne, açúcar, arroz, soja e mel. O Brasil, especificamente, avança nas exportações de café, suco de laranja, milho, algodão, celulose, frutas, minério de ferro, etanol e biodiesel. Da Europa para cá, veremos mais automóveis, máquinas, bebidas alcoólicas, chocolate, azeite e queijos. Isso significa também que veremos opções diferentes nas prateleiras dos supermercados. Sim, mas vai demorar. Chocolates suíço ou belga, por exemplo, que hoje pagam 20% de taxa, isso vai ser zerado daqui a 10 anos. Queijos, que hoje pagam taxa de 16%, também. Vinhos e espumantes, com taxas de 20% a 27%, também serão zeradas essas taxas em cerca de 12 anos. Por falar em vinhos, as vinícolas da América do Sul já se preparam para fazer frente ao mercado europeu, como explica o consultor e CEO da Ideal BI, Felipe Galtarossa.
5: Enquanto os produtores europeus veem no acordo uma oportunidade estratégica para nivelar os seus preços
0: em relação às vinícolas sul-americanas, os países como Chile, Argentina, Uruguai e o próprio Brasil antecipam um forte acirramento da concorrência, impulsionado também pelo forte poder de investimento que tem a União Europeia. Agora, para o Brasil poder compensar essa falta de competitividade em preço ou esse acirramento da concorrência, o país terá o desafio de fortalecer sua reputação como marca e também como origem junto aos consumidores brasileiros.
2: Mesmo entrando em vigor de forma provisória, com salvaguardas mais favoráveis aos europeus, com previsão de mais uns 15 anos para que todas as tarifas sejam zeradas, o acordo União Europeia-Mercosul é um aceno ao multilateralismo e deve criar vínculos mais estreitos entre empresas dos dois blocos com maior segurança jurídica, como ressalta o embaixador José Alfredo Graça Lima.
3: É um acordo que traz expectativas para investidores de ambos os lados, traz maior segurança jurídica num momento em que o comércio está, em termos jurídicos, né? Não em termos reais, mas em termos jurídicos, está passando por uma espécie de desordem. Então, não de um caos, é uma constatação de que o comércio está sendo duramente testado pelas tensões geopolíticas, mas que tem meios, que tem recursos para continuar crescendo.
2: A próxima etapa do acordo é aguardar a decisão de uma ação do Parlamento Europeu no Tribunal de Justiça do Bloco. Esse tipo de julgamento costuma durar cerca de 2 anos. Com a produção e colaboração de Maria Cecília Dalau, de São Paulo, Fernando Andrade.
1: São 8 horas 47 minutos agora, deixa eu fazer uma correção. Há pouco eu falava das cidades atingidas pelas chuvas na Paraíba e a pronúncia de uma delas não saiu como deveria. O Régio Oliveira, nosso ouvinte de Fortaleza, me alertou aqui, muito obrigada. Então o nome do município é Bahia, é isso. É o terceiro município mais populoso da região metropolitana de João Pessoa, tem mais de 83 mil habitantes. A cidade faz uma homenagem, o nome da cidade é uma homenagem à primeira cidade francesa libertada na Segunda Guerra. Então, uma das cidades atingidas pelas chuvas na Paraíba, atualmente tem um decreto de emergência para atender a população. Fique com as notícias da sua região.

0: 8h49, agora sim você ouve a reportagem da Desirê Miranda sobre as declarações de Zema em relação ao trabalho infantil.
1: Um dia depois de defender o trabalho infanto-juvenil em uma entrevista nesta sexta-feira, o ex-governador de Minas Gerais e pré-candidato à presidência da República, Romeu Zema, do Novo, publicou um vídeo nas redes sociais em que voltou a falar sobre o assunto. Segundo ele, o Brasil trata o tema com hipocrisia e, com isso, deixa crianças e adolescentes desprotegidos. Zema afirmou que os maiores de 14 anos precisam trabalhar para não serem atraídos para o crime.
2: Vamos parar com essa hipocrisia. Eu defendo, sim, dar oportunidades de trabalho para adolescentes, porque educação e trabalho digno é o que forma caráter, disciplina e futuro. Quando um adolescente não encontra o caminho da educação e do trabalho, sabe quem é que oferece oportunidade para ele? O crime. As facções já têm um plano de carreira prontinho para recrutar os adolescentes.
1: Romeu Zema participou do podcast Inteligência Limitada no Dia do Trabalho e contou que teve a carteira assinada com 14 anos, quando trabalhava com o pai na empresa da família. Na ocasião, ele disse que as crianças brasileiras não trabalham por culpa da esquerda e que, se eleito, pretende mudar a regra.
3: Infelizmente, no Brasil se criou essa ideia de que jovem não pode trabalhar. Eu sei que o estudo é prioritário, mas toda criança pode estar ajudando com questões simples, com questões que estão ao alcance dela, igual falei. Eu acompanhava meu pai o dia todo, contava parafuso, porca, e ajudava. Ele embrulhava em jornal. Hoje é dia do trabalho e aqui no Brasil parece que a esquerda criou essa noção de que trabalhar prejudica a criança.
1: A Constituição Federal de 1988 proíbe que crianças menores de 14 anos trabalhem no Brasil. Entre 14 e 16 anos, os adolescentes podem ser empregados como jovens aprendizes, desde que o trabalho não os impeça de estudar. Ainda assim, dados do IBGE mostram um aumento na exploração da mão de obra infanto-juvenil, incluindo situações de trabalho análogo à de escravo. O Brasil fechou o ano de 2024 com 1.560.000 crianças e adolescentes entre 5 e 17 anos em situação de trabalho infantil. Os dados revelam 34 mil crianças a mais nessa situação do que no ano anterior. O levantamento também mostrou que 66% das crianças e adolescentes em situação de trabalho infantil são pretos ou pardos, mais do que o dobro do percentual registrado entre brancos. O IBGE apontou ainda que há mais de 500 mil de crianças e adolescentes brasileiros submetidos a atividades perigosas e degradantes. Reportagem Desirê Miranda.
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5: Depois de o Congresso derrubar o veto do presidente Lula ao projeto de lei da dosimetria, advogados de condenados pelos ataques de 8 de janeiro de 2023 já estão acionando o STF para reduzir as penas dos clientes.
6: Antes mesmo da promulgação da lei da dosimetria, as defesas dos condenados pelos ataques de 8 de janeiro de 2023 já começaram a procurar o Supremo Tribunal Federal para a redução das penas. O projeto, que teve o veto do presidente Lula derrubado na última quinta-feira, na prática, impede a soma de penas impostas pelo STF por crimes como tentativa de golpe de Estado e abolição violenta do Estado Democrático de Direito. Uma das defesas que já acionou o Supremo foi a da mulher que ficou conhecida como Débora do Batom, pois, de acordo com as investigações, pichou a frase "perdeu mané" na Estátua da Justiça, que fica na Praça dos Três Poderes. A defesa da cabeleireira Débora Rodrigues dos Santos alegou que, ainda que dependa de vigência formal, a aprovação da lei já revela orientação normativa inequívoca que deverá impactar diretamente o cálculo da pena. Débora foi condenada a 14 anos de prisão e já cumpre em regime domiciliar. A lei da dosimetria deve impactar nas penas de ao menos 190 condenados pelos atos antidemocráticos, dentre eles o ex-presidente Jair Bolsonaro. O especialista em direito criminal Henrique Atushi explica que, apesar de aprovada agora, a lei tem efeito retroativo.
7: Toda lei penal mais benéfica ao acusado ou condenado possui, por força da Constituição Federal e do Código Penal, efeitos retroativos. Daí que, a partir do momento que a lei entra em vigor, poderão sim as defesas de condenados pelos atos do 8 de janeiro vir a postular, no caso de cada qual, uma redução da sanção que já foi aplicada pelo Supremo Tribunal Federal nos diversos casos que julgou.
6: Como o presidente Lula não deve promulgar a lei que havia barrado anteriormente, o presidente do Congresso Nacional, senador Davi Alcolumbre, deve fazer isso. A base do governo ainda fala em judicializar a matéria, o que preocupa algumas defesas de condenados que dizem que isso pode atrasar o processo de redução de pena dos clientes. De Brasília, Larissa Lopes.
5: 8 horas e 54 minutos agora. Débora Costa tem informações ao vivo em Belo Horizonte sobre um caso brutal de tentativa de homicídio. Oi, Débora, bom dia.
0: Oi, Débora, bom dia para você também. Exatamente, a Polícia Civil de Minas investiga o lutador de Muay Thai e de Taekwondo, Alexandre Henrique Moreira Rolebach, de 30 anos, por tentativa de homicídio qualificado, após um homem espancar brutalmente um enteado de 13 anos em Belo Horizonte. Ele foi preso em flagrante pela Polícia Militar e está detido em uma unidade prisional aqui da capital mineira. O crime foi registrado por uma câmera de segurança do imóvel onde a família mora. As imagens mostram um menino limpando o canil da casa quando é surpreendido pelo lutador, que o espanca e usa técnicas de artes marciais para imobilizar a vítima. A gravação ainda flagrou a mãe do adolescente e a avó tentando interromper as agressões, mas ambas foram ameaçadas pelo autor. Em entrevista à TV Globo, a mãe da vítima, que pediu para não ser identificada, afirmou que é companheira do lutador há 8 anos e que no dia do crime ele chegou a afirmar que queria matar o filho dela.
8: Foi aterrorizante ver meu filho coberto de sangue. Ele estava imobilizado com uma das técnicas de taekwondo. Isso me assustou demais. Foi assim, o momento que eu me dei. E ele não encostou em mim, mas tentou não chegar perto porque ele estava disposto a matar. Se fosse meu filho, a mim ou a minha mãe.
0: O jovem foi levado para uma unidade de pronto atendimento de Belo Horizonte com várias lesões e depois transferido para um hospital para passar por exames. Ele levou 10 pontos na boca e ainda terá que passar por cirurgia para corrigir as fraturas sofridas. Também, em entrevista à Globo, a vítima confirmou que já tinha sido agredida outras vezes pelo padrasto.
8: Se eu contasse para qualquer um, ele ia matar eu e a mamãe. Fiquei calado. Parecia mais que a gente forçava ser amigo. Eu não gostava muito dele, né? Eu espero que ele fique muito tempo preso e que a medida protetiva seja atendida.
0: Após preso, segundo a Polícia Militar, o lutador afirmou aos policiais que iria cometer novamente as agressões contra o enteado e a mulher se fosse liberado pela Justiça. Ele aguarda a realização da audiência de custódia pelo Fórum de Belo Horizonte, que ainda não foi marcada. Além da manutenção da prisão, a Polícia Civil de Minas também solicitou uma medida protetiva para a vítima e a mãe, que será analisada pela Justiça. O caso segue em investigação. A CBN tenta contato com a defesa do lutador para um posicionamento. Débora.
5: Obrigada, Débora Costa, pelas informações. É, felizmente, a criança, né, o menino, sobreviveu e o agressor está preso. E assim a gente encerra o Jornal da CBN deste domingo, que teve...

não. Mas você fica na ótima companhia de Carolina Moran e na Dédia Calado, no Ponto Final CBN. Não perca a partir das 5 da tarde. Na verdade, amanhã e depois será o Fernando Andrade, Carolina Moran e Fernando Andrade. É, porque na Dédia também tá de férias, né? É isso? É isso, na Dédia também tá de férias. Aí quando ela voltar, ela assume ao lado de Carolina Moran a apresentação do Ponto Final, até que eu retorne do meu descanso. Ok? Então, aproveite o seu domingo e aproveite a sua semana.

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0: Domingo, 3 de maio de 2026. O ministro do STF, Flávio Dino, prorrogou por tempo indeterminado o afastamento do vice-prefeito de Macapá, Mário Neto. A decisão foi tomada a pedido da Polícia Federal. Segundo a corporação, a medida era necessária para evitar interferência dele no curso das investigações. A PF apura suspeitas de desvio de gastos com recursos de emendas parlamentares na cidade. O governo do Rio Grande do Sul publicou um decreto que estabelece estado de emergência na saúde pública em todo o território gaúcho. O objetivo é a prevenção e enfrentamento da crise de síndrome respiratória aguda grave. Entre março e abril, o estado registrou aumento de 533% nas hospitalizações pelo vírus influenza. Kimi Antonelli, da Mercedes, larga na pole position do Grande Prêmio de Miami de Fórmula 1. Max Verstappen, da Red Bull, sai em segundo e Charles Leclerc, da Ferrari, em terceiro. Já o brasileiro Gabriel Bortoleto, da Audi, teve problemas com o carro que sofreu um princípio de incêndio quando ele se dirigia para os boxes e larga na última posição. O início da corrida foi remarcado para as 14h, no horário de Brasília, por causa da previsão de fortes tempestades na região. O presidente dos Estados Unidos, Donald Trump, afirmou que vai analisar a proposta de paz mais recente do Irã, mas destacou que não consegue imaginar que ela seja aceitável. O republicano ainda diz que existe a possibilidade de retomar os ataques caso o Teherã se comporte mal. As declarações foram feitas na rede social Truth Social. No horário de Brasília, 9 horas, 1 minuto.
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1: O CBN Auto Esporte de hoje te leva até a China. Nós vamos até Pequim, porque está acontecendo por lá o Salão do Automóvel de Pequim. É um dos maiores salões do automóvel do mundo e, nos últimos anos, vem ganhando também muita relevância. Claro, você tem acompanhado como as marcas chinesas estão se tornando predominantes aqui no Brasil. Não é só aqui no Brasil, é em diversos mercados. E o Salão de Pequim é o momento que eles têm para abrir as portas da própria casa para a imprensa internacional e mostrar o que a China está produzindo de novidades, quais são os próximos lançamentos que as montadoras chinesas têm para todos os mercados. E aqui para o Brasil já fica um spoiler, a gente tem confirmação de carros importantes que foram apresentados por lá e inclusive a confirmação de novas marcas que ainda nem chegaram aqui ao Brasil, mas já estão por lá mostrando quais são os próximos lançamentos e, claro, com isso a gente consegue antecipar o que você pode esperar do mercado brasileiro, as marcas chinesas no mercado brasileiro nos próximos anos. Eu sou Guilherme Muniz e hoje a gente conversa com o Leonardo Félix, da revista Auto Esporte, meu parceiro que está sempre aqui comigo.

0: no CBN Auto Esporte. Hoje ele também está aqui com a gente, mais direto de Pequim. E aí, Léo, tudo bem?
1: Olá, Gui. Olá para você. Olá para todos os nossos espectadores e ouvintes, ou Ni Hao, como dizem os chineses. A gente está falando aqui direto da China e vamos falar um pouquinho sobre. Aliás, um pouquinho não, né? Um pocão sobre o Salão de Pequim, porque tem muita coisa desse evento que interessa para os brasileiros e é um evento realmente bem impressionante, bem importante para o mercado automotivo global.
0: Ni hao, Léo. Vamos nessa, então. A gente está tendo que aprender, nós jornalistas automotivos, aprender cada vez mais o chinês para não ficar para trás nessa cobertura toda. Ô, Léo, muito se fala aí em como a indústria automotiva chinesa, nos últimos anos, ela vem crescendo e vem ganhando presença e protagonismo em todo o mundo, né? A China também hoje se consolidou como o maior mercado automotivo do planeta, é o maior mercado de veículos de todo o mundo. Isso se reflete nos salões automotivos como esse de Pequim, Léo?
1: Sim, Gui, os salões automotivos chineses hoje eles são um reflexo, acho que bem importante de como a indústria de carros, né, de veículos no geral da China, ela está, pelo menos em termos financeiros, né, um passo acima, um passo além de outras fabricantes de outros lugares no mundo. E como isso acontece? Enquanto outros salões automotivos globais, né, e aqui a gente pode falar o próprio salão de São Paulo que aconteceu no final do ano passado, salão de Munique, salão de Paris, salão de Detroit nos Estados Unidos, salão de Tóquio no Japão, enfim. Enquanto todos esses salões estão ficando menores, mais racionais, tentando abordagens novas, e com menos custo, né? Por exemplo, lá em Munique, você tinha um salão que era uma feira quase de negócios ali no pavilhão e o salão mesmo acontecendo no centro da cidade, com estandes do lado ali de monumentos históricos do centro de Munique, etc. Enfim, enquanto tudo isso está acontecendo em outras partes do mundo, na China, os salões estão muito fortes, muito suntuosos, como eram os salões ocidentais do passado, né? Então, se a gente quer ter uma nostalgia dos salões do passado, né, daquela volúpia dos salões do passado, é para a China que a gente tem que vir. Tanto que o Salão de Pequim, em 2026, nessa edição, ele mais que dobrou de tamanho em relação à edição de 2024, de 2 anos atrás. Porque o Salão de Pequim ele se intercala com o de Xangai, né? O de Pequim acontece em anos pares, o de Xangai em anos ímpares. E o Salão de Pequim, em 2024, ele aconteceu em 8 pavilhões no Centro de Exposições Internacionais de Pequim. Ele aconteceu em 8 pavilhões. Neste ano, ele aconteceu em 16 pavilhões. A cidade de Pequim ampliou o espaço lá do seu centro de convenções, construiu 8 novos pavilhões, e esses 8 novos pavilhões, eles são muito maiores do que os 8 antigos. Então, por conta disso, o salão mais que dobrou de tamanho. O espaço total ali de exposição é de 380 mil metros quadrados. É muita coisa. Então, o salão ficou praticamente tão grande quanto o próprio salão de Xangai, que antes era muito maior. E os estandes das marcas chinesas, é isso que chama mais atenção, principalmente das fabricantes mais tradicionais, né? BYD, a própria GWM, Grupo Chery, Grupo Geely, Grupo Dongfeng. Enfim, esses estandes dessas fabricantes tradicionais são gigantescos, são enormes. Eles são divididos por marcas, né? Porque cada fabricante tem muitas marcas ou submarcas, mas os estandes são muito grandes, né? Muito, muito maiores, inclusive, que o das marcas ocidentais que estão expostas aqui no salão. E também um salão muito lotado, com muita gente. Então, ou seja, mostra esse momento da indústria chinesa, que é um momento de expansão, de investimento mesmo.
0: Minha impressão por esse relato que você traz, Léo, é de que as montadoras chinesas elas chegaram um pouco atrasadas para a festa, os salões foram perdendo relevância, foram mudando de formato, mas no final das contas, a China é um mercado tão importante, ela tem hoje o mercado chinês ditado tanto dos rumos das marcas tradicionais de carros também, do mercado automotivo como um todo, que ela está conseguindo redefinir os salões e mostrar, cheguei atrasada, mas ainda vale a pena fazer uma festa grande como essa, um salão aos moldes antigos, pelo menos é isso que esse salão parece estar mostrando por enquanto. Mas, Léo, vamos falar um pouco de tecnologia, porque os salões do automóvel sempre têm muito esse foco, né? Em termos de tecnologia, qual você diria que é o principal destaque por aí? E mais, já dá para a gente dizer que a indústria chinesa de carros se tornou a mais tecnológica, é a mais tecnológica e avançada do planeta?
1: Olha, Gui, em alguns aspectos eu acho que dá para a gente falar já sim que a indústria chinesa já tem os carros mais avançados do mundo. Na eletrificação a gente sabe, né? Isso já está meio que consolidado. Tanto que agora, em 2026, a China vai se tornar o primeiro país no mundo a ter mais de 50% das vendas de seus carros, ou seja, mais da metade dos carros vendidos na China em 2026, vão ser carros eletrificados, ou seja, carros híbridos ou elétricos. Isso vai acontecer pela primeira vez na história e pela primeira vez em um país, e vai ser na China. Então, como a eletrificação já está num caminho consolidado por aqui, eles estão agora avançando muito nas questões de condução autônoma e no desenvolvimento de novas soluções de conectividade e entretenimento. Então, o que a gente viu muito aqui são carros com um conceito chamado NOA, né, que é de condução basicamente naquele modo autopilot, né, a condução semi-autônoma no nível 2+, que é uma condução autônoma já um pouquinho mais elaborada do que a gente está acostumado, né? Então o carro já consegue andar em vias urbanas sozinho, ele já consegue trocar de faixa sozinho, desviar de obstáculos sozinho e tudo mais. Inclusive a gente testou esse sistema em carros da GWM na cidade de Baoding, que fica perto de Pequim, que é onde está a sede da GWM. Só que diferentemente, por exemplo, de algumas marcas americanas, né, como Google ou a Tesla, que fazem testes com carros autônomos nos Estados Unidos sem motorista, e geralmente isso gera problemas para as cidades onde esses testes acontecem, quando esses carros dão algum tipo de problema, aqui os testes estão sempre feitos com humanos a bordo, para que eles estejam aptos a corrigir eventualidades. Então, se qualquer coisa vier a acontecer, qualquer imprevisto que o sistema autônomo não funcionar da maneira adequada, o motorista humano vai lá e corrige a condução. Isso é até um pouco frustrante, digamos assim, porque no teste com a GWM, porque o motorista estava sempre intervindo ali no carro, e você fala assim, pô, eu queria ver um carro funcionando em modo autônomo e não é exatamente o que eu estou vendo. Mas é uma maneira prudente de lidar com a situação e, de qualquer forma, a gente percebe que os carros já estão muito bem desenvolvidos. Eles já têm recursos para estacionar sozinhos, entrar em vaga, sair de vaga sozinhos, né, com operação pela chave, né, como se fosse um controle remoto, enfim. Então, nesse aspecto, dá para dizer que sim, né, da eletrificação, da tecnologia e da conectividade. Os carros estão muito desenvolvidos e os chineses estão apostando cada vez mais em telas de entretenimento dedicadas para passageiros, né? Então, uma terceira tela digital no painel para o passageiro dianteiro, onde ali ele consegue ter uma navegação independente do que está acontecendo na central multimídia e no quadro de instrumentos, ele consegue assistir um filme, assistir uma série, escutar uma música, telas dedicadas para o banco traseiro também, onde os passageiros conseguem ali ter um entretenimento específico para eles. Então, nesse sentido, os chineses estão evoluindo bem. Na parte de design, a gente ainda percebe que os carros, assim, os chineses, o gosto deles é um pouco peculiar, então o design muitas vezes dos carros ainda não é tão proporcional, falta ali um ajuste fino, mas eles estão chegando lá. Eu acho que daqui para frente a tendência é eles evoluírem ainda mais.
0: Com certeza, não tenho dúvida disso, e até muitas vezes eles contratam designers de marcas tradicionais. A Denza, por exemplo, uma submarca da BYD, que a gente vai falar logo mais, apresentou um carro que teve o design assinado por um ex-chefe de design da Audi. Então é uma estratégia que eles vão adotando aí para conseguir absorver um pouco desse conhecimento que as montadoras, que têm décadas já de tradição, têm no portfólio delas. Bom, CBN Auto Esport faz agora uma rápida pausa e a gente volta logo mais, ainda conversando com o Leonardo Félix, da revista Auto Esport, que está na China para acompanhar o Salão do Automóvel de Pequim. A gente volta já.
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Agora 9h12, de volta no noticiário aqui em Minas Gerais para falar sobre uma decisão da Justiça que restituiu o mandato do vice-prefeito de Itaúna, Ildebrando do Canabrava, neto do PL, que está em prisão domiciliar por ser investigado na Operação Rejeito da Polícia Federal. Ele é apontado como um dos operadores do esquema bilionário entre empresários de mineração e agentes públicos para exploração irregular de áreas protegidas no estado, como a Serra do Curral, em Belo Horizonte. Ildebrando foi um dos alvos dessa operação realizada em setembro do ano passado, mas como estava fora do país, não chegou a ser preso e, por isso, foi considerado foragido. Ele ficou 4 meses longe do cargo e, durante o processo, a Câmara Municipal de Itaúna decidiu cassar o mandato por abandono de função e prejuízos à imagem da administração pública. Os vereadores também autorizaram a suspensão do pagamento do salário dele, de R$ 15.500. A defesa do político, porém, recorreu à justiça, apontando ilegalidades no processo conduzido pela Câmara, como não abertura de manifestação para o direito ao contraditório e ampla defesa. Ao analisar o recurso, a juíza Maria Cristina Cunha Carvalhais entendeu que houve indícios de ilegalidades e violação de direitos. A magistrada também argumentou que, como Ildebrando estava afastado do cargo por prisão preventiva e não por escolha, ficou comprometida, na visão dela, a tese de abandono de cargo. A juíza também intimou a presidência da Câmara Municipal de Itaúna para prestar esclarecimentos. Em nota, a Prefeitura de Itaúna e a Câmara informaram que ainda não foram oficialmente notificados dessa decisão. Desde fevereiro, Ildebrando está em prisão domiciliar por ordem do Tribunal Regional Federal da 6ª Região. As medidas cautelares foram adotadas para substituir a prisão de 17 investigados da Operação Rejeito após decisão do Supremo Tribunal Federal. Segundo as investigações da Polícia Federal, o vice-prefeito de Itaúna usou a experiência que teve com a passagem pela Secretaria de Estado de Meio Ambiente para se associar aos empresários do setor minerário. A Operação Rejeito, que apura crimes ambientais, além de organização criminosa, corrupção ativa e lavagem de dinheiro. Segundo a PF, foi montada uma verdadeira rede envolvendo empresários de mineração e agentes públicos para fraudar licenciamentos ambientais e, como consequência, facilitar a exploração de áreas protegidas no estado. 9h15, você continua com as informações em rede, já já mais do noticiário aqui de Belo Horizonte, de Minas Gerais.

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1: O CBN Auto Esporte está de volta. Hoje a gente detalha as novidades que foram apresentadas no Salão do Automóvel de Pequim, na China, um dos mais relevantes do mundo. Mas, Léo, vamos falar dos produtos, das novidades, né? As novidades que a gente pode destacar. Pelo que a gente está acompanhando no site da revista Auto Esporte, que está acompanhando ali em tempo real o Salão do Automóvel, tem quase 30 carros expostos em Pequim que já estão com o passaporte, a passagem comprada aqui para o Brasil. É isso mesmo, Léo? O que você destaca para a gente?
2: Olha, Gui, tem muito carro no Salão de Pequim, muito carro. Oficialmente, foram 1.481 carros expostos, sendo 181 lançamentos, ou seja, 181 carros novos, e mais de 70 conceitos, né, que são aqueles carros que não são de produção em série, são só para indicar o futuro das marcas e tudo mais. Como é muita coisa, vamos focar só no Brasil, que eu acho que é mais interessante para a gente. Então, só para o Brasil, a gente mapeou quase 30 carros expostos no Salão de Pequim e que vão ser lançados no mercado brasileiro. Desses 30 carros, quase 20 são de marcas que a gente já tem em operação no mercado brasileiro. Como, por exemplo, da BYD, a gente tem o BYD C-Lion 7, que é um SUV do CEO, né, que já é vendido no mercado brasileiro. Esse carro vai ser lançado no Brasil. E a BYD vai apostar muito na sua marca de luxo, a Denza. Então, só a Denza confirmou 4 lançamentos para o Brasil. O B3, que é um Jeep off-road, menor que o B5, que já está lançado no nosso mercado. Uma perua elétrica chamada Z9 GT. Um Roadster elétrico chamado Z, apenas a letra Z, que vai ser o carro do próximo filme do 007, vai ser o próximo carro do James Bond. Já se prepara, o James Bond vai deixar de dirigir Aston Martin e vai passar a dirigir um BYD. E também tem a D9, que é uma minivan de luxo. A GWM confirmou para o Brasil o Hora 5, que já havia sido lançado na China. Eles lançaram na China a especificação híbrida, híbrida plena e também só a combustão, mas o que vai para o Brasil é a configuração elétrica de 204 cavalos. E eles não trouxeram para o Salão de Pequim, mas eles anunciaram na coletiva de imprensa o Tank 300 Flex, que vai ser o primeiro carro de produção em série híbrido plug-in Flex do mundo. Esse carro já está sendo lançado no Brasil agora no mês de maio. A Leap Motor mostrou alguns carros, né, exibiu alguns carros que não foram confirmados, mas estão em estudos para o Brasil. Um deles é o A10, que é um SUV elétrico com um porte de T-Cross, tração traseira, 204 cavalos, e o AD19, que é um SUV de 6 lugares de luxo, que chegaria para rivalizar com o GWM WEY07, e outros carros, né? A Omoda mostrou o Omoda 4, que é um SUV compacto que vai ser vendido no Brasil, já está confirmado. A GAC confirmou o Ion i60, que é um modelo elétrico, um SUV que também vai ser lançado no Brasil. A gente viu lá os Changan CS75 e CS55, que vão ser vendidos no Brasil pela nova operação da Caoa Changan. E tem também um elétrico compacto chamado Wuling Bingo Pro. A Wuling, se você não conhece, ela já é vendida no Brasil, só que ela é vendida como Chevrolet. O Spark e o Captiva EV, que são vendidos como Chevrolet, são produtos, na verdade, da Wuling. E a Wuling mostrou esse Bingo Pro lá em Pequim, que é um hatchzinho compacto elétrico que, ó, serviria na medida para brigar com o BYD Dolphin, e a gente apurou que está em estudo para ser vendido no Brasil.
1: Muito bem, desses carros aí, com certeza o GWM Hora 5 e o GWM Tank 300 Flex, com essa configuração exclusiva e inédita que o Léo mencionou, são destaques muito importantes aqui para o mercado brasileiro. O Omoda 4 também deve fazer um barulho por aqui, e o Denza Z a gente não pode deixar de mencionar, porque claro que está previsto de ser vendido no Brasil, mas vai ser um carro de volume muito pequeno, um carro super esportivo, 0 a 100 em menos de 3 segundos, mas é muito simbólico o fato de eles terem se tornado o próximo carro do 007, do James Bond. Como o Léo falou, Aston Martin se fez nas últimas décadas como o carro do espião secreto, né, do agente secreto 007, e agora vem uma chinesa e ocupa esse posto. Mais do que simbólico, é um recado bastante importante. Com certeza a BYD vai se valer disso para tentar marcar ainda mais presença em todo o mundo, mas principalmente na Europa, que é um mercado que ainda tem muita restrição para os carros chineses, e com esse tipo de soft power, eles vão dando um jeito de entrar também na cabeça dos europeus. E é importante a gente ficar de olho nisso tudo que o Léo mencionou, só para trazer um dado que foi divulgado pelo jornal Valor Econômico nessa semana. A China exportou para o Brasil 2 bilhões 160 milhões de dólares em carros só no primeiro trimestre. O que esse número todo significa? É um valor que é quase o triplo do que foi registrado no mesmo período de 2025. A quantidade de carros chineses exportados da China para o Brasil triplicou neste trimestre em relação ao ano passado. Com isso, o Brasil se tornou o terceiro principal destino de carros chineses em todo o mundo. Nós éramos o sétimo país que mais recebia carros chineses. Somos agora o terceiro, estamos atrás apenas da Rússia e do Reino Unido. Isso mostra um avanço muito forte das montadoras chinesas aqui no nosso mercado. Falando nisso, Léo, importante a gente aproveitar, porque esses carros que você mencionou, esses da Denza, da BYD, da GWM, eles são de marcas que a gente já tem no Brasil. Mas tem outras marcas chinesas estudando vir aqui para o nosso mercado brasileiro, outras que já até confirmaram operação no nosso Brasil, certo? Quais são essas marcas?
2: Pois é, Gui. Pois é. Aqui no Salão de Pequim, a gente apurou pelo menos seis marcas com operação já confirmada para começar no Brasil ainda em 2026. Isso é uma loucura. São elas, a Lotus, que é, obviamente é uma marca britânica, né? A Lotus tem origem britânica, foi formada por um engenheiro chamado Colin Chapman, é a mesma Lotus onde um dia o Ayrton Senna correu na Fórmula 1, Nelson Piquet também, o Emerson Fittipaldi conquistou seu primeiro título na Fórmula 1 também com a Lotus. É só que essa Lotus hoje pertence ao grupo Geely, que é o mesmo dono da Volvo, da própria Geely, da Zeekr, etc. Vai ser vendido no Brasil por um importador independente com carros de luxo, elétricos, né, de super luxo, né, elétricos de super luxo e um esportivo a combustão também. Isso vai ser interessante. Além deles, tem a Lynk & Co, que também é do grupo Geely, que também vai ser vendida no Brasil na mesma operação que a Zeekr, só que com carros híbridos. A Zeekr vende elétricos, a Lynk & Co vai vender carros híbridos. Do grupo Chery, a gente tem já a confirmação da Lepas, que é uma marca de SUVs. Eles têm SUVs, os mesmos SUVs da linha Tiggo, da Caoa Chery, só que com uma pegada mais de luxo. Eles vão estar na mesma operação, provavelmente, que é o Moda Jayco, pelo que a gente entendeu. Tem a IM também, que vai ser a marca de luxo da MG, que vai ser vendida no Brasil. E tem duas marcas completamente novas, né, de fabricantes novas. Uma é a Dongfeng, que vai entrar no Brasil já em 2026, começa em agosto a operação deles. E eles vão lançar dois carros elétricos, um hatch compacto para brigar com o BYD Dolphin, que vai se chamar Box, e um outro que vai se chamar Vigo, que vai ser um SUV elétrico para brigar com o BYD e o One Pro. A Dongfeng deve se chamar no Brasil DFM, né? Porque eles consideram que o nome Dongfeng vai ser de difícil pronúncia, então eles vão adotar essa sigla DFM muito provavelmente. E em 2027 eles vão vender alguns SUVs híbridos no mercado brasileiro. Também tem a Bike. A Bike também confirmou sua operação no Brasil, também deve começar em 2027, e eles vão lançar pelo menos 6 produtos. Eles vão lançar também um elétrico para rivalizar com o Dolphin Mini, que se chama Arcfox T1. Vão lançar carros só a combustão, como um SUV chamado X55. E eles vão lançar jipes híbridos com pegada off-road de uma linha chamada BJ, né? BJ20, BJ30, BJ40 e BJ60. Tanto a Bike quanto a Dongfeng prometem ter fábrica no Brasil, motorização flex, etc, etc. Mas a operação deles começa agora como importadores em 2026. Ah, e tem outras marcas em estudo, né? Tem a iCar, que é uma marca de jipes off-road da Chery, que pode ser trazida inclusive pelo próprio grupo Caoa. Tem a Smart, que já existiu no Brasil, né? A Smart era da Mercedes-Benz, hoje a Smart é de uma joint venture da qual a Mercedes-Benz faz parte. E eles podem entrar no Brasil também com SUVs elétricos. E a Xpeng, que também está estudando entrar no Brasil. E tanto que a gente viu lá no salão, Gui, muitos concessionários brasileiros lá, muita gente de rede concessionária, diretores, donos de redes concessionárias, transitando lá no salão, conhecendo os produtos, conhecendo as marcas, porque o pessoal está muito interessado em representar essas marcas novas chinesas no Brasil.
1: Muito bem, vamos ficar de olho como é que vai ser a chegada de cada uma delas, porque o que eu ia mencionar é isso. É interessante a gente observar a estratégia de cada uma delas. Inicialmente, todas elas chegam importando, evidentemente, mas o investimento em produção local e, mais do que isso, em tecnologias que são adequadas, mais adequadas para o consumidor brasileiro, isso faz toda a diferença. Então, ter a produção local permite às montadoras ter um volume de carros muito mais significativo à venda aqui no nosso mercado e, portanto, podem competir em igual patamar aí com as montadoras tradicionais, inclusive falando em preço. Se você importa, você não tem tantos benefícios fiscais quanto se você produz localmente. Então isso faz muita diferença. E mais do que isso, o consumidor brasileiro, em muitas regiões do país, ele roda à base de etanol. Então o carro precisa ser flex. Ele, se não for um carro 100% elétrico, e o elétrico ainda tem muitas dificuldades de infraestrutura no país como um todo, em grandes cidades até vai bem, mas para rodar o país todo, não necessariamente. Então o fato de ter montadoras como a GWM investindo em carros híbridos flex, isso também pode ser uma sacada para a gente entender quais montadoras vão ter uma vida ainda mais longa no nosso mercado. Por quê? Uma análise que todos os especialistas fazem é: tem muita marca chegando ao mesmo tempo, mas o mercado brasileiro não está crescendo no mesmo ritmo. O que significa que o brasileiro está deixando de comprar algumas marcas tradicionais para comprar as novas marcas que estão chegando por aqui. E um próximo momento, com tanta marca chinesa no nosso mercado, a tendência é de que também algumas marcas acabem tendo um protagonismo maior do que outras. Basicamente, não tem, esse bolo não está crescendo, então não tem bolo para todo mundo. A gente tem que ver como é que cada um vai se acomodar nessa festa, usando a mesma metáfora que eu falei agora há pouco. Léo, para a gente fechar, qual o balanço final que você faz do Salão de Pequim?
2: Olha, Gui, o que dá pra gente dizer é que assim, a indústria chinesa de carros ela tá pujante mesmo, né? O mercado chinês cresceu muito, virou o maior mercado automotivo global já há alguns anos. Só que as marcas chinesas sabem que esse crescimento já tá se freando, né? Já vai chegar num platô. Para que as empresas em si continuem crescendo, elas precisam se internacionalizar. Por isso que muitas delas estão vindo para o Brasil e estão indo para outros mercados. Então é uma indústria muito pujante, cada vez mais internacional, mas que ainda está em estado de amadurecimento, né? Quando a gente vê essa questão do design que eu falei para vocês, às vezes tem alguns carros que você olha lá que são muito desproporcionais, ou ligeiramente desproporcionais, são estranhos, né, para o gosto do consumidor ocidental. Então, eles ainda estão em estado de amadurecimento, eles ainda têm muito que evoluir, ainda o que amadurecer, mas eles já estão dominando vários aspectos, né, várias áreas da indústria. E uma coisa importante, eles não têm medo de arriscar, não tem medo de errar e corrigir a rota enquanto a coisa está acontecendo. E isso é uma vantagem enorme que eles têm em relação a outras, né, fabricantes de outros países. Então, eu acho que assim, vieram para ficar e a gente vai ter que ficar cada vez mais de olho no que é produzido lá na China, no que é desenvolvido lá na China.
1: Com certeza, ainda tem muito a evoluir, mas se a gente pega de 2000, 2010, quando essa era uma indústria que, como eu falei lá no começo, apenas copiava o que as outras faziam, agora elas já estão dominando esses mercados, ainda que tenha muito que evoluir, claramente, eles já fizeram uma super lição de casa e continuam com o potencial de crescer ainda mais. Leonardo Félix, da revista Auto Esporte, obrigado pela participação especial direto de Pequim, hein?
2: Valeu, Gui, eu que agradeço a você, todos os nossos ouvintes e espectadores, a gente se vê na próxima. Um abraço.
1: Um abraço para você, Léo, e um abraço também para os nossos ouvintes, porque o CBN Auto Esporte de hoje fica por aqui. Muito obrigado pela sua companhia. A gente teve os trabalhos técnicos da Priscila Gubiotti e a edição do Rafael Furugem e do Luiz Figliage. 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Um abraço a todos, até mais!
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0: Domingo 3 de maio de 2026. O deputado federal Marcel Van Hatten, do Novo, afirmou que vai pedir a abertura de um processo disciplinar contra o chefe da assessoria parlamentar do Exército, general Emílio Vanderlei Ribeiro. O parlamentar disse que foi alvo de intimidação na quarta-feira, quando o militar tentava dissuadi-lo de levar adiante a convocação do comandante do Exército, general Tomás Paiva, para prestar esclarecimento à Comissão de Relações Exteriores e Defesa Nacional da Câmara. Marcel Van Hatten também informou que pretende registrar ocorrência na Polícia Legislativa da Câmara, além de solicitar o descredenciamento do general da função de chefe da assessoria parlamentar do Exército no Congresso. 5 jogos encerram hoje a 14ª rodada do Campeonato Brasileiro. Às 4 da tarde, Flamengo e Vasco fazem o Clássico Carioca no Maracanã, enquanto São Paulo recebe o Bahia no Cícero de Souza Marques. Às 18h30, mais 2 partidas: Internacional e Fluminense no Beira-Rio e Chapecoense e Bragantino na Arena Condá. Mirassol e Corinthians fazem o último jogo da rodada no Maião, a partir das 20h30 da noite. Ontem, o líder Palmeiras empatou com o Santos por 1-0, ou melhor, por 1-1 no Allianz Parque. No Mineirão, o Atlético derrotou o Cruzeiro por 3-1 no Clássico Estadual. Já o Vitória goleou o Coritiba por 4-1 no Barradão, enquanto o Remo venceu o Botafogo por 2-1 no Nilton Santos. O único jogo da rodada sem gols foi Atlético Paranaense e Grêmio na Arena da Baixada. No horário de Brasília, 9h31.
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1: Hoje é comigo, são 9 horas e 31 minutos no horário de Brasília. Muito bom dia para você que a partir de agora se liga em mais uma edição do CBN Esportes. Hoje é domingo, dia 3 de maio de 2026. 2026, perdão, e nós estaremos juntos até o meio-dia para falar do esporte do Brasil e do mundo no seu radinho, no youtube.com/CBN, com imagens do estúdio da Central Brasileira de Notícias, às margens do Rio Pinheiros, aqui em São Paulo, neste domingo nublado e chuvoso na capital paulista. Você nos escuta também pelo aplicativo da CBN em cbn.com.br, na sua assistente virtual. Não importa a plataforma, o que importa é que você esteja conosco até o meio dia para falar de esporte. Hoje, falando muito de Superliga Feminina de Vôlei, porque daqui a pouco, às 10 horas da manhã, tem a decisão da Superliga Feminina de Vôlei, Minas e Praia Clube. Jogo único no Parque do Ibirapuera, no ginásio do Ibirapuera. Um duelo já comum em finais de Superliga Feminina, né? É o chamado clássico pão de queijo, porque são as duas equipes mineiras que decidem a Superliga Feminina de Vôlei. É a sexta vez que essas duas equipes disputam a decisão da Superliga. E hoje sai o campeão a partir das 10 horas da manhã. Lembrando que a gente tem a Superliga Masculina, né? Com final já definida também semana que vem. Campinas e Cruzeiro, vôlei Renata contra o Sada Cruzeiro na grande decisão da Superliga Masculina de Vôlei. Ainda hoje aqui no CBN Esportes, vamos falar também sobre basquete, porque a NBA está na sua reta final. Reta final talvez seja um pouquinho de exagero, né? A NBA está aí caminhando para a sua reta final, já está na fase de playoffs. E o NBB, né, o Novo Basquete Brasil, também está em um momento avançado da sua disputa, também com a fase eliminatória, e tudo isso vai ser tema aqui no CBN Esportes de hoje. Vocês viram na semana passada, né, que a gente teve o mundo inteiro chocado com a primeira maratona competitiva que terminou em menos de 2 horas, né? A Patrícia Giulianelli hoje vai fazer o Saúde e Movimento ao vivo aqui com a gente, vai repercutir essa questão dos limites do corpo humano, né? Até onde a gente consegue melhorar esses tempos, essas marcas ainda. E a gente vai dar um pulinho no Quênia também para falar sobre essa marca, já que vem de lá, né? Esse recorde, da maratona que foi registrado semana passada na prova de 42 quilômetros, né? Que é o que caracteriza uma maratona, com o Sebastian Sauer fazendo 1 hora 59 minutos e 30 segundos para vencer a maratona de Londres no último dia 26 de abril. Tem também o CBN Moto com o Roberto Agreste e tem futebol, evidentemente. Tem o futebol internacional, com a reta final dos campeonatos europeus, né? Alguns já com campeão consagrado, outros aí em vias de definição do seu campeão. E tem muita Copa do Mundo no CBN Esportes de hoje. A gente continua apresentando aqui os grupos da Copa do Mundo, como chegam as seleções. Hoje falaremos do grupo que tem Espanha, Uruguai, também as seleções de Cabo Verde e da Arábia Saudita, e do grupo que tem a Argentina, Áustria, a Jordânia e a Argélia. São os 8 times que vamos apresentar no raio-x da Copa de hoje. E também teremos, como sempre, os nossos comentaristas apresentando os destaques da Copa do Mundo, aqueles jogadores nos quais você tem que ficar de olho na Copa. E hoje o Gabriel Dudziak vai trazer pra gente mais sobre o Enzo Fernandes, que foi peça importante na Argentina, campeã mundial em 2022, quando ele ainda era um jogador que estava iniciando a sua carreira no futebol europeu e agora, como um jogador bem mais consolidado, volta à Copa do Mundo com a seleção da Argentina. Evidentemente, Copa do Mundo daqui pra frente vai ser quase sempre o tema da nossa tabelinha, da minha tabelinha com você, ouvinte que nos acompanha aqui no CBN Esportes. É o seguinte, hoje eu quero saber, na sua perspectiva, eu sei que a maioria tá meio mal-humorada aí com a seleção brasileira, que não tá empolgando ninguém mesmo, mas o que eu quero saber de vocês é o seguinte, na sua opinião, quando você olha pro cardápio de jogadores da seleção brasileira, quem vai ser o craque do Brasil na Copa? Quem vai ser o craque do Brasil na Copa do Mundo? É Vinícius Júnior? É Rafinha? Vai ser uma surpresa, vai ser o Igor Thiago que tá fazendo gol adoidado no campeonato inglês. Ontem fez mais um, inclusive, em mais uma vitória do Brentford no campeonato inglês. Ele tá 2 gols só atrás do Haaland, hein, que é o líder da artilharia do campeonato inglês pelo Manchester City. É alguém da defesa? É algum goleiro, de repente? Vai ser o craque do Brasil na Copa? Quando a coisa apertar, em quem você confia para essa Copa do Mundo na seleção brasileira? É isso que eu quero saber. E eu tava pensando nisso outro dia aqui, não é o tema da tabelinha, tá? Mas se vocês quiserem responder aqui, eu tô curioso para isso também. Só uma curiosidade, assim, uma pergunta. Você não tem esse poder, meu caro ouvinte, infelizmente, mas se você tivesse, você trocaria um título do seu time pelo Hexa da seleção brasileira? Teve gente que já gritou não aqui no estúdio. Tá bom, tá registrado aqui seu voto. Mas você participa da nossa tabelinha para falar de Copa do Mundo com a gente pelo WhatsApp 11 999 119981. Vou repetir o número porque eu sei que você está acostumado a mandar mensagem aí pro Éboli no Rio de Janeiro, né? Hoje o Éboli tá de folga, então o WhatsApp é daqui. 11 999 119981. E você pode participar também pelo nosso youtube.com/CBN. O chat está sempre aberto para você registrar a sua participação aqui com a gente. Então, a pergunta para valer mesmo hoje é: quem vai ser o craque do Brasil na Copa do Mundo de 2026? Mas se quiser responder também, você trocaria um título do seu time pelo hexacampeonato da seleção brasileira? Eu trocaria, porque o meu time, que não interessa a ninguém, eu já vi ganhar o que eu precisava que ele ganhasse. Assim, o que eu queria ver ele ganhar, eu já vi. O tal do título do Brasil na Copa eu não vi ainda. Eu lembro vagamente de sair na rua pra fazer festa quando o Brasil foi penta em 2002, mas falar que eu lembro do jogo mesmo, não lembro. Então eu tenho essa... o que sobrou de torcedor em mim é a seleção brasileira numa Copa do Mundo. Então eu trocaria. O Carlos Maurício Barreto, ó, tá dizendo aqui que trocaria só um estadual. De estadual pra cima aí não. Aí deixa o Hexa da seleção pra depois e vai com o time dele mesmo. Então é isso, participem com a gente, são 9 horas e 39 minutos no horário de Brasília, com o Bruno Faria na produção, com a Priscila Gubiotti nos trabalhos técnicos de nossa mesa de som, e na Central Técnica hoje nós temos o Milton, seu Milton com a gente na Central Técnica aqui da CBN. A gente chama tanto ele de seu Milton que me deu um branco no sobrenome, mas é Milton de Souza, eu acho, né? Seu Milton, dá um joia pra gente aí, se eu errei, me desculpe, mas... A gente chama tanto de seu Milton que eu tô de. Que eu acho que é Milton de Souza, mas já confirmo já. O sobrenome do nosso querido seu Milton. Acertei, boa. Fez ali o gesto direto da nossa central técnica pra falar com a gente. Fez o VAR, fez o sinal do VAR, o VAR tá certo. Minha memória até que tá boa depois de 20 dias de férias, como é que é? Ah, o Trincão também. Gostei. Tem mais sobrenome o nosso seu Milton na Central Técnica. 9 horas e 40 minutos no horário de... Essa coisa de morar perto do trabalho, você chega meio em cima, nem sempre dá tempo de dar um alô na Central Técnica antes de começar o programa. 9h40, tá no ar o CBN Esportes deste domingo, pra gente falar muito do esporte do Brasil e do mundo até o meio-dia.
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1: 9 horas e 40 minutos, tá bonito, hein, gente? Tá lindo o ginásio do Ibirapuera. Em 20 minutos tem a decisão da Superliga Feminina de Vôlei. Praia Clube Minas, ginásio lotado, os vôleifãs, como eles se autodenominam, né? Estão aí empolgadíssimos, como sempre, para o grande jogo do ano no voleibol brasileiro. E eu tenho o enorme prazer de receber aqui no CBN Esportes uma jogadora de seleção brasileira de vôlei com uma carreira maravilhosa de títulos, inclusive de Superliga, que conhece bem essa experiência de disputar um jogo dessa importância, dessa magnitude. Andréia Sforzin, hoje comentarista de vôlei, aqui com a gente no CBN Esportes, fala de vôlei no Voleibol World Brasil, no canal Vôlei BR. Muito obrigado pela presença aqui no CBN Esportes e confessa aqui pra gente, quando olha assim, quando abre a câmera no ginásio do Ibirapuera hoje, dá aquela vontade de estar na quadra de novo, ou não dá, Andréia? Bom dia!
2: Bom dia, Leonardo, bom dia para todo o telespectador, todo mundo da rádio que está acompanhando a gente aqui na CBN. Deixa eu te contar uma coisa, Não tenho vontade, não.
1: Não? Mentira, jura?
2: Não tenho,
1: Já
2: não tenho.
1: jogou o que precisava jogar de final, é isso?
2: Perfeito, exatamente. Já joguei o que eu tinha que jogar. Agora sim, me identifico muito exatamente onde você está, atrás do microfone.
1: Boa, boa, boa. É, tem isso também. A gente fica aqui, né, invejando, falar, ai, nossa, atleta. Mas vai lá sentir a pressão de jogar um jogo desse, o treinamento, o receio de não dar certo, né? Então, realmente, essas atletas têm que ter essa força nesse jogo de hoje. Agora, por onde passa essa decisão, Andréia? São dois times que se conhecem muito, que estão muito acostumados a disputar esse tipo de jogo. Um já ganhou do outro, o outro já ganhou do um. É, se jogar 10 vezes, possivelmente vai ganhar 5-1, 5-outro, ou 6-1, 4-outro. Enfim, tem um equilíbrio aí histórico e de momento também, mas nesse caso, nessa temporada, nesse momento das duas equipes, qual é o contexto desse jogo? Tem alguém que chega mais à frente entre Minas e Praia Clube? E o que é que vai ser fundamental para decidir o campeão da Superliga Feminina de Vôlei daqui a pouquinho, a partir das 10 horas da manhã no Ibirapuera?
2: Primeiro, Leonardo, que eu não acredito, né, num favoritismo para nenhum dos dois lados, tá? Claro que o Minas vem numa vantagem importante, interessante dentro da temporada, né? Ele tem 4 vitórias aí para cima do Praia Clube. Então, quando a gente fala de uma rivalidade muito grande, né, e uma imposição de jogo muito boa, aquele jogo que encaixa, a temporada do Minas está acima da temporada do Praia Clube. Mas o que que nós vimos durante uma temporada inteira das duas equipes? Altos e baixos, né? Foram duas equipes aí que subiram e desceram, jogaram muito dentro de uma montanha-russa, isso complicou, né, a parte mental principalmente do time. Então, se você perguntar para mim como você fez, o que que é primordial para essa final, eu diria que é o mental. Né, quem entrar melhor mentalmente nessa disputa, eu acho que leva vantagem. E a gente sabe, né, é uma final de tiro único, de jogo único, não tem aquela de, olha, quem foi mais consistente durante a temporada toda vai levar. Não. Quem leva hoje é quem estiver melhor no dia, quem estiver com a sua estratégia bem ajustada. Você não tem muito tempo de arrumar o time dentro de algo que não está dando certo. Você precisa de uma resposta rápida das atletas caso o que esteja sendo proposto não está funcionando. Então, eu acho que o mental é o que vai prevalecer aí na final dessas duas equipes.
1: O hino nacional brasileiro já está sendo executado no ginásio do Ibirapuera para Minas e Praia Clube. E, Andréia, eu costumo fazer essa pergunta quase sempre que eu recebo aqui algum jogador ou jogadora ou técnico ou técnica de vôlei, tanto os que estão jogando atualmente como os que já encerraram a carreira, porque eu acho que é um debate interessante. Hoje nem sei mais se isso ainda está em campo de debate, me parece cada vez mais uma coisa já muito consolidada. Mas ainda assim, é sobre essa questão justamente do jogo único, se você gosta, porque é claro que tem esse fator de mercado, digamos assim, né? Aumenta o evento fica mais. Fica uma coisa meio Super Bowl, né? Para importar aqui a cultura americana e tal. Ao mesmo tempo, geralmente, eu nunca parei para contar, mas eu tenho a impressão de que a maior parte dos profissionais de vôlei que eu ouvi aqui no CBN Esportes esse tempo todo, eles reconhecem esse fator, mas falam: olha, eu gostaria de ter pelo menos uma melhor de três, pelo menos, né? Você vê como esses dois lados, assim, você acha que no fim das contas, colocando de um lado esse valor comercial que o jogo acaba ganhando, de audiência, e do outro, eventualmente, essa, muito entre aspas, né? Uma eventual injustiça de um dia ruim decidir o jogo para um lado ou para o outro. O que você pensa sobre essa final em jogo único?
2: Eu gosto da final de, no mínimo, melhor de três, né? Eu acho a final melhor de cinco até um pouco exagerada, né? Mas a melhor de três eu acho que seria o melhor dos mundos, mas também não, como eu ouvi muita gente falar do Golden 7, também não gosto de final de melhor de três com Golden 7, não. Tem que ser jogo completo, né? A gente já viu esse tipo de disputa também, acho que não encaixa. Não gosto do jogo único justamente por ser uma loteria. Né? Não significa que não vença o merecedor, né? Significa realmente que é quem está melhor no momento. Às vezes, tudo que você fez dentro da temporada é apagado por um jogo que você não se apresentou tão bem, né? Então, eu gosto sim da melhor de três, sou a favor, embora hoje trabalhe também do outro lado da moeda, né? Que é É vendendo o evento, é trabalhando, né, nessa questão de emoção, né? Porque o jogo único é totalmente emocional. Ele é um, ainda mais quando você pega Minas e Praia, né? Uma rivalidade muito grande, como a gente já teve há muitos anos atrás, uma finais consecutivas de, né, a BCN, Rexona, lembra? Era Osasco e Rio o tempo todo. Agora a gente tá nesse momento dos dois times de Minas. Mas, particularmente, eu prefiro melhor de três, mesmo estando agora desse outro lado vamos dizer, da parte econômica do negócio.
1: Tô do outro lado do balcão, né? Tô conversando aqui com a
2: Isso.
1: Andréia Sforzin, que foi jogadora de vôlei, hoje comentarista de voleibol, e ela mencionou aí o Golden 7, né? Que é um expediente de alguns regulamentos de campeonatos de vôlei, que é o seguinte: é um mata-mata, jogo de ida, jogo de volta, lá futebol, né? Só que aí, se cada um ganhar um, tem um último set depois do jogo, até 25 pontos, como se fosse a disputa por pênaltis, digamos assim, do vôlei, né? Então você pode ter seis sets no último jogo. Se um time ganhar de 3 a 2, por exemplo, empata o confronto e tem um outro set de 20, de 15 pontos, perdão, para definir o campeão, enfim. É um expediente que, se não me falha a memória, não chegou a ser adotado em final de Superliga masculina.
2: Superliga A, não.
1: Não, né?
2: É,
1: Exatamente.
2: Superliga B acontece, Superliga A não.
1: Boa, boa. É, voltando a falar mais especificamente do jogo, Andréia, desse Minas e Praia Clube que vão decidir já já a Superliga temporada 2025-2026, você até mencionou aí os históricos embates do Rio de Janeiro com seus diversos nomes, hoje Sesc Flamengo com o Osasco, né, que também teve vários nomes aí. É, esses dois times, mais os dois mineiros, Minas e Praia Clube, continuam formando o G4 do vôlei feminino do Brasil. Tanto é que venceram foram os quatro primeiros colocados da temporada regular, né? E o Flamengo, por exemplo, perdeu três jogos dos 22 da temporada regular. É, o Minas perdeu quatro e o Osasco e o Praia Clube perderam seis. Ou seja, tem uma distância aí desses times para os demais times do Brasil. O curioso é que, se você olhar a classificação da primeira fase, o Flamengo terminou em primeiro, o Sesc Flamengo. O Minas em segundo, o Osasco em terceiro e o Praia Clube em quarto. E aí, eles confirmaram o favoritismo que eles tinham ali nas quartas de final, né? É, só o Praia Clube, inclusive, fez três jogos, né? Os outros, porque o resto do mata-mata é em melhor de três. É só o Praia Clube precisou do terceiro jogo, os outros venceram já as duas primeiras partidas e se classificaram. Mas aí, quando chegou nessa fase semifinal, o Osasco e o Sesc Flamengo, que tinham terminado até melhor, né? No caso, o Osasco tinha terminado atrás do Minas, mas tinha terminado, por exemplo, à frente do Praia Clube, eles acabaram perdendo. E foram jogos assim, em que você teve uma vitória do time mineiro por 3-0 num jogo e depois um 3-2 super emocionante para definir e tal. De certa forma, em algum momento, a temporada se desenhou de uma forma que parecia que não ia ser essa a final da Superliga. De alguma forma, essa semifinal contrariou um pouco o que a temporada vinha mostrando, para esses times?
2: Eu acredito que sim, né? Era até um pouco claro para os vôlei fãs, né? Como você mesmo introduziu, como eles se auto-intitulam, que quem chegaria à final, né, seria o Sesc Rio, pela temporada que vinha fazendo. Mas as duas semifinais, tanto a semifinal que passou pelo Minas, como a semifinal que passou pelo Praia, foram semifinais duríssimas. E o Praia que pegou o Rio, que na teoria, né, era um dos grandes. Para chegar, né? Porque tinha feito uma primeira fase, uma segunda fase, assim, primorosa, né? Não teve a atuação da sua principal jogadora, que era a Simone Lee, né? Assim, ela jogou bem, ok, mas ela não fez o que ela fez durante toda a fase classificatória. E entendo isso também, talvez por um momento até físico, de atingir o maior potencial no momento errado, talvez, né? Uma jogadora que vem de outro tipo de proposta, estava vindo da Itália, vinha pensando numas finais um pouco maiores, em situações maiores, teve uma lesão no meio do caminho. Então, talvez esse tenha pesado um pouquinho para o lado da Simone Lee, né? Que era uma jogadora que carregava muito em termos de pontos, em termos de ataque, a parte ofensiva do lado do Sesc Rio passava muito pela Simone Lee, né? E daí acabou pesando mais ainda para o lado de Tainara, para o lado de Helena, para o lado de Karina, que eram as outras atacantes de extremidades. Então, Embora, né, não sei se você chegou a acompanhar essa semifinal, foi uma semifinal assim de virada, o último jogo, onde o Praia estava ganhando por 2 a 0, toma uma virada e no tie-break estava atrás, vira e ganha de novo. Então, por isso que é uma semifinal duríssima que criou uma casca muito interessante para o time do Praia para chegar nessa final de jogo único, né? Olha, assim como o Minas também, né? Chegou perdendo. Ou melhor, ganhando o primeiro jogo, perdendo o segundo, e aquela situação de incertezas e pressão, porque a gente sabe que o time do Minas tem, a gente sabe que tem um investimento interessante ali, tem despedida de jogadoras importantes, tem a Thaísa dentro do time, que é um ícone brasileiro, é um ícone mundial, e a gente sabe de toda a liderança dela. Então, eu acho que a pressão para o Minas também foi muito grande para conseguir essa vitória e estarem aí nessa grande final de hoje.
1: É, uma semifinal que terminou 15 a 13 no tie-break do terceiro jogo, como foi Praia Clube e Sesc Flamengo, não precisa falar mais nada, né? E a outra também foi 15 a 12 para o Minas no tie-break
2: Nada muito diferente.
1: do último jogo também, então foi ali muito no detalhe. É, os times estão aquecendo já, para eu liberar então a Andréia para ver esse grande jogo entre Minas e Praia Clube no Ibirapuera pela final da Superliga Feminina, queria que você contasse um pouco aí dos destaques individuais desse jogo para o nosso ouvinte que não acompanha tanto a temporada, mas que gosta de vôlei, já quer pensar aí em Los Angeles 2028, em seleção brasileira. Quem são as craques desse jogo? Você mencionou aí gente importante indo embora do Minas. A Júlia Cúdias fazendo hoje o último jogo dela pelo Minas antes de ir lá para o vôlei italiano, né, Andréia?
2: Exato, a Júlia fazendo o seu último jogo é um destaque pro lado do Minas, né? Que assim, quando a gente fala em seleção brasileira pro lado do Minas, a gente pode muito bem enxergar a Cudes, pode muito bem enxergar a Nayemi, né? Que é a sua central e a líbero. São duas jogadoras que vocês podem ter certeza que a gente vai acompanhar aí nessa próxima fase de seleção, até de Olimpíadas. Mas também trago como destaque, né, Kaletskaya, que também é estrangeira, é oposta, vem também com a Hillary Johnson, vem também com Lorenzo Pintos, que é o técnico. Então, é um time, junto com a Novitska, né, eles se formam ali de muito estrangeira, coisa que fazia muito tempo que a gente não tinha aqui no Brasil, né, uma situação da gente ter tantas estrangeiras figurando dentro de um time e chegando bem, chegando numa final. Para o lado do Praia, né, também dá para destacar estrangeiras, dá para destacar a Fingal, que também é oposta, né, que cresceu muito nesse final de temporada e vai chegar lá em cima para esse jogo único. Caffrey, né, que é a das grandes ponteiras aí da Superliga também. Destaco a Denísia, que é a grande líder, assim como o central, que é a Thaísa, a grande líder do time do Praia, a Denísia, e levantadora, Macris. Eu acho que são os grandes destaques, sem esquecer a Natinha, que também vai brigar aí nessa posição de líbero junto com a Naiemi, Léo.
1: Muito bem, 9h54, então dentro de 6 minutos começa a grande final Minas e Praia Clube na Superliga Feminina. Para fechar mesmo, Andréia, só o seguinte, né? Tivemos também a definição aí da definição da final da Superliga Masculina, que vai ser domingo que vem, entre Cruzeiro e o Vôlei Renata de Campinas. Aí sem tanto drama assim na semifinal, mas ainda assim com uma série de 3 jogos em que o Cruzeiro venceu o Minas por 3-1 e se classificou, o Vôlei Renata vencendo os 2 jogos contra o Praia Clube. É outro jogão que vem por aí no domingo que vem pra gente, sei lá, dá pra tirar segunda-feira pra descansar um pouquinho da emoção que vai vir hoje, que certamente vai ser grande, e depois a partir de terça já começar a pensar nesse outro grande jogo único no domingo que vem, né, Andréa?
2: Com certeza, né? Eu acho que a saída do Praia até foi um pouco precoce, de uma maneira acho que também ninguém esperava, 2 a 0, né? Foi mais tranquilo, mas vejo um favoritismo pro grande Sara Cruzeiro, que, né, vem dominando aí o grande cenário do Brasil.
1: Boa, Andréia Sforzin, jogadora de vôlei, hoje comentarista de vôlei. Muito obrigado pela presença aqui no CBN Esportes para a gente falar dessa final de Superliga. Programa Play Beach Tennis também é jogadora de beach tennis. Falou que não joga, não, já deu o que tinha que dar no vôlei, já de jogar a final,
2: É
1: essas
2: por
1: coisas.
2: isso, é
1: Mas no
2: por
1: beach
2: isso.
1: tennis, tá, aí sim, né?
2: É isso aí. É, tô no beach também, né? Sou comentarista também do programa Play BT, então tô, como eu falei para você, né? Tô do outro lado do balcão agora, também passando de outra maneira para as pessoas o que acontece dentro de quadra.
1: E no Voleibol World Brasil também comentando voleibol. Andréia, obrigado, bom jogo para você, um ótimo domingo. Seja sempre bem-vindo ao CBN Esportes.
2: Léo, muito obrigada. Um excelente jogo para todos que estarão participando, né? Vocês aqui desse lado. E agradeço demais o convite de vocês. E um ótimo programa, um ótimo dia para todos vocês.
1: Valeu! A gente vai, evidentemente, acompanhar aqui o tempo todo neste CBN Esportes o desenrolar, né, da decisão da Superliga Feminina de Vôlei com informações aqui o tempo todo. Aqui no youtube.com/CBN, abraçando os ouvintes que estão mandando mensagem pra gente, respondendo a pergunta da tabelinha de hoje, que é quem vai ser o craque da seleção brasileira de futebol na Copa do Mundo que vem por aí. O Danilo DZ tá dizendo aqui que não tá botando muita fé no Rafinha, não. O Cláudio André tá mandando mensagem aqui, obrigado pro Cláudio também. O Jorge Moreira diz que o craque vai ser o Ancelotti, porque tá montando uma equipe competitiva sem estrelas e com vontade, porque essa é a única chance do Brasil. E eu perguntei hoje também se você trocaria um título do seu time por um hexa da seleção brasileira. O Jorge Moreira, que é santista, falou que trocaria tranquilamente um título do Peixe pelo hexa. Temos que ver o que está mais difícil nesse momento da vida, né? Ser o hexa do Brasil ou um time do Santos, porque as duas coisas estão tão difíceis aí de acontecer. Mas gostei, o Jorge é do meu time aqui, que trocaria sim o título do time dele pelo hexa da seleção. O Elias está dizendo que o destaque da seleção não foi nem

0: Não confio na seleção, diz aqui o Viola em Belo Horizonte. Muita máscara e pouco futebol. E nunca trocaria um título do Galo dele por um título da seleção brasileira. Galo ganhou ontem o clássico 3-1 contra o Cruzeiro, hein? Paulo Silva em São Paulo. Não trocaria nenhum título do Santos pelo Hexa do Brasil. E diz que não vai haver nenhum destaque, que é um conjunto comprometido. O Zumar Wise, em Curitiba, diz que se o Estevão se recuperar, ele vai ser o craque da seleção e não trocaria título do time dele pelo Hexa. Carlos Henrique Coutinho não trocaria também título do Flamengo pelo título da seleção na Copa do Mundo. Obrigado pelo carinho dos ouvintes. Olha só, o Ademir Magni. Eu trocaria o palmeirense Leonardo Dai por qualquer outro apresentador. Vai, São Paulo! Não sou palmeirense, mas se você quer essa troca, liga aqui domingo que vem que o Carlos Eduardo Éboli vai estar de volta. E aí vai ter outro apresentador aqui, meu caro e carinhoso ouvinte Ademir. A Rosângela Viana não confia muito nos craques do Brasil, mas se o Estevão estiver na Copa, ele vai ser o craque. Tá em Esmeraldas, Minas Gerais. Falou aquele abraço papalégua. Será que é porque eu falo rápido? Obrigado, Rosângela, pela mensagem. Meu Flamengo em primeiro lugar, diz aqui o Diego Campos. O Weber Magalhães, que teve na delegação do Brasil na Copa de 2002, tá ouvindo a gente. Olha só, um grande abraço para você. Obrigado pela audiência. Que honra. O melhor da seleção será o Ancelotti. Aposta aqui o Marilson Ottoni. E tá dizendo que trocaria uns 10 títulos mineiros pelo Hexa, menos que isso, não. Craque do Brasil será o Endrick, diz o Ednei Santos em Ribeirão Preto. Não trocaria Mundial do Corinthians pelo Hexa da seleção, não. E o Paulo Robazzi diz que trocaria fácil, porque a chance de acontecer é 1%. E o craque do Brasil vai ser o Endrick, disse ele. Fernando Soares, obrigado. Antônio Vilas Boas diz que trocaria fácil pela felicidade coletiva, gostei. Tá aqui também o Sérgio Sumi apostando no Endrick. O Jussi dizendo que o craque vai ser o Vini Júnior, que trocaria só uma taça Guanabara pelo Rex. Craque do Brasil vai ser o Paulinho do Palmeiras. Vai chegar voando, diz o Lino de Fortaleza. Caramba. Muito bem. Muito obrigado a todos pelas mensagens, pelas participações. Tem o Rodinei também em São Paulo dizendo que o craque vai ser o goleiro que vai ter que trabalhar pra caramba. E o Carlos em Cuiabá também apostando no Ancelotti. 10 da manhã, começou a final da Superliga, 1-1 já no primeiro set para Praia Clube e Minas. A gente vai acompanhar esse jogo aqui no CBN Sports. A gente já tem o jogo parado nesse momento por conta de uma contusão aí no comecinho da partida. Tem um bolo ali em torno da jogadora, não consigo identificar ainda quem é que está caída ali no centro da quadra. Uma expressão de muita dor, pode ser um problema para o Praia Clube já no começo dessa partida, né? Tá ali fazendo movimentos ali no chão para sentir qual que é o problema. É a Rosa Maria, né? É ela que tá ali na... Vamos ver o lance de novo, ó. O Praia atacava... mas que azar, gente. Foi uma companheira de time que pisou no calcanhar dela ali, no tornozelo, enfim. E a expressão é realmente de muita, muita, muita dor. Enfim, vamos acompanhar esse evento aí. E a gente vai trazer informações daqui a pouco. Nossa, pesadíssima cena, mas continua em quadra. Aliás, eu falei Rosa Maria, não sei de onde eu tirei isso, né? Rosa Maria, coitada, tá lá no Japão. Foi um lapso. Tô voltando de férias ainda, gente. Me perdoem. Já vou confirmar já. Gabi Martins, foi quem se machucou, mas tá em quadra. Não saiu de quadra, não. Tá indo pro jogo aí. 10:02, repórter CBN, agora sim, na sequência o intervalo, já voltamos com mais um CBN Sports.
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0: Maio de 2026, o governo prometeu lançar na segunda-feira o programa de renegociação de dívidas. O presidente Lula disse que o novo Desenrola Brasil vai permitir a troca de dívidas em atraso no cartão de crédito, no cheque especial, no crédito pessoal e no FIES por um contrato mais barato. O governo vai liberar o uso de até 20% do saldo do FGTS. Quem aderir ao programa ficará bloqueado nas plataformas de bets por um ano. A defesa da cabeleireira Débora Rodrigues dos Santos pediu ao ministro do STF, Alexandre de Moraes, a redução da pena e a progressão de regime dela com base no PL da dosimetria. A mulher foi condenada a 14 anos de prisão por participar dos atos de vandalismo na Praça dos Três Poderes. Débora Rodrigues dos Santos ficou conhecida por escrever a frase "Perdeu Mané" com batom na estátua A Justiça, localizada em frente ao edifício sede do Supremo. Ninguém acertou as 6 dezenas do concurso 3003 da Mega Sena. Os números sorteados foram 08, 24, 27, 37, 47 e 55. 08, 24, 27, 37, 47 e 55. 17 apostas fizeram a quina e vão levar pouco mais de R$61 mil cada. O próximo sorteio da Mega Sena será na terça-feira. A estimativa é que o prêmio chegue a R$8 milhões. O exército israelense emitiu um alerta urgente para que moradores de 11 cidades e vilarejos do sul do Líbano deixem as casas e se afastem ao menos 1.000 metros em direção a áreas abertas. Segundo os militares, as operações têm como alvo Hezbollah. De acordo com o comunicado, qualquer pessoa próxima a combatentes ou instalações do grupo pode estar em risco. No horário de Brasília, 10 horas e 5 minutos.
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1: 10 horas e 8 minutos, de volta com o CBN Esportes, final da Superliga Feminina de Vôlei, por enquanto 8-5 para o Minas contra o Praia Clube no primeiro set da decisão no ginásio do Ibirapuera. Seguinte, a gente vai já com o raio-x das seleções, mas chegou uma mensagem aqui no youtube.com/CBN do Eurípede. Agora, esse negócio do YouTube agora não colocar o nome da pessoa, colocar a arroba delas, quando o nome é meio comprido, atrapalha, mas... Eu acho que é o Eurípede, se não for, me desculpa, tá, caro ouvinte, que tá pedindo aqui pra eu colocar no YouTube o raio-x das seleções. Ó, Spotify, vai lá, CBN Esportes, pode procurar lá que tem os conteúdos do CBN Esportes, tem salvo lá o raio-x das seleções das semanas anteriores, como terá dessa também. Então, as que já foram e as que irão pro ar agora.
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1: Bom, 10 horas e 10 minutos no horário de Brasília. O Raio-X das Seleções hoje com os grupos de Uruguai, Espanha, Cabo Verde, Arábia Saudita e Argentina, Jordânia, Áustria e Argélia. A questão é que, deixa eu ver quem gravou aqui, e fui eu. Então, ô Bruno Faria, para eu não chamar a mim mesmo no ar, você poderia fazer a gentileza de chamar o Raio X e falar assim, Raio X das Seleções, vem cá, chama aí pra gente, por favor.
2: Como aquele jogador?
1: Isso. Rodinei, chama o intervalo.
2: Rodinei, vem pra cá, Raio X, vem pra cá, Leonardo Dai.
1: A primeira fase da Copa do Mundo terá 72 jogos e apenas um deles vai colocar frente a frente duas seleções campeãs mundiais. No dia 26 de junho, em Guadalajara, no México, jogarão Espanha e Uruguai pela última rodada do Grupo H. Apesar de serem duas camisas pesadas, o momento das duas equipes é muito diferente. A Espanha chega ao Mundial como uma das grandes favoritas ao título. A novíssima geração que decepcionou ao cair nas oitavas de final da Copa de 2022 para o Marrocos, agora está mais madura. Ganhou a Eurocopa em 2024 e somou um título e um vice-campeonato nas duas edições da Liga das Nações disputadas desde o Mundial do Catar. Para otimizar o talento dessa nova geração, a Federação Espanhola decidiu, após o Mundial de 2022, promover ao cargo de técnico Luis de la Fuente, um treinador que chegou à seleção em 2013 para treinar o time sub-19 e depois escalou para o sub-21 e para a seleção olímpica. Em 2021, a Espanha perdeu para o Brasil na decisão do ouro nos Jogos Olímpicos de Tóquio. De la Fuente era o técnico e tinha no seu time titular nada menos do que 6 jogadores que hoje fazem parte da seleção espanhola. O goleiro Unai Simón, o lateral Cucurella, os meias Merino, Dani Olmo e Pedri e o atacante Oyarzabal, autor do gol do título da Euro em 2024. A título de comparação, naquela seleção brasileira medalha de ouro, apenas 2 titulares hoje fazem parte do time da Copa, Bruno Guimarães e Matheus Cunha. Além do entrosamento e da filosofia de jogo bem estabelecida, a Espanha aposta alto no talento de Lamine Yamal, a estrela do Barcelona que vai completar 19 anos, 6 dias antes da final da Copa, e que aposta neste Mundial para mostrar que realmente será um dos maiores jogadores de sua geração. Para isso, porém, ele precisará primeiro se recuperar de uma lesão na coxa sofrida na semana passada. Em entrevista antes do jogo deste 2 de maio contra o Osasuna, o técnico do Barcelona, Hansi Flick, pediu calma, dizendo que Yamal ainda tem tempo. Ele acha que o jogador estará na Copa e disse que o Barcelona está em permanente contato com a seleção. Já o Uruguai, por outro lado, chega cambaleante. Depois da eliminação na primeira fase no Mundial de 2022, a Celeste fez uma aposta ousada no treinador argentino Marcelo Bielsa, que é um desses nomes que dividem os fãs de futebol entre os entusiastas de suas ideias e os depreciadores dos seus pouquíssimos títulos. Na Copa do Mundo, por exemplo, Bielsa esteve apenas uma vez, em 2002, quando chegou favorito com a Argentina e acabou eliminado na primeira fase. O estilo de jogo autoral e ofensivo não tem muito a ver com o estereótipo em torno da seleção uruguaia. Mas esse nem foi o principal problema. Aliás, o primeiro impacto foi positivo, com grandes vitórias sobre Brasil e Argentina. O problema é que este projeto envolvia também romper os laços com os últimos remanescentes da geração semifinalista da Copa em 2010 e campeã da Copa América em 2011. Com Bielsa e com o temperamento difícil tanto do técnico quanto de alguns desses jogadores, o Uruguai não tem mais o zagueiro Godín, o craque Luis Suárez ou o artilheiro Cavani. Também não era para ter mais o interminável goleiro Muslera, mas o arqueiro de 39 anos voltou à seleção em março diante das dificuldades do time para encontrar o seu goleiro. O Uruguai dos zagueiros Jiménez do Atlético de Madrid e Ronald Araújo do Barcelona, do meia Valverde do Real Madrid e do Arrascaeta do Flamengo, que agora se machucou e é dúvida para a Copa, começou a degringolar com a eliminação para a Colômbia na semifinal da Copa América. O quarto lugar nas eliminatórias com apenas 2 vitórias nos últimos 7 jogos e a goleada de 5-1 sofrida para os Estados Unidos em novembro do ano passado são apenas pano de fundo para o grande drama uruguaio neste ciclo, a má relação de Bielsa com os jogadores da seleção.
3: Eu sempre digo uma palavra, eu sou tóxico. Relacionar-se comigo.
1: No fim do ano passado, Bielsa disse que geralmente se relaciona bem com seus atletas e nunca foi alvo de tantas queixas, mas disse também que é uma pessoa tóxica, que piora quem se relaciona com ele porque só quer falar de trabalho, só aponta os defeitos, só mostra o que está errado, só quer cobrar melhorias. Disse que teve problema com Luis Suárez, que saiu da seleção falando que o técnico nem cumprimenta os jogadores. Com os demais, a questão é que eles reclamam do treinador.
3: Eu lo vivo como um karma.
1: Diante do favoritismo das gigantes do grupo, as outras seleções tentarão surpreender ou pelo menos conseguir uma vaga como uma das 8 melhores terceiras colocadas. A Arábia Saudita protagonizou em 2022 uma das maiores zebras da história das Copas, ao vencer a futura campeã, a Argentina, por 2-1 na estreia. Mas acabou eliminada na primeira fase e não se encontrou mais. O técnico francês Hervé Renard deixou a seleção para treinar o time feminino da França, de onde saiu após uma campanha fraca nos Jogos Olímpicos de Paris. Ao mesmo tempo, o técnico italiano Roberto Mancini ia mal na Arábia Saudita. Ele até resistiu à eliminação nas oitavas de final da Copa da Ásia, mas não à sombra de Hervé Renard e aos resultados ruins nas eliminatórias, como a derrota para a Jordânia e os empates com o Tajiquistão, Bahrein e Indonésia. Com Renard de volta, a Arábia Saudita fez o mínimo suficiente para se classificar para a Copa, mas caiu nas quartas de final da Copa do Golfo e também da Copa Ouro da CONCACAF, que disputou como convidada, e ainda na semifinal da Copa Árabe. As derrotas por 4-0 para o Egito e por 2-1 para a Sérvia no mês de março foram o fim da linha para Hervé Renard, que foi demitido e deu lugar ao desconhecido treinador grego Georgios Donis, que desde 2021 trabalha no futebol saudita e estava treinando o Al Khalej, um time de meio de tabela da bilionária liga local. À frente de um projeto esportivo ousado, que conta com os investimentos da ditadura saudita para enviar jovens para se desenvolverem na Europa, de olho na formação de um grande time para a Copa de 2034, que será sediada na Arábia Saudita, este modesto técnico tem como principal missão de curto prazo vencer a estreante seleção de Cabo Verde. O futebol deste arquipélago de 10 ilhas vulcânicas que somam 500 mil de habitantes ainda é modesto. Nenhum jogador da seleção atua na frágil liga do país, que tem 12 times que, em sua maioria, replicam nomes ou escudos das equipes de Portugal, país do qual Cabo Verde só se tornou independente em 1975. A maioria dos atletas está em times pequenos da Europa, sobretudo nas duas principais divisões do campeonato português, onde atuam 14 dos jogadores convocados pelo técnico Bubista de um ano para cá. Os que estão em equipes maiores são o zagueiro Sidney Cabral, reserva do Benfica, o zagueiro David Moreira, do time B do Sporting, e o atacante Fábio Domingos, que tem 18 anos e joga no time de base do Paris Saint-Germain. Ele nasceu em Luxemburgo e defendia a seleção de base do país europeu, mas em março aceitou ser convocado pelo país dos seus pais. Já o zagueiro Roberto Lopes nasceu na Irlanda e foi convidado em 2019 pelo então técnico de Cabo Verde, o português Rui Águas, que mandou para Roberto uma mensagem na rede social LinkedIn. O problema é que Lopes não sabia falar português e não entendeu nada, e foi preciso receber outro convite, agora em inglês, meses depois, para aí sim iniciar a trajetória na seleção. Hoje, ele é um dos líderes do time que tirou Camarões da Copa, mas ao mesmo tempo sequer se classificou para a última Copa Africana de Nações. Um time que tem como ídolo e capitão o goleiro Vozinha, apelido que Josimar Dias, hoje com 39 anos e jogando no Chaves da segunda divisão portuguesa, recebeu ainda na infância, quando sempre corria para a avó quando algo dava errado.
4: Para mim e para todos os jogadores é a melhor coisa que aconteceu para nós durante a nossa carreira toda. Era algo que a seleção e o país já andavam a procurar há muito tempo. E dar isso ao povo nos 50 anos de independência para Cabo Verde é um motivo de muita satisfação, orgulho e uma felicidade enorme ver a alegria no povo.
5: Vamos, Argentina!
1: Dado o favoritismo na chave, Espanha e Uruguai talvez se enfrentem já classificados na última rodada. Mesmo neste caso, o jogo valerá muito. É que os dois primeiros colocados deste grupo H vão cruzar na segunda fase contra os dois primeiros do grupo J. O que significa que quem passar em segundo neste grupo pega o primeiro colocado do grupo da Argentina. A campeã de 2022 está vivendo em céu de brigadeiro desde aquele título. A Scaloneta, como é chamada a equipe de Lionel Scaloni, o antigo interino que agora é um herói nacional, fez pouquíssima questão de testar a si mesma em alto nível desde a memorável final contra a França no Catar. Os 13 amistosos disputados nesse período foram contra Panamá, Austrália, Curaçao, Indonésia, El Salvador, Costa Rica, Equador, Guatemala, Venezuela, Porto Rico, Angola, Mauritânia e Zâmbia. A Argentina ganhou todos. Quando foi preciso competir, o time não deixou a desejar. Venceu a Copa América e liderou as eliminatórias com 9 pontos de vantagem sobre o segundo colocado, aplicando, inclusive, uma histórica goleada por 4-1 em cima do Brasil. Para a Argentina, é como se esses 3 anos e meio desde o fim da Copa de 2022 tivessem sido apenas 3 semanas. O time que goleou a seleção de Zâmbia por 5-0 em março tinha impressionantes 9 titulares em comum com a equipe que iniciou o jogo contra a França na final da última Copa. As únicas mudanças foram Leandro Paredes, que entrou na prorrogação naquele jogo, e Thiago Almada, ex-Botafogo e hoje no Atlético de Madrid, que era reserva em 2022. Nos lugares de Depou, que neste jogo contra a Zâmbia entrou no segundo tempo, e Di Maria, que se aposentou da seleção após a Copa América de 2024. Se o zagueiro Cristian Romero se recuperar a tempo de uma lesão no joelho, Di Maria será a única ausência na seleção argentina dentre os 11 titulares da final de 2022. Ou seja, estará lá, mais uma vez, o tal Lionel Messi, que vai prolongando a sua carreira sem muita dificuldade na Liga Norte-Americana, onde defende o Inter Miami, e está pronto para ajudar a Argentina e a FIFA, já que ele é, sem dúvida, a maior estrela do evento para o mercado norte-americano, que, por enquanto, não esgotou praticamente nenhum jogo deste Mundial.
6: Me surpreendeu um pouco mais o de Estados Unidos, o de Canadá,
1: Aos 38 anos, Messi diz estar surpreso com a paixão do povo americano e também do povo canadense pelo futebol. Disse que os torcedores gostam de ver os jogos, de torcer pelas suas equipes e que não há dúvidas de que os Estados Unidos saberão organizar um grande mundial. Não que fosse preciso, mas a Argentina ainda deu uma certa sorte com os adversários da primeira fase. A estreia será contra a Argélia, que volta à Copa do Mundo após duas ausências na Rússia e no Catar e tem apenas dois jogadores de destaque no primeiro escalão do futebol mundial. O lateral esquerdo White Nuri, do Manchester City, e o zagueiro Ben Sebaini, do Borussia Dortmund. O time do técnico suíço Vladimir Petkovic passou fácil pelas eliminatórias, mas caiu nas quartas de final da Copa Africana de Nações no começo do ano. E quando saiu das fronteiras africanas, somou uma derrota por 4-3 para a Suécia em 2025 e agora em março, uma goleada por 7-0 em cima da Guatemala e o empate em 0-0 com o Uruguai. A segunda seleção a tentar parar a Argentina será a Áustria, que não joga a Copa do Mundo desde 98 e estava sendo condenada à perigosa repescagem europeia até os 31 do segundo tempo do último jogo, quando alcançou um empate em casa com a Bósnia e Herzegovina para pegar a vaga direta. O time é treinado pelo técnico alemão Ralf Rangnick, que assumiu a seleção há 4 anos depois de uma breve passagem pelo Manchester United. Ele carrega a experiência de 2 passagens pelo Leipzig, parceiro do Salzburg no projeto esportivo da Red Bull. Os dois times somados ofereceram 4 jogadores para a seleção austríaca nos jogos do mês de março. A vitória por 1-0 sobre a Coreia do Sul e a goleada por 5-1 sobre Gana animaram um pouco os austríacos, que sequer estão na primeira divisão da Liga das Nações da Europa. A Argentina vai fechar a primeira fase contra a estreante seleção da Jordânia, que além da vaga no Mundial, vem empolgada com os vice-campeonatos na Copa da Ásia de 2023 e na Copa Árabe de 2025. O time é um dos mais desconhecidos da Copa. Dos 26 convocados para os amistosos de março, quando a Jordânia empatou com a Costa Rica e com a Nigéria, 22 jogam na Ásia e 11 na própria Liga da Jordânia. 7 deles no Al Hussein, atual bicampeão nacional e líder desta temporada, mas que sequer disputa a principal Liga dos Campeões da Ásia. As exceções em meio aos que jogam na Ásia estão todas no ataque. O capitão e artilheiro Altamari, do Rennes, da França, Abus Raya, do Raja Casablanca, do Marrocos, e os jovens Ibrahim Sabra, do Lokomotiva, da Croácia, e Alfa Kuri, que joga no Pirâmides do Egito. De São Paulo, Leonardo Dai.
2: Esse foi o Raio X de seleções. Importante e interessante, hein, Leonardo Dai? Gostei das reportagens.
1: Obrigado, agora pode deixar comigo que eu volto aqui. Valeu, Bruno Faria, 10 horas e 26 minutos no horário de Brasília. Fala, fecharam seu microfone bem na hora, pode falar, vai.
2: Volta, Leonardo Dai.
1: Aê, boa, gostei. Ó, 10h26... agradecer o carinho de sempre dos ouvintes aqui no youtube.com/CBN. Henrique Santos: quem formulou a pergunta sobre trocas de títulos, a CBN precisa demitir urgentemente. Não faça isso, Henrique, me deixa aqui, pelo amor de Deus, tem uma viagem pra pagar, rapaz, gastei o que eu tinha, o que eu não tinha, não me demite não, me deixa aqui. Esse aqui é pegadinha, não vou ler o nome completo não, mas tá dizendo aqui, ó: vamos fazer aposta, o Brasil não chega nem nas oitavas de final. Meu caro Ling, meu falecido avô me disse uma frase quando eu era pequeno que diz assim: meu neto, teime, mas não aposte. Então eu não vou apostar não, mas vou teimar. Acho que das oitavas pode ser de repente que passe. O Carlos Gomes está aqui mandando mensagem pra gente. Cláudio André, Pedro Cancelo, dizendo que eu sou dos caras mais simpáticos da CBN com humor fino. E trocaria na boa o título do time da seleção por um título do time dele. Foi o contrário. E tá dizendo que craque da Copa no Brasil, nenhum merece esse adjetivo. Meu Santos é eterno e lendário, diz o Wagner Foschini em Dourados. O Santos empatou em São Paulo. Empatou ontem com o Palmeiras. Jussier de Brasília, dizendo que não trocaria título do Brasil pelo Mengão. Juventino torce pelo Juventus da Moca. O Américo Temperini, que manda mensagem pra gente. Hendrick vai ser o craque da seleção, diz o Ricardo de Niterói. ele trocaria o título da segundona do Brasileirão, para onde o time dele nunca deveria ter ido, pelo Hexa. Para quem será que torce o Ricardo? Para algum time da Série B. O Lúcio diz que não trocaria o título do time de várzea dele da periferia de Salvador pelo Hexa do Brasil. Mas aí eu entendo, né? Porque aí é o seu time mesmo, assim, mais próximo de você. Serginho Ariwaki sempre com a gente. Obrigado pelas participações aqui no youtube.com/CBN. O Cristino Pessoa diz que o Endrick vai ser o craque da Copa. E o Santa Cruz e a seleção brasileira vão ganhar sempre, diz ele aqui. Santa Cruz perdeu ontem pro Guarani na Série C do Campeonato Brasileiro. 10h28, faz o repórter CBN. Na sequência, o intervalo, que a gente já volta com mais no CBN Esportes deste domingo, dia 3 de maio de 2026. Pedindo aqui milhões de desculpas à produção que achou que ia ser outra coisa, vai ser outra, e ficou bastante magoada com o apresentador. Eu peço desculpas públicas aqui à produção por inverter a ordem e fazer primeiro o repórter CBN e depois o intervalo. Já voltamos.
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0: Domingo 3 de maio de 2026, cerca de 2 milhões de pessoas acompanharam o show da cantora Shakira na praia de Copacabana, na zona sul do Rio. O levantamento é da Prefeitura da capital fluminense. Em pouco mais de 2 horas de apresentação, a colombiana cantou os principais sucessos da carreira, como Hips Don't Lie, Waka Waka e La Bicicleta. Shakira ainda dividiu o palco com artistas brasileiros. Ela cantou Choca Choca com Anitta, Leãozinho com Caetano Veloso e País Tropical com Ivete Sangalo. Maria Bethânia também fez uma participação especial no show. Ela, a colombiana e a bateria da Unidos da Tijuca apresentaram o que é de Gonzaguinha. O governo de Pernambuco decretou situação de emergência em 27 municípios afetados pelas fortes chuvas. Cidades do Grande Recife e da Zona da Mata são as mais atingidas. Segundo a Defesa Civil, ao menos 6 pessoas morreram e mais de 2 mil estão fora de casa em decorrência das precipitações. A 7ª rodada da Série B do Campeonato Brasileiro continua hoje com mais 6 jogos. Às 4 da tarde, o São Bernardo enfrenta a Ponte Preta no 1º de maio, enquanto o Operário recebe o Londrina no Germano Krieger, em Ponta Grossa. Às 6, o Ceará visita o Sport na Ilha do Retiro. Meia hora depois, Atlético Goianiense e Juventude duelam no Antônio Ascioli. As últimas partidas estão marcadas para 8:30 da noite. América de Minas e CRB no Independência e Avaí e Novo Horizontino na Ressacada. No horário de Brasília, 10 horas e 31 minutos.
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5: Agora, 10 horas e 34 minutos, diante da baixa adesão à campanha nacional de vacinação contra a gripe, a Secretaria de Estado de Saúde de Minas decidiu mudar a estratégia e, a partir desta segunda-feira, dia 4, vai iniciar a imunização nas escolas. O foco é na ampliação da cobertura entre crianças e adolescentes e a busca ativa desse público de forma mais direta em ambiente de fácil acesso. Atualmente, segundo dados da pasta, a cobertura vacinal no estado contra a gripe dos grupos prioritários está em 24,2%, com cerca de 1,9 milhão de doses aplicadas em 2026, sendo que a meta estabelecida pelo Ministério da Saúde é de 90%. Em Belo Horizonte, o grupo de crianças menores de 6 anos atingiu apenas 14% de imunização contra a influenza. A SES mantém monitoramento contínuo do cenário epidemiológico das doenças respiratórias. Desde março, está ativa a sala de monitoramento dos vírus respiratórios, que acompanha dados de casos, internações e óbitos em todo o estado, permitindo a adoção rápida de medidas como a ampliação de leitos e a reorganização da rede assistencial. 10h35, os bombeiros informam que atendem uma ocorrência envolvendo 2 vítimas de queda de motocicleta em Itabirito, na chamada Serra da Santa, na região central de Minas, local conhecido como Curva do Ó. Uma brigada se deslocou para atendimento das vítimas.

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1: 10 horas e 34 minutos, de volta o CBN Esportes, de olho no jogão. Jogaço na final da Superliga Feminina de Vôlei. Praia Clube e Minas, 25 a 25 no primeiro set. Não temos vencedor ainda no primeiro set no ginásio do Ibirapuera, na grande decisão da Superliga Feminina de Vôlei. O Praia Clube agora tem o set point. Minas tentou o ataque, bola para fora, 26 a 25 para o Praia Clube, que tem a chance de fechar o set. O Flasax Messias manda mensagem aqui, obrigado. Não sei, não tem informação de que existe cláusula no contrato do Neymar dizendo que ele não é obrigado a jogar em gramado sintético. O que eu sei é que, com cláusula ou sem cláusula, o Neymar escolhe quando joga no Santos, né? Então nem precisa de cláusula. E o Eurípedes falou aqui que gostou muito da dobradinha minha com o Bruno Faria para chamar o raio-x das seleções na Copa do Mundo. E o Dola diz aqui que aposta as fichas dele no Endrick. Tomara que o Ancelotti não esqueça no banco na Copa do Mundo de 2026. É o Dola, não é o dólar, hein? O dólar tá meio desvalorizado, mas o Dola, nosso ouvinte, não. Sempre valorizamos aqui no youtube.com/CBN. Antes de falar de basquete, deixa eu acompanhar aqui esse ponto da final da Superliga, porque pode fechar o set agora o Praia Clube. Minas ataca, bloqueio do Praia Clube, bola pra fora, ponto do Minas, 26 a 26, então não acabou ainda o primeiro set. Então vamos passar do vôlei pro basquete, porque eu recebo aqui no CBN Esportes, mais uma vez, Agatha Máximo, do NBA das Minas, falando sobre basquete, sobre NBA em playoffs, já em clima de decisão, de fases decisivas, de melhor de sete. Pelo país inteiro, pelo território americano inteiro. Agatha, bom dia, bem-vindo ao CBN Esportes.
2: Bom dia, Leonardo, bom dia, pessoal que ouve a CBN. Estamos aqui para falar um pouquinho de NBA, a loucura começou cedo, viu?
1: A loucura começou cedo é uma boa definição. A Agatha tá lá no NBA das Minas, que é o podcast que fala de NBA, com um elenco 100% feminino. E olha só, a gente tá, né, para você ouvinte que não tá situado ainda, a gente tá nas quartas de final de conferência, que são o equivalente às oitavas de final, né? Porque a final de conferência é como se fosse a semifinal, porque o campeão de cada conferência faz a final do campeonato. Então, é a fase em que, em tese, você tem uma discrepância um pouco maior entre os times, porque é o melhor contra o oitavo, aquela coisa toda. Mesmo assim, Agatha, três duelos no jogo 7. Ontem já tivemos um, que foi o Philadelphia 76ers eliminando o Boston Celtics, 109 a 100. E hoje, as duas últimas vagas aí na semifinal de conferência, às 16h30, o Detroit Pistons contra o Orlando Magic e o Cleveland Cavaliers, às 8h30, contra o Toronto Raptors. É por isso que você fala que a loucura começou cedo esse ano, Agatha?
2: É isso mesmo. Inclusive, todos esses jogos sets ficaram reservados à Conferência Leste, né? Conferência Oeste já foi decidida. É uma conferência que, historicamente, nos últimos anos, tem sido mais forte, mais competitiva. Então, os times ali de topo de tabela acabaram se decidindo um pouco mais rápido, com exceção do Denver Nuggets, né? Que caiu mais cedo, o time do Jokic se despediu depois de ter perdido para o Timberwolves. Mas desse lado leste aí, três jogos sete. Ontem o Boston, que foi o segundo colocado da Conferência Leste, perdeu para o 76ers, o sétimo. E hoje a gente tem um confronto às 16h30 do primeiro colocado Pistons contra o oitavo Magic, também indo a sete jogos. Então, uma conferência mais parelha, né, entre os classificados. E eu diria que depois de ontem tudo pode acontecer.
1: Tudo pode acontecer. Jogo 7, a definição de jogo 7 é essa, né? Tudo pode acontecer. A Agatha falou aí que a Conferência Oeste, já tem as semifinais de conferência definidas, né? Amanhã, 10h30, o primeiro jogo já da semifinal entre o San Antonio Spurs e o Minnesota Timberwolves. E na terça-feira, às 9h30, o Oklahoma City Thunder joga contra o Los Angeles Lakers, o primeiro jogo também. Na Conferência Leste, o Philadelphia 76ers, que passou para semifinal, ele vai jogar, que passou para semifinal vencendo o jogo 7, né, contra o Boston Celtics, que a gente mencionou agora. Ele vai enfrentar o New York Knicks às 9 horas da noite, amanhã, o primeiro jogo. E aí os dois vencedores de hoje vão fazer a outra semifinal, que vai começar na terça-feira. Desses quatro duelos de semifinais de conferência, Agatha, e aí, assim, a gente não sabe ainda qual vai ser esse outro da Conferência Leste, né, mas imaginando que vai ser um duelo equilibrado, A maior discrepância fica mesmo para Oklahoma e Lakers? Pergunto isso porque, assim, no caso da Conferência Leste, o Detroit Pistons, que foi o melhor time da temporada regular, está aí enroscado no jogo 7. O Boston Celtics, que foi o segundo melhor time, dançou ontem, foi eliminado. Na Conferência Oeste, o Oklahoma City Thunder, que foi o melhor time não só da conferência, como da temporada como um todo, né, 64 vitórias e 18 derrotas, e o San Antonio Spurs, que foi o segundo, eles conseguiram confirmar o favoritismo com uma certa folga, né? O Oklahoma venceu por 4-0 e os Spurs venceram por 4-1. É uma conferência em que a coisa está um pouco menos imprevisível, um pouco menos louca, para aproveitar a expressão que você mencionou. Existe favoritismo claro para San Antonio Spurs e principalmente para Oklahoma nessa série semifinal de conferência? Acho que eu perdi o contato aqui com a Agatha Máximo, do NBA das Minas, que fala... A central técnica avisou aqui que acho que o microfone deu uma... Opa!
2: Aqui, tô aqui. Tava mutada sem querer.
1: Quem nunca? Eu, uma vez por semana, pelo menos, faço essa aí, de sair falando e esquecer de abrir o microfone.
2: Mas existe sim, viu? Essa discrepância, ela é maior dentro da série do Lakers e do Oklahoma. Não só porque existe, de fato, uma diferença de elenco, mas acho que principalmente porque esse time tá desfalcado, né? O Luka Doncic sentiu e teve um desconforto no posterior, um problema muscular até agravado com o tempo. Ele já estava sentindo, veio a sentir novamente, tá de fora. Austin Reeves também estava machucado, tentou voltar, né, na última série e se machucou novamente. Então a gente está falando de um Lakers que tem um Big Three, se a gente considera, que tem só uma peça, essa peça sendo, obviamente, LeBron James, um garoto, né, em começo de carreira.
1: Impressionante.
2: Aí, pelo lado do Lakers. E o Oklahoma vem muito forte, venceu a primeira fase com um 4-0, o único 4-0, inclusive, da primeira fase. Está muito embalado, muito tranquilo, e digo mais até, esse confronto na temporada é o confronto com o maior número de pontos de diferença. O Lakers perdeu, em média, por 23 pontos para o OKC. Eu, até o momento, não existe nada que faça a gente acreditar que será alguma série que vá a muitos jogos. Mas tem o LeBron James na equação, longe de mim duvidar, né, do que ele pode fazer. O Spurs também deve entrar um pouco mais tranquilo, mas ainda assim é o Minnesota Timberwolves, que acabou de eliminar um Denver Nuggets, né? Digo que entra mais tranquilo porque o Anthony Edwards se machucou também, uma lesão que foi bastante feia, tinha perigo de ter rompido os ligamentos do joelho. Não aconteceu, mas ele deve ficar pelo menos mais uma semana fora. E o armador titular, o Dante DiVincenzo, rompeu o Aquiles no mesmo jogo em que o Anthony Edwards se machucou. Então esse time também vai com dois titulares desfalcados para enfrentar o segundo melhor time do Oeste. Para o lado do Leste, Knicks e 76ers deve ser uma série equilibrada. O Embiid está jogando numa espécie de sacrifício, porque há 12 dias atrás ele foi diagnosticado com apendicite, operou e jogou toda essa série, né? Uma loucura. Imagino que a última série também seja muito parelha, seja Pistons ou Magic e Cavaliers e Raptors. São times que tropeçaram muito durante a temporada, mas que têm elencos muito interessantes, então essa série pode se estender também.
1: Essa classificação do Philadelphia 76ers sobre o Boston Celtics foi a maior virada que o Boston Celtics já levou em uma série de playoffs na NBA. Estava 3-1 a série para o Boston Celtics, que, repito, tinha sido o segundo colocado, enquanto os Sixers tinham sido o sétimo colocado na conferência na primeira fase. E houve a virada, né? E os Celtics perderam a vaga na semifinal de conferência. Sem querer colocar a carroça na frente dos bois, Agatha, mas assim, imaginando de fato que Thunder, que Spurs passem aí para a final de conferência, teria cara de final antecipada, na sua opinião? Ou não dá para dizer que esses dois times são imbatíveis em relação aos times da Conferência Leste numa final de 7 jogos?
2: Tem cara de final, inclusive deve ser mais difícil para esses dois times até do que uma possível final com o Leste, né? A gente falou até um pouco disso na temporada passada, sobre como o jogo do OKC com Denver foi muito assim, antecipando que a final contra o Leste não seria tão difícil, e fomos a 7 jogos contra o Pacers, né? Existe o New York Knicks do outro lado, times montados para vencer, mas ainda assim, Spurs e OKC, é a rivalidade até que a NBA tem promovido demais, né? Jogaram na rodada de Natal, que é uma rodada muito festiva, houveram 4 confrontos, e se a gente está falando do atual campeão OKC sendo o favorito para vencer, o único time que conseguiu vencer 3 vezes na temporada esse campeão foi o próprio Spurs. É um matchup muito difícil para o OKC, especialmente por conta da altura do Wembanyama, a forma como todos os armadores são criadores de jogada e podem abastecer o time em vários cenários. Então, assim, tá todo mundo ansioso para ver justamente por isso. O Spurs é um time muito jovem, chega com esse elenco pela primeira vez nos playoffs, né? Primeira vez classificado desde 2017, e parece ser de fato o calcanhar de Aquiles desse time campeão e historicamente bom. Então é difícil até prever o que pode acontecer, né? Um pouco mais de maturidade de um lado, um pouco mais de diferença no outro através do Wemby, né? Porque não tem nada parecido com o Wemby no mundo. E parece ser sim uma final antecipada, né? Quando a gente fala em final de conferência.
1: Só fazer uma pausa aqui rápida no basquete para falar que na Superliga Feminina de Vôlei o Praia Clube venceu o primeiro set 29 a 27 contra o Minas. Que jogo, hein? Que primeiro set espetacular no ginásio do Ibirapuera. 29 a 27 para o Praia Clube no primeiro set da decisão da Superliga Feminina de Vôlei. Segundo set já em andamento, por enquanto 1 a 1 o jogo no Ibirapuera. 10 horas e 46 minutos. Falei aqui com a Agatha Máximo do NBA das Minas sobre NBA em fase de playoffs. Falar um pouquinho agora de NBB. A Agatha também é sempre de olho nas coisas do NBB, do Novo Basquete Brasil, que também está na sua fase eliminatória. Quartas de final vindo amanhã, 19 horas, Minas e Corinthians, Pinheiros e Paulistano às 8 horas da noite. Na terça-feira, às 19 horas, Franca e Mogi, às 8h30, Brasília Basquete e Flamengo. São os 4 confrontos e aí é melhor de 3, né? Quem ganhar 2 jogos, um abraço, fecha a questão. A gente tem aí, pelo que a temporada regular mostrou, pelo menos, Agatha, o Minas, o Pinheiros, como os dois times, desculpa, o Franca, o Pinheiros e depois o Minas, como os times de melhor campanha na temporada, e um Brasília e Flamengo aí que fizeram exatamente a mesma campanha, 28 vitórias e 10 derrotas na primeira fase e que precisaram aí de 3 jogos para resolver a classificação para as quartas de final do NBB. Vamos lá.
2: Pois é, o NBB tá numa fase mais parelha, né? A gente viu muitos anos essa dominância do Flamengo, e aí Franca chega para desbancá-los e continua por lá. Mas o Pinheiros tem chegado com muita vontade, com muita qualidade. O Minas tem se mantido nesse topo junto, e acho que o Brasília pode até ser considerado a grande surpresa boa dessa temporada, né? Chegando, competindo, se classificando muito bem. Passou aí o Caxias, né, para entrar nos playoffs, Flamengo passando do União Corinthians. E, enfim, veremos grandes confrontos. Corinthians e Minas, a gente pode esperar. O pessoal que gosta de acompanhar, eu vou bastante ao Vlamir Marques para assistir. Deve ser um confronto estendido, inclusive, e acho que o mais desequilibrado nesse momento é Franca e Mogi, apesar do Mogi ter tido uma boa temporada também. Brasília e Flamengo deve ir também aí ao máximo de jogos. É uma fase incrível do NBB. Assistam, não percam, tem bastante coisa acontecendo no YouTube, né? Ao vivo aí para o pessoal assistir também.
1: E eu sempre faço essa confusão, só para corrigir, né? É melhor de 3? Não. Tem que ganhar 3, ou seja, é melhor de 5 as quartas de final do NBB. Agatha Máximo, NBA das Minas, também acompanhando os jogos do NBB aí nas transmissões, no Vlamir Marques, nos jogos do Corinthians. Obrigado pela participação aqui no CBN Esportes. Uma boa reta final de NBA e de NBB. Com basquete aí, com jogo decisivo o tempo todo, o dia inteiro, todo dia. Valeu, Agatha!
2: Eu que agradeço. Para quem quiser acompanhar um pouco mais, só seguir a NBA das Minas lá no Instagram. Tô postando vários vídeos sobre os confrontos. Obrigada, pessoal.
1: Boa, valeu! 10 horas e 49 minutos no horário de Brasília. Fazer o seguinte. Intervalo? Vamos antecipar o nosso intervalo? Fazer o intervalo agora, 3 minutinhos, a gente já volta com o Saúde em Movimento aqui no CBN Sports.
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1: 10 horas e 51 minutos no horário de Brasília. Gente, vocês viram ontem, que coisa, né? O acidente aí com o Expresso Aeroporto, que é aquele trem que liga a Estação da Luz ao Aeroporto Internacional de Guarulhos, né? Teve ali um descarrilamento na Zona Leste de São Paulo, quando o trem seguia no sentido Aeroporto Guarulhos. Tudo resolvido já no Expresso Aeroporto, Isabela do Carmo?
6: Tudo resolvido, Leonardo. A circulação da linha 12 Safira e do Expresso Aeroporto opera normalmente nessa manhã. Entre as 9 e 10 da noite de ontem, os trens da linha 12 Safira circularam em via única, com necessidade de transferência na estação Engenheiro Goulart, devido a uma falha no truque de um trem do Expresso Aeroporto que seguia para o aeroporto de Guarulhos e teve o primeiro carro descarrilado. O incidente foi causado por um problema técnico no aparelho de mudança da via na região da estação Engenheiro Goulart. Os passageiros desembarcaram na via e caminharam até a estação acompanhados por equipes de segurança. Segundo a companhia, não houve nenhum registro de feridos. Durante a ocorrência, o serviço do Expresso Aeroporto ficou suspenso. E por causa do problema, a linha 12 Safira operou em via única entre as estações Tatuapé e Comendador Ermelino, que aumentou o intervalo entre os trens. A companhia informou que vai apurar as causas do incidente. Leonardo?
1: Aliás, só para corrigir uma informação que eu trouxe agora, né? No caso, esse Expresso Aeroporto onde houve o acidente, foi partindo da Barra Funda, né, do terminal rodoviário da Barra Funda, lá para o aeroporto de Guarulhos, próximo da estação Engenheiro Goulart, houve ali esse acidente que complicou muito a vida de quem depende dessa linha, né, não só de quem usa o Expresso Aeroporto, mas de quem depende dessa linha para se locomover pela cidade. 10h52, voltamos agora com o CBN Esportes.

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1: 10h53 no horário de Brasília, final da Superliga Feminina de Vôlei, por enquanto 8 para o Minas, 5 para o Praia Clube no segundo set, Praia Clube vencendo por um 7-0 a decisão, e agora é hora do Saúde em Movimento.
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1: Como sempre, com Patrícia Julianelli, a quem eu cumprimento, bom dia Patrícia que está com a gente, mas hoje também com o Ademir Paulino, treinador de corrida, assessor esportivo, né, fundador de uma assessoria esportiva para auxiliar os atletas. De onde você fala com a gente, Ademir? Muito bom dia, bem-vindo ao CBN Esportes. Bom dia não, acho que boa tarde para você, né, Ademir?
2: Aqui são quase 5 horas da tarde, eu falo de Nairobi, estou no Quênia, e um prazer participar aqui do CBN Esportes.
1: Para quem está nos vendo pelo youtube.com/CBN, tem uma bandeira bonitona do Quênia ali atrás do Ademir Paulino, onde ele fala com a gente. É Nairobi ou é outra cidade, o Ademir?
2: Nairobi, direto de Nairobi, eu vim da cidade dos campeões, dos melhores atletas do mundo, que é a cidade de Iten, e agora eu estou em Nairobi também atrás dos atletas aqui, enfim, é isso aí.
1: Então, Patrícia Julianelli, fale aí com o homem que viu de perto a comemoração do Quênia com o Sebastian Sawi, que na semana passada, 1 hora 59 minutos e 30 segundos, maratona de Londres, pela primeira vez uma maratona competitiva abaixo de 2 horas, Patrícia.
3: É isso, é uma honra ter o Ademir aqui, é um dos profissionais que mais entende, se não que mais entende de quenianos do Brasil. Ele promove campings, né? Ele leva atletas, inclusive amadores, eu e você poderíamos ir, viu, Léo? Para o Quênia, para ver direto, qual que é o segredo desses ovos.
1: 42 quilômetros eu não aguento não, mas eu posso ir lá para dar uma visitada.
3: A gente vai lá, tenta dar uma trotinha, um trotinho com eles, até porque, Léo, esses caras, quando eles fazem um treino leve, eles fazem treino leve mesmo. Não é que nem alguns atletas aqui do Brasil, amadores, que colocam lá 4:20, 4 por minuto, treino leve, sussa. Os caras treinam leve mesmo. Talvez esse seja um dos segredos. Quando eles fazem leve mesmo. Ademir, queria começar esse papo perguntando para você, até para quem não conhece muito a realidade ali do Quênia, quais que a gente poderia falar que são... É uma conjunção de fatores, não é um só, né? Que faz com que esses caras sejam tão rápidos. Porque você vê o pódio agora de Londres, é Quênia e Etiópia. E o Quênia domina, assim, né? Então, assim, você poderia listar para a gente, para quem conhece pouco a realidade, quais que são os fatores que fazem com que eles sejam tão rápidos?
2: É multifatorial, né, Patrícia? Assim como você colocou, são vários fatores. Não tem como não falar da base. A gente está falando de uma realidade, é importante que as pessoas entendam que o Quênia, assim como os países da África, ele é formado por 43 tribos, e são tribos totalmente diferentes, poderiam ser países diferentes, né? Inclusive, a tribo mais conhecida do Quênia é a tribo dos Maasais, que são pessoas que têm uma característica física muito diferente da tribo dos corredores. A tribo dos corredores são os Kalendis. Os Kalendis, eles vivem no alto da montanha, a 2.500 de altitude, aproximadamente, à beira do Vale do Rift, e essa é uma região que a população tem uma história ao longo de todos esses tempos, né, de caminhar muito, de se deslocar muito, obviamente uma região pobre e que as pessoas têm a sua autonomia conforme o seu corpo tem de disponibilidade. Então, essa é uma base importante, falar da tribo. Dentro de uma tribo como os Kalendis, a cultura ela é muito diferente. Então, a base dessa tribo, né, vindo dos Kalendis, eles, além de se deslocar muito, eles têm uma educação totalmente diferente. As crianças têm uma autonomia melhor, uma responsabilidade desde muito cedo, e as crianças vão para a escola caminhando, muitas vezes correndo, E então fazem deslocamentos, crianças de 7, 8 anos, é comum fazerem, cobrirem 20 quilômetros por dia, 15 quilômetros por dia, e muitas vezes correndo, né?
3: Às vezes 10
2: Então,
3: para ir, 10 para voltar da escola, né, Ademir? É, você falou um
2: exatamente.
3: ponto importante, que eles começam a correr desde cedo, até por necessidade, né? E é um país muito pobre e que muitas vezes o atletismo é a chance que eles têm de ascensão, né?
2: Sim. Atividade que eles descobriram, né, no final dos anos 80,

0: não vê as pessoas fazendo nenhum outro esporte, só a corrida. Nas escolas, as crianças, ao invés de um professor de educação física, eles têm um treinador de corrida. Então, desde muito cedo se começa essa base. Então, a gente pode falar aí esses fatores essa explicação multifatorial. Primeiro, essa base vinda da tribo. Segundo, essa coisa dos deslocamentos muito longos. Terceiro, a alimentação sendo alimentos, por ser uma região pobre, a gente ali não abre pacote, não abre nada. Então, só alimentos, a base ali da alimentação, o mais básico possível, alimentos frescos e que foram colhidos há pouco tempo, né? Não tem alimentos ultraprocessados e tem uma mentalidade muito diferente, né? Um lugar que tem uma vida difícil e que encontra um esporte difícil como a corrida e que muitos deles dizem que quando eles estão correndo é um momento de tranquilidade do dia, sabe? É um momento de que é a parte fácil do dia é a parte da corrida. Um outro ponto aí importante dessa explicação que vale a pena a gente trazer, né, para nós corredores amadores, é falando sobre a mentalidade, a parte esse eles começam a treinar e começam a treinar para serem os melhores. Então isso muda tudo, um foco, uma concentração durante os treinos. E assim, né, quando se cria uma cultura, essa cultura ela vai sendo alimentada cada vez mais. Então uma criança que nasce no Quênia hoje, para ser um profissional da corrida, tem que ser um dos melhores do mundo. Então, isso aí é uma coisa que um vai alimentando o outro.
1: Uma outra dúvida, você falou da questão da altitude. Eu sei que não só os atletas que treinam lá, né, têm essa questão, como às vezes alguns atletas que não moram lá vão para treinar um período na altitude e depois voltar para o plano. Você consegue explicar para nós, que somos leigos, assim, de uma maneira bem sucinta, que adaptação é essa que acontece no corpo quando você está muito acostumado a treinar na altitude?
0: Essa sem dúvida é uma vantagem. A gente não poderia falar que é uma algo que faz diferença, porque senão países altos como que existem no mundo também formariam grandes atletas, mas não deixa de ser uma grande vantagem para atividades de endurance, né, de resistência. Quando a gente está na altitude, a gente tem uma dificuldade maior de respirar. A oxigenação ela é diferente. Então a gente oxigena menos o nosso corpo. O nosso corpo precisa fazer um esforço maior para conseguir essa oxigenação. E é uma coisa muito maluca, quando a gente chega para treinar na altitude, nessa altitude que é 2.500, os primeiros treinos assim, parece que a gente perdeu total condicionamento, sabe? A frequência cardíaca fica um pouco mais alta, a gente não consegue, o ar vem, a gente não consegue respirar. E aí acaba sendo uma vantagem quando você fica mais tempo num lugar desse, né, na altitude, porque isso, quando você vai competir, como foi o Sal e competiu lá em Londres, a nível do mar, você sente uma facilidade muito maior. É como se você estivesse treinando com peso e tirasse o peso, a respiração é muito mais fácil. Então, os
1: Entendi.
0: melhores atletas do mundo, a gente pode falar da modalidade de corrida, triatlon, ciclismo, natação, todos eles e atletas de alto nível fazem temporadas na altitude para obter esse benefício.
1: Tá. Uma coisa que eu queria falar com você
0: Também.
1: também é a questão do carboidrato. A gente vive uma época de meio que demonização quase do carboidrato. Inclusive no esporte, algumas pessoas acham que você não precisa tanto do carboidrato, que ele, na verdade, pode até de alguma maneira te prejudicar. E daí eu queria que você falasse um pouco da questão do uso do carboidrato deles. Eu sei que tem ali, é o gali que chama, Ademir?
0: Exatamente.
1: É tipo de um mingau ali que eles comem bastante. E tem bastante carboidrato, inclusive na fase da corrida, emendando aqui uma outra pergunta. Na bolha, pelo menos da corrida, muita gente falou assim: olha, você aí cheio de suplemento, e o cara que quebrou a barreira dos dois numa prova oficial comeu só um pão com mel. Chegou isso para você aí, Ademir? Comeu só um pão com
0: Sim.
1: mel no café da manhã. Mas não foi só isso a estratégia dele, né? Fala um pouquinho, por favor.
0: É, essa parte do carboidrato, né? Nós

0: estávamos em 31 brasileiros, né? E tem até ontem que a cidade, inclusive do Sal e do Kipchoge, de todos esses atletas. E basicamente a gente não tem assim um restaurante, não tem um café, não tem uma lanchonete. Então a gente tem que comer a comida que é servida no camp onde a gente está, que é basicamente a comida que todo mundo na comunidade come. A proteína ela é escassa. Tem pouca proteína, inclusive uns brasileiros do sul, a galera lá, os gaúchos, o pessoal sofreu bastante porque não tem quase carne. A gente basicamente come carboidratos, mas um carboidrato, alimentação vindo de alimentos frescos e alimentos que eles próprios plantam. Né? Então a gente está falando de uma alimentação basicamente de carboidrato. Carboidrato tem o GALI, que é o milho branco, como se fosse, como você bem disse, como se fosse ali não um mingau, mas está mais para um purê, assim, um purê mais duro, né? Tem todas as refeições. Aí as frutas, tem muitas frutas, né? As frutas que tem na estação, obviamente, né? É o que eles consomem. Aí a gente está falando de verduras, muitos tipos de verduras, raízes, né? Então a gente está falando de uma alimentação assim. Isso foi uma grande ficha que caiu para muitas pessoas que estavam no grupo, inclusive nutricionistas, né? Que é alimentação à base, sendo o mais simples possível, né? Então, o que o queniano come, os melhores atletas do mundo comem é o carboidrato simples, o pão simples, né? Aquele pão com a farinha, não é pão integral, né? O pão mais simples possível,
1: Boa, Davi.
0: e todos esses alimentos de maneira muito simples, né?
1: Mas durante a prova tem uma suplementação ali, não tem? Não é
0: Sim,
1: que ele
0: sim.
1: comeu
0: E aí
1: aquele
0: falando.
1: carboidrato e, né? Porque são
0: É
1: 42 quilômetros.
0: muitos. Exatamente. Esse é um ponto super importante que muitos especialistas colocam, que a evolução dos tempos da maratona se deu por conta desse novo suplemento, que é um suplemento de carboidrato que a gente consegue, que os atletas treinados, obviamente, conseguem consumir até mais de 100 gramas de carboidrato por hora, o que seria uma loucura a gente pensar no, no, na suplementação tradicional que a gente tem, né? É muita coisa para pensando em 1 hora de prova. O Saui, ele treinou e eles treinam isso, principalmente esses atletas dessa qualidade, eles treinam isso faltando de 8 a 10 semanas, eles começam a acostumar o corpo a consumir essa quantidade de carboidratos, que isso é uma coisa importante a ser falado. E diferente da maior parte dos amadores, que a gente utiliza gel, eles utilizam o carboidrato líquido, né? Então, diluído na água, que é muito melhor, né? A gente não consegue fazer isso, mas esses atletas têm ali os postos de abastecimento com carboidrato. Mas o que eu acho que vale a pena ser falado e destacar é a simplicidade da alimentação. A gente praticamente não vê suplementos. No Quênia não tem suplementos, tirando esse de carboidrato. E uma história bem legal, que rapidinho para contar para a galera: eu conversando com os atletas aqui, né? Falando: ah, como você faz? Vai correr 40 quilômetros, que eles fazem treinos de até 40 quilômetros. Vai correr 40 quilômetros, o que que vocês consomem no meio? É um líquido que eles misturam mel e água. Mel e água, sabe?
1: Simples
0: Coloca na
1: assim.
0: garrafinha, mel, água, simples, mel e água é o que eles consomem no dia a dia. E assim, vir para o Quênia é entender o quanto essa estrutura toda dos melhores atletas do mundo vai para o simples, bem feito.
1: Maravilhoso.
2: Boa,
1: Léo, eu
2: Ademir.
1: queria ficar
2: Desculpa.
1: mais umas 2 horas. Queria ficar mais umas 2 horas com a Ademir aqui, mas não temos tempo.
2: Mas
1: Muito bom
2: ele
1: esse papo,
2: volta.
1: gente. Volta, por favor, volta, Ademir. Obrigada,
2: Adorei.
1: viu, querido, por estar com a gente hoje aqui no seu domingo, né, num período especial que você está aí passando no Quênia. Viu de pertinho, vibrou com eles. A gente acompanhou as imagens aqui, a gente chorou junto. Obrigada, viu?
2: Adorei, adorei a
0: Eu que
2: conversa.
0: agradeço.
2: Obrigado,
0: Obrigado,
2: Ademir.
0: Paty. Obrigado a todos.
1: Valeu, gente. Bom domingo.
2: Valeu, obrigado também a Patrícia. Ótimo papo sobre esse evento histórico que a gente teve na Maratona de Londres, com esse recorde, mais um, né, do Quênia, mordendo e chacoalhando, como diz o outro, na maratona, como sempre. Praia Clube 20 a 17 no Minas, segundo set. Praia Clube vencendo por 1 a 0. 5, 4, 3, 2, 1, 11 e 9. Oficialmente igualei meu recorde de atraso no repórter CBN em 8 anos de empresa. Vamos lá para o repórter CBN, já voltamos. É só o repórter CBN, viu, gente? O break a gente já fez. Só o repórter CBN, já voltamos.
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0: Domingo 3 de maio de 2026, os bombeiros mantêm as buscas por três pescadores que desapareceram após um naufrágio na Lagoa dos Patos, em Pelotas, no Rio Grande do Sul. Eles contam com o auxílio de drones. O acidente aconteceu na noite de sexta-feira e pode estar relacionado com o vento e a chuva que atingia a região. Uma vítima do naufrágio já foi localizada. Os cartórios eleitorais de todo o Brasil estão de plantão hoje para atender os eleitores que precisam regularizar o título. O prazo para deixar o documento em dia termina na quarta-feira e a Justiça Eleitoral informou que não deve ser prorrogado. No ano passado, mais de 5 milhões de títulos foram cancelados. A maioria envolveu eleitores que não votaram e não justificaram a ausência. O deputado federal Max Lemos, do União Brasil, foi alvo de um ataque a tiros na madrugada de ontem na BR-116 em Duque de Caxias, na Baixada Fluminense. Ele estava num carro blindado que foi alvejado duas vezes. Segundo o parlamentar, o ataque partiu de um veículo com pelo menos duas pessoas. A polícia investiga o caso como tentativa de roubo. Já o deputado classificou o episódio como um atentado e disse que atua contra o crime organizado. O Conselho Nacional Eleitoral do Peru anunciou que o primeiro turno das eleições presidenciais do país será submetido a uma auditoria. A previsão é que os resultados sejam entregues em 15 de maio. O esquerdista Roberto Sanches e o ultraconservador Rafael López Aliaga disputam uma vaga para o segundo turno contra a direitista Keiko Fujimori. No horário de Brasília, 11 horas e 11 minutos.
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0: 11-11, Superliga Feminina de Vôlei, o Praia Clube fazendo 23-19 no Minas para abrir 2-0 na decisão. E do vôlei feminino eu vou pro futebol das mulheres.
1: Convocadas.
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0: 11 horas e 12 minutos, Michele Silva, bom dia.
3: Tudo bem, Léo? Bom dia para você, para todo mundo que está na nossa audiência.
0: Nona rodada do Campeonato Brasileiro, Juventude 0, Cruzeiro 0, Atlético Mineiro e Fluminense 1-1, o Internacional venceu o Santos fora de casa por 3-0, Ferroviária 3-0 no misto, Grêmio 0, Corinthians 2, empates em 0-0 para América de Minas e Vitória, Bahia e Palmeiras. Hoje, 18 horas, Botafogo e Red Bull Bragantino, amanhã, 9 horas, São Paulo e Flamengo, Michele.
3: É, a rodada do Brasileirão, né? A nona rodada, dá pra dizer que tá na metade, né? Passamos aí da metade dessa primeira fase. Hoje, com o contexto atual, e a gente fala detalhadamente do que tem me chamado a atenção depois, mas assim, hoje os classificados seriam Corinthians, Palmeiras, São Paulo, Inter, Bahia, Flamengo, Ferroviária e Fluminense. Os 8 primeiros, nessa ordem que eu citei. E aí depois vem Cruzeiro, Bragantino, Santos, Grêmio, ali com 10, 11 pontos. O Atlético Mineiro tem 9 e um pelotão mais abaixo, na parte de baixo da tabela de classificação, com misto com 6 pontos, Botafogo com 5, Juventude também com 5, América Mineiro 3 e Vitória 3. Esses dois times ainda não venceram no Brasileirão, estão ali nessas duas últimas posições que configura rebaixamento, né? Hoje estariam sendo rebaixadas essas duas equipes, América Mineiro e também o Vitória. Quero chamar a atenção, primeiro vou começar por um detalhe que não foi muito positivo, né? Na verdade não teve nada de positivo, só foi negativo na rodada. O Corinthians venceu o Grêmio por 2-0 no Francisco Novelletto, lá no Rio Grande do Sul, mas teve uma situação que chamou muito a atenção nesse jogo, e até foi muito bem captado, inclusive, pela repórter que estava no campo, a Valéria Poçamay, a repórter do Sport TV, e que foi uma lesão grave sofrida pela Lucilene, a goleira titular do Grêmio nessa partida. O que acontece? O gramado do Francisco Novelletto é um gramado sintético. E já, para você ter uma ideia, Léo, até para a galera lembrar, assim, já teve gauchão lá disputado, o São José tá quase sempre na primeira divisão do estadual, e já teve jogador com bolha no pé por causa do calor e o gramado sintético de lá. Esse gramado já foi trocado algumas vezes desde então, e ele até não estava tão ruim, Mas a situação dele, aí choveu muito também, ela piorou muito, assim. O jogo, ele ficou muito travado. Foi um jogo que, digamos que o jogo, ele tinha um potencial muito alto. Ele tinha o potencial de ser um jogo muito bom, mas a quantidade de chuva, de acúmulo de água, do gramado irregular, sendo sintético ainda, tudo isso prejudicou demais o que foi o nível do jogo. Mas a pior parte mesmo foi a lesão da Lucilene, uma lesão grave, né? Uma lesão de ligamento do tornozelo. Não teve fratura, mas teve um problema ligamentar no tornozelo. Quando ela vai pousar no chão, assim, depois de um salto, ela acaba virando o pé no gramado. E aí, por que que eu citei a transmissão? Porque a transmissão, ela capta que o gramado, ele tava como se tivesse uma bolha, assim, embaixo do gramado. Então ele tava super fofo, assim. E só para traduzir para a galera, é como se o gramado, ele fosse uma cama elástica. E aí vocês imaginam uma atleta, né, que vai fazer ali o movimento de goleiro, enfim, normal. E até mesmo para quem estivesse cabeceando, seria uma situação assim que poderia afetar qualquer uma das atletas em campo. E ela acaba pisando nesse gramado, e aí ela tem essa lesão ligamentar grave. A imagem é muito feia e, portanto, vai ficar fora aí por um bom tempo a Lucilene nesse processo de recuperação por um problema causado por um gramado de péssima qualidade. Detalhe: Francisco Novelletto, que é o estádio onde o Grêmio tem mandado seus jogos em 2026, já foi criticado por atletas, lembro no começo do Brasileirão, atletas do Palmeiras, com relação à estrutura de banheiro para as atletas. Então, assim, o Grêmio está pecando muito nisso. Foi um fato relevante e triste dessa rodada.
0: É muito, muito preocupante mesmo, e a gente precisa resolver esse tipo de coisa. Não dá mais para admitir que esse tipo de coisa aconteça. G8 do Brasileirão, né? Zona de classificação com Corinthians, Palmeiras, São Paulo, Internacional, Bahia, Flamengo, Ferroviário e Fluminense. Os dois últimos, por enquanto, América de Minas e Vitória. E tem Champions League em reta final, em reta decisiva. Um finalista já tá lá. Os bons tempos voltaram para os lados do Lyon, Michele Silva.
3: Exatamente. E só para falar rapidinho ainda sobre o Brasileirão, quero fazer dois destaques aí positivos, né? Que a gente tem uma rodada aí que está acontecendo, uma rodada muito boa. Teve 0 a 0, como você bem destacou, né? E aí os jogos não são tão bons. Eu sou inimiga do 0 a 0. Mas a gente tem, por exemplo, uma ascensão muito positiva do Internacional. Perdeu só uma das últimas 5 partidas. Vem de 3 vitórias em sequência e uma vitória por 3 a 0 contra o Santos na Vila, com muito domínio, com 3 gols marcados ainda no primeiro tempo. Então é o Inter que está escalando a tabela de classificação do Campeonato Brasileiro. A Darlene fazendo excelentes jogos e marcando de novo para ajudar as gurias coloradas e chamar atenção também para as brabas do Timão, né? Perderam para o Palmeiras lá no primeiro jogo da Emily e desde então não perde mais. Desde então só vence, né? Continua cada vez mais pontuando. E aí passou Palmeiras e agora o Palmeiras está deixando pontos pelo caminho, né? Um empate em 0 a 0 com o Bahia. E agora o Corinthians na parte de cima, ali no topo da tabela de classificação, com 22 pontos, aí 4 pontos à frente do Palmeiras. E para destacar a Champions Feminina, ontem a gente teve, né, o Lyon, que eu insisto em chamar de Lyon,
0: Ah,
3: mas
0: é.
3: que atualmente eles mudaram, né? Elas mudaram para essa temporada, Lioness, né?
0: Ah.
3: Mas eu particularmente tenho até uma memória afetiva com o Lyon, que é, vamos lá, antes do Barcelona ser o que é, do Arsenal chegar lá, acho que até mesmo do Chelsea chegar às principais fases mais decisivas da Champions League, o Lyon era o principal time, né? O maior campeão, enfim, em termos de Champions League, é uma das grandes equipes e agora volta a uma decisão de Champions League, venceu por 3-1 o Arsenal. Detalhe, no jogo de ida, perdeu por 2-1, conseguiu reverter um resultado do jogo de ida, jogo muito emocionante que contou com esse terceiro gol aí pro Lyon, um importante gol, né? Porque tava ficando ali no 3-3. Esse golzinho saiu já na reta final, teve VAR, ajuste, uma posição muito ajustada, assim, para ver o impedimento. Mas a Brandt fez esse gol para o Lyon, né? Para as Lioness, para levar essa equipe francesa para a final. E do outro lado, daqui a pouquinho, em 10 minutos, tá começando Barcelona e Bayern de Munique, tudo aberto, 1-1 no jogo de ida. E agora para o jogo de volta, é claro, o Barcelona é o favorito, né? A equipe favorita está jogando em casa, é mais time, mas não dá para descartar esse Bayern. Então, vamos ver quem o Lyon vai pegar ou as Lioness vão pegar na final da Champions League, Léo.
0: Boa, Michele Silva, muito obrigado pela participação no CBN Esportes de hoje. Um bom dia, um ótimo domingo de trabalho para você.
3: Valeu, Léo, para você também.
0: 11 horas e 20 minutos no horário de Brasília. O Praia Clube venceu o segundo set na decisão da Superliga por 25 a 21 em cima do Minas. Tá 2 a 0. Praia Clube a 1 set do título. Uma dessa, o Praia Clube ganha o título ainda dentro do CBN Esportes de hoje. Vamos ficar de olho aí nessa decisão da Superliga Feminina. Seguir de olho na decisão da Superliga de Vôlei. Aqui no youtube.com/CBN, abraçando o Luiz Oliveira, que mandou mensagem pra gente também. O Cláudio André, a Maria Luísa Bueno, obrigado pelo carinho de sempre, Maria Luísa, ouvindo a gente. Carlos Maurício Barreto também manda mensagem. Eduardo Couto, aqui no WhatsApp 11 999 119981. Quem manda mensagem pra gente aqui também é... Serginho Ariwaki, falando aqui da entrevista da Patrícia Giulianelli com Ademir Paulino, né, que repercutiu o recorde da Maratona de Londres na semana passada. O Serginho fala aqui, né, 1 hora 59 minutos e 30 segundos de numa maratona dá 2 minutos e 50 segundos, você faz 1 quilômetro. Né? Então, a cada 3 minutos, um pouquinho menos até, você faz 1 quilômetro. Aqui a conta que traz o nosso Serginho Ariwaki. O Paulo Ribeiro, de Pindamonhangaba, quer saber se na Copa do Mundo tem gramado artificial. Não. Só gramado de verdade. É, Elias de Santo André, gostei do trocadilho. Leonardo, dai-me esperanças de ganhar a Copa. A falar com o Ancelotti, rapaz, não pode fazer nada não, desculpa. Porque oxalá eu pudesse fazer alguma coisa, viu, pra te dar esperança. Até os 7, 8 anos eu até achava que eu ia ser 9 da seleção brasileira. Depois eu entendi que não é pra mim, não. É, Erlon Lins, de São Paulo. O craque, se deixarem ele jogar, vai ser o Luiz Henrique. Pra você ver, eu no caso, né? Pra eu ver pela primeira vez o Brasil ser campeão, eu trocaria um estadual do meu time do coração pela Copa. Obrigado! Pô, gostei. Me senti valorizado agora. E... Ah, eu vou embora, que eu ouvi uma coisa aqui. Eu posso falar? Ah, o produtor falou que trocaria um estadual do time dele pra ver Portugal campeão. Eu vou pegar meu tênis e vou tacar meu tênis na produção aqui. Pode chamar o compliance que vai ter agressão aqui no estúdio. Ah, tenha santa paciência. 11 horas e 22 minutos, vamos falar de Copa do Mundo mais um pouquinho, vai?
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0: Hoje o Gabriel Dudziak é o responsável pelo Fique de Olho e ele fala para você ficar de olho em Enzo Fernandes, um dos nomes importantíssimos. Aliás, desculpa, gente, só antes, começou o terceiro set, tá? Na final da Superliga Feminina de Vôlei, tá 2x1 pro Minas, no jogo tá 2x0 pro Praia Clube, né? O Praia Clube é um set do título da Superliga Feminina de Vôlei. Mas enfim, no Fique de Olho, o Gabriel Dudziak pede pra você ficar de olho em Enzo Fernandes, que é um dos motores desse super meio de campo da seleção da Argentina, Gabriel Dudziak.
4: Tática, parte técnica, controle emocional, mística. As explicações para o título da Argentina na Copa do Mundo do Catar podem ser várias, mas uma parece atravessar todas estas e ser consenso. O time de Lionel Messi se tornou um time com Lionel Messi. Para tanto, foi necessário que a equipe funcionasse a partir de coadjuvantes, como o goleiro Martínez, o zagueiro Otamendi, os volantes Depoul e McAllister e os atacantes Di Maria e Álvares. Um nome, porém, era menos que coadjuvante quando a Copa começou e terminou como um dos destaques do Mundial, o meio-campista Enzo Fernandes, que em 2026 pode ter um papel de protagonista da Argentina. Seria o mais alto degrau de uma ascensão gradual e constante, permeada por conquistas. Formado na base do River Plate, clube do qual é torcedor, Enzo Fernandes foi emprestado para o Defensa e Justiça em 2020 para ganhar experiência e em poucos meses se tornou titular absoluto da equipe e campeão da Copa Sul-Americana e da Recopa, com direito à vitória contra o Palmeiras. Ali, Enzo, com 20 anos recém-completos, se definia à ESPN Argentina como um primeiro volante capaz de chegar mais à frente.
5: La verdad que sí, soy cinco, porque desde inferiores, desde que llegué a River, soy cinco.
4: De volta ao River em junho de 2021, Enzo também se tornou referência na equipe do coração, adicionando uma dimensão goleadora ao seu jogo, que até então não estava presente. Após a conquista do Campeonato Argentino, o jovem jogador atraiu os olhares do futebol europeu e alguns meses depois foi vendido ao Benfica. Misturando a organização de jogadas com chegadas à frente e intensidade nos combates na equipe do alemão Roger Schmidt, Fernandes se tornou destaque na Liga Portuguesa e conquistou uma vaga no grupo argentino do técnico Lionel Scaloni para a Copa do Catar. Reserva nas duas primeiras partidas, Fernandes entrou aos 12 do segundo tempo contra o México, quando o duelo, crucial para o futuro argentino na Copa, ainda estava 0-0. O impacto foi instantâneo. Com ele em campo, a Argentina melhorou, abrindo o placar com Messi, enquanto no fim do jogo, o próprio Enzo acertou o ângulo adversário.
6: Tá tomando a pelota, se mete na área, Enzo Fernandes colocar, golaço! Gol! Argentino, para mí, el que le cambió la cara y el ritmo a la Argentina, Enzo Fernández, apareció el hombre del Benfica, el exjugador de River, con esa capacidad enorme que tiene de reinventarse.
7: Es el Duco y uno, el Duco con el Asan con el Yesan con el Duco, ya supiste mami.
4: Foi o primeiro gol dele com a camisa argentina, um gol com passe do ídolo Messi, a quem Enzo assistia pela televisão nos anos de Barcelona, torcendo para que o craque não se aposentasse, a fim de que os dois pudessem, quem sabe, atuar juntos, como contou novamente a ESPN do país vizinho.
8: Um sonho.
5: Sim, eu lo digo sempre que lo veía en la tele quando jugaba em Barcelona e eu decía, quiero, algum momento quiero jugar con él, ¿no? Y contaba los años para ver si me daban.
4: De reserva, Fernandes passou a titular absoluto e peça importante na conquista da Copa de 22, sendo eleito o melhor jogador jovem do Mundial. Pouco mais de um mês depois, Enzo trocou o Benfica pelo Chelsea e, tal qual vem sendo padrão em sua carreira, rapidamente se mostrou pronto. Titular dos Blues, conquistou a Copa América de 24 pela Argentina e a Conference League e a Copa do Mundo de Clubes pelos ingleses, adicionando ao próprio jogo mais chegadas à frente, gols e assistências. Na atual temporada, tem a melhor marca da carreira, com 15 gols anotados, além de 7 assistências, enquanto em 24-25 foram 24 participações em gols, com 9 gols e 16 assistências. A expectativa agora é transportar esse desempenho em um jogo cada vez mais completo para a Argentina na Copa do Mundo de 26, a fim de chegar ao tetracampeonato mundial, como o atleta revelou em entrevista ao canal Give Me Sport.
5: Os argentinos somos muito passionais e queremos sempre ir por mais. Iremos com a mentalidade que se merece defender o título mundial e poder fazer um grande mundial e, obviamente, ganá-lo.
4: Será a última Copa do Mundo de Messi. E talvez agora o camisa 10 não precise ser o protagonista. Talvez ele possa ser um coadjuvante de luxo de Enzo Fernandes.
9: Estos cabrones están pendientes del resultado y en verdad se olvidan del proceso.

0: De São Paulo, Gabriel Dudziak.
1: Estaremos de olho em Enzo Fernandes, Gabriel Dudziak. Na final da Superliga Feminina de Vôlei, 7-7, Praia Clube e Minas. Praia Clube vencendo por 2-0. O jogo está no terceiro set. Se vencer o terceiro set, será o campeão da Superliga. O nosso ouvinte que manda mensagem aqui, o JC, diz que treinando para São Silvestre conseguiu fazer 1 quilômetro em 5 minutos. Gostei, não tá ruim não. Você pensar que o recorde é 2,50, tá mais do que bom. Parabéns, JC. Nem te conto em quanto tempo eu faço 1 quilômetro. Se somar em uns 4, 5 meses, eu consigo alcançar essa marca aí. Caminhando e ouvindo, e caminhando debaixo de um sol bonito, rapaz. Tá bem longe daqui, porque aqui tá um tempo carrancudo que eu vou te contar uma coisa. É o Antônio Roberto, que pede notícias do Vitor Roque e do Endrick. O Endrick tá fazendo os gols dele lá no Lyon, né? Fez gol no PSG na semana passada, tá em boa fase. O Vitor Roque ainda a gente não sabe quando é que vai voltar a jogar. O Endrick neste fim de semana... O Lyon joga hoje contra o Rennes, às 3h45 da tarde, no horário de Brasília. Mais um jogo do Lyon no Campeonato Francês. O Lyon que briga por uma vaga na Liga dos Campeões da Europa da próxima temporada e que está contando aí com os gols do Endrick. 11 horas e 30 minutos, como eu não admito atrasar repórter CBN, vamos para o repórter CBN e na sequência um intervalo de 3 minutos e já voltamos com mais no CBN Esportes de hoje.
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0: Domingo 3 de maio de 2026, a ex-primeira-dama Michele Bolsonaro afirmou que o ex-presidente Jair Bolsonaro passou a noite bem e que a situação está sob controle. Ele passou por uma cirurgia no ombro direito na sexta-feira e continua internado num hospital particular em Brasília. A previsão é que Jair Bolsonaro receba alta na segunda. O governo do Rio Grande do Sul publicou um decreto que estabelece estado de emergência na saúde pública em todo o território gaúcho. O objetivo é a prevenção e enfrentamento da crise de síndrome respiratória aguda grave. Entre março e abril, o estado registrou aumento de 533% nas hospitalizações pelo vírus influenza. Andrea Kimi Antonelli, da Mercedes, larga na pole position do Grande Prêmio de Miami de Fórmula 1. Max Verstappen vai sair em segundo e Charles Leclerc, da Ferrari, em terceiro. O brasileiro Gabriel Bortoleto, da Audi, teve problemas com o carro, que sofreu um princípio de incêndio quando ele se dirigia para os boxes, depois de uma série de contratempos antes do início da sessão, e vai largar na última posição. O início da corrida de hoje foi remarcado, antecipado para as 14h no horário de Brasília, por causa da previsão de fortes tempestades na região. O presidente dos Estados Unidos, Donald Trump, afirmou que vai analisar a proposta de paz mais recente do Irã, mas destacou que não consegue imaginar que ela seja aceitável. O republicano ainda disse que existe a possibilidade de retomar os ataques caso Teherã se comporte mal. As declarações foram feitas na rede social Truth Social. No horário de Brasília, 11h32.
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4: 11h34. As polícias rodoviária federal e militar rodoviária, além das concessionárias, realizam operações de trânsito nas rodovias federais e estaduais para a volta segura do feriado do Dia do Trabalhador neste domingo. Agentes reforçam o efetivo para fiscalização de condutores em todo o estado, principalmente para a prevenção de acidentes e de infrações, como ultrapassagens proibidas e o uso de bebida alcoólica ao volante. No caso da Fernão Dias, a Motiva, concessionária que opera o trecho entre Minas e São Paulo, espera um fluxo de até 1 milhão de veículos até este domingo. No retorno, o maior volume de veículos é esperado para essa janela de 10 da manhã às 6 da tarde. E para reduzir transtornos, a concessionária recomenda que os motoristas programem a viagem com antecedência e, sempre que possível, evitem os horários de pico. Na BR-040, a EPR Via Mineira estima um volume de 220 mil veículos durante o feriado entre Belo Horizonte e Rio de Janeiro. Neste domingo, o tráfego intenso começou logo às 6 da manhã e deve persistir ao longo de todo o dia até às 6 da tarde. O grande movimento também está ligado ao retorno de fãs mineiros do mega show da Shakira no Rio de Janeiro, nesse sábado. Já na 381, que faz a ligação entre Minas e o Espírito Santo, a concessionária Nova 381 estima que no retorno do feriado a movimentação seja de 77 mil veículos. Para garantir mais segurança e fluidez no trânsito, a concessionária informou que vai reforçar também as equipes de operação e monitoramento ao longo do trecho administrado. A Rodoviária de Belo Horizonte também estima que este domingo será um dos dias de maiores movimentos, assim como a segunda-feira, dia 4 de maio, nas chegadas e partidas.
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0: 11 horas e 36 minutos no horário de Brasília, de volta ao CBN Esportes, abraçando os ouvintes que mandam mensagem no youtube.com/CBN. O Luiz Oliveira quer saber cadê o Éboli. Me sinto muito querido toda vez que alguém pergunta isso no chat aqui quando eu tô apresentando. Tô brincando, gente. Éboli tá de folga, aproveitando a folga dele, domingo que vem ele tá de volta. Mas perguntem sim, eu também sinto falta do nosso grandalhão aqui na apresentação do CBN Esportes. Especialmente quando o despertador toca às 8 horas da manhã. Brincadeira de novo. Márcio Roberto Rodrigues, em Sarandi, no Paraná, no 11999-119981. 11999-119981. O craque da seleção da CBF será o Rafinha. Quando fala a seleção da CBF, você já sabe que não vai muito com a cara da seleção, né? E ele não trocaria, obviamente, um título da seleção brasileira, um título do São Paulo dele pela seleção brasileira. Valdir Guimarães, obrigado pela mensagem aqui. O JC falou que eu consigo sim correr 1 quilômetro em 5 minutos. Só precisa escalonar os treinos diários. Aí que tá o problema, meu amigo. Juan Pereira mandando mensagem pra gente também. Tem umas mensagens aqui que não são sobre o programa, que às vezes eu fico meio perdido tentando entender. É que às vezes é para outra emissora lá, que o nome é parecido, né, que é de notícia, eu fico meio perdido aqui. O Antônio, bom dia para você também. Márcio Roberto Rodrigues, obrigado pela mensagem aqui no youtube.com/CBN. Valeu, gente. 11 horas e 37 minutos na final da Superliga Feminina de Vôlei. O Praia Clube está vencendo o Minas por 15-12, 2-7-0 para o Praia Clube. Portanto, o Praia Clube a 10 pontos do título da Superliga Feminina de Vôlei. Ou o Minas dá uma sacudida aí, ou o Praia Clube vai ser campeão ainda dentro aqui deste CBN Esportes. Vamos falar agora de futebol internacional.
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0: Querendo que eu provoque a fera, pergunta você, Bruno Faria. Eu não vou perguntar nada, não.
6: Tudo bem, Rafael Prates? Bom dia.
7: Alô, Bruno Faria. Bom dia, Leonardo Dai. Bom dia, ouvintes da CBN.
6: Obrigado por estar na nossa companhia na manhã desse domingo. Eu tento encaixar sempre,
0: sim,
6: Leonardo,
0: claro,
6: Dai.
0: Me encaixa.
6: A pergunta do Dai hoje, Rafael Prates, é muito simples. Você, não precisa dizer qual o seu time, obviamente, trocaria algum título do seu time por um hexa da seleção brasileira?
7: Obviamente que não. Eu ouvi essa pergunta do Leonardo Dai, eu nem sei qual que é a reação dos ouvintes, porque o Dai tem, e eu respeito muito isso, a seleção brasileira é a grande seleção do futebol mundial, mas o amor pelo time é diferente do amor pela seleção. Né? A gente ainda viveu uma época, e talvez viva um pouco hoje, né? De você perguntar para algum cidadão, alguma cidadã, o seguinte: para que time que você torce? Torce pro Brasil. Geralmente quem fala isso não vê muito futebol.
0: Sou eu.
7: E tá tudo bem, né? Então não tem problema nenhum. Eu respeito quem pensa diferente. Mas no meu caso, a resposta é não. Os ouvintes estão falando sim?
0: Fiquei feliz que eu descobri agora quem foi o ouvinte que mandou mensagem falando pra CBN demitir quem fez a pergunta. Foi o Prates.
7: Aí também já acho demais.
0: Foi o fake do
7: demitir,
0: Prates.
7: Não.
0: O fake do Prates apareceu aqui pra descer a mamona na pergunta. Ai, meu Deus do céu. Ô, Rafael Prates, vamos falar de futebol internacional, 11h39, campeonato inglês, tá tendo jogo agora, Manchester United.
7: E teve gol de brasileiro, viu, Dai?
0: Já, né? Começou agora o jogo e o Matheus Cunha já sapecou a rede do Liverpool lá, Prates.
7: 9 minutos do primeiro tempo em Old Trafford, em Manchester, né? Pela 35ª rodada do inglês, clássico Manchester United e Liverpool, 1-0 pro Manchester United. Matheus Cunha fez o gol aos 5 minutos. Matheus Cunha, nas últimas semanas, fez o gol da vitória contra o Chelsea, 1-0 que foi fora de casa. E hoje, por enquanto, fazendo o gol da vitória contra o Liverpool, né? Dois jogos grandes do Manchester United. Manchester United está garantindo vaga à próxima Liga dos Campeões. É um jogo direto aí para definir, né? É quase uma briga para ser o terceiro colocado da Premier League, né? O título está entre Arsenal e City. Manchester United 1, Liverpool 0, 10 minutos agora. Gol do Matheus Cunha, por enquanto, em Old Trafford.
0: E essa briga pelo título, Rafael Prates, quando você olha a tabela, olha, o Arsenal está 6 pontos na frente do Manchester City e o Arsenal tem só mais 3 jogos. Parece que agora vai, mas aí a gente lembra que o City tem exatamente 2 jogos a menos do que o Arsenal, né? Se o City vencer esses 2 jogos a menos, né, um jogo atrasado, que vai ser feito antes da última rodada, olha que loucura, vai ser antes da última, aliás, antes da penúltima rodada.
7: Isso,
0: né?
7: 13 de maio.
0: É, 13 de maio.
7: City Palace.
0: Isso, antes da penúltima rodada. É, e tem o jogo dessa rodada ainda, que vai ser amanhã contra o Everton fora de casa. Então o City tem Everton fora de casa, Crystal Palace em casa, Bournemouth fora de casa e na última rodada o Aston Villa em casa. E o Arsenal tem West Ham fora de casa, Burnley em casa e fecha o campeonato contra o Crystal Palace fora de casa. Olha o Crystal Palace aí podendo ser um fiel da balança. Se eles empatarem, né, Prates, tem a questão ali de saldo de gols, que tá, o Arsenal tem nesse momento um saldo de 31 gols e o City tem um de 37. E aí essa briga, Rafael Prates?
7: O Arsenal já esteve em um momento de instabilidade acima do que está agora, né? Agora é muito semana a semana, Dai. Claro que se você parar para pensar, todos os jogos do City são possíveis do City ganhar. O City é favorito em todos eles, né? Então assim, em uma lógica, o City ganharia todos os jogos e seria campeão inglês, talvez empatando na pontuação com o Arsenal. Mas como esses jogos aí têm esse componente emocional, por mais que o City do Guardiola seja muito acostumado a levantar a taça, ganhou muito na Inglaterra nos últimos anos, ainda mais na era Guardiola, né? Então assim, o City me parece mais acostumado a situações como essa, mas eu tenho a impressão que o pior pro Arsenal já passou. Pior que eu digo assim, resultado, atuação muito ruim, time teve uma queda, e nessa queda que o City chegou, né? E exatamente o jogo que parece ter virado a chave pro Arsenal ter melhorado de novo e ter encontrado um nível melhor, foi o jogo que o Arsenal perdeu pro City 2-1 em Manchester. O Arsenal ali teve um bom jogo, poderia ter pelo menos empatado, até teve chance para ganhar o jogo e não ganhou, né? Então aí depois vem a Liga dos Campeões, que o Arsenal se classifica, pode ir para a final se passar pelo Atlético de Madrid no meio de semana. Ontem foi 3-0 contra o Fulham, muito tranquilo, abriu 3-0 no primeiro tempo, assim, sem grande esforço. Tem 1-0 contra o Newcastle na última rodada, que foi um jogo gol no começo, o time sofreu no final, mas me parece que está no pacote desses jogos finais que ganham outro contorno, além de jogo técnico e tático, né? Tá mais pro City pelo costume, possivelmente, mas tenho a impressão que o pior pro Arsenal em relação a nível de jogo já passou. Ontem eu gostei do que eu vi do Arsenal contra o Fulham.
0: Vai ser ponto a ponto e vai ser gol a gol também, né? Porque o saldo de gols pode acabar decidindo aí esse título inglês dessa temporada. E também, né, Prates, a gente tem... Aliás, deixa só eu corrigir aqui o saldo de gols. Não é 31, não, né? 41 gols de saldo que tem o Arsenal. 41 gols, 67 marcados e 26 sofridos. E o City tá com um saldo aí de 32 gols, né? Então são 9 gols de diferença de saldo a favor do Arsenal. E tem uma briga também contra o rebaixamento aí na Premier League, né, Rafael Prates? O Leeds United e o Crystal Palace com 43 pontos estão mais sossegados aí, mas Nottingham Forest 39, ligeiros cuidados. West Ham 36 e Tottenham 34, no momento em que o Manchester United faz 2-0 lá no Liverpool, em 13 minutos do primeiro tempo. Olha o United aí, em terceiro lugar no campeonato, o Sesco fez o gol do Manchester United. West Ham e Tottenham, essa briga aí pesadíssima, já que o Burnley e o Wolverhampton já foram, Rafael Prates.
7: É isso, né? E o West Ham ontem perdeu, então o West Ham já jogou na rodada, o Tottenham joga hoje contra o Aston Villa. Se o Tottenham vencer, o Tottenham passa o West Ham. E aí o West Ham vai para a zona de rebaixamento, o Tottenham sai do rebaixamento, faltando 3 rodadas, né? O jogo do Tottenham é difícil, o Aston Villa tá brigando em 2 frentes, né? Uma para tentar garantir vaga entre os 5 melhores que chegariam à próxima Liga dos Campeões via inglês, e a outra chance de ganhar a Liga Europa, né? O Aston Villa tem o jogo da volta contra o Forest, né? Nesse meio de semana, o jogo da volta no Villa Park, mas o Tottenham tem uma chance depois de, e ainda estar muito no sufoco, né, de sair da zona de rebaixamento. Mas a impressão que realmente a briga é essa, viu, Dai? Entre West Ham e Tottenham, um dos dois deve ser rebaixado. Forest, Palace e Leeds mais sossegados aí, não estão totalmente livres ainda, mas tem uma pontuação um pouco melhor em relação a West Ham e Tottenham. Um dos dois aí de Londres vai jogar Championship, a segunda divisão da próxima temporada.
0: De onde subiram o Coventry e o Ipswich Town, e subirá ainda mais um time nos playoffs entre Millwall, Southampton, Middlesbrough e Hull City. Na Espanha, Rafael Prates, negócio praticamente definido, né? Barcelona venceu ontem e pode ser campeão já hoje, antes ainda do clássico contra o Real Madrid, Prates.
7: Isso, hoje tem Espanhol e Real Madrid, né? O rival da cidade, do Barcelona, né? O jogo é em Barcelona mais tarde, às 16 horas, horário de Brasília. Ontem o Barcelona, com dificuldade, fez 2-1 no Osasuna. E o Barcelona deu aí um passo quase definitivo para levantar a taça, né? Nesse momento, são 14 pontos de frente do Barcelona sobre o Madrid. E o Madrid tem de ganhar tudo e o Barcelona perder tudo para o Barcelona não ser campeão espanhol. Então, assim, se não for agora, pode ser na próxima, né? Que é o El Clásico, né? Que vai acontecer no próximo domingo no Camp Nou, vai ser o jogo Barcelona e Madrid. Mas se o Barcelona hoje, por exemplo, não ganhar, não passar pelo espanhol, o Barcelona vai ser campeão. O Madrid não passa pelo espanhol, o Barcelona vai ser campeão espanhol. Mas se não for hoje, vai ser daqui a alguns dias o título espanhol do Barcelona, viu, Dai?
0: Por falar em título, o Praia Clube é o campeão da Superliga Feminina de Vôlei. Fim de jogo no ginásio do Ibirapuera, 3-0 para o Praia Clube. 29-27, 25-21, 25-13. Passeio no último set, vitória fácil do Praia Clube, quem diria? Classificado em quarto lugar na primeira fase, eliminando surpreendentemente o Flamengo na semifinal e atropelando o Minas na decisão. O Praia Clube é o campeão da Superliga Feminina de Vôlei, time de Uberlândia, em Minas Gerais, que já tem aí um histórico enorme de títulos no voleibol feminino do Brasil. Conquista mais uma Superliga, conquista pela terceira vez a Superliga Feminina de Vôlei. Voltando aqui ao futebol, Rafael Prates, a gente tem então essa briga pelo título na Inglaterra entre Arsenal e City, a gente tem o Barcelona praticamente campeão já no campeonato espanhol, no campeonato italiano também a Inter de Milão praticamente campeã, são 7 pontos em relação ao Napoli, pode inclusive ser campeã também hoje, né? 3:45 contra o Parma, com um empate a Inter de Milão já garante o título italiano dessa temporada. E na França a gente tem uma briga aí entre o PSG e o Lan, mas o PSG tem 6 pontos de vantagem, faltando 3 rodadas, tá bem e pode inclusive ser campeão também nessa rodada? Não, porque o PSG já jogou na rodada, né? Empatou em 2-2 com o Lorient, tem um jogo atrasado o PSG, então não dá para ser campeão nessa rodada ainda, mas está bem perto do título. E na Alemanha, o time do Bayern de Munique já conquistou o título de campeão. Para fechar aí os principais campeonatos da Europa, né? A gente tem o Porto.
7: Foi campeão, né?
0: O Porto campeão, né?
7: Foi campeão ontem.
0: Ontem, vencendo o Alverca por 1-0. E aí o Benfica e o Sport estão brigando aí pela vaga na Liga dos Campeões da Europa, né? Mas o Porto foi o campeão português. E no campeonato holandês a gente já teve campeão faz tempo, que foi
7: o PSV
0: nessa temporada. Prates, e Champions League, meio de semana, hein? Prepare o seu coração, porque num jogo não sai gol quase nunca, no outro sai gol toda hora. Mas a verdade é que, ao contrário do que aconteceu em boa parte dos confrontos aí das quartas de final, nenhum confronto terminou no jogo de ida, hein, Prats?
7: Não, nenhum, né? E aquela velha história, né, Dai? O 5-4 do PSG sobre o Bayern de Munique, né, que foi esse jogo aí que o mundo inteiro comentou, todo mundo quase assistiu em Paris na ida, né? Tem um detalhe que o PSG abriu 5-2, né? Então, assim, o PSG teve uma vantagem muito boa para definir a vaga em Munique na quarta-feira, que vai ser o jogo da volta, e o Bayern de Munique fez 2 gols. O PSG viveu uma situação semelhante contra o Chelsea nas oitavas de final. O jogo estava 2-2 em Paris até os 35. E o Kvaratskhelia, que veio do banco, resolveu ali a parada na reta final. E o 2-2 virou 5-2. Depois o PSG ganhou mais uma do Chelsea em Londres e eliminou o Chelsea, depois o Liverpool na fase seguinte, né? Então, assim, esse PSG Bayern de Munique espera-se de novo um jogo de muitos gols. A gente está falando dos dois principais ataques da Europa, né? PSG é um time que faz muitos gols, o Bayern de Munique é uma máquina de gols, né? O time que foi campeão alemão, ultrapassando 100 gols, assim, faltando 7 rodadas para acabar o campeonato. Tem Harry Kane, Olise, Luiz Dias fazendo muito gol e muito passe para gol um do outro. E o PSG, esse super time do Luiz Henrique, que não é campeão europeu, campeão do Intercontinental à toa, né? Mas esse 5-2 que virou 5-4 me parece que deixou o Bayern de Munique muito vivo para o jogo da volta quarta-feira em Munique. E a outra semifinal, 1-1 na ida em Madrid, Atlético e Arsenal. Terça-feira volta, também parece que vai ser muito na conta do chá, Dai. 1-0 para um, talvez 2-1 para outro. Quem ganhar dessa vantagem curtíssima está na final. Então, assim, é um outro estilo de jogo, né? Eu acho que não tem melhor ou pior, é muito gosto de cada um.
0: Mas vai ser muito zebra quem passar nesse confronto aí, Prats, na final?
7: Vai ser zebra, Dai. Eu acho que o jogo único pode igualar algumas situações, mas claramente PSG e Bayern, quem passar é o favorito, mas eu não acredito muito assim em final antecipada, quem ganhar na quarta-feira em Munique é campeão, não. É bom jogar, tem que jogar, que Atlético e Arsenal não pediram favor pra ninguém pra chegar à final, como um dos dois vai jogar a final da Liga dos Campeões da Europa.
0: 20 minutos do primeiro tempo lá no Campeonato Inglês, tá 2-0 pro Manchester United contra o Liverpool. E ó, pra você saber, viu, Rafael Prats, Milene Ramos mandou mensagem aqui: trocaria qualquer título do Santos, que é o time dela, só pela participação da Itália na Copa do Mundo, viu?
7: Então... É, tá certo, é um critério, né? A seleção italiana faz, é uma ausência na Copa do Mundo, né? Mas como é o nome dela, Dai?
0: É Milene, ou Miriam, agora eu acabei de ler e já esqueci. Milene Ramos.
7: Milene Ramos.
0: É, isso aí. E a Milene também tá cornetando aqui o técnico do Liverpool, tá falando que não dá mais para ele, não gostou.
7: É, André Neto também faz parte dessa lefa aí, viu?
0: Você é o fake do rapaz que mandou mensagem lá falando pra eu ser demitido pela pergunta, e o André Neto é o fake aqui da
7: André Neto criou uma teoria ótima sobre o Arne Slot, técnico do Liverpool, Dai. É. Que eu perguntei pra ele, falei, ó, o Klopp ficou quantos anos no Liverpool? Ele falou assim, quase 9, né? Eu falei, ganhou quantas Premier League? Uma. Tá. O Arne Slot é o segundo ano, ganhou quantas Premier League? Uma. Aí ele falou o seguinte, mas na Premier League que o Slot ganhou era o time do Klopp. Esse ano, o que era o time do Slot? Eu falei,
0: eu vou ligar
7: bom,
0: pro André Neto. Liga pro André Neto, que eu vou reclamar.
7: Essa é a melhor que tem.
0: Não, essa eu não gostei, não. Eu achei que ele ia falar assim, já ganhou uma, já pode ir embora, porque não ganha outra mesmo, entendeu? Aí tudo bem,
7: aí,
0: pra falar que era o time
7: tudo
0: do...
7: Tudo bem, falou, mas ele pegou 9 pra uma e 2 pra uma, pra falar o seguinte, não, essa uma do Slot não foi o Slot, foi o Klopp genérico que tava lá, agora foi o Slot. Tá bom.
0: Repilo absolutamente o comentário do André Neto. E o Valdir Guimarães falou que trocaria um título mundial do São Paulo dele pelo título da seleção.
7: Ô, rapaz, daí o pessoal lá da Van Tricolor que eu conheço.
0: Acho que eu vi a Van passando,
7: vai arrumar a confusão, agora, hein?
0: Eu senti um tremor aqui no estúdio, que eu acho que foi a Van passando aqui, viu?
7: Quando a Van se fala São Paulo, em qualquer lugar de São Paulo eles aparecem, é uma coisa
0: esse
7: incrível.
0: Pessoal, essa turma é da pesada mesmo. Erivelto Paulino, tá reclamando do Palmeiras aqui jogando mal. É, Célio Cruz, do Recife, torcedor do Sport. Ele fica stalkeando aqui minha viagem, já que é uma caixa de alfajor. Não trouxe alfajor. Tem um alfajor lá em casa que sobrou da viagem ainda, viu, Célio? É, Leonardo Henrique, muito obrigado a todos. Rafael Prats, obrigado, hein? Bom dia.
7: Valeu, Leonardo Dai. Abraço pra você, pro Bruno Faria. Bom dia pro ouvinte da CBN e até à tarde com o Campeonato Brasileiro.
0: Sim, senhor. 11h52, este foi o Lado B da Bola.
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0: 11h52, o intervalo último do CBN Esportes de hoje, já voltamos.
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4: Agora 11h55, atualizando a temperatura em Belo Horizonte, termômetros marcando 26 graus neste momento. A estimativa para hoje é de 30 graus, segundo a Defesa Civil aqui de BH. Para o interior do estado, algumas regiões como o Triângulo Mineiro podem atingir a marca de 34 graus neste domingo, outono com mais cara de verão, né? E este domingo também marca o retorno de muita gente aí do feriado prolongado do Dia do Trabalhador. Por isso, motoristas que trafegam pelas rodovias estaduais de Minas devem redobrar a atenção, principalmente hoje com esse grande fluxo. Segundo o DR, Departamento de Estradas de Rodagem, uma portaria estabelece a restrição de circulação para veículos de grande porte e cargas excedentes em períodos específicos durante o feriado, com o objetivo de aumentar a segurança viária e melhorar a fluidez no trânsito. Neste domingo, essa restrição para veículos de grande porte começa a valer a partir das 4 da tarde e vai até as 10 da noite. As restrições se aplicam a diversos tipos de combinações operações de carga, como bitrens, rodotrens e cegonheiras, mesmo que possuam autorização especial de trânsito ou a autorização específica. A proibição vale para todas as rodovias estaduais de pista simples sob responsabilidade do DR e para trechos específicos de pistas duplicadas, como a MG-10 entre Venda Nova e o acesso ao aeroporto de Confins, a MGC-135 em trechos entre Montes Claros, Bocaiúva e Corinto e ainda a MG-050 entre o entroncamento com a 262 e a MG-164. A orientação é que os motoristas planejem suas viagens com antecedência e fiquem atentos aos horários de restrição para evitar transtornos. O descumprimento da norma é considerado infração de trânsito, com penalidades previstas para os motoristas que desrespeitarem a restrição. O veículo só poderá seguir viagem após o término do horário estabelecido. Eu me despeço de você, ouvinte. Obrigado pela companhia. Tô saindo de férias. No final de maio eu volto. Um abraço para você.
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0: 11h56, a gente fecha o CBN Esportes de hoje com... o Ezio Ferreira. Vocês estão proibidos de falar do Lucas Moura? Jamais, de jeito nenhum. Não temos censura nesse país. Ele deve jogar, deve ficar no banco de reservas hoje contra o Bahia. Tá falado. Assim, deve ficar porque numa 10 da maluca ele entra como titular, mas não vai ser, né? Vai ficar no banco hoje porque não joga desde março. Vamos fechar o CBN Esportes com o CBN Moto.
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0: Não tem MotoGP neste domingo, mas tem Roberto Agreste. Fala, Agreste.
11: Bom dia a você, Leonardo, e aos ouvintes do CBN Esportes. Esse final de semana não teve corrida da MotoGP, um campeonato que o brasileiro está de olho nele por conta da estreia do Diogo Moreira. Mandou super bem nas três primeiras etapas. E agora, no final de semana que vem, a gente vai ter a quinta etapa, que é o Grande Prêmio da França, disputado em Le Mans. Vamos esperar que o Diogo Moreira consiga, com a sua Honda, manter esse padrão alto que coloca ele como o melhor estreante do ano na principal categoria do motociclismo mundial. Mas, esse final de semana, na ausência da MotoGP, eu segui o Campeonato Mundial de Superbikes, que foi disputado na Hungria. Campeonato Mundial de Superbikes disputado com motos de série, e nele só dá Ducati Panigale e do piloto oficial da marca, Nicolò Bulegar. Venceu as duas baterias e também a corrida curta. E aí, puxa, não tem para ninguém, em comparação com o Nicolò Bulegar, é só ele que vence e só dá Ducati, ao contrário do que está acontecendo na MotoGP, no qual a marca italiana está tendo dificuldades com outra marca italiana, que é a Aprilia. Mas, lá na Hungria, teve também a primeira das corridas de uma Copa, que não é um campeonato mundial, mas é uma Copa internacional chamada R3 Fin World Cup, uma Copa monomarca disputada só com moto Yamaha. Tem isso no Brasil também, a mesma copinha, tem a R3 Latina América, tem a R3 European e tem essa daí, que é a mais importante delas, que congrega todos os participantes dessa Copa Monomarca Mundial e teve, como eu disse, a primeira etapa lá na Hungria. E para nós, boa notícia, a bandeira brasileira no primeiro lugar do pódio na primeira corrida, com o Aimon Bocanegra. Aimon Bocanegra é um peruano que tem passaporte

0: brasileiros também participaram. Um deles, Heitor Santana, conseguiu fazer um bom treinamento, mas não pontuou porque caiu nas duas corridas. Porém, o Leonardo Marques foi décimo e décimo primeiro, pontuou e ocupa a décima colocação na tabela desse campeonato recém-iniciado, que vai ter seis etapas, a próxima dela no final de maio em Aragão, na Espanha. Porém, quero chamar a atenção para o está por trás da participação desses brasileiros nesse campeonato Yamaha R3, que é o Alan Douglas, da equipe AD78. Faz já algum tempo que o Alan Douglas montou uma mega estrutura no exterior para acolher esses brasileiros talentosos, jovens, que vão competir na Europa, sob os olhos atentos, cuidadosos, desse experiente ex-piloto e agora o manager de uma equipe internacional. Ele tem uma atuação excepcional, ele tem uma excelente estrutura e ele tem o que é importante: ele consegue pegar esses brasileiros que se destacam nos campeonatos aqui e dar a eles condições de despontar lá fora. E é isso que ele vem fazendo há bons anos. Ele tem um bom exemplo aí do Humberto Maio, do Turquinho, que esse ano está também numa categoria internacional, a Yamaha Sport Bike. O Alan Douglas é aquele cara que deveria existir 10 Alan Douglas fazendo isso, que é o importante para o esporte: conseguir levar os brasileiros a disputar competições de alto nível na Europa, depois de, obviamente, terem despontado, terem mostrado serviço aqui no Brasil. Então, é isso aí. Parabéns ao Alan Douglas e também parabéns, claro, ao Aimon Bocanegra pela vitória lá na Hungria, na primeira etapa do Campeonato Mundial de R3. É isso aí, Leonardo. Bom domingo a você e a gente volta final de semana que vem com o resultado do Grande Prêmio da França em Le Mans da MotoGP.
1: Valeu, Roberto Agreste, falando em corrida, lembrando que o GP de Miami de Fórmula 1, com André Aquim Antonelli largando, perdão, em primeiro lugar, foi antecipado, hein? Vai começar às 2 horas da tarde, no horário de Brasília, por conta da previsão de tempestade no horário original da corrida. Meio-dia e um, fica por aqui o CBN Esportes deste domingo, que teve o Bruno Faria na produção, a Priscila Gubiotti nos trabalhos técnicos de nossa mesa de som, o Milton de Souza em nossa central técnica. Muito obrigado pela companhia. CBN Esportes volta no próximo domingo e eu volto daqui a pouco, a gente volta daqui a pouco com o Futebol Globo CBN, CBN em todo o Brasil acompanhando a rodada, eu aqui em São Paulo, nossa equipe espalhada pelo Brasil nas demais transmissões. Até mais, gente. Bom domingo para você e até daqui a pouco. Vem aí o Repórter CBN, na sequência o Revista CBN com a Marcela Lorenzetto. Obrigado, até a próxima.
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Domingo, 3 de maio de 2026, o ministro do STF, Flávio Dino, prorrogou por tempo indeterminado o afastamento do vice-prefeito de Macapá, Mário Neto. A decisão foi tomada a pedido da Polícia Federal. Segundo a corporação, a medida era necessária para evitar interferência dele no curso das investigações. A PF apura suspeitas de desvio de gastos com recursos de emendas parlamentares na cidade. O governo federal deve enviar uma equipe técnica à Paraíba para auxiliar os municípios atingidos pelas chuvas. Em mensagem numa rede social, o ministro do Desenvolvimento e Assistência Social, Wellington Dias, afirmou que a pasta está mobilizada para o atendimento imediato e suporte às famílias, além de atuar junto às prefeituras nos decretos de emergência para agilizar o acesso a recursos. A Defesa Civil do Estado contabilizou 2 mortes e mais de 16 mil pessoas fora de casa por causa das precipitações. O Praia Clube derrotou o Minas por 3 sets a 0.

0: conquistou o título da Superliga Feminina de Vôlei. É a terceira vez que o time de Uberlândia fica com o troféu. A partida foi realizada no ginásio do Ibirapuera, na zona sul da capital paulista. O piloto e o copiloto de um avião militar que se envolveu num acidente em fevereiro na Bolívia são investigados por homicídio culposo. Na ocasião, a aeronave da Força Aérea Boliviana saiu da pista do aeroporto de El Alto e chegou a uma avenida onde atropelou civis. Mais de 20 pessoas morreram. No horário de Brasília, 12:04.
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0: bem-vindo ao Revista CBN deste domingo, dia 3 de maio de 2026, um dia depois do Shakira Cabana, Shaq Cabana, Loba Cabana. Olha de Shakira. Hoje eu tô aqui já com a nossa querida Karina Almeida, Priscila Gobiotti, Débora Gonçalves, só mulheres, Dream Team, deste Revista CBN de hoje. Tudo bem com você? Conta pra mim de onde você tá ouvindo o Revista CBN de hoje, de onde você tá nos assistindo. Participa com a gente no 11 99911 9981. Vamos juntos aqui até as 3 horas da tarde com muita informação, prestação de serviço nessas férias da Petra Chaves. Hoje comigo, Marcela Lorenzetto. Cadê o Dream Team? Cadê a galerinha do chat? Eu quero todo mundo aqui junto, unido, pra gente seguir nessas 3 horas com muita informação, prestação de serviço e reflexão, que é marca registrada do Revista CBN, certo? Bom, hoje a gente vai falar sobre os diversos assuntos importantes da semana. Tem a nossa Semana Política, daqui a pouquinho, com o Marco Rüdiger. A gente vai falar também, claro, com Silvio Meira sobre os desdobramentos tecnológicos, tudo que é importante pra gente ficar bem informado. Tem também o nosso treino de domingo com a Calça Ádia, hein? Daqui a pouquinho ela tá aqui, ó, já pra animar. Aqui em São Paulo o tempo tá um pouco macambúzio, dia frio, chuvoso, mas não podemos desanimar. Tem nosso treino de domingo com a Calça Ádia daqui a pouquinho. E claro, depois de um bom treino, hora de deitar e relaxar no divã. Divã de todos nós com o Rossandro Klingen. Hoje a gente vai falar sobre metas. Tivemos agora o Dia do Trabalhador. A gente tem muita meta no trabalho, né? Sempre tem meta para bater. Essas metas acabam sendo, muitas vezes, inalcançáveis. Será que a gente precisa ter meta o tempo todo? A gente vai falar sobre isso com o Rossandro Klingen daqui a pouquinho no Revista CBN. Vamos ter entrevista também com a atriz Carolina Manica. Vamos falar sobre ditadura da beleza para mulheres. E quais mulheres? Mulheres em todas as faixas etárias. Ela está com um espetáculo muito legal em cartaz que fala sobre isso. A gente vai discutir esse tema hoje aqui no Revista CBN. Vamos falar de Shakira em Copacabana. A gente vai falar também de guerra entre Israel e o Hamas. Situação do Oriente Médio, monitorando tudo que está acontecendo por lá. De olho também nas movimentações em Brasília. Vamos falar também, olha, essa entrevista vai ser muito bacana, viu? A gente vai conversar com Júlio Mamute. Talvez de nome você não saiba quem é o Júlio Mamute, mas muito provavelmente você conhece a história dele. Um influenciador que acabou de correr a maratona na Europa, em Portugal, com 200 quilos. É, ele tá passando por um processo de mudança de vida, mudança de comportamento, e tá lá correndo. Sabe onde ele tá agora, nesse exato momento? Fazendo a maratona em Mendoza, na Argentina. E saindo de lá, vai conversar com a gente aqui no Revista CBN sobre esse propósito de vida dele. O que, que ele espera a partir das corridas, das maratonas e dos esportes. Tudo isso e muito mais aqui hoje no seu Revista CBN. Vamos começar girando a nossa reportagem? Infelizmente, a gente tem visto tragédias relacionadas aos eventos climáticos extremos no Brasil inteiro. A gente começa falando com o João Pessoa, o Felipe Nunes conta pra gente os impactos da chuva lá na capital paraibana. Felipe, boa tarde pra você.
1: Oi, Marcela, boa tarde pra você e pra quem nos acompanha. Eu falo aqui do bairro dos Bancários, na zona sul da cidade. Mais chuvas foram registradas nessa manhã, mas com menor intensidade. O sol até chegou a aparecer em alguns momentos, mas o céu segue predominantemente nublado. Em algumas áreas da capital e da região metropolitana, a situação ainda é crítica. Equipes da Defesa Civil chegaram à Paraíba neste domingo para apoiar os municípios atingidos pelas fortes chuvas. Os técnicos vão orientar as prefeituras sobre o reconhecimento federal de situação de emergência e a solicitação de recursos para assistência humanitária, restabelecimento e reconstrução. As chuvas intensas afetaram mais de 16.400 pessoas. Segundo o Ministério da Integração e do Desenvolvimento Regional, são dados ainda preliminares. Entre as cidades mais impactadas estão Bahia e Santa Rita, na Grande João Pessoa, Rio Tinto e Mamanguape, no litoral norte, além de Sapé, na zona da Mata, e Ingá, no Agreste Paraibano. Em Santa Rita, o nível do Rio Paraíba subiu 7 metros. Centenas de famílias tiveram que deixar suas casas, mas a água já começou a baixar neste domingo. Essa é a boa notícia, se é que possamos falar em boa notícia ainda. E a prefeitura iniciou a limpeza de ruas e praças lá na cidade. Do total de pessoas impactadas, cerca de 1.300 pessoas estão desabrigadas ou desalojadas aqui no estado. Também há prejuízos para a infraestrutura. Em Ingá, o rio transbordou, destruiu parte de uma ponte e deixou moradores ilhados. O principal acesso a Pedras de Fogo segue interditado após a abertura de uma cratera na PB-032. Já na BR-101, no sentido Natal João Pessoa, a cheia do rio Paraíba provocou o deslizamento do acostamento em um trecho da via. E parte da BR segue interditada pela Polícia Rodoviária Federal. Voltando aqui à capital João Pessoa, a Defesa Civil registrou 7 imóveis totalmente interditados. Também foram registrados 2 deslizamentos de barreiras nos bairros São José e Cruz das Armas, mas não há feridos. 16 famílias da comunidade Engenho Velho foram levadas para um abrigo temporário em um ginásio no bairro Tambiá. Os rios Jaguaribe e Gramame também transbordaram, mas não há registro de feridos. O abastecimento de água em João Pessoa segue interrompido nos bairros da cidade e também da região metropolitana, com previsão de retorno a partir da segunda-feira. Mas no município de Conde, no litoral sul, esse serviço já foi normalizado. A capital paraibana registrou 219 milímetros de chuva nas últimas 48 horas, segundo o CEMADEM. A previsão para este domingo é de muitas nuvens com pancadas de chuva à tarde e há um alerta amarelo de chuvas para a próxima terça-feira aqui na Paraíba. Apurei agora há pouco que o governador Lucas Ribeiro, que decretou emergência aqui no estado, vai reunir o gabinete de crise para avaliar essa situação aqui nos municípios da Paraíba. Os dados seguem em atualização. Marcela, eu volto com você.
0: Muito obrigada, Felipe, pelas informações. Felipe Nunes falando com a gente diretamente de João Pessoa. De lá, vamos para o Recife. Marcele Reis tem informações também a respeito dos impactos da chuva lá em Pernambuco. Oi, Marcele, boa tarde.
2: Oi, Marcela, uma boa tarde para você e para todos os nossos ouvintes. O governo de Pernambuco decretou situação de emergência em 27 municípios afetados pelas chuvas. O documento foi publicado em edição extra do Diário Oficial neste último sábado, dia 2, tem validade de 180 dias e será analisado pela Defesa Civil Nacional. Ainda no dia de ontem, os prefeitos destes municípios foram comunicados sobre isso durante uma reunião virtual com a governadora do estado, Raquel Lira. De acordo com o balanço mais recente da Defesa Civil, 1.601 pessoas estão desabrigadas e 1.389 desalojadas. O número de óbitos também subiu para 6 após as fortes chuvas que atingem o estado desde a última quinta-feira, dia 30. O sexto óbito foi confirmado pelo Corpo de Bombeiros, que resgatou o corpo de um homem de 34 anos que morreu afogado durante uma inundação em São Lourenço da Mata, na região metropolitana do Recife. Ele estava desaparecido desde a noite da sexta-feira, dia 1º, e foi encontrado em um local conhecido como Córrego do Azedinho, no bairro de Capibaribe. No Recife, uma barreira desabou sobre uma casa de uma família e no local morreram a mãe e os filhos, um menino de 6 anos e uma menina de 1 ano e 6 meses, que até chegou a ser socorrida, mas infelizmente não resistiu no hospital. E na cidade de Olinda, uma jovem de 20 anos e o filho, um bebê de 6 meses, morreram soterrados em um deslizamento de terra. O Corpo de Bombeiros informou ainda ter sido acionado para um resgate de um idoso que teria se afogado em Beberibe, na zona norte do Recife. No entanto, as equipes constataram que as fortes chuvas elevaram o nível do rio e intensificaram a correnteza, o que inviabilizou as buscas imediatas devido ao risco elevado. O homem, ele ainda não foi localizado. Neste domingo, Marcela, temos a presença do sol e a previsão é que o tempo continue parcialmente nublado, com possibilidade de chuva rápida no período da noite. Volto com você no estúdio.
0: Obrigada, viu, Marcele, pelas informações. Marcele Reis, lá do Recife, monitorando, portanto, os impactos das chuvas. Infelizmente, 6 mortes já registradas no estado de Pernambuco. Meio-dia, 15 minutos, de olho no noticiário internacional, está a Karen Lemos aqui de São Paulo acompanhando as atualizações da guerra entre Estados Unidos e Irã. Claro, uma guerra que impacta o mundo inteiro. O que a gente tem de atualizações, Karen? Boa tarde. Exatamente. Boa tarde, Marcela. Boa tarde também para os nossos ouvintes. Tem atualizações no front, né, que a gente chama da guerra, com relação a Israel e Líbano. Porque o exército israelense planeja novos ataques contra o Líbano ainda neste domingo. Pela manhã, as Forças Armadas israelenses emitiram um alerta para que moradores deixem urgentemente mais de 10 cidades no sul do Líbano e fiquem a pelo menos mil metros de distância dessas áreas. Apesar do cessar-fogo, Israel continua lançando ataques contra o sul do Líbano, visando alvos que, segundo o país, são militantes do Hezbollah e também infraestruturas, que é o que o Hezbollah utiliza. Segundo os israelenses, as operações de hoje têm como alvo o grupo extremista, que é apoiado pelo Irã, isso depois que Israel tem denunciado aí o que diz ser violação da trégua. Essa trégua que ainda segue muito frágil, né, Marcela? Ontem a gente lembra aqui ao ouvinte, o presidente dos Estados Unidos, Donald Trump, disse que ainda vai analisar um novo plano do Irã, mas que não consegue imaginar que seja aceitável, né? Um plano, no caso, para tentar um acordo de paz que parece cada vez mais distante. Bom, o Irã apresentou uma resposta de 14 pontos a uma proposta americana, isso segundo uma agência de notícias, próxima à Guarda Revolucionária Islâmica do Irã, que é meio quem tem respondido aí pelo regime iraniano, né? A agência Tasnim informou que os Estados Unidos propuseram um cessar-fogo de 2 meses, só que o Irã acredita que as questões devem ser resolvidas em pelo menos 30 dias e que as negociações devem se concentrar no fim da guerra ao invés de estender esse cessar-fogo que parece que já não está funcionando muito bem. Além disso, o parlamento iraniano está prestes a aprovar uma lei que deve impor mais restrições aos tipos de embarcações autorizadas a atravessar o Estreito de Hormuz. A gente lembra aqui, né? É uma rota marítima muito importante, por onde passam cerca de 20% do petróleo mundial. Segundo uma agência de notícias também ligada ao regime iraniano, entre as restrições estariam embarcações israelenses, que não poderiam de forma alguma cruzar o Estreito de Hormuz, e navios de países hostis, que é uma provável referência aos Estados Unidos, por exemplo, deverão pagar reparações de guerra para obter autorização para conseguir cruzar a hidrovia. Todas as outras embarcações vão precisar de autorização do Irã para transitar pelo estreito. A medida surge, a medida que a gente lembra, né? Ainda vai ser votada ali no parlamento iraniano. Essa medida surge no momento em que negociações entre Teerã e Washington estão praticamente paralisada. Ambos os lados têm se recusado a ceder nas exigências. Na sexta-feira, só para fechar aqui, Marcela, lembrando novamente, o Irã apresentou uma proposta de paz revisada aos negociadores depois que o presidente Trump rejeitou uma versão anterior, né? E é essa versão que Trump diz que deve analisar em breve, mas, por enquanto, esse impasse continua. E ataques também, infelizmente, né, continuam ali na região. Hoje deve ter novos ataques de Israel contra o Líbano, portanto. Marcela.
3: A grande questão de Donald Trump agora é com relação ao desenvolvimento de armas nucleares por parte do Irã, né? A proposta inicial por parte do Irã era de que abrissem o Estreito de Hormuz, liberassem, parassem os ataques, as guerras, enfim, os conflitos, mas que se discutisse a questão do refino ali do que pode virar uma arma nuclear, urânio enriquecido do Irã, essa discussão fosse deixada para depois. E se essa discussão é deixada para depois, Trump não atinge os seus objetivos, né? E
0: não vai ceder.
3: Então, realmente, vai ser muito difícil a gente ter um acordo nesse aspecto. Diz que vai analisar agora esse plano do Irã, mas diz que dificilmente será aceitável justamente por causa dessa questão do urânio enriquecido. Foi um gasto muito grande de Donald Trump com essa guerra, muito provavelmente ele não vai abrir mão desse ponto tão caro aos Estados Unidos, mas a gente segue monitorando, né, Karen? Obrigada pela sua participação.
0: Obrigada.
3: Karen Lemos conosco, atualizando a situação, portanto, da guerra no Oriente Médio. Meio-dia, 20 minutos.
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3: Meio-dia, 21 minutos. Atenção você que vai tirar carta. Tem mudanças à vista. Isabela do Carmo tá com a gente ao vivo, tem informações. Boa tarde para você, Isa.
7: Boa tarde, Marcela. O Detran liberou a possibilidade de candidatos à CNH realizarem o exame prático de direção usando um veículo próprio. A decisão vale para todas as cidades do estado. A intenção, segundo o órgão, é oferecer mais flexibilidade e autonomia. Por isso, o exame prático também poderá ser feito usando carros elétricos e automáticos. Para que o candidato possa utilizar um carro particular no dia do exame, será preciso seguir algumas regras. O veículo deve estar devidamente licenciado em bom estado de conservação e identificado com uma faixa branca removível de 20 centímetros de largura, fixada à meia altura ao longo da carroceria. Nessa faixa, deve constar a inscrição autoescola, na cor preta. A mudança já estava prevista em resolução publicada pelo Conselho Nacional de Trânsito de 2025 e pode vir a ser adotada por outros estados do país. O agendamento deve ser feito diretamente pelo site do Detran SP. A taxa para fazer o exame é de R$ 52,83. A decisão do Detran Paulista se soma a um conjunto de medidas previstas no Programa Federal CNH do Brasil, que, segundo o órgão, buscam simplificar e reduzir os custos da carteira de habilitação. Entre elas, estão o fim da exigência de um número mínimo de aulas em autoescolas, em alguns casos, a retirada da prova de baliza e também a autorização para uso de veículos automáticos no exame. Marcela.
3: Obrigada, Isa. Isabela do Carmo.
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3: Meio-dia, 23 minutos.
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3: Boa tarde, Marco.
8: Boa tarde, tudo bem, Marcela? Como é que tá? Como é que estão nossos ouvintes queridos aí?
3: Tudo
8: nos acompanhando
3: certo.
8: Nessa semana tensa.
3: Olha só, o pessoal já está mandando mensagens aqui. Esse é o momento de se atualizar, entender o que a gente teve de importante nessa semana, já vislumbrando o que vem por aí, né? E muitos ouvintes já estão mandando mensagem aqui, adivinhando o tema, o principal tema que nós traremos hoje na nossa conversa, que é... Claro, a rejeição do nome de Messias, o indicado do presidente Lula ao Supremo Tribunal Federal e também a derrubada do veto do presidente com relação ao projeto de lei da dosimetria, ou seja, duas derrotas para o governo que vão ter grandes desdobramentos e foram muito faladas nas redes nesta última semana, né, Marco?
8: Marcelo, isso aí foi uma semana muito ruim para o governo, óbvio, né? Isso aí, chovendo molhado falar isso. Mas o fato é que isso acende um sinal de alerta muito grande, porque não se trata só... Assim, na verdade, a gente vem com uma série de pesquisas de opinião que têm sido feitas pela Quest, pela Atlas, dados que até nós mesmos publicamos, né, em que mostra, de fato, um problema grande, de uma contrariedade com os resultados, com as entregas do governo Lula, né? E que é até curioso, porque o governo tem a situação econômica geral, ela de certa forma melhorou, à exceção essa questão do endividamento, que é muito sério, mas o fato é que o governo não é despojado de coisas interessantes para mostrar, mas existe dificuldade de entender, talvez, o que é as expectativas reais do brasileiro. Então, esse é um grande problema que existe. Então, uma série de pesquisas em sequência mostrando um crescimento, digamos assim, da oposição muito significativo, né, e o índice de rejeição do governo aumentando de forma também significativa, o que é bem, bem ruim, um cenário ruim para quem vai começar uma eleição. Tem tempo para isso mudar, é claro, mas esse é um cenário ruim. Aí, nessa semana, né, acontece essa indicação para o STF, né, do ministro da AGU, Jorge Messias, né, e depois, em seguida, a questão da dosimetria. Vamos falar primeiro do Jorge Messias. Jorge Messias, olha só, ele é um quadro muito qualificado, ele é um sujeito que atende todos os requisitos, ele tem um notório saber, ele tem a idade certa para poder pleitear essa questão, para ser apresentado, digamos assim, para ir para o Supremo. Ele teria uma vida longa lá dentro do Supremo, não é uma vida curta, digamos assim, ele poderia fazer uma contribuição grande, é um sujeito de uma razoabilidade bastante conhecida e notória, ele foi bem na sabatina, né? Então ele fez um belo trabalho na AGU, ele passou pela consultoria do Senado, passou pelo Banco Central, então é um sujeito que conhece a administração pública, então é um belo nome, foi lamentável, eu diria, para o Brasil um nome como esse não ir compor o STF, na medida que o STF está com um ministro a menos, inclusive, né? E ele faria uma boa articulação em termos propositivos, analíticos, com bastante isenção, né, junto com outros ministros lá, da Mendonça, outros, enfim, seria bom, seria muito positivo. Agora, infelizmente, isso não aconteceu. Eu acho que isso não aconteceu, vamos lá, fazendo uma síntese de tudo que já foi dito, de tudo que já foi esmiuçado, mas tem três pontos que são importantes. O primeiro deles é que isso não é uma coisa qualquer e fortuita. Além de várias pessoas, assim, foi notório, né? Não, assim, é a primeira vez que isso acontece, blá blá blá, desde Floriano Peixoto, tudo mais, uma rejeição de ministro para o STF. Mas o fato é que o impacto nas redes, é disso que se trata hoje, a política, ela está muito mediatizada, mas está muito digital, né? A gente sabe disso, a polarização opera no digital. Então, as redes são fundamentais para a formação de percepção de mundo, de política, de poder. Né? Então a gente teve aqui 1,2 milhões de posts com mais de 60 milhões de interações nessa semana em cima desse caso, especificamente desse caso. E esse caso, ele tem três vetores e a derrota foi uma derrota de 34 votos a favor, 42 contra, né? Então foi muito significativo essa derrota não é, digamos assim, do ministro Jorge Messias em si, é da articulação que o governo teve, e uma articulação que deveria anteceder uma capacidade de avaliação do cenário e das possibilidades. Então teve um erro também, no meu ver, nessa avaliação, então ele foi exposto nesse processo, então isso foi muito ruim também. Mas enfim, basicamente teve três pilares essa história, digamos assim, essa narrativa toda, esse processo, né? Primeiro vetor, primeiro pilar, o Banco Master. A gente desde o ano passado vinha dizendo aqui, lá desde trás, que era um sussurro, o Banco Master, presta atenção no Banco Master, e de fato esse ano o Banco Master virou uma grande questão. É uma questão que é transversal a todo o espectro partidário, ou seja, ela fura a polarização porque atinge direita, centro, esquerda. Né? Então, o Banco Master, ele tem complicações, é uma questão e um problema assim, extremamente inconveniente. Né? E a evolução potencial dessa discussão e a investigação potencial do Banco Master contraria enormes interesses. Então, essa foi uma questão. Esse ministro, ele vai ter alianças dentro do STF que vai aprofundar essa questão? Esse foi um dos problemas, e isso foi, digamos assim, um fator bastante importante nessa resultante 34-42. Né? Essa é uma questão. A outra são os ventos eleitorais. Né? É tido a derrubada de um ministro que qualificaria inclusive o STF, foi reduzido a uma questão da eleição desse ano. Não, não que isso não fosse, digamos assim, não tivesse já na conta, porque faz parte da política. Esse é um ano, ainda mais nesse momento daqui para frente, tudo se trata em cima de eleições. Então, isso meio que deveria estar na conta de quem articulou essa indicação nesse momento e avançou com ela. Porém, de qualquer maneira, Para quem quer uma qualificação do STF, o STF tem sido alvo de críticas constantes, pesadíssimas, inclusive pela direita, você simplesmente subtrair a possibilidade de ter um ministro muito bom lá, né, mostra como está se apequenando todo esse processo. Né? Então, assim, esse é um outro pilar bastante negativo que contaminou, que corroeu esse processo todo. E o terceiro é a própria base de apoio do ministro Jorge Messias. Né? Enfim, ele conseguiu uma mobilização entre evangélicos, isso foi importante, mas não foi total. Né? Vários botaram em primeiro lugar a questão política. Né? E eu não estou fazendo nenhum juízo sobre isso, simplesmente foi o que ocorreu. Mas se você olhava as redes sociais, por exemplo, no dia mesmo da eleição, isso já de antes, mas se você olhava no dia, basicamente o que existia era uma gigantesca posicionamento da direita, né? E quase nada, mas literalmente quase nada pela esquerda apoiando o nome dele. Eu não sei se isso era uma estratégia para não afastar eventualmente apoios evangélicos, ou simplesmente se deu por tido, tá resolvida essa questão, não é necessário.
3: De certa forma, pode ser até o governo, a esquerda subestimou o poder de articulação da direita com o Centrão, nesse caso do Messias também, né? Pode ser uma hipótese.
8: Não, eu não tenho dúvida nenhuma que houve, que se subestimou de fato, né? E isso, para mim, é um grande sinal de alerta, porque se você subestima isso, você subestima, o que as pesquisas estão dizendo, mostra o seguinte, que não se entende muito ainda como é que esse mundo do digital funciona, como é que a construção das percepções eventualmente não tem nexo com a realidade, né? Ou tendo nexo com a realidade, eles distorcem alguns pontos que são importantes, e principalmente uma série de coisas foram conseguidas e foram importantes, digamos assim, nesses anos, nesse Lula 3, mas o fato é que existe uma certa dificuldade de entendimento da expectativa dos indivíduos. Né? Eu acho que as pessoas, elas têm o direito da busca da felicidade. Não é que ela esteja garantida a busca dessa felicidade. Tem que se promover a possibilidade dessa busca, mas hoje essa busca, ela se dá de formas muito diferentes. Por exemplo, as pessoas querem ter a capacidade de empreender mais, elas querem ter uma estratégia mais individual e talvez menos regrada pelo Estado. Então essas coisas mudaram muito, a própria percepção da previdência social, o sujeito quer se incluir ali ou não quer, ele quer empreender, tem um espírito, digamos assim, o Brasil tem um espírito que ele é ibérico, e tem um espírito americano que convive no Brasil. E o Brasil tem um pouco dessas duas coisas. Então, ele quer a proteção do Estado, ele quer um Estado que seja atuante, que dê resposta, mas também quer um espaço para respirar, empreender e criar coisas novas. Então, como é que se lida tudo isso quando a estrutura sindical está em xeque, quando é que esse mundo da regulação dos grandes caciques também começa a ficar em xeque? Então, isso são problemas, como a própria estrutura do Brasil. Sim. Se você pega o presidente do Senado, ele tem menos votos que um deputado federal de São Paulo. Ele é o presidente do Senado, ele construiu esse caminho. Eu não estou dizendo com isso, né, que eu não estou invalidando, digamos assim, é absolutamente válido o que aconteceu e é da regra do jogo. Foi democrático em algum sentido, porque isso aí estava dentro da regra. E sim, pronto, perdeu, faz parte. Né? Agora, como é que a nossa estrutura federativa está representada? Como é que o nosso sistema partidário funciona? Né? E aí são desvios em cima de desvios. Foi realmente uma semana muito ruim. A dosimetria vem, digamos assim, no vácuo disso.
3: Sim.
8: Né? E é uma contrapartida desse negócio. E é péssima essa resolução da dosimetria também.
3: A gente vai falar um pouquinho mais da dosimetria. Nosso tempo acabou. Eu vou pedir para você aguardar um minutinho. A gente tem um compromisso com a rede, tá, trazer o repórter CBN. Vou pedir para você ficar um pouquinho na linha para a gente continuar depois o repórter CBN, para a gente poder fechar e amarrar essa questão da dosimetria, certo?
8: Tá bom,
3: então,
8: claro.
3: Rapidinho, vamos para o repórter CBN e já já voltamos com mais Semana Política.
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0: Domingo, 3 de maio de 2026. O deputado federal Marcel Van Hatten, do Novo, afirmou que vai pedir a abertura de um processo disciplinar contra o chefe da assessoria parlamentar do Exército, general Emílio Vanderlei Ribeiro. O parlamentar disse que foi alvo de intimidação na quarta-feira, quando o militar tentava dissuadi-lo de levar adiante a convocação do comandante do Exército, general Tomás Paiva, para prestar esclarecimentos à Comissão de Relações Exteriores e Defesa Nacional da Câmara. Marcel Van Hatten também informou que pretende registrar ocorrência na Polícia Legislativa da Câmara, além de solicitar o descredenciamento do general da função de chefe da assessoria parlamentar do Exército no Congresso. 5 jogos encerram hoje a 14ª rodada do Campeonato Brasileiro. Às 16h, Flamengo e Vasco fazem um clássico carioca no Maracanã, enquanto São Paulo recebe o Bahia no Cícero de Souza Marques. Às 18h30, mais duas partidas, Internacional e Fluminense no Beira-Rio, Chapecoense e Bragantino na Arena Condá. Mirassol e Corinthians fazem o último jogo da rodada no Maião a partir das 20h30 da noite. No horário de Brasília, 12h36.
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partir das 14h deste domingo, os carros da Fórmula 1 entram na pista para a quarta etapa do Mundial, com o Grande Prêmio de Miami. A Fórmula 1 e a Federação Internacional de Automobilismo decidiram, em acordo com os organizadores do GP, mover a largada da corrida das 17h deste domingo, no horário de Brasília, para as 14h. A mudança foi confirmada na noite deste sábado, em razão do risco elevado de tempestades com raios no horário original da etapa. A lei no estado da Flórida obriga que eventos realizados a céu aberto com grande presença de público sejam paralisados caso haja risco de tempestades. A decisão também afetou a disputa da Fórmula 2, que aconteceu na manhã deste domingo com pista molhada. Dois brasileiros disputam a competição. Rafael Câmara terminou na terceira colocação e Emo Fittipaldi em 12º. O grid da Fórmula 1 terá Kimi Antonelli da Mercedes largando da primeira colocação, Max Verstappen da Red Bull em 2º e Charles Leclerc da Ferrari em 3º. O brasileiro Gabriel Bortoleto da Audi larga da penúltima colocação. Lembrando, a largada do Grande Prêmio de Miami está marcada para as 14h deste domingo, horário de Brasília. De São Paulo, Guilherme Pradella.

0: Estamos de volta com Revista CBN, Semana Política com Marco Rüdiger, trazendo o que foi notícia nesta última semana. Falamos principalmente a respeito da derrota do governo com relação à rejeição do nome escolhido pelo presidente Lula para o Supremo Tribunal Federal. E outra derrota que a gente vai trazer agora é com relação ao veto no PL da dosimetria. Marco, vamos lá.
1: É, essa derrota, ela é, na verdade, essa, eu diria assim, também ela é extremamente impactante, mas ela foi muito costurada internamente, porque ela foi... Houve alguns recortes feitos pelo presidente do Senado, Davi Alcolumbre, então ele restringiu alguns pontos que seriam problemáticos, que estenderiam essa dosimetria a criminosos comuns, meliantes, etc. Mas, de qualquer maneira, eu acho que é um problema muito sério, porque é uma revisão e uma incidência sobre uma decisão do STF feita pelo Senado, ou seja, abriu-se uma certa porta que a partir da qual o Senado pode vir a ser ainda mais pressionado no futuro, o STF pode ser mais pressionado no futuro pelo Senado. Então, essa é uma questão muito importante. Por um lado, o que a gente viu, né? A gente viu certas costuras sendo feitas, dizendo assim, não, vamos filtrar como é que esse debate vai se dar, de nomeações para o STF, etc. Mas, ao mesmo tempo, né, assim, existe uma pauta de rever o próprio regramento do STF, né? E isso daí gerou eu acho que um clima de incerteza, uma vitória, digamos assim, para um campo político, mas em termos gerais da institucionalidade no país, é uma certa derrota, porque você começa a mexer ainda mais profundamente num sistema de equilíbrio de poderes que hoje já está desequilibrado, distorcido, vai ficar ainda mais. Eu acho que isso tudo, na síntese, assim, aponta para o seguinte: a gente vai ter que passar pela eleição, porque, obviamente, é o processo, é o calendário, é o que a democracia exige, demanda, e é o que é o certo. Porém, em seguida, deveria haver uma discussão, e eu suponho que venha a ter uma discussão grande sobre uma repensar todo o sistema político brasileiro, porque realmente a gente tem uma crise assim, tremenda, de radicalização, polarização, que afeta profundamente as instituições e todas elas, de alguma forma, numa extensão menor ou maior, em casos episódicos ou de forma mais sustentada, tem gerado uma série de disfunções e distorções no processo. Então, isso é muito sério. Eu acho que existe um empobrecimento também muito grande, porque a gente vê as redes sociais, né, e aqueles que a usam melhor tendo um protagonismo muito grande, empobrecendo muitas vezes o processo político, né? A gente vê a ascensão, por exemplo, em todos os campos políticos, da busca de candidatos influenciadores. Pô, se você olha as redes sociais hoje, já vem tão pouca informação, é tudo tão reduzido, pessoas lacrando, distorcendo alguns fatos, pegando alguns episódios e com isso ganhando seguidores. Agora isso começa crescentemente a se tornar o padrão pelo qual você escolhe candidatos que não adensam o debate político, simplesmente estão preocupados com likes. Então, como é que é essa política no Brasil? E isso não é só num campo, não. Isso a gente vê em quase todos os campos, essa expectativa de buscar influenciadores como candidatos políticos. Eu acho isso que o nosso sistema realmente está empobrecendo de uma forma tão, tão grave que fica difícil discutir questões complexas, sabe, no Brasil. E, enfim, é lamentável. Então, todo esse processo, toda essa semana, eu acho que ela foi muito nefasta para o Brasil, foi muito ruim. E, enfim, vocês segurem o tranco, porque esse ano não vai ser fácil. A
0: Não
1: gente
0: mesmo.
1: tem tido, por exemplo, eu diria, só para fechar aqui,
0: Sim.
1: Marcela, voltou muito fortemente o uso pela esquerda do Congresso inimigo do povo, entendeu? Eu não sei exatamente se Congresso inimigo do povo, eu acho que o Congresso faz a parte dele, a política é como é. Muitas vezes ela desce, não desce redonda, desce quadrada, a gente tem que engolir. Mas por que que isso acontece? Não acho que seja tão simples assim. Todos os campos erraram. Esse episódio do Messias, por exemplo, eu acho que houve um erro de avaliação muito sério
0: Sim.
1: e uma escorregada nas costuras que deveriam ter sido feitas. A dosimetria, ela impacta diretamente a nossa vida, o nosso regramento democrático, e ela em si foi péssima. Se houver excessos nas penas, isso é uma outra discussão, mas realmente a gente está num momento difícil.
0: Sem dúvida. Marco Rudiger, com a nossa Semana Política aqui no Revista CBN. Obrigada pela sua participação. Uma boa semana para você.
1: Obrigado, boa semana para todos. Melhor, espero essa semana.
0: Ah, eu também espero. Meio-dia, 43 minutos agora. Ainda falando sobre os desdobramentos, o que a gente pode esperar na semana política, começo desta semana, a gente está de olho no Congresso. Votações importantes devem ser colocadas em pauta ou não. Quem está acompanhando e traz para a gente é o Felipe Igreja. Boa tarde, Felipe.
2: Boa tarde, Marcela. Boa tarde a todos que nos acompanham. A proposta de emenda à Constituição, que pretende acabar com a escala de trabalho 6x1 no país, terá a tramitação acelerada para que seja aprovada até o fim de maio na Câmara dos Deputados. Para permitir a votação ainda neste mês, o presidente da Casa, Hugo Mota, está recorrendo a alternativas incomuns, como a convocação de sessões extras do plenário, tanto na segunda como na sexta-feira. Essas sessões do plenário, elas contam como prazo para análise dessa proposta sobre a jornada de trabalho. O texto está sendo analisado em uma comissão especial que, inclusive, já foi instalada, e os deputados têm um prazo de 10 sessões do plenário para apresentar emendas. Por isso, então, a marcação de sessões às segundas e sextas, justamente para fechar o número mínimo obrigatório de sessões e liberar a apresentação do parecer. Não é comum a Câmara ter sessões de trabalho na segunda e na sexta. Normalmente a casa funciona de forma geral de terça a quinta, mas nessa semana agora tem sessão marcada para segunda e para sexta-feira. E na próxima terça-feira, a comissão especial que debate o mérito do texto pretende analisar o plano de trabalho do relator, deputado Léo Prates, do Republicanos, e também votar requerimentos. Estão previstos pedidos para ouvir trabalhadores, representantes de centrais sindicais e também o ministro da Secretaria-Geral da Presidência da República, Guilherme Boulos. O ministro do Trabalho, Luiz Marinho, será ouvido na quarta-feira. O presidente da Comissão Especial, Alencar Santana, pretende realizar audiências públicas também nos estados para ampliar o debate sobre a jornada de trabalho.
3: Que na quarta-feira o ministro Marinho vai ser o primeiro ministro a participar de uma audiência pública. Vamos fazer sessões todas as terças, todas as quartas na Câmara. E às quintas-feiras o objetivo é fazer nos estados, aproximando esse debate de mais pessoas para que possam também trazer sua contribuição. Considero esse debate totalmente estratégico, importante e de vanguarda para o Brasil, depois de anos reduzir novamente a nossa jornada, mas de uma certa maneira mexe com o mundo do trabalho como um pouco, com a qualidade de vida, com a saúde, com tantas outras coisas importantes aí para o trabalhador, para as pessoas, para o país no seu conjunto.
2: Essa proposta é a principal aposta do governo agora no ano eleitoral. A ideia é reduzir a jornada das atuais 44 horas previstas na Constituição para 40 horas semanais. Representantes de setores econômicos, no entanto, têm pressionado o Congresso por algum tipo de compensação ou pela aplicação de forma gradual das mudanças para mitigar os impactos nas empresas. Marcela.
0: Obrigada, Felipe. Felipe Igreja conosco diretamente de Brasília. Queria te aproveitar, Felipe, sabendo que temos um novo boletim médico a respeito da saúde do ex-presidente Bolsonaro. Você tem informações?
2: Exatamente, Marcela. Saiu agora há pouco o novo boletim médico, depois que o ex-presidente Jair Bolsonaro fez uma cirurgia aqui no hospital Defestar em Brasília para um problema no ombro. O boletim afirma que ele mantém uma boa evolução clínica e com bom controle também da dor. Ainda segundo o documento, ele segue internado em apartamento para medidas de analgesia, também medidas de prevenção de trombose e para reabilitação motora e funcional. O boletim aqui não cita, mas os médicos ontem de Bolsonaro indicaram a possibilidade de alta amanhã, na segunda-feira. Não está aqui nesse boletim, mas essa é a expectativa e, portanto, no domingo, segundo o hospital, ele tem boa evolução clínica e bom controle da dor. Marcelo.
0: Obrigada, Felipe, pelas informações. Felipe Igreja falando com a gente diretamente de Brasília. Agora, meio-dia, 48 minutos, a gente vai para 3 minutinhos de informação da sua cidade, da sua região, os informes publicitários. Voltamos já já com mais Revista CBN. Não saia daí.
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7: A Polícia Militar prendeu um homem de 51 anos suspeito de furto qualificado na Avenida Jornalista Roberto Marinho, na Zona Sul da capital. Ele havia furtado estruturas metálicas próximo da linha 17 Ouro do monotrilho. A equipe do 12º Batalhão de Polícia Militar foi acionada após a denúncia de furto de andaimes em uma obra localizada na Avenida Pedro Bueno. De acordo com o órgão, o suspeito teria fugido utilizando acessos da obra do monotrilho para tentar despistar as viaturas. Com base nas características informadas, os policiais intensificaram o patrulhamento na região e conseguiram localizar e abordar o indivíduo. Durante a ação, o homem confessou espontaneamente a prática do crime. O suspeito foi preso em flagrante e conduzido ao 27º Distrito Policial, no Campo Belo. O caso segue sob investigação da Polícia Civil.
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0: Meio-dia, 51 minutos.
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0: Espaço para girar nossa reportagem aqui no Revista CBN, infelizmente para falar de casos não tão bons, mas que são necessários, né? A gente começa com São Paulo. Isabela do Carmo tem atualizações a respeito de um triste caso de estupro coletivo. Aconteceu lá na Bahia. Na verdade, aconteceu em São Paulo e o autor suspeito foi preso lá na Bahia. Quem conta os detalhes pra gente é a Isabela do Carmo. Diga lá, Isa.
7: Marcelo, Oswaldo Nico Gonçalves, secretário de Segurança Pública de São Paulo, informou em coletiva de imprensa realizada na manhã deste domingo que negocia a rendição do último adolescente suspeito de envolvimento no caso de estupro coletivo de duas crianças de 7 e 10 anos em São Miguel Paulista, na zona leste da capital. Durante a coletiva, o órgão também confirmou que o único suspeito adulto, Alessandro Martinho dos Santos, de 21 anos, preso em Brejões, no interior da Bahia, deve ser transferido para São Paulo amanhã. Uma equipe já foi designada para fazer o transporte. Segundo a secretaria, ao todo, 5 suspeitos foram identificados, 4 adolescentes e 1 adulto. 3 menores já foram apreendidos, sendo 2 na capital e 1 em Jundiaí, no interior de São Paulo. Todos devem responder por estupro de vulnerável, corrupção de menores e divulgação de imagens envolvendo as vítimas. De acordo com as investigações, o suspeito teria gravado ao menos 5 vídeos dos abusos. Uma das vítimas chegou a ficar desaparecida por 3 dias após o crime. A pasta informou ainda que, em segundo momento, a polícia vai investigar a circulação de vídeos de abusos nas redes sociais. O adulto investigado foi preso na noite de sexta-feira pela Guarda Civil Municipal de Brejões, no interior da Bahia. De acordo com o comandante da GCM, Cláudio Sérgio Silva Souza, ele foi localizado após uma denúncia de tentativa de furto em uma casa no distrito de Serrana. Durante a abordagem, o suspeito foi reconhecido pelas características e confessou participação no crime, afirmando que fugiu de São Paulo por medo de morrer. Ele foi levado para a Delegacia Territorial de Jequié, onde permanece preso temporariamente. O crime aconteceu no dia 21 de abril, mas só foi comunicado às autoridades no dia 24. Segundo o subprefeito de São Miguel Paulista, familiares demoraram a denunciar por medo de sofrer represálias. As investigações são conduzidas pelo 63º Distrito Policial, na Vila Jacuí, em São Paulo, que identificou os envolvidos após tomar conhecimento do caso. Após as identificações das vítimas, o Conselho Tutelar acionou a rede de proteção. As crianças receberam atendimento médico e psicológico e também foram encaminhadas a serviços especializados. As famílias estão sendo acompanhadas. Marcela.
0: Obrigada, Isa, pelas informações. Isabela do Carmo falando de São Paulo. Vamos agora a Belo Horizonte. Polícia Civil de Minas investiga o caso de um homem que espancou brutalmente o enteado de 13 anos, a Débora Costa tá de olho nesse caso e conta pra gente os detalhes, quais os próximos passos da polícia. Boa tarde pra você, Débora.
9: Oi, Marcela, boa tarde pra você também. A Polícia Civil de Minas investiga o lutador de Muay Thai e de Taekwondo, Alexandre Henrique Moreira Rolebach, de 30 anos, por tentativa de homicídio qualificado, após o homem espancar brutalmente o enteado de 13 anos aqui em Belo Horizonte. Ele foi preso em flagrante pela Polícia Militar e está detido em uma unidade prisional da capital mineira. O crime foi registrado por uma câmera de segurança do imóvel onde a família mora. As imagens mostram um menino limpando o canil da casa quando é surpreendido pelo lutador, que o espanca e usa técnicas de artes marciais para imobilizar a vítima. A gravação ainda flagrou a mãe do adolescente e a avó tentando interromper as agressões, mas ambas foram ameaçadas pelo autor. Em entrevista à TV Globo, a mãe da vítima, que pediu para não ser identificada, afirmou que é companheira do lutador há 8 anos e que no dia do crime ele chegou a afirmar que queria matar o filho dela.
10: Foi até o horizonte ver meu filho coberto de sangue. Ele estava imobilizado com uma das técnicas de taekwondo. E isso me assustou demais. Foi assim, um momento que eu entendi. E ele não encostou em mim, mas falou pra não chegar perto porque ele estava disposto a matar. Se fosse meu filho, a mim ou minha mãe.
9: O jovem foi levado para uma unidade de pronto atendimento de Belo Horizonte com várias lesões e depois transferido para um hospital para passar por exames. Ele levou 10 pontos na boca e ainda terá que passar por cirurgia para corrigir as fraturas sofridas. Também em entrevista à Globo, a vítima confirmou que já tinha sido agredida outras vezes pelo padrasto.
10: Se eu contasse para qualquer um, ele ia matar eu e a mamãe. Fiquei calado. Parecia mais que a gente forçava ser amigo. Eu não gostava muito dele, né? Eu espero que ele fique muito tempo preso e que a medida protetiva seja atendida.
9: Após preso, segundo a Polícia Militar, o lutador afirmou aos policiais que iria cometer novamente as agressões contra o enteado e a mulher se fosse liberado pela Justiça. Ele, inclusive, aguarda a realização da audiência de custódia pelo Fórum de Belo Horizonte, que ainda não foi marcada. Além da manutenção da prisão, a Polícia Civil pediu uma medida protetiva para a vítima e para a mãe, que também será analisada pela Justiça. O caso segue em investigação e a nossa reportagem tenta contato com a defesa desse lutador para um posicionamento. Marcela.
0: Muito obrigada pelas informações. Débora Costa falando com a gente de Belo Horizonte. Nós contamos agora 2 casos bárbaros de violência contra crianças e adolescentes. Até embrulha o estômago neste dominguinho de fim de feriado, né? Mas a gente precisa falar desses casos para que violências como essas não se repitam e que sejam punidas para, sim, de fato, serem evitadas. Mas eu prometo que aqui, hoje, a gente vai ter boas notícias no Revista CBN também, tá? Fica com a gente ligadinho. Tem muito ouvinte chegando por aqui, o Pelotão já tá por aqui. Mandaram até foto pra Calça AD, já me acompanhando. Daqui a pouquinho a gente tem o nosso treino de domingo. E, ó, não é porque o tempo tá feio, macambúzio aqui em São Paulo e em outras partes do país, que a gente não vai treinar, não. Vai ter aqui energia, treino legal, tem até maratona, viu? Nós vamos conversar com um maratonista que ficou famoso nas redes sociais. Por quê? Porque ele tem 200 quilos. Acabou de completar a maratona lá da Europa, em Portugal. E hoje, agora de manhã, acabou de me mandar mensagem. Completou uma maratona em Mendoza, na Argentina. Ele que tá numa luta aí pra poder diminuir o peso, mas não só diminuir o peso, e sim virar a chave da vida dele, mudar o jeito como ele leva a vida dele. A história é muito legal. A gente vai conversar com ele ainda hoje aqui no Revista CBN. Não sai daí, fica com a gente.
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2: A circulação da linha 12 Safira e do Expresso Aeroporto voltou a operar normalmente. Entre as 9 e 10 da noite de ontem, os trens da linha 12 Safira circularam em via única, com necessidade de transferência na estação Engenheiro Goulart, devido a uma falha no truque de um trem do Expresso Aeroporto que seguia para o aeroporto de Guarulhos e teve o primeiro carro descarrilado. O incidente foi causado por um problema técnico no aparelho de mudança de via na região da estação Engenheiro Goulart. Os passageiros desembarcaram na via e caminharam até a estação, acompanhado por equipes de seguranças. Não há registro de feridos. Durante a ocorrência, todo o serviço ficou suspenso. Por causa do problema, a linha 12 Safira operou em via única entre as estações Tatuapé e Comendador Ermelindo, que aumentou o intervalo entre os trens. A companhia informou que vai apurar as causas do incidente.
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0: Domingo, 3 de maio de 2026. O governo prometeu lançar na segunda-feira o programa de renegociação de dívidas. O presidente Lula disse que o novo Desenrola Brasil vai permitir a troca de dívidas em atraso no cartão de crédito, no cheque especial, no crédito pessoal e no FIES, por um contrato mais barato. O governo vai liberar o uso de até 20% do saldo do FGTS. Quem aderir ao programa ficará bloqueado nas plataformas de bets, de apostas, por um ano. A defesa da cabeleireira Débora Rodrigues dos Santos pediu ao ministro do STF, Alexandre de Moraes, a redução da pena e a progressão de regime dela com base no PL da dosimetria. A mulher foi condenada a 14 anos de prisão por participar dos atos de vandalismo na Praça dos Três Poderes. Débora Rodrigues dos Santos ficou conhecida por escrever a frase "Perdeu mané com batom" na estátua à Justiça, localizada em frente ao edifício sede do Supremo. Ninguém acertou as 6 dezenas do concurso 3003 da Mega Sena. Os números sorteados foram 8, 24, 27, 37, 47 e 55. Já 17 apostas fizeram a quina e vão levar pouco mais de R$61 mil cada. O próximo sorteio da Mega Sena será na terça-feira. A estimativa é que o prêmio chegue a R$8 milhões. O exército israelense emitiu um alerta urgente para que moradores de 11 cidades e vilarejos do sul do Líbano deixem as casas e se afastem ao menos 1.000 metros em direção a áreas abertas. Segundo os militares, as operações têm como alvo Hezbollah. De acordo com o comunicado, qualquer pessoa próxima a combatentes ou instalações do grupo pode estar em risco. No horário de Brasília, 1:03.
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1: 1:04, segunda hora do Revista CBN deste domingo, dia 3 de maio de 2026, finzinho daquele feriado do Dia do Trabalhador. Inclusive, a gente vai falar sobre isso aqui hoje no programa. Puxando o gancho do Dia do Trabalhador, você tem metas no seu trabalho? Por que a gente sempre tem que ter meta no nosso trabalho? Será que isso é saudável? É importante? É necessário? A gente vai fazer essa reflexão daqui a pouquinho no nosso divã, junto com o Rossandro Klingen. Mas antes, bora dar uma treinadinha?
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1: Ó, já tô no ritmo, já tô no clima. Calçade, bem-vinda. Boa tarde pra você.
2: Boa tarde, Mar. Muito obrigada. Boa tarde, Gangue da Cal. Boa tarde, os revisteiros. Cheguei hoje toda endorfinada aqui. Quero colocar vocês pra cima, hein?
1: É isso aí, ó. Nesse tempo, aqui em São Paulo, em algumas partes do país, a gente tá com um tempo fechado, né? Um dia nublado. Isso interfere, querendo ou não, no nosso ritmo de treino, né, Cal?
2: Interfere, Marcela. E eu vou te falar, eu gosto de humanizar sempre as minhas redes sociais, os programas que eu faço, as palestras, baseados em fatos reais, porque são com eles que eu consigo reverter o caso. Então hoje eu estava arrumada para ir pro meu treino e a minha dupla falava: ai, vamos cabular, olha como que tá o clima, olha, tá, acho que vai chover. Eu falei: não, a gente vai fazer pelo menos um pouquinho. Então, vai chegando essa hora e nós fizemos pelo menos um pouco.
1: Aí,
2: não
1: sim.
2: Era o que eu queria, mas fizemos o que a dupla, o que comportou que a dupla conseguisse se movimentar.
1: Muito bom.
2: Então, eu quero trazer para vocês que vai começando a chegar o inverno, o frio, bate aquele ventinho, aquela virada de tempo. A gente sempre quer cabular o treino. Se você tiver uma dupla, se você tiver um companheiro, se você tiver a sua vizinha que você sabe que topa fazer a caminhada com você, fazer a musculação com você, ou um grupo, se filiar a um grupo, você já sabe que você cabula no inverno, porque tem pessoas que são super solares.
1: Sim.
2: E pessoas que no inverno tem mais aquela...
1: restrições mesmo, né?
2: Sim. Tem até um nome da depressão sazonal.
1: Sim.
2: Então, as pessoas que ficam mais tristinhas no inverno já se cadastra com, com aquela turma animada.
1: Boa!
2: Já cola com eles, porque você vai ter a tua probabilidade de cancelar, de faltar. Até quando você lembra da animação, quando você lembra que você sai diferente do treino, você não vai faltar.
1: Pois é, ó, dica boa, então. A gente tá dando dicas pra você não cometer erros no treino durante esse período de frio. Primeira dica é chamar alguém pra ir contigo.
2: Exato.
1: Muito
2: que legal. Aí o compromisso aumenta.
1: Claro, e até porque é o que você falou, né? Quando você tem um compromisso com alguém, muito mais difícil de você cancelar. Porque você sabe que a outra pessoa tá ali na energia,
2: exato,
1: tá querendo ir contigo. E você sai também diferente, né? Porque tem aquele momentinho de fofoca, de atualizar as notícias
2: que
1: ali
2: é
1: com
2: delícia.
1: Seu parceiro, teu colega. Faz parte do treino também,
2: faz,
1: né?
2: Faz parte, uma delícia. Faz aquela troca, enfim. E a outra coisa que eu vejo muito, outro hábito que eu observo bastante, a gente começa a diminuir a ingestão hídrica nesse momento que o frio começa a chegar.
1: É verdade, você tem razão.
2: Então, comecem a ficar atentos se a boca de vocês está seca, se a urina de vocês está mais amarelada, porque o primeiro xixi ainda vem mais amarelo, ok, mas durante o dia ele tem que ficar mais clarinho, porque a ingestão hídrica tem que aumentar. Então, a urina é mais clarinha durante o dia, os cabelos, a pele, o organismo, a vontade de você ir para o banheiro. Quando você está hidratado, organismo hidratado, intestino hidratado, fluxo de água, oxigênio aumenta, então você consegue fazer o número 2 com mais facilidade. Diminuiu a ingestão hídrica, começa a dificultar, você
1: sim,
2: fica mais ressecado.
1: Olha só.
2: Então, existem muitas coisas, muitos benefícios que vai muito além daquela beba água, porque é super importante. Não é super importante, é mega, super, power, thunder, turbo importante. Além de hidratar, lubrificar suas articulações, você vai ficar mais disposto. Às vezes te dá aquela dor de cabeça, é falta de água.
1: Total, eu sinto muito isso, Cal. Tanto que, às vezes, eu tinha muita dor de cabeça e eu não sabia o que que era. Era falta de água. O que que eu comecei a fazer? Tive o costume agora de andar com uma garrafinha de água. Eu ganhei a minha garrafinha térmica, linda e bela, do meu amigo secreto aqui da rádio.
2: Ai,
1: que eu queria.
2: Bárbaro.
1: E aí eu ando com a minha garrafinha pra todo canto. E sabe o que eu percebo quando eu tô bebendo menos água? Isso que você falou do frio. Hoje mesmo, dia mais nublado aqui em São Paulo, tava mais frio, esqueci a garrafinha em casa.
2: Você vê?
1: Por quê? Porque eu já estava bebendo menos água. Olha que loucura.
2: Exato.
1: Então a gente tem que reforçar o cuidado nesse período frio, até porque para evitar esses problemas que você citou, questão até de infecção de urina, dor de cabeça, tudo isso impacta no seu dia a dia, não só para você fazer treino e tudo mais, mas em todas as suas atividades diárias.
2: Em todo o seu rendimento, gente,
1: sim,
2: diário, é isso mesmo, Má. Então, turma, eu vou estar lembrando vocês aqui do consumo, que também a gente começa a vir o frio, vou deixar isso para um outro programa, a gente quer aumentar o consumo de chocolate e de tudo que é mais quentinho. Por quê? Porque o corpo pede, ele quer um aconchego. Ele quer um acalanto. E eu adoro isso. Só que aí eu vou desenvolvendo sopinhas. Ah, Cal, não gosto de sopinha. Tem uns mingais pra gente tá fazendo. Então...
1: Tem algumas substituições também.
2: Exato.
1: Porque tempo frio pede um chocolatinho quente.
2: Pede, uma delícia.
1: Você pode substituir por algum whey, alguma receita que seja um pouco mais nutritiva.
2: Exatamente, tipo com cacau, por exemplo.
1: É verdade.
2: Então,
1: legal isso aí,
2: muito
1: hein?
2: Legal,
1: vamos
2: trazer.
1: Vamos bater esse papo.
2: Vamos.
1: Já deixa na nossa agenda de conversas aqui pra trazer pros nossos ouvintes, pro pelotão aqui do Revista e a Gangue da Cal, porque são coisas importantes. Eu acho que pra gente se manter firme num propósito, a gente tem que também fazer algumas concessões, porque senão a gente não consegue. Que tal fazer concessões saudáveis,
2: exatamente,
1: né? Porque no frio é isso, o corpo pede uma coisa mais quentinha, um saborzinho mais gostoso. Dá pra fazer isso de maneira saudável sem sair tanto do seu planejamento, né, Cal?
2: Exatamente, Má.
1: Legal.
2: E antes da gente terminar essas dicas, eu quero deixar um feliz aniversário pro maior revisteiro que eu conheço, que é o Juan. Juan, nós te desejamos muita saúde, que seus sonhos se realizem, muitos treinos, muitos beijos daqui da nossa redação pra você.
1: É isso aí, parabéns, viu, Juan? Juan, ele é do fã-clube especial do Revista CBN e também da Petra Chaves, tá junto ali com todo esse pelotão que tá mandando mensagem aqui, então a gente já deixa um beijo de parabéns pra ele e pra todo mundo que tá acompanhando. Muita gente mandando mensagem aqui, viu, Cal? Eu adoro que o pessoal se empolga pra fazer... Quando a gente fala de saúde, quando a gente fala de bem-estar, a galera quer trazer os exemplos. Vou trazer alguns aqui pra gente só abrir a nossa conversa. O Juninho aqui no chat tá falando que tem 57 anos, joga futebol de quinta-noite com uma galera mais nova e de sábado ele joga com a categoria dos veteranos. Tem alguma recomendação pra ele continuar nesse ritmo ativo? Tem 57 anos, hein?
2: Não, primeiro eu já amei que ele joga com os novinhos, porque os novinhos, eles sempre puxam a gente. E não é que os mais velhos não puxem, tá? Por favor, minhas amigas, minhas colegas de trabalho.
1: Mas é outro
2: gente,
1: ritmo.
2: A minha equipe, eu sou a mais velha da equipe. É tudo dos novinhos. O que que acontece? É um gás. É uma energia. Então, ó, parabéns que você joga futebol com eles e depois você vai lá consagrar seu futebol com a galera da sua idade. Faz muito bem. Mas a recomendação é beba água antes, durante e após para você se hidratar. Regula sempre a sua alimentação de forma equilibrada e faça ginástica, porque eu não quero que você seja somente um jogador de quinta e aos finais de semana. Não esquece de fortalecer essas articulações, tendões e ligamentos.
1: É isso aí, importante. Vou trazer mais um caso aqui do Edson Monteiro. Ele diz que ele é motorista de aplicativo, fica praticamente o dia todo sentado. Chega à noite, janta muito tarde. Então, assim, vai dormir depois de jantar, coisas que não são muito recomendadas, mas é o que a rotina dele permite. E aí, tem que treinar. Mais um impactado pela calça AD, diz que se não treinar vai virar um botijão, já perdeu 30 quilos. E tá ali, ó, na luta, na labuta, vale muito a pena. E é um dos impactados pela Cal, porque ele não deixa se abater com a rotina. Vai treinar. E aí falou, ó, leite em pó desnatado, chocolate 70% e banana, uma delícia.
2: Parabéns, foi o que eu comi hoje cedo. Olha que delícia, eu morrendo de vontade nesse frio. É isso aí, a gente tem que sempre parar e pensar, você faz parte do time dos problemas ou da solução? Eu faço parte do time da solução. Então, eu venho com soluções pro meu corpo, soluções pro próximo, soluções pro meu grupo, e não com problema. Gostei dele, viu? Eu quero ligar aqui no aplicativo para pegar carona com você.
1: Bom demais, né? O Edson, valeu pela participação aqui de todo mundo que tá mandando mensagem, sempre se inspirando para ter uma vida melhor. Cal, beijo pra você. Sempre um prazer conversar contigo nesse nosso treino de domingo, viu?
2: Eu adoro muito, Má. Muito feliz de ter te visto. Gente, um beijo, um ótimo domingo pra vocês. Endorfinado, e lembre-se, a endorfina cura tudo e o movimento liberta.
1: É isso aí, uma boa semana pra todos nós. Beijo, Cal.
2: Beijo.

Ó, já tem ouvinte mandando mensagem aqui. Serginho Yariwaka. Eu sempre erro o seu nome, né, Serginho? Você me desculpa. Uma hora vai sair com mais fluidez, eu prometo. Mas o Serginho não pode me ver falando de exercício que ele já quer que eu vá correr. Ai, meu Deus. Ó, corrida ainda não, Serginho. Caminhadinha. Eu já sou uma das impactadas de calça ágil, né? Vocês sabem, desde que eu conheci a Cal aqui no Revista CBN, eu mudei. Tentei transformar a minha vida de uma maneira mais saudável. E aí eu tô fazendo meus exercícios dentro da minha rotina, dentro dos meus limites também. Agora, corrida ainda não, Serginho, calma. Uma caminhadinha até vai, porque Guilherme Muniz fica me impulsionando aqui diariamente. E aos poucos eu vou, tá? Mas corrida, demorar um pouquinho, tá? Vamos junto, galerinha. 1:16.

0: 1:16, vamos pro Rio de Janeiro falar de quem? Shakira, Shakira. Quem acompanhou? Júlia Viana. Tem os detalhes pra gente. Oi, Júlia. Ih, cadê a Júlia? Agora sim, Júlia, estamos te ouvindo. Boa tarde.
1: Oi, Marcela. Boa tarde para você e para os nossos ouvintes. Eu estive na rodoviária do Rio hoje pela manhã e o domingo por lá começou com um clima de fim de festa para muitos fãs da Shakira. Muita gente lá de mala, mochila e com as camisas, né, estampando o rosto da cantora para encarar essa volta para casa depois de uma noite histórica em Copacabana, a terceira edição do Todo Mundo no Rio, que levou 2 milhões de pessoas para a praia na noite de ontem. Shakira exaltando o Brasil a todo momento, ontem durante o show, né, cantou em português com a Ivete, Caetano Veloso, Maria Bethânia, ainda com a presença da bateria da Unidos da Tijuca. Anitta também foi ao palco para uma apresentação especial da música que ela lançou recentemente em parceria com a Shakira, Choca Choca. A produção visual também ajudou a dar uma dimensão ao evento, porque em diferentes momentos teve ali queima de fogos, né, no céu ali de Copacabana, um balé de drones também que formou imagens ligadas à trajetória da cantora e virou aí uma das cenas mais comentadas entre o público que acompanhava a apresentação da areia e dos prédios ali na orla. Eu conversei com o Jean Brizola na rodoviária, que estava embarcando de volta para São Paulo na manhã de hoje, e para ele a experiência do show no cenário de Copacabana fez o evento ser mais bonito ainda. Junto com ele também estava o Matheus Bastos, que veio de Petrópolis, e destacou que foi um momento muito importante para exaltar a cultura latina.
2: Sou fã dela, acho que desde criança, sempre assisti ela na TV, ouvi as músicas. Foi minha primeira vez no Rio de Janeiro, então foi uma experiência muito bacana. A gente ficou perto de Copacabana e toda a experiência da praia e a gente gostou bastante, foi uma experiência incrível.
3: Eu vim de Petrópolis e aí foi bem legal, assim, bem diferente, né? É um artista que é bem diferente pra gente. Prestigiar a cultura latino-americana mesmo, que é tão pouco valorizada entre os brasileiros.
1: Pois é, nem todas as experiências foram positivas. Eu conversei com o Ronan Oliveira, que também veio de São Paulo para o show, e ele presenciou ali uma cena de roubo meio tensa.
4: A gente estava voltando a pé pela Princesa Isabel, no sentido Botafogo, e a gente acabou vendo um rapaz correndo atrás de um outro cara que tinha acabado de roubar ele. Não deu pra ver exatamente, mas acho que era celular. A gente ficou assustado, mas não tinha muito o que fazer pra ajudar o cara. Mas o que mais me impressionou foi ver que os policiais que estavam perto não correram pra ajudar ele, sabe? Tipo, nem foram atrás, ficaram só olhando mesmo. Por que reforçar o policiamento então, sabe?
1: O balanço da polícia militar diz que 6 homens foram presos e 185 objetos considerados aí de risco durante as revistas nos acessos foram apreendidos. A Secretaria Municipal de Saúde registrou 400 atendimentos nos 3 postos médicos montados ali para o show. E antes mesmo de a cidade terminar de desmontar essa estrutura toda do show da Shakira, a prefeitura já deixou no ar aí uma possível próxima aposta para Copacabana. Na manhã de hoje, o prefeito Eduardo Cavalieri compartilhou uma publicação sobre uma negociação para trazer a Rihanna ao Todo Mundo
0: no
1: Rio de 2027. Pois é, né?
0: Essa eu quero ver, viu?
1: Rihanna, será?
0: Ah, Júlia, essa eu quero ver, viu?
1: Ele compartilhou e escreveu, será exatamente isso, né? Será mesmo que alguém vai conseguir desaposentar a Rihanna? Por enquanto, só uma sinalização, né? Mas já o suficiente para manter Copacabana aí no roteiro desses grandes shows internacionais, Marcela.
0: Olha, se fosse para desaposentar a Rihanna, você pode esperar que Copacabana ia ficar pequena, viu? Porque eu acho que ia vir gente do mundo inteiro. Essa mulher tá aposentada
1: exatamente
0: há muito tempo. Ela só fez um show, se não me engano, o último show, pocket show, digamos assim, porque foram algumas músicas, no casamento daquele bilionário indiano, porque foi paga uma fortuna, assim, só pra esse evento.
1: Situações muito específicas, pois eu acho que Copacabana não ia dar conta, viu?
0: Eu seria uma pessoa que estaria em Copacabana pra ver a diva Rihanna chacoalhando os quadris, tá? Olha, mas aí é uma aposta ousada, viu? Vamos acompanhar. Essa eu pago pra ver. Agora, me conta uma coisa, Júlia. Você tava ontem no show, acompanhou pela TV? Como é que você viu?
1: Eu não tava lá, mas eu acompanhei tudinho pela TV, só dormi. quando acabou, mesmo que...
0: Tinha plantão, né, minha filha?
1: Aqui cedo, né? Pois é, né? Ai. A gente lida com a realidade. É. Mas eu amei o show, fiquei, assim, encantada. A cultura latina, super exaltada pela Shakira. Então foi, assim, muito lindo.
0: Ah, eu adorei também. Eu gosto muito da Shakira. Eu fui num show aqui em São Paulo, o último que ela fez em São Paulo, no estádio do Morumbis. Foi um show espetacular, já nessa turnê Las Mujeres Ya No Lloran, né, a World Tour, uhum, que foi o mote dessa turnê também, dessa apresentação em Copacabana. Claro, não teve Anitta, não teve Ivete Sangalo, Caetano Veloso, Maria Bethânia, não teve a bateria da Unidos da Tijuca, mas foi uma apresentação muito boa. Imagino que em Copacabana a energia devia ser outra, ainda mais que teve música nova da Anitta com a Shakira sendo divulgada, essa que a gente tá ouvindo. Muito legal, né? Valeu a pena. Acho que foi um nome que inicialmente, né, Júlia, você deve ter acompanhado melhor do que eu até essas negociações. Inicialmente, quando ainda estavam aventando alguns nomes, falando, poxa, Shakira, será que ela vai lotar? Será que, de certa forma, é um nome competitivo diante dos anteriores, né, que tivemos em Copacabana? E ó, 2 milhões.
1: Eu nunca duvidei, viu, Marcela? O maior nome aí da nossa música latina, né? Eu nunca duvidei que ela ia arrasar em Copacabana e não deu outra. 2 milhões de pessoas.
0: E Shakira também é um nome que acho que vale a gente destacar aqui, que também é muito bem visto pelos fãs dela e também pelas pessoas que não são fãs entusiastas, enfim, mas que acompanham o trabalho por causa das redes sociais, por causa da imprensa, enfim, porque ela é muito gente boa, ela é muito legal, sim, com os fãs, ela tem um trato muito bom com a imprensa, com todas as pessoas, com os funcionários dos locais por onde ela passa. Ela fala várias línguas, ela se esforça para estar inserida na cultura do país onde ela está. Então, acho que isso também faz com que ela seja um grande nome, né? Além dos palcos, além da capacidade vocal e da capacidade musical, ela também é uma pessoa muito boa de se ter por perto. Então, isso acaba angariando fãs que nem vieram pela música, mas sim estão ali junto com ela, por causa desse jeito dela ser. Então, acho que isso também traz um pouco e explica todo esse sucesso do Todo Mundo no Rio com Shakira, 2 milhões de pessoas em Copacabana. Essa projeção da Prefeitura do Rio de Janeiro. Muito legal. Obrigada por trazer pra gente todo esse relato, viu, Júlia Viana? Um beijo pra você e bom trabalho por aí.
1: Um beijo, Marcela, pra você também. Tchau, tchau.

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3: Na volta do feriadão, as rodovias que levam à capital paulista têm movimento intenso e pontos de lentidão. Atenção ao motorista que segue pela rodovia Regis Bittencourt. No quilômetro 363, em Miracatu, interior de São Paulo, há bloqueio de faixas no sentido capital paulista. O trecho registra cerca de 18 quilômetros de lentidão por causa de um acidente. A rodovia Imigrantes apresenta tráfego lento no sentido São Paulo devido ao excesso de veículos entre os quilômetros 58 e 47 e dos quilômetros 70 ao 58. A operação 2x8 está em vigor na rodovia Anchieta Imigrantes. A lentidão do quilômetro 54 ao 46 na Anchieta e do 56 ao 47 na Imigrantes, ambos no sentido São Paulo. A interligação Planalto está interditada devido à neblina no sentido São Paulo e litoral. Na rodovia SP-248, há lentidão do quilômetro 6 ao 0, no sentido Cubatão-São Paulo. Já na rodovia Cônego Domênico Rangoni, a lentidão ocorre do quilômetro 250 ao 248, também no sentido Cubatão-São Paulo. Já na rodovia Padre Manuel da Nóbrega, a lentidão vai do quilômetro 274 ao 281 e também do 287 ao 296, ambos no sentido capital paulista. Já na rodovia Ayrton Senna, apresenta lentidão dos quilômetros 87 ao 76, também devido ao alto fluxo de veículos no sentido São Paulo.
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5: Uma hora 28 minutos. Antes da gente ir para o repórter CBN, tem informação chegando do Rio de Janeiro, ao vivo. Ana Luísa Barreto, boa tarde para você, Ana.
6: Oi, Marcela, boa tarde para você, boa tarde também para os nossos ouvintes. A Polícia Civil investiga se o deputado federal Max Lemos, do União Brasil, sofreu um ataque a tiros ou uma tentativa de assalto em Duque de Caxias, na Baixada Fluminense. Esse caso aconteceu na madrugada de sexta-feira, na BR-116, quando o parlamentar voltava de uma agenda em Miracema, cidade do noroeste do estado do Rio. Segundo o depoimento do deputado, o carro dele foi abordado por criminosos, sendo que pelo menos dois estavam armados. Os suspeitos emparelharam o veículo e o motorista do parlamentar acabou batendo. Ainda de acordo com o registro, os criminosos atiraram contra o carro, que era blindado, e ao menos dois disparos atingiram o veículo. Ninguém ficou ferido e o motorista do deputado Max Lemos conseguiu fugir do local. Num vídeo publicado nas redes sociais, o parlamentar relacionou o caso à atuação dele no combate ao crime organizado como projeto que aumenta a pena pela posse ou porte de arma de fogo de uso proibido.
7: Eu estava com três assessores e um amigo quando fomos abordados a tiros na Baixada Fluminense. Nós que estávamos vindo de uma agenda no noroeste do nosso estado. Não sabemos o motivo desse fato, mas não temos o que fazer. A legislação mais dura para a bandidagem. Não tem outra alternativa, porque nós estamos ficando sitiados de verdade.
6: Esse caso, Marcela, foi registrado como tentativa de roubo de veículo, embora a Polícia Civil ainda não tenha confirmado a motivação do crime. Os suspeitos também não foram identificados. Esse é o terceiro caso de violência contra políticos na Baixada Fluminense em menos de um mês. No dia 23 de abril, o vereador de Nova Iguaçu, Germano Silva de Oliveira, do MDB, morreu depois de ser baleado num ataque a tiros. Dois dias depois, o suplente de vereador Luiz Felipe Cardoso Nunes, do Republicanos, foi atingido por diversos disparos num depósito de bebidas em Duque de Caxias. Ele chegou a ser levado para o hospital, mas também não resistiu. A Delegacia de Homicídios da Baixada Fluminense também investiga esses casos. Marcela.
5: Muito obrigada pelas informações. Falando com a gente diretamente do Rio de Janeiro, Ana Luísa Barreto. 1:30.
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0: Domingo 3 de maio de 2026, as equipes de limpeza retiraram mais de 360 toneladas de lixo das areias e das ruas do bairro de Copacabana, na zona sul do Rio de Janeiro, após o show da cantora Shakira. A operação envolveu 2 mil garis. O volume recolhido ficou abaixo do registrado na apresentação de Lady Gaga no ano passado, quando foram removidas 392 toneladas de resíduos. Cerca de 2 milhões de pessoas acompanharam o show da colombiana. O levantamento é da Prefeitura da capital fluminense. Em pouco mais de 2 horas de apresentação, ela cantou os principais sucessos da carreira, como Hips Don't Lie, Waka Waka e La Bicicleta. O governo de Pernambuco decretou situação de emergência em 27 municípios afetados pelas fortes chuvas. Cidades do Grande Recife e da Zona da Mata são as mais atingidas. Segundo a Defesa Civil, ao menos 6 pessoas morreram e mais de 2 mil estão fora de casa em decorrência das precipitações. A sétima rodada da Série B do Campeonato Brasileiro continua hoje com mais 6 jogos. Às 16h, o São Bernardo enfrenta o Ponte Preta no 1º de maio, enquanto o Operário recebe o Londrina no Germano Krüger. Às 18h, o Ceará visita o Sport na Ilha do Retiro. 30 depois, Atlético Goianiense e Juventude duelam no Antônio Ascioli. As últimas partidas estão marcadas para as 20h30 da noite. América e CRB no Independência, Avaí e Novo Horizontino na Ressacada. No horário de Brasília, 1h32.
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0: Espera que ela ainda... Eu falando aqui fora do ar e vazando no microfone. Rádio ao vivo, né? Aqui, ó, mulherada aqui trabalhando, a gente negociando os próximos passos deste Revista CBN, e eu abri o microfone sem querer, falei aqui, vocês ouviram. Está tudo bem, estão em casa. Falando em vocês que estão nos acompanhando, cadê nosso pelotão, hein? O pessoal já tá mandando mensagem aqui no nosso WhatsApp, participando com a gente. Cadê? Nossa, fotos bonitas aqui. Cadê? Eita! Ah lá! Ha. É o karaokê da Shakira. Eu desafiei. Tem uma música da Shakira que é tradicional nos karaokês. Será que a Débora consegue pegar pra gente? Que é Estou Aqui. E aí tem a parte rápida do Estou aqui querendo te arrogando-me. E aí vai. E aí essa parte é difícil. O que o nosso ouvinte, final de telefone 4000... nos mandou aqui, o Rodrigo Pierre. Mandou a letra. Já no formato karaokê, que é pra ficar mais fácil. Compreender. Aí, olha, realmente vai ser difícil. Mesmo assim, Rodrigo, tá difícil aqui pra mim. Obrigada, viu? Por tentar nos ajudar. Várias mensagens chegando no WhatsApp e também no nosso YouTube. Pessoal aqui que tá participando, comentando os mais diversos assuntos. Muita gente falando de

0: política no chat do YouTube. A gente teve nosso quadro da Semana Política, o pessoal ainda reverberando o que foi dito por aqui, já de olho no que vem na próxima semana. Tem gente mandando mensagem também no meu Instagram, o @mlourenzeto. Lourenzeto, com Z-T-T-O. Pessoal falando também do treino de hoje, depois da Cal Saad nos trazer aqui inspirações para a gente não deixar o frio desanimar nossa ida para o treino. Muita gente participando e conversando aqui, pelotão animado. Obrigada a todos pela participação. 1h35 agora.
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0: E agora a gente vai falar sobre ditadura da beleza. Parece tema batido, né? Quando a gente fala sobre a imposição que se dá ao corpo da mulher. Agora, queria trazer uma reflexão. Por que que as fotos que a gente vê rolar no feed, no Instagram, no TikTok, nas redes sociais, elas muitas vezes podem nos levar a sentimentos de ansiedade, de frustração, de raiva, de tristeza, até de inveja? Por que será? Quando é que foi que a gente criou essa relação com o nosso próprio corpo, com a gente mesmo? Essa comparação com o outro. As redes sociais impulsionam esse sentimento que muitas vezes coloca a gente para baixo? Esse é um dos temas abordados em um espetáculo que está em cartaz em São Paulo, no Teatro Municipal, de graça, mas que também fala muito sobre a gente, sobre a ditadura que é imposta a nosso corpo, a quem nós somos. Estou falando do espetáculo Na Sala dos Espelhos, que tem como atriz a Carolina Mânica, que está conosco na linha hoje para falar um pouco sobre isso. Tudo bem, Carolina? Obrigada, viu, pela sua participação hoje aqui no Revista CBN para falar desse tema e desse espetáculo que está ganhando os corações aqui dos paulistanos.
2: Obrigada a você, muito prazer. Estou muito feliz de poder estar aqui conversando com vocês. Queria agradecer a todos os ouvintes que estão nos ouvindo, dar um oi para todo mundo. Obrigada.
0: Eu que agradeço a sua participação aqui com a gente, falando sobre esse espetáculo que, inclusive, foi indicado ao prêmio APCA por todo esse trabalho, né? Estreou em 2025, já teve uma temporada, foi um sucesso e voltou agora para São Paulo, justamente porque é um espetáculo que, de uma maneira irreverente, faz a gente ter essas reflexões, né? Faz a gente olhar para o espelho de um modo diferente. Acho que essa é a premissa do espetáculo. Queria que você contasse um pouco para a gente mais sobre o que você traz no palco, nesse solo, e o que que a gente pode esperar quando vai ao teatro.
2: Eu estou em cartaz. Na verdade, a gente estreou ano passado no Sesc Ipiranga, né? Aí, esse ano, a gente fez mais uma temporada no Sesc Santana, uma curta temporada. E aí, a gente chegou no Teatro Municipal, na cúpula do Teatro Municipal, né? Que é um lugar, assim, que, imagina, um lugar de honra, né? Você poder Sim. fazer um monólogo no Teatro Municipal é um sonho, assim, né? Então, sempre foi algo que eu almejei muito, assim, com esse projeto. Eu achava que ele precisava encontrar esse lugar, assim, né? É um projeto que eu idealizo, que eu atuo, eu tô trabalhando nele há 3 anos já, então, é um projeto de longa data. Né? Eu comecei ontem, né? Eu estou um tempão já nessa pesquisa, entre comprar os direitos, porque ele é inspirado num quadrinho, né, da Liv Strömquist, que é uma autora sueca, né? Então eu comprei os direitos desse quadrinho, e aí fizemos uma adaptação. Quem fez a adaptação foi a Michele Ferreira e a Maíra de Grande, que são diretoras também do espetáculo, e aí a gente entrou em cartaz, né? É uma peça que fala sobre como as redes sociais, elas influenciam na nossa autoestima e como isso serve como uma forma de controle aos padrões de beleza femininos, né? E principalmente diretamente ligado aos corpos das mulheres adultas e jovens e adolescentes, né? Que eu acho que a gente tem aí uma epidemia, né? Que a gente, quando a gente fala em padrões de beleza, em imposições, em padrões inalcançáveis, né? Então, a gente tem uma geração toda de jovens acreditando, né, que os padrões, eles têm que seguir aquilo que aqueles filtros nos dizem, quando, na verdade, a gente não tem mais parâmetro do que é real e do que não é real, né? E com o advento da inteligência artificial, piora mais ainda, né?
0: Total, a percepção
2: Porque.
0: dos corpos, né?
2: É, exato. Às vezes você está seguindo uma pessoa que você acha que é uma pessoa e na verdade é uma inteligência artificial, né? E você segue essa pessoa como um parâmetro de beleza, como uma referência, né? E aí essa pessoa nem real é. Então, o quanto que é nocivo, né? Esse sistema todo para os corpos femininos, também para os corpos masculinos,
0: Sim.
2: a gente não pode esquecer disso, porque os homens também estão numa onda de harmonização e de, né, de querer chegar num ideal perfeito, né, que na verdade é inalcançável. E aí a gente também pode entrar para uma seara toda filosófica, que a gente encontra muito filósofos como Byung-Chul Han, né, que falam sobre como que a gente chegou nessa estética do liso, né, essa estética do perfeito, né, o quanto que durante a nossa história isso na verdade mudou, né, porque os padrões eles vão se moldando, né, em épocas. Então tivemos épocas que o padrão era ser mais encorpada, aí o outro padrão era ser super magra. Aí a gente passa para um padrão tipo que é super saudável, que todo mundo tem que ser super forte. Aí
0: Sim.
2: volta agora para um padrão que todo mundo é a galera Monjauro, né? Tipo Ozempic, sei lá. Eu nem sei direito. Então é muito sério isso, né?
0: É uma obsessão por uma beleza que vai se tornando cada vez inalcançável, porque ela é mutante, né? Um padrão de beleza estabelecido. A gente tem a época das super magras, depois as curvilíneas, depois volta para aquela super magreza de novo. E aí as pessoas que acabam entrando nesse loop infinito não conseguem nunca estar satisfeitas com os próprios corpos. Acho que isso é legal. E um ponto interessante da peça, como você fala dessa questão das idades, é que isso justamente. Essa distorção não tem idade, ela vai se perpetuando de mãe para filha, de neta para avó, de avó para neta. Isso vai virando um ciclo vicioso dentro das relações entre até as mulheres da própria família, né?
2: E na verdade isso serve um pouco como uma forma de controle, né, ao feminino, né? Porque enquanto você está cobrando de uma mulher que ela atinja um padrão inalcançável, né, enquanto você está colocando na cabeça dela que ela tem que ser e se adaptar àquilo ali, ela está deixando de trabalhar sua autonomia, sua independência, né, se valorizar, enxergar o seu próprio poder mesmo, né? Porque na verdade a mulher, né? A gente tá vendo. Foi muito interessante que eu peguei você falando da Shakira, né? E a Shakira fez um discurso falando assim: ah, nós mulheres somos tudo, né? Nós somos a alegria da casa, nós somos as gatas, nós somos as que resolvem, nós somos as que temos que acolher, nós somos que, enfim, trabalhamos,
0: Sim.
2: né? E turnos duplos, na verdade, né? Porque, na verdade, a gente trabalha fora e trabalha dentro de casa,
0: Sim.
2: né? E a maior parte dos casos são raros os homens dentro de uma família hétero, né? Que
0: Normativa.
2: participam, heteronormativa, que participam desse ambiente familiar, né?
0: Sim.
2: A gente tem. Não, assim, existem diversos formatos de família, não estou excluindo nenhum, só estou trazendo para uma discussão entre o masculino e o feminino, né? Entre a questão do masculino e o
0: Sim.
2: feminino. E aí ela ainda fala assim, e aí a gente tem as mães que sustentam os próprios filhos e que são mães solo também, né? Então, assim, é o tanto que a mulher precisa corresponder a um olhar de um outro, a uma imposição de um outro, né, para poder se validar. E o quanto isso mexe com a nossa autoestima e o quanto isso nos exaure, né? Porque
0: Sim.
2: enquanto a gente está exausta, a gente está deixando de ocupar lugares de poder, a gente está sendo controlada, porque é uma forma de controle, né?
0: Sim,
2: Então a gente
0: sem
2: está sendo
0: dúvida.
2: controlada, né? Então, o quanto isso serve dentro de um sistema patriarcal, né? Para mim, assim, isso é uma questão bem
0: Importante,
2: importante,
0: né?
2: assim.
0: Sem dúvida. E é importante trazer esse tipo de discussão, levar esse tipo de discussão aqui nas conversas que a gente traz na imprensa, mas também na arte, no teatro, e é muito do que Sala dos Espelhos faz, trazendo justamente essa história de uma mãe que vê a filha vivendo ali naquela crise com a própria aparência e propõe uma reflexão partindo do alto desafio de se entender também como feminista para poder criar essa... Porque quando a gente fala a palavra feminista, a gente acaba afugentando uma parcela de mulheres que acham que feminismo não está presente, que feminismo é uma pauta de um determinado grupo, quando, na verdade, nós... Mulheres todas somos feministas, podemos ser femininas, podemos ser de direita, de esquerda, de centro, de qualquer lugar, mas o feminismo ele é muito abrangente, ele é maior do que qualquer ideologia, então é importante a gente entender isso e falar sobre esse assunto. Então é um pouco do que traz Sala dos Espelhos, espetáculo que está em cartaz até o dia 10 de maio, né? A apresentação aqui em São Paulo, quem tiver a oportunidade de viajar a São Paulo, venha acompanhar no Teatro Municipal. Os ingressos são gratuitos, você pode pegar as informações digitando aí no seu buscador o Teatro Municipal, na Sala dos Espelhos, com Carolina Mânica. E já aproveito para perguntar, tem prospecção de ir para outras cidades do Brasil ou ainda não temos essa perspectiva?
2: Não, a gente está fazendo algumas apresentações pelo SESC, né? Então eu tenho aí algumas propostas de algumas cidades, eu tenho uma apresentação já fechada no SESC Jundiaí, e tenho algumas outras que eu estou fechando que eu não posso ainda
0: adiantar.
2: Falar.
0: Mas aí, você que está na sua cidade aí, tem SESC, está querendo acompanhar o espetáculo, pressiona, pede, que quem sabe Sala dos Espelhos vai até a sua cidade também. Carolina Mânica, obrigada pela sua participação, parabéns pelo espetáculo e sucesso.
2: Obrigada a você por todo esse apoio. É fundamental para a gente que trabalha com arte no Brasil, que a gente tenha espaço, possa criar esses canais de comunicação e de convergência de ideias, e entender que a arte está aí para todo mundo, né? Que ela não é uma ideologia fechada em um grupo, né? Eu acho que a arte ela serve como ponto de reflexão para toda e qualquer pessoa. Assim como você falou do feminismo, eu queria estender isso para o campo artístico, né?
0: Sim.
2: Então, acho que muito obrigada, obrigada a todo mundo que está nos ouvindo e espero que vocês possam vir ao teatro. E é uma comédia, então assim,
0: Por mais
2: a
0: que o
2: gente vai
0: assunto
2: dar
0: seja
2: risada.
0: denso, é uma comédia, né? A gente fala de assuntos sérios também de uma forma mais leve, né?
2: Exatamente.
0: Obrigada, viu? Um bom domingo para você.
2: Para nós, obrigada.
0: 1h47 agora.
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0: Sandro Klingen, boa tarde.
1: Boa tarde, Marcela. Tudo em paz?
0: Tudo em paz e com você, tudo bem?
1: Tudo em paz.
0: Trabalhando aqui, né? Tivemos o Dia do Trabalhador, dia 1º de maio, feriado. E aí a gente começa a refletir sobre o nosso papel no trabalho, sobre as metas que a gente tem para cumprir, né, Rossandro?
1: Exato, Marcela. Sabe que a gente vive hoje no mundo em que muita gente, inclusive na internet é muito comum, né? Pessoas que lhe explicam como performar mais, como atingir metas, como parar de procrastinar. Tem gente dando dica para tudo, mas pouca gente diz assim como parar, como descansar, como respirar, como não adoecer, como não desenvolver burnout. E isso, quando a gente fala, não é um discurso contra o trabalho. Afinal, nós precisamos do trabalho, ele também faz parte da nossa identidade, mas não é a nossa identidade inteira. E a gente vive uma sociedade de cansaço profundo, que é o que Byung-Chul Han fala na obra dele, Sociedade do Cansaço. E esse nome burnout, que é queimar por dentro, que é esse nome em inglês que é dado para essa sensação de esgotamento profundo que as pessoas têm, vem muito menos, às vezes, de uma cobrança excessiva do trabalho. Às vezes é uma cobrança que nós mesmos fazemos a nós mesmos. Pessoas que não conseguem descansar, que não conseguem ficar no domingo de manhã sem fazer nada, ou então quando vão descansar é dentro de uma agenda, não, agora é hora de descansar, como se fosse fazendo parte daquela rotina programada em que tudo tem que estar milimetricamente pensado para funcionar. E também não é um discurso contra a produtividade, contra o crescimento, não, mas é entender que faz parte desse processo também descansado, do mesmo jeito que o corpo precisa dormir. E o que que acontece? Tem gente que não está conseguindo dormir direito, que acorda e não sente que saciou o sono, pessoas que estão sempre com cansaço, ou gastrite, ou dor de cabeça. E não entendo que muitas vezes, Marcela, nesse caso, é o corpo que está dizendo aquilo que você se recusa a entender. O corpo, ele fala e ele não se recusa a não falar, ele fala. Quando você fica engolindo, fica numa relação que te desgasta, num emprego que te destrói, sabe? Em qualquer lugar, em qualquer grupo que exija mais do que dê de retorno, seu corpo vai encontrar uma forma dele sair, se é que você não está saindo.
0: E aí eu acho que é importante a gente ficar atento a esses sinais, né, Rossandro? Porque o corpo fala, o que muitas vezes a gente não consegue traduzir. Sentimentos que a gente tem dentro de nós, o que a gente tem vivido, ele sai em forma do cansaço, do estresse, das questões físicas. É importante a gente estar atento a esses sinais, né?
1: Com certeza. Se a gente não ficar atento a esses sinais, a gente termina fazendo com que o corpo mostre esses sinais de uma forma muito grande. Por exemplo, ele começa com uma dor de cabeça persistente, um gastrite que você fica tomando apenas um medicamento para poder aliviar, e você não escuta. Então ele começa meio que, vamos dizer assim, soprando, não estou bem, você não está bem, não dá para continuar assim. Nós não fomos feitos para estar em estado de alerta constante. A nossa neurofisiologia é feita para estar em estado de alerta temporário. Um perigo iminente, você corre, puxa energia, corre de um bicho na floresta, ou sai de uma situação difícil, de um assalto. Agora, viver o tempo inteiro em estado de tensão alta cria um desgaste, às vezes, irreversível para o corpo. Então, ele começa com sinais pequenos, mas quando você não escuta os pequenos, ele vem para um grande. Aí, a gente pensa, né? A gente olha, por exemplo, nessa sociedade da produtividade. No Brasil, 33 motoboys morrem por dia, 12 mil por ano. A gente vê essas cifras e esquece que não é só motoboy que morre. Quantos executivos ficam trabalhando 14 horas por dia e depois tem um AVC? Quantos médicos e médicas dão plantão sem parar depois de um ataque cardíaco? Então, não é só sobre aquela população mais carente que precisa estar no meio da rua, entregando comida, passando farol vermelho, porque tem um prazo. Todo mundo está nessa correria. Não importa em que profissão, a gente tem que pensar assim: será que nós não estamos todos sequestrados por esse discurso? E a gente não precisa também tanto continuar produzindo, continuar performando, mas também descansando, repousando, se cuidando. É um equilíbrio.
0: Total, você falou de performance, isso me lembra muito, a gente estava tendo uma conversa agora a respeito da ditadura da beleza, né? Sobre como as mulheres, principalmente mulheres, mas também homens, se cobram muito diante do que vem nas redes sociais. E acho que essa coisa da performance, da alta performance também. A gente vê muitos coaches, muitos influenciadores, postando rotinas exaustivas, como se fossem rotinas reais, capazes de fato de serem realizadas, quando na verdade não são. Ainda mais dentro das dinâmicas de cada um, dentro da rotina de cada um. Uma pessoa que tem que pegar 2 horas de transporte público para chegar ao trabalho não consegue performar da mesma maneira daquela pessoa que vai a pé a 5 minutos do trabalho, porque mora a 5 minutos do trabalho a pé. Então, essa comparação que muitas vezes a gente tem nas redes sociais, com metas, com objetivos, com performances do outro, também pode ser um vilão nessa nossa busca por qualidade de vida, né?
1: Com certeza, é uma loucura. Acho que uma das coisas que a gente deve começar a fazer, eu recomendo muito as pessoas fazerem isso, sabe, Marcelo? É limpa a tua rede social de quem está inventando história, mentindo, exagerando, só dizendo o que consegue fazer. Porque sempre assim, se você acordar 5 da manhã, alguém vai postar que acordou às 4. Sabe, uma competição assim, completamente ensandecida. Então até a busca de saúde, de health, de wellness, virou uma doença. Então, até a busca de um corpo mais saudável agora virou uma forma de performar, competir. Você compete por tudo, né? Aí você traz aí a questão do padrão de beleza. São vários níveis de performance. Então, tem que estar linda, lindo, tem que estar malhado, tem que estar saudável, tem que. E depois tudo virou. Não é nada mais natural. Aquilo que poderia ser natural, tomar um café da tarde com os amigos, sem interesse no network, só por tomar café, não. O que é que vai me dar de vantagem se eu tomar um café com a Marcela? Não. Só porque assim, o papo é legal. Sabe, as pessoas perderam isso e têm
0: Você
1: adoecido
0: tem razão.
1: cada vez mais a sociedade.
0: Tudo tem que ter algum objetivo obscuro por trás, talvez nem tão obscuro,
1: É.
0: mas um objetivo por trás, quando na verdade a gente pode só fazer porque a gente quer.
1: Exato, porque é agradável, porque é legal, porque faz parte e não precisa ter uma vantagem. Aliás, a vantagem é o próprio fato que é agradável. Não precisa ter uma outra coisa por trás. Ah, agora eu vou conseguir uma pauta com ela na CBN para falar de uma coisa que eu quero. Sabe, assim, ah, a Rossano vai me. Essa coisa de sempre querer acesso, sempre querer que a coisa seja com uma intenção de troca. Né? Eu acho que até os pais estão educando os filhos assim, performando. Aí aquele filho que não tira nota boa na escola já é discriminado. Quando às vezes o mais colaborativo, o mais generoso é o outro. Mas como a métrica que estabeleceu de performar em nota, você esquece das outras qualidades que a alma tem humana.
0: O nosso ouvinte Fernando Souza aqui no chat do YouTube comentou um aspecto interessante disso que a gente está trazendo, que são com relação ao afastamento de funcionários no Brasil por causa de questões relacionadas à saúde mental. Ele diz que poucas empresas pensam nisso e que tem impacto direto também no desempenho dentro do trabalho. Você quer performar demais, no fim acaba performando de menos, né?
1: E depois a empresa te substitui. Ela continua.
0: Em poucos
1: Você
0: minutos, tá?
1: em poucos minutos você não tem substituto para você. As empresas substituem todas as pessoas, mas você não tem substituto para você. Você não cuidar de você, não adianta. Ah, claro, a gente tem que imaginar que a sociedade também tem que cuidar, que a empresa também tem que ter esse olhar cuidadoso, sim. Mas enquanto não é assim tão perfeito como a gente gostaria, ninguém está aqui na Suíça, né, na Finlândia. A gente está num país cheio de problemas. Faça a sua parte, pelo menos você cuide de você.
0: A Lise, nosso ouvinte aqui também participando pelo WhatsApp 11 99911 9981, pontua que existem influenciadores que são realistas. Ela diz que segue algumas pessoas que de fato incentivam a ter uma rotina melhor, até mesmo quando a gente fala sobre saúde, rotina de treinos, mas que levam em consideração justamente a realidade de cada um e
1: De
0: dão
1: cada um.
0: exemplos para isso, e que esses sim são influenciadores, não os
1: Exato.
0: desinfluenciadores, como eu costumo dizer de alguns aqui, viu?
1: É, exatamente.
0: Isso
1: Por
0: é
1: isso é bom
0: legal.
1: fazer essa limpa. Quem você vê que não está lidando com a realidade, sai, deixa de seguir, dá um dislike, vai ficar com quem realmente está oferecendo uma coisa que é viável para você. E também construa, por mais que alguém esteja fazendo algo que seja amplo para todo mundo, tem uma hora que só você sabe onde o calo aperta, onde é que dá para você apertar um pouco mais o passo onde você precisa descansar. Você não pode estar esperando que alguém te diga isso o tempo todo. Temos que ser mais maduros.
0: É isso, sem dúvida. Ô, Sandro, te agradeço muito, viu, pela sua participação. Legal a gente deixar essa reflexão aqui para os nossos ouvintes. Semana começando, vamos colocar metas. Metas são importantes, né, Ô, Sandro? Mas elas precisam ser metas realistas, né?
1: Com certeza,
0: Vamos
1: Marcelo. Com
0: nessa.
1: certeza. Tamo junto. Beijo no coração, viu,
0: Um
1: Marcela? Os
0: beijo
1: ouvintes
0: para
1: também.
0: você, Ô, Sandro. Obrigada, viu, pela sua participação com a gente hoje aqui. 1h57, a gente vai seguir com o nosso Revista CBN, trazendo sempre para você essas e outras reflexões. Muitas mensagens chegando por aqui a respeito desse tema, pessoal falando sobre as metas que tem, sobre o que quer fazer, o que podem fazer, o que não podem fazer. É importante a gente colocar em perspectiva as metas realistas. É claro que você tem que ter metas para seguir na sua vida, para fazer chegar a atingir os seus objetivos. Mas essas metas precisam ser condizentes com o que você tem ali de momento. É o que a gente estava conversando mais cedo com a Calçade com relação a treinos. Eu sei que a minha rotina só me possibilita fazer treino 3 vezes por semana. Se eu conseguir fazer além desses treinos que eu já coloquei na minha perspectiva, vai ser um adendo, vai ser algo a mais, positivo. Mas eu não posso me forçar e ficar frustrada caso eu não consiga realizar mais do que 3 treinos, porque eu sei que a minha rotina e a minha realidade só me permitem esses 3 dias de treino. É mais ou menos assim que a gente tem que fazer, não só quando a gente vai falar de saúde física, mas também na saúde mental, no nosso compromisso no trabalho, nosso compromisso com as pessoas. É importante colocar metas realistas para você não ficar frustrado e aí sim vou colocar tudo a perder. E claro, seguir pessoas que são do bem. Inclusive, Calçade é uma delas, Rossandro Klingen é outra, são influenciadores que têm bagagem para trazer coisas importantes ou reflexões importantes para a gente, por isso a gente os ouve aqui no Revista CBN de domingo, que vocês já sabem, né, Débora, Ellen, Revista CBN de domingo é o momento da gente refletir e se inspirar para a semana que está começando. E é isso que a gente tenta trazer aqui, mesmo quando Petra Chaves não está, certo? E eu tô junto com esse pelotão maravilhoso no Revista CBN deste domingão. A gente tem muita coisa boa para falar ainda, não saia daí. Daqui a pouquinho tem mais Revista CBN, agora a gente vai pro Repórter CBN.
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0: Tirar do ar uma publicação do deputado federal Nicolas Ferreira, em que ele cita o presidente Lula e a primeira-dama Janja. Na postagem, o parlamentar ironizou a reação da mulher do presidente ao vê-lo tirando uma foto com uma apoiadora e sugeriu que Janja tem medo de perder as viagens de luxo. Mesmo com a rejeição da solicitação de retirada do conteúdo do ar, a ação continua tramitando. Uma audiência de conciliação está marcada para o dia 25 de maio. O deputado federal Max Lemos, do União Brasil, foi alvo de um ataque a tiros na madrugada de ontem na BR-116 em Duque de Caxias, na Baixada Fluminense. Ele estava num carro blindado que foi alvejado duas vezes. Segundo o parlamentar, o ataque partiu de um veículo com pelo menos duas pessoas. A polícia investiga o caso como tentativa de roubo. Já o deputado classificou o episódio como um atentado e disse que atua contra o crime organizado. Apenas um jogo movimenta hoje a nona rodada do Campeonato Brasileiro Feminino. Botafogo enfrenta o Bragantino a partir das 18h. A partida está marcada para o Nilton Santos. E o Conselho Nacional Eleitoral do Peru anunciou que o primeiro turno das eleições presidenciais do país será submetido a uma auditoria. A previsão é que os resultados sejam entregues em 15 de maio. O esquerdista Roberto Sanches e o ultraconservador Rafael López Aliaga disputam uma vaga para o segundo turno contra a direitista Keiko Fujimori. No horário de Brasília, 2h01.
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0: 2h02, terceira e última hora do Revista CBN deste domingo, dia 3 de maio de 2026, sempre com a sua participação, com a sua companhia aqui no nosso WhatsApp 11 99911 9981, nosso YouTube, no Globoplay, no site da CBN, no aplicativo e no seu tocador de podcast favorito. Todas as entrevistas, conversas, quadros, tudo que você ouve aqui no Revista CBN fica disponível depois para você compartilhar com quem você quiser, pelo seu tocador de podcast favorito. Vamos juntos, então, até às 15h com muita informação. Agora é hora do Noticiário Internacional.
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0: Dois anos e meio após o início da guerra entre Israel e o grupo terrorista Hamas, organizações internacionais monitoram, claro, a situação dos civis, fazem alertas importantes. E a ONG Médicos Sem Fronteiras divulgou nesta última semana um relatório que afirma que o abastecimento de água tem sido um dos alvos neste conflito entre Israel e o grupo terrorista Hamas. De acordo com esse relatório, Israel usa a privação de água como arma de guerra na faixa de Gaza. Isso tem um forte impacto sobre a população civil. De acordo com a ONG, houve destruição massiva de infraestruturas hídricas. A própria ONU também fala a respeito dessa destruição. Cerca de 90% da infraestrutura hídrica, ou seja, tudo que está relacionado ao abastecimento de água na região, foi danificada ou destruída, incluindo poços, tubulações, usinas de dessalinização. A gente sabe que a região já é uma área privada de água, geograficamente falando. Sobre esse assunto, sobre esse relatório da Organização Médicos Sem Fronteiras, a gente conversa agora com a presidente do Conselho de Médicos Sem Fronteiras, a Renata Santos, gentilmente nos atendendo neste domingo aqui no Revista CBN. Renata, bem-vinda, uma boa tarde para você.
2: Olá, Marcela, obrigada, boa tarde. Boa tarde a todas as pessoas que estão nos acompanhando aqui hoje.
0: Bom, Renata, já te pergunto a respeito desse relatório que traz este alerta importante com relação aos impactos, né, à sociedade civil. Quais são, de fato, os principais problemas relacionados à privação de água numa área, como eu comentei, que já tem a escassez de recursos hídricos? por questões geográficas. A gente fala aqui desses problemas.

0: Queria que você destacasse quais são os principais, mas já adianto, além da falta de água potável, disseminação de doenças, tudo isso acaba sendo, fatores muito importantes, né?
1: Exatamente. Somos uma organização que trabalha com foco em saúde e sabemos que o quanto que o acesso à água potável e sistema de saneamento tem um impacto direto na saúde das pessoas. Então, para que as pessoas que estão nos acompanhando tenham uma ideia, em 2025, Médicos Sem Fronteiras no atendimento à população em Gaza registrou 18% das pessoas que buscavam por atendimento, elas tinham algum problema relacionado à doença de pele, diretamente vinculado às condições de higiene, às más condições de higiene, a quais elas estão submetidas, que estão sendo impostas a essas pessoas pelos diversos deslocamentos, falta de infraestrutura, como relacionada à água, como estamos falando aqui, dentre outras, falta de acesso à alimentação também. E, além disso, 25% das doenças que nós atendemos na população de Gaza no ano passado, elas eram relacionadas a doenças do gastrointestinais. Então, isso tem uma relação direta com a má qualidade da água, acesso também à água potável e também ao sistema de esgoto, que tem sido sistematicamente utilizado, como o nosso relatório aponta, como uma arma pelo governo de Israel dentro toda essa arquitetura genocida que tem sido levado a cabo pelo governo de Israel, que nós temos testemunhado já há alguns anos, infelizmente, sem nenhuma melhora consistente.
0: A gente está falando do caso específico da população na região de Gaza, mas a ONG atua em mais de 70 países e em situações de conflito pelo mundo todo, né? A água, de fato, ela é um bem utilizado com frequência em guerras, como barganha ou até mesmo como arma de guerra?
1: Eu não saberia lhe dizer o quanto que a água tem sido utilizada como uma arma em situações de conflito. O que nós temos visto na Palestina e em Gaza, na faixa de Gaza especificamente, é o uso pelo governo de Israel da água como uma arma contra a população palestina. Então, nós temos relatos de pessoas que elas andam quilômetros para ter acesso à água, um poço de água, elas têm dificuldade em armazenar esse bem, e temos relatos dramáticos, como de uma avó que teve seu neto de 10 anos assassinado por forças israelenses na fila da água. Então, essa é uma situação dramática, é uma situação de extrema vulnerabilidade que essas pessoas têm enfrentado, fora todas as outras violências cotidianas que têm sido impostas a elas. Essa é um bem que deveria ser algo essencial, que é um bem essencial, que garante a vida. Então, nesse contexto específico do genocídio em curso na Palestina, na faixa de Gaza, a arma tem sim sido utilizada como um arsenal de guerra pelo Estado de Israel.
0: A gente falou aqui sobre a questão das doenças, né? Você trouxe números alarmantes também com doenças relacionadas a problemas gastrointestinais, problemas de pele, as questões de higiene, de fato, mas também a água acaba afetando em tudo ali na população, né? Quando a gente fala de água no território palestino, nos territórios palestinos, é importante destacar a geografia, como eu já pontuei, o acesso à fonte de água é um gargalo histórico ali na região, e com o conflito essa situação piorou bastante. Agora, o que vocês têm observado é justamente esse uso da água, que acaba atrapalhando. É importante trazer aqui também, né, o Renata, esse outro lado. A gente tem a divulgação desse relatório do Médicos Sem Fronteiras, que foi feita nessa semana. Israel negou as acusações desse relatório. O coordenador de atividades governamentais nos territórios, né, que é uma unidade ali do Ministério de Defesa de Israel, que é responsável justamente por essas políticas civis, coordenação de operações humanitárias em Gaza, enfim, é um lado do Ministério da Defesa, rejeitou as conclusões desse relatório, classificando as alegações como infundadas e acusando a ONG de ecoar uma propaganda local. Também argumentou que o fornecimento de água em Gaza consistentemente excede os limiares humanitários, apontando que facilitaria a entrada de mais de 70 mil metros cúbicos de água no território diariamente. Esse é o posicionamento desse órgão, dessa unidade do Ministério da Defesa voltada para operações humanitárias em Gaza e na Cisjordânia. Mas não é a realidade que os médicos e agentes da ONG que atuam no local têm visto diariamente, né, Renata?
1: De forma alguma, não é a realidade que nós temos visto diariamente. Os dados que nós trazemos no relatório não são somente os dados que nós coletamos em locos, mas também são dados das Nações Unidas, da União Europeia e do Banco Mundial. Então, existe o que nós estamos relatando aqui é o que nós temos visto e presenciado com o nosso trabalho, com a nossa atuação dentro da Palestina, na faixa de Gaza. Hoje, Médicos Sem Fronteiras é a maior produtora de água potável na faixa de Gaza, depois das autoridades locais. Um terço dos nossos pedidos, apenas um terço, tem sido atendido pelo governo de Israel para suprimentos, para que continuemos na nosso trabalho de distribuição, de manutenção dos poços que nós temos ajudado para que haja esse fornecimento, mesmo sendo mínimo, é insuficiente. Essa é a realidade. Mesmo sendo responsável, segundo o maior responsável, Médicos Sem Fronteiras, pelo fornecimento de água potável na faixa de Gaza, é nitidamente insuficiente. E isso aumentou desde 2023, isso tem aumentado, e como a gente tem relatado com dados, evidências da nossa atuação, isso é algo que tem sido usado não de forma pontual, acidental, mas é intencional. E é isso que nós estamos chamando a atenção. É uma situação extremamente dramática, não é algo pontual, não é algo acidental, nós temos visto realmente que tem sido usado como arma de guerra contra a população e isso é inadmissível. O que nós pedimos como organização de ajuda médico-humanitário, uma organização apartidária, e é importante que se deixe claro isso, é que as autoridades israelenses elas restabeleçam imediatamente o abastecimento de água à população de Gaza. E além disso, que pare de impedir que o acesso humanitário seja efetivado, incluindo suprimentos da infraestrutura hídrica, que é o que nos permite, de forma mínima, aliviar o sofrimento da população que está presa nessa estreita faixa de terra, que é a faixa de Gaza.
0: Esse é um pedido para as autoridades israelenses. Agora, para a comunidade internacional, qual é o pedido do Médicos Sem Fronteiras?
1: Os aliados de Israel, a gente tem, isso é importante que as pessoas também compreendam, como a organização de ajuda, a maior organização de ajuda médico-humanitária do planeta, a gente não fala, não se posiciona sem ter as nossas mãos atuando no local.
0: Sim.
1: Então, tudo que a gente traz de dado, de informação, é com base na nossa atuação no território. Já há anos que nós temos chamado atenção, tentado chamar atenção e sensibilizar governos e o governo de Israel, tentando diálogo com o governo de Israel, mas infelizmente nós não temos obtido o êxito que é necessário diante de toda dentro da dimensão que é esse genocídio em curso. Está tratando de um genocídio em curso. Veja a magnitude disso, não é algo pequeno. Então, o que a gente pede, a gente continua pedindo, é que tanto o governo de Israel, ele ofereça as condições asseguradas pelo direito internacional humanitário para que haja assistência humanitária à população, mas também para que os aliados do governo de Israel façam a pressão necessária para que essa ajuda humanitária alcance minimamente as pessoas que dela precisam.
0: Sem dúvida. Bom, com base nessa atuação no território que você citou, queria saber se há relatos, Renata, de civis sendo obrigados, de fato, a disputar água, com até uso da violência em alguns casos, em razão da busca por esse recurso. Você tem histórias que você pode compartilhar a respeito, de situações extremas?
1: Eu vou resgatar novamente essa situação que eu relatei a princípio da nossa conversa, de uma senhora que nos conta que seu filho foi assassinado na fila da água. Então, veja, as pessoas elas têm o seu acesso à água restringido, limitado, de forma drástica, dramática, a ponto delas terem que acordar na madrugada para fazer uma fila quilométrica, andar quilômetros de onde estão alojadas precariamente também. E nesse ponto, que seria um ponto que deveria ser protegido em uma área de conflito, elas são alvejadas de uma forma intencional. Uma criança de 10 anos foi alvejada, foi assassinada por forças israelenses na fila da água, que é um bem básico. Então, eu não tenho como nomear isso senão algo horrendo, é absolutamente abominável, que jamais poderia estar acontecendo se o direito internacional humanitário fosse respeitado, mesmo em uma situação de conflito, que não está sendo, deliberadamente tem sido vilipendiado, e as vidas da população estão na linha de frente. Crianças na linha de frente desse conflito em busca de água. Isso é algo absolutamente inconcebível. É uma falha moral de toda a comunidade internacional, e a gente faz novamente, reitero, o apelo de Médicos Sem Fronteiras, é que o governo de Israel, os estados aliados desse governo, façam a pressão necessária, que o governo de Israel pare de impedir o acesso humanitário e suprimento básico que a população precisa, porque isto deveria ser um direito, é na verdade um direito garantido às populações que estão na área de conflito, e a ação humanitária ela não pode ser também impedida nesses momentos críticos. Então, esse é o pedido que nós fazemos, é o que nos resta nesse momento, como ação humanitária, como agentes humanitários. O que nos resta é contar o que nós temos visto e pedir para que isso seja, que algo seja feito nas instâncias onde isto é possível.
0: Para quem se interessou, o relatório Água como Arma: Israel usa destruição e privação hídrica e de saneamento em Gaza está disponível no site msf.org.br, com todos os dados que foram citados aqui também e todas essas informações coletadas in loco, com base na atuação dos agentes de Médicos Sem Fronteira no território palestino, em Gaza, Cisjordânia e nas regiões que estão sendo privadas de água. Nesse contexto de guerra entre Israel e o grupo terrorista Hamas. Renata, agradeço muito sua participação com a gente, os esclarecimentos, um bom trabalho para você.
1: Obrigada, Marcelo. Obrigada a todos que estão nos ouvindo. Obrigada.
0: Renata Santos é presidente do Conselho de Médicos Sem Fronteiras, conversando com a gente hoje aqui no Revista CBN, agora que são 2h17.
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0: Informações do Paraná com Luciana Penha.
5: Estela Almeida e Letícia Mendes, de 18 anos, são primas e, na véspera do feriado de 21 de abril, saíram de casa na cidade de Cianorte para uma festa em Porto Rico, cidade turística da região noroeste do Paraná. Elas embarcaram numa caminhonete preta com um homem conhecido nas baladas da região por Davi ou Dog Dog. A polícia descobriu que o nome verdadeiro do homem é Cleiton Silva Cruz, de 39 anos, que já possuía mandado de prisão em aberto por roubo e falsidade ideológica, e a caminhonete dele é clonada. Durante a madrugada, as primas postaram imagens nas redes sociais com garrafas de uísque e uma frase: "Qual será o nosso destino?". Cleiton aparece em uma das postagens. Para a polícia, a mãe de Estela disse que a filha saía para baladas e passava a noite fora de casa, mas sempre mandava mensagens. A última conexão dela foi às 3 da madrugada do feriado de 21 de abril. 2 dias depois, segundo testemunhas ouvidas pela polícia, Clayton voltou sozinho a Cianorte, a pé e sem celular. Ele pegou uma motocicleta e saiu da cidade. A justiça decretou a prisão dele na semana passada e ele está sendo procurado desde então por uma força-tarefa na região noroeste do Paraná. O delegado Luiz Fernando Alves Silva disse que a suspeita é de sequestro com cárcere privado ou duplo homicídio.
6: É difícil a gente dizer um crime específico, mas como um possível homicídio ou sequestro ou cárcere privado. Essa é a tônica da investigação. Não há uma motivação específica, é isso que nós estamos buscando agora nesse momento. É isso que nos intriga também.
5: Uma testemunha também foi convidada para a festa em Porto Rico, mas decidiu não ir. Ela e outras amigas disseram que Clayton era conhecido do grupo.
6: Garotas falam que ele chegou, se apresentava, se conheceram na balada, bebeu um drink, e ele sempre se apresentava como amigo, nunca tiveram de dizer que outra coisa que se falasse mal dele.
5: A Secretaria de Segurança Pública do Paraná determinou prioridade para o caso. De Maringá, Luciana Penha.
0: 2h21.
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0: 2h21, de volta com nossa revista, o Revista CBN. Hoje, deste domingo, trazendo muita reflexão. E ó, a gente falou mais cedo com o Rossandro sobre as metas, né? Pra gente colocar metas que a gente vai cumprir, pra gente não se cobrar tanto, pra gente não chegar num nível de estafa em que nos paralise, né? Esse era um dos temas que a gente estava abordando mais cedo no nosso divã. E a Amélia Siciliano mandou a seguinte mensagem: Marcela, até o pão precisa descansar pra crescer. Reflita. É isso aí, Amélia. Você tem toda a razão. A gente precisa do descanso para poder crescer. Não dá para ser sempre produtivo, buscar essa performance que a gente vê nesses coaches aí de redes sociais, muitas vezes que nem são, de fato, influenciadores positivos. A gente tem que seguir o que é realista. Muito boa essa frase, Amélia. Obrigada pela sua participação. Carlos César, quando a entrevista da Renata estará disponível? Já, Carlos César, daqui a pouquinho vai estar disponível no site da CBN, o cbn.com.br, no seu tocador de podcasts favorito. Dá um tempinho que as nossas equipes aqui já estão trabalhando para deixar disponível, mas se você quer ouvir de novo agora, vou te dar uma dica. Você vai lá no YouTube, você volta a barrinha do ao vivo, você já consegue ouvir essa nossa conversa, já fica disponível por lá, tá certo? Obrigada pela sua participação aqui também. Marcos de Mogi das Cruzes. Valeu, obrigada, Marcos, pela sua participação aqui com a gente. Gostou das últimas entrevistas, obrigada. Paulo Ribeiro, de Pindamonhangaba, também falando sobre a entrevista que a gente teve agora há pouco. Daniel, também falando a respeito da entrevista de agora há pouco. Obrigada pela participação também conosco aqui no Revista CBN. Os assuntos que a gente traz sempre são assuntos importantes, são assuntos polêmicos que precisam ser debatidos. Valeu pela participação de todo mundo aqui com a gente. Agora vamos falar de um outro assunto que também é importante. Nesta semana a gente teve o acordo Mercosul-União Europeia entrando em vigor, foi na sexta-feira. Parceria pode gerar uma das maiores zonas de livre comércio do mundo inteiro. Um acordo que foi maturado por muito tempo, você acompanhou, passou de governo para governo, tantos governos daqui quanto governos de lá da Europa, também de outros países aqui da América do Sul, dos países integrantes do Mercosul. Para os europeus, o acerto é bom porque cria menos dependência. Já para o sul-americano, significa abertura para um dos principais mercados consumidores do planeta. E para a gente entender melhor o que muda agora com a assinatura desse acordo, com esse acordo de fato entrando em vigor, nossa reportagem fez uma matéria especial da Maria Cecília Dalau com o Fernando Andrade, para que você fique por dentro e entenda direitinho os meandros deste novo acordo que entrou em vigor na sexta-feira. Vamos ouvir?
7: O acordo tem números superlativos. Juntos, Mercosul e União Europeia reúnem mais de 720 milhões de pessoas. O PIB dos dois blocos chega a mais de 22 trilhões de dólares. Mas para um acordo que demorou duas décadas para ser firmado, nenhuma mudança será rápida. O acordo começa agora de forma provisória e a redução das tarifas vai variar. Produtos agrícolas, frutas, por exemplo, já começa agora. Para carros híbridos, a diminuição será gradativa em 18 anos. Por que começar de forma provisória? O embaixador José Alfredo Graça Lima, vice-presidente do Conselho Curador do Centro Brasileiro de Relações Internacionais e que participou de parte das negociações, esclarece que ainda há receio por parte dos europeus, principalmente da França.
8: Eu diria para testar, né, a disposição das partes em cumprir o acordo efetivamente. Creio que ainda existe por parte da França e dos seus aliados, digamos assim, uma expectativa de que possa revelar, enfim, descumprimentos inaceitáveis para a parte europeia, o que, no médio prazo, inviabilizaria a sua entrada em vigor definitiva. Mas estamos entrando justamente numa espécie de estágio probatório, né? A provisória, a expectativa, de qualquer maneira, é de que ele possa produzir resultados, não imediatos, mas no médio prazo.
7: A parte comercial do acordo foi separada do chamado acordo de parceria, que envolve questões políticas e de cooperação. Os trâmites nos países sul-americanos já estão praticamente resolvidos. No entanto, o acordo de parceria, a parte institucional, ainda precisa de aprovação dos parlamentares europeus. Esse acordo só avançou depois de muita pressão dos setores agrícolas europeus para o estabelecimento de salvaguardas. Há um gatilho automático específico para exportações Mercosul-União Europeia. Se ultrapassarem 5% da cota acertada, por exemplo, inicia-se um processo de contestação. Para o Mercosul é mais complicado, mas para a União Europeia é mais fácil. Para Bruno Capuzzi, pesquisador do Insper Agro Global, esse instrumento atende prioritariamente à lógica de segurança política interna da União Europeia e não o Mercosul.
9: Digamos que em qualquer acordo comercial que a União Europeia tem, existe essa possibilidade de salvaguarda, porém a indústria que, entre aspas, sofre esse dano, ela tem que fazer um pedido formal para as autoridades da União Europeia, para iniciar um processo de investigação, levantar os dados de surto de importação e de dano, para que isso possa ser investigado e eventualmente aplicado. No caso do Mercosul, existe um gatilho automático que, assim determinados níveis de preço e de volume ocorram na União Europeia, essa investigação começa automaticamente, garantindo para os europeus uma proteção maior do que o normal em caso desse tipo.
7: Em contrapartida, o governo brasileiro correu e também aprovou um sistema de contrapartida. O agronegócio é, sem dúvida, quem mais sai ganhando com o acordo. No Mercosul, ganham produtores de carne, açúcar, arroz, soja e mel. O Brasil, especificamente, avança nas exportações de café, suco de laranja, milho, algodão, celulose, frutas, minério de ferro, etanol e biodiesel. Da Europa para cá, veremos mais automóveis, máquinas, bebidas alcoólicas, chocolate, azeite e queijos. Isso significa também que veremos opções diferentes nas prateleiras dos supermercados. Sim, mas vai demorar. Chocolates suíço ou belga, por exemplo, que hoje pagam 20% de taxa, isso só vai ser zerado daqui a 10 anos. Queijos, que hoje pagam taxa de 16%, também. Vinhos e espumantes, com taxas de 20% a 27%, também serão zeradas essas taxas em cerca de 12 anos. Por falar em vinhos, as vinícolas da América do Sul já se preparam para fazer frente ao mercado europeu, como explica o consultor e CEO da Ideal BI, Felipe Galtarossa.
10: Enquanto os produtores europeus veem no acordo uma oportunidade estratégica para nivelar os seus preços em relação às vinícolas sul-americanas, os países como Chile, Argentina, Uruguai e o próprio Brasil antecipam um forte acirramento da concorrência, impulsionado também pelo forte poder de investimento que tem a União Europeia. Agora, para o Brasil poder compensar essa falta de competitividade em preço ou esse acirramento da concorrência, o país terá o desafio de fortalecer sua reputação como marca e também como origem junto aos consumidores brasileiros.
7: Mesmo entrando em vigor de forma provisória, com salvaguardas mais favoráveis aos europeus, com previsão de mais uns 15 anos para que todas as tarifas sejam zeradas, o acordo União Europeia-Mercosul é um aceno ao multilateralismo e deve criar vínculos mais estreitos entre empresas dos dois blocos com maior segurança jurídica, como ressalta o embaixador José Alfredo Graça Lima.
8: É um acordo que traz expectativas para investidores de ambos os lados, traz maior segurança jurídica num momento em que o comércio está, em termos jurídicos, né? Não em termos reais, mas em termos jurídicos, está passando por uma espécie de desordem. Então, não de um caos, é uma constatação de que o comércio está sendo duramente testado pelas tensões geopolíticas, mas que tem meios, que tem recursos para continuar crescendo.
7: A próxima etapa do acordo é aguardar a decisão de uma ação do Parlamento Europeu no Tribunal de Justiça do Bloco. Esse tipo de julgamento costuma durar cerca de 2 anos. Com a produção e colaboração de Maria Cecília Dalau, de São Paulo, Fernando Andrade.
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0: Domingo, 3 de maio de 2026, a ex-primeira-dama Michelle Bolsonaro afirmou que o ex-presidente Jair Bolsonaro passou a noite bem e que a situação está sob controle. Ele passou por uma cirurgia no ombro direito na sexta-feira e continua internado num hospital particular em Brasília. A previsão é de que Jair Bolsonaro receba alta na segunda-feira. O governo do Rio Grande do Sul publicou um decreto que estabelece estado de emergência na saúde pública em todo o território gaúcho. O objetivo é a prevenção e enfrentamento da crise de síndrome respiratória aguda grave. Entre março e abril, o estado registrou aumento de 533% nas hospitalizações pelo vírus influenza. O ministro do STF, Flávio Dino, prorrogou por tempo indeterminado o afastamento do vice-prefeito de Macapá, Mário Neto. A decisão foi tomada a pedido da Polícia Federal. Segundo a corporação, a medida era necessária para evitar interferência dele no curso das investigações. A Polícia Federal apura suspeitas de desvio de gastos com recursos de emendas parlamentares na cidade de Macapá. E o presidente dos Estados Unidos, Donald Trump, afirmou que vai analisar a proposta de paz mais recente do Irã, mas destacou que não consegue imaginar que ela seja aceitável. O republicano ainda disse que existe a possibilidade de retomar os ataques caso Teherã se comporte mal. As declarações foram feitas na rede social dele, Truth Social. No horário de Brasília, 2 horas 33 minutos.
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0: 2:33, trazendo para você o que é assunto importante neste domingo, neste comecinho de semana. A gente vai a Brasília agora, tem informação chegando ao vivo com o Felipe Igreja a respeito da expectativa de uma possível delação premiada envolvendo o ex-presidente do BRB. O que você nos conta, Felipe?
1: Olha, Marcela, a governadora aqui do Distrito Federal, Celina Leão, publicou um vídeo nas redes sociais para dizer que não teme ser citada pelo ex-presidente do BRB.
0: Opa, Felipe,
1: Globo e comentarista da CBN.
0: Desculpa, Felipe, eu vou pedir para você retomar a sua informação, que a gente teve uma interrupção na conexão e aí a sua informação ficou cortada. Vamos do começo, você estava falando da governadora do Distrito Federal. Acho que perdemos a conexão com o Felipe Igreja. Vamos fazer o seguinte, vamos tentar reconectar o Felipe Igreja. Caiu. A gente ouviu aqui a central técnica. Caiu. Então caiu. A gente vai tentar restabelecer a conexão com o Felipe Igreja, porque ele estava nos contando agora a respeito da atual governadora do Distrito Federal, Celina Leão, e a possibilidade dessa delação premiada do ex-presidente do BRB envolver o nome da atual governadora. Agora sim, a gente restabeleceu o contato com o Felipe Igreja, que vai retomar a informação desde o início. Felipe.
1: Exatamente, Marcela. A governadora do Distrito Federal, Celina Leão, publicou um vídeo nas redes sociais para dizer que não teme ser citada pelo ex-presidente do BRB, Paulo Henrique Costa, em uma delação premiada. A informação do colunista do jornal O Globo e comentarista da CBN, Lauro Jardim, é de que nas conversas iniciais para fechar essa colaboração com a Justiça, o ex-dirigente do BRB disse que entregaria informações sobre Celina. Ainda segundo Lauro Jardim, o ex-presidente do BRB elencou inicialmente 20 situações de negócios heterodoxos e esquemas de fraudes de que participou ou de que tem conhecimento em transações com o Banco Master. Ele apresentou ainda alguns nomes que estariam envolvidos nas irregularidades, entre eles o do ex-governador Ibanez Rocha, mas chamou a atenção a presença também do nome da atual governadora vice de Ibanez, que agora assumiu o posto, Celina Leão. A governadora então usou as redes sociais agora há pouco para dizer que não teme ser citada e que não tinha nenhum tipo de relações com os negócios que foram tocados por Paulo Henrique Costa.
2: Sabe qual é a minha preocupação sobre o Paulo Henrique Costa? É zero. Zero. Sabe por quê? Eu tinha nenhuma afinidade com o Paulo Henrique, não participei, né, de nenhuma indicação política, a gente não tinha nenhuma proximidade e eu já havia avisado ele há 1 ano e meio antes que ele não ficaria no meu governo. Então, a chance de qualquer citação sobre o meu nome com algo errado é zero.
1: Ainda segundo Lauro Jardim, a lista de delatados por Paulo Henrique Costa inclui um ministro do TCU, Tribunal de Contas da União, um dirigente de um partido do Centrão, funcionários de carreira do Banco Central e deputados distritais de Brasília. Parlamentares federais, como deputados e senadores, ficarão de fora. Ele está preso, Paulo Henrique Costa está preso desde o dia 16 de abril e inclusive já pediu para sair da papuda e seguir para um outro local, onde possa conversar com os advogados e separar documentos para uma delação premiada. Essa decisão da transferência dele ou não depende do aval do ministro André Mendonça, que é o relator da Operação Compliance Zero no Supremo Tribunal Federal. Marcelo.
0: Muito obrigada, Felipe, pelas informações. Felipe Igreja falando com a gente diretamente de Brasília. 2:37.
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0: E agora no Revista CBN a gente vai falar de influência de verdade. Trouxemos aqui um papo sobre os desinfluenciadores, aqueles que criam rotinas absurdas, que mais desinfluenciam do que de fato influenciam nas redes sociais. Agora esse cara que vai conversar com a gente é um influenciador de verdade, Júlio Mamute, é o Júlio Otávio Miranda da Silva, influenciador pernambucano, tem 35 anos, e ele viralizou nas redes sociais porque ele está documentando a vida dele, as mudanças de hábito dele e também as maratonas e provas que ele tem realizado pelo mundo afora. Inclusive o Júlio está chegando correndo aí porque acabou de fazer uma maratona na Argentina. Júlio, bem-vindo. Obrigada, viu, pela sua participação com a gente.
4: Muito, muito obrigado. É uma honra bater esse papo com vocês.
0: Honra
4: quando
0: nossa.
4: Eu iniciei, eu não imaginava que um dia seria entrevistado por vocês. Então, assim, é uma honra.
0: Pô, que legal. Obrigada, viu, Júlio, pela sua participação aqui com a gente. Foi bem hoje? Tá tudo bem? Conta pra gente dessa experiência aí na sua... Foi a maratona de Mendoza, certo?
4: É, tô aqui no sul da Argentina, em Mendoza. Isso tudo começou... Bom, minha primeira postagem na internet foi pouco mais de um ano atrás, em janeiro do ano passado, né? É tudo muito recente. Quando eu iniciei, eu imaginei que em pouco mais de um ano teria hoje algo em torno de 4 milhões de pessoas acompanhando. Iniciei isso aqui só para documentar como um registro pessoal mesmo. O objetivo é documentar e registrar os altos e baixos desse meu processo de emagrecimento. E as corridas começou por causa da São Silvestre. Uhum. Foi a minha primeira corrida que eu fiz o ano passado, no Réveillon. E ao fazer a São Silvestre, eu comecei a ser convidado para fazer várias outras. E me apaixonei perdidamente. Então, hoje eu estou aqui na Argentina fazendo essa prova e eu tenho um propósito com isso. Eu quero continuar visitando outros países e fazendo essas maratonas, participando dessas maratonas. Eu não sou maratonista, eu participo de maratonas, só para deixar claro.
0: É.
4: Eu não sou um atleta, eu só sou alguém que está tentando sobreviver, só isso.
0: Ah, é muito legal. E por que que você inspira tanta gente? Por que que a sua história tem ganhado tanta relevância? Porque o Júlio, pessoal, começou a documentar esse processo de emagrecimento quando ele chegou num peso que é considerado, enfim, super obesidade, 300 quilos.
4: Eu acho que não tem nem classificação.
0: Pois é. E você já está superando, já passou desses 300 quilos, você já emagreceu, já perdeu mais de 100 quilos em todo esse processo e vem mostrando que é possível, sim, uma mudança, né, nessa tua vida. Queria entender, Júlio, para a gente iniciar nossa conversa, qual que é a tua relação com o seu peso? Essa mudança de hábitos, ela veio por quê?
4: Ela vem através de uma dor. A dor de achar que eu não ia viver mais, não ia realizar meus sonhos. Eu acredito que você, para iniciar um processo de emagrecimento tão grande, você precisa estar buscando equilibrar várias áreas da sua vida simultaneamente. Não adianta tentar só com uma área. E é isso que eu estou buscando fazer hoje. Claro que no passado, ninguém quer ser gordo. Ninguém acorda um dia e fala, olha, eu quero ser obeso e me torno obeso. A vida foi nos levando a essa questão. Eu não fui uma infância, eu não tive uma infância na obesidade, eu tive uma infância completamente saudável, eu era magro, e a partir da adolescência eu comecei a engordar bastante, mas, enfim, podemos bater esse papo e estou aqui para responder qualquer questão, qualquer dúvida sobre. Muitas pessoas têm curiosidade, muitas pessoas perguntam, inclusive, ah, você teve algum problema na infância, algum trauma? Não tive absolutamente nada, eu realmente atribuo ao ambiente que foi, obviamente, pouco a pouco, deteriorando até mesmo meus hormônios, aí você entra num ciclo destrutivo e deixa de ser uma escolha lá na página 7 e se torna algo até mesmo irracional depois de um certo tempo, né?
0: Pois é, a gente tem que sempre lembrar que a obesidade é doença, né? Que é uma compulsão alimentar que leva a situações extremas e que compulsões precisam ser tratadas, né? Inclusive, na tua trajetória, você conta que já tentou diversas coisas para nesse processo de emagrecimento. A gente ouve tanto falar de algumas soluções milagrosas, até os novos medicamentos, as canetas emagrecedoras que surgem como uma ótima opção, mas que muitas vezes, em casos extremos, elas precisam ser aliadas a outros fatores, né?
4: É porque o que acontece, olha, eu costumo brincar, tá? Eu levo muito humor no cotidiano, porque de pesar, não precisa ser tão pesado esse processo, de pesar já basta eu, né? Então, eu levo muito humor. Eu costumo dizer que eu fui um gordo profissional, sou ainda um gordo profissional, então já tentei de tudo para emagrecer no passado, tá? Aí se alguém me perguntar, por que que você não faz isso hoje ou deixa de fazer, existem motivos para isso.
0: Sim.
4: Eu cheguei ao ponto, por exemplo, de colocar um balão gástrico, isso consociado a uma dessas famosas canetas que hoje em dia é uma febre, e engordei depois de 10 meses 40 quilos com balão, ao ponto do balão explodir na minha barriga, e eu tive que tirar imediatamente, fui para o hospital, passei a noite no hospital. Então, assim, como eu falei, ninguém acorda um belo dia, ah, quero ser obeso. Realmente, quando você adquire uma compulsão, e uma compulsão alimentar ao ponto de ultrapassar os 300 quilos, como foi o meu caso, se torna um caminho muito árduo. Porém, todas as vezes que eu queria ser emagrecido, vamos colocar dessa forma, seja por uma intervenção, por um procedimento, por um método, por um profissional específico, toda vez que eu tentava ser emagrecido, não dava certo. No início até funcionava um pouco, mas depois não dava certo. Até que eu entendi que eu precisava me equilibrar de uma outra forma, e, enfim, a salvação individual, até aqui Deus vem me ajudando muito.
0: E por onde começou a tua mudança? Para a gente ver se inspira também outras pessoas que querem mudar.
4: Olha, na pandemia, aquele isolamento social, aquela fobia social que provocou em muitas pessoas, foi o ápice do meu quarto escuro, tá? Digamos assim, daquela caverna, tá? As pessoas às vezes perguntam, já vi comentários nos meus perfis, e assim, muitas pessoas que mandam mensagem, mas já vi alguns, por exemplo, como é possível alguém chegar a mais de 300 quilos? E olha, não duvide da capacidade do ser humano a se aprisionar à sua própria sombra, viu? E naquele momento, com aquele medo, aquele pavor, era em casa, no aplicativo de comida, ao ponto que eu engordei em 2 anos e meio mais de 100 quilos, em apenas 2 anos e meio no ápice da pandemia. E quando eu me deparei simplesmente numa cama, sem nem conseguir mais andar direito, sem nem conseguir fazer coisas básicas direito, preso ali no meu próprio corpo, aconteceram algumas coisas e foi o ponto de virada na minha vida. E se quiser, eu posso relatar rapidamente.
0: Por favor, pode relatar.
4: Olha, eu faço aniversário em novembro e no meu aniversário. Eu tenho um sonho, vamos colocar da seguinte forma: meu maior sonho na vida é ter filhos, é constituir família. E hoje, poxa, como é? Eu vou brincar com meus filhos se eu não tiver condições nem de andar, né? Então, não tinha condições. Ainda não tenho filhos, porém, eu tenho um único sobrinho por enquanto. E eu sou próximo da minha irmã, enfim, eu fiquei muito feliz quando ela ficou grávida e fiquei ansioso. Eu brinquei com ela umas 2 vezes ao longo do ano que provavelmente, olha, ele vai nascer na minha data, mas ele estava previsto para nascer em dezembro, ou seja, ele naquele momento, no meu aniversário, no meu pior momento, porque eu estava num quarto escuro, sem querer ver ninguém, com a fobia social. Imagina você, no seu próprio aniversário, mais de 300 quilos dentro do seu quarto. Então, o meu sonho, eu não estava tudo cinza, eu não sabia se aconteceria novamente ou não, mas o meu sobrinho nasceu no dia do meu aniversário, 3 semanas antes do que estava previsto para ele nascer. Mas até aí tudo bem. É algo que é uma grande coincidência, alguém pode achar, os mais céticos, porém, eu vou te falar algo que foge da racionalidade das estatísticas, tá? Ele não só nasceu no dia do meu aniversário, mas ele nasceu na hora que eu nasci também.
0: Olha só, tava
4: E
0: escrito, hein?
4: ali por diante eu
0: Presentão.
4: entendi. Ali por diante eu entendi algo muito claro. Eu entendi que o Criador estava querendo dizer que a vida valia a pena. E para me provar isso, mandou a primeira vida da primeira geração da minha família no dia e na hora que eu nasci.
0: Olha
4: Porém,
0: só.
4: uma semana depois, eu fui tentar dar um presente a ele, tá? E eu não consegui, por causa da obesidade. E ali me gerou uma dor profunda. Eu me senti um lixo, eu me senti sabe? Mas você pode imaginar. E dali por diante eu tomei estratégias e decisões.
0: Agora, a gente está falando aqui com você, acabou de correr a maratona, correr, caminhar, né? A maratona
4: Caminhar,
0: de
4: gordo não
0: caminhar.
4: corre, né? Gordinha, né?
0: Caminhar, mas eu também não corro, não, viu? Eu tô nesse processo de caminhadinha, porque eu também não tenho fôlego, não. Agora, você acabou de fazer essa caminhada maratona de Mendoza, mas um vídeo teu que viralizou bastante, chamou a atenção dos europeus, é da maratona lá em Portugal, que você concluiu com os seus 200 quilos. Isso chamou muita atenção e viralizou ainda mais esse vídeo de você lá nessa maratona em Portugal. Agora, não foi a caminhada, o esporte que te abriu portas para essa vida mais saudável, né? Você também tem outros esportes, como por exemplo a hidroginástica, a natação. Queria que você trouxesse um pouquinho
4: Isso.
0: deles.
4: Então, com 300 quilos, na época, era difícil até pesar. Provavelmente eu cheguei a uns 315 quilos por aí. Mas com esse peso todo, você não tem condições nem de caminhar dentro de casa, né? Imagina, ir para a rua e fazer grandes, grandes caminhadas. Então a estratégia foi ir para a água. Realmente, vamos colaborar com a gravidade, né? E não existe um exercício tão eficaz, na minha opinião, cardiorrespiratório do que a natação. Eu comecei na hidroginástica, porém na hidroginástica eu percebi um modus operandi da atividade que geralmente tem muitas senhoras na hidroginástica e elas conversam muito entre si. Então era difícil, porque...
0: era outro papo.
4: É, e aí saía de lá, queria levar para tomar chá, para tomar café, e tinha a festinha dela. Aí eu troquei de hidroginástica umas 3 vezes. Até que eu entendi que era um padrão, eu disse, sabe uma coisa, eu vou para natação. Aí na natação, eu te digo, a natação salvou a minha vida. A natação foi o esporte está salvando a minha vida. Deus em primeiro lugar e a atividade física, o esporte está salvando a minha vida. A natação me fez emagrecer 100 quilos. A questão das corridas começou agora, depois da São Silvestre, ao ter percorrido todos os 16 quilômetros da São Silvestre. E hoje eu me apaixonei perdidamente, né?
0: Que legal.
4: Pelas caminhadas. A gente fala corrida porque é o nome, mas por enquanto é só caminhada. Quem sabe um dia eu vou recuperar essa habilidade de correr, que eu
0: com certeza vai. Com certeza vai. Hoje você trabalha com alguma meta? Quais são as metas que você tem hoje? Seus objetivos?
4: Olha, se você entra lá no meu perfil, desde o primeiro momento, há um ano atrás, quando eu abri o perfil, tem lá objetivo: viver. Esse é meu objetivo. Para alguém que chegou ao ponto de achar que não viveria mais, então o único objetivo é esse, é viver. É por isso que tem algumas pessoas que também não entendem, acham que loucura eu estar hoje viajando para participar de caminhadas tão longas, mas é difícil alguém entender quando não sabe o que é viver incapacitado e perder a habilidade até mesmo de andar. Então eu me sinto vivo com isso, e esse é o meu objetivo. Ao todo, para chegar de fato assim, tecnicamente, em questões de números, eu vou eliminar mais 200 quilos. Hoje eu já eliminei algo em torno de 112, 115 quilos, e meu objetivo é eliminar pelo menos mais 100 quilos, e eu vou um passo de cada vez, eu vou chegar lá, eu estou determinado a isso. Se até aqui Deus vem ajudando e já estou na metade do caminho, agora eu vou com tudo para a outra metade.
0: Vambora, com certeza. Você fez essas maratonas agora que eu citei, a da Europa, a da Argentina. Já temos outras à frente? Quais são os próximos desafios que você tem para ir?
4: Eu estou indo para o Chile amanhã.
0: Opa!
4: Vou participar de uma prova lá.
0: Mas, gente, não tem nem descanso. Final... Fez hoje, já vai para outra no Chile? Caraca, meu!
4: A vida me colocou, assim, numa sequência de provas.
0: Que bom!
4: E eu vou diminuir mais na frente, só que, enfim, a vida foi me levando dessa forma, eu recebi alguns convites e quando viu, tava todas uma próxima da outra. E eu vou fazer outras, eu vou... Tô até querendo documentar isso, a gente tá documentando para lançar um documentário no sentido de que é possível, independente de onde você esteja, independente de qual seja a sua alimentação, claro, com estratégia, com acompanhamento, com responsabilidade, você dá o próximo passo e você realmente começar a avançar. Então, eu vou para o Chile amanhã, e logo na sequência eu farei a maratona de Montevideo, capital do Uruguai, e depois eu volto para o Brasil para poder fazer a maratona do Rio de Janeiro, que é a maior do Brasil, né? Que será no início de junho.
0: Muito bom. Então, até julho você já está com a agenda cheia, vai continuar seguindo nesse propósito.
4: Vai ter maratona na Ásia, vai ter maratona no norte. Eita. Da Noruega, onde o sol não se põe. Deus está me ajudando, eu vou para esses lugares. Nossa Senhora, onde eu vou?
0: Com certeza, e cada vez mais chegando nesse seu objetivo, que é viver e viver uma vida saudável, uma vida melhor. Agora, nas suas redes sociais, né, você fala disso, né, que você vence a obesidade com humor. E aí um dos pontos que você traz também em alguns vídeos é as falas negativas, porque sempre tem um ou outro, e isso também é um impeditivo para muita gente que quer começar a documentar, a sua rotina, suas mudanças de hábitos. Sempre tem aquelas pessoas que não tem o que fazer da vida e utilizam as redes sociais para destilar ódio, fazer comentários maldosos, praticar bullying, enfim. E você encara isso também com humor. E eu queria que você desse justamente esse depoimento de como é que é encarar esses haters, esses comentários negativos a respeito do seu peso, a respeito das suas conquistas, minimizando até conquistas que são tão importantes para você. Como é que você encara tudo isso?
4: Olha, eu entendo o primeiro ponto que você falou, quando você disse que realmente existem muitas pessoas que se sentem amedrontadas em se expor. Olha, tem pessoas, eu já escutei, pessoas às vezes tiram até espelhos da própria casa para não se ver. grande não se vê daquela forma. E quando a gente para pensar, um alcoólatra, tá? A gente está falando de compulsão, okay? Sim. Vícios, de certa forma. Um alcoólatra ou até mesmo um drogado, claro, nas suas devidas proporções, no outro dia se tomar um banho, e ele parece estar, né, tranquilo. O obeso, ele leva as consequências de uma compulsão também 24 horas por dia, o tempo inteiro, o peso disso. Então, mexe realmente com a autoestima das pessoas. Talvez as mulheres sejam ainda mais afetadas, né? Eu particularmente, Deus graças a Deus, eu sinto que Deus me dotou de uma capacidade boa de resiliência, não me importar muito com as opiniões alheias. Claro que às vezes enchem o saco, mas...
0: Ninguém é de ferro, né?
4: Se você me perguntar qual dica eu poderia dar para as pessoas, alguma coisa nesse sentido, para melhorar a autoestima, é que a autoestima, na minha opinião, ela vem de dentro, ela não deve ser controlada por um fator externo. Mas para isso você precisa primeiro saber de onde você veio, quem te criou. Aí é uma questão pessoal. Eu tenho convicção plena que eu fui criado para algo, eu tenho convicção plena que existe um Criador. Então, quando você tem uma convicção de onde você partiu, da origem, independente da origem humana, sabe? Uhum. Se você sabe quem te criou e você sabe para onde você quer ir, fica difícil alguém te abalar. Pode parecer palavras de coach e tudo mais, coisa que eu não sou, mas é o que eu sinto, o que eu acredito. Então, quando alguém se olha, se alguém me vê na rua e diz, ah, lá vai o gordo. Ok, eu tô seguindo em frente, entende? Mas eu entendo que cada um é cada um, cada ser humano é cada ser humano. Eu acho que minha mensagem nas redes sociais, acho que é que mais pesa, assim, a que mais contribui para as pessoas, porque assim, eu não sou coach, eu não sou guru de ninguém, eu não sou pastor de ninguém, eu não sou médico, né? Eu só sou um cara que está tentando sobreviver e vencer esse que é o maior desafio da sua vida. Mas se eu puder, através do meu dia a dia, através da minha personalidade, da rotina e das coisas que Deus está apresentando na minha vida, que eu estou documentando, ensinar as pessoas de que é possível você seguir em frente, é possível você adquirir uma autoestima melhor, uma autoestima mais blindada, independente de onde você esteja hoje, se isso acontecer, eu acho que meu propósito vai estar sendo cumprido, além de salvar, obviamente, a minha vida, que é o objetivo disso tudo, né?
0: Júlio, agradeço muito, viu, o seu relato aqui com a gente, seu depoimento, trazendo essa história. Quem quiser acompanhar essa rotina do Júlio nas redes sociais, lá no Instagram é o Mamute Oficial com 2 Fs. Mamute Oficial com 2 Fs. Tem alguma outra rede social que você queira divulgar aqui pra gente?
4: Eu tenho o TikTok também, que é o mesmo nome, e agora estou iniciando o YouTube, que é a mesma coisa, uma multioficial, que é YouTube, é vídeos mais longos. Sim. Por exemplo, essa rotina de viagens que eu estou me deparando aqui, eu estou documentando todos os dias, tá sendo documentado lá.
0: Que legal, bacana demais. Obrigada, viu, Júlio Mamute, pela sua participação aqui com a gente. Sucesso, sucesso nessa maratona agora no Chile e nas demais que você vai ter aí pela sua vida e que você consiga atingir seu objetivo com muita saúde e muita determinação. Um beijo pra você, viu?
4: Obrigado, querida. Como eu brinco, estou na jornada, sou o último mamute vivo que se recusa a ser extinto.
0: É isso aí, vamos juntos
4: nessa.
0: Um abração pra você, valeu. 2 horas e 56 minutos, ainda não acabou não. Tem um rápido intervalo, a gente volta já.
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7: Aumente Palmeiras e Santos empataram em 1-1 no clássico deste sábado no Allianz Parque. O Peixe saiu na frente no primeiro tempo. O Verdão empatou na etapa final e chegou a virar o jogo, mas teve o seu gol anulado por um toque de mão de leve de Arias no caminho entre o chute de Alan e as redes santistas. Com o resultado, o Palmeiras segue líder do campeonato, mas pode ver a distância para o vice-líder Flamengo diminuir ao final da rodada. O Santos, por enquanto, saiu da zona de rebaixamento. Pode voltar neste domingo, assim como o Corinthians, que joga às 8h30 da noite fora de casa contra o Mirassol. Mais cedo, às 16h, o São Paulo joga em Bragança Paulista contra a equipe do Bahia.
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0: Três horas.
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0: E assim a gente vai encerrando a Revista CBN deste domingão. Quero trazer aqui a fala da Carla de São Gonçalo, do Rio de Janeiro. Que entrevista inspiradora com o Mamute, hein? Vou até me inscrever para uma corrida que eu tinha desistido. Se ele pode, eu também posso. Já estou seguindo nas redes sociais. Serginho Yariwaki convidou o nosso querido Júlio

0: A produção da Karina Almeida e da Ellen Menezes. Trabalhos técnicos da Priscila Gubiotti e da Débora Gonçalves. Girl Power aqui nesse Revista CBN de domingo. Beijo grande, vamos embora com a Shakira, Calo Vive, La Bicicleta. Vambora pra onde? Pra Colômbia? Pra Espanha? Onde é que ela tá morando? Vambora com ela. Tá nos Estados Unidos. Beijo grande pra vocês. Vem aí toda a equipe de esporte da CBN. Você continua ligadinho aqui na nossa programação. Mua!
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0: Domingo 3 de maio de 2026, o governo de Pernambuco decretou situação de emergência em 27 municípios atingidos pelas fortes chuvas no estado. A medida terá validade de 180 dias e busca agilizar a adoção de ações emergenciais, além de facilitar a solicitação de apoio e recursos junto ao governo federal. O balanço atual confirma 6 mortes no Grande Recife, sendo 5 provocadas por deslizamentos de barreiras e 1 por afogamento em acidentes provocados pelo temporal que atingiu a região desde o feriado do Dia do Trabalhador na sexta-feira. O Tribunal de Contas da União arquivou um pedido de investigação sobre o uso de um jatinho de Daniel Vorcaro pelo deputado federal Nicolas Ferreira, do PL, em 2022. Para a Corte de Contas, o caso deve ser analisado pela Justiça Eleitoral, uma vez que os deslocamentos foram realizados na campanha daquele ano. Quando o uso do jatinho do dono do Banco Master por Nicolas foi divulgado pela imprensa, o parlamentar disse na época que só depois que o escândalo do Master veio à tona, ouviu do pastor evangélico que viajou com ele que o avião era do banqueiro. O secretário de Estado dos Estados Unidos, Marco Rubio, vai se reunir nesta semana com o Papa Leão XIV, de acordo com a imprensa italiana. Segundo o Corriere della Sera, a reunião será nesta quinta-feira como parte de uma iniciativa do governo americano para restabelecer relações com o Vaticano. Recentemente, o presidente dos Estados Unidos, Donald Trump, ficou irritado com as críticas do pontífice à guerra no Oriente Médio. Diz que Leão XIV é fraco e prejudica a Igreja Católica. No horário de Brasília, 3 e 4.
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0: 6 e 5.
1: Leonardo Dai.
0: Muito boa tarde para você que a partir de agora se liga em mais uma edição do Futebol Globo CBN. Hoje é domingo, 3 de maio de 2026, domingo de 14ª rodada do Campeonato Brasileiro, domingo de duelo entre tricolores no interior de São Paulo.
2: São Paulo, Bahia!
0: Sim, no interior de São Paulo, porque o Morumbi esteve entregue aos shows de The Weeknd, então o jogo vai...

0: pro Cícero, não o Cícero Pompeu de Toledo, Morumbis, e sim pro Cícero de Souza Marques, em Bragança Paulista, a casa, por sinal, provisória também do Red Bull Bragantino, já que o Red Bull Bragantino está reformando o seu estádio na Bia Bichedi e que hoje, especificamente hoje, é a casa do São Paulo para o jogo contra o Bahia. Duelo de tricolores que estão na parte de cima da classificação do Campeonato Brasileiro. O São Paulo é o quarto colocado com 23 pontos. O Bahia é o sexto colocado com 21. De repente, o São Paulo até termina o dia hoje em terceiro lugar na classificação do Campeonato Brasileiro. O jogo vale muito para a tabela e para trazer, quem sabe, um pouquinho de paz para um dos lados. Paz que tem faltado com bola rolando e também enquanto a bola não rola.
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0: 3 horas e 7 minutos no horário de Brasília, em 53 minutos. Começa São Paulo e Bahia, jogo no estádio Cícero de Souza Marques, em Bragança Paulista, 14ª rodada do Campeonato Brasileiro. Lembrando que ainda hoje, Futebol Globo CBN transmite às 8h30 da noite, Mirassol e Corinthians. Mirassol, hoje eu vou com vocês até às 11 horas da noite. Uma pausazinha ali entre as 7 e as 8 horas para encerrar o São Paulo e começar o Corinthians, uma horinha ali de CBN Show da Notícia. Mas vamos junto hoje até às 11 horas da noite e você participa pelo WhatsApp 11 999 119981 e também pelo chat do youtube.com/CBN. Vai escrevendo aí, enquanto a partir de agora eu te coloco por dentro de tudo de São Paulo e Bahia, 14ª rodada do Campeonato Brasileiro em Bragança Paulista.
1: São Paulo!
0: O tricolor do Morumbis, que hoje é o tricolor do Cícero de Souza Marques, ligado na tomada, como sempre. Bruno Faria, como é que tá o tricolor paulista pro jogo de hoje, Bruno?
2: Fala, Dai, tudo bem? Boa tarde pra você e pra quem nos acompanha. O tricolor tem 8 mudanças no time titular. Quero destacar os retornos de Caleri, Luciano, Arthur, Rafael, mas alguns jogadores permanecem entre os principais, Cauli, Sabino e Alan Franco. O time do São Paulo vem com ele quase todo descansado para enfrentar daqui a pouco um adversário que o São Paulo costuma se dar bem, Dai.
0: Qual é a escalação do São Paulo, Bruno Faria? E me conta mais sobre Lucas Moura, né? Que estava entre os relacionados. A expectativa é que volte a jogar hoje, mas eu imagino que sem jogar desde março, entre os titulares não tá o seu Lucas Moura, né, Bruno Faria?
2: Vou começar pelo Lucas, então. Não, ele começa como opção no banco de reservas. Número 7, Lucas, tá lá, bem próximo de Luca e Ferreirinha. Então começa no banco de reservas, muito por conta da fratura na região da costela. Dito isso, deve e vai ganhar minutos no segundo tempo. O São Paulo de daqui a pouco, Dai. Rafael, Lucas Ramon, Alan Franco, Sabino e Wendel, Bobadilha, Danielzinho e Cauli, Arthur, Luciano e Jonathan Caleri.
1: Bahia!
0: O Bahia do professor Rogério Ceni, hoje reencontrando o São Paulo, reencontrando também o Cauli, né, com quem ele trabalhou no Bahia. Que apronta esse Bahia para o jogo de hoje? Bahia que já esteve em melhores momentos com o professor Rogério Ceni, Bruno.
2: É verdade, não vence há 3 jogos na temporada. São 2 derrotas e 1 empate nessa sequência. Além disso, a gente lembra que o Rogério Ceni volta ao banco de reservas porque cumpriu suspensão na última rodada. Alguns na Bahia gostam de dizer que Rogério Ceni está pressionado, outros nem tanto. Ele promove 3 alterações no time principal. David Duarte está de volta à linha defensiva. Eric é outra novidade no meio de campo, assim como Everton Ribeiro. As 3 mudanças que Ceni faz para reencontrar seu time do coração?
0: Escala pra gente o time do Rogério Ceni, o Bahia, pro jogo de Bragança Paulista contra o São Paulo. Bola rolando em 50 minutos, são 13h10 da tarde, Bruno.
2: O time dele ou o time de coração?
0: Não, o time que ele escala.
2: Ah, tá bom, vamos lá. Léo Vieira, Acevedo, David Duarte, Ramos Mingo e Luciano Juba, Eric, Jean Lucas, Everton Ribeiro, Kiki Oliveira, Eric Pulga e William José.
0: 13h11 em 49 minutos, começa São Paulo e Red Bull Bragantino no Cícero de Souza Marques. Rafael Prates é o comentarista do Futebol Globo CBN. Prates, é um jogo curioso esse, porque são dois times que estão lá em cima na tabela de classificação, mas que estão num ambiente, assim, de muita pressão. O São Paulo até mais do que o Bahia. Nesse momento, o que que São Paulo e Bahia têm, né? Porque você olha para a tabela, você pensa, grande jogo, dois grandes times. Mas, pelo que as torcidas dizem, pelo menos, talvez não seja tão assim. Que São Paulo e Bahia é esse, logo mais num cenário diferente em Bragança Paulista e num momento esquisito, para dizer o mínimo dos dois lados, Prates.
3: Tudo bem, Leonardo Dai? Boa tarde, ouvintes do Futebol Globo CBN. Primeiro, em relação ao jogo daqui a pouco em Bragança, Dai, favoritismo para mim está com o São Paulo. Não é um favoritismo destacado, é um jogo que envolve diretamente uma briga por G4, por vaga Libertadores da América do próximo ano. O São Paulo tem uma situação de uma rejeição muito grande em relação ao nome do seu treinador. Parte da torcida do São Paulo não quer o treinador, na verdade ela não quer grande parte da diretoria. E o treinador é um dos símbolos da diretoria pela troca que foi feita quando saiu o treinador, que era o Hernan Crespo, e chegou o Roger Machado. Agora o São Paulo me parece mais adaptável que o Bahia. O Bahia tem feito jogos ruins e o Bahia é um time quando enfrenta uma equipe que marca bem, se posiciona bem para tirar jogo dos seus meias principalmente, o Bahia me parece um time muito estático para jogar. Isso incomoda demais o Rogério Ceni, que chega a tirar o Everton Ribeiro contra o Santos, volta o Everton Ribeiro depois do segundo tempo, o time melhora. E aí, hoje não joga com o Caio Alexandre, vai jogar o Eric, que é um volante que pode chegar um pouco mais à frente, mas tem menos posse de bola que o Caio Alexandre. O Bahia me parece, nesse momento, Dai, jogando menos que o São Paulo. Por isso, tô com você que o ambiente não parece ser dos mais favoráveis, parece que são dois times que estão brigando para não cair, estão brigando lá em cima na tabela de classificação, mas por essas situações todas em campo, São Paulo chega melhor que o Bahia para o jogo em Bragança daqui a pouco.
0: 3h13 no horário de Brasília, 4h tem São Paulo e Bahia, 14ª rodada, Campeonato Brasileiro.
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0: A rodada 14 do Brasileirão começou ontem com 5 jogos. No Rio, o Remo venceu o Botafogo fora de casa por 2-1. No Allianz Parque, 1-1, empate Palmeiras e Santos. 4-1 a vitória do Vitória sobre o Coritiba em Salvador. Empate em 0-0 para Atlético Paranaense e Grêmio em Curitiba. E no Clássico Mineiro do Mineirão, o Atlético Mineiro venceu o Cruzeiro pelo placar de 3-1. Hoje, às 4h da tarde, além de São Paulo e Bahia, no estádio Cícero de Souza Marques, jogo que o Oscar Ulisses transmite no Futebol Globo CBN, temos também o Clássico Carioca, Flamengo e Vasco jogando no Maracanã. Às 18h30 tem Internacional e Fluminense no Beira-Rio, Chapecoense e Red Bull Bragantino na Arena Condá. E às 20h30 da noite, fechando a rodada, Rodrigo Bittar transmite Mirassol e Corinthians, jogo no estádio José Maria de Campos Maia. Classificação do Campeonato Brasileiro. O Palmeiras é o líder com 33 pontos e já fez 14 jogos no campeonato. O Flamengo é o segundo com 26, tem um jogo atrasado e ainda joga hoje. Fluminense em terceiro com 26, joga hoje. São Paulo em quarto com 23, joga hoje. O Atlético Paranaense fecha a zona de classificação para a próxima Libertadores em quinto lugar com 23 pontos e já 14 jogos disputados. Depois, Bahia em sexto com 21 pontos, joga hoje e tem um jogo atrasado. Coritiba em sétimo com 19 pontos, já tem 14 jogos. Vitória em oitavo tem 18 pontos, 13 jogos. Jogou ontem, mas tem um jogo atrasado. Red Bull Bragantino em nono com 17 pontos, joga hoje. Botafogo em décimo com 17 pontos, já jogou na rodada, mas tem um jogo atrasado. E o Atlético Mineiro em 11º lugar com 17 pontos, já fez 14 jogos e neste momento fecha a zona de classificação para a próxima Sul-Americana. Em seguida, Grêmio em 12º com 17 pontos, já fez 14 jogos. Vasco em 13º, 16 pontos, joga hoje. Cruzeiro em 14º com 16 pontos, já tem 14 jogos. Corinthians em 15º com 15 pontos, joga hoje. Santos em 16º lugar com 15 pontos, já chegou aos 14 jogos. Na zona de rebaixamento estão o Internacional em 17º com 14 pontos. Inter joga hoje ainda, pode colocar o Santos ou até o Corinthians dentro da zona de rebaixamento. Remo em 18º tem 11 pontos, já fez 14 jogos. Mirassol em 19º com 9 pontos e Chapecoense em último lugar com 8 pontos jogam hoje e tem ainda mais um jogo atrasado no Campeonato Brasileiro. São 3 horas e 15 minutos no horário de Brasília. Vamos fazer um intervalo, em 3 minutinhos a gente volta com mais de São Paulo e Red Bull, de São Paulo e Bahia, no estádio do Red Bull Bragantino, no Cícero de Souza Marques, em Bragança Paulista, no Futebol Globo CBN. Pode ligar que aqui tem jogo.

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3:17 no horário de Brasília. Em 43 minutos começa o jogo no Cícero de Souza Marques. A gente tem que treinar o cérebro, né? Porque a tentação de falar Morumbis é sempre muito grande. Desde já se escapar aí de vez em quando, desculpe. Mas São Paulo e Bahia no Cícero de Souza Marques às 4 horas da tarde em Bragança Paulista. Lembrando que hoje às 8:30 a CBN transmite Mirassol e Corinthians. Jogo no estádio José Maria de Campos Maia em Mirassol. Ontem tivemos o clássico paulista, né? Palmeiras e Santos empataram em 1-1 no Allianz Parque. Palmeiras agora acompanha a rodada. Nesse momento, Palmeiras tem 7 pontos de vantagem para o Flamengo e para o Fluminense. Mas em relação ao Flamengo, né? São 2 jogos a mais nesse momento, porque o Flamengo tem um jogo de atraso e o Flamengo joga hoje ainda. Então o Flamengo pode cortar para 4 pontos essa distância, tendo ainda um jogo atrasado. No caso do Fluminense, o Fluminense também pode cortar a vantagem do Palmeiras para 4 pontos, mas aí em número de jogos igual ao do Palmeiras depois que o Fluminense entrar em campo hoje no jogo contra o Internacional às 18:30. Muito bem, a gente teve ontem também, aqui em São Paulo, no Canindé, mais um jogo da Portuguesa, na Série D de dado do Campeonato Brasileiro. Portuguesa lutando aí para subir pelo menos uma divisão, né? Claro, só pode subir uma de cada vez, evidentemente, né? Mas lutando para subir uma divisão no Campeonato Brasileiro, ontem venceu o Madureira por 2-1 no Canindé, em São Paulo. 2 para a Portuguesa, 1 para o Madureira. Portuguesa está invicta com 3 vitórias e 2 empates na Série D. É a líder do seu grupo, tem aí no segundo turno pela frente mais 5 jogos para depois chegar ao mata-mata, e aí vai ter que passar por 3 fases de mata-mata para subir para a Série C do Campeonato Brasileiro do ano que vem. 3:19.

0: 3:19 no horário de Brasília. É às 4 horas, tem São Paulo e Bahia, no estádio Cícero de Souza Marques, em Bragança Paulista. Deixa eu mandar um abraço pra você que manda abraço pra gente aqui no youtube.com/CBN, como por exemplo o Antônio Freire, que diz que vai ser 2-2 o jogo entre São Paulo e Bahia. Ó, Anderson Brandelli, essa é daquelas assim, é famoso seco pra você, Rafael Prats.
1: Vai lá.
0: Quem vai terminar melhor colocado do Campeonato Brasileiro, São Paulo ou Bahia?
1: São Paulo.
0: Tá bom. Anderson Brandelli foi quem mandou a pergunta aqui. Nivaldo Simplício tá aqui para acompanhar a melhor equipe de transmissão de futebol. Muito obrigado pelo elogio. Douglas Daniel de Cambé diz que vai ser 3-1 para o São Paulo o jogo de hoje. O Gabriel Mira tá falando aqui. Leonardo Dai voltou. Com todo respeito, eu já voltei faz 2 dias, já tô até cansado, querendo férias de novo já. Mas obrigado
1: outra
0: pela mensagem.
1: Vez?
0: Ah, eu sou assim, né?
1: Esse,
0: pô,
1: Leonardo,
0: 2 dias
1: Dai,
0: já.
1: Não se aperta. Eu pensei que você havia voltado diferente, Dai.
0: Não, terceiro dia de trabalho já é muito, já.
1: Já cansou?
0: Opa, é.
1: De recuperação lenta, né?
0: Essa, você já viu aquele post que o sujeito fala assim, não sei quem não gosta de trabalhar.
1: E aí?
0: Aí o outro responde, vai me dizer que você gosta. Ele fala, também não gosto.
1: Procurar
0: não.
1: Um que gosta, né?
0: Não, mas tô aqui, tô feliz. Deusimar Santana, manda um salve pra mim em Apodi, Rio Grande do Norte, na torcida pelo Tricolor Paulista. Tá na torcida, Deusimar, obrigado pela mensagem, pela participação. Deixa eu pular aqui pro nosso WhatsApp, 11999-119981, 11999-119981, Daniel Guimarães, nosso ouvinte fiel, Serginho Eriwak, dizendo que vai dar empate no jogo São Paulo e Bahia, e à noite a gente vai ter a vitória do Mirassol sobre o Corinthians no jogo das 8:30, segundo ele. Bahia 3-0, aposta do Maciel, lá em Fortaleza, ouvindo a gente. Edmilson Barbosa, flamenguista, participando também. Muito obrigado a vocês que mandam mensagem aqui no 11999-119981, 11999-119981, em São Vicente, no youtube.com/CBN, Erickson Robert e Erika Serra. E também aqui a AP Santos, mandando mensagem pra gente no youtube.com/CBN. Bruno Faria, o jogo do São Paulo não é no Morumbis porque tem show. Beleza.
2: Verdade.
0: Essa parte teve show, né? O show já aconteceu. Foi na quinta e o outro na sexta, mas quando não tem gramado sintético, tem todo um trabalho ali para recuperar gramado e tal, essa coisa toda. Então isso a gente sabe.
2: Não tem condições de jogo, né?
0: Vou replicar a pergunta que talvez o ouvinte esteja se fazendo. Por que Bragança Paulista, especificamente, Bruno Faria? Você sabe dizer?
2: Sei. Primeiro porque o São Paulo estudava a possibilidade de mandar mais um jogo no Canindé, mas o gramado na partida contra a Chapecoense deixou a desejar. Então o São Paulo colocou como prioridade um gramado na elite do futebol brasileiro. A ideia, até mesmo para o confronto contra o Mirassol, já era mandar a partida no Cícero de Souza Marques, interior. Para o torcedor caipira, e eu sou caipira, posso falar até com certa propriedade.
0: Não, quem pode falar com mais propriedade sou eu, que sou da região da Grande Atibaia, né? Que Bragança Paulista faz parte da Grande Atibaia ali. É do lado.
2: Eu sou
0: ali
2: de Botucatu, por exemplo.
0: Tá longe.
2: Perto da Grande Botucatu tem Marília, tem Bauru. Eu tô alfinetando o narrador.
0: Não,
2: pra você que tá no youtube.com/CBN, o Oscar já tá me olhando de um jeito.
0: Mas o Botucatu FC nem disputa nada e o Marília subiu pra Série A2, Oscar.
3: Para começar a conversa.
0: É.
3: Só para começar.
2: Tudo bem, Oscar?
0: Não, e outra, Marília, quantos narradores ofereceu, né? Tem uns 50 narradores que vêm de Marília.
3: Botucatu 1, né?
0: Botucatu 1, exatamente.
2: E tá aprendendo com quem?
0: Pode começar a tradição agora, mas até formar uma geração de locutores botucatuenses vai demorar. Vai demorar bastante.
2: Dito isso, o São Paulo quis deixar um pouco mais o time do São Paulo próximo ao torcedor do interior. Por isso, o gramado do Cícero de Souza Marques, que foi bastante elogiado por outros clubes, por isso o São Paulo leva esse confronto contra o Bahia para lá. Importante a gente dizer também que esse duelo contra o Bahia coloca um momento importante da zaga do São Paulo. O time não sofre gols há 3 jogos, algo considerado importante para um sistema que vem sofrendo muito com as modificações, sejam elas por conta de lesão, suspensão ou até mesmo opção do treinador. O Roger Machado já comandou o time 13 oportunidades desde que assumiu o São Paulo. E nessas 13 oportunidades, o time saiu de campo sem ser vazado em 6 jogos. Significa quase que a metade. E hoje é considerado a zaga titular, Alan Franco e Sabino. então quero destacar, porque os dois jogadores começaram o duelo do meio de semana contra o Milionários pela Copa Sul-Americana e agora começarão pelo Campeonato Brasileiro. É o time que não sofre gols, já saiu de campo no Brasileirão sem ser vazado em 4 oportunidades e vai tentar sair mais uma vez na tarde deste domingo para quem sabe somar mais 3 pontos no Brasileirão.
0: 3h25, em 35 minutos tem São Paulo e Bahia em Bragança Paulista. Futebol brasileiro é muito engraçado, né? A gente tem umas jabuticabas, umas coisas só acontecem aqui. É, olha a que ponto a gente tem que chegar ao pensamento, assim, porque em condições normais, Rafael Prats, eu te perguntaria se faz diferença negativamente essa coisa do São Paulo jogar alguns jogos fora do Morumbis, né? A gente está aí na reta final do primeiro turno ainda do campeonato e o São Paulo, se eu falar bobagem aqui o Bruno me corrige, mas já é a terceira vez que joga fora do Morumbis no Campeonato Brasileiro. Teve Canindé contra a Chapecoense e Campinas contra o Mirassol.
1: Isso, terceiro jogo.
0: A pergunta óbvia seria essa, o São Paulo perde saindo... Mas nesse contexto do São Paulo, eu fico imaginando, Rafael Prats, se talvez não seja até bom trocar esse... E assim, gente, eu tô falando trocar... Você, torcedor que vai lá no Morumbis e na escalação já vai xingar o Roger, pagou seu ingresso, vai lá, não tá batendo em ninguém, você se manifesta como você quiser. Mas eu tô pensando no time.
1: Próprio Roger.
0: No time, no Roger, aí, na tranquilidade,
1: claro,
0: do time.
1: No ambiente que o treinador vai encarar.
0: Pode fazer bem pro time do São Paulo, nesse momento, trocar esse ambiente de mau humor da torcida que está presente sempre no Morumbis, por um outro tipo de torcedor que tem menos chance de ver o São Paulo no estádio e que por isso, talvez, de repente, quem sabe,
1: tenha mais tolerância.
0: Pode ter uma tolerância maior e pode esquecer um pouco esse mau humor que domina o ambiente do São Paulo nesse momento?
1: Sim, para o ambiente, para a situação do Roger Machado especificamente, né? A gente já falou aqui diversas vezes, Dai. O Roger é um símbolo de um descontentamento da torcida do São Paulo, de boa parte da torcida do São Paulo com a diretoria. Não é que assim, ninguém gosta do Roger, não. O Roger, ele foi contratado pelo Rui Costa, que é o diretor executivo de futebol do São Paulo, obviamente com aval do presidente Maciz. Então o Roger tornou-se nesse momento um símbolo mais próximo, um símbolo mais perto de você, às vezes, demonstrar o seu descontentamento. Pro ambiente do São Paulo, em relação ao Roger Machado especificamente, Dai, é melhor. Agora, pro São Paulo, pro time, pro Campeonato Brasileiro, seria muito melhor que o São Paulo jogasse no Morumbis. Né, seria o São Paulo, independentemente do ambiente que vai enfrentar, de pouca paciência de alguns, de crítica de outros, é o jogo que o São Paulo, no Morumbis, teria grande vantagem. Né? Mas pode vencer hoje em Bragança Paulista. Acho que o São Paulo tem favoritismo contra o Bahia. Hoje teria no Morumbis e tem em Bragança. Mas em relação ao ambiente, a crítica, a pouca paciência, estou com você. Sair do Morumbis para o Roger Machado especificamente, para alguns jogadores do São Paulo, para a diretoria também, hoje jogar fora do Morumbis não é mau negócio, não.
0: Bruno Faria, toda vez que o São Paulo joga contra o time do Rogério Ceni, tem essa coisa, né? Rogério contra o São Paulo e tal. Uma coisa não é muito... Aliás, até quando o Rogério Ceni foi campeão num jogo contra o São Paulo, o jogo ele perdeu, né, Bruno Faria? Lá em 2021, mas Brasileirão de 2020 ainda pelo Flamengo.
2: É isso.
0: Ele perde o jogo pro São Paulo no Morumbis, mas sai campeão porque o Inter não ganha do Corinthians.
2: Há uma dificuldade muito grande, né? Os torcedores do São Paulo gostam de brincar, Leonardo Dai, que o Rogério Ceni segue sendo São Paulino. Óbvio que não, né? Mas é um retrospecto, assim, muito desfavorável para o treinador. Porque o Tricolor, em 13 confrontos, soma 10 vitórias, tem 2 empates e somente uma derrota contra o seu ídolo. Um aproveitamento do São Paulo de 82%. A única vitória do Rogério contra a sua ex-equipe foi no ano passado, dia 31 de maio, foi há quase um ano, é verdade, o Luiz Ubeldi era o treinador do São Paulo e esse confronto é considerado importante para o Rogério, porque na tabela de classificação, o Bahia está muito próximo do São Paulo. E mais do que isso, o Bahia tem um jogo a menos a ser realizado. Se vencer hoje...
1: Que é contra a Chape, né, Bruno?
2: Que é contra a Chape. Se vencer hoje e vence a Chape, passa o São Paulo na tabela de classificação e dá uma certa disparada, o que seria importante para o Rogério, já que o time não vence há 3 jogos.
0: Rafael Prates, é engraçado o Bahia, né? São 3 horas e 29 minutos no horário de Brasília, tem São Paulo e Bahia às 4 horas da tarde em Bragança Paulista. O Bahia, a gente percebe assim, quando o Bahia joga bem e quando o Bahia consegue fazer gol com um toque de pé em pé, a gente percebe que o Bahia tem um nível de jogo que poucos times têm nesse sentido, até por estar com o mesmo técnico há bastante tempo. Tem um modelo de jogo muito bem implementado e tal. Mas quando você olha para o macro desse resultado, Rafael Prates, o time está deixando muito a desejar, né? Ano passado, uma eliminação na fase de grupos da Libertadores e depois uma eliminação precoce na Sul-Americana, quando caiu, entre aspas, para a Sul-Americana. Esse ano cai na fase preliminar da Libertadores. É, tem uma derrota para o Remo aí na Copa do Brasil que vai ser difícil de reverter no jogo de volta. O que acontece com esse time, Rafael Prates? Não me parece o caso assim de não ter bola. Me parece mais essa coisa da constância mesmo, né?
1: Oscila passa muito. Um pouco por isso que você fala, Dai, mas em alguns momentos passa um sinal de esgotamento. Quando eu falo esgotamento, é também do modelo de jogo. É o que a gente tem visto, assim, o Bahia não abre mão da posse de bola e tem um time muito talhado para isso, né? Com meio-campistas que gostam de ficar com a bola. Você não vai ter um Everton Ribeiro no time para jogar, às vezes, em contra-ataque, por exemplo, né? Se bem que o Rogério Ceni sempre procura pontas muito rápidos. Para exatamente ter uma saída muito rápida, né? Que é o Ademir, é o Kiko Oliveira pela direita, é o Pulga, que foi um tempo machucado pela esquerda, o Sanabria pode ser também um ponto em outros momentos, já chegou a jogar com dois laterais, né? Por exemplo, Iago e Juba já jogaram juntos. Então, assim, ele quer jogadores que trabalham bem a bola pelo centro do campo e muita velocidade pelas pontas, pelos lados do campo, né? Agora, passa uma impressão do Bahia quando enfrenta times que marcam bem e entendem como o Bahia vai se movimentar do meio para frente, o Bahia fica muito preso à marcação adversária. A gente viu muito isso contra o Santos na rodada passada. O Bahia ficou 50, 60 minutos com um time muito, assim, estático em campo. Isso talvez fale menos sobre o Rogério, fale mais também sobre os jogadores. Fala um pouco sobre o Rogério, o que ele orienta para os jogadores. Mas o Bahia não se encontrou ainda de uma maneira, assim, mais linear. A maneira de jogar, ela é linear. Agora, transformar a maneira de jogar em domínio amplo dos jogos e resultados mais consistentes, isso não aconteceu para o Bahia no ano ainda. Vai estar brigando a ponta de cima, é candidato a brigar por Libertadores da América de novo. Eu acho que não é um grupo para ser campeão brasileiro, mas sempre quando dá a impressão de ter de dar um passo a mais, um passo mais firme para brigar por coisa um pouco maior, o time titubeia, né? Então, falta isso ao Bahia. Nessa era Rogério Ceni, isso tem ficado muito evidente, mas a impressão que eu tenho é essa, Dai, que às vezes o modelo de jogo ele é tão conhecido, tão estudado pelos adversários, que ele passa a impressão de esgotamento. Para encontrar um outro tipo de jogo, o Bahia tem dificuldade em ter apresentado isso também nos jogos do Brasileiro.
0: E como é que isso dialoga com o São Paulo no jogo de hoje, Rafael Prates? A gente reconhece o Roger Machado também como um técnico que gosta um pouco mais de um jogo de posse de bola, de um jogo de domínio pela posse. Mas diante desse Bahia, que como você disse, chega a ser até óbvio de interpretar, não necessariamente de combater, mas de interpretar pelo menos, isso pode fazer do São Paulo um time hoje mais de reação, de jogar um pouco mais atrás, de atacar com um pouco mais de velocidade? Tem jogador para isso no São Paulo hoje?
1: Tem jogador para isso, Dai, mas o São Paulo nessa era é Roger Machado, né? E o São Paulo, o Bruno Faria já falou muito bem, Roger tem trocado muitos jogadores de uma partida para outra, ainda mais quando tem Sul-Americana no meio do caminho, Brasileiro no final de semana, né? São Paulo fica mais confortável com bola no pé. O São Paulo, quando se propôs sempre a marcar mais atrás, não ficou num cenário tão bom para jogar. Pode acontecer isso daqui a pouco em Bragança. Eu imagino o São Paulo inicialmente marcando mais à frente, para pressionar a saída de bola de David Duarte, de Ramos Mingo, de Acevedo em alguns momentos, de Eric em outros momentos. Então acho que o Bahia hoje vai se ver em uma condição de ser pressionado no começo do jogo com seus zagueiros com a bola perto da própria área. Mas o São Paulo, quando pressiona à frente, marca mais à frente, tem mais a bola na intermediária, no campo de ataque, é um cenário mais confortável. Quando o São Paulo fica menos com a bola para marcar mais atrás, o time não faz isso tão bem ainda. Esse é o cenário que o São Paulo tem de evitar daqui a pouco para ganhar do Bahia em Bragança.
0: Você falou, Rafael Prates, agora há pouco, quando o ouvinte mandou a mensagem, né? Hoje tem São Paulo e Bahia a partir das 4 horas no Cícero de Souza Marques, em Bragança Paulista. Você falou que, palpite, né? Puro palpite, o São Paulo vai terminar acima do Bahia na classificação. Mas o campeonato deles, você acha que é o mesmo? Hoje é um confronto direto ali por alguma coisa?
1: O jogo fala muito sobre briga por G4, briga por vaga direta à Copa Libertadores da América. A gente está falando aqui, né, Dai? Um campeonato que vai chegar à metade antes da Copa do Mundo, praticamente, né?
0: E não tem como saber o que vai ser o campeonato depois, né?
1: Depois.
0: É muito tempo de pausa.
1: Certamente muitos elencos vão ser modificados, muita gente vai sair, muita gente vai chegar. Mas nesse momento é o mesmo campeonato. Não é que um é o quarto, outro é o sexto à toa. São Paulo está jogando por briga, por garantir vaga no G4, talvez aí no G6, na pior das hipóteses. O Bahia é a mesma coisa. G6 na pior das hipóteses, G4 na melhor das hipóteses. Então é um jogo que fala muito sobre briga por Libertadores via Brasileiro, né? E é claro que tem o caso do Bahia aí, que tem uma condição difícil para reverter contra o Remo na Copa do Brasil. E o São Paulo, que caminha bem na Sul-Americana e pode caminhar na Copa do Brasil se eliminar o Juventude para seguir para a fase oitavas de final.
0: 3 horas e 34 minutos no horário de Brasília, 4 horas tem São Paulo e Bahia. O Gabriel Mira está dizendo aqui no youtube.com/cbn que o Brasil é Vasco hoje. Como assim? O Brasil é muita gente, né? Mas muita gente realmente vai estar tá com o Vasco também, hoje. É. Palmeirenses, inclusive, porque é uma briga ali, claro, pela
1: é União Sinistra,
0: líder
1: né?
0: do...
1: União Sinistra.
0: Ah, tem isso ainda, União Sinistra, Palmeiras e Vasco, tinha esquecido. Ézio Ferreira, manda um abraço pro Oscar. Um abraço, Oscar, do Ézio Ferreira. Antônio Freire, dizendo que o Corinthians vai ganhar de 2-0. O Antônio Freire, bom o Antônio ter mandado essa mensagem que me dá a chance de explicar. Eu falei que o Corinthians pode entrar no rebaixamento hoje, ele falou que não, porque o Mirassol não passa o Corinthians. É o seguinte, o Santos está atrás do Corinthians na classificação, mas se o Corinthians perder o jogo por qualquer placar, independentemente do placar, o Santos passa o Corinthians. Então, nesse caso, se o Internacional vencer o jogo contra o Fluminense ou empatar o jogo contra o Fluminense, o Corinthians, perdendo o jogo hoje, entra na zona de rebaixamento. Não porque o Mirassol tira o Corinthians, mas sim porque o Corinthians seria ultrapassado pelo Inter, se o Inter não perder para o Fluminense, e também pela equipe do Santos com qualquer derrota. Times do trabalho de aquecimento em Bragança Paulista, 4 horas tem Red Bull Bragantino e São Paulo, Bruno.
2: Não, você está falando sobre essa parte de baixo da tabela, eu fiquei com dúvida na relação do Santos, por exemplo. O Santos empatou ontem, o Santos saiu da zona de rebaixamento.
0: Saiu, por enquanto sim.
2: E aí como é que fica a situação?
0: Se o Inter não perder, o Santos volta. Mas aí se o Corinthians perder, o Santos passa o Corinthians. E aí o Corinthians entra no rebaixamento. Por quê? Porque Corinthians e Santos estão com 3 vitórias e 6 empates.
2: Tá tudo igual.
0: E o Corinthians tem um gol de saldo a menos que o Santos. Se o Corinthians perder de 1-0, empata o saldo. E o Corinthians tem 10 gols a menos que o Santos no campeonato.
2: E aí já vai
0: então,
2: pra zona de rebaixamento.
0: Qualquer derrota, o Corinthians entra no rebaixamento se o Internacional não perder o jogo dele hoje contra o Fluminense às 18h30. Abraçando aqui também o outro ouvinte que mandou mensagem, o Rogério Luigi, que diz que os times da capital deveriam voltar a jogar na Fonte Luminosa, em Araraquara. Teve uma época que era o estádio alternativo dos times aqui da capital mesmo, né? Perdeu-se esse costume.
1: E aproveitando o gancho, informação, né,
0: Dado? Ah, subiu,
1: Ferroviária,
0: né?
1: Subiu. Que vai jogar a primeira divisão do Campeonato Paulista ano que vem, Ferroviária e Juventus.
0: Tudo
1: subiram,
0: Grenar, né?
1: É, jogam a final da A2, né? É. Mas a Ferroviária volta à primeira divisão de São Paulo na próxima
0: professor
1: temporada.
0: Professor Pasquale Cipro Neto, feliz da vida. O professor Pasquale, eu não tenho essa
1: Juventino.
0: Honra. Eu não tenho essa honra porque, enfim, não cheguei lá ainda. Ah. Mas minha mulher, Nadédia Calado, tem de estar na lista de transmissão do professor Pasquale. Todo mundo recebeu lá no dia seguinte uma figurinha de WhatsApp que é um moleque travesso.
1: Ah, certo.
0: Torcedor. Tem gente aqui no estúdio que recebeu.
1: Recebeu.
2: Eu não fui.
0: Pra comemorar que o Juventus, depois de 19 anos...
1: Isso. Ano 2008 vem, foi o último ano da primeira divisão do Juventus.
0: Fernando Diniz jogava no Juventus, naquele time.
1: E não era SAF, como é hoje.
0: Não era SAF, Vampeta jogou naquele time do Juventus. Juventus da Moca ano que vem de volta.
2: Enfrentou o São Paulo do Adriano Imperador.
0: Na época enfrentava todo mundo. Era pontos corridos no campeonato, era todo mundo contra todo mundo. O Juventus caiu e agora chegou a jogar Série A3 mais de uma vez, né? E agora voltando junto com a Ferroviária para a Série A1 do Campeonato Paulista. Wendel Torres dizendo que vai dar São Paulo 1-0. O jogo hoje no Cícero de Souza Marques em Bragança Paulista. Enquanto aqui no WhatsApp 11999119981, o Marcelo de Ferraz de Vasconcelos está dizendo que o Vasco vai ganhar de 2-0 do Flamengo e o Mirassol vai ganhar de 2-0 do Corinthians para fechar o pacote, diz ele. Muito bem, 3 horas e 38 minutos no horário de Brasília. Bruno Faria, repita as escalações de São Paulo e Bahia que vão a campo logo mais às 4 horas da tarde no Cícero de Souza Marques, Bruno.
2: São Paulo de Rafael, Lucas Ramon, Alan Franco, Sabino e Wendel, Danielzinho, Bobadilha e Cauli, Arthur, Luciano e Caleri. Já o Bahia de Léo Vieira, Acevedo, David Duarte, Ramos Mingo e Luciano Juba, Eric, Jean Lucas e Everton Ribeiro, Kiki Oliveira, Eric Pulga e William José.
0: Ô Rafael Prates, eu não sou muito afeito a essas coisas, você sabe que eu não gosto muito de cara a cara, mas nesse caso eu vou querer fazer um cara a cara aqui, porque às vezes eu tenho dificuldade de entender onde é que esse novo Bahia, em termos de SAF, com investimentos aí do Grupo City, ele já conseguiu chegar em termos de montagem de elenco, assim, em comparação... Porque, assim, que não chegou no Palmeiras e no Flamengo...
1: Não chegou.
0: Isso é óbvio, isso é evidente.
1: Chegou, tá no segundo escalão, talvez.
0: Então, aí eu comparo com o São Paulo, eu fico, às vezes, meio na dúvida, assim, de saber se o Bahia já passou desse ponto, já chegou nesse ponto, já ultrapassou esse ponto. Então, vamos lá. Só fazer uma brincadeira aqui. Léo Vieira no gol. Léo Vieira ou Rafael?
1: Rafael.
0: Rafael. Por muito... O Bahia tá sofrendo com o goleiro,
1: O Léo Vieira não tem jogado mal, acho que ele melhorou em relação a quando o Ronaldo se machuca, era ali um substituto difícil para encontrar, que não é o João Paulo, Léo Vieira melhor na reposição em relação ao João Paulo, mas pior que o Rafael.
0: Aliás, chegou um goleiro, ou está chegando um goleiro no Bahia, mais um? Não. Eu achei que eu tivesse lido isso nas férias.
2: Não. Porque teve o João Paulo, o Ronaldo machucou, Léo titular, Vieira, né? Mas tinham então, outros goleiros. É, mas o Léo Vieira foi o último.
1: Veio da Chape. Começou o Brasileirão na Chape e foi pro Bahia. Não,
2: sétimo jogo dele.
0: É, nós estamos em maio. Ele chegou em março, então é isso.
2: Sétimo jogo dele.
0: Eu vi aqui março, achei que março era 6 meses atrás.
2: É porque o Bahia realmente contratou muitos goleiros.
0: Não foi, tá uma dificuldade muito grande para conseguir acertar com o goleiro. O Léo Vieira, nesse momento, é o titular. Na direita, Acevedo de um lado e Lucas Ramon do outro.
1: Então, aí eu acho que o Lucas Ramon leva vantagem também por ser da posição, né, Dai? O Acevedo é um volante adaptado como um lateral pelo Rogério, que gosta muito do jogador. O Acevedo é aquele jogador que o Rogério Ceni valoriza, né? Que briga muito, divide muito, disputa todo o lance como se fosse o último. Mas Lucas Ramon de lateral é mais jogador.
0: Então, por enquanto, 2-0 São Paulo. David Duarte ou Alan Franco?
1: Alan Franco.
0: 3-0 São Paulo. Ramos Mingo ou Sabino?
1: Aí me parece mais equilibrado, o momento do Sabino é melhor. O Sabino tem jogado melhor que o Ramos
0: Mingo.
1: Eu
0: gosto, sabia?
1: Tem jogado muito bem.
0: Eu gosto.
1: É o melhor zagueiro do São Paulo no ano, até agora o Sabino. Mas eu acho que aí já são comparáveis, é um equilíbrio
0: engraçado,
1: um pouco maior.
0: É comparáveis, mas eles são diferentes em características.
1: Não, totalmente.
0: O Sabino é o oposto do Ramos Mingo.
1: É isso.
0: O que um é bom, que
1: o Sabino faz uma grande questão de sair jogando, de um lance muito rebuscado, mas é muito firme como zagueiro, tem jogado muito bem.
0: No seu time, quem joga?
1: Sabino.
0: Então 4-0 São Paulo por enquanto. Na esquerda, aí é bom, hein? Aí é bom, porque aí é o teórico e o que a gente vê.
2: Posso colocar a linha na fogueira?
0: Coloca o que você
2: quiser.
0: Dois
2: laterais que passaram pela seleção.
0: Ah, é verdade. É melhor não lembrar essas coisas, Bruno, mas
1: é. Acabou que vai começar agora.
0: Chegando
1: a Copa,
0: na Copa do Mundo. Qual que o cara vai me lembrar?
1: Preparando aí.
0: É, com todo respeito aos dois, mas é que, poxa vida, né? É, o Wendel e Luciano Juba, rapaz.
1: Juba.
0: Esse ano por muito,
1: e já há algum tempo por muito. É um meio campista que virou lateral. Juba é melhor, Juba. Mais jogador.
0: Melhor do Brasil hoje, lateral esquerdo?
1: Olha,
0: dos brasileiros aqui que jogam aqui?
1: É um dos bons nomes aí, viu, Dai? A posição de lateral é uma posição muito difícil no futebol brasileiro, né?
0: Com Piqueires machucado,
1: e esquerda.
0: Tem o quê?
1: Juba, se não for o melhor, tá entre os dois ou três. O Kaique do Cruzeiro tem aparecido
0: Kaique,
1: muito bem.
0: O Bidu do Corinthians está no momento bom, mas...
1: O Lodi dá algum sinal no Atlético, mas ainda é um sinal. É bom esperar, que a gente já viu o Lodi bem em outros momentos, depois não tão bem em outras situações, né? O Juba melhor.
0: Bom, aí, vamos pensar aqui. Eu vou bater o Bobadilha com o Jean Lucas ou com o Eric?
1: Pode ser com o Jean Lucas.
0: Com o Jean Lucas, né? Esse é bom, esse eu gostei também. Bobadilha ou Jean Lucas?
1: No meu time ou você quer que eu fale de maneira genérica?
0: Não, como assim no meu time?
1: Pra escolher um pra jogar no meu time. Você perguntou Sabino ou Ramos Mingo no meu time. Eu falei
2: time
1: Sabino.
2: Dele. Vamos ouvir no time dele.
0: Porque no time dos outros é fácil.
1: Eu gosto do Dai, uma vez que tem um ditado, fala o seguinte: eu não desejo pros outros o que eu não queria pra mim, entendeu?
0: Porque tem um monte assim.
1: Eu não quero
0: aquele fulano
1: que não...
0: ou ciclano, fulano, mas no time dos outros, não no seu.
1: Jean Lucas é um jogador muito técnico, tem boa qualidade, tem qualidade para jogar futebol, mas ainda acho um jogador muito inconstante, prefiro Bobadilha.
0: Então tá 5-1 pro São Paulo por enquanto. É, Danielzinho ou Eric?
1: Danielzinho,
0: 6-1 pro São Paulo. Você respondeu, o Eric é ponto fraco desse meio de campo?
1: Não, o Eric hoje joga porque o Alexandre tá machucado também, né? Um outro tipo de volante. Ele teve momentos muito bons no Atlético Paranaense. No ano da queda ele foi mal, como quase todo time foi mal também. Ele é um 12º jogador do time do Bahia, Dai. Eu acho que é um bom jogador para estar no grupo, para você utilizar em muitos momentos. Ele já ajudou muito o Bahia em outras situações, né? Mas é um jogador em relação ao Danielzinho, menos qualidade que o Danielzinho.
0: Aí, é Christian Oliveira ou Arthur na direita do ataque?
1: Arthur. Mas não, o Arthur está bem no São Paulo com o Roger.
0: Começou bem, né?
1: E jogou muito bem no Bahia, na passagem pelo Bahia. Entre os dois, Arthur.
0: Então, 8-1 pro São Paulo, isso? Não, 8-1 pro São Paulo. É, William José ou Caleri?
1: Caleri. Nossa, José é um bom centroavante. Também acho que não é uma disputa assim tão desigual, mas Caleri me parece mais jogador, mais centroavante.
0: Aí assim.
1: Você pulou uma ida.
0: Não, é que assim, o Everton Ribeiro, eu tô meio na dúvida se eu bato com o Luciano ou com o Cauli.
1: Pode ser o Cauli.
0: Porque aí eu vou
1: ter que bater... Os dois jogaram juntos no Bahia, inclusive.
0: Aí eu vou ter que bater o Pulga com o Luciano. Mas enfim. É, Everton Ribeiro ou Cauli?
1: Everton Ribeiro.
0: Ainda tá bem? Ainda é bom jogador?
1: Ainda é um bom jogador, não do nível que já foi, mas superior ao Cauli. O Cauli no São Paulo ainda não aconteceu, né, Dai? Tem falado do Cauli aqui em algumas transmissões do São Paulo. São Paulo muitas vezes carece de um meia, de um 10, que o Cauli não foi no Bahia. O Cauli é um jogador que tem técnica, mas a gente tem diversa técnica ajudando o time também. E mais constante. Não é jogador de se contentar apenas, encontrou um passe bom, ufa, tá resolvido. Não, Um jogador como ele, que pega muito na bola, tem de resolver mais e ajudar mais o time. Everton Ribeiro ainda é um jogador mais confiável.
0: Então tá 8-2 pro São Paulo. E para fechar, Luciano ou Eric Pulga? Bom duelo esse também.
1: Bom duelo. E diferente, né, Dai? Você quer alguém para finalizar ou alguém para ter velocidade?
0: Aí você me complica. É. Pro seu time. Assim, você botou 8 caras do São Paulo e botou só o Juba e o Eric e o Everton Ribeiro no time, no seu time ideal. Completa isso. Com esses 10 que você escalou, qual que encaixa melhor aí?
1: O poder de decisão, Luciano. O Pulga é um outro tipo de jogador.
0: 9-2
1: São Paulo. O Pulga talvez comparável ao Arthur, eu escolheria o Pulga. Tá. Se fosse Eric Pulga e Arthur, por exemplo.
0: Ou se fosse ele e Cauli e aí batesse o Luciano.
1: Isso.
0: Se fosse Luciano e Everton Ribeiro, seria de quem?
1: Hoje, Luciano.
0: Bom, então de todo jeito ficaria 9-2 pro São Paulo. Só inverteria.
1: Sim.
0: Só inverteria. Então veja, né? O Bahia melhorou o elenco, melhorou o elenco, melhorou o elenco. Mas quando você bate com o São Paulo, tá dando 9-2 pro São Paulo aqui no cara a cara do Rafael Prata. Se não gostou, você vai mandar mensagem pra ele. Não pra mim, que eu não
1: quero. Não, no YouTube, manda no YouTube.
0: É, manda. Ou eu posso passar o seu celular.
1: Mas sem palavras
0: também.
1: De baixo calão.
0: Posso
1: e não de
0: passar
1: baixo
0: seu celular
1: escalão,
0: pros ouvintes. Mas ó, o Bruno Faria tá louco aqui pra te perguntar sobre técnico, Roger Machado ou Rogério Ceni.
2: No seu time.
0: Mas aí você vai ter que jogar, né? Porque se quando é jogador é seu
1: Rogério,
0: time.
1: Mas por pouco.
0: Tá bom. 3h45 em 15 minutos, tem São Paulo e Bahia no Cícero de Souza Marques. Pro Carlos Alves Pereira, que manda mensagem pra gente. Pro Zaca Gomes em Itu, triste aqui porque a Ferroviária tirou o Ituano da primeira divisão do Campeonato Paulista, mas aguardando o Corinthians no jogo de logo mais. Pro Cícero de Souza, pro Osvaldo em Rolândia, no Paraná. E também aqui para o nosso ouvinte, o Cícero, já falei dele aqui. E também para quem manda mensagem para a gente, a Vânia. Muito obrigado a todos pelas mensagens. Para todos vocês, vem aí Oscar Ulisses. Boa tarde, Oscar Ulisses.
4: Boa tarde, Leonardo Dai, nosso Google. Estou aqui já na espera, esperando o jogo de daqui a pouquinho. São Paulo e Bahia tem jogo, Dai.
0: Sou Google, mas não sou GPS. Você não foi pro Morumbis hoje, por engano, por força do hábito.
4: Não. Olha, quase, viu?
0: É perigoso
4: quase
0: essa coisa.
4: Sem entender, vim pra cá porque... Mas o jogo é em Bragança,
0: estádio,
4: né?
0: Vazio, torcida brava. Não é nada disso. O Morumbis tá vazio lá porque estão desmontando o palco e tudo mais. Hoje é em Bragança Paulista. E logo na sequência, não tem comercial, não. Depois da trilha vem a vinheta do homem. Vem aí Oscar Ulisses, vem aí São Paulo e Bahia. Futebol Globo CBN, pode ligar que aqui tem jogo.

0: o Vasco tem tomado alguns gols na visão do Renato Gaúcho, que ele deixa muito bem claro isso nas coletivas, que ele considera gols bobos. O que o Vasco tem que fazer hoje para não tomar gol bobo e fazer o mais difícil, segundo o Renato Gaúcho, que é gol lá na frente, Michele?
1: É, um dos principais pontos de dificuldade do Vasco, isso não só com o Renato, mas também com o Diniz, anteriormente, no ano passado, nesse começo de 2026, aí muda técnico e não muda essa parte, porque a gente está falando de algo que é dos jogadores e é um desafio de qualquer técnico que vai assumir, é a parte de concentração, se manter focado os 90 minutos. Porque o Vasco, nesse recorte do Renato, nos jogos em que ele esteve à beira do campo, os jogos em que ele não esteve, enfim, que foi a comissão técnica, o Vasco fez bons jogos, ele fez bons minutos, mas ele tem uma dificuldade muito grande de ser consistente no jogo. Primeiro, precisa de muitas finalizações para fazer gol. Segundo, muitas vezes nem toma tantas finalizações e sofre gols. Então é um time que tem essa inconsistência. Só para citar um dado, e até trazendo aqui mandante e visitante, o Flamengo ele precisa de 7.1 finalizações, vamos arredondar para 7 finalizações para marcar como mandante. O Vasco, como visitante, precisa quase que do dobro para marcar um gol. E na parte defensiva, o Flamengo precisa de quase 30 finalizações do adversário como mandante. O Flamengo como mandante precisa de quase 30 finalizações do adversário para sofrer um gol. Enquanto o Vasco, ele precisa de cerca de 10 para tomar um gol como visitante. Então, olha a diferença de número das duas equipes, né? A gente está falando do Flamengo que tem o segundo melhor ataque, tem a melhor defesa. O Vasco que tem o oitavo melhor ataque, mas a sétima pior defesa. Então, são times muito diferentes. Acredito que o jogo de hoje é um grande teste. Essa tarefa que o Vasco tem com o Renato de tentar não ser vazado é algo muito difícil. Tomou gol em todas as partidas até agora pelo Campeonato Brasileiro. É algo muito complicado e passa por uma unidade do time. O time todo defender junto e atacar junto. Aquele defender em bloco que muitos treinadores falam é muito a ver com isso. E vai exigir, principalmente, de 3 jogadores que preocupam um pouco mais nesse sentido para a partida de hoje. Porque o Renato ele tira o Tietê e coloca o Puma Rodrigues, que pode ser esse volante improvisado, ou pode ser um ala pela direita, ou até mesmo um ponta pela direita. Vamos ver como é que vai estar encaixado isso quando a bola rolar. Mas é um time do Vasco que tem Rojas, David e Brenner, que não tem tanto poder de marcação contra o segundo melhor ataque do Campeonato Brasileiro.
0: Michele, rapidinho. Ancelotti já chegou no estádio, a gente tem imagens do Ancelotti já ali na bem próximo aí da cabine, inclusive, deve ter passado
1: assim,
0: aí.
1: Eu dei um oi pra ele, eu falei, opa, falou, bom? Bom?
0: Que confusão, né? Que confusão. Enfim, e aí, vamos antes disso, a gente consegue ouvir Leonardo Jardim? Vamos ouvir o Leonardo Jardim chegando no estádio.
2: Que não jogou os primeiros lugares, mas roubou sempre pontos às equipas da frente. E por isso temos que ter muita atenção, temos que ser sérios no nosso jogo, de forma a ter um futebol consistente e procurar a vitória.
0: Tá aí o Leonardo Jardim falando, a gente pegou aqui o áudio rapidinho da TV Globo, a gente vai ficar na expectativa ver se o Renato Gaúcho também fala. O Michele Ancelotti no estádio, você falou aí com ele, quem que ele veio ver, hein?
1: Não deu tempo de perguntar essa aí, não.
0: Não deu tempo,
1: só
0: né? Muita
1: opa,
0: gente,
1: bom? Como é que tá? Bom? Aí, fechou. Assim, vamos lá, veio ver o Léo Pereira, com certeza.
0: Léo Ortiz, talvez, ou não?
1: Talvez, pensando até que com o Militão fora, abriu ali uma vaga, né? E aí, mas o Léo Ortiz, eu não lembro de ele jogando muitas vezes como lateral direito. E o Ancelotti, ele busca muito esse híbrido, né? Consegue fazer a lateral e a zaga. O Léo Ortiz, pra mim, tá muito bem. Ele recuperou para esse ano de 2026. Começou mal, mas agora já tá no nível bem parecido com o do ano passado. Alexandre, né? Que eu acredito que vai pra Copa. Penso que tá numa situação muito semelhante à do Danilo. Ele, eu acho que acredito que também veio ver o Pedro. Também veio ver o Pedro.
0: É isso que eu ia te perguntar,
1: correndo contra o tempo, porque vale dizer, gente, eu sei que a torcida vai fazer.
0: Vamos ver o Renato Gaúcho rapidinho, Renato. O Michele, rapidinho, vamos ver.
1: Vamos lá.
3: A gente sabe que é um jogo difícil. O adversário tem uma qualidade muito grande. Eu conversei bastante com o meu grupo. É um clássico, a gente sabe da rivalidade também. O Vasco também tinha um tabu muito grande frente ao Palmeiras, nós conseguimos quebrar. Então, como eu falei, os tabus estão aí para serem quebrados.
0: Tá aí o Renato Gaúcho também falando. Desculpa, Michel. Só pra gente ouvir os dois lados do clássico antes da bola rolar.
1: Claro, claro, perfeito. É isso aí. É, só detalhe rapidamente, né, sobre o Pedro. O que complica pro Pedro é que, vamos pensar no principal concorrente dele hoje, que é o Igor Thiago. O que o Pedro tá fazendo aqui no Brasil, o Igor Thiago já tá fazendo tem meses na Premier League. Inclusive fez também contra a Croácia na última data FIFA. Então é isso que complica a vida do Pedro. Mas tá certo, ele tem que brigar, tem que lutar por essa vaga. E hoje é o dia, né? Hoje tem o Mister aí assistindo, tem o Ancelotti aí assistindo. Então hoje é o dia de ele mostrar tudo que ele pode pra tentar essa vaga aí nos últimos segundos pra Copa do Mundo.
0: 3 horas e 53 minutos, você acompanhando o Enquanto a Bola Não Rola, eu anuncio que a bola vai rolar!
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0: 14ª rodada do Campeonato Brasileiro, é jogo no Maracanã, é clássico dos milhões, é o Flamengo brigando por uma liderança e o Vasco querendo chegar próximo do G5 do Campeonato Brasileiro. É um clássico com história, com tradição, é o clássico dos milhões. Então a gente chama o Bom de Bola!
5: 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Flamengo e Vasco, todo mundo no Rio hoje, todo mundo no Maraca, olho na telinha e áudio no Futebol Globo CBN. Vem aí o clássico dos milhões no Maracanã, duas imensas torcidas do Brasil, o Flamengo na vice-liderança no Campeonato Brasileiro, procurando diminuir a vantagem para o líder Palmeiras, e o Flamengo invicto a 8 jogos, com 7 vitórias e 1 empate, vai encarar o Vasco, que vem aí com moral na Sul-Americana, ganhou no meio da semana por 3-0 do Olímpia em São Januário e hoje quer quebrar uma série negativa diante do Flamengo. Então vamos para Flamengo e Vasco pela 14ª rodada do Campeonato Brasileiro no Futebol Globo CBN. E agora vem aí o Renan Moura, o homem do vozeirão, confirmando os artistas do jogo. Todo mundo no Rio, todo mundo no Futebol Globo CBN.

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O Flamengo do técnico Leonardo Jardim, definido e escalado. Com um, goleiro Rossi. Na lateral direita, Varela com a 2. Zaga formada por 3, Léo Ortiz. 4 para Léo Pereira. Na esquerda, Alexandro, 26. Meio campo, 52, Everton Araújo. 21, Jorginho. 7 para Luiz Araújo. No ataque, 19, Plata. 16, Samuel Lino. E 9, o artilheiro Pedro. No banco de reservas, 42, Andrew. 49, Diogo Alves. 22, Emerson Royal. 13, Danilo. 44, Vitão. 6, Ayrton Lucas. 75, jovem Luiz Felipe. 18, De La Cruz. 8, Saúl. 11, Cebolinha. 27, Bruno Henrique. E 64, Wallace Ian.

0: Vascão da Gama, do técnico Renato Gaúcho, definido e escalado com um goleiro Léo Jardim. Na lateral direita, Paulo Henrique, 96. Zaga formada por 46, Cuesta. 30, Robert Renan. Na esquerda, Lucas Piton, meia dúzia. Meio campo, 88, Barros. 23, Thiago Mendes. E 10 para Rojas. Na frente, 2, Pomita Rodrigues. 20, Brenner. E 7 para David. No banco de reservas, 13, Fusato. 82, Abelar. 4, Saldívia. 43, Lucas Freitas. 25, Hugo Moura. 98, JP. 3, Tietê. 17, Nuno Moreira. 28, Watson. 18, Marino. 11, Andrés Gomes. E 77, Spinelli.
1: Upa, Brasil, cabelo na colina. 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
0: Segue sofrendo a arbitragem do jogo aqui, Campeonato Brasileiro, 14ª rodada de Goiás, Wilton Pereira Sampaio, assistente 1 do Paraná, Bruno Bosquilha, o 2 de Goiás, Leone Carvalho Rocha, Ilba do Rio Grande do Sul. Alguém ajuda, por favor, Daniel Nobre Bins.
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3: Edson Mauro. E aí, beleza? Ligado no Futebol Globo CBN. Vai começar o Clássico dos Milhões, o Vasco, à direita da cabine do Futebol Globo CBN, camisa branca, calção preto, Flamengo, com seu uniforme número 1, calção branco, camisa listrada em vermelho e preto, e o árbitro da partida, Wilton Sampaio, de Goiás, árbitro FIFA, que vai cumprir agora a sua segunda Copa do Mundo. Agora é só esperar a bola rolar, Michele.
4: É, só esperar a bola rolar, um clássico extremamente importante para o nosso futebol. A diferença em termos de invencibilidade é grande, mas a expectativa é de um grande jogo também.
3: O juiz apita e rolou, a bola começa o jogo.
5: Flamengo, Vasco,
1: Edson Mauro.
3: A saída foi dada pelo Vasco com a bola recuada na intermediária, vascaína pela defesa para Cuesta. Ele vira o jogo pelo lado esquerdo para Robert Renan. Pela primeira vez encaminha a bola pela intermediária, procura a jogada na ponta, faz a tentativa com Rojas, é desarmado, vai lá, corta pela primeira vez Everton Araújo e coloca a bola pela linha lateral para o Vasco. Já cobra Piton pelo lado esquerdo, devolve a bola para Robert Renan. Ele domina pela intermediária, procura virar o jogo para o comando de ataque, vira na intermediária, tenta Brenner, é desarmado pelo Léo Ortiz, que corta parcialmente pelo Flamengo. A bola volta pela direita, corta novamente pelo Flamengo, adianta a bola pela intermediária, Varela vira o jogo pelo meio campo, ela é recuperada pela defesa vascaína, a bola vai e volta, vai lá Brenner, tenta a jogada, é desarmado, a defesa do Flamengo corta com o Jorginho e recupera e recua o goleiro Rossi no interior da grande área. Ele ainda na grande área, volta a bola para Léo Pereira. Léo Pereira procura reiniciar a jogada pelo Flamengo, entrega pela direita para Léo Ortiz, devolve a bola na chegada na grande área, volta para Léo Pereira. Léo Pereira vira o jogo para Jorginho. Jorginho tenta novamente para Léo Pereira, ele é atrapalhado pelo David, a bola vem de novo pela intermediária, recupera pela defesa do Flamengo pela direita, Léo Ortiz, que dá mais uma vez para Léo Pereira, capitão do Mengão. Que moral, hein, Léo Pereira? E hoje o homem tá aí de olho, hein, Léo Pereira? Ancelotti tá na área, Léo Pereira. A bola vem pela defesa do Flamengo, retoma Varela. Varela devolve para Léo Ortiz. Ele procura reiniciar a jogada na esquerda para Jorginho. Jorginho cruza a linha, que ele vem do campo, dá uma paradinha. Volta a bola no meio para Everton Araújo. Everton Araújo outra vez para Jorginho. Desloca a bola pelo meio para Léo Pereira. Ainda

0: Pelo Renan, levantou, botou na área, Léo Jardim vai lá, corta a bola, desvia a trajetória da bola lá no alto, aos 2,5 do primeiro, bom ataque do Flamengo, mas o Vasco retoma com o Thiago Mendes, bota a bola na esquerda para David, domina pela intermediária, trabalha, vai tentar bater, botou na área, Thiago Mendes chutou, à direita do goleiro Rossi pela linha de fundo, quando o Flamengo foi lá e o Vasco já respondeu, Renan.
1: Pois é, bom de bola. O jogo é lá e cá no Maracanã. Começou bem, mas os dois times estão pra brigar por uma vitória importante no Brasileirão, porque tá todo mundo de olho, é no tal do elevador, bom de bola.
0: É verdade, esse é o detalhe do Renan Moura, o Vasco da Gama ganhando esse jogo, dá um pulão, hein? Dá um pulão pra frente, pode até fechar, entrando no G10, no G10 do Campeonato Brasileiro, e o Vasco da Gama ganhando, dá um pulão no campeonato, e o Flamengo ganhando em curta distância para o líder Palmeiras. Já chegamos a 3 minutos e meio do primeiro tempo, 0-0, e o jogo tá só começando no Maracanã, e o Flamengo se organiza e vai à luta na esquerda com Léo Pereira. Léo Pereira devolve a bola para Alexandro, dá uma paradinha, devolve para Jorginho, ainda pela defesa rubro-negra, domina a bola pela intermediária, bota pela direita para Léo Ortiz, dá uma paradinha, volta a bola para Everton Araújo, mais atrás pela defesa para Jorginho, Jorginho desloca a bola, ainda na defesa do Flamengo para Léo Pereira. Léo Pereira vira o jogo na esquerda para Samolino, busca jogada pela intermediária para Pedro, toca na bola pela primeira vez, devolve para Luiz Araújo, ele tenta de novo pelo meio campo para Pedro, é desarmado, vai lá Luiz Araújo fazendo ali a jogada pelo meio campo, volta para Léo Ortiz devolve para Everton Araújo, vira o jogo pela defesa, na intermediária ele cruza a linha que divide o campo, agora com Luiz Araújo, volta pela defesa vascaína, entrega para Everton Araújo na esquerda para Léo Pereira, trabalha para Samolino, para Jorginho, adianta pela ponta direita para Varela, faz uma jogada longa, toca na bola, defesa vascaína, a bola vai pela linha de fundo ou pela linha lateral tocada pelo Rojas, é lateral para o Flamengo cobrar pela ponta direita, toma posição Varela, faz a cobrança, adianta a bola pela ponta direita, tenta, passa para Plata, Plata devolve da intermediária para Everton Araújo, é o Flamengo aos 4 minutos do primeiro tempo tentando já impor o seu jogo, o Flamengo tentando trocar passes no campo vascaíno, a bola chegou na intermediária, buscava a jogada pelo meio campo, Pedro é desarmado, a defesa corta de novo e a bola volta para o ataque vascaíno, lá vai David, ele arranca, vai para cima, tenta a jogada, Brenner se apresenta, ainda David pelo meio campo, devolve no meio para o Thiago Mendes, na ponta para Piton, vai tentar fazer a balançada na grande área, volta para o Thiago, para o Piton, já na área, dominou, cruzou, botou na área, vai para o Mita, testou, botou na área, a bola volta para o ataque vascaíno, na área, vai Brenner, corta finalmente Everton pela defesa do Flamengo, retira da grande área, um momento crítico no interior da grande área do Flamengo, Renan.
1: É, e houve um choque de cabeça do David com o Alexandro, lateral esquerdo do Flamengo, está sentindo bastante a nuca, jogo paralisado, 0-0, houve impedimento na jogada.
0: Marque o tempo! 6, faltando 39 para acabar, para terminar o primeiro tempo no Maraca. É a rodada 14 do Campeonato Brasileiro. E o placar, olha ele aí:
2: Flamengo
0: 0. Também 0. Olho na telinha e áudio no Futebol Globo CBN, 0 Flamengo, 0 Vasco, 6 minutos do primeiro tempo e o Flamengo tem aí a bola, volta para o goleiro, o Rossi bota pela direita para Lemotiz, Lemotiz devolve ao goleiro Rossi no interior da grande área, ele vai até a chegada na grande área, volta a bola na esquerda para Léo Pereira, Léo Pereira encaminha pelo lado esquerdo, adianta a bola para Alexandre, falhou, foi desarmado, a defesa corta e a bola volta ainda para Léo Pereira dominar pela defesa do Flamengo, adianta a bola para Jorginho no interior da grande área, ele trabalha pela direita para Léo Ortiz, dá uma paradinha ainda pela defesa do Flamengo, devolve a bola na intermediária para o Jorginho, Jorginho agora para Léo Pereira, Léo Pereira troca passes de novo na defesa do Flamengo com Jorginho na parte central da intermediária da defesa rubro-negra, volta a bola pela direita para Léo Ortiz, devolve para Everton Araújo, ele cruza a linha que divide o campo, vira o jogo pela direita já no campo vascaíno com Léo Ortiz pela direita, levantou, botou na área, tenta jogar

0: Devolve agora, vai lá, Pedro dominou na meia lua, volta a bola na ponta para Alexandro, cresce o Flamengo, a Samulino vai cruzar a grande área, trabalha, cruza, põe na área, Pedro dominou, a bola ficou viva, voltou, chutou, bingo! Gol! Dom Pedro, o imparável imperador, aos 7, marca o primeiro gol do Clássico, a bola ficou viva, e é assim que o Pedro gosta para botar no fundo da rede, e bola no fundo da rede, tem aquele barulhinho bom, Pedro, boa, boa, boa, Pedro, o show não pode parar, Pedro, ontem o show foi da Loba Shakira, e agora o show é do Pedro, um gol pro Ancelotti ver, meteu essa, hein, Pedro, e ele foi lá e deu recado pro goleiro, tem que respeitar. E agora tá lá, o Pedro, 0. Olha, o homem tá de olho nele, hein, Renan? Pedro marca os 7 minutos do primeiro tempo e vai para a agendinha. Daqui a pouco o Carlão vem aí, pois o Vasco responde. A bola com o Brenner na grande área, desabou, voltou ainda. Thiago chuta o Thiago Mendes, mas a bola já estava parada. O juiz da partida para, marca, dá o impedimento do ataque vascaíno. E o Pedro na agendinha, Carlão.
1: É isso, bom de bola. É o 8º do Pedro no Campeonato Brasileiro. 25 tem o Flamengo. 346 a Série A.
0: Pois é, e foi aquele gol de 9, aquele gol de 9, Michele.
2: É, contou também com a defesa do Vasco batendo cabeça, né? O Cuesta falha no primeiro momento e depois o Robert Renan fica ali, a bola pipocando na área. E quando pipoca no pé do centroavante, do artilheiro, não tem muita brecha. E realmente o Pedro foi lá e fez a diferença. Um belo gol que coloca o Flamengo na frente no clássico.
0: Volta o Vasco tem a posse na bola de novo com o Piton pela intermediária. Dá para David devolve a bola para Thiago Mendes, fora da área, desarmado. A defesa corta completa pelo time rubro-negro. 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
0: Volta o Flamengo. O Flamengo tenta pela ponta direita. Completa, é desarmado. A defesa faz o corte. A bola vai pela linha de fundo. É escanteio. Primeiro escanteio do jogo. Aos 10 minutos do primeiro tempo no Maracanã. O escanteio será cobrado pela ponta direita pelo Luiz Araújo. Ele toma posição. Vai botar lá no bolinho. Ele toma posição. Vai levantar a bola na grande área. É um bom momento para o Flamengo. E escanteio tem alerta de gol. Toma posição. Luiz Araújo vai botar a bola no interior da grande área, o juiz da partida já autorizou, ele dá uma olhada geral lá para a grande área, tá todo mundo na grande área, tá todo mundo no Rio, o escanteio vai ser cobrado pela direita, vai Luiz Araújo, ainda olha, agora sim, cobrou, levantou, bota na área, defesa toca, vai lá Léo Ortiz e ela vai pela linha de fundo, é tiro de meta para o Vasco cobrar, marque o tempo! 11, faltando 34 para acabar, para terminar o primeiro tempo. E o placar, olha ele aí!
4: Flamengo!
0: Pedro!
4: Vasco!
0: 0!
1: Central! 11 do primeiro tempo em Bragança Paulista. São Paulo e Bahia vão empatando em 0-0.
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0: 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Lateral cobrado pela defesa vascaína, bola adiantada pela intermediária pelo Paulo Henrique, bota no campo do Flamengo. O Flamengo retoma de novo com Léo Ortiz, organiza a jogada pelo meio, passa a bola para Luiz Araújo, agora pelo lado esquerdo para Samulino, tenta a jogada individual marcado pelo Paulo Henrique, tenta a jogada, faz Samulino, cruzou, botou na área, tenta a pata, a defesa corta com o Piton, retira da grande área, volta ainda pelo meio campo do Flamengo, retoma Léo Pereira, organiza finaliza a jogada pela intermediária, dá para Jorginho, adianta para Everton, Araújo, volta a bola na esquerda, na ponta ainda para Léo Pereira, retoma e recua novamente ao goleiro Rossi na chegada na grande área. Ele vira a bola de pé pela direita para Léo Ortiz, domina pela defesa rubro-negra, ainda Léo Ortiz com a bola dominada, volta na esquerda para Léo Pereira. Léo Pereira cruza a linha que divide o campo, adianta na intermediária, trabalha a bola para Samulino, dá uma paradinha, ainda Samulino com a bola dominada, volta pela defesa para Léo Pereira. Léo Pereira adianta a bola para Jorginho, Jorginho vira para Samulino, a bola bate na cabeça dele, mesmo assim deu um passe sem querer na esquerda para o Alexandro, para o Samulino na grande área, para Plata desarmado, a defesa corta pela direita com Cuesta, retira da grande área. 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
0: Diga lá, Renan.
6: Só para informar que o Carlo Ancelotti já está aqui no estádio do Maracanã, ou seja, conseguiu ver o primeiro gol do Pedro hoje no Clássico.
0: É verdade, o homem está de olho no Pedro, está de olho aí também em jogadores do Flamengo para a seleção brasileira, já convocou com antecedência o Danilo. Danilo que é o único jogador convocado na nominata finale do Ancelotti do dia 18, na lista final do Ancelotti no dia 18. E o Vasco vai à luta de novo na intermediária, a bola com o Thiago Mendes, devolve pelo meio campo, volta, dá para Barros, Barros bota pelo lado esquerdo para Piton, Piton pela intermediária, devolve a bola já no campo do Flamengo, vem a bola para Barros, pela direita, faz a tentativa com Cuesta, retoma a bola, dá para o Thiago Mendes outra vez para Cuesta, bota a bola pela ponta direita, busca ainda na ponta, Paulo Henrique, dá uma paradinha, é o Vasco agora tentando se acalmar no jogo, sofreu o gol do Pedro, 7 minutos desse primeiro tempo, 1-0 vai ganhando o Flamengo, mas o Vasco tem a posse na bola de novo na intermediária, a bola é recuperada pela defesa vascaína, vai Rojas, domina, ainda o colombiano fora da grande área, bateu de longe, vai lá Rossi, bota a bola pela linha de fundo, surpresa, Renan,
6: bola quicou, ele tirou de manchete pelo lado direito. É arremesso manual a favor do Vasco da Gama ou não? Escanteio pelo lado esquerdo de ataque, Rojas cobra.
0: Escanteio para o Vasco cobrar, lá vai Rojas pelo lado esquerdo, já são quase 15 no primeiro tempo, 1-0 vai ganhando o Flamengo, partiu Rojas, levantou, botou na área, tentou, não pega David, a defesa do Flamengo faz o corte, mas o Vasco retoma com Piton, comete uma falta na passagem sobre o Samulino, o juiz estava de olho ao lado dele, o Wilton Sampaio para a marca da falta, marque o tempo. Faltando meia hora para acabar, para terminar o primeiro tempo no Maraca. E o placar, olha ele aí.
7: Flamengo
0: 1, Pedro
7: Vasco
0: 0. Edson Mauro. E aí, beleza? Ligado no Futebol Globo CBN. A bola é do Flamengo na intermediária com Léo Ortiz. Léo Ortiz devolve ainda pela defesa rubro-negra com Everton Araújo. Vira o jogo do lado esquerdo para Samulino. Samulino devolve pela intermediária rubro-negra para Léo Ortiz. Léo Pereira. Léo Pereira tenta a jogada com Pedro, que volta agora para arrumar a casa. Pedro retoma, devolve a bola para Everton Araújo. Everton Araújo vira o jogo pela direita. Passa a bola para Plata. Ainda Gonçalo Plata tenta a jogada, passa para frente, vai lá, corta Renan novamente, Robert Renan pela defesa vascaína, entrega a bola para Barros, devolve para Robert Renan, já com 16 minutos do primeiro tempo, o Vasco da Gama que sofreu susto e agora já respira, Michele.
2: É, estava sendo empurrado pelo Flamengo para trás, né? O Vasco da Gama não estava conseguindo ficar com a bola, agora já fica um pouco mais com a bola, mas o Flamengo está pronto para morder e contra-atacar, o Pedro já posicionado para finalizar essa bola que pode chegar ao ataque, o Flamengo trocando muito de posição, está confundindo a defesa do Vasco.
0: Volta o Flamengo tem a posse na bola pela defesa, Léo Pereira adianta pela intermediária, vira o jogo na esquerda, dá para Samulino, Samulino volta para Alexandro, Alexandro outra vez da intermediária para Léo Pereira, ele bota pela defesa no Flamengo para Léo Ortiz, cruza a linha que divide o campo, adianta na intermediária para Jorginho, é o Flamengo chegando, é o Flamengo pressionando o Vasco no campo dele, a bola na ponta direita, retoma pela ponta Varela, ainda pela direita para Luiz Araújo, o substituto do Arrasca. Olha a responsabilidade, hein? E marido da Miss Brasil. A bola vem na intermediária, vai Jorginho, virou pela direita, Luiz Araújo na meia-lua, chutou. A bola bate na defesa e chega limpa pro goleiro Léo Jardim. Renan!
6: Houve um leve desvio, mas o árbitro não viu. Deu apenas o tiro de meta a favor da equipe do Vasco, uma falta. Jogo paralisado. Complicado, irmão de bola, 1-0, Mengão.
0: Volta outra vez da intermediária, bola recuperada pelo Vasco, pelo Thiago Mendes. Thiago Mendes faz a tentativa, o juiz da partida agora para, marca uma falta anterior na intermediária para a defesa do Flamengo, já cobrada pelo Léo Pereira. Léo Pereira adianta, dá para Léo Ortiz, vira a bola para Plata. Plata retoma na intermediária, vascaína, recebe ali uma rasteira do jogador Barros, está recuperado. Mesmo assim, a bola chega na esquerda para Samulino, volta pela intermediária, bota novamente no meio para Jorginho. Jorginho vira o jogo na esquerda para Everton. Everton na ponta para Samulino, tenta a jogada individual, passou pela meia direita, faz a tentativa de novo, vai Luiz Araújo, é desarmado. A defesa corta e a bola volta novamente no meio campo. São 18 minutos do primeiro tempo. Renato Gaúcho mudou tudo, botou Puma na ponta direita, o David na esquerda, o Brenner na chegada na grande área. Tá dando certo ou tá dando errado, hein, Michele?
2: Tá dando errado e tá dando muito errado, né? O Brenner participa pouco do jogo, não consegue fazer a recomposição que o Vasco precisa aqui pelo lado esquerdo. O Flamengo tá caindo por ali com o Luiz Araújo, com o Plata, eles trocando muito de posição e até com o Varela. O Vasco nesse momento tá nas cordas, não consegue sair do seu campo de defesa.
0: 19 minutos do primeiro tempo, 1-0, vai ganhando o Flamengo, gol marcado pelo Pedro aos 7 minutos, e o Ancelotti tá de olho, o Ancelotti tá na área, e o Vasco reage, a bola com o Rojas. Pela intermediária, bota a bola na esquerda para Piton, faz uma nova tentativa na ponta com David. David domina perto da grande área, busca a jogada pelo meio campo para Cuesta, ainda o colombiano com a bola dominada, bota pela ponta direita para Paulo Henrique, vai tentar a balançada pela direita. É o Vasco que chega com perigo no campo do Flamengo, a bola recuperada pelo Cuesta, devolve para Barros, agora para Renan. Robert e Renan dá uma paradinha na esquerda, é o Vasco pressionando com Piton, devolve para Renan na intermediária para Barros com ela dominada, bota a bola pra frente, passa errado, o Luiz Araújo corta, mas o Vasco retoma com o Brenner na direita, passa novamente a Paulo Henrique na meia-lua, chuta a bola, bate na defesa, volta, corta novamente pelo Flamengo, dá um gancho na bola, dá uma puxada na bola, Léo Pereira, e na complementação da jogada ela vai pela linha lateral pro Flamengo cobrar. Marque o tempo! Faltando 25 para acabar, para terminar o primeiro tempo. E o placar, olha ele aí:
7: Flamengo
0: 1, Pedro 0.
6: Central.
1: E tem gol em Bragança Paulista, 18 do primeiro tempo. Arthur, ex-Botafogo, abre o placar para o São Paulo. São Paulo 1, Bahia 0.
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0: 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Agora já são 21 do primeiro tempo, lateral. Afinal, o juiz marcou pro Vasco, já cobra o Vasco. E a bola volta na intermediária para Piton. Lucas Piton na intermediária do Flamengo. Volta a bola pro campo vascaíno. Entrega para Robert e Renan. Ele passa pro Thiago Mendes. Thiago Mendes dá uma paradinha. Volta a bola pela defesa para Barros. É o Vasco ainda no seu campo de defesa. Chega a bola para Robert e Renan. Ele adianta a defesa do Flamengo. Corta com o Léo Ortiz. Mas o Vasco retoma de novo. O Flamengo vai lá, aperta, retoma pela ponta Varela e recua pro goleiro Rossi no interior da grande área. Ele adianta a bola pelo meio campo, dá pro Pedro. Pedro vira o jogo pela metade do campo, é desarmado. A defesa do Vasco tenta ainda com Paulo Henrique. Ele perde a bola para Samulino, vai pro chão. O juiz marca apenas lateral e é pro Vasco cobrar. E a substituição do Arrascaeta hoje por conta aí do Luiz Araújo, hein, Michele?
2: É, e ele tá variando muito, né? Luiz Araújo, o Plata, entre quem fica mais aberto sem a bola, é o Plata que fica ali na companhia do Pedro, né? Pra fazer esse escape, pra fazer o contra-ataque. Então, o Flamengo que troca muito esses jogadores de posição pra justamente confundir a marcação dos volantes do Vasco.
0: 22, faltando 23 pra acabar, pra terminar o primeiro tempo no Maracanã. 1-0, vai ganhando o Flamengo, gol do Pedro aos 7 minutos, e o Pedro vai subindo, o Pedro Pedro vai subindo aí na artilharia do Campeonato Brasileiro, igualando-se agora ao Viveiros. A bola volta novamente pelo meio campo. O Vasco da Gama tem a posse da bola na esquerda com Robert e Renan. Devolve para Piton. Vai tentar a balançada na grande área. Levantou, tentou Pumita. Subiu primeiro Alexandro. Corta de cabeça pelo Flamengo. Retira a bola na grande área. Ela volta pelo meio campo para Jorginho. Dá para Pedro. Pedro devolve para Jorginho. É desarmado parcialmente pelo David. Mas a bola volta pela lateral direita para Varela. Varela domina de novo pela defesa do Flamengo. Dá para Everton Araújo. Na esquerda para Léo Pereira. Bota a bola na ponta. Alexandro domina ainda pela defesa do Flamengo. Troca passes com Jorginho. Jorginho adianta na intermediária para Samulino. Para Pedro. Passou errado. E a defesa vascaína retoma novamente pela ponta direita com Paulo Henrique. Paulo Henrique pela defesa do Vasco. Volta pela intermediária. Trabalha a bola no meio campo para Robert e Renan. Adianta para Barros. Pela ponta ainda para Paulo Henrique. Ele cruza a linha que divide o campo. Volta a bola para Brenner. Na intermediária trabalhou para Rojas. É um bom ataque vascaíno. Levantou, botou na área. A bola longa demais. Volta pelo lado esquerdo para David. Devolve para Piton. É o Vasco cercando a grande área do Flamengo. Ainda Piton domina perto da grande área. Devolve, volta a bola para Thiago Mendes. Mais atrás no meio campo para Rojas. É o Vasco que agora dá uma boa engrenada pela direita. Retoma ainda Paulo Henrique. Trabalha, tenta Rojas. Volta a bola para Cuesta, para Rojas. Ainda Rojas com ela dominada. Ainda pela parte central da intermediária do Flamengo. É o Vasco agora dando ali um apavoro em cima do Flamengo aos 23,5 do primeiro tempo. Aperta pela ponta direita Paulo Henrique. Ele domina, vai lá. Samulino coloca a bola pela linha lateral novamente para o Vasco cobrar. Já cobra Paulo Henrique pela ponta direita. Devolve para Rojas. Mas o juiz para, manda repetir. Vai ser cobrado lateral. Ou é uma falta, hein, Renan?
6: Segundo o árbitro do jogo, Wilton Pereira Sampaio, acompanhado assistente 2, o Leone Carvalho, foi falta. Só que, sinceramente, não vi falta, não. Mas ele viu um puxão do Samuel Lino na camisa do Paulo Henrique e malandramente colocou a bola a um metro à frente. O árbitro mandou, calma aí, já te dei a falta. Ainda tu quer brincar comigo? É um pouco mais para trás. Vai ser falta a favor do Vasco. Tem bola na zona da confusão.
0: É verdade, Renan Moura. E o Wilton Sampaio, árbitro que vai para sua segunda Copa do Mundo, hein? Vai apitar mais uma Copa, hein, Wilton Sampaio? A bola vai voltar pela ponta direita. A bola vai lá para o interior da grande área. A falta vai ser cobrada pelo Rojas. É o Vasco pressionando. Piton levantou. A bola testada passa à direita do goleiro Rossi e vai pela linha de fundo. Marque o tempo! Faltando 20 para acabar, para terminar. E o placar, olha ele aí! Flamengo! O Pedro! 0! Olho na telinha e áudio no Futebol Globo CBN. A bola é do Flamengo pela direita com o Léo Ortiz. Adianta na intermediária para Plata. Vai lá, corta Robert e Renan. É lateral. Já cobra Plata. Vira para Luiz Araújo. Pedro na área. Chutou pela linha de fundo. Mas ele estava na cara do gol, hein, Renan?
6: Exatamente. Sozinho praticamente. Chegou primeiro o Pedro finalizando. Mas a bola foi à esquerda na meta do Léo Jardim. 1-0 Mengão, gol dele, do Pedro.
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0: A bola é do Flamengo na intermediária. A bola recuperada pelo Léo Ortiz. Léo Ortiz vira pela defesa. Volta a bola pela intermediária. Trabalha pelo meio campo o Flamengo. Ele chega para Samulino. Tenta cruzar a linha que divide o campo. Vale ainda Samulino com a bola dominada. Ele domina a bola. Volta pelo meio campo. Recupera. Dá para Everton Araújo pela defesa. Na defesa ainda com Jorginho. Jorginho volta ainda pela intermediária para Léo Pereira. Léo Pereira domina a bola. Dá para Léo Ortiz pela direita. Cruza a linha. Adianta pela intermediária. intermediária, adianta a bola para Luiz Araújo, trabalhou, botou na direita para o Plata, que é desarmado na defesa, pelo David, ajudando ali a defesa vascaína. A bola vem de novo no meio campo para o Thiago Mendes. Thiago Mendes outra vez pela defesa do Vasco, entrega a bola para Robert Renan, bota pela direita para Cuesta, Cuesta pela meia, adianta pela intermediária, faz a tentativa pela ponta para Paulo Henrique, agora para Pumita, levantou, deu uma balançada na área, Léo Ortiz bota a bola pela linha de fundo e quase um gol contra, e ele agora vai reclamar do juiz Renan.
6: O Flamengo tá apanhando desde quarta-feira, a verdade é essa. Dessa vez o DVD atropelou o Plata lá no ataque do Flamengo. O árbitro falou que não foi nada. Léo Ortiz foi cobrar o Wilton Pereira Sampaio, que disse que, ó, joga a bola, joga a bola. Escanteio pela esquerda, vem o Vascão, Rojas nela.
0: Rojas toma posição, colombiano Rojas, para fazer a cobrança de escanteio pela esquerda. Partiu para a bola, levantou. Pumita tentou a cabeçada, não deu. Ela volta pela meia direita e toma pela ponta. Vai ainda Paulo Henrique, devolve a bola no meio para Thiago Mendes. Thiago Mendes atravessa a bola pela ponta para Rojas. Vai fazer a balançada na grande área. É o Vasco que se aproxima da área, prepara, cruza. Jorginho corta pela direita, volta para Luiz Araújo, mas a bola saiu, vai pela linha lateral para o Vasco cobrar. Aos 28, o Vasco agora aperta a pressão em cima do Flamengo. A bola vem pelo lado esquerdo com Rojas, domina na intermediária, volta o jogo pela meia direita, busca a jogada pela ponta para Paulo Henrique, domina, devolve para o Thiago, levanta, põe na área, bola testada, voltou, Piton chutou e ela vai pela linha de fundo. Momento de perigo na área do Flamengo, Renan.
6: Impressionante o que fez o Varela, tirou a bola da cabeça do Brenner e na sequência o Piton, uma bomba cruzada, a bola cruzou toda a pequena área e foi pela linha de fundo. Tiro de meta, 1-0 Mengão.
0: E o Vasco já está se organizando, Michele.
2: É, já está melhor no jogo, já está conseguindo avançar do meio de campo, levar essa bola até o ataque. É uma bola que de um lado para outro, o Flamengo não está conseguindo defender o lado oposto, né? O Luiz Araújo não oferece ajuda ao Varela nesse lance. O Piton poderia ter finalizado muito melhor a jogada.
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0: No primeiro tempo, a bola é do Flamengo pela intermediária, Samulino passa mal, é desarmado, Brenner retoma, já na meia-lua, colocou, a bola vai pela linha de fundo, ele tinha chance de evoluir mais, hein, Renan?
6: É, abriu o clarão, ele arriscou, né, bola mais longe. Foi lá no setor norte do Maracanã, conclusão do Brenner, 1-0 Flamengo.
0: Marque o tempo. Meia hora, faltando 15 para acabar, para terminar o primeiro tempo no Maracanã. E o placar, olha ele aí.
7: Flamengo.
0: Pedro.
7: Vasco.
0: 0.
6: Central.
1: No Laranjão, Campeonato Brasileiro da Série D, 29 do primeiro tempo. Nova Iguaçu e Velo Clube, 0-0.
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0: Daqui a pouco vem aí o Carlão, uma resenha do Carlão no intervalo com a Michelle e o Renê Moura. 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Volta o Flamengo com Samulino. Samulino pela intermediária, domina a bola, bota na frente pro Pedro na meia-lua. Luiz Araújo na área, vai marcar, devolveu. A defesa corta. Apareceu ali um pezinho. E vai pela linha de fundo. Apareceu Cuesta, Renan.
6: Impressionante, mas é um gol praticamente perdido pelo Luiz Araújo. Chutou cruzado, mas tinha que ser em direção à meta. Parecia do outro lado lá o Plata, que não conseguiu alcançar. Escanteio a favor do Flamengo. Sem pressa alguma para bater, vai lá Luiz Araújo.
0: Pois é, aparece lá Luiz Araújo, substituto do Arrasca. Luiz Araújo com a camisa número 7, jogando na posição do Arrasca. Isso aí, a Michelle vai analisar daqui a pouco, tudo explicadinho aqui no Futebol Globo CBN. Um escanteio, Luiz Araújo cobrou, botou na grande área, tentou, Plata chutou, salvou Léo Jardim. Que defesa, Renan!
6: De primeira, conclusão do Plata. Quem diria, hein? No canto. E o Léo Jardim fez uma defesaça, se atirando no canto esquerdo e mandando para escanteio. Lá vai Luiz Araújo.
0: 31 agora. Luiz Araújo tem um novo escanteio da sequência, agora pela ponta direita. O primeiro cobrado há pouco pelo lado esquerdo e um defesaço do Léo Jardim. Novo escanteio pela direita, tem alerta de gol, levantou, botou na área, a defesa corta na esquerda com David pelo Vasco, mas ela volta pela defesa no Flamengo com Varela. Varela devolve na intermediária, passa a bola pelo meio campo, entrega na esquerda para Alexandre. Alexandre deixa com Samuel Lino, ainda Samuel Lino com ela dominada, volta a bola no meio campo do Flamengo para Alexandre. Alexandre outra vez reinicia a jogada com Léo Pereira. Léo Pereira bota a bola pela ponta direita para Varela, chega com perigo o Flamengo na intermediária, Vascaína, a bola recuperada ainda pela direita pelo Luiz Araújo, volta a dar para Everton, mais atrás para Léo Pereira. Léo Pereira reinicia a jogada pelo Flamengo, ele vai à luta, adianta, tenta Pedro de calcanhar, Luiz Araújo na meia lua tentava, Pedro que aparecia lá no funil no ataque, a defesa corta e a bola volta ainda na intermediária vascaína para Thiago Mendes. Thiago Mendes, o capita vascaíno, é desarmado pelo Plata, vai pro chão e a falta está marcada, e o juiz aproveita lá para dar uma bronca no Renato Gaúcho na área técnica, Renan.
6: Exatamente, o Renato está lá com aquele agasalho dele amarrado na cintura e o bonezinho dele, sempre tradicional.
0: É verdade, bonezinho ajuda, né, Renan Moura?
6: Ainda mais em dia de chuva, né, Moura de Bola?
0: 33, faltando 12 para acabar, para terminar o primeiro tempo. A bola vem de novo no meio-campo do Flamengo, mas o Vasco retoma, tenta ainda. Robert e Renan vira a bola, dá para David. Ele é desarmado no meio pelo Everton Araújo. Faz o corte no meio-campo do Flamengo, passa para Samulino. Samulino se livra do Cuesta, vai à luta, tenta a jogada individual, dá uma paradinha, mas é desarmado na defesa do Vasco. Retoma novamente pelo Vasco Rojas. Rojas domina pela intermediária, passa a bola pelo meio-campo, faz uma nova tentativa com Barros. Barros domina pelo meio campo, volta a bola na esquerda para Robert e Renan. Já são 33 e meio do primeiro tempo, 1-0, vai ganhando o Flamengo no clássico. Segue aí a escrita, segue o tabu que o Vasco não consegue quebrar diante do Flamengo, e o Vasco vai à luta de novo, mas ainda muita bola para rolar, ainda tem muita água para correr nesse jogo, inclusive com a previsão da chuva que vem aí nesse finalzinho de jogo aqui no Maracanã. Já são 34 minutos do primeiro tempo, 1-0, vai ganhando o Flamengo. O Vasco retoma a bola com Cuesta, Cuesta volta no meio campo para o Thiago Mendes. Thiago Mendes mais atrás da intermediária para Barros, outra vez pela direita para Cuesta. Cuesta cruza a linha que divide o campo, adianta, tenta Brenner, devolve a bola agora para Rojo, trabalhou, vai bater, levantou, a defesa toca, mas o Rossi está lá para pegar. Renan!
6: Bola desviou no Léo Ortiz, volta o Mengão.
0: Volta o Flamengo com Plata, Plata cruza a linha, aquele vídeo campo, entra no território vascaíno, bota a bola pela direita para Varela, Varela outra vez na intermediária para Plata, que está no meio campo para Jorginho, Jorginho outra vez para Plata. É o Flamengo trabalhando a bola pela ponta direita, já no campo de ataque, é o Vasco da Gama recuando, é o Flamengo atacando, vem a bola mais atrás para Léo Pereira, Léo Ortiz agora domina, dá para Everton, Everton na intermediária, volta a bola para Plata, Plata vai pelo grande círculo, volta a bola no campo do Flamengo pela defesa para Léo Ortiz, inicia a jogada pela direita, entrega a bola para Jorginho, dá uma nova paradinha, volta pela defesa do Flamengo para Léo Ortiz. Léo Ortiz na intermediária, ainda no campo do Flamengo, vem a bola para Léo Pereira, Léo Pereira outra vez para Léo Ortiz, dá uma paradinha, volta pela direita para Jorginho, ele entra de novo no campo vascaíno, ainda Jorginho passa a bola novamente na defesa do Flamengo, ele recua para Léo Ortiz, Léo Ortiz bota a bola para frente, perde pela intermediária, recupera ainda, Paulo Henrique domina, lá vai o lateral vascaíno, a jogada é boa, perto da área, levantou, entra, Jorginho domina pela defesa do Flamengo com categoria, a bola não sai, ele retoma, vai pro chão, atacado pelo Pumita, e a falta tá marcada na intermediária do Flamengo. Marque o tempo! 36, faltando 9 para acabar, para terminar o primeiro tempo no Maracanã. É a rodada 14 do Campeonato Brasileiro. E o placar, olha ele aí.
7: Flamengo.
0: 1, Pedro.
7: Vasco.
0: 0.
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0: Você liga o carro, você liga o rádio, né? É o áudio do Futebol Globo CBN, acompanhando você em movimento. Detalhe. Sim, Renan, qual é a info?
6: Gesto de fair play no gramado. O Alexandre pegou uma água que estava ali para o assistente, aí o Rojas falou, me dá uma também. Toma aí, bebe aí.
0: Olha que beleza, é verdade. Renan Moura registrando aí um ato civilizado, Renanzinho. A bola volta pela defesa do Flamengo. Retoma Jorginho, desarmado pelo Brenner. Bota pela direita para Pumita, vai cruzar a grande área. Entrou na grande área do Flamengo, cruza. A bola bate ainda no jogador do Flamengo, Alexandre. Vai pela linha lateral para o Vasco cobrar. 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
0: 37 minutos do primeiro tempo, faltando 8 para acabar, para terminar. Daqui a pouco vem aí o Carlão comandando a resenha do intervalo no Futebol Globo CBN. Mas o Vasco vai à luta pela direita. A bola recuperada com o Cuesta. Cuesta já no campo do Flamengo. Bota pela ponta direita para Paulo Henrique. Dá uma paradinha, devolve a bola. Volta ainda pela intermediária para Cuesta. É o Flamengo sendo pressionado no seu campo. Cuesta devolve a bola no grande círculo para Barros. Barros vira o jogo pelo lado esquerdo agora. Tenta Rojas, ele dominou ainda o colombiano, levantou pela direita para Paulo Henrique, no interior da grande área, ele sai da área, pega ângulo, levanta, põe na área, bola testada, Rossi vai lá e faz o corte pelo time do Flamengo, retira a bola da grande área, dá pro Plata. Quando o Flamengo foi pressionado outra vez, com muito perigo, Renan.
6: A defesaça do Rossi, espalmou pra entrada na grande área, perigo era esse, se tivesse algum jogador do Vasco ali, poderia ser a conclusão para o gol, mas a área estava dominada pelo Flamengo. 1-0 Mengão.
0: Bom, e dos selecionáveis em campo, Michele, quem é que o Ancelotti está anotando ali no caderninho dele?
2: Ah, nesse momento é o Pedro, né? Não sei se vai para a Copa, acho que a disputa é muito complicada, mas se tem alguém no clássico que está muito melhor é o Pedro. Isso porque não dá para convocar o Jorginho, viu, bom de bola? Se pudesse, seria titular da seleção.
0: O Jorginho seria da seleção italiana e o Ancelotti teria que estar treinando a seleção italiana. 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
0: 39 minutos do primeiro tempo, 1-0, vai ganhando o Flamengo, mas a bola é vascaína na esquerda com Piton. Lucas Piton domina, tenta a jogada, é desarmado, vai lá, Luiz Araújo faz o corte, a bola volta na intermediária para Leontes. Leontes tenta Samulino, Samulino de primeira procurava Pedro, é desarmado no meio do caminho pelo Robert Renan, ele vira o jogo pela defesa para Cuesta, Cuesta bota a bola de novo na intermediária, quando fica lá caído um jogador do Flamengo, é o Luiz Araújo, e o jogo tá parado, Renan.
6: É, porque o Big Fone tá tocando na orelha dele, bom de bola, o jogo tá paralisado, ou tomou um tapa ali na orelha, ou então foi uma bolada. Eu sei que o problema tá assim, ó, tom, tom, tom, tom, tom, tom.
2: Foi bolada mesmo, viu? Foi uma bolada em cheio ali, por isso que ele tá sentindo muita dor, chegou naquela balançada no maxilar, assim, a bolada que ele tomou.
0: Marque o tempo! 40, faltando 5 para acabar, para terminar o primeiro tempo no Maracá. E o placar, olha ele aí.
7: Flamengo.
0: 1, Pedro.
7: Vasco.
0: 0. Edson Mauro. E aí, beleza? Ligado no Futebol Globo CBN. Ontem tivemos pelo Campeonato Brasileiro, Remo 2, 1 pro Botafogo, 1 pro Palmeiras, 1 pro Santos. Hoje ainda tem mais, tem Fluminense Internacional às 6:30 em Porto Alegre, no Futebol Globo CBN. A bola vem de novo na intermediária para a defesa vascaína, retoma ainda pela defesa Robert Renan, ele recupera, recua, volta a bola ao goleiro Léo Jardim no interior da meia lua. Léo Jardim de pé direito procura jogada no meio campo com David, agora para Brenner, ele correu, fecharam a porta na cara dele, é o Léo Pereira, e ferrou, hein, Renan?
6: Ele fez o gesto de polegar positivo, porque a falta foi marcada em cima do Brenner, já na entrada da grande área, pelo lado mais esquerdo de ataque do Vasco. Se ele não para o Brenner, Brenner pararia, né? Até lá na grande área, mas teria cobertura de toda forma. Cartão aplicado ao Léo Pereira.
0: Léo Pereira recebe o primeiro cartão amarelo do jogo, aos 41 do primeiro tempo. Léo Pereira que também é selecionável, hein? No caderninho do professor Ancelotti deve estar lá o nome do Léo Pereira. Não sabemos, já com aquele xizinho, hein? Com aquele xizinho aí do professor para a lista final do dia 18 na convocação da seleção. E o Vasco agora aos 41,5 tem uma nova falta pelo lado esquerdo. Toma posição Pumita, que está cochichando lá com o Lucas Piton, Renan.
6: Pra saber quem é que vai bater. Tá mais pro Pumita.
0: Pois é, e tá mais atrás lá o Rojas. Vamos ver quem vai cobrar. Pode ser uma jogada ensaiada. Pumita, o Piton tá lá, dá uma olhada pro Rojas. A bola colocada pelo lado esquerdo. Flamengo arma uma super barreira. Partiu Pumita, chutou, bateu na defesa, voltou a bola, vai pra área. David, bingo!
6: Valeu!
0: Mas não valeu, Renan!
6: Estava impedido o David. Na minha frente aqui, avançado na hora do chute cruzado. Vai pro VAR, mas pra mim tá impedido.
0: Mas foi um belo gol, hein, Michele?
2: Belíssimo gol. E o David dormiu nessa, porque ele ficou ali meio que esperando essa bola. A linha defensiva do Flamengo saiu. Essa aí vai ficar fácil pro VAR.
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0: Terminar, 1-0, vai ganhando o Flamengo nesse primeiro tempo. A bola vem na defesa do Flamengo com Léo Pereira. Léo Pereira devolve, volta a bola no interior da grande área ao goleiro Rossi. Rossi trabalha pela direita agora com Léo Ortiz. Ele domina, dá um chutão pra frente, bota pela metade do campo. A bola vai lá com Piton, faz o corte parcial, completa pelo Vasco da Gama, Robert Renan. Mas há uma falta. O juiz da partida para, fica caído. O jogador do Flamengo, novamente, Luiz Araújo. E a falta é para lá ou é para cá, hein, Renan?
6: Nem o árbitro sabe. Te confesso que ele tá todo enrolado, o Wilton Pereira Sampaio. Pegou a bola, mas eu acho que ele vai dar é bola ao chão. Mas o Luiz Araújo tá sofrendo, hein? Com o rosto hoje. Mais um choque acertando a cara dele.
0: Pois é, Luiz Araújo, camisa número 7, foi pro chão, o juiz realmente vai dar a bola ao chão na intermediária vascaína, e ele volta a bola com a mão direita ao Thiago Mendes para dominar pelo time vascaíno. Ele vira o jogo na esquerda para o Robert Renan, mais atrás, devolve ao Thiago Mendes, que dá mais atrás ao goleiro Léo Jardim, bota a bola pela intermediária do Flamengo, vai lá, corta Luiz Araújo, devolve a bola pelo meio campo para Varela. Luiz Araújo domina, volta na grande área para Rossi. Rossi de primeiro pelo lado esquerdo para Samuel Lino. Samuel Lino pela intermediária, volta a bola para Léo Pereira. Léo Pereira agora para Jorginho. Jorginho outra vez para Léo Pereira pela intermediária. Devolve a bola pela direita para Léo Ortiz. Léo Ortiz deixa a bola quicar na frente dele, ainda pela defesa do Flamengo. Volta pela intermediária para Luiz Araújo. Luiz Araújo outra vez no meio-campo a Everton Araújo. Dá para Plata. Gonçalo Plata domina pela intermediária do Flamengo. Volta a bola para Léo Ortiz, que dá pro Plata de novo. Plata pela intermediária para Samulino. Samulino devolve na esquerda, chega a bola na ponta, faz a tentativa. Alexandre é desarmado, a defesa corta pela direita, novamente pelo Vasco com Paulo Henrique. Ele domina e passa a bola outra vez pela intermediária vascaína. Retoma pelo Flamengo Pedro. Pedro tenta a jogada, é desarmado pelo Robert Renan. A bola sai da zona de perigo, vai lá Varela, retoma, dá pro Pedro, retoma de novo pela direita. O Flamengo com Everton Araújo, bota na grande área, tenta Samulino, a defesa corta de novo, sai da grande área. Pedro não domina, a defesa vai lá, retoma. Piton domina, mas sofre a falta do Everton Araújo. O juiz da partida, o Wilton Pereira Sampaio, para a marca da uma falta na intermediária do Vasco. 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
0: A bola vem de novo pela defesa vascaína, toca a bola pelo meio campo, volta Paulo Henrique na intermediária para Barros, vira o jogo na esquerda para Robert Renan, na ponta, faz a tentativa para Piton. 1-0 vai ganhando o Flamengo no clássico Vasco da Gama. Vasco da Gama não consegue por enquanto quebrar o tabu, esse escrito escrita em cima do Flamengo, uma escrita que já dura realmente muito tempo pelo Campeonato Brasileiro. O Vasco não vence o Flamengo desde 2015, esse é o detalhe. Por todas as competições, o Vasco não derrota o Flamengo desde 2023. A bola na intermediária, retoma Piton na intermediária do Flamengo, atravessa a bola da esquerda pela direita para Paulo Henrique, ainda o PH domina a bola corre em cima da linha, aquele vídeo campo, mesmo assim cruza, põe na área, subiu Rossi, pegou lá no alto, com estilo Renan.
6: Confirmando também cartão amarelo para Gonçalo Plata, fez falta em cima do Barros na origem dessa jogada.
0: 46 e meio, vai acabar, vai terminar, entramos agora no último minuto do primeiro tempo.
6: Amarelo.
0: O Flamengo tem a posse da bola, há uma nova falta e rola mais um amarelinho, Renan.
6: Tem horas que eu duvido que o presidente da CBF seja o Samir Chaudhry. Às vezes eu acho que é o Dana White, porque é pancadaria para tudo que é lado. Cartão amarelo agora para o Barros.
0: 47, vai acabar, vai terminar o primeiro tempo e vem aí o Carlão comandando a resenha do intervalo. O juiz apita e termina o primeiro tempo no Maraca.
7: Flamengo!
0: O Pedro!
7: Vasco!
0: 0! E agora vem aí...
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1: E aí, tá animado? Intervalo de jogo no Maracanã. 1 para o Flamengo, gol de Pedro. 0 para o Vasco. Resultado importantíssimo para a equipe do Flamengo, que vai encostando no Palmeiras. Vai ficando a 4 pontos do Palmeiras, sendo que o Flamengo tem um jogo a menos e ainda enfrenta o Palmeiras, jogo dia 23 desse mês. Jogadores do Flamengo falando, Léo Ortiz concedendo entrevista ao Premier. Vamos ouvir o jogador do Flamengo, zagueiro rubro-negro, nessa vitória parcial sobre o Vasco no Maracanã. Vamos ouvir.
9: Sobre isso também, sobre esse primeiro tempo, 1-0, você sai nessa parcial vencendo. Boa tarde.
10: Boa tarde. Bom, é uma maneira nossa de jogar. Sempre procurar um vir buscar no pé e o outro atacar o espaço para ver como a última linha dele se porta, se vai sair no jogador que vem buscar e aí a gente pode usar as costas. Então é isso que ele pede em alguns momentos. Sobre o jogo, acho que começamos controlando bem o jogo, evitando os contra-ataques deles. A partir do meio para o final a gente acabou perdendo. Acho que eles não tiveram também, mas com um jogo muito aberto, em que ninguém conseguiu controlar e ficou muita transição para tudo que é lado, então acaba ficando um jogo perigoso para a gente. Então o que a gente tem que ajustar agora é para conseguir manter esse controle sem deixar de atacar.
9: Obrigado, Ortiz.
1: Tá aí o Léo Ortiz com uma análise tática completa nesse início, nesse intervalo de jogo. O Rojas também vai falar com o canal Premier. A gente ouve aqui dentro dessa central da bola o camisa 10, Cruz Maltino.
11: Não, primeiro creo que nos dan un golpe muy rápido, creo que reponernos de este golpe y ir a buscar el resultado, creo que encontramos la forma jugando, teniendo el balón, no desesperándonos y esperemos que en el segundo tiempo podamos hacer las cosas mejor.
1: Muito obrigado. Tá aí o Rojas falando que levou um gol muito cedo, depois o time se organizou melhor e aí tentando ter mais a bola para tentar empatar esse jogo. 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

0: Faltando 10 minutinhos para as 5 horas da tarde. Michele Silva, eu quero seu destaque desse primeiro tempo no Maracanã. Vitória parcial do Flamengo, 1-0 sobre o Vasco, por essa partida pela 14ª rodada do Brasileirão. Michele, seu destaque.
1: Flamengo vence por eficiência, vence porque não necessariamente é o time que mais atacou, mais finalizou, mas foi sem dúvidas o time mais preciso em campo e talvez até o time mais organizado, e por isso essa vitória parcial.
0: Atenção, rede, em um minuto a gente está de volta com a análise completa desse primeiro tempo no Maracanã com a Michele Silva. Não sai daí não, Futebol Globo CBN, pode ligar, aqui tem jogo. 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
0: E aí, tá animado? 4 horas e 52 minutos. Intervalo de jogo no Maracanã. Intervalo de jogo também no Cícero de Souza Marques, em Bragança Paulista. Morumbi tá tendo show. São Paulo tá mandando o jogo lá. Vai vencendo o Bahia por 1-0. Lembra você que às 6h30 você vai acompanhar aqui no Futebol Globo CBN. Internacional Fluminense. Fluminense Internacional. Jogo no Gigante da Beira Rio. Fluminense que tá querendo também chegar aí nessa liderança do Campeonato Brasileiro. Oi, Renan.
5: Programa de sócio torcedor do Flamengo traz uma alegria também nesse intervalo. Ah. Rapaz, um torcedor do Flamengo chegou aqui de muleta, parecendo até o nosso amigo lá na dupla de operadores. Chegou de muleta, falei, ah, vai perder. Coitado, tá prejudicado. Amigo, foi a melhor cobrança que eu vi aí lá do meio campo. Acertou o gol, ganhou camisa oficial e tudo. Tá melhor que muita gente na pelada e na Copa Sérgio, Carlos.
0: É verdade, pergunta se ele... Se ele tem acesso, de repente já pinta uma vaga. Senão, uma pena. Enfim. Bom, 4 horas e 53 minutos. Michele, não teve ninguém de muleta no primeiro tempo dentro de campo. Mas teve um time que está saindo vencedor. O Flamengo vencendo esse primeiro tempo por 1-0. Conta essa história pra gente, Michele.
1: É, o Flamengo vencendo e vencendo com méritos, né? Não dá para dizer que foi um jogo absolutamente controlado no primeiro tempo pelo Flamengo. Não foi controlado, assim, aquela coisa, nossa, o Flamengo sobrou, amassou. Não, mas o Flamengo, ele foi exatamente o Flamengo do Leonardo Jardim, que é, como a gente já destacava nas outras transmissões, nos debates e também aqui no Enquanto a Bola Não Rola anteriormente. O Flamengo com o Leonardo Jardim, que não vai fazer o gol e ficar com a bola, continuar com a bola, como era o Flamengo do Felipe Luiz. Em alguns momentos é um Flamengo que até recua um pouquinho mais, se fecha mais um 4-4-2 e tenta sair nos contra-ataques, nas escapadas. Não tem nenhum receio de fazer isso. E eu, particularmente, acho que é a postura que coloca o Flamengo mais perto de uma vitória e por ser um time que se adapta mais, né? O Flamengo consegue ser mais adaptável assim. Se o adversário está mais fechado, o Flamengo deixa a bola um pouquinho para o adversário e sai nos contra-ataques, né? Enfim, tem uma outra alternativa que não só o jogo com a posse. Então é esse Flamengo mais versátil com o Leonardo Jardim. Consegue fazer mais de um jogo dentro de uma mesma partida, mais de uma proposta, mais de um estilo de jogo. Só que isso também faz com que o adversário muitas vezes tenha a posse de bola e ofereça alguma ameaça. E foi o que o Vasco fez no primeiro tempo. Em determinados momentos, o Vasco chegou até a ter um pouquinho mais de posse de bola que o Flamengo. O Flamengo termina a primeira etapa com mais posse, mas a gente pode perceber que é uma posse equilibrada. Por quê? 55% para o Flamengo, e 45% para o Vasco. Então, o primeiro tempo que termina com essa posse de bola equilibrada, porque o primeiro tempo foi de equilíbrio nessa parte. Qual que é o dado que traduz essa vantagem do Flamengo e por que que o Flamengo está se saindo vencedor, pelo menos de maneira parcial, do Clássico dos Milhões aqui no Maracanã? Esse 1-0 que sai ali, os dois zagueiros do Vasco bateram cabeça, né? Primeiro é o Cuesta que fura, aí o Robert Renan tenta remediar. E também não consegue afastar a bola, porque a bola fica na perna direita dele e ele só usa a perna esquerda. Então é a falta de capacidade de ser ambidestro ali do jogador do Vasco, que acaba colocando o Vasco nessa situação. A bola sobra no meio da área para o Pedro e o Pedro não precisa de muito espaço para marcar. Ele, inclusive, é muito inteligente. Por quê? Porque ele ajeita a bola com a esquerda, levantando. Ele ajeita a bola, aliás, com a direita, levantando, e finaliza com uma canhota. Então ele tem uma capacidade no lance que é muito interessante, né? Que mostra a qualidade técnica que ele tem e mostra por que a gente está falando de um Pedro que pode ir à Copa do Mundo, mesmo nessa luta contra o tempo. Então o Flamengo conseguiu aquela finalização, conseguiu esse gol muito importante, muito cedo no jogo, um gol que tirou o Vasco um pouco mais de trás e que deixou o Vasco em alguns momentos com um pouquinho mais de posse de bola logo na sequência, e foi um Flamengo que se fechou um pouco mais e tentou os contra-ataques. O que que o Vasco fez com essa posse? 9 finalizações. Tá, mas quantas no gol? Só uma no gol. Então, esse é o dado que traduz a diferença de aproveitamento. Enquanto o Flamengo teve 60% de aproveitamento nas finalizações, o Vasco teve pouquinho mais de 10%. Então, é uma diferença muito grande na hora de finalizar e na hora de concluir. E a gente pode citar aqui 2 jogadas do Vasco que poderiam ter sido melhor aproveitadas pelos atacantes escolhidos pelo Renato para o jogo de hoje. O Brenner, em uma roubada de bola no meio de campo, uma roubada de bola excelente, inclusive, que participa ali o Puma Rodrigues, acho que também o Barros ou o Rojas estava com ele ali para roubar essa bola no campo de ataque. E o Brenner recebe no espaço, ele recebe de frente ali com três defensores do Flamengo. Mas o Brenner, ele finaliza muito rápido, ele fica nervoso para terminar a jogada, para dar o acabamento nela, e não tinha necessidade. Ele acaba perdendo o que, para mim, foi a melhor oportunidade do Vasco nessa primeira etapa. E a segunda grande chance foi do gol anulado do Vasco. Por quê? Porque o David, ele só está impedido porque ele dormiu no lance. Ele avançou, ele deu passos para frente, não esperou esse segundo toque, então ele queimou a largada e a defesa do Flamengo, experiente, já tinha saído para deixar o David em condição de impedimento. A gente vê um duelo tático muito claro. Os dois times se defendem num 4-4-2, mas a proposta do Flamengo é muito mais de troca de posicionamento dos seus jogadores de ataque. Dá para dizer que o Plato e o Luiz Araújo, a gente não sabe exatamente quem está fazendo a função do Arrascaeta, porque eles trocam muito de posição. Quem recua para ajudar a defender pelo lado direito é o Luiz Araújo. E o Plata fica guardando esses contra-ataques junto com o Pedro na função sem bola, que normalmente é a função exercida pelo Arrascaeta. Já o Vasco tem um time um pouco mais posicionado no ataque, não muda tanto de posição e por isso também não divide tanto a atenção dos jogadores do Flamengo na parte defensiva. O Vasco que teve mais finalizações nesse primeiro tempo, mas o aproveitamento ficou muito longe do ideal. E o Flamengo, quando teve a chance de contra-ataque, também não aproveitou depois de 1-0. Um jogo muito brigado, muita intensidade, muita dividida. A gente vê um excelente clássico aqui no Maracanã.
0: Essa Michele Silva contando a história desse primeiro tempo de 1 para o Flamengo, 0 para a equipe do Vasco. Uma rápida pausa na volta, todo o segundo tempo com um bom de bola. Essa vitória passada do Flamengo, 1-0 para cima do Vasco. Não sai daí não que a gente já volta. 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
9: 10 linhas de ônibus de Belo Horizonte deixaram de atender um ponto da Avenida Cristiano Machado, no sentido bairro, logo após o acesso ao anel rodoviário. Com a alteração, o embarque e desembarque passam a ser feitos na rotatória da Estação São Gabriel, quase na esquina com a Rua Voltes. Segundo a Prefeitura de Belo Horizonte, a mudança vale para as linhas 62, 66, 504, 705, 706, 707, 708, 6030, 9503 e 8250. De acordo com a Prefeitura, o ponto antigo e o novo estão sinalizados com cartazes e os passageiros também serão avisados por meio de informações afixadas dentro do ônibus. As intervenções incluem mudanças nas calçadas para a travessia de pedestres com mobilidade reduzida e a implantação de sinalização no local. Também foram realizados ajustes nos semáforos, com reprogramação dos tempos e separação dos ciclos, organizando os diferentes fluxos de veículos na via 240 em Santa Luzia, na direção à Avenida Cristiano Machado, para sentido centro ou anel. A medida reduz os conflitos entre veículos e contribui para um trânsito mais organizado.

0: Ué, oitavo dele no Campeonato Brasileiro, é artilheiro junto com o Viveiros. Sabe quem contou essa história pra gente? O Bom de Bola.
1: Vai lá, Pedro, dominou na meia-lua, volta a bola na ponta para Alexandro, cresce o Flamengo, a Samulino, vai cruzar a grande área, trabalha, cruza, põe na área, Pedro dominou, a bola ficou viva, voltou, chutou, bingo!
2: Flamengo!
1: Gol! O imparável imperador, aos 7, marca o primeiro gol do clássico. A bola ficou viva e é assim que o Pedro gosta, para botar no fundo da rede. E bola no fundo da rede, tem aquele barulhinho bom, aquele barulhinho bom, Pedro.
0: E com esse gol, o Flamengo vai vencendo parcialmente a equipe do Vasco. O Flamengo está de volta, o Vasco está de volta. Volta também, Bom de Bola.
1: E aí, beleza? Rolou, a bola começa o segundo tempo.
2: Flamengo, Vasco.
1: A saída foi dada pelo Flamengo, com 1-0, vai ganhando o Flamengo, gol do Pedro, aos 7 minutos de jogo. A saída dada pelo Flamengo, mas o Flamengo vai à luta, o Vasco vai lá, retoma Barros pela intermediária, bota a bola pela ponta direita, busca a jogada pelo lado direito com Pumita, lá vai o Pumita, tenta a jogada, é desarmado, Alexandro vai lá, dá uma dura, retoma, isola a bola, coloca outra vez pela linha lateral para o Vasco cobrar pela ponta direita. Chegamos a 30 segundos do segundo tempo, o Flamengo ganhando por 1-0 e o Vasco não consegue por enquanto quebrar o tabu, hein? Essa escrita longa entre Flamengo e Vasco no Campeonato Brasileiro e no geral também. A bola volta na intermediária para a defesa vascaína com Robert e Renan. Robert e Renan vira o jogo pela ponta, adianta, faz a tentativa pela esquerda, bota a bola na ponta para Rojas, é desarmado, a defesa cortou, a bola saiu e é lateral para o Flamengo, para o Vasco cobrar. Lateral já cobrado pelo time vascaíno, a bola vem pela defesa para Barros, faz uma jogada arriscada, uma jogada moda do Diniz, em Barros, ele driblou dois perto na grande área vascaína, na sequência pressionado, sofre a falta cometida pelo Everton Araújo, a falta já cobrada pelo Vasco, que vai à luta pela intermediária com Thiago Mendes, ele domina, transfere a bola pela ponta, lá vai Piton, vai dar a balançada na grande área, levantou, botou na área, tentou Brenner, a bola vem para a defesa, fechou, se bota pela linha de fundo com 1 minuto e meio, Vasco pressionando, Vasco vai pra cima, Renan
3: tava valendo tudo, defesa arrojada do Rossi, fechando na conclusão do Brenner, escanteio pela esquerda.
1: Rojas toma posição pra fazer a cobrança pelo Vasco, vai cortar lá no bolinho, levantou, botou na área, a bola bate na defesa, a bola cortada, volta ainda, tocada no jogador Brenner, ela volta pela ponta direita pro time vascaíno, retoma o Paulo Henrique, devolve na direita para o Thiago Mendes, o capita vascaíno dá uma paradinha, volta a bola pela direita para Paulo Henrique, ele retoma, tenta a jogada individual, é desarmado pelo Jorginho, mas retoma o Piton, bota pela direita para Paulo Henrique, é o Vasco, levantou, botou na grande área, corta Léo Pereira de cabeça pelo Flamengo, retira a bola da grande área, o Vasco retoma de novo com o Thiago Mendes, há uma falta na passagem em cima do Samulino, o juiz para, marca, não há cartão e apenas a marcação da falta no Samulino aos 3 minutos do segundo tempo. Ninguém mexeu no intervalo, hein, Michele?
4: É, ninguém mexeu, mas o jogo estava pedindo o Andrés Gomes pro lado do Vasco, né, para colocar mais velocidade pelo lado do campo. Acho até que poderia manter o Pumita, de repente usar o David como centroavante, como o Renato gosta, mas o jogo tá pedindo o Andrés Gomes, que está no banco.
1: E olha aí, no chat ao vivo, a galera tá chegando, o Douglas Drio, o Gumercim do Barranqueiro, manda um abraço pro Barranqueiros, manda um abraço também lá pro Miro, Almiro Gonçalves, ele que está hoje em Teófilo Otoni, em Minas Gerais. Alô, Miro, você segue sendo o nosso presidente do chat ao vivo do Futebol Globo CBN. Já são 3:30 do segundo tempo, o Vasco volta com mais velocidade no segundo tempo, a bola com Pumita, direita, adianta para Brenner, fora da grande área, vira o jogo pela direita para Rojas, ainda o colombiano, trabalha a bola pelo meio, dá para Barros, é o Vasco pressionando pela direita para Thiago Mendes, Thiago Mendes transfere a bola na ponta para Piton, lá vem o Vasco, levantou, deu a balançada, Pumita que armou, mas a bola chega ali.

0: Floripa ao goleiro Rossi no interior da grande área. O Vasco voltou mais animado, hein, Michele?
1: Tá atacando mais, tá ocupando o campo de ataque, invertendo muito uma bola de um lado pro outro, e a defesa do Flamengo tá tendo que balançar pra defender.
0: Volta o Vasco pressiona de novo com Cuesta, Cuesta vira a bola pela direita, dá pro Thiago Mendes, outra vez a Cuesta, na ponta pro Pumita, Pumita pela intermediária pro Thiago Mendes, domina, vira, dá pra Roa, mais atrás a Barro, é o Vasco pressionando o Flamengo, o Vasco que voltou, voltou pressionando mais no jogo, a bola vem na ponta pro Piton, pro David, ele toca nela, a bola vai pela linha lateral pro Flamengo cobrar, lateral já cobrado pela ponta direita pelo Luiz Araújo, Luiz Araújo hoje entrega para Plata, vê o jogo para Samulino, Samulino fora da grande área, trabalha a bola, prepara, vê Pedro na área, trabalhou, virou para Pedro na meia lua, ele de costas pro gol, vira na direita, procura Varela, a defesa corta novamente pelo Vasco com David, David adianta na ponta para Rojas, lá vai o colombiano com ela dominada, adianta, passa a bola, tenta Brenner, vai lá primeiro, Rossi pega pelo Flamengo, marque o tempo! 5! Faltando 40 para acabar, para terminar o jogo no Maraca. E o placar do clássico dos milhões, o maior clássico do futebol brasileiro. Duas grandes torcidas, duas das maiores torcidas do Brasil envolvidas. O Flamengo segue, Samulino é desarmado, com esta corta pela defesa vascaína. E o placar, olha ele aí.
2: Flamengo!
0: Um Pedro!
2: Vasco!
0: Zero! Volta o Vasco, Vasco ataca, Vasco segue atacando, a bola com o Rojas na direita, Thiago Mendes, a Pumita, preparou, cruza, a bola longa vai pela linha de fundo e levou bronca, hein, Renan?
3: É, o Renato Gaúcho não gostou nada, e do lado do banco do Flamengo tá o Leonardo Jardim com aquele movimento com as mãos. Tem que tocar, tocar, tocar, falando sozinho, tem que tocar, tocar, tocar.
0: Pois é, no chat ao vivo está aqui o Marcelo, Marcelo Santos. Ô Marcelo Santos, eu não sou o JCA, mas olha, voltei, hein? É isso aí, estou aqui no recadão do Futebol Globo CBN. Também com a gente aqui o Luiz M8F. Olha só que endereço aí, hein, Luiz, participando com a gente no chat ao vivo no Futebol Globo CBN. Já são 6 minutos e meio do segundo tempo. Tá caído lá o Pedro. Ih, ferrou, Renan.
3: Não é árvore, mas pegaram na raiz dele. Carlos Cuesta, com a 46, toma amarelo.
0: 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Tem coisas que só acontecem na Série B. 7 do segundo tempo, a bola com o Jorginho, adianta, põe na área, tenta Samulino, vira Pedro de calcanhar, Plata chuta, a bola bate na defesa, numa jogada linda de calcanhar do Pedro. O Vasco retoma, vem Barros perto da grande área, domina, volta pela defesa pela direita para Cuesta, Cuesta adianta pelo meio campo, chuta, a bola explode ainda no Samulino e vai outra vez pela linha lateral para o Vasco cobrar pela ponta direita. Já chegamos a 7 minutos e meio do segundo tempo. Essa pressão do Vasco, o Flamengo está aceitando de forma calculada, Michele?
1: É, de certa forma sim, mas é um Flamengo que erra muito nos contra-ataques, né? Precisa ter um pouco mais de tranquilidade para trocar passes lá na frente, lá próximo da área defendida pelo Léo Jardim. Agora há pouco o Pedro errou um passe, faltou só ele olhar para o lado, né? Ele veria que o Varela não estava no lugar onde ele esperava que estivesse.
0: 8 do segundo tempo, 1-0, vai ganhando o Flamengo. Gol marcado pelo Pedro aos 7 minutos de jogo. O Vasco vale a luta de novo com Brenner. Brenner adianta na intermediária para David. Domina, tenta a jogada pelo meio campo, vascaíno. Volta a bola pelo lado esquerdo para o Thiago Mendes. Adianta para Barros, ele cruza a linha, que divide o campo. É desarmado pelo Jorginho. Arma a jogada, dá para o Pedro. O Flamengo avança agora com Samulino na grande área, vai lá, Cuesta, corta, vai lá, vai pro chão, Samulino retoma, devolve a bola, Pedro, ele entra driblando na grande área, lá vai Pedro, devolveu, a bola volta pro Léo Jardim, ele perdeu o contato com a bola, o Pedro, Renan.
3: Correu mais que a bola, ainda tentou evitar e conseguiu que ela saísse pela linha de fundo, volta o Vasco.
0: E o jogo é rápido. rápido pelo lado esquerdo com Piton. Piton devolve na intermediária. Thiago Mendes. Thiago Mendes outra vez para Piton. Domina pela intermediária. Dá uma paradinha. Prepara. Vira o jogo na esquerda. Entrega a bola para David. David pela intermediária. Dá para o Pumita. Pumita lá pelo lado esquerdo. Domina a bola. Volta pela defesa vascaína para Robert Renan. Ele cruza a linha aqui no meio do campo. Entrega para o Thiago Mendes. É o Vasco atacado por trás. Thiago Mendes pelo Plata. Pelo Luiz Araújo, e a falta está marcada, e a falta já cobrada, pelo Pumita na intermediária do Flamengo. O Vasco da Gama perde por 1-0, mas ataca, procura o gol, vem a bola, Rocha chuta, vai lá o goleiro Rossi, pega pelo Flamengo. Marque o tempo! 10 ao pelo 35 para acabar, para terminar o jogo no Maraca. E o placar, olha ele aí.
2: Flamengo.
0: O Pedro.
2: Vasco.
0: 0.
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0: Olho na telinha e áudio no Futebol Globo CBN. O Flamengo vai à luta de novo com Plata. Plata vira a bola, é desarmado. Robert Renan corta e coloca a bola outra vez pela linha lateral para o Flamengo cobrar pela direita com Varela. Ele toma posição ainda pela defesa do Flamengo. Volta a bola no meio campo, entrega para Everton Araújo. Arma jogada pela direita para Luiz Araújo. Dá novamente para Everton Araújo. Everton Araújo para Léo Pereira. No centro da intermediária do Flamengo, Everton Araújo retoma. Toca a bola para o Jorginho. A Plata agora para Luiz Araújo. Tenta a jogada, é desarmada. A bola com Samulino. Luiz Araújo retoma fora da grande área. É um bom momento, trabalhou, virou na esquerda. Pedro, a bola escapou de novo. Ele está com problema de relacionamento com a bola, hein, Renan?
3: Era para pegar de primeira. Quis dar um toquinho a mais para a linha de fundo. Perdeu contato com ela. Está reclamando de um possível pênalti. Na minha visão, eu acho que não foi, mas é aquilo. Minha opinião não serve de nada, mão de bola.
1: Foi pênalti, foi pênalti. O PH estava chegando ali e ele dá uma calçada no Pedro, no movimento de corrida mesmo, mas é pênalti. Tem o toque, o Pedro estava indo para a linha de fundo, tem um toque ali no calcanhar do Pedro, na lateral do pé, um toque claro, o Wilton vai marcar o pênalti, porque foi pênalti claro.
3: Vai pro VAR.
0: Pois é, o lance em revisão e o Pedro continua caído lá atrás do gol, hein, Renan?
3: Detalhe também, mão de bola, que sinceramente ele já estava levando a bola para a linha de fundo e ele não ia ter ângulo para concluir para a meta do Vasco. Ou seja, conforme disse a Michele, é um pênalti até tolo do adversário para cima do Pedro, que se levanta agora, calça as chuteiras e o pênalti pode e deve ser marcado.
1: É, a tendência de que seja, porque foi um pênalti claro, agora preocupa, né? Porque o Pedro, ele dá uma giradinha no tornozelo, o pé dele fica um pouco preso, talvez por isso até ele estivesse mais tempo caído, o pênalti vai ser marcado, pênalti claro para o Flamengo.
0: Bom, Wilton Sampaio, árbitro goiano, árbitro FIFA, árbitro de Copa do Mundo, ele recebeu a sinalização da sala do VAR, do Daniel Bins, do Rio Grande do Sul, foi lá para a telinha, tá dando olhada justamente no momento em que o Pedro foi para a grande área, tá voltando o juiz da partida, vai lá, atenção, vai marcar o pênalti ou não vai, Renan?
3: Ele quer que todo mundo se afaste, ele quer
0: porque criar
3: ele
0: clima.
3: Falar. Não, ele vai falar também no Maracanã, vamos ter aqui, ó, o áudio dele captado.
0: Bom.
3: Pênalti!
0: Pênalti, sem áudio, mas com pênalti, Renan!
3: É isso, todos os jogadores do Vasco cercaram o Wilton Pereira Sampaio. Ele falou, o áudio não saiu, mas o pênalti está marcado em direção à marca do Cal. É a chance do Mengão. Lá vem ele, o moleque, 100% nessa cobrança. Jorginho.
0: Jorginho, o homem da paradinha, o homem do pulinho. E o Flamengo faz aquela reverência ao Jorginho. A bola nas mãos do Everton Araújo. Entrega solenemente ao Jorginho. Essa é uma solenidade do time do Flamengo nas cobranças de pênalti. Já vem algumas temporadas desde a época do Mister, hein? Do JJ. E os jogadores do Vasco continuam contestando a marcação do Wilton Sampaio. A Michele confirmou, cravou cravou e o pênalti tá marcado, hein, Michele?
1: É, foi um pênalti muito claro, né? Ele acaba calçando o Pedro ali, que ia pra linha de fundo. É um pênalti bobo do PH, não precisava, né? O Pedro já não teria ângulo pra mais nada. Um pênalti claríssimo e a tendência é do Jardim fazer, porque ele é muito bom nisso.
0: Pois é, e vai ter pulinho, Renan Moura.
3: Sempre tem pulinho, bom de bola.
0: Vai, Jorginho, rola aí, mais um cartão amarelo aplicado a um jogador vascaíno, Renan.
3: BH, reclamou, tomou amarelo.
0: Tá lá, Jorginho, tomando posição ainda o goleiro Léo Jardim, na barca do pênalti, jogadores vascaínos, jogadores do Flamengo também na barca do pênalti. Agora vai lá o Jorginho, ele dá uma passada de chuteira na barca do pênalti, nivela ali a marca do pênalti, toma posição, Jorginho, no gol à esquerda, no gol do metrô, no gol do trem. Lá vai Jorginho tomando posição para fazer a cobrança do pênalti. Flamengo ganha por 1-0 do Vasco, já está autorizado o Jorginho. Vai ser com paradinha, vai ser com pulinho. Ele nunca perdeu pênalti. Toma posição, Jorginho. Vai partir para a bola. O árbitro da partida olha ali os jogadores do Vasco fora da linha. Ainda Jorginho vai partir para a bola. Autorizado. Ainda Jorginho dá uma mirada na bola. Vai finalmente partir. Vai dar o pulinho. Chutou. Bingo! Gol! Jorginho, homem do pulinho no pênalti, aos 15, marca o segundo gol do clássico. Boa, boa, boa, Jorginho. O show não pode parar, Jorginho. Ontem foi o show da Loba Shakira e hoje é o show do Jorginho cobrando o pênalti. Meteu essa, hein, Jorginho? E ele bota a bola no fundo da rede. E bola no fundo da rede tem aquele barulhinho bom. Aquele barulhinho bom, Jorginho. E ele foi lá e deu recado pro goleiro: tem que respeitar. E agora tá lá:
2: Flamengo
0: 2-0. Olha o Jorginho aí, Renan.
3: Na marca do pênalti, ele forma aura para o Mengão. Faz o segundo gol, deslocando o goleiro Léo Jardim. Não é dia de show da Shakira, mas ele também choca tchaco Vasco. 2-0, Mengão.
0: É o gol da Shakira. Estou aqui, hein, Jorginho? E vai pra Gendinha, hein, Carlão?
4: É o segundo do Jorginho no Campeonato Brasileiro. 26 o Flamengo, 348 a Série A.
0: Olha o gol da Luba aí. Olha a Luba. Volta o Vasco ataca de novo, tenta, chuta David, a bola vai pela linha de fundo. Marque o tempo. 16, faltando 29 para acabar, para terminar o jogo no Maracanã, 14ª rodada, é o Campeonato Brasileiro. E o placar, olha ele aí.
2: Flamengo
0: 2, Pedro e Jorginho.
2: Vasco
0: 0. 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A galera do Flamengo veio com força, com vontade, tá todo mundo no Maraca, mas a galera do Vasco deixou muitos claros aqui no Maracanã, no lado direito da cabine do Futebol Globo CBN. Há uma nova falta? Não, há um novo lateral, vamos ver o que marca o juiz, realmente dá falta, já cobrada pelo Vasco, pelo Barros devolve pela defesa, vira o jogo para Cuesta devolve a bola da intermediária. Era uma falta fake, aquela que eu acabei de contar não valeu. Há uma nova falta finalmente cobrada pelo Piton devolve a bola pela intermediária, volta pelo lado esquerdo para Robert Renan tenta a jogada pelo meio campo vascaíno, passa a bola pela direita, dá no meio para Rojas, adianta na ponta para Cuesta, hora da grande área para Paulo Henrique, dá uma paradinha pela direita, prepara, cruza e o Rossi tá lá para pegar. A primeira mexida do jogo vem aí, Renan.
3: Trio, Andrés Gomes, Spinelli e Adson.
1: É, o trio que, na minha avaliação, deveria ter começado o jogo. Talvez os mais cotados para sair, David, Rojas e Brenner, né? A ver o que o Renato vai fazer, mas coloca o Vasco mais à frente, mais ofensivo.
0: Volta o Flamengo outra vez da intermediária, bola trabalhada pelo Samulino, bota na ponta, entrega para Alexandro, dá uma paradinha, novamente para Samulino, Samulino pela intermediária para Luiz Araújo, domina, volta pelo lado esquerdo para o Samulino, Samulino para Jorginho, Jorginho na intermediária, trabalha a bola, volta no meio para o Everton, a Jorginho, tenta Pedro, defesa, corta de novo, Robert e Renan pela intermediária, o Flamengo insiste, retoma, vai lá Pedro, mas há uma falta cometida na passagem pelo Everton Araújo, marca o juiz. 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Tem coisas que só acontecem na Série B. Vem aí então o pacotão do Vascão, Renan Moura.
3: Pois é, três alterações, sai o Brenner, sai também o DVD, o David, falta mais um. Quem é que vai sair?
1: Seu PH.
3: Deve ser o PH, isso aí, com a 96. As três alterações para as entradas do Andrés Gomes, com a camisa número 11, do Spinelli 77 e do Adson 28.
1: É, o Puma agora passa a ser o lateral direito de novo do Vasco, né? Posição em que ele foi, se tornou o artilheiro do Vasco na temporada. Ele devolve ali força ofensiva para o time do Vasco, Adson por um lado e o Andrés Gomes por outro. E ele coloca ali o Spinelli como centroavante já posicionado entre os zagueiros do Flamengo.
0: Bom, então saindo Brenner, David e mais o...
1: PH
0: saindo, Paulo Henrique na lateral direita, três alterações do Vasco aos 20 minutos, nesse segundo tempo no Maracanã, 2-0 vai ganhando o Flamengo, um gol do Pedro aos 7, um gol de pênalti do Jorginho aos 15 no segundo tempo, os dois gols do Clássico dos Milhões, e o Vasco vai à luta pela direita, o Vasco domina com o Adson, lá vai o Magrelinho, domina a bola, volta pela direita, busca a jogada com o Pumita na intermediária, prepara, cruza, põe na área, a defesa corta, a bola sai da grande área, volta novamente pelo meio campo, o Vasco retoma a bola pela ponta direita, busca a jogada pela intermediária, vai pro Mica, dá uma paradinha, procura fazer a jogada de novo pela direita com o Adson, Adson com ela dominada, volta, dá pela direita, corta pelo Flamengo, Alexandro na intermediária, vem aí mais uma mexida, Renan.
3: De La Cruz,
0: vem aí De La Cruzito, quando o Flamengo estende a bola na direita, Luiz Araújo tenta na ponta pro Samulino, é desarmado pelo Pumita que coloca a bola pra fora, pra lateral. Marque o tempo. 21, voltando 24 para acabar, para terminar o jogo no Maracanã. E o placar, olha ele aí.
2: Flamengo!
0: 1, Pedro e Jorginho de pênalti.
2: Vasco!
0: 0.
4: Central. Em Bragança Paulista, 19 do segundo tempo. São Paulo 1, Bahia 0. Edson
0: Mauro. E aí, beleza? Ligado no Futebol Globo CBN. Hoje tem mais 6:30 em Porto Alegre. No Beira-Rio tem Fluminense e Internacional. Hugo Aiello e Carlão no Futebol Globo CBN.
3: PH.
0: Sim.
3: Duas alterações. Além do De La Cruz, vem também o Bruno Henrique.
1: É, ele vai dar fôlego pro meio-campo do Flamengo, né? Vendo que o Vasco colocou mais força ofensiva. A tendência, saída do Luiz Araújo pra entrada do De La Cruz, que era uma opção ali pra vaga do Arrascaeta também. E coloca o Bruno Henrique, né, para tentar atacar os espaços que o Vasco, saindo pro jogo, vai deixar nas costas.
0: 22, e o Vasco vai à luta de novo. O Vasco tem a posse na bola da intermediária. Tenta Andrés Gomes, bota para frente, a bola voltou. Spinelli completa. E o goleiro tá lá para pegar a Rossi pelo Flamengo. Jogada perigosa, Renan.
3: Pois é, a primeira conclusão, primeiro toque na bola do Spinelli. A vai pela linha de fundo. Alguns torcedores do Vasco abrem um certo clarão, não sei se briga ou se já estão indo embora.
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0: 23, e o Flamengo agora se retrai, o Vasco vai à luta com Piton, domina, volta pela intermediária, tenta Andrés Gomes, é desarmado, o juiz para, marca, dá uma falta cometida pelo colombiano, fica ali nervoso o jogador vascaíno, mas a falta está marcada e vai ser cobrada outra vez na intermediária. O Flamengo vem aí com duas alterações. Vem aí o camisa 18, De La Cruz. E vem aí também o 27, BH. duas alterações no Flamengo já confirmadas, hein, Renan?
3: Exatamente. Vai sair o Samuel Lino com a 16 e também o Luiz Araújo. Para as entradas do Bruno Henrique, 27, já com a abraçadeira de capitão. E também o De La Cruz com a 18.
1: A tendência de o De La Cruz fazendo mais a função do Arrascaeta, então, em campo. E sai o Lino, que parece estar esgotado ali para fazer essa dobra de marcação junto com o Alexandre. E ele coloca o Bruno Henrique, que funciona muito melhor como um ponta pela esquerda do que como um centroavante, né? Então ele coloca o Bruno Henrique aqui para recompor pelo lado esquerdo, que é onde ele vai ter campo para correr muitas vezes nas costas do Puma. Tendência também de tentar segurar essas subidas sempre muito fortes do lateral esquerdo do Vasco.
0: 24, faltando 21 para acabar, para terminar o jogo. O goleiro Rossi cobra o tiro de meta, bota a bola de área a área, vai lá. Léo Jardim domina pelo Vasco, adianta a bola pela direita para Pumita, passa de novo pela intermediária para Barros. Barros novamente a Pumita. Pumita pela parte central da intermediária, volta para Cuesta. Cuesta na esquerda para Robert Renan, adianta pelo lado esquerdo para André Gomes. Lá vai ele, tenta o colombiano, ligeirinho do ataque vascaíno, vai no lance individual, é desarmado, vai lá, plata, corta e coloca a bola outra vez pela linha lateral para o Vasco cobrar. Marque o tempo! Vestido, faltando 20 para acabar, para terminar o jogo no Maraca, no Clássico dos Milhões. E o placar, olha ele aí!
2: Flamengo!
0: 2, Pedro e Jorginho!
2: Vasco!
0: 0.
4: E tem gol em Bragança Paulista, 23 no segundo tempo. Luciano Juba empata pro Bahia. São Paulo 1, Bahia também 1.
0: E a Copa vem aí. Vamos fazer a FanFest do Futebol Globo CBN. Já são 25 minutos e meio do segundo tempo. A bola volta, circula por conta do Vasco da Gama pela ponta direita. Lá vai Adson Magrelinho, domina a bola, volta, passa mais atrás a Pumita no campo de ataque, volta a bola para o campo de defesa para Cuesta. Cuesta domina pelo time vascaíno, ameaça passar para Léo Jardim, prefere a jogada para frente. Ele é marcado lá pelo De La Cruz, volta a bola, dá no meio para Barros, outra vez para Cuesta, na intermediária para Robert Renan. Ele cruza a linha e entra de novo no campo do Flamengo. Vai com a bola dominada pela intermediária rubro-negra, passa na ponta para o Thiago Mendes, tenta ainda para Piton, dá uma paradinha, lá vai Lucas Piton com ela dominada, mais atrás ao Renan. Robert Renan pela defesa para Barros, Barros de novo em cima da linha que divide o campo, novamente para Robert Renan, mais uma vez a Barros. Barros pela intermediária, trabalha a bola no meio, dá no meio para Rojas. Rojas pela direita para Cuesta, na ponta ainda para Pumita, dá uma paradinha, volta a bola pela intermediária para Rojas. É o Vasco trocando passes no campo do Flamengo. O Vasco perde por 2-0 para o Flamengo. O Vasco vai à luta de novo, a bola pela intermediária com Rojas. Rojas mais atrás na defesa, volta a bola para Cuesta. É o Vasco pressionando o Flamengo no campo dele. Cuesta na esquerda para Robert Renan, na ponta faz a tentativa com André Gomes, adiantou, tentou no meio, volta a bola a Pumita, mais atrás na intermediária Rojas, na ponta direita para Pumita, vai dar a balançada, levantou Rossi, vai lá, corta parcialmente, retira a bola da pequena área com perigo, mas o Vasco não desiste. O Vasco vai de novo para cima, o Vasco vai à luta de novo, a bola pela direita, vai Pumita, vai tentar dar mais uma balançada na grande área, adianta pela ponta para Adson. O Vasco perde, mas pressiona, perde, pressiona, pressiona, tentando ao menos um gol para incendiar esse jogo, Michele.
1: É, e tá ocupando mais o campo de ataque, né? Tá participando um pouco mais do jogo, ficou mais veloz, teve mais drible, mais capacidade de articulação pelos lados do campo. O Flamengo vai se defendendo, tentando o escape, tentando o contra-ataque, mas é um Vasco mais ofensivo agora.
0: 28, lateral cobrado pelo Pumita, tentou a jogada com o Rojas, ele tocou e ela vai pela linha lateral para o Flamengo cobrar. 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
0: Para fazer a cobrança do lateral na esquerda com Alexandro. Alexandro adianta pela intermediária, passa a bola pelo meio campo. O Flamengo retoma, vai ainda, domina Everton Ribeiro, é desarmado. A defesa corta com Robert Renan, coloca de novo pela linha lateral. Vem aí mais uma mexida vascaína, Renan.
3: Nuno Moreira.
1: tendência de Nuno Moreira entrando na vaga do Rojas, né? Normalmente ele é visto como Renato, como esse meio armador. O Rojas parece já dar sinais de cansaço, não participa tanto do jogo, por isso acho que ele vai colocar o Nuno Moreira ali.
0: Vem aí o 17, Nuno Moreira, quando ataca o Flamengo, vai, bota a bola na área, na tentativa, o Varela e o goleiro Léo Jardim tá lá para pegar pelo Vasco, ele adianta a bola pela intermediária, procura, tenta Spinelli, a bola vai de área a área, ela chega limpa novamente ao goleiro Rossi pelo Flamengo, com as mãos adianta a bola na frente da grande área com Jorginho, Jorginho vira o jogo pelo lado esquerdo, volta a bola para Bruno Henrique para Jorginho, agora para Pedro, faz o triângulo na esquerda com Alexandro, domina a bola pela defesa rubro-negra, volta para Jorginho, outra vez na intermediária Pedro, Pedro trabalha, volta a bola na defesa do Flamengo com Jorginho, Jorginho para Léo Pereira de primeira, novamente na intermediária do Flamengo, a Everton Araújo vira pela direita, para Léo ainda para Léo Ortiz, cruza a linha que divide o campo, Léo Ortiz pela intermediária, prende a bola, dá em profundidade na direita, busca a jogada, vai Plata, trabalha fora da área, é o Flamengo pressionando, tentando no terceiro gol, o Vasco agora se defende, vai Plata, domina, volta na esquerda, Bruno Henrique, Plata passa pro Pedro, na frente da grande área, mais atrás a Everton, Everton outra vez pela direita, para Dela Cruz, para Pedro, dá uma paradinha, um drible, entra na área, vira na direita pro Plata, para Varela, levanta, põe na área, defesa corta, a bola sai da grande área, uma jogada linda coletiva do Flamengo, Renan!
3: Impressionante, se passa pelo Barros, tava o Bruno Henrique livre para marcar de cabeça. 2 a 0 Mengão.
0: Marque o tempo. Meia hora, faltando 15 para acabar, para terminar o jogo. E o placar, olha ele aí.
2: Flamengo
0: 2, Pedro e Jorginho de pênalti. 0. Todo mundo no Rio. Todo mundo no futebol Globo CBN. O Vasco fez alteração. Daqui a pouco o Renan confirma. O Vasco aperta, vai pro Mita, levanta. A defesa corta, a bola sai da grande área. Ela é recuperada pela ponta direita, pelo Puma Rodrigues. Lá vai o uruguaio, volta a bola pelo meio campo. Entrega ainda pela intermediária. Vira o jogo pela direita para Thiago Mendes. É o Vasco que pressiona o Flamengo no campo dele. Vai lá, chega primeiro, corta Léo Pereira. Devolve a bola, Alexandre. Dá um drible com categoria. Spinelli e adianta a bola para Bruno Henrique, mexeu o Vasco, Renan.
3: Saiu o Rojas, entrou o Nuno Moreira.
0: Volta o Flamengo ataca pela ponta direita com Varela, solta a bola pela ponta para Plata, vai cruzar na grande área, trabalhou, limpou, vai bater, já na meia lua, colocou a direita do Léo Jardim. Que ainda tocou, hein, Renan?
3: Que Plata é esse daí, ô bom de bola, que eu não conheço. Esse sim é o Plata que o Flamengo quis contratar e tá aparecendo em campo. Cortou 2, meu amigo, e mandou da entrada da área a defesaça do Léo Jardim. Escanteio pela esquerda, vem o pequenino Chaveirinho de la Cruz.
0: Olha, o Plata versão 2026, modelo elétrico, hein, Renan?
3: Pois é, meu amigo, que isso, hein? Cheio de bateria o homem.
0: Será que é japonês? Ele, Renan?
3: Ah, eu confio.
0: O escanteio pelo lado esquerdo vai ser cobrado pelo Dela Cruzito, cobrou, botou na área, defesa, corta com Cuesta, retira de cabeça na grande área, o Flamengo retoma de novo, vai Everton, Everton Araújo, volta a bola para a Plata de calcanhar para Everton Araújo, vai cruzar a grande área, é um bom momento, levantou, Léo Ortiz está lá, não pegou, a bola sai da área, volta novamente no meio campo para Dela Cruz, Dela Cruz devolve a bola pela defesa, dá para Varela, Varela já passa para o ataque, volta pela direita para Léo Ortiz, Léo Ortiz outra vez na intermediária, já são 33, faltando 12 para acabar, para terminar o jogo, o Flamengo domina a bola, vai Léo Ortiz, bota pela direita, ainda na intermediária, devolve a bola pelo meio campo para Léo Pereira na esquerda para Alexandro, bota a bola na ponta para Jorginho, o que está jogando de bola o Jorginho, é um negócio de maluco, hein, Michele?
1: Está jogando muito, está desfilando futebol aqui no Maracanã.
0: Volta o Flamengo na ponta direita com Plata, lá vai o turbinado, tenta a jogada, preparou, ele é turbinado ou ele é carro elétrico, Renan Moura?
3: Impressionante, bateria 100% Plata, isso porque já tem 33 no segundo tempo, foi derrubado, passou no meio de 2. Esse é o Plata que a torcida quer ver, 2 a 0 Mengão.
0: Aqueles puxões de orelha, resolveu a coisa, hein, Renan?
3: Calma, bom de bola. Ele só tá mais recluso, bom de bola. Parar, não parou que ninguém para, né, bom de bola? Nem o Plata, nem eu, nem você, bom de bola.
0: Nada como uma noite de domingo pra resolver as coisas, hein, Renan Moura?
3: Pois é.
0: Já são 34, o Flamengo tem uma nova falta e essa leva perigo, hein, Renanzinho?
3: Léo Pereira, o homem tá de olho,
0: olha
3: Léo Pereira.
0: Olha aí, Léo Pereira. Essa aí, o Pantelote vê, Léo Pereira. O homem tá na área, o homem tá no Maracanã. Com a prancheta afiada. E o Flamengo tem uma falta pela direita. Léo Pereira e o Dela Cruz, os dois estão na jogada. Léo Pereira, que é o capitão do time, tá com a moral que vou te contar, hein, Léo Pereira. Toma posição, o capitão do Flamengo. O Vasco faz uma barreira entre a linha da grande área e a marca do pênalti, protegendo o lado esquerdo do goleiro Léo Jardim. Lá vai Léo Pereira. Dela Cruzito tá lá também. Léo Pereira tá com moral, ajeita a bola, dá uma olhada lá. Vai partir pra bola de canhota, chutou Léo Jardim, bota pela linha de fundo. E não é que poderia ter dado certo, Renan?
3: Brasil já tem cobrador de falta na Copa. É o Léo Pereira no ângulo, e que defesa do Léo Jardim também. Vou te falar, isso daí também poderia ir. Escanteio pela direita, quer comentar? Fala, Léo Michele.
0: Quase 35, o Flamengo tem novo escanteio pela ponta direita. A bola vai lá para a grande área. Dela Cruz partiu para a bola, levantou. A bola testada saiu, foi pela linha de fundo. Quando estava lá o Léo Pereira. Tá jogando pro homem, hein, Michele?
1: É, tá jogando muita bola, né? Ele tem essa qualidade, né? Tanto na cobrança de falta, cobrança de bola parada, como também nessa bola aérea ofensiva, né? Os dois zagueiros do Flamengo acrescentam muito nesse sentido. E agora parece que o Flamengo ligou de vez pra essa reta final de segundo tempo, né? Muito mais ofensivo, chegando muito mais e exigindo mais o Léo Jardim.
0: Marque o tempo! 35, faltando 10 para acabar, para terminar o jogo no Maracanã. E o placar, olha ele aí.
2: Flamengo
0: 2, Pedro e Jorginho.
2: Vasco
0: 0.
6: Central.
4: E tem gol em Bragança Paulista, Ferreirinha, 33, segundo tempo. São Paulo 2, Bahia 1.
0: Edson Mauro. Mexe. E aí, beleza? Ligado no Futebol Globo, CBN. Mais uma mexida vascaína, Renan.
3: Entrou o Moura com a 25, saiu Barros 88. E no Flamengo vem o Saúl com a 8.
1: É, o Saúl deve entrar na vaga do Jorginho, né? Não sei se ele já não tá bem cansado. E pelo lado do Vasco, é a tentativa do Renato de dar uma controlada no meio-campo do Vasco, agora que o Flamengo tá atacando mais, sendo que o Barros já tinha cartão amarelo, né? Então ele coloca o Hugo Moura, que é esse primeiro volante, para recompor o setor.
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0: Não é o show da Shakira, mas olha, hoje foi o show do Jorginho. O Lobo, depois do show da Loba, hoje o show do Lobo Jorginho, aqui no Maracanã, que agora sai sob os aplausos da galera. E o Flamengo vai à luta de novo na intermediária, bola passada pelo Saúl, botou na área, tentava Bruno Henrique, desarmado. A defesa corta de novo na esquerda com Robert e Renan, adianta a bola pelo lado esquerdo, busca a jogada pela intermediária com Spinelli na ponta, faz a tentativa com Piton outra vez na esquerda para Andrés Gomes, ele domina, vai o colombiano, levantou Léo Ortiz na área, rebate, retira pelo lado direito novamente, Saúl bota a bola para fora da grande área. Já são 37, faltando 8 para acabar, para terminar o jogo. O Vasco tem a posse na bola pelo lado esquerdo, chega na intermediária para Piton, Lucas Piton devolve, dá na ponta para Adson, lá vai o Magrelinho, domina a bola para o Piton, entrou na área, pode bater, devolveu, a defesa corta com Saúl, bota de novo pela linha de fundo, é escanteio para o Vasco cobrar pelo lado esquerdo. Já são 38 minutos agora no segundo tempo, faltando 7 para acabar, para terminar o jogo. Vasco tem 7 minutinhos para tentar resolver a vida dele nessa derrota por 2-0 para o Flamengo. O escanteio cobrado, a bola vai lá na área, sobe a defesa, corta Bruno Henrique, bota de novo pela linha de fundo, é mais um escanteio para o Vasco cobrar pelo lado esquerdo. 38, daqui a pouco vem aí o Carlão com aquela resenhinha, e em seguida tem aí o Fluminense. A bola vai na área, subiu Renan, bingo! Gol! Robert Renan de cabeça, aos 38, aproveitando a cobrança de escanteio. Ele de cabeça bota a bola no fundo da rede. E bola no fundo da rede, tem aquele barulhinho bom, aquele barulhinho bom para incendiar o jogo, minha gente. O show não pode parar, Robert Renan. Que cabeçaço para botar a bola no fundo da rede. Meteu essa, hein, Renan? E ele foi lá e deu recado pro goleiro. Tem que respeitar. E agora tá lá.
6: Vasco!
0: Um.
6: Flamengo!
0: Dois. Mas que cabeçaço é esse, Renan?
3: Que cabeçada do Robert Renan. Pareceu livre de marcação. Subiu lá no quinto andar. Uma testada indefensável para o goleiro Rossi. Para diminuir o placar no Maraca. Tem jogo no Brasileirão. 2-1 Flamengo.
0: E vai para a Argentina, Carlão.
4: É o primeiro do Robert Renan no Campeonato Brasileiro. 19 tem o Vasco. 351 a Série A.
0: E agora prepara, liga o aquecedor aí, Michele.
1: É, essa reta final vai ficar muito quente, né? E é o Vasco que tá com mais atacantes em campo. E quem diria, né? Pela cabeça aí do zagueirão, do Robert Renan. Falhou no primeiro gol do Flamengo, mas agora, digamos assim, que ele se redimiu. Foi muito bem agora o Robert Renan nesse cabeceio na medida nas costas do Léo Ortiz.
0: Marque o tempo! 40, faltando 5 para acabar, para terminar o jogo no Maracanã. O Flamengo ganhava por 2-0. O Vasco agora diminui para 2-1. E o placar vale a pena confirmar. Olha ele aí!
6: Flamengo!
0: 2!
6: Vasco!
0: 1! 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Qual é a info, Renan?
3: Cartão para Alexandre.
0: Alexandre recebe cartão. Quando o Vasco pressiona de novo pela ponta direita, vai pro Bita, dá uma paradinha. 2-1 é o jogo. O placar continua aberto com o Vasco da Gama atacando. O Vasco vai à luta outra vez na intermediária. Passa a bola pelo meio-campo. Hugo Moura bota na direita. Busca a jogada na intermediária com Thiago Mendes. Devolve a Hugo Moura pela parte central da intermediária do Flamengo. Levantou, botou na área pro Bita, testou. E o goleiro tá lá para pegar Rossi pelo Flamengo. 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
0: 41, Flamengo tem a posse da bola pela direita, Plata devolve, dá para Varela, que volta na intermediária rubro-negra para Léo Ortiz. Léo Ortiz vira o jogo na esquerda para Léo Pereira. Léo Pereira encaminha a bola na intermediária, passa a bola pelo meio campo para Saúl, lá vai o espanhol na frente a Pedro, trabalhou na meia lua, mais um drible, a bola volta recuada, recuperada pelo Léo Jardim. Léo Jardim dá um chutão para frente, mas o Flamengo retoma de novo pela ponta direita com Plata. Plata devolve pela ponta para Varela. Vai tentar cruzar a grande área. Ainda Varela com a bola dominada. Vai fazer a tentativa pela direita. Para Plata, para Varela. Volta a bola para De La Cruz. Outra vez na defesa. Devolve para Léo Ortiz. Na ponta direita para Varela. Perto da linha lateral do jogo. Devolve para De La Cruz. Fora da área. Vai bater já na meia lua. Devolveu. Virou. Saúl vai bater. Chuta. Ele perde algum contato com a bola ao tentar mais um drible. E perdeu. Excelente oportunidade pelo Flamengo. Flamengo avança. Avança de novo, mas há uma falta cometida na intermediária pelo jogador, em cima do jogador Thiago Mendes, na intermediária cometida pelo Everton Araújo, camisa 52 do Flamengo. O jogo vai pegar fogo nesses 3 minutos finais. Qual é a tendência? O que é que a gente pode esperar mais, hein, Michele?
1: Um jogo muito aberto, os dois times, tanto o Flamengo pode ampliar, como o Vasco pode empatar o jogo. O Vasco está muito mais lançado ao ataque nesse segundo tempo, está deixando espaços, mas aumenta o poder ofensivo vascaíno então. Então a gente vê um jogo muito aberto nesses minutos finais.
0: Quase 43, 2-1, vai ganhando o Flamengo, gols do Pedro e Jorginho. Jorginho marcou de pênalti há pouco, descontou o Vasco com Robert e Renan de cabeça, e a bola volta para o Vasco da Gama. Retoma ainda Thiago Mendes na intermediária para Hugo Moura. Hugo Moura cruza a linha, que divide o campo, bota a bola pela ponta direita para Pumita. Pumita com ela dominada, trabalha mais uma vez no meio campo para Hugo Moura. Hugo Moura na defesa para Cuesta, volta a bola na esquerda para Thiago Mendes. A galera vascaína que veio em menor número, o Maracanã agora tá agitado, hein? Agora vai pra cima também, ajudando o time, procurando o gol de empate. E o Vasco vai com Pumita, cruza, põe na área, Rossi! Ele vai lá, pega a bola, vai pro chão e sente o tranco. E fica no chão, Renan.
3: Ele se chocou com o companheiro, com o Varela. Caiu no gramado. Tá gastando um tempinho também, né, Molho Bola? 2-1, Flamengo. Olha a cera.
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0: Goleiro Rossi pelo time do Flamengo, ainda caído o argentino Rossi, já são 44, faltando um para acabar, para terminar. Qual é a info, Renan?
3: Vem aí a pólvora, o Alacian. Pum!
1: É, o Alacian, tendência que entre no lugar do Pedro, né? O Pedro já um pouco mais cansado, e por isso acredito que vai entrar o Alacian ali na vaga dele, jogador de velocidade, né, para atacar as costas dessa defesa do Vasco. E o Rossi acho que era mais cera, viu, bom de bola, era mais cera do que qualquer coisa.
0: 44 e meio, a bola volta a circular na esquerda com Léo Pereira. Léo Pereira passa errado, arma jogada do time vascaíno, a bola retomada pelo Thiago Mendes. Thiago Mendes devolve pelo meio campo, volta a bola pelo lado esquerdo, retoma na ponta, tenta André Gomes, chuta à direita do goleiro Rossi pela linha de fundo. 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
0: O El Silva manda o recado, a gente manda pro ar aqui no Futebol Globo CBN. O Carlos Henrique e ainda também com a gente aqui o Miro. Miro, ele tá em Teófilo Otoni, mas não desliga, não desliga aí do chat ao vivo o nosso presidente Miro. E o Flamengo realmente retira o Pedro e coloca o Alacian.
3: Mais sete
0: então. Tivemos o pênalti, a revisão do pênalti, algumas paralisações, já são 45. Esgotado o tempo normal, mas vamos até 52. Vamos até 52, o Vasco tem mais 7 minutinhos para tentar pressionar o Flamengo e fazer o gol de empate. O Vasco vai à luta de novo, a bola chega com Varela. Varela retoma pela defesa do Flamengo, mas a bola é recuperada na intermediária, vai pelo lado esquerdo, a tentativa do Nuno. Nuno bota a bola pela direita para o Pumita, vai cruzar na grande área, dá a balançada, tenta Nuno, a bola testada à direita do goleiro Rossi, que evita a saída dela pela linha de fundo. Há uma contestação dos jogadores do Vasco, uma reclamação lá do Nuno de que a bola teria saído e o Rossi apanhado a bola fora da linha, mas o juiz manda rolar e ela volta na intermediária com Plata pelo Flamengo. Plata devolve pela defesa, entrega para Saúl, o espanhol é desarmado, atacado por dois jogadores, o Spinelli está lá, chega também o português lá, o Nuno. A falta está marcada, o juiz da partida deu um toque do jogador do Flamengo e a bola volta a circular na intermediária rubro-negra. Já são 46 e meio, vamos até 52, o Alacian bota a bola para lateral para o Vasco, já cobrado pela direita pelo Pumita. Pumita devolve a Adson. Adson volta na intermediária, dá para Cuesta. Cuesta cruza ali, aquele vídeo campo, adianta pela direita para André Gomes, fora da grande área, procura jogada com Pumita, virou pela direita, tentou na ponta para Adson, André Gomes levantou, Spinelli completa a defesa, corta e ela vai pela linha de fundo. Emoções fortes no final do jogo. Aos 47, o Vasco tem um escanteio pela ponta direita, uma posição Piton para fazer a cobrança, vai botar lá no bolinho de canhotinha, levantou o Rossi, dá um tapa na bola, volta a bola, fora da área, tenta o Alacian, domina pelo Flamengo, mas é desarmado de novo na defesa pelo André Gomes. Devolve a bola pela direita para Pumita, devolve, bota na área, a defesa corta parcialmente com Saúl, a bola sai da área, finalmente vai lá, retoma pelo Flamengo pela ponta. Plata domina a bola pela intermediária, perde mais uma vez. O Vasco tá com moral no jogo, o Vasco vai para cima tentando o gol do empate, mas há uma nova falta ou um novo lateral, o juiz demora muito a decidir. Da lateral, um lateralzinho, ele demora meia hora, hein, Renan?
3: É, vai gastando tempo o Flamengo, cara. Verdade é essa. agora se levanta com o auxílio do Wilton Pereira Sampaio, foi nada, é só arremesso manual, vem o Vasco com tudo.
0: Lateral cobrado na intermediária pelo Hugo Moura devolve a bola pela defesa, volta pela direita para Cuesta, entrega pela ponta para Adson, Adson pela ponta direita para André Gomes, ele correu, lá vai o colombiano, levantou, dá a balonzada, corta Léo Pereira de cabeça pelo Flamengo, a bola sai da grande área, o complemento feito pelo Bruno Henrique, bota na ponta o Wallace, ele caiu, vai pro chão, e agora é ajudado lá pelo técnico Leonardo Jardim, que dá um tapinha nas costas, vamos lá garoto, já são 49, faltando 3 para acabar, para terminar o jogo, 2-1 vai ganhando o Flamengo, qual é isso Renan?
3: Público total hoje no Maracanã, 61.872 torcedores, e a renda 5.261.145 reais.
0: 49, faltando ainda 3 para acabar, para terminar o jogo. O Vasco é pressionado pelo Flamengo. Há uma falta do Bruno Henrique em cima do Cuesta. Marca o juiz. O próprio Cuesta faz a cobrança. Entrega a bola para Robert e Renan. 2-1 vai ganhando o Flamengo. Mas o Vasco ataca. Tenta o gol de empate pela esquerda com Piton. Piton devolve na intermediária para o Thiago Mendes. Faz uma nova tentativa pelo meio-campo. Volta a bola pela ponta direita. Dá ainda na ponta para Adson. Ele domina fora da grande área. Trabalha, vira na direita para André Gomes. André Gomes, que é bom de drible. Ele carrega dois ali na marcação, é desarmado, a bola tocada por ele, saiu, vai pela linha lateral, e ele vai lá encarar o bandeirinha, Renan Moura.
3: Exatamente, mas só foi arremesso manual a favor do Flamengo, pressa nenhuma, 2-1 Mengão.
0: 50, faltando 2 para acabar, para terminar o jogo, 2-1 vai ganhando o Flamengo no Clássico dos Milhões, e esse tabu não cai, a escrita não cai mais uma vez, por enquanto, hein, minha gente, ainda temos 2 minutinhos para acabar, para terminar o jogo, o Flamengo vai se livrando como pode, lateral cobrado, vai ser cobrado pela direita, pelo Pumita, ele toma posição pelo time vascaíno, já são 50, faltando 2 minutos para acabar, para terminar o jogo, lateral cobrado pelo Pumita pela ponta direita, bota a bola para André Gomes, o Pumita vira para Adson, André Gomes, a Adson pela direita, vai tentar a balançada perto da bandeirinha de córner pela ponta direita, inventa um drible, é desarmado, a defesa corta de novo com Everton, Everton arma a jogada pelo meio campo, entrega para Bruno Henrique, ele corre muito, é um jogador técnico, de velocidade, adianta e a defesa corta de novo com Cuesta, que devolve ao goleiro Léo Jardim. Entramos no último minuto do jogo, já são 51, vai acabar, vai terminar o jogo no Maracanã, 2-1 vai ganhando o Flamengo, e o Vasco ainda tem um minutinho, a bola chega na esquerda com André Gomes, vai tentar o levantamento na grande área, bota na área para Adson, subiu, não pegou, corta o Wallace de cabeça pelo Flamengo, já são 50 e 15, voltando 45 segundos para acabar o jogo, o Vasco ainda aperta pela direita, Thiago Mendes devolve para Cuesta, põe na área, bola testada, bingo! Cabeçada fatal, letal, mortal para empatar o jogo aos 51. Boa, boa, boa, Hugo Moura. Só acaba quando termina. Hugo Moura acreditou. De cabeça, bota a bola no fundo da rede. E bola no fundo da rede, tem aquele barulhinho bom. Aquele barulhinho bom, Hugo Moura. É a lei do ex funcionando no Maracanã. Aos 42, com o jogo acabando, o Vasco empata. E ele foi lá e deu recado pro goleiro. Tem que respeitar. E agora tá lá.
6: Vasco
0: 2.
6: Flamengo
0: também 2. Mas o gol está sendo checado, Renan.
3: Possível impedimento, eu sinceramente não vi na minha posição, mas o que eu vi foi mais uma vez uma falha da defesa do Flamengo, aparecendo de peixinho o Gomoura e colocando a bola no fundo da rede. Apreensão total. O árbitro da partida espera o lance ser checado pelo Daniel Nobre Bins, lá na sala de vídeo. Pode ser o gol de empate do Vasco, que perdia por 2-0, bom de bola.
1: É, e é um gol assim que vai ser no limite, porque ele é bem ajustado, é o ombro do Hugo Moura em relação à linha defensiva do Flamengo. A linha defensiva do Flamengo já estava saindo para fazer a linha de impedimento, mas acabou ficando ajustado ali do momento que o Cuesta faz o cruzamento. Vamos ver qual vai ser a decisão.
0: Gol! Gol confirmado, gol confirmado, gol checado no VAR, e o Vasco empata o jogo aos 52, aos 52. É muita emoção no clássico dos milhões no finalzinho do jogo. O juiz apita e termina o jogo do Maraca.
6: Flamengo
0: 2, Pedro e Jorginho.
6: Vasco
0: 2, Robert, Renan e Hugo Moura. E agora vem aí
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9: Vamos, Alexandre.
4: E aí, tá animado? 5 horas e 58 minutos. Que jogo no Maracanã. Que clássico no Maracanã. O Flamengo abriu 2-0. Parecia que o jogo estava controlado. E aí, amigo, o Vasco foi para cima e chegou ao gol. O primeiro com Robert Renan. E no apagar das luzes, Hugo Moura, cria da Gávea, amigo. Lei do ex, Hugo Moura num peixinho, empata o jogo no Maracanã. E o Flamengo desperdiça a oportunidade de colar no Palmeiras. E o Vasco soma um ponto importante também ali nessa luta no meio de tabela. Jogadores do Vasco comemorando bastante. Jogadores do Flamengo lamentando o gol que foi validado pelo árbitro de vídeo. Renan Moura, se tiver condições aí no gramado Maracanã, qual é o clima das duas torcidas, Renan Moura? Daqui a pouquinho a gente volta pro gramado do Maraca. Os jogadores vão saindo do gramado nesse instante. Jogadores do Flamengo, jogadores do Vasco vão deixando ali o gramado nesse empate que fez aí o pessoal no Maracanã ficar ali extremamente em êxtase, né? Um final de jogo muito, muito, muito, muito bacana que a gente teve no Maracanã. Os jogadores ainda vão deixando o gramado e fica na expectativa se algum jogador ainda vai falar nesse final de jogo no estádio do Maracanã. Jogadores do Flamengo estão aplaudindo a torcida ali no centro do campo. Jogadores do Vasco vão deixando o gramado lentamente também. Com esse jogo, com esse placar, quem pode assumir a vice-liderança isolada do Campeonato Brasileiro e diminuir a distância para o Palmeiras é o Fluminense, que joga daqui a pouquinho contra a equipe do Internacional de Porto Alegre, jogo que vai acontecer em Porto Alegre. 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
1: Pedro falando em entrevista ao canal Premier.
2: Pode ir. Tem nenhum cochilo, nenhum vacilo. É, a gente com 2-0, placar, com jogo tranquilo, dominando o jogo, mas eles começaram a cruzar a bola na área e fizeram 2 gols de cruzamento, um de escanteio e outro de cruzamento. Mas é clássico. É decidido em detalhe, infelizmente hoje a gente deixou, né, no final eles pressionaram ali. E a gente não queria o empate, queria a vitória, infelizmente eles empataram no final, mas é continuar trabalhando para vencer cada jogo.
1: Tá aí o Pedro falando em entrevista ao canal Premier. A gente fica aqui na expectativa se algum jogador do Vasco vai falar também nessa saída de campo. O Pedro até cabisbaixo, né? Que de fato, o Flamengo controlava o jogo até um determinado momento. E o Hugo Moura, que vai falar agora com o canal Premier, empatou o jogo. Vamos ouvir o jogador do Vasco.
3: Esse empate hoje aqui no Maracanã, um segundo tempo de muita coragem do Vasco para buscar o jogo. Vai falar aqui o Hugo Moura.
4: Primeiramente, quero agradecer a Deus por esse momento iluminado que Ele me abençoou. Toda honra e toda glória seja dada a Ele, porque já passei muitos momentos aqui no Vasco, né? Já comecei jogando, já fui aplaudido, já fui vaiado. E hoje eu tô sendo mais uma vez coroado aí com um gol. Não era o resultado que a gente queria, a gente foi para buscar a vitória. Mas esse grupo tá de parabéns por nunca desistir. E graças a Deus eu fui gloriado pelo gol. Então é agradecer a Deus, a minha família que esteve sempre do meu lado, essa torcida. Estava 2-0 e ela não deixou de apoiar, porque ele sabe que acredita no elenco. E a gente volta a falar, era uma vitória que a gente queria, mas o empate está de bom tamanho. Quero dedicar esse gol à minha filha, que está para nascer. Daqui menos de um mês ela está aí, Mavi. E que Deus abençoe ela, que ela vem com muita saúde. Então, esse gol é para ela.
1: Tá aí o Hugo Moura. Ele que foi criado nas categorias de base do Flamengo, teve poucas oportunidades. Flamengo rodou, foi lá para...

0: Vasco voltar pro jogo. E no segundo tempo, o Vasco voltou. De tanto esperar, o Flamengo tomou. Empate, tudo igual. O Flamengo perde uma excelente oportunidade que o Palmeiras deixou ontem. E o Vasco podia ter sido mais ambicioso no Clássico dos Milhões.
1: E no último lance também, na Bragança Paulista, Eric empatou, hein? São Paulo 2, Bahia 2. No último lance do jogo, o Bahia empatou o jogo também. A partida terminou lá em Bragança Paulista. Em um minuto a gente está de volta. 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

0: 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Carlos
1: Alexandre. 6:05, fim de papo no Maracanã. 2 para o Flamengo, 2 para a equipe andou Vasco da Gama. O Vasco empatou no finalzinho, o Flamengo abriu 2-0. O Vasco foi à luta, empatou o jogo. Michele Silva, conta essa história pra gente, Mi.
2: É, o primeiro tempo em que o Flamengo, a gente já destacava, né, durante o intervalo, até controlou mais vezes sem a posse de bola, ali no meio da primeira etapa, né, o Flamengo até deixou esse Vasco com um pouquinho mais de posse, esse Vasco escalado pelo Renato na primeira etapa, com o Brenner como centroavante, com o David mais deslocado pela ponta esquerda, com o Rojas sendo o meio armador do time e o Puma aparecendo como ponta direita, né, uma novidade. É muitas novidades que o Renato escalou para esse jogo. E no primeiro tempo, dá para dizer que não deu tão certo assim. O time do Vasco até brigou muito, lutou muito, tentou desarmar bastante, mas em termos de aproveitamento, primeiro que os zagueiros do Vasco bateram cabeça e deram uma grande chance ao Pedro. E aí o Pedro, como artilheiro que é, guardou, né? Conseguiu ali domínio com uma perna, finalização com a outra, tem muito recurso e fez 1-0 do Flamengo. Esse 1-0, ao mesmo tempo que ele foi muito bom para o Flamengo, ele também foi muito ruim. Por quê? E talvez o 2-0 tenha sido pior pela postura que o Flamengo apresentou depois. O Flamengo, ele passou a recuar um pouco mais. E tudo bem você recuar, mas você tem que ter o contra-ataque, você tem que ter a escapada em algum momento. E o Flamengo perdeu isso. O Flamengo estava sem esse escape, estava sem esse contra-ataque. Dava para ver nitidamente, quando o Flamengo trabalhava um pouquinho melhor a bola, um pouquinho, coisa pouca, ele conseguia chegar com perigo. A gente viu isso no primeiro tempo, vimos isso no segundo tempo também. Qual que foi a diferença? A diferença é que no primeiro tempo, o Vasco tinha uma equipe que teve 10% de aproveitamento em finalizações. Finalizou 9 para acertar uma no gol, e que foi defendida pelo Rossi. E o Vasco, do segundo tempo, ele melhora a partir das trocas do Renato. Aí a gente pode até debater. Será que o Vasco teria saído vitorioso se tivesse começado com esses jogadores que o Renato colocou no segundo tempo? Porque, vamos citar um exemplo, o Spinelli entrou aos 20 minutos da segunda etapa. Ele precisou de pouco mais de 25 minutos para finalizar no gol. Coisa que o ataque do Vasco, escalado anteriormente pelo Renato, não conseguiu fazer uma vez em, sei lá, vamos colocar assim, 65 minutos, que foi o tempo que ficou em campo. Então, claramente, o jogo pedia algo diferente e o Renato, ele fez essas mudanças, né? Ele fez essas mudanças no segundo tempo. A gente pode debater. Ele deveria ter começado com esses nomes? Na minha opinião, sim. Daria ao Vasco uma condição de brigar melhor, principalmente no primeiro tempo. Agora, a gente tem que falar também dos méritos do Vasco, que com essas trocas ficou mais ofensivo. O time passou a estar passos à frente no gramado, então ocupando mais o campo de ataque, se sentindo mais confortável com a posse de bola também. Mesmo o Thiago Mendes já muito cansado, o Flamengo não aproveitou, não tentou nenhuma articulação pelas costas dele, ou até mesmo

0: nas costas do Piton, nas tentativas ali do Plata, que era quem parecia estar mais com fôlego e mais tentando. Foram duas jogadas de individualidade dele que ele levou ao perigo já depois do 2-0. Mas é um Flamengo que foi recuando, foi baixando a rotação, foi se sentindo confortável no jogo, foi entendendo que o Vasco talvez, aqui não vai fazer nada, aqui olha essa invencibilidade que já dura desde 2015, que já dura em todas as competições desde 2023, só que isso não entra em campo. Isso é pra gente trazer aqui, debater aqui, mas isso não entra em campo. O jogo, ele acontece ali na hora. E o que a gente viu foi o Flamengo que deu muito espaço, deu muito espaço, deu muito espaço ao Vasco, e o Vasco que tinha mais peças ofensivas no segundo tempo e passou a atacar com mais qualidade e também mais volume. Só o aproveitamento das chances no segundo tempo já traduz bem isso. O Vasco que acertou 10% das finalizações que tentou na primeira etapa, no segundo tempo acertou 40% e finalizou 10 vezes. Já o Flamengo teve números muito parecidos. 3 finalizações certas e 3 erradas em cada um dos tempos. O Flamengo termina com 6 finalizações certas no jogo e fez 2 gols. Mas o Flamengo poderia ter tido um apetite ofensivo muito maior. A partir do momento que você tem um 2-0, o teu adversário, ele é obrigado a sair. Ele é obrigado a se lançar o ataque. E aí é que você pode aproveitar. É aí é que você pode tentar articular algo de mais positivo no ataque. E o Flamengo não fez isso. O Flamengo, talvez por cansaço, talvez por desgaste, talvez por entender que o jogo estava confortável, mas jogo de Brasileirão. Jogo de Série A de Campeonato Brasileiro. E ainda mais um clássico, esse conforto não existe. E foi assim que o Vasco voltou para o jogo. Aliás, vale destacar, né, um pênalti sofrido pelo Pedro, né, um pênalti bem, assim, pouco inteligente, por parte do Paulo Henrique, de cometer aquele pênalti, o Pedro indo para a linha de fundo e ele acaba solando ali sem necessidade alguma. Acredito até que foi sem querer, mas acaba dando essa vantagem de 2-0 ao Flamengo. E o Vasco, ele volta para o jogo a partir dessas mudanças. Não por acaso, cobrança excelente do escanteio do Nuno Moreira pela esquerda, na medida, e o Robert Renan vai lá e cabeceia para fazer o gol de desconto do Vasco. E já na reta final, o Vasco, que já ocupava o campo de ataque com tranquilidade e com conforto, porque o Flamengo já não conseguia mais controlar, não conseguia mais pressionar, o Flamengo contou com a sua linha defensiva saindo antes, mas não saiu antes o suficiente. Porque o Hugo Moura estava ali numa condição milimétrica, porque a linha foi traçada assim, ó, é um limite, assim, entre impedido e não impedido, e o Hugo Moura estava em condições de aproveitar o cruzamento do Cuesta pela intermediária esquerda para encontrar o Hugo Moura de peixinho. Essa bola que ele podia ter finalizado com o pé, mas ele vai de peixinho e faz o gol do 2-2. E o Vasco consegue esse empate. E a gente fala o seguinte, é o Vasco que, digamos assim, sai com um gostinho de vitória, porque praticamente jogou mais a vera um dos tempos e conseguiu um ponto. Já o Flamengo deixou 3 pontos importantíssimos pelo caminho. Ainda mais uma rodada que se tem o Palmeiras tropeçando. Algo raro, hein, Carlos?
1: Pois é, o Flamengo ficaria 4 pontos, sendo que tem um jogo a menos e ainda tem o duelo contra o Palmeiras, né? Então o Flamengo, de fato, desperdiça.
0: O último, né?
1: É o último antes, dia 23 de maio, se a minha memória não tiver nem aberta aqui a tabela, mas acredito que seja no dia 23 de maio. Então, de fato, o time do Flamengo desperdiça a oportunidade. Mas, assim, é um clássico, né? Assim,
0: tem 2 antes, tá? Mas é isso aí. É Estudiantes, Palmeiras, Cusco e Coxa, Coritiba. Fecha.
1: É dia 23, sábado, 9 horas da noite. Já marca aí na sua agenda. Se a Michelle não estiver trabalhando no jogo, ela certamente vai estar assistindo o jogo. Né?
0: Não há dúvida.
1: Não há dúvidas, é. Enfim, então dia 23 de maio, um sábado, 9 horas da noite, bola rolando para Flamengo e Palmeiras. E o Vasco, né, que agora com esse pontinho que o Vasco conseguiu, o Vasco está na 12ª posição, o Vasco que almeja um G5 de Campeonato Brasileiro, mas consegue um resultado aí, jogando contra o Flamengo, mano de campo do Flamengo, resultado até, vamos dizer assim, interessante para o Vasco, que na próxima rodada, fora de casa, ou melhor, perdão, em casa, vai pegar o Atlético Paranaense. Então o Vasco, no próximo domingo, pega o Atlético Paranaense. Antes disso, tem jogo da Copa Sul-Americana. 6 horas, 13 minutos. Quero saber quem é que foi o cara do jogo, hein?
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1: Quem é que foi bem, Michele?
0: Olha, a gente pode citar alguns jogadores do Flamengo, né? Eu acredito que o Jorginho tenha feito um jogaço, assim, o Jorginho pra mim. Já vou antecipar meu voto, o Jorginho pra mim é o melhor do jogo, mas quero fazer um elogio também ao Pedro, acho que ele brigou bastante, lutou bastante, teve alguns erros, é verdade, mas participou bastante. E também elogiar a postura do Plata, né? Se a gente falou que o Flamengo meio que pisou no freio depois do 2-0, o Plata tava no acelerador o tempo todo, tava indo pra cima, tava tentando, e é isso que se espera, mesmo com 2-0, para o time justamente não acabar sofrendo gol de empate como sofreu. E pelo lado do Vasco, gostei da capacidade e versatilidade do Puma, assim, né? Jogando diferentes posições, né? Como ponta, como um cara que fecha pelo lado direito e depois volta para a lateral direito com a saída do PH. E ele participou bastante do ataque. Acho que dá para elogiar também como entrou o Nuno Moreira, né? Dando assistência e participando muito bem do jogo. Então, pelo lado do Vasco, tem esses nomes para elogiar. E também elogiar o Hugo Moura, né? O Hugo Moura entrou, deu uma sustentação pro meio e ainda fez o gol de empate, né? Talvez do Vasco tenha sido o melhor. E também elogiar a partida do Léo Jardim, né? Pelo menos 3 defesas super importantes agora do 2-2. A gente não fala muito dos goleiros, mas 2 defesas importantes do Rossi, 3 do Léo Jardim. Mas pra mim hoje, ninguém jogou mais do que Jorginho.
1: Jorginho, portanto, o melhor em campo. 6:15. Se Jorginho foi o cara, quero saber quem é que foi o tremendo vacilão do jogo.
2: O pior em campo.
1: Quem é que não foi bem, Michele?
0: Olha, tinha tudo pra ser a dupla de zaga do Vasco, viu? Porque aquela falha nos primeiros minutos que gera o gol do Pedro, né? Eles batem cabeça ali, os dois, o Cuesta fura, o Robert Renan não vai, porque tá na perna direita dele, ele usa a esquerda, enfim, uma confusão. Mas acontece que eles saíram de campo, cada um com essa falha defensiva no 1-0, o Robert Renan com o gol do 2-1 e o Cuesta com a assistência do 2-2, né? Então aí é realmente muito complicado. Mas assim, eu espero sempre muito mais do PH, acredito que ele já mostrou, inclusive bem recente no ano passado, que pode entregar mais do que ele vem fazendo. Ele tem uma bola que ele salva no primeiro tempo, mas ao mesmo tempo ele comete um pênalti que é lamentável, assim, né? Não dá para cometer esse tipo de pênalti. Pelo lado do Vasco ainda, não gostei da partida do Brenner, participou um pouco, mas perdeu uma grande chance na minha avaliação. Então, pelo lado do Vasco, Brenner. E pelo lado do Flamengo, tem uma falha defensiva do Léo Ortiz no 2-1, porque o Robert Renan cabeceia nas costas dele, né? Então ele não vai bem nesse lance. E é um Flamengo que, digamos assim, que não teve nomes muito abaixo, né? Não teve um tremendo vacilão aí do Flamengo. Então o Flamengo não. Digamos assim que eu entendo que tenha sido muito mais um problema coletivo do que propriamente um nome que foi muito mal no jogo. Então, para mim, ainda o pior em campo, eu vou ficar com o Brenner, que eu espero mais dele, ele perdeu uma grande chance no primeiro tempo, então para mim é o Brenner.
1: Que, aliás, no jogo contra o Corinthians também, a gente estava nessa transmissão junto, impressionante como o Brenner tá sendo quase que uma peça nula em campo, né?
0: Mas está dando certo, né? Porque ele foi titular hoje.
1: Alguma coisa o Renato então. Portaluppi... viu nesse sentido.
0: Eu tenho uma teoria, tá?
1: Qual é a teoria, Michele Silva?
0: Se dá tempo, né? Nem sei.
1: Dá tempo, não? Dá tempo. Eu gosto da teoria.
0: Tá. A minha teoria é que o Andrés Gomes, o próprio, de repente, até o mesmo Nuno, eles são jogadores que arriscam mais. Então, eles arriscam mais o passe mais difícil, eles arriscam o drible. O Andrés Gomes é o cara do Vasco que mais finaliza no Campeonato Brasileiro. Tem a pontaria que precisa melhorar. Mas caramba, né? A pontaria do David e do Brenner também precisa melhorar. Só que eu acho que o Renato, ele busca mais controle de jogo. E aí ele não quer tanto esses jogadores que percam muito a bola no ataque. Ele quer mais controle de jogo e por isso ele faz essa alteração. Eu penso que a ideia dele é mais ou menos essa, para não usar o Andrés Gomes, não usar o Adson, que são jogadores mais de drible e que, consequentemente, correm mais o risco de perder a bola no ataque. Mas é aquilo, né? Você tem que equilibrar o time também de outras formas, né? Porque o drible também faz parte do jogo.
1: E a arbitragem, Michele? Como é que foi o Wilton Pereira Sampaio e os seus assistentes?
0: Um jogo tranquilo, assim, não acho que ele levou muito bem o jogo, né? Ainda mais para um clássico, a gente não teve nenhuma grande confusão, foi um jogo controlado, as decisões foram rápidas, acho até que no pênalti do PH talvez nem precisasse ir no monitor, assim, que era uma coisa muito clara que foi pênalti. A revisão também do impedimento foi super rápida, então para mim uma nota 8 aí para o Wilton Pereira Sampaio.
1: É isso, Michele. E agora, para pensando no restante da semana, o Flamengo tem Libertadores, o Vasco tem Copa Sul-Americana. Sua impressão final dessa rodada para Flamengo e Vasco, nessa que foi a 14ª rodada do Campeonato Brasileiro, Michele?
0: Ah, o Flamengo claramente perdeu uma oportunidade de encostar no Palmeiras, né? Tem esse jogo a mais para cumprir. Ainda é um Flamengo que também tem um enfrentamento, né, entre os dois ali muito próximo da parada para a Copa do Mundo, como a gente já destacou, e acaba que fica confortável, né? O Palmeiras devia estar secando esse jogo até o final e tenho certeza que esse gol do Hugo Moura foi muito comemorado lá pelos lados do Palmeiras, porque aí mantém realmente as coisas iguais, né? O Palmeiras tropeçou, mas o Flamengo também, né? Agora, o Flamengo ele tem condições de voltar a fazer jogos como vinha fazendo, né? Voltar a ser equilibrado, inclusive ter mais apetite ofensivo. Porque, para mim, hoje faltou muito isso para o Flamengo, assim, ser mais ambicioso no jogo e não acreditar que o jogo está definido antes de estar de fato. Pelo lado do Vasco, um pontinho super importante, né? Jogando fora de casa, entre aspas, é Maracanã, mas é mando do Flamengo, e tendo a oportunidade de empatar, conseguindo empatar com o Flamengo, que hoje é um dos melhores times do continente, é o atual campeão da Libertadores, atual campeão do Brasileirão, eu não vejo como algo ruim. Mas eu acredito que o Renato ele pode começar a rever algumas decisões dele, algumas escolhas dele. PH na lateral direita, será que é a melhor? Puma tá jogando mais que ele. Adson, será que não tá pedindo passagem? E o Spinelli na vaga do David, será que também não tá pedindo passagem? Né, o Rojas é uma peça ali que vem sendo importante, mas o Nuno Moreira também está entrando bem nos jogos. Então acho que ele pode começar a repensar algumas escolhas que não são eternas, né? O campo tem que também justificar essas escolhas do Renato. E hoje, ao menos para David e também para a presença do Brenner, essas escolhas não estão sendo justificadas pelo campo.
1: Valeu, Michele. Até a próxima, hein?
0: Valeu, até a próxima. Bom jogo.
1: 6:20, só mandar um alô aqui pro Rogério Siciliano, rapaz, repórter cinematográfico da TV Globo, tá lá com a Márcia, com a Cristina no carro, acompanhando esse fim de jogo. Mandar também um abraço pro nosso ex-companheiro Rafael Marques, aniversariando hoje, parabéns pro nosso Rafael Marques, que hoje tá lá na ESPN por muito tempo aqui, brilhou na Rádio Globo e também na Rádio CBN. 6:21, a gente vai fazer o seguinte, em um minuto, Hugo Lago assumindo o comando aqui do Futebol Globo CBN para a transmissão de Fluminense Internacional. Francisco Aiello vai estar nos comentários, eu vou estar nas reportagens, eu estou batendo escanteio e fazendo gol de cabeça. Então, em um minuto, Hugo Lago assumindo o comando aqui do Futebol Globo CBN. 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

0: mais uma vitória no Campeonato Brasileiro para continuar subindo na classificação, aproveitando que o seu adversário direto, aquele que está logo ali acima, acabou não vencendo na rodada. Internacional e Fluminense, a próxima atração para você, ligado, ligada, aqui no Futebol Globo CBN. E eu tô por aqui para levar até você as emoções desse confronto com o Francisco Aiello, ele que aqui ao meu lado vai analisar, opinar, comentar e, claro, vai fazer aquilo que todo mundo gosta. É claro que ele vai cornetar durante os 90 minutos do intervalo e fim de jogo. E o Carlos Alexandre aqui também com a gente para trazer todas as informações. Todas mesmo, hein? Dentro e fora de campo, é tudo com o Carluxo. Às 6:24, 6:24. Confirmando pra você que agora há pouco, no clássico no Maracanã, deu empate. 2 pro Flamengo, 2 pro Vasco. Vascão estava tomando 2-0. O Flamengo estava vencendo por 2-0. Aí o Vasco foi lá, empatou, diminuiu, empatou. Foi 2-2 o placar, um jogo eletrizante que nós transmitimos pra você aqui na Globo e na CBN, com a narração do bom de bola Edson Mauro. Ele voltou nas férias, os comentários da Michele Silva e as reportagens do Renan Moura. Mas a partir de agora, depois desse jogão entre Flamengo e Vasco, tudo com o Internacional e Fluminense. Eu tô por aqui, a Aiello também, o Carlos Alexandre, claro, e a partir de agora eu confirmo que a gente vai dar o pontapé inicial na nossa conexão com você. Você, meu amigo, minha amiga, cadê você? Chegou aqui agora na nossa transmissão? Seja bem-vindo, seja bem-vinda. Vamos juntos, Internacional e Fluminense, já a bola vai rolar. Então é por isso que o Carlos Alexandre vai confirmar as escalações pra gente. Ele vai trazer aí como é a formação inicial do Fluminense, a do Internacional, a do time de arbitragem. Tudo isso no Futebol Globo CBN. Aqui tem jogo.
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0: O tricolor das Laranjeiras. Definido e escalado pelo técnico Luiz Ubeldia, com Zubeldia Alegria. Definido e escalado com Fábio no gol número 1. Lateral direito, Samuel Xavier, número 2. A zaga com 3, James. E número 22, Freitas. Na lateral esquerda, 13, Guilherme Arana. Meio de campo, 29 para Midian, 5, Bernal e 25, Alisson. O trio de frente, 17, Canóbio, 7, Soteldo e 9, John Kennedy. Zubeldia tem a disposição no banco de reservas, 98, Vitor Eudes, 23, Guga, 4, Ignacio, 6, Duza, Renê, 94, Otávio, 35, Hércules, 16, Nonato, 28, Riquelme, 10, Paulo Henrique Ganso, 11, Savarino, 90, Kevin Serna e 19, Castilho. O Internacional de Porto Alegre, definido e escalado pelo técnico Paulo Pezzolano, com o gol 12, Anthony. Lateral direito é o 15, Bruno Gomes. Na zaga, 4, Félix Torres e 41, Vitor Gabriel. Bernabé é o lateral esquerdo, número 26. No meio de campo, 5, Vilagra. 8, Vidiagra. 8, Bruno Henrique e meia dúzia, Matheus Bahia. Na frente, 31, Alex, 7, Carboneiro e 9, Alejandro. Pezzolano tem a disposição no banco de reservas, 22, Cauã Jesus, 35, Aguirre, 18, Juninho, 20, Clayton, 19, Thiago Maia, 27, Paulinho, 16, Ronaldo, 17, Bruno Tabata, 10, Alan Patrick, 28, Vitinho, 11, Kaique, 19, Borré.
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0: Campeonato Brasileiro, Beira-Rio, 14ª rodada, tem a responsabilidade do apito Felipe Fernandes de Lima, auxiliado por Guilherme Dias Camilo, todo mundo de Minas Gerais, e Eduardo Gonçalves do Mato Grosso do Sul. O árbitro de vídeo é o Wagner Hillway, de Santa Catarina. E 28, falta pouco pra bola rolar no Beira Rio. Esse jogão entre Internacional e Fluminense, nós vamos transmitir aqui na Globo e na CBN. Eu tô nessa, Aiello também. Alô, Francisco Aiello, boa noite.
2: Fala, Hugo, boa noite pra você, boa noite pra galera tricolor ligada aqui nesse Futebol Globo CBN. Um Fluminense diferente no jogo de hoje. Fluminense com uma formação tática, né? Um esquema tático diferente, acho até. Hugo e galera tricolor, que o técnico Luiz Ubeldia está fazendo hoje uma experiência para colocar em prática também no jogo de quarta-feira contra o Rivadavia. O Fluminense perdeu o Bernal na última partida, o jogador foi expulso e sem o Martinelli, eu não acredito que o Otávio, de repente, vai ganhar uma oportunidade de ser o titular. Então eu acho que obviamente vai depender também do desempenho dos jogadores no jogo de hoje, mas acho que essa formação com três zagueiros que o Zubeldia está colocando em campo no jogo de daqui a pouco será a formação também para o jogo da próxima quarta-feira, que nesse exato momento é a competição que vale para o Fluminense. O Carlos falou há pouco no encerramento do jogo do Flamengo com o Vasco que o Fluminense pode se aproximar agora do Palmeiras no Campeonato Brasileiro. É bom? É muito bom. Mas nesse exato momento, ou seja, a fotografia de momento exige que o Fluminense se preocupe mais com a Libertadores da América. Porque, por exemplo, se não ganhar na quarta-feira, se o Fluminense perde o jogo na quarta-feira ou até mesmo empata, matematicamente ainda não. Mas o Fluminense vai ficar numa situação muito desconfortável, muito difícil de chegar às oitavas de final da Liberta. Hugo.
0: É isso aí. Estamos acompanhando os últimos detalhes, porque a bola vai rolar já já no Beira Rio. Deixa eu mandar um abraço aqui pro meu amigo, nosso cantor Diego Neves. Ele tá ligado na nossa transmissão, hein, Chico Aiello?
2: Tá já sempre... tá ligado, gente?
0: Tá sempre. Tá saindo do Maracanã.
2: Vascão. Ah, então tá explicado. Tá explicado, tá explicado.
0: E Juruna e o Iguinha. Todo mundo.
2: Que galera maneira, hein, Hugo?
0: Transmissão. Um abraço pra todo mundo. Ele disse que se tivesse mais 5 minutos, o Vascão viraria, a opinião do Diego Neves. E mandar um abraço também para o nosso companheiro, amigo, irmão Rafael Marques, que hoje completa mais uma primavera em Chico Aiello.
2: É verdade. Parabéns pro Rafa, aniversariante nesse 3 de maio, né, Hugão?
0: Exatamente. Hoje é domingo, é dia de sorrir e cantar. Então, Rafa, um beijo para você, meu amigo. Feliz aniversário, muita saúde. Acima de tudo, saúde, muitos anos de vida e que você tenha um excelente novo ano. Te amamos. O árbitro apitou e no Beira-Rio já temos bola rolando.
3: Fluminense Inter.
0: Com a saída do tricolor, que acabou protegendo a bola pelo lado direito, Bernabé chegou fazendo a falta em cima do Samuel Xavier, a bola já tocada, com o time do Flu tendo ela dominada agora perto da entrada da grande área. James pediu o passe feito, era pelo lado direito, também chegando agora na proteção. James deu o toque pelo lado esquerdo, agora mais uma vez perto da entrada da grande área, é o posicionamento do Midian, fez a devolução ao Facundo Bernal, ainda para Midian pelo lado esquerdo, ele no pé canhoto vem recolhendo o time do Internacional, não pressiona a saída de bola do time do Fluminense, marca apenas a saída ali, fazendo um bloco, agora dá uma pressionada, Midian recebe na linha de fundo, ele consegue fazer o giro, voltando, jogada ainda pela esquerda, frente está com a bola dominada, tira o Midian, a bola lá no campo de defesa, toca de cabeça, o time do Internacional tem a posse dela, Bernabé, hoje caindo no meio, é o Matheus Bahia quem está pela esquerda, segura a jogada agora pelo lado direito, é o Alex, cruzamento para a área, o goleiro Fábio apenas acompanhou a saída pela linha de fundo, com Bruno Henrique chegando ali, o levantamento, Fábio estava meio que no susto, mas acompanhou a saída pelo fundo, perigo, fala Carlos.
4: Quem na dúvida se o Bruno Henrique tentou bater pro gol, ou ele tentou cruzar, ele bateu pro gol mesmo. E o Fábio pareceu que não esperava, a bola saiu à direita ali do goleiro Fábio. Primeira chance do Inter com um minuto de jogo.
0: É, agora um minuto e meio pelo lado direito, buscando a jogada. James fez o lançamento. Samuel Xavier não evitou a saída pela linha de lado. Não. Essa bola saiu. Samuel Xavier é o capitão do Flu no jogo de hoje. Ele tentou ali seguir na jogada, mas o auxiliar número um aqui, o Guilherme Dias Camilo, já pegou essa saída. Arremesso lateral marcado e já cobrado pelo time do Inter, que protege a bola com Bruno Gomes. Pelo lado direito, entregou ao jogador Félix. Alex Torres, pelo lado esquerdo é Vitor Gabriel, lançamento lá na frente, não deu em bola na sequência, Matheus Bahia pediu, Bernabé na ajeitada, a bola acabou desviando no jogador do Fluminense, o árbitro está pedindo, ele tinha dado para o Inter, agora deu para o Fluminense, se atrapalhou, voltou, tá beleza, agora deu o arremesso lateral, já cobrado pelo time do Inter, na bola dividida com Canóbio, chegando lá no campo de ataque, a proteção do Alejandro, ele fez o toque para Carboneiro, na intermediária de ataque, girou, prendeu para cima do Bernal, pede pelo lado direito, toque feito para Bruno Gomes, trouxe para o pé direito, tenta ali a ginga para cima da marcação, toque feito na verdade era o Alex, ele traz pro pé esquerdo, mais atrás, agora sim busca Bruno Gomes, cruzamento pra área, o toque de cabeça, Alejandro acabou levando a pior, caiu ali mancando, tá arriado ali na área técnica, mas ele foi atingido no tornozelo esquerdo, mas parece que foi mesmo a chuteira que saiu do lugar, hein, Carlos?
4: Pois é, tá ali colocando a ferramenta de trabalho. Ah, é? Na hora que ele foi chutar, foi ali desarmado e a chuteira não devia estar bem amarrada, artilheiro.
0: Pois é, ali que essa ferramenta não tá consertando muita coisa, não. Vem pela esquerda, Matheus Bahia na bola tocada errada, conseguiu, deu certo na sequência, mas o Flu recuperou com o James, tocando bola no meio, aparece para fazer a recolhida mais uma vez, é o Alisson na tabela pelo lado direito, pede pela esquerda, a inversão aconteceu, Arana na primeira não dominou, Soteldo na roubada, bola no bate, rebate, se oferece mais uma vez com o Guilherme Arana, ele entrega pelo lado direito a inversão, time do Fluminense no giro do Samuel Xavier, tenta a jogada no meio, aparece para fazer a proteção, também no giro de John Kennedy, ele tem história nesse Beira Rio, abre pelo lado direito na ponta, agora com Canóbio, volta a jogada com John Kennedy, abre os braços ali, o Paulo Pezzolano, técnico do time do Internacional, faz o toque, o time do Fluminense, aparece Facundo Bernal na altura do círculo central, 3 minutos e meio de bola rolando no primeiro tempo, pela esquerda tem bola dominada agora o Freitas, ela volta com o Soteldo do campo de defesa, Midian é quem fica com ela no pé esquerdo, rasteiro, toque para James, mais pela direita, aparece Alisson com a bola dominada, o time do Internacional tá todo na defesa, Fluminense vai tentando chegar ao ataque agora pelo lado direito com o Canóbio, voltando, o Alisson na altura da meia, recomeça a jogada, mais uma vez no campo de defesa com Midian, pedido pelo lado esquerdo, Guilherme Arana, Carboneiro, tá perto da jogada, diminuiu o espaço, mas não conseguiu a roubada na primeira, na sequência sim, arranca com o time do Inter, 7 da camisa, vem Carboneiro, ele tenta ali correr na diagonal, tentou um chute direto pro gol, Fábio apenas acompanhou, Carboneiro mandou longe, fala Carlos.
4: Me lembrou um macarrão carbonara, né?
0: Ah, é?
4: É, sei por que tive essa lembrança.
0: Carboneiro, carbonara, agora eu sei por que, né?
4: Pois é, e o Carboneiro chegou, ele avançou, chegou na linha de fundo, e aí não tinha ninguém dentro da área, aí no que ele foi chutar, a bola pegou no tornozelo, constrangedor, 0-0.
0: Pois é, o Carbonara é bom, o chute do Carboneiro é que foi um desastre, né, Chico Aiello? 7 do time do Internacional nessa batida de longe aí, mandou muito mal,
5: né? Ele é um jogador de qualidade, ele joga ali pelo lado, ele costuma chutar bem, então agora realmente ele deu uma desafinada muito grande.
0: Com certeza, o time do Fluminense na roubada, agora na dividida, Canóbio, mata no peito, bota no chão, Soteldo arrancando pelo lado esquerdo, ele vai pra cima da marcação, acabou atingido, mas a arbitragem diz que não houve a falta, o time do Inter tenta se lançar, Freitas antecipou, chegou no corte, a bola tocou por último no Alex, acabou tirando e ela se perdeu em arremesso lateral, Arana já bateu pelo lado esquerdo, quase 5 minutos do primeiro tempo, no estádio Beira Rio, Futebol Globo CBN aqui tem jogo.
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0: 5, passados 5 no primeiro tempo, da bola lançada, o Fluminense tentou atacar pelo lado direito, a bola tem quadro de cabeça, tocou por último ali o Matheus Bahia, a bola foi nas mãos ali pro domínio do goleiro Anthony, que dentro da grande área tenta a bola articulada, voltando com Félix Torres pelo lado direito, Bruno Gomes, aperta o Soteldo, faz o lançamento, Bruno Gomes, ex-jogador do Vasco, ex-jogador do Curitiba, ela volta com Félix Torres, chapa a direita, tira o perigo da defesa, chega com o Alejandro, ele meio que esquisito, conseguiu ali a dominada, mas perdeu na sequência, mas o árbitro parou o jogo, hein? Deu falta do Bernal, foi isso? Foi isso, Carlos?
4: É, ele deslocou o jogador do Internacional no ar, ele abriu os braços ali pro Felipe Fernandes de Lima, mas o árbitro marcou a falta. Posse de bola pro Internacional, 0-0 no gigante da Beira-Rio, vazio, muito vazio.
0: Muito vazio, estádio. Verdade, foi esse detalhe que eu tava aqui conversando com o Jorge Presu há pouco, né, antes do início do jogo. Tá vazio o Beira-Rio, tá mesmo. Bom pro Fluminense, né?
4: Conversando com quem?
0: Jorge Presu.
4: Jorge Presu?
0: Também conhecido como Jorge Farracha Guedes Júnior, aquele craque que você tá olhando ali, ó. Olha lá, dá tchau pra ele.
4: Tudo bem?
0: Não, mentira, não fala prazer não, porque você já conhece ele há muito tempo.
4: O Presu é novo pra mim.
0: Ah, peraí. Você sabe que era ele. Você sabia que era ele. Porque você tá querendo inventar um apelido mais arrojado pro meu amigo ali. Mas Presu é legal, eu gostei de Presu. Aí, ó, tem também. Ah, eu também. Vem pela esquerda o time do Fluminense. Bernal com a bola dominada, recomeça com Freitas. Ele no pé esquerdo recua pro goleiro Fábio dentro da grande área. Quase 7 minutos de jogo. Vem pelo lado direito James dentro da grande área. Aperta o time do Internacional. Ficou na roda o Bernabé. James fez o lançamento. Carvalho na deixada. Não conseguiu alcançar o John Kennedy. A bola sobra com Félix Torres. Vitor Gabriel pedindo pelo lado direito. Ele preferiu o toque no meio com Bruno Henrique, o capitão do time do Internacional. Agora sim com Bruno Gomes, posicionado no campo de defesa. A bola vem, tocada com Vidiagra. Ele vai ali firme para cima da marcação, tentando a inversão agora pelo lado direito, mas a defesa agora quem aparece centralizado é o Félix Torres, tocando bola para Bruno Henrique, perto da linha lateral do campo, descolou o lançamento lá para frente, era para Alejandro, mas o Midian apenas acompanhou a chegada do goleiro Fábio para fazer ali a proteção dentro da área. Ele sai jogando rapidinho na altura da intermediária defensiva com Facundo Bernal, invertendo a jogada, aparece no meio do caminho agora o James para fazer a recolhida, não tinha ninguém perto dele, ele teve que recomeçar a jogada com Bernal pedindo também agora pela canhota, deslocado Freitas, ele no pé esquerdo vem fazendo a recolhida pelo time do Flu, quase 8 minutos desse primeiro tempo, volta com Midian, observado por todos os jogadores do time do Fluminense, agora no campo defensivo ele tocou para Facundo Bernal, descolando o lançamento para a grande área, a bola bate na cabeça do Vitor Gabriel, chega pela esquerda o Matheus Bahia rolando na canhota, ainda no campo de defesa agora com Bernabé, arrancando com o time do Inter, descolando o lançamento para Carboneiro, no que ele dominou protegeu, a bola se ofereceu para o Bernabé, chegou Bruno Henrique, tapa de primeira, direita no pé, esquerda no campo, volta com Matheus Bahia, tocando para Carboneiro, descolando o lançamento nas costas da marcação do James, tenta ali o Bernabé, olhou pra frente, não deu em bola na sequência, ele conseguiu na linha de fundo, na bola dividida duas vezes, adiantou demais Bernabé, cometeu a falta em cima do Canário e ele cresceu pra cima do árbitro, hein, Carlos?
4: É, o árbitro olhou pra cara dele e não falou nada, porque ele adiantou, o Canóbio pegou a bola, né? Ele conseguiu passar ali pelo James, e ali o Canóbio se antecipou, ganhou e depois desabou. Eu não vi falta.
0: É, eu também não vi, não.
4: Mas ele foi crescer pra cima do árbitro, o árbitro olhou serinho pra cara dele, ele botou a viola onde tinha que botar e foi embora.
0: É isso aí. Bom, tá aí o Bernabé, que é lateral esquerdo, joga também na meia esquerda, ou é meia esquerda e joga também na lateral, ele é um jogador versátil. Hoje o Matheus Bahia quem tá atuando mesmo como lateral pelo lado esquerdo, segura a jogada Alisson, campo de defesa mais pelo lado direito, recomeçando com James, segura agora centralizado o Midian, domina com o pé direito no canhoto, ele toca também pro canhoto, Freitas ficando lá pelo lado esquerdo, até jogador do Flu mancando, hein? Acho que é o Facundo Bernal, hein?
4: Facundo Bernal, mancando.
0: Que tomou um cartão vermelho no meio de semana, um cartão vermelho absurdo, né, Chico Ayala? A gente falava sobre isso aqui dentro da nossa transmissão na derrota do Fluminense pro Bolívar.
5: Uma vergonha. O árbitro interpretou que ele estava debochando, ironizando e não foi nada disso. Cartão amarelo, um cartão vermelho, um segundo cartão amarelo completamente equivocado.
0: Chega pelo lado esquerdo, dominando pelo time do Flu, Guilherme Arana, tocou pro Soteldo, no que ele dominou, já tirou do primeiro, passou pelo segundo, Arisco, habilidoso, inverte jogada pela direita também, chegando agora no campo defensivo do time do Flu, é o James, descolando o lançamento, Canóbio se mandando toque no pique no toque, rolou na paralela, agora com Samuel Xavier, deslocado Vitor Gabriel, chegou na proteção, a bola não saiu pela linha de fundo e sim pela linha de lado, Samuel Xavier ficou com a mão no rosto ali, reclamando de ter sido tocado e agora tá agachado, hein, Carlos?
4: Ele tá reclamando de ter, na hora que o Vitor Gabriel fechou a porta ali para ele, dele ter sido atingido no rosto. O Vitor Gabriel acertou ele no ombro, o ombro do Vitor Gabriel acertou ali a bochecha do Samuel Xavier. Isso em velocidade dói. Alguém que não fosse um jogador profissional iria certamente a nocaute.
7: É. Olha o time do Flu pelo lado direito buscando jogada no cruzamento. Era a tentativa do Samuel. A bola desviou na zaga, saiu em arremesso lateral. E eu confirmo a hora certa, 6h41. Ligado no nosso timaço, você confere agora o tempo e o placar do jogo. 10 passados 10 no primeiro tempo, 35 para o intervalo. E no placar do Futebol Globo CBN, Campeonato Brasileiro, 14ª rodada da competição, no Beira Rio. Confere aí.
3: Fluminense Inter
7: 0-0. Confirmando para você que hoje mais cedo no Maracanã deu empate. Mengão 2, Vascão também 2. Flamengo fez 2-0, Vasco diminuiu para 2-1 e empatou 2-2 no finalzinho do jogo. Um clássico emocionante que nós transmitimos aqui pela Globo e pela CBN com a narração do Bom de Bola Edson Mauro, os comentários da Michele Silva, as reportagens do Renan Moura. Bom de Bola voltou das férias e já voltou narrando um clássico cheio de emoção. 11 minutos, primeiro tempo, numa bola dividida, Carboneiro pediu a falta, o Soteldo está dizendo que não houve, mas a arbitragem está dando para o Internacional. Chico, 11 minutos, primeiro tempo, 0-0.
5: Então, a disposição tática, esse esquema com três zagueiros, isso aí está bem posicionado. O problema é a qualidade técnica do jogador para executar. Por exemplo, o Samuel Xavier e o Arana estão jogando já no campo ofensivo, já jogando no campo defensivo do Internacional. Perfeito. O problema é que essa bola não está chegando com qualidade. Por quê? Porque o Alisson que está fazendo essa distribuição, ele não tem essa capacidade. Seria interessante, de repente, né, até no jogo de hoje ou para quarta-feira, esse jogador pode ser um Ganso ou até mesmo o Lúcio. No hoje, no caso, não é o Lúcio, porque ele não está no banco de reservas. Se ele tiver recuperado, esse jogador que vai encontrar os jogadores de ataque tem que ser um jogador de mais qualidade.
7: Tentativa da jogada agora, o time do Inter pelo lado direito atacou, mas o Flu pela esquerda defendeu e conseguiu a falta aí para o tricolor. O árbitro foi lá e marcou. 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
7: 12 minutos e meio, primeiro tempo. James recolhe a jogada agora na direita do campo de defesa. Ele estica no lançamento, buscando o Canóbio. Dominou nas costas da marcação do jogador, que era o Vitor Gabriel. O Internacional tomou, Matheus Bahia pegou a sobra. Aparecendo agora Bruno Henrique. Na altura do círculo central, ele conduz, é o capitão colorado. Carboneiro na tabela devolveu ao Bruno Henrique, entregando jogada mais uma vez com o Vidiagra. Vidiagra chegou firme ali pra cima do marcador, entregando novamente. Lado direito, campo de defesa, Bruno Gomes. Achando o Carboneiro na meia direita, ameaça o cruzamento. Toca a bola, sai da marcação do Soteldo. Volta pela direita, agora com Bruno Gomes. Mais uma vez dominando o camisa de número 15 do time do Inter, fazendo toque no meio. Vidiagra achando o Vitor Gabriel, ele recolhe com a direita, com a canhota, distribui jogada na esquerda e na meia, buscando o Matheus Bahia. Bernabé pedir à frente, ela volta no campo defensivo agora com o Vitor Gabriel, rolando de lado. Félix Torres, a dupla de zaga do time do Internacional, Vitor Gabriel e Félix Torres. Eles tocam a bola ali no campo defensivo, agora o Félix Torres recua pro goleiro Anthony. 13 minutos quase e meio passados neste primeiro tempo. Olha a bola lançada pro campo de ataque, era pro time do Inter. Alejandro não dominou, antecipou ali o Midian, tocou de cabeça, a bola chegou no Canóbio, ele foi atingido pelo Vitor Gabriel. Aliás, ele não foi atingido pelo Vitor Gabriel, ele foi muito atingido pelo Vitor Gabriel, hein, Carlos Alexandre?
4: E amarelou. O Canóbio, a bola veio no alto, o goleiro Anthony despachou a bola pra frente, a zaga do Fluminense colocou ela no campo de jogo ofensivo. O Canóbio chegou, ganhou ela no alto, e o Vitor Gabriel deu um carrinho totalmente sem freio. No alto, pegou forte ali o Canóbio e levou o cartão amarelo, o primeiro da partida, Hugo.
7: É, o primeiro cartão amarelo do jogo, justo na sua opinião, aí, o árbitro se precipitou.
5: Não, muito bem aplicado, muito bem aplicado. Entrou muito forte com a trava da chuteira no alto, muito bem aplicado o cartão.
7: 14 minutos, primeiro tempo. Goleiro Anthony preocupado ali na entrada da pequena área, gesticula, pede atenção aos jogadores de linha da equipe do Internacional, enquanto o Fluminense da meia direita vai cobrar essa falta. Dois jogadores tricolores ali onde a bola está posicionada, Alisson e Samuel Xavier. Será que vem bola levantada na área? Tudo indica que sim. Saiu da jogada agora o Samuel Xavier. Alisson preparado para a cobrança, um jogador apenas na barreira do Internacional. Ele ameaçou bater rápido, agora ganhou a distância. Prade, pé direito, ergueu essa bola na grande área, desvio de cabeça. Facundo Bernal não chegou, chega tirando ali o jogador que era o Alex fazendo a proteção. Soteldo tentou ali tirar no corpo, a bola tocou por último no Bruno Henrique, saiu em arremesso lateral. O Flu com pressa já cobrou pela esquerda. Guilherme Arana recomeça a jogada, ainda com ela dominada. É o Midian fazendo o lançamento. Alisson Soteldo tirou do primeiro marcador pela ponta esquerda. Ele tenta driblar o Alex no pé direito, rolando mais atrás. Agora com Arana, descolou o cruzamento. A bola seria pro James, que estava na grande área. Chegou tirando a zaga colorada. A bola se oferecendo para Alejandro. Ele faz a dominada no meio de três jogadores do time do Fluminense. Bernabé deu opção mais pelo lado esquerdo. Se atrapalhou com a bola o Alejandro, mas ele conseguiu retomar a posse dela pelo lado direito, achando a jogada. Mais uma vez o time do Inter. Bruno Gomes desacelerou a jogada, pedia pertinho dele o Alex, mas ele preferiu recomeçar. É tudo no campo de defesa. Carboneiro está lá atrás, deixando para Félix Torres. Passe de lado agora com Vitor Gabriel. Quase 15 minutos e meio deste primeiro tempo. Olha a bola rolada no meio, aparece agora o Bruno Gomes para fazer o lançamento. Matheus Bahia ajeita no pé direito, busca a jogada para cima do Canobi, entregando mais atrás. É o Vidiagra entregando também no campo de defesa. Recomeça o time do Inter, divide o Canobi, perde a posse dela. Melhor para o time colorado. Agora Matheus Bahia, no que vence o primeiro marcador, acabou atingido ali no pé de apoio. Reclamou de falta e a arbitragem marcou. Caiu ali o Matheus Bahia, Carlos.
4: E o próprio Samuel Xavier alegou ali, levantou a mão dizendo que fez a falta. Foi tentar roubar a bola, acertou o tornozelo do jogador do Inter, que já está de pé. Passe bola para o Colorado, 0-0.
7: São quase 16 minutos desse primeiro tempo. É o time do Inter com a bola dominada. Vitor Gabriel faz de pé esquerdo o lançamento. Freitas também de canhota, tira o perigo da defesa. A bola acaba se oferecendo na ponta direita.
2: Jogo ruim, gente.
7: Não conseguiu a dominada e ela saiu pela linha de lado. Arremesso lateral é para o Inter. Tá ruim, né, Chico?
2: Muito ruim. Jogo muito ruim. Os dois times não conseguem trocar quatro passes. Pode vir aí, ó. Pode vir aí, ó. Vai ser difícil trocar quatro, cinco passes. Jogo muito picotado. Ou é falta, ou é passe errado. São 16 minutos de nada até agora.
7: Pois é, quando não tem um jogador próximo ao outro, sem marcação, tocando bola de lado, a gente não vê quatro passes certos, né, Chico?
2: Não, e não tem passe na vertical, sabe? Aquele passe que pode levar perigo. É só passe lateral.
7: Exatamente. Vitor Gabriel com a bola dominada, agora apareceu Bernabé pedindo mais à frente, o toque do Bruno Henrique, era com o Vitor Gabriel mais uma vez. James mata no peito e bota no chão, tentando recomeçar a jogada com Facundo Bernal. Ele no meio de dois jogadores acabou dividindo, quase perdeu a bola, recuou meio que na fogueira pro Fábio, entrada da pequena área, entregando pelo lado esquerdo com Freitas, tocando bola curta, aparece Guilherme Arana. Opa! Alex chegou num carrinho e vem amarelo, hein, Carlos?
4: Segundo amarelo pro Inter em dois lances muito parecidos. Agora foi outro carrinho, agora do Alex. O Arana dominou a bola, né, e colocou na frente. Na verdade, até foi para trás, né, mas ele se antecipou. O Alex, na ânsia de tentar roubar a bola, deu um carrinho, acertou de forma frontal ali o jogador do Fluminense. Segundo cartão amarelo do jogo, segundo para a equipe do Internacional.
7: É, foi a falta do Alex. E o Zilvel Dia estava ali reclamando, né, na área técnica, de um cartão. E ele aconteceu. Calma, treinador. É isso aí. Bom, vamos ver se ele vai debater hoje na coletiva com mais alguém, fazer perguntas e
4: ficou ofendidinho,
7: sabatinar,
4: né?
7: Algum jornalista.
2: E chamou para ele a responsabilidade da classificação do Pedro.
7: Exatamente, exatamente.
2: Ele falou exatamente. Com todas as palavras. O Fluminense vai se classificar.
7: Exatamente. Usou o brasileiro como justificativa para a má atuação e a má campanha até aqui do Fluminense Libertadores e garantiu que o Fluminense, ao final da fase de grupos, vai se classificar. Tomara, porque a torcida do Fluminense está esperando realmente isso, apesar dessa campanha ruim até aqui na Libertadores. No brasileiro, o Fluminense vai bem e, se vencer hoje, ultrapassa o Flamengo, né?
4: Ultrapassa o Flamengo, assume a vice-liderança atrás do Palmeiras, 4 pontos atrás do Palmeiras.
7: Até porque Flamengo e São Paulo tropeçaram na rodada, né? Não sei se a gente pode colocar na conta de um tropeço, mas não venceram na rodada, né? O São Paulo acabou levando o empate no finalzinho, lá naquele jogo em Bragança com o Bahia, e o Flamengo também no finalzinho levou o empate no clássico com o Vasco. 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
7: 19, chegamos, primeiro tempo, a bola saindo pela linha de lado, o arremesso lateral vai ser cobrado. 19 minutos, o time do Inter trabalha a bola no campo de defesa. Bruno Henrique, rolando pro Carboneiro, ele dá o drible de corpo, ganha do Facundo Bernal, arranca pelo lado direito, deixa para trás a marcação. O time do Inter tenta jogada ofensiva, lançamento na ponta direita, é pra tentativa agora do Alex, ele trouxe pro pé canhoto, descolou o cruzamento, Alejandro antes dele, James chegou tirando, a bola sobrou o Bruno Henrique, meio que fez um corta-luz, voltou com Bruno Gomes, abrindo pela esquerda, Matheus Bahia pelo pé esquerdo, ele tentou cruzamento, a bola desviou no Canóbio, mas o goleirão Fábio foi lá e fez a defesa. Ele rapidamente vê a movimentação dos jogadores do Flu no campo de ataque. Ele tentou sair rápido, mas estava todo mundo marcado. Segurou um pouco mais a posse dela. Movimentação no campo de defesa do Flu, agora dentro da grande área. É com o Midian fazendo o lançamento, buscando o Soteldo. Ele recolhe no pé direito, tira da marcação do Bruno Henrique, pede pela direita também. Agora o posicionamento do Samuel Xavier. Arranca, chega ao ataque o time do Fluminense. Busca a jogada com o Canóbio. Vamos lá, Canóbio. É o uruguaio que provavelmente estará na Copa do Mundo. Já tem Copa do Mundo. É isso aí. O Canóbio está vivendo a expectativa de ser convocado para defender a seleção uruguaia. Bom drible do Canóbio pela ponta direita. Descolou o cruzamento. É a chance do primeiro gol. Corta a zaga colorada, tirando o Bruno Gomes. Ela sobra mais uma vez pela ponta esquerda com o Soteldo. Faz ali a finta para cima da marcação do Alex. Faz novo drible buscando jogado. O árbitro fez ali um corta-luz. Saiu bem do lance. Bernal mandou de longe. De longe para longe. Vou te poupar nessa, Carlos. Confirma a hora certa. 6:51. Ligado no nosso timaço, você confere agora o tempo e o placar do jogo. 20, passados 20 no primeiro tempo, 25 para o intervalo. E no placar do Futebol Globo CBN, Campeonato Brasileiro, 14ª rodada da competição, no Beira Rio. Confere aí.
3: Fluminense Inter.
7: Tá 0-0. Com você nesta noite de domingo. É o primeiro domingo de maio. 3 de maio, estamos com a rodada do Campeonato Brasileiro. Estamos com o Flu, estamos com o Internacional. Mas cadê esses dois times, hein, Chico Aiello?
5: Não, o Fluminense é uma melhorada no jogo. O Fluminense melhorou, pelo menos começou a acertar passe, né? A verdade é essa. O Fluminense começou a acertar mais passes que o Internacional e há pouco esse chute do Bernal, que eu admiro, tá? É um jogador corajoso. Sempre tenta chutar de fora da área. Não acerta nunca, mas sempre tenta.
7: Coragem ele tem, precisão é um pouco mais complicado, né?
5: Já é alguma coisa, pelo menos é corajoso.
7: Verdade, verdade. Toda goleada começa pelo 1-0, né, Chico Aiello?
5: Exatamente.
7: Pois é. Volta pela direita, contra-ataque do Flu. John Kennedy puxando, ele tenta o drible pra cima do Matheus Bahia, rolando mais atrás. Aparece o Alisson com o pé direito, domina na altura da intermediária. Deu ali a opção, o Soteldo. Ele preferiu o passe pra Arana. Agora sim, achando o Soteldo, 7 na camisa. No pé direito ele conduz. O time do Inter já veio pra recomposição. Samuel Xavier deslocado no meio. Ele faz a distribuição na ponta direita, agora com o Canóbio. Olhou pra dentro da grande área, devolveu mais atrás, ainda na meia direita com o Soteldo. Levou um encontrão ali pra cima da marcação. Chegou tirando o Bernabei. A bola volta com Carboneiro, a recuperação do time do Flu com James, 22 minutos passados no primeiro tempo. Bernal aparece no círculo central, voltando agora com Samuel Xavier, pedindo bola pelo lado direito, mas foi o Soteldo quem no meio do caminho deslocou a marcação. Volta com Midian, pé esquerdo, abre bola lá pela canhota, Freitas vem com ela dominada, já chega ao campo de ataque, ameaçou o lançamento, mas estava todo mundo marcado no ataque. Ele preferiu recomeçar com Midian. Freitas, mais uma vez acionado pela canhota, aparece agora já no setor ofensivo, novamente campo de ataque. Guilherme Arana para fazer a recolhida, devolvendo a frente. Fluminense com dificuldades em chegar ao campo de ataque, vai segurando a bola na defesa. 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
7: Pela esquerda, Freitas, segura a jogada pelo time do Fluminense, agora Guilherme Arana, mais atrás, novamente com Freitas. O time do Inter tem dificuldades em tirar a bola do Fluminense, o Fluminense com dificuldades em furar a defesa do Inter. Enquanto isso, vem agora dominada, de cabeça o passe do Kennedy, voltando mais à frente, era com o Alejandro, ele fez um lançamento meio que sem querer, Alex, melhor pro Freitas, toma a frente da jogada, ficando com ela, recuando pro goleiro Fábio, sai jogando meio que na fogueira, agora com o Alisson no meio de dois jogadores do Internacional, ele consegue fazer o giro para abrir pela esquerda novamente no campo de defesa do time do Fluminense. Freitas tem a bola dominada, segura Midian com ela, agora na esquerda, dentro da grande área. James pedindo o lance, ela passa ali por cima da meia lua, vai aparecendo pelo lado direito com James segurando o lance, mais uma vez agora com Soteldo, é pela direita no campo de defesa, ele traz pro pé direito, aparece agora o Bernabé pressionando a saída de bola do Tricolor, volta no recuo pro goleiro Fábio, tirando o perigo lá de trás. Samuel Xavier dominou esquisito, acabou levando a carga. Vitor Gabriel fez a falta, a arbitragem vai parar para marcar, é a favor do Fluminense aos quase 24 minutos deste primeiro tempo. É falta para o Tricolor, o time do Internacional vai baixando suas linhas, vai para a recomposição, enquanto o Fluminense prepara para cobrar essa falta, que pode, quem sabe, originar uma jogada ofensiva para buscar o primeiro gol. Mas ele prefere o toque lá no campo de defesa, agora com James, abrindo com Samuel Xavier, bota na frente, já foi deslocado pelo Bernabé, empurrão gratuito em cima do Samuel Xavier. O Zubeldia fica ali meio que na bronca, o Samuel levanta de braços abertos e a falta aconteceu, hein, Carlos Alexandre?
4: Foi acintoso, Bernabé, dois braços nas costas do jogador Fluminense, caiu no gramado até abrindo os braços, pela falta de necessidade. O juiz não deu o cartão não e desce o Flu.
7: Deu nada. Freites, ótimo lançamento. Na ponta esquerda buscando o Canobi, levou pro pé canhoto, descolou o cruzamento. A bola passou pelo Arana, passou pelo Kennedy. Chega o Berlabei tirando na zaga do Internacional na sequência. Teve uma trombada do Guilherme Arana pra cima do Matheus Bahia. E essa bola cruzou toda a grande área. O Arana tava aparecendo como elemento surpresa. O Kennedy também tava infiltrado. Mas ninguém apareceu pra testar essa aí, hein, Carlos?
4: É a segunda que o Canobi chega na linha de fundo. A primeira foi pelo lado direito, agora pelo lado esquerdo. E as duas aconteceu justamente isso. Ele levantou a cabeça, viu um jogador dentro da área, mas não teve a precisão do cruzamento. Agora a bola passou ali pertinho. O Arana deve ter lá 1,78m. Se ele tivesse 1,80m, ele faria esse gol.
7: Ah, então faltou muito pouco. A conclusão é essa. Ah, entendi, entendi. Você vê como é que eu tô bom, né?
4: Ah, moleque.
7: Tá vendo aí, ó?
4: De bobeira, não.
7: Tendência é melhorar. Ou não. 25 minutos, primeiro tempo. Olha o Samuel Xavier tirando perigo lá de trás. A bola se oferece no meio. Bruno Henrique é o capitão colorado na altura do intermediário. Olhou a ultrapassagem. Bruno Gomes deu opção. Alex também voltou novamente com Bruno Gomes. À frente tem o Alex. Tudo pela direita. Campo de defesa do Colorado. Ele no pé esquerdo tentou um drible desconcertante pra cima do Canobi. Conseguiu. Vem aí a bola dominada agora com Félix Torres tocando. Novamente, Alex, adiantou demais, esperto Guilherme Arana, tirou na primeira bola, tirada também pela zaga colorada, foi de graça para a defesa do Flu, dominar com Freites, recuando para o goleiro Fábio, ainda pelo lado esquerdo, teve um toque de mão ali do jogador do Inter, hein? Teve ou não teve, o Carlos?
4: O Alex se jogou num carrinho, levantou o braço, até por uma questão aerodinâmica, mas a bola bateu no braço dele, posse de bola para a equipe do Flusão, 0-0.
7: É, tocou com a bola na mão ali o jogador do time Internacional, o árbitro marcou. Fala, Chico.
5: Olha aqui, a gente está com 26 minutos de jogo, gente. Já são 12 faltas, 7, aliás, agora mais uma, né? 8 faltas do Internacional e 5 do Fluminense. É muita falta. Quanto não é falta, é erro de passe. Por isso que o jogo está ruim.
7: Ô, Chico Aiello, você conhece o Nilton Pinguim?
5: Claro, pô.
7: Esse é irmão demais, né?
5: Claro, sucesso. Aqui, esse aí é sucesso. Esse aí,
7: pinguim do som. Esse cara é craque. Tudo que ele mete a mão pra fazer, ele faz como craque que ele é.
5: Grande companheiro nosso aqui do Futebol Globo.
7: DJ, um abraço, saudade de você, querido amigo. Obrigado aí pelo carinho, pela audiência. Que moral, hein? Sendo ouvido aí pelo nosso Nilton Pinguim. Bom, tem uma falta aí em cima do Bruno Henrique e teve cartão amarelo. Fala comigo, Carlos.
4: Teve cartão amarelo sim. O Bruno Henrique fez ali a jogada e acabou levando uma trombada sem bola, cara. Totalmente necessário do James. A bola já tinha passado, ele pisou no tornozelo do jogador do Internacional. Um zagueiro, num lance que o jogador estava de frente para a placa de publicidade, ficou amarelado no jogo.
7: Amarelo pro James, acertou o árbitro, já você, Aiello. Olha a bola cruzada da esquerda, Bernabé na grande área, tentou Carboneiro, viu o desvio. Mas não sei se a bola tocou na volta no próprio Carboneiro antes de sair pela linha de fundo, hein, Carlos?
4: É isso, tiro de meta para a equipe do Fluminense. Carboneiro tentou chutar, bola voltou nele. Bateu no zagueiro, voltou nele e saiu pela linha de fundo.
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7: E agora o tiro de meta cobrado aos quase 28 minutos deste primeiro tempo. O time do Fluminense está jogando errado, o Inter toma. Na bola dividida, acaba sobrando novamente pelo lado direito. Chega na tentativa do carrinho ali o Samuel. Ajeitou o Canobio, voltando com o Alisson pela direita. São 28 minutos passados neste primeiro tempo. Freites tem a bola dominada pelo lado esquerdo. Alejandro pressionou, ele voltou mais atrás com Midiana, intermediária de defesa do Fluminense. Segura com o pé esquerdo, ameaça o lançamento longo. São 3 jogadores do Fluminense ali no campo de defesa, na linha defensiva. O Fluminense hoje jogando com 3 zagueiros. Freites mais aberto pela esquerda, centralizado tem o Midian e pela direita o James. É isso aí, uma linha defensiva com 3 homens aí no time do Fluminense. 28 minutos e meio, primeiro tempo. James faz o lançamento na bola rasteira, agora com Samuel Xavier. Descolou o toque mais uma vez, Canobi errou no passe, melhor para o time do Internacional. Segura a jogada mais uma vez, só que teve falta, hein? Teve falta do Matheus Bahia. Falta do Matheus Bahia ali na defesa do time do Fluminense pelo lado direito. E ó, lá na Arena Condá, Bolacier faz 1-0 para a Chapecoense, hein? Tá 1-0 para a Chape em cima do Bragantino. Primeiro gol nesses jogos que começaram às 6h30 e a Chapecoense em casa abre o marcador. 29 minutos do primeiro tempo, a falta já cobrada pelo time do Flu, buscando a jogada agora com Facundo Bernal, é perto do círculo central, fazendo o lançamento, buscando o Soteldo mais atrás com Freitas, pedindo bola pelo lado esquerdo, Guilherme Arana, bola dominada pelo camisa 13 do Flu, ameaçou o lançamento, segurou, tirou o Mick para dançar ali na base do Chachado, Alex ficou para trás, volta a jogada ainda com Freitas, fazendo o toque lá no campo de defesa, é o time do Fluminense pelo lado direito, fazendo também a descolada no tapa de primeira do Samuel, buscando o Canóbio, tabelou com o Samuel, novo toque meio de calcanhar, não achando novamente o Canóbio, Bruno Henrique tomando pelo time do Internacional, a bola voltou com o Bernabé, adiantou demais no domínio errado, James tirou do marcador que era o Alejandro, a bola volta a ser dominada pelo time do Fluminense na arrancada agora do Alisson, ele se manda no toque, no pique, mais uma bola aberta pelo lado esquerdo com Guilherme Arana, olhou para dentro da grande área, na primeira não deu para cruzar, mais atrás com Freitas, vai à frente a linha defensiva do time do Fluminense com o Flu, mais uma vez tendo toque, agora é Soteldo, aparece pela canhota, bem perto da linha lateral do campo, para cima da marcação do Alex, ele volta o lance, ainda com Guilherme Arana, recomeçando com Facundo Bernal, o time do Fluminense inverte a jogada, da esquerda aparece mais pelo lado direito, agora com James, com a bola dominada, entregando a Midian, campo de defesa, faz a inversão, é pelo lado esquerdo, agora quem fica com ela dominada é o Freitas, e eu confirmo a hora certa, são 7h01. Ligado no nosso timaço, você confere agora o tempo e o placar do jogo. 30, passados 30 no primeiro tempo, 15 para o intervalo. E no placar do Futebol Globo CBN, Campeonato Brasileiro, 14ª rodada da competição, no Beira Rio. Confere aí.
3: Fluminense Inter
7: 0-0.
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7: E teve mais um cartão amarelo aí. Fala, Carlos Alexandre.
4: Teve para o Bernabé uma falta forte. De novo, outra falta do jogador chegando atrasado. O James colocou a bola pro Samuel Xavier do lado direito. E o Bernabé chegou completamente atrasado, o joelho meio que torcendo o tornozelo do jogador do Fluminense, falta forte, outro cartão amarelo, é o quarto cartão amarelo do jogo, terceiro pro Inter.
7: Detalhe é este, Coelho, 4 cartões amarelos num primeiro tempo, muito pobre tecnicamente, né?
5: Muito. E 16 faltas, ou seja, a gente está com 32 minutos, é uma falta a cada 2 minutos, gente. Por isso que o jogo é ruim, por isso que o jogo...
7: E, assim, e a cada 4 faltas cometidas, um cartão, né?
5: É verdade, é verdade. E assim, o Fluminense está levemente melhor. O Fluminense, pelo menos, demonstra ser um time mais organizado, tenta jogar na parte ofensiva, entendeu? Agora, o Internacional não. O Internacional não consegue se organizar. O Internacional não leva perigo para o Fluminense no campo ofensivo.
7: E essa falta vai ser batida agora pelo próprio James. 4 cartões amarelos, em 3 para jogadores do Inter, 1 para o James, que na minha opinião foi um cartão bem discutível, mas enfim, foi um cartão aí para jogadores do Fluminense e 1 para jogadores do Internacional. 1 para jogadores do Fluminense, 3 para jogadores do Internacional. Segura a jogada pelo lado direito, time colorado na arrancada, buscando pelo lado direito também, uma chegada agora ao campo ofensivo. Alex com a bola dominada, 32 primeiro tempo, Carboneiro pela ponta direita, vai para cima do Freitas, deixando mais atrás a jogada com Bruno Gomes, pede jogada agora no meio campo, aparece mais pela direita, novamente o Bruno Henrique, é o time do Inter atacando, é o Fluminense se defendendo. 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
7: O time do Inter já no campo de ataque com o Alex, tentou tirar no corpo, pra cima do Freitas, ele no pé esquerdo, é habilidoso, pra cima da marcação, ele vai à frente, tenta ali dançar na frente de 2 marcadores, Guilherme Arana chegou na cobertura, empurrado pelo Freitas, Alex caiu e a falta tá marcada. O Freitas argumenta, mas essa é

0: Argumenta, mas essa é a favor do Inter. Fala, Carlos.
1: A quantidade de falta boba que o time do Fluminense faz é um negócio impressionante. De novo, o jogador virado pro campo de defesa, o Fred chegou completamente atrasado, atabalhoado e empurrou o jogador perto da bandeira de escanteio. O lance morto vai virar a bola na área da equipe do Fluminense.
0: É, 33, Fluminense vai cobrar essa falta, o Inter vai cobrar essa falta aí bem perto da linha lateral do campo, é pela ponta direita. Enquanto isso, a linha defensiva do Fluminense, que tem 3 jogadores hoje, vai para a tentativa ali de fechar os espaços dentro da grande área. Quase 34 deste primeiro tempo, até o Canóbio, está todo mundo ajudando ali dentro da grande área. O Inter quer o primeiro gol, a defesa do Flu tentando evitar que isso aconteça. Quase 34 minutos de jogo, prepara para a cobrança Bruno Henrique, com a 8, ele é o capitão colorado no jogo de hoje. O árbitro já autorizou a cobrança, ele concentrado, vai pra bola, pé direito, ergueu essa bola na grande área, subiu a zaga do Flu, chegou tirando, ela sobrou com o Bernabé, emendou de pé esquerdo, ela subiu, foi pra fora, é tiro de meta. Francisco Aiello, 34 do primeiro tempo, já é pra pensar em alteração aí o Subeldia, não?
2: Eu acho que no segundo tempo, né?
0: No primeiro
2: tempo,
0: acho que ele faz.
2: Ele podia pensar, sabe quem? Assim, o ideal seria botar o Savarino no jogo. No lugar do Alisson, né? Eu vou dizer aqui, o esquema é interessante. Só que esse segundo jogador de meio campo tem que ser um jogador de articulação, de armação de jogada. Não é o forte do Alisson. Então assim, então hoje ele pode botar o Ganso no jogo, já que ele quer poupar o Savarino. O interessante, o ideal seria o Savarino. Mas talvez ele guarde isso lá para quarta-feira.
0: Quando tentou a jogada, o time do Inter, Bernabé derrubado! E a falta está marcada. Alisson argumenta. Samuel Xavier também diz que não houve nada, só que o spray já foi usado para marcar onde essa falta vai ser cobrada, hein, Carlos?
1: Chega a ser comovente o desespero do Samuel Xavier, dizendo que não fez nada. E assim, ele acerta a bola e acerta o tornozelo. Não, acertou. Pegou o tornozelo do Bernabé. O Bernabé girou, ele até tentou acertar a bola, mas acertou o tornozelo do Bernabé. Ficou desesperado, incrédulo com a marcação do juiz. Falta marcada, é chance muito boa para a equipe colorada.
0: É, perto ali da meia-lua, ou seja, na entrada da grande área, né? E o time do Fluminense nesse momento tentando se rearmar no campo defensivo para impedir que essa falta se transforme em gol. Está ali já se levantando o Bernabé, ajeitando o meião, 35 minutos e meio do primeiro tempo. É uma falta perigosa. Os jogadores, eu te perguntava há pouco, Chico, sobre a possibilidade de alteração, alterações. Vi aqui na tomada da imagem, os jogadores do Fluminense já indo para o aquecimento. Vamos saber.
2: Então, vamos ver. Ele pode mexer, ele pode botar o Ganso, de repente até o Nonato, se ele não quiser botar o Savarino, não quiser botar o Hércules, quiser poupar esses jogadores para quarta-feira, eu acho que o Ganso seria a melhor opção, se não o Nonato.
0: 36, primeiro tempo, a barreira está sendo armada. Enquanto isso, os jogadores do Internacional vão ali também para a resenha. Por falar em resenha, o James está ali conversando com o árbitro Felipe Fernandes de Lima, da Federação Mineira de Futebol, enquanto a falta já está pronta para ser cobrada. Bruno Henrique bate com a direita, o Bernabé com a canhota. É falta perigosa a favor do time da casa. O Inter é quem vai bater. 36 minutos de jogo, 36 do primeiro tempo. Bernabé já ajeitou também ali o capitão Bruno Henrique. 1, 2, 3, 4 jogadores na barreira do Fluminense. A falta é a favor do Internacional. Bruno Henrique está na bola, Bernabé também. 4 jogadores do tricolor na barreira. Vai para a cobrança de falta, Bruno Henrique. O árbitro já autorizou, Bernabé também está nela. Já autorizou, correu para a bola, Bruno Henrique, pé direito, chuta no meio do gol. E o Fábio foi lá para defender. Aí facilitou para o goleirão Fábio, que agradece, hein, Carlos?
1: Pois é, o Bruno Henrique foi bem na cobrança até, mas o Fábio muito bem colocado. Aí ele ganhou, sabe com o quê? Com a experiência, tentou armar o contra-ataque rapidinho, faltou perna pro Soteldo. Olha o Inter.
0: Arranca com o Alex, perde na dividida, chega tomando o Guilherme Arana, bola tocada pro John Kennedy, ele arranca na velocidade, tirou do primeiro, passou pelo segundo, ainda na meia esquerda, novo drible pra cima do Vidiagra, que agora chegou meio mole ali na marcação, mas conseguiu pelo lado esquerdo o passe pra Guilherme Arana, tabelando pela canhota, buscando Freitas, ainda com a zaga do Fluminense, participando da jogada ofensiva, entrega Guilherme Arana, recomeça com Facundo Bernal, 37 minutos, primeiro tempo, o passe feito para Midian, último homem da defesa, ele faz a abertura pelo lado direito, agora com James no meio, aparece também para girar para cima da marcação, o Alisson acabou meio que catando um cavaco ali, tomou falta, hein? Tomou a falta do Bruno Henrique, o Alisson ficou na bronca ali, mas A falta de fato aconteceu, o árbitro foi lá para marcar. 37 e meio deste primeiro tempo. Vem o time do Flu pelo lado esquerdo com Guilherme Arana. Ele tenta meio que afunilar a jogada no pé esquerdo, rolando bola na canhota. É para Soteldo, para cima, vai, tenta o drible, deixou para trás o Vidiagra. Agora com Canobi buscando jogada no pé direito, entregando a Facundo Bernal. Recomeça tudo com o zagueirão. É o Midian fazendo a proteção. Pé esquerdo devolve lá pela canhota.

0: O companheiro dele de zaga, o Freitas, fazendo o lançamento na ponta canhota para o sorteio. Ele vai para o drible, levou para o pé direito, ameaçou na primeira, conseguiu o toque. Na segunda, Arana devolveu na tabela, aconteceu. Bico esquerdo da grande área com o sorteio do novo drible para cima do Félix Torres. Ele tocou de pé canhoto, tabelou com o Canóbio, recebeu o sorteio. Entrada da área, o passe para Kennedy no pé esquerdo, driblou o primeiro marcador, perdeu na dividida para o Bernabéu. O Fluminense chegou ali com perigo, quase numa jogada bem articulada, hein, Carlos?
1: Mas ficou parecendo o time de botão. Toca, e ninguém chuta. O Soteldo teve a chance do chute, preferiu driblar. Depois voltou a bola pra ele. Ele tentou chutar, tocou pro jogador ali, que era o John Kennedy. John Kennedy puxou pra direita, não quis chutar. Puxou pra esquerda, não quis chutar. E não chutou. Olha o Inter.
0: Contra-ataque, a bola devolvida. Bernabé na grande área pelo lado esquerdo. Pé canhoto, chutou e emplacou. Gol do Internacional. Bernabé. A zaga do Fluminense, com três homens, estava completamente aberta. E o time do Inter tabelou na intermediária. O Bernabé passou livre, completamente solto pela meia esquerda. Invadiu a área para chutar rasteiro. Pé esquerdo entre as pernas do goleiro Fábio. Fundo das redes, primeiro gol do jogo. Primeiro gol do Inter, 39, primeiro tempo. Bernabé, 26 na camisa, abre o placar.
2: Inter, 1. Fluminense, 0.
1: Tinha um buraco do lado direito da defesa do Fluminense. A jogada rápida, o Fluminense perdeu a chance no campo de ataque. O Internacional recuperou, teve ali uma transição rápida, bola no meio com o Alejandro, que foi muito feliz, deu um giro e deu um toque do lado esquerdo pro Bernabé, que avançou, invadiu a área pelo lado esquerdo e na saída do Fábio botou entre as canetas do goleiro do Fluminense. Abre o placar Internacional, 1-0 no Beira-Rio, artilheiro.
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0: E eu confirmo a hora certa, 7:11. Ligado no nosso estimaço, você confere agora o tempo e o placar do jogo. 40, passados 40 no primeiro tempo, 5 para o intervalo e no placar do Futebol Globo CBN. Campeonato Brasileiro, é a 14ª rodada da competição, no Beira Rio, confere aí.
2: Inter,
0: 1, gol de Bernabé.
2: Fluminense,
0: 0. Pois é, e tem uma falta agora perigosa pro time do Flu cometida em cima do Soteldo. Fala, Carlos.
1: E os jogadores do Inter estão reclamando não sei do que. O Soteldo passou ele pelo Bruno Gomes, que foi no joelho do Soteldo. Tudo bem que ele só levantou um pouquinho o pé, foi no joelho do Soteldo. Mesmo assim, a falta forte e é outro cartão amarelo. Pra gente não perder a conta, é o quarto cartão amarelo pro Inter, o Fluminense tem um.
0: Chico Aiello, 41 primeiro tempo, tá na frente o Inter.
4: Pois é, numa jogada em que, pra mim, bobeou o James, tá? Porque o Bernabé dá um tapa na bola.
0: Ele foi dar o bote lá na intermediária.
4: Isso, exatamente. Ele, o zagueiro, assim, se você vai dar o bote, amigo, você ou você dá na bola ou você dá no adversário.
0: Tem que parar a jogada, né?
4: O Bernabé chega primeiro, dá um tapa na bola, toca no Alejandro, que devolve pra ele e ele fuzila o Fábio. Pra mim, falha maior do James.
0: Também acho. 41,5. Essa falta aí vai ser cobrada a favor do time do Fluminense pela ponta esquerda, entre a linha lateral do campo e a da grande área. E bem pertinho da linha de fundo também. Guilherme Arana bate com a canhota, Soteldo é com a direita. O Flu quer o gol de empate, dois jogadores na barreira do Inter. Tá meio que sem ângulo ali o Soteldo para bater, mas é ele que fica para cobrança. Pé direito, levantamento dentro da pequena área. Cortou de cabeça a zaga do Inter. Félix Torres foi quem tocou. Ela saiu linha de fundo. Flu pela esquerda. Vai cobrar o escanteio. Fala, Carlos Alexandre.
1: Soteldo tentou bater direto pro gol, mesmo sem ângulo. Ele tentou surpreender ali o Antony com a bola no primeiro pau. Chegou ali o Félix Torres colocando a bola pela linha de fundo. Escanteio pelo lado esquerdo. Soteldo nela.
0: 7 na camisa. Vamos lá, Soteldo. Quem sabe o gol de empate do Flu. Já cobrou curto, fora da grande área. Ajeitou para ele ali o John Kennedy novamente com o Soteldo. Caiu, pediu a falta! E ela aconteceu. Cometida pelo Bernabé. Também ali na ponta esquerda. Agora mais perto da linha lateral do campo. Em cima do Soteldo. Bernabé também não perde a viagem, hein, Carlos?
1: Ele chegou ali totalmente atrasado. O Soteldo foi esperto. Ele viu que não ia arrumar nada.
0: Foi mesmo.
1: Ele só parou. Nick parou. o Bernabé chegou atropelando o jogador da equipe do Fluminense. É a falta, eu não vou dizer que é um escanteio de mangas curtas, mas é por ali.
5: Acho bom. Notas que você tem um potencial de melhora, com certeza. Vai pra cobrança, se falta o time do Flu. É pela ponta esquerda, tá perto da jogada o Samuel. Aliás, é o Guilherme Arana e o Soteldo. Bola rolada do Arana agora pro Soteldo. Ele tenta o drible, conseguiu na primeira. Tenta ali desconcertar o Alex Carboneiro na cobertura. Voltou perto do bico da grande área. Devolução feita. Guilherme Arana, boa jogada pro time do Fluminense. Cruzamento pra área. Frente de cabeça, sem direção. A bola se ofereceu com o Kennedy, ajeitada pelo Canóbio. Voltando mais uma vez o lançamento do Alisson pra área. Cortou de cabeça o Bruno Henrique. O time do Flu não conseguiu seguir no lance. Na verdade, agora o Bernabé chegou ali na dividida pra cima do Alisson.
1: Já tem amarelo, hein?
5: É, na verdade o Bernabé já tem amarelo e vai ser expulso, hein? Ou é o Alisson que vai tomar amarelo? Se for o Bernabé, ele tá expulso. O Alisson não tem amarelo. Agora o quarto árbitro tá chegando ali e ele tá dando, é o cartão amarelo, parece pro Alisson, por tentativa de simulação da falta.
1: Ele deu a falta do Alisson.
4: Ele tá dando uma falta que não existiu, gente.
5: Não existiu
4: essa falta. O Alisson dá na bola. E se alguém sofre alguma coisa, é o Alisson.
5: Exatamente. E vou te falar, nem, acho que o Bernabé nem teve a intenção, mas ele bicou a canela do Alisson. Ele bicou a canela do Alisson.
1: Os dois foram na bola. O Alisson acerta a bola primeiro. E aí o Bernabé vem e acerta o Alisson, sem intenção. Mas quem levou um chute foi o jogador que levou o cartão amarelo.
5: Rapaz, 44 minutos de uma atuação ruim desse árbitro mesmo, Chico.
4: É, ele tá assim, eu só quero ver no segundo tempo, né? Até agora são seis cartões. O jogo tá com alto índice de faltas. Nesse exato momento, são 23 faltas, só nesse primeiro tempo, com 44 minutos e meio. Eu quero ver a conduta dele no segundo tempo. Se ele mantiver essa conduta, vai ter que expulsar pelo menos os dois aí.
5: É, aí é bom. E o Alisson levanta na bronca, né? Ele deu o cartão amarelo pro Alisson. Não tô acreditando, cara. Cara, que loucura. Então, em última análise, foi o Alisson que recebeu o cartão amarelo. Uma loucura, cara. Uma loucura essa atuação do árbitro de Minas Gerais aí, o Felipe Fernandes de Lima.
1: É, mais 60 minutos, são mais 6 minutos de acréscimo. Mais uma hora de jogo. Tá bom pra você? Uma hora desse primeiro tempo?
5: Não tá, não.
1: Não, então mais 6, presumo eu.
5: Bom, vamos a 51, tá certo? 45 mais 6?
1: É, delta igual a B2 menos 4AC, x igual a menos B, mais ou menos raiz de delta sobre 2A. Dá isso mesmo.
5: 51, então, portanto. Carlos Alexandre confirmou, eu confirmei também. Ó, e o Bernabé tá se levantando agora, cara de pau também, né, cara? Cara de pau também.
1: Ué, mas ele percebeu que poderia ser expulso. Ele gritou como se tivesse levado um soco do
5: celular. Mas força para ser expulso ele tá fazendo até aqui, porque ele já tem cartão amarelo e tá distribuindo pancada à torta e à direita, hein, Chico? É.
4: Exatamente, está entrando com muita vontade nas divididas e de forma desnecessária.
5: É, pois é.
4: O Inter está vencendo o jogo, inclusive com o gol dele.
5: Exatamente. Bom, um personagem completamente.
4: E mais. Ele não está jogando no setor de marcação hoje.
5: É verdade, está mais avançado, né?
4: Está jogando na questão da criação. Então, assim, não há necessidade dessa intensidade toda.
5: Com certeza. Mais de 46 minutos, menos de 5 para acabar o primeiro tempo. Carboneiro pelo lado direito, tentando a jogada mais atrás. Félix Torres rolando bola para Bruno Gomes, ainda pela direita. E ganha na marcação para cima do frente. Esteve puxão de camisa para lá e para cá. A bola toca por último no Guilherme Arana. Se perde pela linha lateral. É arremesso para o time do Inter cobrar agora com Bruno Gomes. Pela direita, não tem pressa para bater. O Inter está vencendo por 1-0. Gol marcado pelo Bernabé e vai dando, por enquanto, 3 pontos ao time colorado. Prepara para a cobrança Bruno Gomes. Pelo lado direito já cobrou com o Alejandro na grande área. Mas pelo lado direito ele fez a jogada de pivô para Félix Torres. Tocando para Carboneiro. Tudo pela ponta direita. É o time do Inter com a bola dominada. Entregando o Alejandro. Ajeitada novamente Carboneiro. Ele para cima da marcação ali do jogador que era o Freitas. Tocou! O zagueirão do Flu conseguiu sair de boa. Canetou ali o Félix Torres, o Soteldo, mas não completou na sequência. Freitas acabou. acabou ali tocando por último na bola, ela saiu pela linha lateral, o Inter é quem vai cobrar. 47 minutos deste primeiro tempo, 47 primeiro tempo, pouco menos de 4 minutos para acabar este primeiro tempo, com a jogada agora em que o Internacional vai cobrar o arremesso lateral. Bruno Gomes pela ponta, rolando bola para Alex, devolveu a Bruno Gomes, do que bota na frente, adianta demais, frente, chega tirando tudo lá de trás, o jogo pegado, o jogo disputado ali no campo ofensivo do time do Inter pelo lado direito, galera do Fluminense tá reclamando, o jogador do Inter tá no chão ali com a mão no braço direito e o árbitro tá dizendo que foi só arremesso lateral, é o Alex. Que Alex? Fala, Carlos.
6: Jogador do Internacional, camisa número 31, tá caído ali no gramado, ele caiu em cima do braço ali, ele tá sentindo muita dor no braço, talvez um remedinho ali no braço resolvesse.
5: Qual remédio? Não sei, remédio, sou médico. Qualquer remédio.
6: Remédio.
5: Vai na farmácia, fecha o olho, pede um aí, joga na tua cesta.
6: Isso aí. O jogador Fluminense acabou pisando no braço dele, foi isso que aconteceu.
5: Bruno Gomes dentro da grande área, ele sai agora mais pela entrada, agora pelo lado direito, rolando atrás, a bola devolvida, se apresenta mais uma vez o Vitor Gabriel, agora com o Carboneiro, deixando bola no meio, de primeira, bola dominada, Carboneiro pela ponta direita, vai invadir a grande área, tentou o chute cruzado, a bola desvia no Midian, sai pela linha de fundo, o Inter tem um escanteio, pela direita, Carlos.
6: E ele passou, o Carboneiro passou com uma facilidade pelo Freite, que foi lá na Conchinchina para dar o bote. Não deu bote, e se não é ali o pezinho do Mijan, certamente o time do Internacional teria feito o segundo gol. Essa aí foi longe, hein? 1-0.
4: Você demora a vir, mas quando vem, rapaz, olha, despeja tudo.
5: Vem tudo, não falta nada, hein, Chico? Aí,
4: meu, ele guarda isso durante 2 semanas, verdade, 3 semanas.
5: Verdade. É isso mesmo. Olha o time do Inter na bola rebatida na entrada da grande área. Bernabéu chegou chutando, a bola explode na zaga. Voltando, estava todo aberto o time do Internacional. Olha o Canobio correndo. 49 minutos, menos de 2 minutos para acabar o primeiro tempo no Beira Rio. 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
5: Direita de defesa, Samuel tira, tocando bola agora com Canóbio, segura a jogada, mais posicionado dentro da grande área, fazendo a proteção, é o time do Fluminense, James rolando para Samuel Xavier, gira, para, volta novamente, com desvio essa bola saiu, o árbitro está dando arremesso lateral para o Internacional, pelo lado esquerdo, 49,5, 1 minutinho e meio para acabar o primeiro tempo no Beira-Rio, por enquanto está dando o Inter, o gol do Bernabéu, vai dando 3 pontos ao Internacional. Olha o Bernabéu pela ponta esquerda, deixando mais atrás com o Vidiagra, ele gira para cima da marcação, ilude ali o adversário, voltando no lançamento, agora era o Vitor Gabriel, a bola agitada pelo Carboneiro, aparecendo Bruno Henrique, fazendo o lançamento na ponta direita com o Alex, domina no pé canhoto, bico da grande área, rolou na ponta, é com Bruno Gomes, linha de fundo, cruzamento, a bola não chegou na grande área, chega tirando também o Soteldo, na sequência no tapa agora para Guilherme Arana, Soteldo tentou o drible meio que na fogueira, frente, chega despachando tudo, 50 minutos do primeiro tempo, entramos no último minuto da primeira etapa, enquanto o Fluminense tenta chegar aí ao gol de empate, o time do Internacional vai administrando esse resultado que lhe favorece, por enquanto está 1-0, o gol marcado pelo Bernabéu, que joga de lateral esquerdo, joga na meia canhota, hoje ele está jogando mais avançado, na meia, 50 minutos e meio deste primeiro tempo, lembrando para você, daqui a pouquinho no intervalo, Carlos Alexandre vai comandar a central da bola, ele vai trazer informações para a gente, ó, está empatado o jogo lá na Arena Condá, hein? Com o Bolacier, a Chapecoense fez 1-0 e o Gabriel empatou para o Bragantino, está 1-1. 1-1 é o resultado de momento lá na Arena Condá. Quase 51, o árbitro já olhou para o cronômetro, vai encerrar o primeiro tempo no Beira-Rio, a bola roubada. Carboneiro tirou da marcação, entrada da grande área, pode ser o segundo, chutou rasteiro, cruzado e o Fábio pegou! O que houve aí, Carlos Alexandre?
6: Foi ali de novo o James. Perdeu a bola de maneira boba ali para o jogador do Internacional. O árbitro estava até com a pita na boca para encerrar. Foi o Bernal, na verdade, que perdeu a bola. Quando viu que o jogador do Inter ia sair na cara do gol, ele esperou, mas ele chutou rasteiro em cima do Fábio.
5: O árbitro apitou, final de primeiro tempo no Beira-Rio.
2: Inter.
5: 1 gol de Bernabéu.
2: Fluminense.
5: 0. 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
6: 7:22, intervalo de jogo no Gigante da Beira-Rio. Alisson, dando entrevista ao Sport TV, a gente ouve aqui na abertura dessa central da bola.
8: A questão da arbitragem tem impactado no desenrolar do jogo para vocês? E o que vocês conseguem identificar, talvez, de oportunidade para poder mudar no segundo tempo e, de repente, empatar esse jogo?
9: Primeiramente, acho que tem que ter o critério, né? No lance ali, É, com o Bernabéu eu acabo chutando a bola, ele chuta meu pé, ele inverte o cartão e dá o cartão amarelo pra mim. Então é uma situação, né, que foi o quarto árbitro ainda, que tá aqui de fora, poderia ter ajudado, né, mas é, a gente tem que evitar falar um pouco de arbitragem, porque, né, você sabe como é que funcionam as coisas aqui. Mas só daí, isso agora é colocar a cabeça no lugar, é, tentar buscar empate e tentar buscar virada também.
6: Tá aí o Alisson, em entrevista ao Sport TV, aquele lance, né, que a gente falou durante a transmissão, ele chutou a bola e depois o Bernabé chutou ele. E o Bernabé também vai conceder entrevista, vamos ouvir o Bernabé, jogador do Internacional, autor do gol.
10: Poucas chances de gol, e o que fazer agora no segundo tempo para manter esse placar aí?
11: Não, acho que a gente está sendo um grande trabalho, um primeiro tempo bom, agora vamos a arrumar as coisas e a sair melhor no segundo tempo para sostener o show.
6: Tá aí, tá aqui. Deu para entender o Bernabé, né? É, deu para entender. Quando, o problema é quando é o Zubeldia. Botar o Zubeldia e o Sampaoli junto, ninguém entende nada. 7 horas 24 minutos. 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

0: E aí, tá animado? 7 horas e 25 minutos, 14ª rodada do Campeonato Brasileiro. Resultados dessa 14ª rodada. Ontem o Remo venceu a equipe do Botafogo no Nilton Santos por 2-1. No Allianz Parque, Palmeiras e Santos ficaram no 1-1. No Barradão, Vitória venceu o Curitiba por 4-1. Na Arena da Baixada, Atlético Paranaense e Grêmio ficaram no 0-0. E no Mineirão, o Atlético Mineiro venceu o Cruzeiro por 3-1. O jogo que você acompanhou com Edson Mauro, Renan Moura e Michele Silva, o Flamengo empatou com o Vasco 2-2. O Vasco empatou no finalzinho com o Gumoura, mesmo placar de São Paulo e Bahia. O Bahia também empatou no finalzinho. Jogo concomitante a Internacional e Fluminense. Na Arena Indy, com Chapecoense vai empatando com o Bragantino em 1-1 às 8h30 no Maião. Tem Mirassol e Corinthians. Aí, alô! Quero seu spoiler do comentário que já você vai ampliar aqui dentro dessa central da bola. O Inter vai vencendo o Fluminense no Gigante da Beira-Rio.
1: Ah, Carlos, o problema nunca é, na minha opinião, tá? O problema nunca é o esquema tático. Para mim, o problema é quem o executa.
0: Daqui a pouquinho, hein? Daqui a pouquinho a Yelo vai contar essa história pra gente. Atenção, rede, em um minuto a gente tá de volta ao Futebol Globo CBN. 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

0: gramado, 7:28. Intervalo de jogo no Gigante da Beira Rio. 1 para o Internacional, 0 para o Fluminense. O que aconteceu nesse primeiro tempo? Por que que o Fluminense está perdendo, amigo? Quem conta essa história pra gente é ele que joga nas 11.
1: Francisco Aiello.
2: Carlos Alexandre, galera ligada aqui no Futebol Globo CBN. O que eu tenho pra dizer é o seguinte: de cara, a primeira coisa que eu tenho pra falar, que bom que aqui no Futebol Globo CBN a gente não faz aquele rádio de 1930, de 1940, que era um rádio em que, por exemplo, quando o jogo tava ruim, não podia dizer que o jogo tava ruim. Porque se dizia o seguinte: ah, se você falar, se o comentarista disser que o jogo tá ruim, o ouvinte vai desligar o rádio, não vai querer mais escutar, não vai querer mais acompanhar. Então assim, aqui no Futebol Globo CBN, a gente não faz mais esse tipo de rádio. Tem gente que aí faz e tal, mas isso aí é um problema de cada um. E por que que eu tô dizendo isso? Porque foi o primeiro tempo ruim. Foi um jogo ruim. Dos dois, do Fluminense e também do Internacional. O placar mais justo, seria um empate sem gols. Seria um empate sem gols. Porque o Internacional também não produziu o suficiente para poder fazer o gol da vitória dele até agora com o Bernabé. Então, assim, foi o primeiro tempo com um elevado número de faltas. A gente teve 24 faltas, é muita coisa, gente. 24 faltas, mais ou menos, é uma falta a cada 2 minutos. O jogo não segue, o jogo não anda. E quando não tem a falta, e quando não acontecia a falta, acontecia o quê? O passe errado. O jogador domina a bola, levanta a cabeça e faz o passe errado para o companheiro. Ou então, não se conseguia fazer uma troca de passes entre 3, 4 jogadores. Porque esse passe ou era interceptado pelo adversário, ou então acontecia uma falta. Repito, 24 faltas no primeiro tempo, sendo 11 do Fluminense e 13 do Internacional. Mas o meu spoiler aqui que você pediu, Carlos, e antes de iniciar esse comentário, eu falei que o problema não é o esquema tático, o problema é quem o executa. Por que eu estou dizendo isso? Porque a gente viu o Fluminense hoje, nesse primeiro tempo, jogando de uma forma diferente. Pelo menos com o técnico Luiz Beltia. Fluminense com 3 zagueiros. O Fluminense tem o James, teve o Midian e também o Freites. Samuel Xavier e Arana viraram alas. Perfeito. O Bernal sendo o primeiro jogador ali na frente dos 3 zagueiros. E o segundo jogador, o Alisson. Então assim, não é o Alisson que tem que ser esse jogador. Porque senão você não tem o quê? A qualidade de você sair jogando do passe. Você pode ter o Bernal, você pode ter ali um jogador de marcação. Por exemplo, já vou projetar o jogo da próxima quarta-feira. Não tem o Bernal, porque ele foi expulso injustamente no último jogo do Fluminense, lá em La Paz. Então, o Zubeldía não tem confiança no Otávio. E tem toda a razão em não ter confiança. Porque toda vez que o Otávio joga, ele vai mal. Então, esse jogador que vai ser o jogador que vai jogar na frente dos 3 zagueiros, será quem? Será o Hércules. Martinelli continua machucado. Então vai ser o Hércules. O segundo jogador de meio campo não vai poder ser o Alisson. Porque vai precisar ser um jogador que tenha já qualidade no passe. E aí o seguinte: o Lúcio ainda não tem condições, apesar de ter viajado. Talvez fique no banco de reservas. Mas vamos lá. Você tem o Ganso, você tem o Savarino. Hoje, por exemplo, aproveita que o Alisson já tem cartão amarelo. Aproveita e usa isso como mote, como fator motivador. Tira o Alisson do jogo, bota o Ganso no jogo, se não quiser botar o Savarino. Bota o Ganso no jogo, por quê? Porque na hora que a bola cair no pé do Ganso, ele tem a capacidade de, no passe, achar o Arana pelo lado esquerdo, o Samuel Xavier pelo lado direito. Por quê? Porque esses dois jogadores já estão atuando no campo ofensivo. porque o Fluminense joga com três zagueiros. E no gol do Internacional, para mim, falha do James. Deu um bote errado, chega atrasado, o Bernabé toca no Alejandro, que devolve, e aí o Bernabé, livre de marcação, fuzila o Fábio. Então assim, para encerrar o comentário, o problema não é o esquema tático. A questão está em quem o executa, Carlos.
0: Esse Francisco Aiello contando a história do que foi esse primeiro tempo de, por enquanto, um para a equipe do Internacional, zero para a equipe do Fluminense. A gente vai fazer uma rápida pausa. Na volta tem todo o segundo tempo com o artilheiro da emoção, Hugo Lago. Tem o Francisco Aiello também com toda a análise e também a cobertura dessa que é a 14ª rodada do Campeonato Brasileiro. Você não sai daí rapidinho. 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
2: O Cine Santa Teresa recebe ao longo do mês de maio 3 mostras de cinema. As exibições reúnem produções que dialogam com as culturas de matrizes africanas, afrodescendentes e afroindígenas, promovendo reflexões sobre memória, identidade, território e enfrentamento à discriminação racial. A entrada para as sessões é gratuita e os ingressos podem ser retirados na plataforma Simpla ou na bilheteria do cinema, com 30 minutos de antecedência da sessão, conforme disponibilidade. A programação completa das 3 mostras pode ser consultada no portal Belo Horizonte. Uma das mostras é Dia da África, Patrimônio Cinematográfico Africano, de 7 a 27 de maio, que apresenta 11 filmes restaurados, oriundos de importantes acervos internacionais, como a Cinemateca Africana do Instituto Francês e do Centro Nacional do Cinema. Entre os destaques estão Nacionalidade do Imigrante, de 1975, que evidencia a exploração de trabalhadores africanos na Europa, e A Capela, de 1979, que expõe o choque entre tradições locais e religiosos para a construção de uma capela em uma aldeia africana na década de 1930. O Cine Santa Teresa fica na Rua Estrela do Sul, número 89, Praça Duque de Caxias.

0: Nenhuma dessas equipes vencer. O Bragantino é o oitavo com 18, Vitória é o nono também com 18, o Botafogo é o décimo com 17, Atlético Mineiro é o décimo primeiro com 17, mesma pontuação do Grêmio e do Internacional. Dentro da zona de rebaixamento, a gente tem o Santos, o Remo, o Mirassol e a Chapecoense. Serna e Savarino, vem aí, Francisco Aiello.
1: Ah, curti, tá vendo? Curti, cara. Curti. Tem que ser o Savarino no lugar do Alisson. Isso aí, com certeza. Eu acho que ele tem que tirar o Alisson do jogo, não pode deixar o Alisson. E o Serna pode ser no lugar do Canóbio ou do Soteldo. De repente, até preservar o Canóbio para o jogo de quarta-feira. Eu tiraria o Canóbio para preservar o jogador.
0: É a plaquinha, na hora que a plaquinha subiu, o nosso câmera lá tirou, né? O editor tirou. O Serna vai entrando com a número 90. Já já a gente confirma no lugar de quem. Também vai ter alteração na equipe do Internacional. A gente aos poucos vai.
1: O Alisson continua.
0: O Alisson continua. Também vai ter uma alteração na equipe do Internacional. Né? Vai entrar o 28, que é o Vitinho, né? O Vitinho tá entrando na vaga do Alex. Tá em 31, Alex, entrando 28, Vitinho. Bom, na equipe do Fluminense, já já, o repórter da partida, que também sou eu, vai trazer para você aí as alterações na equipe do Fluminense. Por enquanto, vai voltando ele, o artilheiro da emoção.
2: Valeu, Carlos Alexandre, comandando a central da bola nesse intervalo até aqui. 0 para o Flu, 1 para o Internacional. O Fluminense mexeu duas vezes, Savarino e Kevin Serna. E independentemente
0: de quem vai sair,
2: a postura vai ser ofensiva porque são dois jogadores de frente. Fala.
0: O Serna entrou no lugar do Canóbio.
2: Uhum.
0: E a outra daqui a pouco eu trago.
2: Beleza. O árbitro apitou e no segundo tempo já temos bola rolando.
3: Inter Fluminense.
2: Com a saída do Colorado, que perde a posse dela agora com o time do Fluminense, tendo no campo de defesa o posicionamento com Midian. Canto pro Fábio no recuo, fala.
0: Saiu James com a número 3 para a entrada do 11, Savarino. Saiu o zagueiro James com a 3, entrando o 11, Savarino.
2: Ou seja, tá desfeito esse esquema, né, do subir o dia. É. E
1: perdeu a oportunidade de treinar,
2: mais ofensivo, né?
1: Perdeu a oportunidade de treinar, cara. Perdeu a oportunidade de treinar esse esquema para quarta-feira, eu acho.
2: Bom, então, duas alterações, ele tira o Canóbio, provavelmente, né, pela questão controle de carga. Vamos lembrar também aqui, né, Chico, e não é querer justificar, não, mas o Fluminense está numa maratona pesada, né?
1: Todo mundo tá, né, Hugo?
2: Não, digo recente, essa semana, de Rio, La Paz, Rio, Porto Alegre.
1: Todo mundo tá, Hugo. Pois é. Todo mundo tá, eu sei que você tá, enfim, mas todo mundo tá, cara, todo mundo tá. Não dá pra passar a mão na cabeça de ninguém, cara. Não tem coitadinho, todo mundo tá se ferrando, todo mundo tá fazendo jogo, um atrás do outro, com viagem, com falta de descanso, não tem jeito. Eles não gostam de um monte de competição, então agora dura, tá aí, ó.
2: Calendário espremido, competição atropelando competição.
1: Exatamente.
2: Vem pela tentativa agora do cruzamento. O time do Fluminense dentro da grande área. Na primeira não chegou, tira na primeira volta. Também o Facundo Bernal, toque de cabeça do Freitas. Aparece pelo lado direito agora Samuel Xavier no campo defensivo do time do Fluminense. 4-2 minutos deste segundo tempo. Freitas fintou a marcação do Bernabei. No pé direito ele faz a bola afastada da grande área, tocou na cabeça agora do Serna. Voltando o Vidiagre de cabeça, fez ali a ultrapassagem. Olha a bola recuada, rapaz. Já é a segunda bola recuada no fogo pro Fábio, recuada no alto, e ele, que a gente sabe, né, não é dos especialistas com a bola no pé.
0: Melhorou muito.
2: Melhorou bastante.
0: Muito
2: Diniz. É. Mas, olha, estão exigindo aí do Fábio mesmo, hein, Chico Aiello.
1: Pois é, só que o Fábio é um baita jogador, né?
2: Baita.
1: Baita jogador. O domínio dele agora foi espetacular.
2: Foi maneiro, pois é. Você sabe, eu tô defendendo aqui, não é de hoje, o Fábio na Copa do Mundo, hein? Eu estou defendendo o Fábio como terceiro goleiro da Copa do Mundo. Mas muito provavelmente não vai ser chamado pelo Mister. Vem pela esquerda, Fluminense na ponta canhota, agora com o Soteldo, vai invadir a grande área, tingou na frente da marcação do Vitor Gabriel, fez a rolada, Savarino, pé direito, mandou a bomba, no travessão, ela explodiu e foi pra fora! E na primeira chegada do Savarino, quase, quase o gol de empate, Carlos Alexandre.
0: Com 2 minutos do segundo tempo, muito mais do que tudo que o Fluminense produziu no primeiro. Jogada em Soteldo pelo lado esquerdo. Ele mandou a bola pro Savarino no alto. Savarino dominou, colocou ela no chão, bateu com a perna direita, a bola passou muito perto, ainda beliscou o travessão, quase, quase acertou o ângulo esquerdo do goleiro Anthony. Por muito pouco o Fluminense não empata o jogo 1-0 inteiro.
2: Já há o esboço de um novo Fluminense aí, vamos aguardar, mas as primeiras credenciais foram mostradas em Chico Aiello.
1: Pois é, um belo chute do Savarino, pelo menos o Fluminense pressionou. Olha o Inter, ó.
2: Carboneiro pela intermediária, busca jogada agora pelo lado direito, ultrapassagem do Vitinho na cobertura, Guilherme Arana falhou, Vitinho chutou, a bola sobrou, na tentativa do Alejandro, bateu rasteiro em placo. Contra-ataque depois do chute no travessão, na finalização do Savarino. O time do Inter pelo lado direito falhou, o Guilherme Arana, que não conseguiu desarmar o Vitinho, que chutou rasteiro, Fábio defendeu na sobra, Alejandro chutou rasteiro, canto baixo direito do goleiro Fábio, ao segundo gol colorado. 4 minutos do segundo tempo, Alejandro, 9 na camisa, segundo gol do Inter.
3: Inter
2: 2,
3: Fluminense
2: 0. Carlos Alexandre.
0: O Arana mais perdido do que vegano em churrascaria rodízio. A jogada plenamente controlada por ele. Ele foi olhar onde o Vitinho tava. O Vitinho deu um drible sem encostar na bola. Ele deu uma meia-lua sem encostar na bola e chegou na cara do gol. Fábio fez uma grande defesa no chute do Vitinho, mas a bola caiu no pé do Alejandro, que dominou e mesmo desequilibrado, foi chutando, caindo, e a bola foi entrando de mansinho no canto direito do goleiro Fábio. Amplia o Internacional na falha do Arana. 2-0 pro Colorado.
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2: 5 minutos, Chico. E eu falava aqui do chute do travessão do Savarino. Temos aí um esboço de um novo Fluminense em campo. E saiu o segundo gol do Inter.
1: Cara, essa definição do Carlos Alexandre é perfeita. O Arana tomou um drible sem o Vitinho tocar na bola. Foi um drible de corpo. Que vergonha, gente. Que vergonha o Arana. Muito mal, muito mal. Vitinho chuta, o Fábio ainda salva e no rebote, o Alejandro com um gol vazio, só empurra para dentro do gol. O jogo agora ficou muito, muito difícil pro Fluminense, mas muito mesmo, Hugo.
2: Tricolor no ataque ali, o Kennedy na entrada da grande área, bateu rasteiro e o goleiro Anthony pegou. O Fluminense tá indo, hein, Carlos?
0: Pois é, jogadores até reclamaram agora que o John Kennedy foi fominha. Ele puxou a bola na perna direita, estava passando pelo lado direito livre por ali o Alisson, mas ele preferiu chutar a bola pro gol. O goleiro defendeu tranquilamente. Olha o Inter.
2: Pois é, e o Fluminense desperdiçando a oportunidade de chegar à vice-liderança do Campeonato Brasileiro. Vamos lá, né? Tomara que o Fluminense consiga a virada, mas nesse momento está perdendo a oportunidade de ser vice-líder da competição. No fundo, no fundo, quem se deu bem, ou melhor, quem está se dando bem na rodada até aqui é o Palmeiras, né, Chico? Que não venceu, ok.
1: Isso.
2: Mas pontuou dentro de um cenário de liderança isolada.
1: É verdade, e saindo atrás do placar, né?
2: Pois é.
1: O Santos faz 1-0, o Palmeiras consegue empatar, até faz o segundo gol, né? Mas a bola bate na mão do John Arias. Aí hoje o Flamengo entra em campo, empata. O Fluminense está jogando e está perdendo. São Paulo jogou e empatou. Palmeiras está se dando bem.
2: Exatamente, vem pela direita, quase 7 minutos deste segundo tempo. Samuel Xavier ataca o time do Flu, se defende o time do Internacional, que vai nesse momento a 12ª colocação, 17 pontos, é o time colorado. Fluminense vai parando na terceira posição com 26. A jogada agora na entrada da grande área, Soteldo bateu para fora! Num lance parecido com o do Savarino, ali pela esquerda, levando na entrada da grande área, mas o chute não foi bom não, Carlos.
0: Pelo menos está tentando, já dizia o poeta, né? Só chuta quem faz gol. Ele puxou a bola para a perna direita, mas isolou. A bola passou por cima. Um detalhe, do oitavo para cima, ninguém venceu essa rodada no Brasil.
1: Essa poesia não tá ao contrário não, gente?
0: Então, mas essa é
1: a ideia. A poesia é só faz gol quem chuta, né?
0: É só chuta quem faz gol, entendeu?
2: É, ele foi meio Chapolin colorado nessa aí.
0: Essa era a galhofa da parada.
2: Entendi. Tá caído o jogador do Inter, o Fluminense arranca agora. Alejandro fez a falta pra cima do Samuel e a falta tá marcada. cartão amarelo nada. Não que essa falta fosse digna de cartão amarelo, mas é porque como ele deu 783 cartões amarelos no primeiro tempo, achava-se que ele voltaria agora. Não foi, não. Eu vi aí um toque de braço do Samuel Xavier em cima do Bernabéu. Não vou contar pra ninguém não, hein, Carlos? Só vou contar.
0: Eu acho que essa foi muito mais pra cartão amarelo do que metade dos cartões que ele deu no primeiro tempo, mas ele nem deu falta pro Fluminense.
2: É, Felipe Fernandes de Lima, o árbitro.
1: Que vergonha, né, cara?
2: Tá,
1: que vergonha. Assim, o árbitro, ele próprio se pendura.
2: Não, exatamente isso.
1: Ele próprio se pendura.
2: O jogo não
1: agora.
2: Está complicado, o jogo não está propenso a se complicar. Agora, a força que ele fez desde o primeiro tempo para se complicar e para complicar a arbitragem do jogo é incrível, Chico.
1: E está desagradando os dois lados. Cara. Exatamente. É impressionante isso.
0: E com razão. Foi na bola agora, Matheus Bahia. Matheus Bahia acabou de roubar a bola na bola. E o árbitro deu falta, irritando todo mundo.
2: Não, e mesmo quando desagrada aos dois lados, às vezes a gente pensa assim, ah não, tá todo mundo reclamando, porque todo mundo quer reclamar mesmo. Quer... Mas não, os dois lados reclamando nesse momento tem razão.
1: Com razão. Pois é. Com toda razão.
2: Domina a bola no centro do campo, agora Alisson distribui pelo lado direito, Samuel Xavier arranca com o Fluminense, 9 minutos do segundo tempo, vem o time do Inter para a defesa, vai o Fluminense ao ataque, Kevin Serna driblou a marcação do Matheus Bahia, bota na frente, acabou deslocado, prendeu a bola perto da linha lateral do campo, ela tocou por último no jogador do Fluminense que prendeu ali, e o auxiliar número 2, o Eduardo Gonçalves lá do Mato Grosso do Sul, foi e marcou essa falta a favor do time colorado, 9 minutos e meio do segundo tempo, o Inter vai vencendo por 2-0, o primeiro gol foi marcado pelo Bernabéu, o segundo pelo Alejandro, e o Inter está indo nesse momento a 17 pontos. O Inter, nesse momento, é o 12º colocado, com 17 pontos na classificação do Brasileirão, vai superando o Fluminense, que vai acumulando mais uma derrota. Mais uma derrota do Fluminense até aqui, hein, Ayalô?
1: Pois é, e o Inter está conseguindo, sabe o que também, Hugo? É, voltar a vencer em casa, né?
2: É verdade.
1: O desempenho do Internacional é ruim jogando em casa, jogando no Beira-Rio. Então, assim, o Inter está conseguindo hoje, pelo menos até aqui, 10 minutos, e eu acho uma vitória muito bem caminhada.
2: Confirmando a hora certa, 7h49. Ligado no nosso timaço, você confere agora o tempo e o placar do jogo. 10, passados 10 do segundo tempo, 35 para o fim da partida e no placar do Futebol Globo CBN, Campeonato Brasileiro, é a 14ª rodada da competição, no Beira Rio, confere aí.
3: Inter
2: 2,
3: Fluminense
2: 0, e mais um amarelo aplicado.
0: Não perca a conta, agora Kevin Serna é o primeiro, segundo, terceiro do Fluminense, quarto, quinto, sexto, sétimo do jogo.
2: Que loucura, cara. Bom, a chegada agora do Kevin Serna para cima do Matheus Bahia, cartão amarelo. E quase 11 do segundo tempo.
1: Quero ver na hora que alguém pendurado fizer uma falta.
2: Não,
1: se ele vai aplicar o segundo amarelo, quero ver.
2: Eu diria aquele amigo nosso, quando alguém pendurados, né? Porque quero ver se um desses 7 jogadores, se os 7 jogadores fizerem... Tudo bem, é mais difícil, tal, mas se os 7 fizerem falta, cada um digno de cartão amarelo, já tendo cartão amarelo. Aí eu quero ver se ele vai aplicar para expulsar. Ou seja, ele complicou e se complicou, Chico.
1: Totalmente. Distribuiu um monte de cartão no primeiro tempo de forma desnecessária. Não precisava daquilo tudo, não precisava. E agora ele está se... Ele que está pendurado, não são mais os jogadores.
2: Exatamente. O Nonato vem aí, hein, Carlos?
0: E o bicho vai pegar. Nonato daqui a pouco na equipe do Fusão.
2: Quase 12 minutos do segundo tempo, a bola sobrando no campo de defesa, agora para frente, ele gesticula, pede arrancada lá pelo lado direito do Samuel Xavier, já apareceu no campo de ataque, Samuel, capitão do Fluminense no jogo de hoje, entregando novamente a Freitas, devolvendo a Samuel Xavier pela ponta direita com Serna, novamente com Freitas, o Fluminense vai todo o ataque, o toque feito do Alisson, devolução para o Freitas, novamente ele descola o lançamento para Savarino, domínio na intermediária, acabou perdendo na dividida, a bola se oferecendo mais uma vez, agora no campo de defesa, é com a dominada, Vitinho pedindo pelo lado direito, depois o toque do Vidiagra, aparece no lançamento na entrada da grande área, Bruno Gomes não chegou e a zaga do Flu rebateu, Vidiagra na sobra, deixou pro Bernabéu na meia esquerda, tocou no corredor canhoto ainda com o Matheus Bahia olhando pra grande área, descolou o cruzamento rasteiro, era pro Alejandro, falhou a zaga do Flu, a bola voltou, Bernabéu, Alejandro dominou no chute, explode na zaga, chega o Bernal, mas a arbitragem tá marcando o quê? Teve o quê aí, Carlos?
0: Toque de mão do Alejandro.
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2: 13, quase 13 do segundo tempo. O time do Fluminense tentando a roubada de bola no ataque pela defesa. O time do Inter trabalha pelo lado esquerdo. Olha a bola lançada agora para o Matheus Bahia. Ele vai arrancando na velocidade, no toque, no pique, no pique, no toque. Lançamento para dentro da pequena área. O goleiro Fábio chegou ali meio que intranquilo, mas conseguiu em dois tempos fazer a defesa. 13 minutos, segundo tempo. Chico, aí alui o jogo.
1: Não, o Fluminense não consegue reagir. O Internacional já fez 2-0. Há pouco teve uma ótima oportunidade de fazer o terceiro. O Fluminense parou de ameaçar. A melhor oportunidade do Fluminense, quando o jogo estava 1-0, no chute do Savarino, aos 4 minutos. Vem aí o Nonato, deve tirar o Alisson. Deve tirar o Alisson, imagino isso. Até para dar um pouco mais de ritmo de jogo, de minutagem, é o Nonato, né, que não joga há muito tempo. Fluminense mal no jogo também nesse segundo tempo, Hugo.
2: Alisson recebe o passe agora com o Savarino, segurando jogada pelo lado direito, tentativa da proteção pela direita, vem Samuel Xavier agora no lançamento para Kevin Serna, olhou para a grande área, descolou o cruzamento, a bola explode na zaga, voltando a tentativa do domínio era do Alisson dentro da área, a zaga do Inter rebateu, quase 14 do segundo tempo, volta ainda com o toque de cabeça do Savarino para Facundo Bernal, ele entrega novamente a Freitas do pé esquerdo, o lançamento é o Arana, correndo pelo lado canhoto, descolou o lançamento na ponta esquerda, agora pro Soteldo, pra cima da marcação do jogador que é o Vitor Gabriel, fazendo a proteção, Vitinho na cobertura, voltou, Soteldo atingido no pé de apoio, ele sofreu a falta, no drible desconcertante, é perto do bico esquerdo da grande área, a favor do Flu. Fala, Carlos.
0: É, o Vitinho chegou ali atrasado, o Soteldo tava naquela jogada enceradeira, girava pra um lado, girava pro outro, no que girou, Vitinho tentou pegar a bola, acabou acertando o tornozelo do pé de apoio do jogador do Fluminense, que caiu no gramado. A falta é pela quina da grande área, pelo lado esquerdo. Estão por ali Savarino, Soteldo e Arana. E vem bola na área do Internacional. Quem sabe o gol pro Fluminense dá uma respirada.
2: Quem sabe o gol do Fusão. Quase 15 minutos do segundo tempo. Goleiro Antony nervoso ali na pequena área, orientando todo mundo. Guilherme Arana e Savarino, os dois jogadores. Um é canhoto, é o Arana. O destro é o Savarino. Perto do bico esquerdo da grande área. Falta é a favor do Fluminense. Fluminense no prejuízo. Está perdendo por 2-0. Quer diminuir a desvantagem para quem sabe empatar e até virar no jogo. Eu acredito em você, Fusão. Três jogadores da barreira do Internacional. O goleiro Antony continua corrigindo o posicionamento dos companheiros enquanto o Fluminense prepara para a cobrança de falta. Tá todo mundo de mão dada na barreira. A bola voltou com o Savarino, desvio no meio do caminho. A bola tocada de cabeça para o Arana. Sobrou com o Freitas dentro da grande área. Na verdade era o Serna. Voltando com o Savarino, pé direito, descolou o cruzamento. Corta na cabeçada, ajudando tudo. Lá atrás era o Félix Torres. A bola sobra novamente com o Alejandro. Ele tocando para o Carboneiro. Pela ponta direita, vai correndo para cima da marcação do Soteldo, que tenta chegar no desarme. A bola com o Carboneiro na velocidade, bota na frente. Acabou desarmado. Na bola, Soteldo chegou tirando tudo pro Flu. E ó, já Nonato no toco, conseguindo perceber quem é que vai sair. O Chico Aiello já acha que é o Alisson. A bola ainda não saiu. O Nonato está ali perto do quarto árbitro, né? Pronto para entrar. E a gente vai confirmar daqui a pouquinho quem é que deixa o gramado para a entrada do Nonato, camisa 16, do time do Fluminense. Por falar em 16 minutos passados no segundo tempo. Ela volta com o Savarino na altura do círculo central, entregando pela direita, agora para frente. Estoque curto, Samuel Xavier, descolando o lançamento na direita no campo de ataque. Posicionamento do Serna, devolução do Samuel Xavier, ainda pelo lado direito no campo de defesa. Agora tem Freitas no lançamento, aparece Alisson na altura do círculo central, ganhando da marcação. Bruno Henrique ficou para trás, ela volta com o domínio. Midian fazendo a proteção, pé esquerdo na bola, ameaçou o lançamento, não quis rifar, não quis se perder da bola. Busca a jogada agora mais uma vez, é com Freitas, fazendo o toque pelo lado direito. Samuel Xavier recomeçando com Midian no pé canhoto, ameaça o lançamento, ele distribui jogada na canhota, aparece pela meia também Guilherme Arana, deixando com Facundo Bernal. O time do Inter está todo na defesa, o time do Fluminense está todo no ataque. Quase 17 minutos do segundo tempo. Freitas, com a bola dominada, ele faz ali a proteção do lançamento rasteiro ainda para o Samuel Xavier, é tudo pelo lado direito. O lançamento na deixada, agora do John Kennedy, de volta com Freitas, mais um toque pela direita, busca jogada na proteção. O Fluminense está ali com toques curtos, tentando abrir um espaço na defesa do Internacional, que está completamente bloqueada, né? Tem um verdadeiro bloqueio de jogadores do Inter lá no campo de defesa, quando o árbitro agora pega uma falta, hein? Em cima do jogador do Fluminense, está se levantando ali, teve desentendimento, caiu o Bruno Gomes, é ele? Não, é o Vidiagra. Vidiagra caído aí?
0: É, o Vidiagra tá caído, mas já levantou. O Vidiagra já levantou.
2: Levantou rápido,
0: levantou,
2: né?
0: É. Quem saiu foi o Bernal, tá? O Bernal saiu para a entrada do Nonato. O Nonato com a número... Cadê o número do Nonato?
2: 5.
0: 5.
2: Não, Bernal 5, Nonato 16. 16,
0: perdão, estava achando aqui o Nonato. E o que irritou agora os jogadores do Internacional é que o juiz deu uma falta, só que ele, o árbitro desarmou o jogador do Inter. O jogador do Inter estava passando com a bola, o árbitro foi lá e pegou a bola com o pé. Irritou os jogadores do Internacional. Enfim, posse de bola para o Fluminense, olha o Flusão.
2: É... Com a tentativa agora do jogador Kennedy na entrada da grande área, ficou sem a bola, cometeu a falta em cima do Bruno Gomes e o árbitro marcou. Chico, 18, segundo tempo, tá fora o Bernal, tá dentro do Nonato.
1: É, eu acho assim, o Bernal talvez por causa do desgaste, né, jogou um bom tempo em La Paz. É, o Alisson não jogou, se jogou, jogou muito pouco em La Paz. E a entrada do Nonato é justamente para isso, tá? É para dar ritmo, para dar minutagem a esse jogador que tá voltando, né, de um tempo de inatividade. Como se machuca também o Nonato, né, cara? É impressionante. Fica mais fora do que dentro.
2: Com certeza. Pela ponta esquerda, Bernabé domina para cima da marcação do Samuel Xavier. Não deu para cruzar, entregando a Matheus Bahia. Tudo pela esquerda, campo de defesa. Aparece para fazer a proteção. Lançamento Vidiagra rolando para Bruno Henrique. Entrada da grande área, mandou de bico. A bomba pro gol e o Fábio defendeu. 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
2: 19 minutos do segundo tempo. Pelo lado esquerdo, Guilherme Arana tem o tapa de primeira. Agora Alisson tentou a jogada com o Soteldo. A defesa do Inter desviou. A bola voltou com o próprio Alisson. Acabou sofrendo a carga. O árbitro marcou a falta. É a favor do Fluminense. Pelo lado esquerdo, Midian chega tirando o Carboneiro por ali. 19 minutos passados no segundo tempo. Ameaçou cobrar na direita. Tocando na esquerda, Guilherme Arana. A devolução para o Midian. Ele não tinha com quem tocar. Apertou o Carboneiro. Fábio deu a opção, mas ele não recuou. Voltando com o Soteldo. No meio de dois jogadores do Internacional. Ele se livra da marcação. Voltando agora novamente. É com o jogador. Do Guilherme Arana, deixando novamente campo de defesa, Midian, Fábio abre na direita, com Freitas. 19 minutos e meio do segundo tempo, traz para o pé canhoto, entrega ao companheiro dele de zaga, é o Midian, pé esquerdo distribui o lance, agora com o Soteldo, vai tentando na arrancada, vai tentando quebrar a defesa do Inter no drible. Fala, Chico.
1: Detalhe daquilo que você acaba de narrar: domina o Freitas com o pé esquerdo, toca para o Midian, que rola a bola com o pé esquerdo. Eu não lembro, tá? Claro que já existiu. Mas dois zagueiros jogando com o pé esquerdo.
2: É verdade. Bem pontuado aí. Confirmando a hora certa, 7h59. Ligado no nosso timaço, você confere agora o tempo e o placar do jogo. 20, passados 20 no segundo tempo, 25 para o fim da partida. E no placar do Futebol Globo CBN, Campeonato Brasileiro, 14ª rodada da competição, no Beira Rio. Confere aí.
3: Inter
2: 2,
3: Fluminense
2: 0.
3: Hoje
2: mais cedo no Maracanã deu empate. Flamengo 2, Vascão também 2. Flamengo fez 2-0, o Vasco diminuiu e empatou. E o jogo terminou empatado em 2-2. E a gente transmitiu aqui na Globo e na CBN com a narração do Bom de Bola Edson Mauro, os comentários da Michele Silva e as reportagens do Renan Moura. Olha o Fluminense atacando pelo lado esquerdo com Guilherme Arana, segurando jogada mais pela meia, aberto na ponta, tem Soteldo. Ele preferiu o toque mais atrás com o Alisson, tirou no primeiro drible, Carboneiro ficou para trás e a falta aconteceu, é a favor do Flu. O Flu não quer saber de desenrolar ali na jogada, foi logo para bater essa falta com o próprio Guilherme Arana, deixando pelo lado esquerdo, Soteldo perto da linha lateral do campo. Ele traz pro pé direito o novo drible. São dois jogadores da cobertura, era um na marcação e dois na cobertura. Alisson recebe o toque do John Kennedy, voltou no giro, conseguiu, nova abertura pelo lado esquerdo na ponta, para cima da marcação, sou mais você, Soteldo, no pé direito ele tirou do primeiro marcador, rolando depois do Vitinho, voltou Savarino agora com o Soteldo, busca a jogada na entrada da grande área, tá tudo bloqueado, tá todo mundo marcado. Samuel Xavier recebeu no passe, no bom domínio, cruzamento, é pro Savarino, chega o goleiro Antônio tirando, na coragem, hein? Voou nos pés do venezuelano. Fala, Carlos Alexandre.
0: Cruzamento veio do lado direito, o Savarino se atirou na bola para fazer o gol, só que antes o goleiro Antônio também se atirou nela. Volta o Fluminense.
2: Com frente, se manda do ataque, toca a bola da direita, pela ponta, agora com o Samuel Xavier, tentando no meio de dois jogadores. Frentes com a bola dominada no pé canhoto, recomeça tudo com o Midian, de primeira dando tapa, aparece no meio também ali para tentar a dominada. Alisson não conseguiu. Carboneiro, contra-ataque pro time do Inter. São quatro jogadores do Inter contra quatro do Flu, que vem pra recomposição agora. Não conseguiu desarme o John Kennedy. Ela sobra com o Bruno Henrique, toque de calcanhar pro Carboneiro. Vence a marcação do Arana, consegue o giro. Carboneiro, jogador habilidoso, arisco, chato pra quem é defensor. Vitinho, entregando mais atrás. Olha a deixada de bola do Vidiagra. Ele chegou duro ali pra cima do jogador, que é o Bruno Gomes. Novamente pra cima da marcação, chega o time do Inter. Toque agora com o Félix Torres pedindo pelo lado direito. Vitor Gabriel perdeu a posse dela. Olha o time do Flu, são 3 contra 1, lançamento, Kevin Ser, deu gol do Fluminense, entrada da grande área, chutou rasteiro, Antony, que defesa do goleiro colorado, depois da bola perdida pelo Vitor Gabriel, Serna perdeu o gol. Fala, Carlos.
0: Uma linda bola do Savarino em profundidade. O Serna ajeitou o corpo, bateu pro gol. O Antony fez uma defesaça. Olha o Flu
2: tentando pela ponta direita. Olha a bola tocada novamente. É pro domínio do Samuel Xavier, perto da linha lateral da grande área direita de ataque. Chega cortando a zaga. A bola voltou com o John Kennedy. Trouxe pro pé direito. Mandou a bomba. Antony, o goleiro do Inter, faz nova defesaça, evitando o gol do Flu, que tenta de todo jeito diminuir a desvantagem. Carlos Alexandre.
0: E o Antony já vai sendo um dos personagens do jogo. A jogada pelo lado esquerdo, o John Kennedy dominou, trouxe a perna direita e bateu com curva. E o goleiro, com a mão direita, faz uma linda defesa, botando a bola pela linha de fundo. É escanteio pelo lado esquerdo. Quem sabe agora o Flu diminui. Artilheiro Arana na bola.
2: Arana para a cobrança do escanteio. Pressão do Fluminense, faz o levantamento dentro da pequena área, voltando a jogada com o Savarino. Depois o toque da defesa, sobrou com o Samuel. Rolando pela direita, na meia. Segura mais uma vez o time do Fluminense. A bola tocada, recebe Midian, Lézer, o Alisson com a bola dominada ali na altura da meia, faz a distribuição, na ponta canhota com o Soteldo, ele passa o pé na bola pra cima do Carboneiro, conseguiu o drible, leva na linha de fundo, pé esquerdo, descolou o cruzamento, corta na cabeçada, Savarino também de cabeça ajeitada, Arana, a bola vai tocada, saindo pela linha de fundo, é só tiro de meta, com a pressão do Flu nesse momento, o Inter vai mexer duas vezes.
0: Thiago Maia e Borré.
2: É isso aí, Thiago Maia e Borré já já no time do Inter. 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
1: E duas oportunidades, mas vamos lá. Vamos lá. Kevin Serra, não pode perder um gol desse, Kevin Serra.
6: Não pode.
1: Olha aqui, se é lateral, se é volante, se é zagueiro, você até entende. Agora, um atacante, cara, mete uma cavada. Mete uma cavada, não pode, atacante não pode perder esse gol. De novo, atacante não pode perder esse gol. Volante pode, zagueiro pode, lateral pode. Agora, o cara que é atacante não pode perder um gol desse, Hugo.
2: Cara a cara com o goleiro, ele chegou inteiro, um passe primoroso do Savarino.
1: Exatamente, exatamente. Não tinha marcação muito próxima, ele estava com o corpo equilibrado. Cara, assim, na boa, tudo.

0: E ó, uma falta cometida em cima do Carboneiro. Olha o Félix Torres, essa bola recuada para o Antony. Foi quase um chute pro gol, hein, Carlos?
1: É, e se o Antony tá com o pé um pouquinho para cima, a bola passa embaixo e vai pro gol. E a gente aprendeu na escolinha, né, Hugo?
0: Pra
1: que
0: trás,
1: recuar não, nunca na direção do gol. Ainda mais com força, né? O Antony foi bem nessa.
0: Hércules também vem aí. Então, ó, já, Hércules e Rodrigo Castilho. Agora o Alisson deve sair, né, Chico?
2: Não, deve, não. Eu tiraria o Alisson, claro. O Alisson vai sair. E eu acho que ele vai tirar o Soteldo, tá?
0: Pode ser.
2: Ele não vai tirar o John Kennedy. Pode ser que eu me engane. Pode ser que eu me engane. Só se ele tirar o John Kennedy pensando já no jogo de quarta-feira. Agora, acho que ele vai fazer mais uma vez dois atacantes de área, o John Kennedy e o Castilho. Acho que ele pode fazer isso.
0: 27 do segundo tempo. 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
0: 27 minutos e meio do segundo tempo. O Fluminense vai mexer duas vezes. Já, Hércules e Rodrigo Castilho. Enquanto vem o time do Inter pela meia direita, agora com o Carboneiro deixando bola para Bruno Gomes. Mais atrás com o Félix Torres. O zagueirão segura. Descola o lançamento. Tenta a ligação direta lá na entrada da grande área. De cabeça chegou tirando o Arana. Na sobra chegou o Alisson também afastando. A roubada de bola do time do Inter. Agora pela meia direita com um jogador que era o Carboneiro. Deixou para Thiago Maia. Com Bernabé. Tirou do primeiro marcador. Entrada da grande área. Pé esquerdo no bico. Ele buscou. Canto baixo. Esquerdo do Fábio, que estava adiantado, hein? Se ele acerta a direção do gol, era o terceiro do Inter, hein? Fala, Carlos.
1: Bola do Thiago Maia pro Bernabé. Bernabé foi avançando, abriu-se um clarão na frente dele. Ele tentou um biquinho a lá Ronaldo, a lá Romário, mas acabou mandando a bola para fora. E ó, conforme antecipamos, conforme o Francisco Ela antecipou, saiu o Soteldo. Saiu o Soteldo para a entrada do Castilho com a número 19. Quem também saiu foi o Alisson para a entrada do Hércules com a número 35.
0: Fala, Chico.
2: É, vai fazer aquilo, né? Vai fazer dois jogadores de área e bola levantada agora para o Castilho e também para o John Kennedy. E a saída do Alisson já era pra ter acontecido desde o primeiro tempo.
0: Verdade. E assim, essa de jogar a bola na área, levantar a bola na área, pode ser uma boa, porque essa dupla de zaga aí, Félix Torres e Vitor Gabriel, é um negocinho complicado. Melhor pro time do Fluminense, que tenta aí diminuir o prejuízo. Então, ó, Castilho em campo, Hércules também. As duas últimas mexidas do técnico Luiz Subeldia no time do Flu. 29 minutos chegamos neste segundo tempo, enquanto vem o time do Internacional, Bruno Gomes, entregando lá atrás agora pro Vitor Gabriel, é o zagueirão, tocando bola na tabela agora pelo meio. Apareceu Bruno Gomes, que agora tá jogando de volante. Carboneiro aparece também pelo lado direito, fazendo lançamento na paralela. Era pra chegada do Vitinho, chega a zaga do Flu. A bola tocou por último no jogador do Inter. Saiu em arremesso lateral. O Freitas vai ali, aliás, o Midian foi ali para tentar a cobrança. Mas calma, calma, que é quem vai bater o arremesso lateral, é o Arana. Vai ali pelo lado esquerdo para fazer a reposição de bola. 29 minutos e meio. Ajeitada a Arana, perdeu a posse dela na sequência. Recupera, acabou tomando a falta cometida pelo Vidiagra. Vidiagra chegou duro ali para cima do Arana, hein, Carlos?
1: Aí, engraçado que o Vidiagra acabou derrubando o jogador do Fluminense.
0: É, mas se chegar duro assim, derruba mesmo.
1: Derruba. Mas agora já está de pé. 2-0 Inter.
0: É. E eu confirmo a hora certa, 8:09. Ligado no nosso timaço, você confere agora o tempo e o placar do jogo.

0: placar do Futebol Globo CBN, Campeonato Brasileiro, 14ª rodada da competição, no Beira Rio. Confere aí.
1: Inter
0: 2,
1: Fluminense
0: 0.
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0: Tá todo mundo com a gente nesta noite de domingo. É domingo, 3 de maio. Hoje estamos transmitindo para você as emoções de, por enquanto, Internacional 2, Fluminense 0. Mais cedo contamos o empate no clássico entre Flamengo e Vasco, 2-2, que o Bom de Bola Edson Mauro, na volta das férias, narrou direto do Maraca, com os comentários da Michelle Silva e as reportagens do Renan Moura. Olha o Inter no ataque, a bola cruzada da direita para ninguém do Inter, melhor Kevin Serna, roubando pelo time do Flu, a bola voltou com Freitas, evolução no Serna pelo lado direito, muito mal lançada, a bola vai saindo pela linha lateral, é arremesso para o Internacional cobrar. O Freitas se desculpa, mas acabou mandando muito mal. Chico Aiello, 31 do segundo tempo, qual é a do Flu nesse momento?
3: O Fluminense continua ainda, né? É vivo no jogo, o Internacional está melhor, o Internacional baixou as linhas, entregou a bola para o Fluminense. O Fluminense tenta se organizar, já teve a oportunidade até de diminuir, né? Em chute do Savarino, em chute também do Kevin Serna, mas a dificuldade do Fluminense hoje está

0: Sendo na hora de finalizar, Hugo.
1: Roubada de bola do time do Fulton Castilho pelo lado direito. Ele tentou ali a arrancada, mas preferiu o toque mais atrás para Hércules. Os dois acabaram de entrar. A bola cruzada no campo de defesa. Volta pela canhota. Ainda com o domínio feito do jogador, que é o Arana. Devolveu bola no meio. Nonato gira para cima da marcação do Bruno Gomes. Tocando o Vidiagra. Não conseguiu chegar na bola, mas por baixo quem desviou foi o Vitinho. E a bola acabou saindo de lado. É arremesso para o time do Fulton Brás pela esquerda. Campo de defesa. Tá ali agitado Paulo Pezzolano, técnico do Internacional, que vai vencendo pelo placar de 2-0. O Fluminense vai acumulando mais uma derrota no Campeonato Brasileiro. Segura a jogada pelo lado esquerdo. Campo de defesa do time do Flu é com Midian recebendo novamente na entrada da grande área, fazendo a proteção. É o time do Fluminense fazendo o lançamento também lá pelo lado direito, aparecendo para fazer a marcação. Novamente a bola tocada. Campo de defesa com Freitas. Ele está pelo lado direito, normalmente joga pela esquerda. O Midian aparece na intermediária defensiva. 32,5 deste segundo tempo. O Fluminense não pode mais mexer. O time do Inter ainda tem duas alterações para fazer. Olha o Serna. Tentou o domínio aí, mas não arrumou nada, hein, Carlos? Uma bola dominada, hein?
2: Pois é, na lateral ali, pelo lado direito, ele tentou o domínio, olhou pra frente, não viu que a bola foi embora, a bola se perdeu pela linha de fundo, pela linha de lado. Lateral pro Inter.
1: É, lateral. Vamos fechar aqui, né? Até aqui, o Serna não arrumou nada, né?
3: Nada. Muito candidato, hein?
1: É, amigo.
3: Candidatíssimo.
1: Que loucura, cara. Entrou e não arrumou nada. 33, segundo tempo. 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
1: Arranca o time do Flu pela ponta direita, lançamento do Donato pro Serna, vai levando vantagem para cima da marcação, cruzamento, Bruno Gomes chegou tirando, a bola na ponta direita com Kevin Serna, descolando o cruzamento, chicotada de pé direito, ela inverte, chega na canhota, aparece o Guilherme Arana, rolando atrás para Savarino, venceu o primeiro marcador, tenta tirar do segundo, conseguiu, boa jogada na entrada da grande área, chutou colocado e goleiro Antony foi lá para defender. Savarino chegando mais uma vez com perigo em Carlos Alexandre.
2: Fazendo tudo sozinho aqui pelo lado esquerdo, dominou, riscou o primeiro, riscou o segundo, trombou. Bateu, mas aí bateu no meio do gol. Antony, que vem fazendo uma boa partida, fez a defesa no meio do gol. Desce o Internacional, 2-0 pro Colorado.
1: Vitinho na bola arrancada, ele partiu em velocidade, mas lembrou que tá vencendo por 2-0, aí desacelerou e voltou o lance lá no campo de defesa. Mais uma vez com o time do Inter, trabalhando agora com Félix Torres, volta a jogada, descola o lançamento para Carboneiro, lá na frente fazendo a proteção, a deixada de bola do Vitinho, achando o Thiago Maia no meio campo. Bernabé com a bola na intermediária, Thiago Maia de primeira, deu tapa na canhota com o Matheus Bahia, peca e outro, mandou a bomba, o Fábio defendeu, sobrou o Borré, vai fazer o terceiro, a bola explodiu nele e se assustou. Quem se assustou com quem? A bola com o Borré ou o Borré com a bola, hein, Carlos?
2: O Borré nem viu a bola, o chute de fora, o Fábio fez uma grande defesa, a bola bateu na canela do Borré. Quando o Borré pensou, a bola já estava indo na direção do gol, o Fábio se atirou nela e fez a defesa no rebote. Quase o terceiro do Internacional.
1: Pois é, quase o Internacional fez o terceiro, a defesa do Fluminense deu mole nessa aí. Segura a jogada, mais uma vez, é pelo lado esquerdo agora, fazendo ali a defesa do time do Fluminense com a falta em cima do Carboneiro. Carboneiro também está ventando tudo aí, Carlos.
2: Zé, ele tentou passar agora pelo Hércules, e aí o Hércules deu ali uma chapuletada desnecessária até, e o time do Inter tem uma boa falta se quiser cruzar para dentro da área, falta pela intermediária pelo lado direito.
1: Vai fazendo a dominada, olha a bola tocada, mais uma vez aos 35 minutos deste segundo tempo, 35 do segundo tempo, é o time do Internacional vencendo por enquanto 2-0, é o time do Fluminense tentando diminuir a desvantagem, só que essa bola saiu, não dominou o Vitinho, é arremesso pro time do Flu cobrar, quase 36 minutos do segundo tempo, olha a bola tocada pelo Arana, Hércules tira o perigo lá de trás, vai ao campo ofensivo, novamente com um toque de cabeça, afastou o perigo lá de trás, mas a bola vem de graça para o time do Flu pelo lado esquerdo. O Hércules tabelando com o John Kennedy, volta novamente no Hércules com o Savarino, drible, conseguiu tirar de dois marcadores, aparece novamente o Guilherme Arana arrancando pelo lado esquerdo. O Carboneiro fez a falta, chegou empurrando e cometeu a falta. Será que o Flu vai levantar essa bola na grande área? Tudo indica que sim. Fala, Carlos.
2: É, o Savarino pegou a bola lá, o Arana tirou a bola dele. E a falta é pela intermediária, pelo lado esquerdo. O Carboneiro atropelou ali o Arana, que pediu a bola. Fez toda a pinta de que vai colocar lá na janela da confusão.
1: É? Então tá bom. Beleza, é isso aí, ó. O Arana que vai cobrar essa falta aí aos 36 minutos do segundo tempo. Antônio, goleiro do Inter, preocupado, orientando todo mundo lá dentro da grande área, enquanto a linha defensiva do Internacional está posicionada, os jogadores do Fluminense vão tentando se desviar da marcação. Vai para a cobrança agora Guilherme Arana, pé esquerdo, levantamento, olha, desvio de cabeça, chega, tirando lá atrás, tudo era o Bruno Gomes. A bola com Samuel Xavier, ele dá o tapa lá atrás, último homem da defesa é o Hércules, de lado, mais pela esquerda, agora com Guilherme Arana. Bernabé não dominou, a bola roubada pelo Carbone. Acabou saindo pela linha de lado. Ai, ai, ai. Fluminense está se arriscando muito, está se lançando para tentar diminuir a desvantagem, mas o Inter está conseguindo por enquanto os três pontos. Está 2-0 para o Internacional. 37 minutos, vamos chegando agora no segundo tempo, 37 da segunda etapa. Aparece Hércules centralizado no campo de defesa, voltando novamente pelo lado direito, agora com Freitas descolando o toque de pé direito lá no campo defensivo, ainda com o toque feito para o Hércules. Ele gira na intermediária lá de trás, pede aproximação de um companheiro. Vem Nonato dentro do círculo central, faz o lançamento no meio de três jogadores do Internacional, achando o Savarino agora caindo pelo lado direito, entrada da grande área, mandou a bomba, o goleiro defendeu, Cerda vai fazer o gol do Flu, desvio, Vitinho, e essa bola vai para escanteio. O time do Flu chegou perigosamente mais uma vez com o Savarino e Carlos Alexandre.
2: Pois é, impressionante, é a alma desse time. Chutou de longe, uma grande defesa do Antony, e depois o Cerda meio sem ângulo tentou bater, o corte foi feito pelo Félix Torres. O escanteio é pelo lado esquerdo. Porque, de novo, impressionante Savarino, tá jogando nas 11.
1: É, rapaz, olha aí, ele vai, vai aparecendo aí, ele tá com a 11, tá, entrou bem aí no jogo, Savarino chega de cabeça tirando a defesa do Internacional, a bola com o Nonato na ajeitada, dentro da grande área, pelo lado direito, com o John Kennedy, levou no cruzamento, a bola explode ali no jogador do Inter, era a proteção feita pelo camisa de número 20, aliás, era o Borré quem tava ajudando lá atrás, era o 19 do time do Inter. 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
1: 38 e meio, fala Carlos.
2: Aguirre vem aí.
1: Aguirre com a camisa de número 35.
2: Isso.
1: Já no time do Internacional, que provavelmente vai reforçar a marcação para segurar esse 2-0 aí.
3: É lateral, né?
1: É
3: lateral.
1: Verdade, verdade, exatamente. O Brian Aguirre vai para a tentativa da jogada na entrada da grande área. Arana fez o lançamento, a zaga do Inter desviou, toque de cabeça. Lá na frente era o Nonato, ainda com Kevin Cerna, agora caindo pela canhota, fez o toque para a proteção feita no corte. Frente e arbitragem está dando só o tiro de meta numa dividida ali, hein? Félix Torres pelo time do Inter, pelo Fluminense foi o Arana. Fala, Carlos.
2: Canela com canela. E ali o jogador do Fluminense parece ter levado a pior. Ele foi chutar e acabou chutando ali o Félix Torres, que também torceu ali a perna direita. Os dois estão estatelados no relvado do Beira-Rio.
1: Bom, e o Guilherme Arana tá, parece que levou a pior mesmo. Está ali com a mão na parte da frente ali do... É naquela junção ali da canela com o pé, né? E essa aí amanhã vai doer, amigo. Essa aí amanhã, quando tiver frio... Essa daí vai doer. Aliás, por falar em frio, né? Temperatura tá baixa lá, né?
2: Tá sim.
1: A galera tava com luva ali que eu vi há pouco, né? Não jogadores em campo, né?
3: E vai encarar mais frio na Argentina, né?
1: Perfeitamente. Perfeitamente. Para enfrentar o Rivadavia nesse meio de semana. Frio de temperatura e frio de situação. Porque a situação pro Fluminense tá meio que na fria, né, Chico?
3: Ah, demais. Se não ganhar na quarta-feira, porque matematicamente ainda tem chance, mas na boa. Só a matemática para salvar o Fluminense, se não pontuar, se não ganhar do Rivadavia na quarta-feira, Hugo.
2: Mexeu.
1: Diga.
2: Saiu o Carboneiro com a 7, então 35 Aguirre. 35 Aguirre na vaga do 7, Carboneiro.
1: E eu confirmo a hora certa, 8:19. Ligado no nosso timaço, você confere agora o tempo e o placar do jogo.

0: Competição no Beira Rio, confere aí.
1: Inter
0: 2,
1: Fluminense
0: 0. Nesta noite de domingo, reta final de 14ª rodada do Campeonato Brasileiro. Ontem tivemos a derrota de virada do Botafogo, 2-1 pro Remo lá no Nilton Santos. Hoje mais cedo no Maracanã, 2 pro Flamengo, 2 pro Vasco. E por enquanto, Fluminense perdendo o jogo. Nada de vitória carioca nessa rodada, hein, Chico Aiello?
2: Pois é, sem vitória até agora, né? A gente teve o clássico Flamengo e Vasco, empate. Para mim, o resultado mais surpreendente é essa derrota do Botafogo, Hugo.
0: Pois é, estava vencendo por 1-0.
2: Sim, e jogando em casa, contra um time que está no
0: C4. Exatamente.
2: E depois de um ótimo primeiro tempo que o Botafogo fez, o clássico, o empate no clássico, achava que o Flamengo era favorito, mas não é nenhum absurdo esse empate. E essa derrota do Fluminense também, assim, para mim é totalmente normal.
0: Verdade. Quase 42 minutos do segundo tempo. A bola vai saindo pela linha de fundo. O time do Inter não conseguiu ali a recuperação, mas a arbitragem está dando nesse momento o quê? O escanteio, jogaram a bola agora no Samuel Xavier ali, o Bernabé está nele. Ele vai dar bola pela linha lateral. A saída com o time do Inter já pronto para cobrar. E já vem aí o Kaique. É isso, Carlos?
3: Kaique, número 11, daqui a pouco, nova atração no Colorado.
0: Já, Kaique, no time do Internacional, vai ser a quinta e última alteração promovida pelo Paulo Pezzolano. Ó, tem uma confusão agora ali, ó. O árbitro já chegou ali, abafou bem o caso, né? O time do Inter tem tanto jogador amarelado, que aí nessa hora todo mundo evita a confusão. Então não tem calor do jogo, né? Engraçado. 42 minutos do segundo tempo, a bola aberta pelo lado direito, o time do Fluminense na defesa, tentando o toque, mais atrás, Samuel Xavier com Freitas, apertado pelo Borré, devolveu novamente a Midian, Hércules meio que na fogueira foi, dominando errado, mas conseguiu ficar com a bola, o time do Fluminense tem ali o domínio, se livra do primeiro marcador, é o Freitas fazendo a abertura de jogada, ainda pelo lado direito, é com Samuel Xavier, descolando o lançamento, Serna na devolução, Freitas de primeira, Samuel correu, mas não chegou, melhor pro Vitor Gabriel, zagueirão, afastou tudo lá de trás, a bola lançada era para a tentativa do Bernabé, Freitas roubou legal pelo time do Flu, quase 43 minutos do segundo tempo, quase 43 da segunda etapa, vem tentando agora John Kennedy, fez o lançamento na meia direita para Savarino, tabelando com Castilho, não deu bola na jogada, sobrou com Vitinho, é contra-ataque colorado com Borré, são 4 jogadores do time do Inter contra 5 do Fluminense, vamos lá, Flusão, olha o Borré, mandou a bomba, a bola subiu, foi para fora, é tiro de meta, numa chegada perigosa do atacante colorado, hein, Carlos?
3: Pois é, o atacante veio trazendo a bola depois do passe no meio de campo do Vilagra, ele foi avançando e na entrada da área ele tentou achar o ângulo esquerdo do goleiro Fábio e a bola passou muito perto justamente do ângulo esquerdo do Fábio. 2-0 Inter.
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0: E a mexida do Inter aí, Carlos?
3: Saindo o Bernabé, número 26, aplaudidíssimo pela torcida colorada no Gigante da Beira Rio, para a entrada do 11, Kaique. 11, Kaique, na vaga do 26, Bernabé.
0: Bom, chegamos jogou a 44, demais, Chico, diga.
2: Jogou demais.
0: Verdade,
2: jogou
0: demais.
2: Aplausos merecidos. E outra coisa, hein? Não sei se o Pezzolano fez hoje só uma experiência e tal, mas acho que o Bernabé, jogando nessa posição, agrega demais. Agrega demais do que ficar ali preso na lateral esquerda, só marcando e atacando, claro, né? Mas marcando também. Jogar onde ele jogou hoje, cara, eu acho que ele acrescenta demais ao time do Inter.
0: É, acho que quando ele bota o Matheus Bahia ali, é porque o Matheus Bahia é mais marcador, né? Pouco subiu. E explorando o poder ofensivo desse jogador, Bernabé, né?
2: Sim, claro, né? E é um jogador de muita intensidade, sabe? Um jogador de raça, um jogador de exposição e tem qualidade técnica também.
0: Sim.
2: A jogada do gol dele, ele se antecipa ao James, dá um tapa na bola e já aparece para receber na frente o passe do Alejandro. É um jogador bem interessante.
0: É, ele já tinha feito gol contra o Botafogo naquele empate em 2-2 no sábado retrasado e hoje fez mais um com o time do Internacional, por enquanto derrotando o Fluminense 2-0. 45 minutos do segundo tempo, 45 segunda etapa, vamos
3: mais
0: a 50,
3: cinco,
0: hein? Vamos a 50. 45 mais 5, 50, é isso?
3: É,
0: 50 aí, ó. Boa. Vem pela direita, Samuel Xavier tocando bola para Castilho. Impressão minha, o Castilho não apareceu em momento nenhum na grande área, hein, Chico?
2: É, ele tá jogando mais aberto também, né? Nunca vi isso, né, cara?
0: Agora
2: que ele tá indo pra área e tal. Mas assim, ele tem que jogar na área, gente.
0: Ele é centroavante.
2: Castilho é jogador.
0: Toque, né?
2: O Caxilha é jogador para jogar dentro da área. Saiu da área e a dificuldade dele é absurda.
0: Com certeza. Vem tentando ele, girou na entrada da área para a batida, ela explode na zaga. E é que ele tem que jogar. Não é como ponta ou sendo acionado para arrancadas. Já cobrado o arremesso lateral, Fluminense com a bola, agora com Samuel Xavier devolvendo, Savarino pedindo o passe mais atrás para Hércules, o time do Inter todo lá atrás. O time do Fluminense vai ao ataque, Nonato, lançamento no meio de dois, antecipação do Vitor Gabriel, a tabela feita. Borré não ficou com a bola, melhor para o time do Fluminense, novamente o Freitas, descolando o lançamento para a grande área, ajeitada do Castilho, mal tocada, não alcançou o Kevin Serna, chega tirando o Internacional, a bola tocada de cabeça com Borré, vai avançando, é o time do Internacional, tanto Vitinho agora no giro, pelo lado direito, campo de defesa do time do Fluminense, é pela direita agora que vem tentando o time do Inter, pela esquerda o Fluminense, desarma o Medjan, fez a falta, para cima do Vitinho, 46 e meio do segundo tempo, o jogo está indo para o final com o Fluminense, amargando mais uma derrota no Campeonato Brasileiro e perdendo a oportunidade de subir na tabela, de assumir a vice-liderança da competição. Isso, ao que parece, não vai acontecer, porque o Fluminense está aí, por enquanto, perdendo pelo placar de 2-0. Vai Félix Torres com a bola dominada lá no campo de defesa de pé esquerdo, descolou o lançamento, acionou no meio campo, posicionamento do Thiago Maia, abrindo pela esquerda, vai arrancando o time do Inter, busca jogada, é com Kaique para cima da marcação, lançamento na grande área, Thiago Maia, levantamento feito, não, ele preferiu o cruzamento, rasteira a bola, bate na zaga do Flu, mas na volta, bateu no próprio jogador do Inter e saiu em tiro de meta para a equipe do Fluminense cobrar. Já passamos dos 47, menos de 3 minutos para acabar o jogo no Beira-Rio, com a vitória parcial do Inter por 2-0. O primeiro gol foi marcado pelo Bernabéu, o segundo pelo Alejandro, e o Inter vai a 17 pontos nesse momento. É o 12º colocado do Campeonato Brasileiro. O Fluminense se manda ao ataque, agora pela meia canhota, John Kennedy já teve a camisa puxada, o árbitro deu vantagem, fez o lançamento, lá pela direita no ataque vem Samuel Xavier, na bola dominada ele arranca para cima da marcação, Savarino está pedindo, Nonato também deslocado, Savarino ficou com ela, perto da linha lateral do campo, na direita de ataque, novamente com Samuel Xavier, tira do primeiro adversário, é o Thiago Maia, o Inter fecha todo na marcação, o Fluminense vai todo ao ataque, querendo diminuir a desvantagem, é finalzinho de jogo, 48, quase ponta direita do time do Fluminense, Samuel cruzou, Nonato, deixada de bola de letra, porque não chegou batendo, não podia ter batido essa aí, Carlos?
3: Podia, mas ele achou que alguém atrás estava melhor posicionado, e deu contra-ataque pro Inter.
0: E quer o terceiro gol agora com o Vitinho, entrada da grande área, ele gingou duas vezes, mandou a bomba de canhota e o Fábio se esticou para evitar o que seria um golaço do Vitinho, hein, Carlos?
3: Ele puxou o contra-ataque sozinho depois da bobagem do Nonato, que tentou de letra, ao invés de chutar. Ele avançou, teve paciência, puxou a bola na perna canhota na entrada da área, deu um tirambaço nela e o Fábio foi lá, voou e colocou ela pela linha de fundo. Escanteio pelo lado esquerdo, o Inter vai se aproximando da vitória. 2-0 pro Colorado.
0: É, o goleiraço Fábio evitou que seria o terceiro gol do Internacional. Quase 49 minutos, vamos entrar daqui a pouquinho no último minuto de jogo com o Inter confirmando essa vitória. Por enquanto, 2-0. É pelo lado esquerdo, depois da cobrança rápida do escanteio, fora da grande área. O Inter não quer dar a bola pro Fluminense. Vitor Gabriel entregando na esquerda, faz o levantamento agora no bico esquerdo da grande área. Ajeitada de cabeça, era pro Borré, conseguiu se livrar do primeiro marcador. Ficaram no chão ali dois jogadores do Flu. A bola sobrando com o Thiago Maia. Lançamento na ponta esquerda no corredor, é pro Matheus Bahia. Chegou cruzando com o desvio do Samuel Xavier. A bola saiu em mais um escanteio pro Inter.
3: Pressão total do Inter pelo lado esquerdo. Parece que é o Inter que está perdendo o jogo. Linda bola do Borré em profundidade com o Matheus Bahia. Matheus Bahia tentou voltar a bola com o Borré. Samuel Xavier se atirou nela, colocando pela linha de fundo. Escanteio pelo lado esquerdo. Deve ser o último ataque do jogo.
0: 49 minutos e meio do segundo tempo. O jogo vai até 50. O árbitro deu 5 minutos mais, além dos 45. Vai lentamente para cobrar o escanteio. Bruno Gomes com o time do Inter lá pelo lado esquerdo. Está reclamando ali de erro de posicionamento. Samuel Xavier. O escanteio vai ser cobrado de forma curta ali. O Inter não vai colocar essa bola na grande área. Quase 50 minutos, segura a jogada agora o Kaique para cima da marcação, já levou um toque ali do Samuel Xavier. O árbitro vai puxar cartão, não. E ó, teve desentendimento ali. Foi o Kaique para cima do Samuel Xavier. Samuel Xavier deu um bico no Kaique, sim. Foi falta e vai ter expulsão, hein?
3: É, o Kaique passou o pé em cima da bola de uma forma ali que o Samuel Xavier achou que foi desrespeitoso. Passando para esse. É, o Samuel Xavier está mostrando isso. E aí, o juiz, quando acabou o jogo, o Samuel Xavier foi para cima do jogador do Internacional. aquele negócio, o jogador quando está perdendo, vê o adversário dando um drible que o jogador considerou infrutífero, um drible desnecessário, e aí foi cobrar a satisfação do jovem garoto da equipe do Internacional.
0: Pois é, e o árbitro apitou, acabou o jogo no Beira-Rio.
1: Inter
0: 2 com gols do Bernabé e do Alejandro.
1: Fluminense
0: 0. Oito e meia, nesta noite de domingo, 8:30, eu anuncio que vem aí na Globo e na CBN mais uma atração pra você.
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3: Olha eu aqui de novo. 8:30, fim de papo no Gigante da Beira Rio, vitória do Internacional. 2-0 pra cima do Internacional. Tô vendo aqui o lance. Samuel Xavier tinha até que levar um cartãozinho, hein? Samuel Xavier, pelo que fez, foi lá cobrar o Kaique falando que não fez nada. É aquele negócio, né, Elo? Né? O time tá perdendo, o cara perde a cabeça, mas eu de verdade não vi o Kaique fazer nada, rigorosamente
2: pois é,
3: nada.
2: Pois é. E aí quando é o contrário, entendeu? Isso cansa de acontecer. Isso é uma bobagem tremenda, cara. Eu acho isso uma bobagem tremenda.
3: Jogadores do Internacional e do Fluminense vão deixando o campo. Com o resultado, a equipe do Fluminense não consegue se aproximar do Palmeiras. Nonato, em entrevista ao Sport TV, que a gente ouve aqui nessa Central da Bola.
6: Tem um jogo importante no meio da semana, tudo isso pesou, imagino. Mas falar também sobre esse teu retorno, né, depois de mais de 2 meses aí.
7: A gente fica chateado com uma derrota. A gente sabe que a gente está brigando na parte de cima da tabela do brasileiro e a gente não podia deixar pontos aqui escaparem. Infelizmente, a gente vai conversar. É melhor falar lá dentro, falar com a cabeça quente não é muito bom. Mas a gente vai conversar para ver o que a gente errou, o que a gente tem que melhorar. Mas sou muito também grato pela minha volta. É muito ruim ficar muito tempo fora. Mas, como eu disse, voltar a trabalhar quieto e dar resultado dentro do campo.
3: Tá aí o Nonato, em entrevista ao Sport TV, 2 meses fora praticamente o Nonato. Savarino também tá falando com o Sport TV, vamos ouvir outro jogador do Fluminense, Savarino, camisa número 11.
6: Pro Inter também, mas na sequência o Inter ampliou o placar. Qual foi a principal dificuldade que você percebeu, claro, no primeiro tempo do banco de reservas, no jogo aqui hoje? Nonato falou, difícil falar com a cabeça quente, também teve um princípio de confusão ali. O que você sentiu desse jogo, hein?
8: Sim, a verdade sim. Falo a mesma coisa que o Nonato, difícil falar com a cabeça quente. Mas a gente teve aí para fazer gol. A minha que bateu na trave, a do Serna também. Acho que se fazíamos um gol, tínhamos a oportunidade de empatar um jogo. É bom, mas é assim. O time que é mais contundente no ataque sempre ganha um jogo. E bom, a gente tem que melhorar muito para o próximo jogo. Temos um jogo agora muito importante na Libertadores. E temos que melhorar muito e melhorar tanto em defesa como em ataque.
6: E também está com a mente boa para esse confronto aí de quarta-feira, né? Que com certeza vai cobrar muito dessa questão também mental, né?
8: Sim, a verdade é que a derrota sempre dói muito. Mas a gente não tem tempo de pensar muito. Vamos pensar mais no jogo de Libertadores agora. E espero que as coisas continuem melhorem de aqui nos próximos dias.
3: Tá aí então a equipe dos jogadores da equipe do Fluminense falando nessa saída de campo. Agora foi o Savarino, que o Fluminense agora se meteu numa enrascada na Libertadores. Vai ter que vencer o Rivadavia. Alejandro falando.
9: Opa, vencemos em casa. Acho que agradecer primeiramente a Deus. A gente sabia que estava devendo pro torcedor uma grande atuação em casa, um resultado positivo, e fico feliz que hoje a gente pôde fazer um grande jogo, sair com a vitória aí para poder dar sequência no campeonato, que tem muito campeonato pela frente. A gente sabe do que a gente tem que fazer para poder manter o Inter e brigar por coisas lá em cima, grande.
10: Quanto à ausência dessa vitória em casa, de uma campanha boa em casa, estava prejudicando o desempenho de vocês aqui no Beira-Rio?
9: A gente sabe, é só olhar para a tabela, que a gente está fazendo um excelente campeonato fora, mas em casa estamos devendo um pouco, então a gente tem esse objetivo de melhorar cada vez mais em casa para poder brigar lá em cima da tabela.
10: E essa sequência que você está tendo agora, ela está te ajudando muito? É isso que você mais precisava aqui no Inter para mostrar o teu futebol?
9: Atacante, eu acho que
7: precisa de confiança, de sequência, e eu estou muito feliz que eu estou tendo, agradeço ao professor. Acho que é continuar da sequência aí, para poder ajudar o Inter com mais gol e mais assistência.
3: Tá aí o Alejandro falando em entrevista ao Sport TV. Quer ouvir o Antony também? Vamos ouvir o Antony, goleiro do Inter, que na hora que o jogo apertou, fez pelo menos duas defesaças.
10: Mais na partida e aí complicar a vida de vocês aqui dentro, né?
1: Com certeza, na verdade, o objetivo é sempre poder ajudar, sempre poder contribuir de alguma maneira, seja defendendo, seja um jogo com os pés. Acho que o Pesolano tem pedido muito isso e tem nos passado cada vez mais confiança, né? Mesmo falei para a rede social do clube que ele deixou o jogo de alguma maneira, tirou o peso que tinha, mas deixou claro o tamanho e a importância do jogo. E isso foi importante para que a gente pudesse fazer o nosso papel aqui bem feito e poder contribuir de alguma maneira diretamente no resultado. Evidente que é muito importante, mas a gente não contribui só dessa maneira. Eu acho que a gente vem fazendo grandes jogos, jogos importantes, e é seguir somando.
10: O que vocês conversaram de ontem para hoje? Porque ontem vocês dormiram na zona de rebaixamento, o Inter voltou para essa situação de zona de rebaixamento e vocês precisavam vencer em casa e vencer hoje para sair dessa situação.
1: Na verdade, o peso desse jogo é o mesmo de todos os outros, né? A gente sabe que tem um campeonato longo pela frente, tem todo o retorno, mais alguns jogos do primeiro turno. Então, todos os jogos têm o mesmo peso, o Inter sempre entra para vencer, a gente sempre trabalha para isso, ninguém entra aqui para empatar ou perder, a gente está sempre buscando o nosso melhor. E eu acho que essa questão de estar na zona ou não estar, nesse momento não fez diferença. Como eu falei, o peso é o mesmo em todos os jogos e a gente trabalhou para buscar os três pontos e o resultado veio.
10: Vida de goleiro é assim, né? Eu lembro que acho que foi contra o São Paulo, o torcedor ficou meio assim contigo, né? No gol do São Paulo, gol do empate de São Paulo, e hoje você deve sair aplaudido ali, né?
1: Com certeza, é importante, né? A gente sabe que o clube não vive seu melhor momento, a gente passou por uma situação delicada ano passado e o torcedor carrega isso com ele. Eu fui a vítima naquele momento, evidente que podia ter feito algumas coisas melhor, mas isso faz parte da minha carreira, estou no começo, não tenho nem 100 jogos e tudo isso é aprendizado, é amadurecimento, e eu estou feliz de poder corresponder, poder ter essa sequência e de alguma maneira poder ajudar o time.
3: Tá aí então, o Antony fez duas grandes defesas, uma no chute do Serna e a outra num chute do Savarino, depois também teve a bola na trave do Savarino, o time do Fluminense até teve do John Kennedy também, teve uma bola do John Kennedy, o Antony fazendo pelo menos três grandes defesas. 8 horas 37 minutos, é hora de opinião aqui dentro dessa central da bola, o que foi Inter 2, Flu 0, quem conta essa história pra gente é ele que joga nas 11.
11: Francisco Aiello.
2: Carlos Alexandre, galera tricolor ligada aqui nesse Futebol Globo CBN, na abertura do Futebol Globo CBN, né? Eu falei sobre a questão envolvendo que o Fluminense hoje, do técnico Luiz Zubeldia, ia montar um time já de preparação para o jogo de quarta-feira com a equipe do Rivadavia. Por que isso? Porque para quarta-feira ele não tem o Bernal, que foi injustamente expulso na última partida, não tem Martinelli. E ninguém confia no Otávio, né? Ninguém confia no Otávio. Então, só tem o Hércules. Só tem o Hércules. Então, o que eu imaginei? Bom, ele vai fazer um teste já no jogo agora com o Inter, do Fluminense jogando com três zagueiros. Então, escalou no jogo de hoje o James, o Midian e também o Freitas. Eu não vou aqui sentar em cima do resultado para poder dizer que não deu certo. Eu não acho que não tenha dado certo. E eu falei sobre isso no intervalo do jogo, tanto que o meu destaque no intervalo do jogo diz assim: o problema não é o esquema tático, o problema é quem o executa. E por que isso? Porque eu acho que a execução foi mal feita, sobretudo pela presença do Alisson. Alisson e Bernal juntos. Assim, dois jogadores sem nenhuma criatividade, nenhum poder de articulação de jogada, de organizar, mas talvez não vá colocar... para preservar o jogador para quarta-feira. Ele até botou o Savarino, mas quando ele bota o Savarino, ele volta diferente para o segundo tempo. Savarino entra no segundo tempo, começa o jogo no segundo tempo junto com o Serna. Então ele tira o Canóbio para poupar o Canóbio para o jogo de quarta-feira e desmonta o esquema tático, tira o esquema com três zagueiros. O Fluminense volta a jogar no 4-3-3. Ele bota o Savarino na vaga do James, que para mim falhou no primeiro gol. O Bernabé se antecipa, né, dá um toque na bola, a bola vem no Alejandro, que devolve para o Berlabei, e ele chuta cruzado, fuzila o Fábio e faz o primeiro gol da equipe do Internacional, ainda no primeiro tempo. Então, as trocas feitas no segundo tempo, elas começaram a surtir um efeito. Só que logo depois, logo aos dois minutos, o Savarino chuta uma bola no travessão. E logo depois, aos quatro minutos, o jogador da equipe do Internacional, Vitinho, dá um drible no Arana, sem tocar na bola. Um drible de corpo, a bola vai, ele ameaça ir para um lado, o Arana vai atrás dele, ele vem pelo outro, e aí ele consegue tocar na bola, o Fábio faz uma defesa parcial, e depois o Alejandro empurra, sem goleiro, né, para fazer o segundo gol da equipe do Internacional. E logo depois, aos 22 minutos, o Fluminense teve a melhor chance do jogo. Melhor chance do jogo. Um erro de passe no meio-campo do Internacional. O Savarino toca a bola para o Serra. E aí, gente, tá bom. Vou repetir o que eu disse aqui durante o jogo.

0: Atacante não pode perder esse tipo de gol. Se é zagueiro, se é volante, se é lateral, se é goleiro, a gente até alivia. Agora, o cara que é atacante, entra cara a cara com o goleiro, goleiro já caído, goleiro caído, e ele chuta em cima do goleiro, ele chega inteiro na bola. Então assim, o Serna perdeu o gol mais feito do jogo. O Fluminense chegou a ter uma outra oportunidade e aí brilhou o goleiro Antony, goleiro da equipe do Internacional, que fez boas defesas. Então a derrota do Fluminense, ela é justa. O Internacional foi melhor e o Fluminense não conseguiu colocar em prática o esquema tático montado pelo técnico Luiz Ubeldia para o jogo de hoje, Carlos.
1: E rapidinho, antes de a gente falar de melhor e pior em campo, a torcida do Fluminense, você disse uma coisa assim, que eu acho que o torcedor do Fluminense está pensando, está sentindo nesse momento. Se perde para o Rivadavia na próxima quarta-feira, a situação da Libertadores ela não está matematicamente irreversível. Mas o Fluminense vai ter que começar a olhar para aquele terceiro lugar que vai para a Sul-Americana e ver que aquilo talvez seja a salvação, que talvez não pegue nem esse terceiro lugar.
0: Exatamente.
1: E aí, não, assim, essa derrota de hoje aumenta mais ainda a pressão para quarta-feira.
0: Totalmente. E muito mais, né? O que disse Ubeldia depois do jogo de quarta-feira. Ele garantiu que o Fluminense vai se classificar.
1: Jogou uma pressão para ele gigantesca. Mais do que já tinha. E, aliás, o Fluminense entra em crise, parece que uma crise fabricada pelo próprio Fluminense, quando o Fluminense não se opõe a adiar aquele jogo contra o Flamengo. De lá para cá, o Fluminense entrou numa espiral, um negócio que não dá para entender o que aconteceu com o Fluminense de lá para cá.
0: Não, e outra coisa, né, assim, por mais que o time esteja bem no Campeonato Brasileiro, mas ninguém poderia esperar que o Fluminense, no grupo que ele está na Libertadores, que o Fluminense fosse ter a pontuação que tem hoje, gente. Um ponto só. Isso é uma vergonha. É uma campanha vexatória do Fluminense. Mas é muito ruim. Não é ruim, não. É muito ruim. Você ser o último colocado para Laguaira, Rivadavia, 42 minutos do segundo tempo. E eu disse, olha, o Bernabéu jogando como meia é um baita de um achado do Pezzolano, tá? Eu acho que é bem interessante. Ele não precisa ficar marcando o atacante, jogando como lateral. E ele jogando como meia, ele é um jogador de intensidade, de bom passe e de bom chute. Ele chuta bem pro gol. Tanto que fez um gol contra o Botafogo, fez um gol hoje. Então, assim, Bernabéu, jogador da equipe do Internacional, o melhor em campo.
1: Bernabéu, portanto, o melhor em campo. Faltando 15 minutinhos para as 9, Bernabéu foi o melhor em campo. Quero saber quem é que foi o vacilão, tremendo vacilão do jogo.
2: O pior em campo.
0: Vai sair do Fluminense, né? Muito jogador mal hoje. Muito jogador, assim, o Fábio não teve culpa nos gols. Acho que o Fábio talvez tenha sido aí o melhor jogador do Fluminense. Ele não falhou nos gols, mas acho que os três zagueiros foram mal. O James mal demais no primeiro gol do Inter, né? Ele dá o bote errado e aí o Bernabéu consegue fazer a jogada. Samuel Xavier mal. Cara, o Arana fez um jogo péssimo.
1: Péssimo.
0: E conseguiu tomar um drible sem o adversário tocar na bola. Impressionante isso. Arana muito mal no jogo. Canóbio mal no jogo. John Kennedy mal no jogo. Impressionante. Mas pra mim, o Kevin Serna entrou no segundo tempo e foi muito mal. Muito mal. E não pode, mais uma vez, não pode perder o gol que ele perdeu. Então, pelo gol perdido, pela má atuação, teve uma bola na lateral, cara, que ele foi dominar a bola e a bola fugiu dele.
1: Ele esqueceu da existência da bola.
0: Meu Deus do céu. Então, pra mim, Serna, o pior em campo hoje, Carlos.
1: Tá, então, Serna, o pior em campo. Esse... Não vou botar aqui dizer que foi um vacilão, mas a arbitragem, vamos ter que falar da arbitragem um pouquinho. Felipe Fernandes de Lima, de Minas Gerais, foi auxiliado pelo Guilherme Dias Camilo, também de Minas Gerais, o Eduardo Gonçalves, de Mato Grosso do Sul, e o Wagner Rio, que eu tenho a sensação que todo jogo que a gente faz, o

0: Wagner Hillway tá no árbitro de vídeo, impressionante. Mas o Felipe Fernandes de Lima, que distribuiu, deixa eu ver, ó. 1, 2, 3, 4, 5, 6, 7, 8 cartões, sendo a grande maioria do primeiro tempo. Ele se pendurou.
1: Ah, mal demais. E outra coisa, aquele cartão que ele deu pro Alisson é um absurdo. É um absurdo. Ali se tivesse acontecido alguma coisa, teria sido uma falta em cima do Alisson, do Bernabéu.
0: Que já tinha
1: cartão amarelo. Não marcou amarelo pro Alisson. Então, assim, eu acho que o árbitro foi muito mal no jogo. Muito mal no jogo. Excesso de cartões. O jogo não foi bom. O jogo repleto, recheado de muitas faltas. Já dá até um F5 aqui nas faltas, só para registrar isso, né? Porque me chamou muita atenção. 25 com 18. Total de faltas. 43 faltas. Gente, é muita coisa. É muita coisa. 43 faltas no jogo. Mostra que o jogo é de baixíssima qualidade. Então, o árbitro da partida hoje, muito mal mesmo. Uma nota 3 para a arbitragem. Deixa eu aproveitar, Carlão. Mandar um grande abraço aqui, ó. Doutor Alexandre Raia, rapaz. Médico, fera brabíssima, lá no Copstar, no Copador. Tá sempre ligado aqui no Futebol Globo CBN. Rapaz, tá numa preocupação pro jogo de quarta-feira. Você não tem ideia, Rapaz, ele diz, olha, o Fluminense tá mal, Aiello. Doutor Raia, calma, doutor Raia. Vai melhorar. O Zubeldia prometeu, doutor Raia. Prometeu pro senhor aí que é Fluminense, que é torcedor do Fluminense, que o Fluminense vai classificar. Doutor Raia, grande abraço e obrigado sempre aqui pela audiência, hein?
0: Sabe qual foi o último técnico que prometeu classificação, que eu lembro, na Libertadores?
1: Qual foi?
0: Foi o Tite. Perde o primeiro jogo, a situação não era fase de grupos, né? Perdeu aqui pro Olímpia por 1-0, fora de Penharol. Penharol aí lá falou, vamos ganhar, a gente vai ganhar, a gente vai classificar. Não classificou, né? Enfim, depois o Penharol acabou sendo eliminado.
1: Já era mata-mata,
0: mas também meteu essa, bateu no peito e falou, a gente vai classificar, e não classificou. Enfim. Aí, alô, prazer enorme, hein?
1: Valeu, um abraço, Carlão.
0: Tamo junto. Gente, 8 horas e 49 minutos, seguinte. A gente está chegando já ao fim nessa central da bola, mas antes da gente ir, a gente vai ouvir os 4 gols do empate de mais cedo entre Flamengo e Vasco. Flamengo abriu o placar com o Pedro, ampliou com o Jorginho e o Vasco foi para cima e com gols do Robert Renan e do Hugo Moura, jogador revelado inclusive nas categorias de base do Flamengo, a equipe cruzmaltina chegou ao empate. Quem contou essa história pra gente? Foi bom de bola.
2: Edson Mauro. Vai lá, Pedro, dominou na meia-lua. Volta a bola na ponta para Alexandro. Cresce o Flamengo. A Samulino vai cruzar a grande área. Trabalha, cruza, põe na área. Pedro dominou. A bola ficou viva. Voltou, chutou.

0: Pedro, Dom Pedro, o imparável imperador, aos 7, marca o primeiro gol do Clássico. A bola ficou viva e é assim que o Pedro gosta para botar no fundo da rede. E bola no fundo da rede, tem aquele barulhinho bom, Pedro. Boa, boa, boa, Pedro. O show não pode parar, Pedro. Ontem o show foi da Loba Shakira e agora o show é do Pedro. Um gol pro Ancelotti ver. Meteu essa, hein, Pedro? E ele foi lá e deu recado pro goleiro. Tem que respeitar. E agora tá lá!
1: Valeu!
0: O Pedro!
1: Vasco!
0: Zero!

0: Luiz Araújo retoma fora da grande área. É um bom momento, trabalhou, virou na esquerda. Pedro, a bola escapou de novo. Hein, Renan?
1: Era pra pegar de primeira. Quis dar um toquinho a mais pra linha de fundo. Perdeu contato com ela. Tá reclamando de um possível pênalti.
2: Foi pênalti. PH tava chegando ali e ele dá uma calçada no Pedro. É, no movimento de corrida mesmo. Mas é pênalti. Tem o toque, o Pedro tava indo pra linha de fundo. Tem um toque ali no calcanhar do Pedro, na lateral do pé. Um toque claro. O Wilton vai marcar o pênalti, porque foi pênalti claro.
1: Vai provar. Pênalti.
0: Pênalti sem áudio, mas com pênalti, Renan.
1: É isso. Ele falou, o áudio não saiu, mas o pênalti está marcado.
0: Toma posição, Jorginho. Vai partir para a bola. O árbitro da partida olha ali os jogadores do Vasco fora da linha. Autorizado. Ainda Jorginho dá uma mirada na bola. Vai finalmente partir. Vai dar o pulinho. Chutou. Bingo! Gol do Flamengo! Jorginho, homem do pulinho do pênalti, aos 15, marca o segundo gol do clássico. Boa, boa, boa, Jorginho! O show não pode parar, Jorginho! Ontem foi o show da Loba Shakira e hoje é o show do Jorginho cobrando o pênalti. Meteu essa, hein, Jorginho? E ele bota a bola no fundo da rede! E bola no fundo da rede, tem aquele barulhinho bom! Aquele barulhinho bom, Jorginho! E ele foi lá e deu recado pro goleiro. Tem que respeitar. E agora tá lá.
3: Flamengo
0: 2
3: Vasco
0: 0

0: É mais um lento campeão pro Vasco cobrar pelo lado esquerdo. 38-38. Daqui a pouco vem aí o Carlão com aquela resenhinha. E em seguida vem aí o Fluminense. A bola vai na área, subiu o Renan. Bingo! Renan de cabeça aos 38, aproveitando a cobrança do escanteio. Ele de cabeça bota a bola no fundo da rede. E bola no fundo da rede, tem aquele barulhinho bom, aquele barulhinho bom para incendiar o jogo, minha gente. O show não pode parar, Robert Renan. Que cabeçaço para botar a bola no fundo da rede. Meteu essa, hein, Renan? E ele foi lá e deu recado pro goleiro: tem que respeitar. E agora tá lá:
1: Vasco
0: 1,
1: Flamengo
0: 2.

0: Devolve para Cuesta, põe na área, bola testada, bingo! Cabeçada fatal, letal, mortal para empatar o jogo aos 51. Boa, boa, boa, Hugo Moura. Só acaba quando termina. Hugo Moura acreditou. De cabeça, bota a bola no fundo da rede. E bola no fundo da rede, tem aquele barulhinho bom. Aquele barulhinho bom, Hugo Moura. É a lei do ex funcionando no Maracanã. Aos 42, com o jogo acabando, o Vasco empata. E ele foi lá e deu recado pro goleiro: tem que respeitar. E agora tá lá.
1: Vasco
0: 2, também 2.
2: Não tem chororô, esse jogo acabou.
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10: O CBN Auto Esporte de hoje te leva até a China. Nós vamos até Pequim, porque está acontecendo por lá o Salão do Automóvel de Pequim. É um dos maiores salões do automóvel do mundo e, nos últimos anos, vem ganhando também muita relevância. Claro, você tem acompanhado como as marcas chinesas estão se tornando predominantes aqui no Brasil. Não é só aqui no Brasil, é em diversos mercados. E o Salão de Pequim é o momento que eles têm para abrir as portas da própria casa para a imprensa internacional e mostrar o que a China está produzindo de novidades, quais são os próximos lançamentos que as montadoras chinesas têm para todos os mercados. E aqui para o Brasil já fica um spoiler, a gente tem confirmação de carros importantes que foram apresentados por lá e inclusive a confirmação de novas marcas que ainda nem chegaram aqui ao Brasil, mas já estão por lá mostrando quais são os próximos lançamentos e claro, com isso a gente consegue antecipar o que você pode esperar do mercado brasileiro, as marcas chinesas no mercado brasileiro nos próximos anos. Eu sou o Guilherme Muniz e hoje a gente conversa com o Leonardo Félix, da revista Auto Esporte, meu parceiro que está sempre aqui comigo no CBN Auto Esporte. Hoje ele também está